0: fazer esse exame de imagem fora da Granja Comari, em uma clínica de diagnóstico mais especializada, e pelo andar ali, pela saída do jogador dessa clínica, o resultado não deve ser dos melhores.
1: Bom, então, para você que tá chegando agora no finalzinho do Jornal Band News Rio, terceira edição, a gente tá em contato direto com o Thiago Carvalho, em Teresópolis, Granja Comari. A informação é essa. O exame, eu só não entendi isso, Thiago. Já tava programado, todos vão fazer. E daí veio essa saída que você pegou aí com o seu olhar, ele bem cabisbaixo? Ou foi específico para algo que ele tinha, o Neymar, depois que ele foi convocado?
0: Todos os jogadores passam por exame aqui dentro da Granja Comari, exames físicos e médicos de praxe já, é algo que já é rotineiro de seleção brasileira na questão da convocação e da apresentação. O do Neymar, ele tem uma lesão, um edema na panturrilha. O Santos dizia que era uma lesão de grau 1, mas a CBF queria um segundo exame para poder constatar, de fato, quando ele teria condições de jogo. Depois desse exame, que não pôde ser feito aqui na Granja Comari, porque era um exame de imagem, a CBF contratou uma clínica particular aqui de Teresópolis. O Neymar foi até essa clínica fazer o exame, mas saiu cabisbaixo da clínica, já sendo ali auxiliado, tendo uma explicação do Dr. Rodrigo Lasmar, que é o médico da seleção brasileira já há muitos anos. E então, o que se percebe nesse primeiro momento, aí já é uma percepção nossa pelas imagens, pela saída do Neymar da clínica e tudo mais, é que o Rodrigo Lasmar já tentava ali explicar para o atacante do Santos a gravidade da lesão e provavelmente não vai ser uma lesão de grau 1, ou seja, não vai ser uma lesão tão simples quanto o Santos tinha divulgado e quanto a CBF também esperava.
1: Não é possível, Fernanda.
2: Agora que foi convocado, eu torço pra que seja uma lesão aí menos grave, que ele possa fazer parte da Copa do Mundo, até porque o grupo já ficou animado com essa possibilidade, acaba mudando muito o cenário. Vamos torcer pra não ser nada pior, mas tá aí a percepção de momento do Thiago, que tava lá acompanhando tudo, né?
1: Thiago Carvalho, amanhã estamos juntos, viu? Um abraço.
0: Um abraço, pessoal. Bom final de programa aí.
1: Thiago, que amanhã está ao vivo meio-dia nos Donos da Bola, com GV, Flávio Amêndola, Fernandão. Antes, 11 da manhã, tem jogo aberto. Tem Esporte Total hoje ainda, não tem?
0: Tem Esporte Total ainda. E 1 da manhã estaremos aqui ainda ao vivo.
1: É isso, a madrugada. É ao vivo, Esporte Total também?
2: É tudo ao vivo. Quando ele tá na granja, é todo dia ao vivo. Toda hora ao vivo.
1: Então, aqui eu vou refazer a agenda.
0: Tem meia-noite também.
1: 1 da manhã tem Esporte Total. Depois...
2: Meia-noite também.
1: Ele acabou de falar 1 da manhã, mulher.
0: Tem entrada ao vivo no Band Esporte.
1: Band Esporte. Aí eu, também, né, Thiago? A agenda também tá longa demais. Band Esporte, meio-dia, 1 da manhã, Esporte Total na TV aberta. Tem 11 da manhã, jogo aberto, campeão de audiência, jogo aberto com Renata Fã. Sempre com o nosso time aqui do Rio de Janeiro, trazendo as informações dos times cariocas e, claro, a Granja Comari, Seleção Brasileira. Meio-dia, Donos da Bola, sucesso absoluto. Também a versão carioca com GV, Fernandão e Flávia Amêndola. E nos nossos jornais, no jornalismo também, o time do esporte. Thiago, tá boa a agenda?
0: Tá maravilhosa. Vai me dando demanda aí que eu tô aqui pra resolver, irmão. Filho, só vai mandando.
1: Não fale isso, que o povo não vai reclamar depois.
2: E ó, Granja Comari,
0: vambora.
1: Pede ao vivo a demanda.
2: Qual?
1: Não vai pedir pra ele o vídeo?
2: Não, eu quero um vídeo depois pras nossas redes sociais.
1: Da apuração de
2: contando
1: momento.
2: Contando aí a sua apuração de momento pra
1: eu
2: gente poder compartilhar e já subir.
1: Nos grupos internos falando, gente, Thiago tá dando apuração aqui em Polvorosa de Neymar.
2: Vambora.
1: Beijo,
2: e ó,
1: noite,
2: só pra atualizar rapidinho a situação dos outros campeonatos, Fluminense vai enfrentar, começou agora, né, às 9h, vai começar, né, na verdade, às 9h30, tô me confundindo, contra o Deportivo La Guaira pra tentar uma classificação aí pras oitavas da Libertadores, precisa vencer e torcer ainda pro Bolívar não vencer contra o Independiente Rivadavia, jogo que acontece na Bolívia. O Vasco se deu bem, porque precisava vencer e torcer pro Audax perder. Audax perdeu, precisava torcer pro Audax derrotar o Olímpia, então não conseguiu a classificação Vasco da Gama, apesar da vitória. O Botafogo já tava classificado, ficou com a vida mais tranquila, é isso.
1: Bom.
2: Futebol tá coberto.
1: Tá coberto. Pessoal da live, hoje eu não consegui falar o nome de todos vocês, mas um beijo enorme, eu amei todos. Henrique, manda um beijo pra sua mãe, tem um ouvinte aqui que disse que a mãe me ama. Acho que ela me vê na tela da Band, então um beijo pra ela. E todos os ouvintes que estão aqui muito bem representados, amanhã, ou seja, quinta-feira, Fernanda Caldas e eu estaremos nesse time. Amanhã vai ser muito especial, por isso que a gente tá muito ansioso. Festão, 21 anos de Band News FM. A gente tem muito orgulho de estar aqui nesse microfone. Estaremos lá com todo o nosso time a partir das 7h30 da manhã. A gente vai chegar por lá, os 100 ouvintes que conseguiram tirar as senhas, a gente vai se conhecer, quem não conseguiu a gente se encontra assim que possível. Tô muito ansioso, Fê.
2: Também.
1: É sempre muito bom chegar lá no a minha música, hein? Ó, que você acha
2: que clima de Copa.
1: Você acha que eu não percebo quando vem.
3: Gostou da escolha?
1: A maior do Brasil? Eu percebo. Eu fico muito feliz quando a gente consegue encontrar eles todos os anos. O evento mais legal de encontrar ou de fazer pela Band é o aniversário da Band News FM. Até nos últimos anos que eu tava só na TV, sempre com muito carinho dos ouvintes. Imagina esse ano que eu voltei pro terceira, que eu tô na terceira. Tô ansiosíssimo. Boa noite, tá, Maria?
3: Boa noite, gente. Até amanhã.
1: Fernanda?
2: Até amanhã e tô animadíssima também pros nossos ouvintes que vão estar lá. A gente tá juntinho desde cedo.
1: Amanhã a gente tá junto desde cedo. Beijo.
2: Beijo.
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1: Olá, boa noite.
2: Boa noite para você que nos acompanha em todo o país.
1: Quarta-feira, 27 de maio de 2026.
2: Vamos ao destaque do dia: desenvolvimento para a região norte.
1: Avanço das obras na BR-319 que conecta Manaus a Porto Velho.
2: O presidente Lula anuncia mais de 380 milhões de reais em recursos do novo PAC para a rodovia.
3: Ambientalmente vai ser a estrada mais moderna do mundo. Qualquer estrangeiro que vier dar palpite na questão climática aqui, a gente vai mostrar o que é que nós fizemos aqui.
1: Luz para todos. Iniciativa vai levar eletricidade para mais de 75 mil pessoas em 86 municípios no Amazonas.
2: Petrobras e Transpetro anunciam investimentos no estado. Luciana Colares de Holanda.
4: O Amazonas vai receber 2 bilhões e 800 milhões de reais para ampliar a produção de gás natural e também a frota de embarcações para transporte de combustíveis.
1: E ainda, segurança.
2: Parceria inédita com a Uber quer ampliar o alcance de alerta para localização de crianças e adolescentes desaparecidos.
1: Você vai ouvir também que estudo revela queda de 7,4% no número de homicídios em 2024. Luana Karen.
5: Foram 42.590 homicídios em 2024, o menor número de homicídios da série histórica iniciada em 2014.
2: Hoje, na apresentação da Voz do Brasil, eu, Mariana Jungmann e Luciano Seixas.
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2: O Amazonas vai receber investimentos superiores a 7 bilhões de reais.
1: São obras para aumentar a produção de energia, de gás natural, construção naval.
2: Somente na prospecção de gás serão gerados cerca de 14 mil empregos.
1: Os anúncios foram feitos pelo presidente Lula.
4: O Amazonas vai receber 2 bilhões e 800 milhões de reais nos próximos 5 anos para ampliar a produção de gás natural e também a frota de embarcações para transporte de combustíveis. Os recursos são da Petrobras e da Transpetro. Hoje, o gás natural de Urucu gera 65% da energia elétrica consumida em Manaus e em outros 5 municípios. Segundo a presidente da Petrobras, Magda Chambriá, os investimentos vão garantir a maior reserva de gás do país.
6: Estimamos com esse investimento um aumento de produção de 20% e uma geração de 14 mil empregos nessa região amazônica.
4: O estaleiro Bertolini vai ser o responsável pela construção de 18 barcaças. O presidente Lula destacou a importância da retomada da indústria naval brasileira.
7: Se a gente não fizer essas barcaças aqui, a gente não gera emprego, a gente não gera conhecimento tecnológico, a gente não forma bons profissionais. É a primeira vez que vocês vão produzir uma barcaça aqui e vai entrar no mar.
4: O presidente Lula também anunciou um pacote de investimentos em infraestrutura, energia, desenvolvimento regional no estado e medidas socioambientais. O valor total chega a quase 5 bilhões de reais. Na área de infraestrutura, o destaque é o avanço das obras na BR-319, que conecta Manaus a Porto Velho, em Rondônia. São mais de 380 milhões de reais em recursos do novo PAC. O ministro dos Transportes, Jorge Santoro, garantiu que toda a rodovia vai estar em obras ainda no primeiro semestre.
8: É uma rodovia em que vai fazer com que a gente coloque Manaus com acesso pavimentado ao resto da malha rodoviária nacional.
4: Para a segurança energética, o pacote de investimentos chega a 3 bilhões e 300 milhões de reais. Entre os investimentos, 785 milhões de reais serão aplicados no programa Luz para Todos, levando energia para 75 mil pessoas. O governo do Brasil também apresentou o projeto do novo terminal hidroviário Manaus Moderna, que receberá 876 milhões de reais do novo PAC. Será o maior porto hidroviário de passageiros do do mundo, segundo o ministro de Portos e Aeroportos, Tomé Franca.
9: Dando dignidade para quem precisa fazer o transporte nos nossos rios, para quem precisa fazer o escoar da produção, do artesanato.
4: O presidente Lula destacou a importância dos investimentos no estado do Amazonas.
3: É preciso que tenha empresários que acreditam no Brasil, é preciso que tenha dono de estaleiros que acreditam no Brasil, e a gente vai poder falar no mundo inteiro que quem quiser construir balsa de qualidade, venha para Manaus.
4: E a cultura também vai receber recursos. A Petrobras anunciou que vai patrocinar o Festival Folclórico de Parintins, com investimento de 5 milhões de reais. De Manaus, no Amazonas, Luciana Colares de Holanda.
2: A Secretaria Nacional de Defesa do Consumidor instaurou o processo administrativo para punir plataformas de aplicativos que não estão informando a composição dos preços cobrados em seus serviços.
1: Uma portaria da secretaria estabelece que as empresas devem informar os valores pagos pelos usuários e o quanto é repassado aos trabalhadores.
2: Duas empresas estariam descumprindo a norma, iFood e Kita, e estarão sujeitas ao pagamento de multa que pode chegar a 14 milhões de reais. Outros 7 aplicativos estão em monitoramento.
1: O ministro da Secretaria-Geral da Presidência da República, Guilherme Boulos, afirmou que o cumprimento da portaria não é opcional.
10: Essas empresas têm que oferecer transparência. Não é opcional cumprir uma portaria da Secretaria Nacional de Defesa do Consumidor. A empresa não escolhe se ela vai cumprir ou não a portaria. Cumprir essa portaria é uma obrigação das plataformas e aquelas que não cumprirem pagarão um preço com multa.
2: O consumidor que não identificar essas informações na nota fiscal pode registrar uma reclamação na plataforma consumidor.gov.br ou no PROCON da sua cidade.
1: Lei de acesso à informação, portal da transparência e agora a nova plataforma informa.br. São ferramentas para aumentar a transparência da gestão pública.
2: Elas são utilizadas como parte do trabalho da Controladoria Geral da União para a fiscalização preventiva e combativa da corrupção e das fraudes em contratos públicos.
1: Essa atuação também é integrada com outros órgãos públicos para o combate ao crime organizado.
2: Hoje a gente conversa com o ministro da CGU, Vinícius Marques de Carvalho, sobre a agenda Governo Aberto, que está em destaque essa semana. Boa noite, ministro.
11: Boa noite, Mariana. Boa noite, Luciano. Boa noite aos ouvintes da Voz Brasil.
2: Ministro, a gente está então na semana Governo Aberto, né? E foi lançada uma plataforma informa.br, que vai entrar em operação agora em junho. Como é que vai funcionar essa plataforma? Como é que ela ajuda o trabalho de fiscalização da CGU? O que é que ela traz de novo?
11: Essa plataforma tem por objetivo facilitar ainda mais a vida dos cidadãos e das cidadãs brasileiros que precisam acessar informações do governo federal, né? Hoje, como vocês mencionaram, nós temos o Fala BR, nós temos o site dos ministérios ou dos órgãos públicos, nós temos também o portal da transparência, a lei de acesso à informação. O que essa plataforma nova faz? Ela agrega tudo isso num sistema único usando inteligência artificial. O que que isso quer dizer na prática? A pessoa pode entrar na plataforma, digitar a informação que ela quer, a pergunta que ela quer. Se essa informação ela já está publicada em algum site do governo federal, em algum portal público de informações, ela vai ser direcionada diretamente para a informação, ou seja, nós vamos entregar a informação direto para ela. Se essa informação não está publicada, mas é uma informação que ela pode ter acesso, ela vai ser direcionada para pedir a informação via lei de acesso à informação. Então, hoje, na situação até agora, ela tem que vai ir na lei de acesso à informação via Fala BR ou tentar procurar no portal da transparência e meio que tentar adivinhar onde vai estar a informação. Agora não. A partir do Informa BR, ela vai só pedir a informação e ela vai ser, para ela vai ser entregue a informação, ela vai ser direcionada para onde essa informação está.
1: Ministro, embora a gente esteja falando dessa semana de eventos relacionados à transparência da gestão pública, né? A semana Governo Aberto, essa agenda Governo Aberto já ocorre há mais tempo, né? E implementou diversas mudanças nessa área. O senhor pode falar um pouco mais sobre esses ajustes feitos no trabalho da CGU nos últimos anos? Quais foram os ganhos?
11: Na verdade, a parceria do Governo Aberto começa lá com o governo da presidenta Dilma, lá em 2011, é algo muito inovador, muito importante para a cidadania brasileira, porque aumenta a confiança da cidadania no Estado, da população no Estado. Nós já tivemos um resultado recente muito positivo de uma pesquisa da OCDE que diz que a confiança da população nos serviços públicos subiu de 26% em 2022 para 42% esse ano. E no governo federal, de 24% para 38%. Isso se deve, entre outras coisas, a uma série de mecanismos e instrumentos que nós lançamos mão. Por exemplo, o Portal da Transparência. O Portal da Transparência, com as informações que nós colocamos lá, por exemplo, relacionadas a emendas parlamentares, relacionadas a uma série de informações públicas que já deviam estar lá, como, por exemplo, os benefícios fiscais, aquelas pessoas que são beneficiárias de políticas públicas como o Pé de Meia, tudo que está sendo investido nesse tipo de programa está lá no portal. Então, em função disso, o portal, por exemplo, teve um aumento de mais de 30% de usuários. Isso aumenta a confiança da população também nas informações públicas. Outra coisa importante, lei de acesso à informação. Colocamos fim ao sigilo dos 100 anos, que era um problema do governo anterior. Em 2022, por exemplo, um governo que era pautado pelo sigilo colocou mais de 7 mil casos em sigilo de 100 anos. Nós reduzimos isso drasticamente. No ano passado, nós tivemos só 70 casos de sigilo de 100 anos. Então, isso é a implementação de uma agenda de transparência do governo do presidente Lula para garantir que a população tenha acesso à informação.
2: Agora, ministro, recentemente a CGU participou de ações da Polícia Federal para combate a fraudes em licitações e corrupção no Ceará, na Bahia, também em outros contratos públicos federais em outros estados, né? Piauí também tivemos. Como é que funciona essa integração da CGU com a Polícia Federal e outros órgãos de investigação?
11: Essa integração ela é decisiva para o combate à corrupção, não só da CGU com a Polícia Federal, como também com o COAF, com a Receita Federal. Todos os órgãos que têm algum objetivo ou alguma missão relacionada ao controle, à fiscalização e à responsabilização de quem comete fraudes ou crimes ou comete algum tipo de ato de corrupção. O presidente Lula, ele pediu explicitamente para que nós sejamos intransigentes no combate à corrupção. Para que nós não deixemos nada passar, investigamos com muito afinco. E para isso a gente precisa se coordenar. Se cada órgão atuar sozinho, a direção, cada um vai para um caminho, cada um vai para uma direção e não funciona direito. Então, só para vocês terem uma ideia do efeito desse tipo de agenda conjunta, só o ano passado nós realizamos 76 operações com a Polícia Federal, com um prejuízo de 13 bilhões de reais apurados nessas operações. Se você somar tudo o que foi apurado em todos os anos anteriores, não chega a um quinto disso. Isso porque nós conseguimos investigar com mais cuidado, colocar a lupa nos casos que vinham de lá de muito tempo. Esses esquemas eles existiam em governos anteriores. Caso do Master, por exemplo, caso do INSS, são todos casos que já vinham lá de trás e que nós, felizmente, interrompemos no governo do presidente Lula.
1: Inclusive, ministro, o governo do Brasil vem desenvolvendo um trabalho integrado aí para o combate ao crime organizado, envolvendo vários ministérios e órgãos de inteligência. Como é a participação da CGU nessas investigações, nessas operações?
11: A CGU opera, como eu disse, em conjunto com a Polícia Federal em várias dessas investigações. Muitas vezes nós temos casos de corrupção que estão vinculados a organizações criminosas, em licitações públicas e contratos públicos. Importante dizer aqui também que isso tem sido uma prioridade do governo do presidente Lula, do governo brasileiro. Recentemente foi lançado um programa de enfrentamento ao crime organizado com quatro eixos. Um eixo voltado para asfixia financeira, combate a homicídios, controle de armas e também lidando com as questões dos presídios. Esses quatro eixos somados vão comportar um investimento de mais de 10 bilhões de reais, o que é algo inédito no Brasil, que demonstra a prioridade do presidente Lula e a CGU está envolvida em todos esses esforços.
2: Ministro, para a gente concluir, como é que é a relação da CGU diretamente com o cidadão, né? Alguém que queira, por exemplo, apontar uma irregularidade, denunciar problemas num contrato público que ela tenha conhecimento, essa pessoa consegue falar diretamente com a CGU? Como é que ela pode fazer isso?
11: Ela consegue, nós temos a ouvidoria da CGU, Fala BR, que é um caminho muito tradicional e conhecido, mas que é sempre importante a gente divulgar, que as pessoas podem entrar lá e fazer as suas denúncias, fazerem as suas reclamações, fazerem as suas sugestões. Nós

0: Em que as reclamações aumentam em relação a um determinado tema, nós já acionamos o Ministério para o Ministério resolver ou determinado órgão resolver antes que o problema ganhe uma dimensão maior. Nós estamos intensificando esses esforços e tem funcionado muito bem.
1: Muito bem, nós conversamos com Vinícius Marques de Carvalho, ministro da Controladoria Geral da União. Muito obrigado, ministro, pela entrevista aqui à Voz do Brasil.
0: Obrigado.
2: Em 2024, o Brasil atingiu o menor índice de homicídios da série histórica iniciada em 2014.
1: Mesmo assim, o número continua alto. Foram mais de 42 mil homicídios.
2: Por isso, o governo tem investido em políticas públicas voltadas para a segurança pública, como, por exemplo, o programa Brasil contra o Crime Organizado, com investimento de 11 bilhões de reais.
3: O Brasil registrou em 2024 o menor número de homicídios da série histórica iniciada em 2014. Os dados estão no Atlas da Violência, elaborado pelo Instituto de Pesquisa Econômica Aplicada, IPEA, em parceria com o Fórum Brasileiro de Segurança Pública. De acordo com o levantamento, foram 42.590 homicídios em 2024, uma queda de 7,4% comparada a 2023. Já em relação a 2014, a redução foi de 33,4%. O secretário nacional de segurança pública, Chico Lucas, destaca as causas dessa redução.
4: Isso tudo é fruto de uma série de ações e de políticas públicas implementadas. Um é a maior integração entre as forças de segurança, os entes federativos, com um aporte maior de recursos por parte da União e a cobrança para que esses crimes sejam mais esclarecidos. Sem falar de outra política pública muito importante nos últimos anos, que foi a restrição ao acesso às armas.
3: Mas o documento também traz um alerta importante. Os pesquisadores identificaram um aumento expressivo das chamadas mortes violentas por causa indeterminada, casos em que não é possível afirmar oficialmente se a vítima morreu em acidente, suicídio ou homicídio. De acordo com o Atlas, as mortes violentas por causa indeterminada saltaram para 17.207 em 2024. Na tentativa de melhorar a investigação desses crimes, o Ministério da Justiça e Segurança Pública adotou em fevereiro deste ano critérios nacionais padronizados para os índices de elucidação de homicídios e feminicídios em todo o país, como explica o secretário nacional de segurança pública, Chico Lucas.
4: Algumas mortes acontecem em ambientes inóspitos ou duvidosos ou por meios que não são tão claros. Ora, mas se há dúvida, cabe ao poder público de investigar. A portaria, ela define como critério a morte violenta, ela obriga a toda morte ser correspondida por um inquérito policial e todo inquérito precisa ter um final dentro de um prazo de esclarecimento.
3: O levantamento mostra ainda que a violência continua atingindo principalmente jovens do sexo masculino, negros e moradores de áreas vulneráveis. Em 11 anos, mais de 300 mil jovens entre 15 e 29 anos foram assassinados no Brasil. O coordenador da pesquisa e técnico do IPEA, Daniel Ricardo de Castro Cerqueira, afirmou que muitas vezes a violência que acomete o jovem surge ainda na infância.
5: Muitas vezes quando a criança nasce, muitas vezes tem problema de negligência dos próprios pais, muitas vezes. Depois começa a criança muito cedo, já começa a ser vítima de violência sexual e depois, mais à frente, violência física, né? Quando eventualmente termina sendo morta à frente.
3: Pelas redes sociais, o presidente Lula destacou a redução histórica na taxa de homicídios, mas afirmou que o número absoluto ainda é muito alto. Lula declarou que a curva descendente aponta para um caminho que tende a se consolidar com a série de políticas anunciadas e em aplicação pelo governo do Brasil ao longo dessa gestão. Entre as medidas citadas pelo presidente está a lei antifacção, que endurece penas e dá agilidade ao confisco de bens de lideranças do crime organizado, o programa Brasil contra o Crime Organizado, que prevê a aplicação de 11 bilhões de reais em 2026 para desarticular estruturas criminosas, o Pacto Nacional contra o Feminicídio e o fortalecimento das ações de inteligência das polícias federal e rodoviária federal. Reportagem Luana Karen.
1: No combate ao desaparecimento de crianças e adolescentes, cada minuto conta.
2: O Ministério da Justiça e Segurança Pública firmou uma parceria com a Uber para que alertas passem a ser exibidos dentro do aplicativo.
1: Agora qualquer celular pode ser canal estratégico para salvar vidas.

0: Com a medida, motoristas, parceiros e usuários do aplicativo que estiverem num raio de até 160 quilômetros do desaparecimento vão receber mensagens dentro do aplicativo Uber. O diretor de Operações Integradas e de Inteligência da Secretaria Nacional de Segurança Pública, José Anchieta Neto, destacou a importância de usar a tecnologia a serviço da segurança pública.
1: Esses aplicativos de mobilidade urbana, eles estão gerando renda e são responsáveis por centenas de milhares de deslocamentos, então eles têm que estar dando um passo à frente, um passo a caminho da promoção da segurança pública.
0: As primeiras horas após o desaparecimento de crianças e adolescentes são decisivas para localizar as vítimas. Por isso, o objetivo é acelerar a divulgação das informações e alcançar rapidamente pessoas que estejam próximas da região onde os casos acontecem. É o que destacou o chefe de relacionamento para assuntos de segurança da Uber, Leandro Segala.
2: Quando a gente conversa com autoridades que atuam na investigação de pessoas desaparecidas, tem um ponto comum que eles sempre se referem. O quanto é importante aquelas primeiras horas após o desaparecimento para o retorno seguro desse menor. Essa cooperação coordenada entre poder público, iniciativa privada, comunidade e tecnologia, acho que tem de fato a chance de salvar vidas.
0: A parceria amplia o alcance do chamado Alerta Amber, sistema utilizado para divulgar informações sobre crianças e adolescentes desaparecidos em situação de risco. O mecanismo envia imagens e dados da ocorrência para pessoas próximas ao local do desaparecimento. Pela primeira vez no Brasil, uma plataforma de mobilidade urbana também passa a integrar essa rede de comunicação emergencial. A diretora do Sistema Único de Segurança Pública, Isabel Freitas, falou sobre como a ação pode mudar a realidade das pessoas desaparecidas no país.
3: Uma criança localizada é uma criança que não foi vítima de um crime pior e é uma família que não passou por esse sofrimento.
0: Só no ano passado, mais de 85 mil pessoas desapareceram no Brasil. 21 mil delas eram crianças ou adolescentes. Reportagem Márcia Fernandes.
4: De turistas estrangeiros no Brasil aumentaram 9,2% nos primeiros quatro meses do ano em relação ao mesmo período de 2025.
5: O valor chegou a 20 bilhões e 200 milhões de reais, segundo o Banco Central.
4: E o ministro do Turismo, Gustavo Feliciano, está na China, onde participa de uma série com o objetivo de atrair mais turistas ao Brasil.
5: Recentemente, o governo brasileiro isentou a exigência de visto para turistas chineses.
6: Vamos traçar ações e estratégias para que a gente possa, com a política de isenção do visto do governo federal, aumentar o número de turistas chineses no nosso país.
7: Eu tenho certeza, realizaremos ótimos negócios para promover o destino Brasil aqui na China.
4: O Brasil recebeu 103 mil turistas chineses em 2025, uma alta de 35% em relação ao ano anterior.
5: Apenas nos quatro primeiros meses do ano foram quase 40 mil visitantes, um crescimento de 33%.
4: E essas foram as notícias do governo do Brasil.
5: Uma realização da Secretaria de Comunicação Social da Presidência da República.
4: Com produção da empresa Brasil de Comunicação.
5: Fique agora com o Minuto do TCU. Em seguida, as notícias do Poder Judiciário e do Congresso Nacional. Boa noite.
4: Boa noite para você e até amanhã.
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11: Você vai ouvir agora notícias do Poder Judiciário.
12: Plenário do STF decide que shoppings devem criar espaço de amamentação para empregadas lactantes.
13: TST define lista com o nome de 3 desembargadores indicados ao cargo de ministros da corte.
12: TSE homologa alterações nos estatutos dos partidos Democrata e Unidade Popular.
13: Boa noite, eu sou o Arthur Filho.
12: E eu sou Walter Lima.
13: O plenário do Supremo Tribunal Federal decide que shoppings devem criar espaço de amamentação para empregadas lactantes.
12: Empresas têm o prazo de até 1 ano para adequar os centros comerciais. Marcelo Della Libera.
14: O plenário do Supremo Tribunal Federal analisou um recurso que discute se a responsabilidade pela instalação de espaços destinados à amamentação e à guarda de filhos de trabalhadoras lactantes em shopping centers deve recair sobre os lojistas ou sobre a administração do empreendimento. A tese fixada foi no sentido de que a expressão estabelecimento, prevista na CLT, abrange os shopping centers em relação às empregadas dos lojistas que integram o centro comercial.
13: Presidente do STJ determina a continuação do curso de medicina ofertado à turma extra do Programa Nacional de Educação na Reforma Agrária, no campus Caruaru da Universidade Federal de Pernambuco.
12: O curso é oferecido a 80 alunos. Fátima Uchoa.
15: A turma extra de medicina iniciada neste ano é uma parceria entre a Universidade e o INCRA, que editaram resolução para a criação da turma e um edital para a seleção dos estudantes. Na ação popular contra essas medidas, um vereador alegou violação à moralidade administrativa. O TRF5 determinou a interrupção das atividades após o fim do primeiro semestre letivo, mas para o presidente do STJ, ministro Herman Benjamin, manter essa decisão colocaria em risco a organização administrativa da Universidade Pública, o que ocasionaria lesão à ordem pública. Segundo o ministro, a turma especial do curso de medicina atende ao princípio da igualdade de condições no acesso ao ensino.
13: TST define lista com o nome de 3 desembargadores indicados ao cargo de ministros da corte.
12: Os selecionados são das regiões Nordeste e Norte. Rocine Gomes.
16: Os selecionados estão disputando a vaga da ministra Dora Maria da Costa, que se aposentou do Tribunal Superior do Trabalho depois de 18 anos. Foram eleitos ao cargo a desembargadora Maria de Nazaré Medeiros Rocha, do TRT da 8ª Região, que abrange o Pará e o Amapá. O desembargador Sérgio Torres Teixeira, do TRT da 6ª Região, em Pernambuco. E a desembargadora Hermenegilda Leite Machado, do TRT da 13ª Região, na Paraíba. A lista com os nomes será enviada ao presidente da República. É ele quem escolhe.
13: TSE homologa alterações nos estatutos dos partidos Democrata e Unidade Popular.
12: As duas legendas terão 90 dias para providenciar as alterações. Rimax Souto.
17: Para o Democrata, os ajustes são relacionados ao prazo máximo de vigência de órgãos partidários provisórios, limitado a 4 anos. O plenário do TSE ainda determinou que fique explícito o caráter voluntário das contribuições financeiras à legenda. O TSE também aprovou parcialmente o requerimento da Unidade Popular e determinou que o partido inclua explicitamente nas normas internas o tempo de vigência de seus órgãos provisórios, além de medidas de combate à violência política contra a mulher.
13: Tribunal Regional Federal da Primeira Região condena União e autarquias por demora na titulação de terras quilombolas do Mamapá.
12: A decisão é resultado de ação do MPF. Vanessa Pereira.
18: Na decisão, a justiça condenou União, INCRA, IMAP e Fundação Cultural Palmares de forma solidária ao pagamento de mais de 3 milhões de reais em indenização por danos morais coletivos. Além disso, estabeleceu o prazo de 3 anos para a conclusão de todos os processos de identificação, delimitação e titulação definitiva das comunidades quilombolas do Amapá, sob pena de multa de R$100 mil por mês de atraso.
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13: Uma boa noite a você.
12: Até amanhã.
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20: Eu sou Paula Groba.
21: Eu sou Humberto Pinheiro.
20: E estes são os destaques de hoje do Jornal do Senado, que começa agora.
21: Senado aprova novos modelos de contratação para jovens entre 18 e 29 anos.
20: Dívidas rurais, avança projeto para socorrer produtores endividados por desastres climáticos.
21: Plenário aprova regras para a Copa Feminina de 2027 e homenagem a jogadoras pioneiras.
20: Boa noite.
21: Boa noite.
20: O mercado de trabalho pode ganhar novas regras para ampliar a contratação de jovens sem experiência. O Senado aprovou um projeto que cria o contrato de primeiro emprego para pessoas entre 18 e 29 anos que nunca tiveram carteira assinada.
21: A proposta reduz encargos para as empresas, como a contribuição patronal ao INSS e a alíquota do FGTS. O repórter Douglas Castilho tem mais detalhes.
22: Com 10 milhões de jovens que não estudam nem trabalham, o Brasil ocupa a quarta pior posição no ranking mundial de pessoas entre 18 e 29 anos sem uma ocupação regular, segundo dados da OCDE, entidade que representa os países mais ricos. O projeto aprovado permite que as empresas que contratarem esses jovens sem nenhuma experiência prévia com carteira assinada terão a chamada cota patronal do INSS reduzida a 10%, o que é metade da exigida pelo regime comum. Haverá ainda a redução da alíquota do depósito do FGTS. O autor da proposta original, senador Irajá, do PSD do Tocantins, explicou o dilema enfrentado pelo que chamou de geração nem-nem.
23: Ora, é um dilema. Se ele não tem oportunidade, como é que ele vai ter experiência?
22: O novo regime de contrato diferenciado poderá ter o prazo de 6 a 24 meses, podendo ser renovado por 3 vezes, mas a qualquer momento durante a vigência do contrato, o empregador terá a possibilidade de transformar o vínculo temporário em um contrato permanente. O texto agora vai à sanção presidencial.
20: E avançou no Senado o projeto que mantém os incentivos fiscais da chamada Lei do Bem, usada para estimular investimentos em pesquisa, desenvolvimento e inovação tecnológica no país.
21: A proposta aprovada hoje pelos senadores preserva benefícios tributários concedidos a empresas que investem no setor e evita os cortes previstos na política de redução gradual desses incentivos, aprovada no ano passado. Repórter Patrícia Oliveira.
24: Poderão ser mantidos os incentivos fiscais concedidos a empresas que investem em pesquisa, desenvolvimento e inovação tecnológica. A proposta dos senadores Alci Lucas, do PL do Distrito Federal, impede que esse setor pare de receber apoio por meio de benefícios tributários. Os cortes estão previstos nas regras da política de redução desses incentivos aprovada no ano passado. O relator da matéria, senador astronauta Marcos Pontes, do PL de São Paulo, destacou que a chamada Lei do Bem gera 30 bilhões de reais com investimentos em inovação e tecnologia, eleva a produtividade, a competitividade e a geração de empregos qualificados.
25: Então, são incentivos que precisam ser preservados. É uma importância muito grande também para o Brasil como um todo, para o desenvolvimento econômico e social do país.
24: O senador também destacou que o projeto contribui para a previsibilidade das decisões de investimento em inovação por parte das empresas. A proposta segue para a Comissão de Assuntos Econômicos.
20: E a Comissão de Assuntos Econômicos aprovou o projeto que busca dar fôlego a produtores rurais prejudicados por secas, enchentes e outros eventos climáticos extremos. A proposta autoriza o uso de recursos do Fundo Social para renegociar e quitar dívidas no campo, sem cobrança de multas ou juros de mora.
21: A medida tem como objetivo evitar o endividamento crônico e garantir a continuidade da produção agrícola no país. O texto segue agora para o plenário do Senado com pedido de urgência. Repórter Alexandre Campos.
26: Pelo texto, poderão ser beneficiários da linha de crédito especial os produtores rurais, associações e consórcios que no período entre 2019 e 2025 tenham registrado em 2 ou mais safras perdas de no mínimo 30% da renda bruta. Para produtores, a linha de crédito terá valor máximo de 10 milhões de reais e para associações 50 milhões de reais, com prazo de 10 anos e juros entre 3 2,5% e 7,5% ao ano. O relator, senador Renan Calheiros, do MDB de Alagoas, destacou a incorporação ao texto de medidas que impeçam exigências excessivas e restrições infralegais durante a regulamentação da matéria.
0: O projeto, sem dúvida nenhuma, oferece uma opção para que o governo atue permitindo a retomada da capacidade produtiva e a preservação da segurança alimentar nacional.
26: Líder do governo, senador Jax Wagner, do PT da Bahia, lamentou que as negociações com o executivo não tenham avançado.
1: Do jeito que está escrito o projeto, é para quebrar os bancos públicos, porque na taxa que eles querem é para botar um prejuízo lá em cima.
26: Pelo projeto, o governo também poderá ampliar sua participação no Fundo Garantidor de Investimentos para a cobertura de operações de crédito rural contratadas por produtores afetados por eventos climáticos adversos.
20: O presidente do Senado, Davi Alcolumbre, cobrou dos partidos a indicação dos integrantes da nova CPI da pedofilia, que terá 11 membros titulares e 7 suplentes.
21: O colegiado vai investigar crimes sexuais e outras violências cometidas contra crianças e adolescentes. Repórter Pedro Pincer.
2: O colegiado tem o objetivo de investigar crimes cometidos contra crianças e adolescentes, incluindo pedofilia e abuso online. A CPI foi criada em agosto do ano passado, mas ainda não começou a funcionar por falta de integrantes. Alcolumbre ainda destacou que a proporcionalidade das bancadas deve ser respeitada durante as indicações.
3: Para que as lideranças partidárias possam fazer as suas indicações, para que o mais rápido possível a gente possa fazer a instalação desta comissão parlamentar de inquérito que vai investigar a pedofilia no Brasil.
2: O pedido de criação da CPI foi apresentado em conjunto pela senadora Damaris Alves, do Republicanos do Distrito Federal, e pelos senadores do PL Jaime Bagatoli, de Rondônia, e Magno Malta, do Espírito Santo. A primeira CPI da pedofilia funcionou entre 2008 e 2010.
20: E parlamentares repercutiram a decisão da primeira turma do Supremo Tribunal Federal, que acabou com a aposentadoria compulsória remunerada como punição máxima para magistrados.
21: Com a medida, juízes que cometerem infrações graves poderão perder o cargo e também o direito ao salário. Repórter Henrique Nascimento.
5: A aposentadoria compulsória era alvo de críticas porque permitia ao magistrado continuar recebendo salário proporcional ao tempo de serviço, mesmo após punições disciplinares. Relatora de uma proposta sobre o tema na Comissão de Constituição e Justiça do Senado, a senadora Elisiane Gama, do Maranhão, afirmou que a decisão corrige uma distorção histórica.
6: Nós não podemos permitir castas de servidores públicos com privilégios.
5: Já o senador Sérgio Moro, do PL do Paraná, ponderou que é preciso diferenciar crimes graves de infrações administrativas.
7: Um juiz que comete uma mera infração disciplinar, aí ele perde o cargo e perde também a aposentadoria, mas ele contribuiu. Não faz sentido que ele perca o benefício nessas circunstâncias.
5: A Comissão de Constituição e Justiça do Senado já aprovou uma proposta que também acaba com a aposentadoria compulsória como punição para magistrados e integrantes do Ministério Público. O projeto aguarda votação no plenário.
20: O Brasil avançou na preparação para a Copa do Mundo Feminina de 2027. Foi aprovado o projeto que define regras e garantias do poder público para que o torneio seja realizado no país.
21: A proposta prevê apoio à cidade sede do primeiro Mundial Feminino da história na América do Sul. Repórter Rodrigo Rezende.
27: O projeto trata de diversos temas relacionados à Copa do Mundo, como venda de ingressos, proteção de direitos autorais, regras para captação e distribuição de imagens do campeonato e garantias aos torcedores e profissionais, como a facilitação para obtenção de vistos temporários de turismo e trabalho. A relatora da proposta, senadora Leila Barros, do PDT do Distrito Federal, afirmou que o país irá se beneficiar do evento, principalmente com a experiência adquirida na Copa de 2014.
28: A expectativa da FIFA é de receber mais de 3 milhões de torcedores, movimentar a economia e projetar o Brasil como potência esportiva contemporânea.
27: A proposta também traz uma compensação financeira às jogadoras que representaram o país na primeira edição da Copa do Mundo Feminina em 1991 e no primeiro torneio global feminino organizado pela FIFA em 1988. Cada ex-jogadora receberá R$500 mil.
20: O plenário ainda aprovou a proposta da senadora Leila Barros, que estende o mesmo benefício de R$500 mil às jogadoras que participaram da Copa do Mundo de 1995.
21: Edição de Paula Groba. Trabalhos técnicos de Eliseu Caires. O Jornal do Senado fica por aqui. Acompanhe agora as notícias da Câmara dos Deputados. Boa noite.
20: Boa noite e até amanhã.
4: Jornal Câmara dos Deputados. Plenário da Câmara debate projeto que reduz jornada semanal de trabalho.
8: Deputados aprovam reconhecimento de diabetes tipo 1 como deficiência.
4: Proposta votada inclui festas juninas nordestinas no calendário de turismo.
8: Plenário amplia estoques de alimentos e produtos para alimentação animal.
4: Boa noite. Os deputados aprovaram um projeto para ampliar estoques públicos de alimentos e de produtos para a alimentação animal. A repórter Daniela Lessa acompanhou a votação.
9: A Câmara dos Deputados aprovou o projeto que muda a regra sobre estoques públicos de alimentos e amplia o programa de venda em balcão, usado para dar acesso de pequenos criadores de animais aos produtos vendidos pela Companhia Nacional de Abastecimento, a Conab. O projeto amplia o público atendido pelo programa de venda em balcão. Além dos pequenos criadores de animais, poderão participar cooperativas de produção agropecuária e associações de agricultores familiares, que terão acesso à compra de itens como sacaria, milho, sorgo, caroço de algodão e farelo de soja. Para pequenos criadores, o limite de compra será de até 27 toneladas por mês. Para cooperativas e associações de agricultores familiares, o limite será de até 80 toneladas mensais. Outra mudança autoriza a União, por meio da Conab, a comprar de produtores rurais e de cooperativas os produtos básicos incluídos na política de garantia de preços mínimos. A compra poderá ser feita por preço de até 25% acima do preço mínimo em vigor no estado onde ocorrer a aquisição, em leilões públicos. O objetivo dessas compras é permitir a formação de estoques públicos para garantir a compra do produtor, assegurar o abastecimento e ajudar a regular os preços no mercado interno. O relator da proposta, deputado Wilson Santiago, do Republicanos da Paraíba, defendeu que a medida fortalece a política brasileira de estoques públicos de alimentos.
10: Em um país como o nosso, e avançou na luta contra a fome, a manutenção e estoques estratégicos também estruturados, reafirma esse compromisso histórico, garantindo que alimentos essenciais permaneçam acessíveis à população mais vulnerável e consolidando o direito humano à alimentação adequada.
9: Emenda do deputado Ayrton Faleiro, do PT do Pará, foi acolhida pelo relator e, com isso, o texto também passou a autorizar a venda direta de produtos dos estoques públicos para programas e ações de abastecimento e segurança alimentar. Essa venda poderá atender micro e pequenas indústrias de alimentos e micro e pequenas empresas do varejo alimentar, cooperativas e associações. O Partido Novo votou contra a proposta por considerar que o projeto cria um controle artificial de preços. O projeto que amplia o programa de venda em balcão e muda as regras para formação e venda de estoques públicos agora será analisado no Senado. Da Rádio Câmara de Brasília, Daniele Lessa.
4: Justiça.
8: Jandira Fegali, do PCdoB, defende a instalação de uma CPI na Câmara para apurar suspeitas relacionadas ao Banco Master. Ela também pede que os órgãos de investigação aprofundem a apuração no Rio de Janeiro, com a devida responsabilização dos que praticaram irregularidades.
4: Jandira Fegali cobra investigação sobre denúncias envolvendo recursos do Rio Previdência aplicados no Banco Master pelo governo estadual. Ela aponta que o dinheiro dos servidores públicos locais não pode ser usado para favorecer interesses privados.
8: Saúde. A Câmara aprovou a possibilidade de reconhecimento de diabetes tipo 1 como deficiência. A repórter Daniele Lessa acompanhou a votação.
9: A Câmara dos Deputados aprovou o projeto que estabelece direitos para pessoas com diabetes mellitus tipo 1, incluindo a possibilidade do reconhecimento da condição como deficiência. A proposta apresentada pelo senador Randolph Rodrigues, do PT do Amapá, não atesta automaticamente a deficiência, mas autoriza o reconhecimento após avaliação biopsicossocial, nos critérios previstos pelo Estatuto da Pessoa com Deficiência. Projeto anterior, aprovado na Câmara e no Senado, que classificava a diabetes tipo 1 como deficiência para efeitos legais, foi vetado integralmente pelo presidente Lula em 2025, com a justificativa que a deficiência não é medida por uma condição médica crônica, e sim pela interação da pessoa com as barreiras sociais, algo que atualmente é medido pela avaliação biopsicossocial. Relator da proposta, o deputado João Cury, do MDB de São Paulo, argumentou que o projeto amplia condições para tratamento adequado e prevenção de complicações, além de garantir direitos específicos, sem criar equiparação automática com a condição de pessoa com deficiência.
11: Em conformidade com a Lei Brasileira de Inclusão, e também tivemos o cuidado de conformar este relatório à Convenção sobre os Direitos das Pessoas com Deficiência. Essa cautela é relevante, pois condição crônica por si só não assegura automaticamente os direitos reservados às pessoas com deficiência.
9: O diabetes tipo 1 é uma condição crônica em que o corpo deixa de produzir insulina, hormônio responsável pelo controle da glicose no sangue. Geralmente é percebida na infância ou na adolescência, mas o diagnóstico também pode ser feito na idade adulta. Cerca de 600 mil pessoas têm diabetes tipo 1 no Brasil. Sem tratamento adequado, a doença pode provocar complicações graves. Entre os principais pontos do texto aprovado está a garantia de acesso pelo Sistema Único de Saúde a medicamentos e insumos necessários ao tratamento, como sensores de monitoramento de glicose, insulina e materiais para aplicação. O projeto, que estabelece direitos para pessoas com diabetes mellitus tipo 1, incluindo a possibilidade de reconhecimento da condição como deficiência, já foi aprovado no Senado e na Câmara, seguiu para a sanção presidencial e pode virar lei. Da Rádio Câmara de Brasília, Daniele Lessa.
12: Desenvolvimento Regional.
4: Wellington Prado, do PSD de Minas Gerais, anuncia o início da operação do SAMU em Uberlândia e afirma ter garantido recursos para viabilizar o funcionamento do serviço. Segundo o parlamentar, a cidade era a única do país com mais de 500 mil habitantes sem atendimento do sistema de urgência.
8: Wellington Prado também destaca investimentos em infraestrutura de saúde no município, incluindo a ampliação do Hospital de Clínicas da Universidade Federal e construção de centros especializados de atendimento. Ele afirma que os projetos ampliam o acesso a serviços de alta complexidade e prevenção.
4: Eduardo Bismarck, do PV, comemora a decisão do governo do Ceará de abrir rotas intermunicipais do litoral leste e do Vale do Jaguaribe para mais empresas de ônibus. Ele pontua que a medida responde a reclamações de passageiros sobre falhas frequentes, atrasos e problemas de segurança.
8: Eduardo Bismarck garante que a entrada de novas empresas de transporte para municípios como Aracati, Limoeiro do Norte, Russas e Morada Nova pode melhorar a qualidade do atendimento sem o aumento das tarifas.
12: Cultura.
4: A Câmara aprovou um projeto que cria o circuito nordestino de quadrilhas juninas. O repórter Antônio Vital acompanhou a votação.
13: A menos de uma semana do início de junho, o mês dos tradicionais festejos juninos Brasil afora, a Câmara dos Deputados aprovou o projeto que institui o circuito nordestino de quadrilhas juninas. O circuito, de acordo com a proposta apresentada pela deputada Fernanda Pessoa, do PSD do Ceará, é composto pelas cidades de Juazeiro do Norte e Maracanaú, no Ceará, Campina Grande e Patos, na Paraíba, e Caruaru e Petrolina, em Pernambuco. O projeto inclui o circuito formado por esses municípios no calendário oficial de eventos do Ministério do Turismo e na lista de patrimônio cultural imaterial da região Nordeste. O objetivo é incentivar o turismo cultural e regional, preservar e difundir as tradições nordestinas e fortalecer a economia criativa e as cadeias produtivas locais, como disse o relator do projeto, o deputado Yuri do Paredão, do MDB do Ceará.
14: O projeto de lei aqui analisado tem o objetivo de reconhecer a relevância cultural, social e econômica da cultura tradicional junina na região Nordeste, especialmente das quadrilhas juninas, tão importantes e tradicionais na região. Os festejos juninos das cidades citadas se destacam nacionalmente e internacionalmente por sua grandiosidade e estrutura profissional, com importantes impactos positivos no fomento à economia local por meio da geração de empregos e dinamização dos setores de serviço do turismo.
13: O projeto foi aprovado de maneira simbólica pelo plenário, sem votos contrários. O deputado Eduardo Bismarck, do PV do Ceará, disse que no futuro outros municípios podem ser incluídos no roteiro.
15: Muitas outras cidades também, muitos outros destinos do meu Ceará, como a minha cidade do Aracati, poderiam estar contemplados no parecer. mas entendo que estão lá as mais relevantes nesse momento e tradicionais, e que no futuro outras tantas serão inseridas e que podem aí tá trazendo mais visibilidade para esses eventos culturais.
0: O projeto que institui o circuito nordestino de quadrilhas juninas seguiu para análise do Senado. Da Rádio Câmara de Brasília, Antônio Vital.
16: Votação.
8: Aprovada no meio da tarde em comissão especial, a proposta de emenda à Constituição que reduz a jornada de trabalho para 40 horas semanais prevê a implantação do novo modelo em duas etapas.
4: Segundo o texto, 60 dias após a promulgação da nova emenda constitucional, a jornada semanal no país passará para 42 horas, já com 2 dias de repouso remunerado por semana. Depois de 12 meses, a nova carga máxima de trabalho por semana no Brasil cairá para 40 horas.
8: O relatório aprovado é um texto elaborado pelo deputado Léo Prates, do Republicano Anos da Bahia, para duas propostas que previam a redução da jornada semanal de trabalho.
4: O presidente da Câmara, deputado Hugo Mota, afirmou que a aprovação da 6x1 será a maior entrega do parlamento para a classe trabalhadora. O repórter Luiz Gustavo Xavier tem os detalhes.
17: O presidente da Câmara, Hugo Mota, afirmou que a aprovação da proposta de emenda à Constituição, que reduz a jornada de trabalho para 40 horas semanais e acaba com a escala de trabalho 6x1, será a maior entrega da história da Câmara para a classe trabalhadora do país. Segundo Hugo Mota, o parlamento já aprovou muitas reformas econômicas, mas a aprovação da PEC terá consequências na qualidade de vida dos trabalhadores.
18: Sinto que esse é o sentimento majoritário da casa, né? Você pode ter um ponto ou outro que tenha divergência, é natural, é do debate democrático, mas aquilo que para nós é fundamental, que é a redução da jornada de 44 para 40 horas, a mudança na escala, o fim da escala 6x1, garantindo 2 dias de descanso para o trabalhador sem redução salarial. Isso, na minha avaliação, eu sinto que tem ampla convergência política.
17: Em relação ao prazo proposto de 60 dias para a transição da mudança na jornada, Hugo Mota afirmou que o período curto não terá efeitos na economia. Segundo ele, os que se colocam contra a mudança sempre dizem que haverá consequências catastróficas, e esse discurso se repete sempre quando algum interesse é ferido.
18: Eu não acredito, primeiro, em mudança na transição. Eu penso que essa transição de um ano, ela é uma transição justa. Há muito tempo a classe trabalhadora espera por essa mudança. É importante lembrar que por diversas vezes, em 2004, em 2010, se tentou reduzir a jornada de trabalho e não foi possível. E eu penso que essa medida é uma medida que você tem que ter coragem de enfrentar. Nunca terá o tempo perfeito para se discutir isso.
17: Hugo Mota afirmou ainda que haverá na própria Constituição previsão de que eventuais flexibilizações sejam regulamentadas por projeto de lei. Ele explicou que alguns setores que serão afetados poderão ter regras específicas. Da Rádio Câmara de Brasília, Luiz Gustavo Xavier.
8: Melon Solano, do PT do Piauí, considera o fim da jornada 6x1 como um avanço histórico para os trabalhadores brasileiros. No entendimento do parlamentar, uma escala de 40 horas semanais sem redução salarial vai aumentar a produtividade e melhorar a qualidade de vida da população.
4: Jorge Sola, do PT da Bahia, argumenta que os ganhos de produtividade gerados pelos avanços tecnológicos devem se reverter em qualidade de vida para os trabalhadores, o que inclui a redução da jornada de trabalho. Ele assinala que as elites econômicas sempre foram resistentes a conquistas sociais.
8: Ayrton Faleiro, do PT do Pará, acusa a oposição de tentar inviabilizar a redução da jornada de trabalho ao propor uma escala de 4 dias trabalhados por 3 de descanso. O deputado reforça que a prioridade é garantir a escala 5x2, com 40 horas semanais e sem redução do salário.
4: Juliana Cardoso, do PT de São Paulo, avalia o fim da jornada 6x1 com uma conquista essencial para a dignidade e a saúde mental dos trabalhadores. A deputada também considera que a oposição age com demagogia ao apresentar propostas alternativas para tentar atrasar a votação.
8: Jaque Rocha, do PT do Espírito Santo, afirma que a Câmara tem a oportunidade de devolver o protagonismo ao trabalhador, ao ouvir o clamor das ruas pela redução da jornada. Segundo ela, os sindicatos patronais pressionam por isenções fiscais e desonerações e se omitem no bem-estar do trabalhador.
4: Paulo Teixeira, do PT de São Paulo, também ressalta a redução da jornada de trabalho e exalta os programas do governo federal para diminuir as desigualdades sociais. De acordo com o parlamentar, o Brasil não voltará a um passado que atacou sindicatos, achatou salários e diminuiu oportunidades.
8: Rosângela Moro, do PL de São Paulo, classifica a proposta do governo federal de redução da jornada de trabalho como populista e eleitoreira e sem o debate profundo da matéria. A parlamentar defendeu a PEC 44, que estabelece o pagamento por horas trabalhadas e preserva a liberdade de escolha do profissional.
4: Renildo Calheiros, do PCdoB de Pernambuco, afirma que a redução das horas trabalhadas no país será uma conquista histórica. Ele destacou que a medida visa combater a desigualdade estrutural do Brasil, rompendo com mentalidades arcaicas da elite econômica.
8: Florentino Neto, do PT do Piauí, considera o fim da escala 6x1 um passo histórico para garantir mais qualidade de vida à classe trabalhadora. Ele afirma que a medida dará ao povo brasileiro mais tempo de descanso, possibilitando maiores períodos de convivência comunitária e familiar.
4: Kiko Seleguin, do PT de São Paulo, sustenta que a escala 6x1 prejudica o desempenho da economia por aumentar a rotatividade nos setores produtivos. Ele considera que a redução da jornada de trabalho para 5 dias semanais representa um avanço na qualidade de vida dos brasileiros.
8: Valdenor Pereira, do PT da Bahia, defende a aprovação da PEC do fim da escala 6x1 sem diminuição dos salários. O parlamentar afirma que a iniciativa, além de estimular a geração de empregos, pode melhorar a saúde dos trabalhadores e reduzir a pressão sobre o SUS.
4: Dr. Francisco, do PT do Piauí, pede apoio do Congresso ao fim da escala 6x1 e destaca a mobilização política em defesa da medida. Ele acredita que a mudança pode melhorar a qualidade de vida dos trabalhadores, com mais tempo para convivência familiar, lazer, saúde física e mental.
8: Gilmar Tato, do PT de São Paulo, relembra marcos históricos das leis trabalhistas e destaca a atuação de movimentos sociais e sindicais na defesa da redução da jornada semanal de trabalho. Ele afirma que a proposta amplia o tempo de convivência familiar e contribui para a redução das desigualdades.
4: Orlando Silva, do PCdoB de São Paulo, parabeniza a mobilização de sindicatos e movimentos sociais em defesa do fim da escala 6x1, afirmando que a mudança pode ampliar oportunidades de emprego. Ele sustenta ainda que avanços tecnológicos permitem reorganizar o trabalho sem redução de salários.
8: Benedita da Silva, do PT do Rio de Janeiro, lembra que a luta pelas 40 horas semanais de trabalho vem desde a Assembleia Constituinte de 1988. De acordo com a deputada, a atual escala reflete uma relação de submissão do trabalhador em relação ao empregador.
4: Para Talíria Petrone, do pessoal do Rio de Janeiro, a escala 6x1 provoca desgaste físico e emocional, especialmente entre mãe solo. A deputada relembra o período em que trabalhou em telemarketing para relatar jornadas exaustivas, baixos salários e a dificuldade de conciliar trabalho e vida familiar.
8: Na opinião de Aloysio Mendes, do Republicanos do Maranhão, o fim da escala 6x1 pode garantir mais qualidade de vida aos trabalhadores sem prejudicar empresários e empregados. Após a aprovação na Câmara, o deputado espera que o Senado acelere a análise da proposta para beneficiar os trabalhadores.
4: Nas palavras de Arlindo Quinária, do PT de São Paulo, a proposta da oposição para a jornada 4x3 esconde uma transição longa e o aumento das horas semanais. O deputado acredita que os parlamentares contrários ao fim da escala 6x1 tentam reduzir os direitos da CLT.
8: Carol D'Artora, do PT do Paraná, classifica a escala 6x1 como um mecanismo de exaustão física e social que retira do trabalhador o direito à vida. Ela destaca que o modelo atual prejudica especialmente mulheres e populações periféricas, roubando tempo de convivência familiar e saúde mental.
4: Alice Portugal, do PCdoB da Bahia, celebra a discussão histórica pelo fim da escala 6x1, classificando a jornada atual como exaustiva e prejudicial à saúde do trabalhador. Ela questiona a eficácia do modelo para a produtividade e destacou a injustiça enfrentada por categorias como comércio e enfermagem.
8: Juninho do Pneu, do PSDB do Rio de Janeiro, também defende o fim da escala 6x1 como medida essencial para garantir dignidade ao trabalhador. Ele ressaltou que a transição deve ocorrer sem redução salarial, permitindo maior convívio familiar e saúde daqueles que movem a economia nacional.
4: Daniel Almeida, do PCdoB da Bahia, celebra a redução da jornada semanal e destaca que as mudanças favorecem o convívio familiar, o descanso e a qualificação profissional, trazendo mais produtividade econômica.
8: Sargento Gonçalves, do PL do Rio Grande do Norte, defende que o debate sobre a redução da jornada inclua a escala 4x3. O deputado afirma que esse modelo daria ao trabalhador mais tempo para descanso, estudo, convivência familiar e complementação de renda.
4: Sargento Gonçalves afirma que partidos de esquerda rejeitaram a proposta mais ampla de redução da jornada. Ele também defende maior flexibilidade na relação entre empregadores e trabalhadores, com pagamento por hora trabalhada.
8: Bongás, do PT do Rio Grande do Sul, defende a redução da jornada de 44 para 40 horas semanais, sem diminuição de salário. O deputado rejeita o argumento de que a medida prejudica a economia, comparando a crítica à resistência histórica contra a ampliação dos direitos trabalhistas. A
4: enfermeira Rejane, do PCdoB do Rio de Janeiro, afirma que o fim da escala 6x1 beneficia principalmente trabalhadores submetidos a jornadas exaustivas. Ela alerta que a situação atual prejudica profissionais de atividades essenciais, além de comprometer a qualidade do atendimento à população.
8: O fim da escala 6x1 é uma das propostas incluídas na pauta do plenário da Câmara. As informações sobre o resultado das votações de hoje estarão na edição de amanhã.
4: Termina agora o Jornal Câmara dos Deputados, com trabalhos técnicos de Everson Orani e apresentação de Márcio Aquiles Sardi e José Carlos Andrade. Uma ótima noite para você.
8: Boa noite, a Voz do Brasil volta amanhã.
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1: Olá, boa noite. 10:07, 10:07. Eu sou o Luiz Valci, te acompanho até meia-noite com muita informação, serviço para você ficar muito bem informado na noite desta quarta-feira, 27 de maio de 2026. 999026970. Esse é o número do nosso WhatsApp, o seu canal direto com a redação da Band News FM. Estou aguardando a sua participação, o seu relato do trânsito, do tempo. Pode ser denúncia também, manda mensagem pra gente, 999026970.

0: 10h08, informações com o Guilherme Faria.
1: O advogado Fabiano Lopes vai retornar à defesa do ex-vereador Jairinho na sessão desta quinta-feira. Ele estava afastado após sofrer um infarto 2 dias antes do início do julgamento no Tribunal de Justiça do Rio. Por conta do problema, a defesa de Jairo chegou a tentar o adiamento da sessão, mas não foi atendida. A Band News FM apurou que o advogado assinou um documento se responsabilizando pela saída do hospital antes da alta médica. Nesta quarta-feira, ele voltou a consultar um médico e verificou que a pressão arterial está estável. Com isso, Fabiano estará no plenário nesta quinta, apesar da contraindicação médica.
0: A audiência de instrução em julgamento do rapper Mauro Nepomuceno, conhecido como Oruan, é adiada para o dia 17 de junho. A sessão iria acontecer nesta quarta-feira. Neste mês, Oruan, que é considerado foragido da justiça, foi julgado à revelia por tentativa de homicídio contra 2 policiais civis em julho do ano passado aqui no Rio de Janeiro. Na ocasião, o rapper esmurrou um carro descaracterizado da polícia no momento em que agentes tentavam cumprir um mandado de busca e apreensão contra um menor acusado de tráfico que estaria na casa dele. Ele e outros colegas também arremessaram pedras em direção aos agentes. O menor alvo da operação conseguiu fugir. O Ministério Público de São Paulo também pediu a prisão preventiva de Oruan após o artista realizar disparos com uma espingarda durante uma festa em Igaratá, no interior paulista, em dezembro de 2024.

0: E o Fluminense vai vencendo o Deportivo La Guaira no Maracanã. 2-1 é o placar parcial, 40 minutos do primeiro tempo. Gols de Jefferson Savarino e Hércules. Seguimos com informações aqui do Rio de Janeiro, agora com ela, Clara Neri.
1: O número de denúncias sobre venda clandestina de canetas emagrecedoras mais que dobrou no Rio de Janeiro nos 5 primeiros meses deste ano, em comparação com os 11 últimos meses de 2025. Os dados são do Disque Denúncia. Entre fevereiro e dezembro do ano passado, foram registradas 41 queixas, enquanto entre janeiro e maio de 2026, o número saltou para 83 denúncias. Ainda segundo o Disque Denúncia, as vendas das canetas eram feitas sem receita médica pelas redes sociais e aplicativos de mensagem ou em locais clandestinos como casas e hotéis. Nesta terça-feira, a Polícia Civil realizou uma operação contra uma quadrilha que vendia os medicamentos de forma irregular. No grupo, haviam influenciadores e pelo menos 5 médicos. Segundo o delegado Wellington Vieira, os profissionais teriam participação na rede de indicação e acesso a pacientes interessados nos medicamentos.
2: Essa história dos médicos é uma coisa que a gente já instaurou um inquérito separado, até porque ontem numa clínica médica da Barra da Tijuca, nós encontramos anotações que sugerem o uso desse material em diversas pacientes que eram pacientes desse médico lá da Barra da Tijuca.
1: O CREMERJ disse que também analisa as denúncias contra os profissionais e as medidas que podem ser tomadas em casos como esse. Outro alvo da operação era uma maquiadora que tinha como clientes pessoas famosas. A mulher foi presa em flagrante. Ela era responsável por armazenar e distribuir parte dos produtos vendidos pela quadrilha. Na casa dela, os agentes encontraram canetas emagrecedoras e outros medicamentos. As investigações ainda revelaram conversas entre a acusada e Gabriela Knopf. Gabriela é apontada como uma das principais articuladoras do grupo. O delegado destacou que ela que fazia a ligação entre os fornecedores das canetas, os médicos e os pacientes.
2: Ela é o ponto de ligação com os distribuidores lá do estado de São Paulo e de Minas Gerais. Nós temos 50 mil folhas de arquivo e estamos analisando. Num desses arquivos, a maquiadora aparece integrando o grupo e facilitando as vendas da quadrilha, indicando pacientes, e por isso ela responde pelos mesmos crimes. E ontem, na casa dela, durante uma busca e apreensão, nós conseguimos pegar canetas emagrecedoras. Ela disse que era para uso próprio, mas não apresentou nenhum tipo de receita. Com certeza, a gente tem certeza, por isso ela foi autuada em flagrante, que ela integra a quadrilha e aquilo ali era para revenda.
1: Contra ela foi cumprido um mandado de busca e apreensão durante a ação. A justiça determinou ainda medidas cautelares para a acusada, entre elas a proibição de deixar o país. Ao todo, mais de 20 mandados de busca e apreensão foram cumpridos em diferentes pontos do estado. A polícia investiga ainda a entrada irregular de medicamentos que viriam de São Paulo e Minas Gerais para o Rio e também não descarta a possibilidade de importação ilegal de outros países.
0: Maria Clara Vinhais.
3: A cidade do Rio de Janeiro recebe até o dia 21 de junho a 31ª edição do Rio Restaurante Week. O festival reúne cerca de 80 restaurantes espalhados por diferentes regiões da capital fluminense. Neste ano, o evento tem como tema a Cozinha dos Campeões e traz menus inspirados em países campeões de Copas do Mundo. Os estabelecimentos participantes oferecem experiências gastronômicas com preços entre R$ 59,90 e R$ 149,90. Os restaurantes vão disponibilizar menus completos com entrada, prato principal e sobremesa divididos nas categorias tradicional, plus, premium e diamond. A proposta do festival é democratizar o acesso à gastronomia e movimentar o setor de bares e restaurantes da cidade. O organizador Fernando Reis fala sobre a expectativa para esta edição do evento.
4: Uma grande oportunidade para conhecer os melhores restaurantes da cidade por um preço que você nunca imaginou. Acesse o nosso site www.restauranteweek.com.br, que ali a gente tem a relação de todos os restaurantes participantes.
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6: Ó, Olá, seja bem-vindo, seja bem-vinda. Está começando mais uma edição do Humanamente, programa que você acompanha aqui na programação da Band News FM a partir desse fim de semana, também no sistema da Fast TV. Estamos no ar para todo mundo que tem TV LG. Você pode entrar aí no LG Channels e digitar o canal 131 e a gente vai estar por aí levando informação e também assuntos muito importantes. Se você não nos conhece, vou me apresentar. Eu sou Renan Suquevicius e junto do Dr. Daniel Barros a gente leva ao ar todo fim de semana o programa Humanamente, discutindo o comportamento humano, falando de saúde mental. Doutor, vamos mais uma vez então nos apresentar aí para a nossa audiência. Tem gente nova chegando por aqui para conhecer o nosso programa.
7: Sempre muito bem-vindos, Humanamente, discutindo as questões de saúde mental, bem-estar, ciência em geral, na Band News FM, no Dial, no YouTube, agora também na televisão. É isso, quanto mais gente puder ser alcançada pelo conhecimento, pelo combate ao estigma, melhor para todo mundo, né, Renan?
6: É isso, nesse fim de semana a gente recebe um convidado super especial, o Dráulio Barros Araújo. Ele é professor do Instituto do Cérebro da Universidade Federal do Rio Grande do Norte, tem graduação, mestrado e doutorado em física e faz uma pesquisa super importante que vai ser assunto do programa desse fim de semana, conversando comigo com o Dr. Daniel Barros.
7: Dráulio, muito obrigado pela sua presença. Eu conheci o Dráulio por meio de um outro entrevistado do Humanamente. Nós entrevistamos o escritor, jornalista científico Marcelo Leite, que fala bastante do uso de psicodélicos, faz reportagens sobre isso, e ele cita o Dráulio como um pesquisador bastante rigoroso sobre esses efeitos e sobre os usos, né, dos psicodélicos. E é interessante que o Dráulio, ele é físico de formação e pesquisador em neurociência. Antes de a gente entrar nas particularidades dos psicodélicos, Dráulio, conta um pouquinho dessa trajetória aí, como é que da física foi parar no cérebro.
8: Bom, primeiro dizer que é uma satisfação estar aqui com vocês hoje. Sou fã do programa, sempre assisto, então é um prazer estar agora do outro lado da cadeira e ter essa oportunidade de conversar com vocês. Bem, eu sou cientista desde criança, eu costumo dizer. Meu pai é físico, minha mãe é química, e desde muito novo e a gente ficava na fazenda tentando estimar qual era a distância de um relâmpago, medindo a diferença entre quando chegava a luz e quando chegava o som. Então essa minha formação acadêmica, essa minha, né, formação de criança dentro da ciência acabou me levando para essa formação acadêmica, e eu me especializei em imagens médicas. Então durante um bom tempo eu trabalhei com ressonância magnética funcional, isso num tempo que a gente ainda precisava desenvolver vários programas de computador para utilizar essa técnica, que é uma técnica capaz de avaliar como é que o cérebro funciona usando um equipamento de ressonância magnética. Então, a partir dessa ferramenta, você pode aplicar essa ferramenta em várias questões associadas ao funcionamento do cérebro ou aplicação clínica. Então, me especializei com essa ferramenta e, ao longo do tempo, fui me interessando por várias aplicações dela. Fiz um pós-doutorado na radiologia, logo em seguida, e depois fiz um outro pós-doutorado em psicologia e neurociências, porque o meu grande interesse sempre foi a mente humana. E acabei, então, saindo da física e entrando nas neurociências por meio das imagens médicas para conseguir entender um pouco melhor o funcionamento do cérebro.
6: Em que momento, porque a gente parece uma coisa meio distante, né, um mundo do outro, a física, a matemática, uma coisa mais pragmática, aí você olhar para o cérebro, para o comportamento humano, há um encontro dessas ciências, desses saberes para você?
8: Sem dúvida. Os dois estão descrevendo a beleza que a natureza é. Então eu costumo dizer que quando você faz alguma graduação em física, química ou das ciências naturais, elas te dão a oportunidade de contemplar a natureza no seu mais puro rigor, uma vez que a gente está descrevendo a natureza por uma linguagem rigorosa, que é a linguagem da matemática. E a partir dessa descrição, a gente consegue tanto ter o poder da ciência, que é prever o futuro, mas eu diria também que é uma oportunidade única da gente conseguir contemplar como a natureza é perfeita sobre vários aspectos.
7: E Para entrar no tema mais específico do programa, Dráulio, que a gente já teve a oportunidade de conversar em outros encontros, ele é cercado de beleza e ao mesmo tempo de rigor, né? Eu queria que você desse uma introdução para o nosso ouvinte do que são psicodélicos, afinal de contas, né? Muitos vão se remeter aos anos 70, às imagens coloridas, né? As músicas lá dos Mutantes, enfim. Do ponto de vista médico, do que a gente está falando quando a gente fala de uso de psicodélicos? Que substâncias são essas?
8: Bom, primeiro acho que é importante dizer que os psicodélicos remontam de milhares de anos atrás, bem anterior à época dos anos 70, dos hippies e da guerra às drogas e dessas imagens que muitas vezes estão associadas aos psicodélicos. Mas os psicodélicos são substâncias ou preparos que nós seres humanos vemos fazendo uso ritualístico há milhares de anos. E esse uso ritualístico acontecia por populações indígenas do mundo inteiro que utilizavam

0: diferente, por exemplo, do tabaco, que ativa outros receptores, da maconha, que ativa outros receptores, da cocaína, que ativa outros receptores. Então, os psicodélicos têm essa propriedade particular de ativar receptores de serotonina. Isso já confere a eles algumas características próprias. Exemplo, moléculas que atuam sobre receptores de serotonina não viciam. Então, não tem uma característica muito própria de outras moléculas, como, por exemplo, a cocaína, que é um mecanismo que a gente chama de tolerância. O mecanismo de tolerância é um mecanismo em que você utiliza uma quantidade de uma substância hoje e depois, quando você vai fazer uso daquela mesma substância, você precisa utilizar um pouquinho a mais para chegar no mesmo lugar. Os psicodélicos, então, não exibem tolerância, então isso significa que não tem associado a eles um uso abusivo, não viciam. Segunda característica também que está associado a essa ligação com receptores de serotonina é que eles não matam. Então, psicodélicos não têm uma overdose mais crítica associado a eles. Psicodélicos são substâncias que estão ligados a um perfil de segurança no corpo muito vasto. Então, essa é a primeira característica, a maneira como elas atuam sobre o cérebro. Segunda característica muito própria das substâncias psicodélicas são os seus efeitos. Os efeitos das substâncias psicodélicas geralmente passam por áreas que são muito particulares essas substâncias. Exemplos. Quando você está sob efeito de uma substância psicodélica, é muito comum que você veja coisas de olhos fechados, como se você estivesse sonhando. Tem um mecanismo que é um mecanismo associado às visões. Por isso que é tão comum, Daniel, as pessoas quando falam de psicodélicos já atribuírem diretamente psicodélicos a essa associação com cores, com imagens, com formas, com caleidoscópios, com mandalas, com esse tipo de imagens mentais. Isso está de fato relacionado há um processo muito típico dos psicodélicos, são a geração dessas imagens mentais. A outra característica dos psicodélicos é aumentar substancialmente o que a gente chama de introspecção, que é essa habilidade que nós temos de prestar atenção nos nossos próprios pensamentos e nas nossas próprias emoções. Semelhante ao que acontece quando uma pessoa pratica meditação. Ela vai ficando com a maior habilidade de prestar atenção e de perceber os pensamentos e as emoções, fica mais ciente dos seus próprios pensamentos e das suas próprias emoções. Isso é uma característica muito própria também das substâncias psicodélicas, que é, durante os seus efeitos, você ter muito mais conexão com os seus pensamentos e com as suas emoções. E a quarta característica dos efeitos das substâncias psicodélicas estão muito ligados ao que as pessoas chamam de experiências místicas. Então, experiências místicas dentro de uma lógica que você tem experiências que são muito difíceis de serem explicadas. Então, são inefáveis. São experiências que você não consegue traduzir em palavras, por exemplo. E essas experiências, elas passam por uma experiência de unidade com o mundo e com as outras pessoas, experiência de transcendência, experiência de ter sentido uma conexão com algo maior do que você. Então, todas essas são experiências que a ciência tem tentado entender um pouco melhor do ponto de vista fenomenológico, mas que é muito característico das substâncias psicodélicas. Então, eu diria que essas propriedades, uma, do ponto de vista farmacológico, e dois, do ponto de vista dos efeitos fenomenológicos, né, dos efeitos que são sentidos, é o que caracterizam principalmente as substâncias psicodélicas. Aqui eu podia dar alguns exemplos, acho que para o ouvinte ficar um pouco mais familiarizado sobre o que a gente está falando. Então, LSD é uma substância psicodélica, psilocibina e cogumelos mágicos são uma substância psicodélica, mescalina ou cactos como o peyote e o San Pedro são substâncias psicodélicas, e a ayahuasca, que talvez seja a substância psicodélica mais próxima de nós brasileiros, que é essa invenção de povos indígenas da floresta amazônica, que juntam duas plantas da floresta amazônica e que fazem esse preparo que possui ambas as propriedades de uma substância psicodélica, tanto a afinidade à serotonina, como todos esses efeitos que a gente descreveu há pouco.
1: Esse é Dráulio Barros Araújo conversando aqui com a gente no Humanamente desse fim de semana sobre o uso de psicodélicos em tratamentos de saúde, a relação dos psicodélicos com saúde mental. A gente vai fazer uma pauta aqui no Humanamente e daqui a pouco a gente volta com mais essa

0: Conversa, até já.
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3: Estamos começando a coluna Giro Business. O tema da semana, o setor do agronegócio. E na minha companhia, o CEO da Brasil Agro, André Guiomon. André, bem-vindo ao Giro Business, uma alegria tê-lo aqui representando o setor do agro, pela expressão dessa indústria, a mais importante do Brasil. André, vamos lá, o Brasil vive uma pressão muito grande, a pressão global pelo seu protagonismo, isso é natural. Eu falo de rastreabilidade, preservação ambiental e, não diferente, redução de emissões. E assim, tornando o Brasil mais aceitável dentro de um contexto global. Como o Brasil trabalha para conseguir entregar essa eficiência, continuando assim, competitivo e ganhando mercado?
4: Excelente provocação sua. E eu sempre falo que o agronegócio no mundo inteiro, e principalmente em condições tropicais, é o único que nessa agenda de sustentabilidade pode contribuir. Vou te dar alguns exemplos. Nós temos hoje a possibilidade de aumentar muito a produção de biocombustíveis, ou seja, mitigar a utilização de combustíveis fósseis. Nós temos na agricultura tropical uma vantagem enorme que Deus e a planta têm, que é sequestrar carbono da atmosfera e fixar no solo. Então, assim, na conta de soma mais, o único setor que vai poder ajudar, de fato, a sociedade civil, o mundo, a ter uma evolução do ponto de vista de ESG, de sustentabilidade ambiental, é o agronegócio, quer dizer, é a indústria que consegue sequestrar carbono atmosférico e armazenar carbono no solo. Então, acho que isso... E é natural, Sérgio, quando você fala que o mundo está cobrando muito, nós passamos a ter representatividade muito grande. Nós hoje respondemos por a alimentação de 1,2 bilhões de pessoas no mundo. É natural que se queira saber como esse alimento está sendo produzido e que tecnologia está sendo empregada.
3: Não, perfeito. Quando se fala de exportações, né, o Brasil hoje, o agronegócio representa 40% das exportações do país, de fato põe o Brasil como protagonista e aí o mundo cobra do Brasil a devida responsabilidade. Relatada pelo André Guiomon, que é o CEO da Brasil Agro e meu entrevistado durante toda a semana aqui na coluna Giro Business.
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5: A Holanda é praticamente sinônimo de bicicletas, mas com a popularização das bicicletas e motos elétricas, o país europeu passou a enfrentar problemas semelhantes aos que acontecem aqui no Brasil. A diferença está na fiscalização. Por lá, a velocidade máxima para os dispositivos elétricos nas ciclovias é de 25 km por hora. Caso a fiscalização constate que o veículo está modificado, a polícia pode aplicar uma multa de até 320 euros. Nas blitzes, os agentes utilizam um dinamômetro, dispositivo em que a bicicleta é posicionada para ter a velocidade máxima medida. Em casos de adulteração grave, o veículo pode ser apreendido. Na Califórnia, nos Estados Unidos, recentemente foi proibido andar com as e-bikes no calçadão de San Diego, com multa de $280. No Brasil, a cidade do Rio é pioneira na regulamentação e fiscalização. Desde o início de abril, o município tem feito blitzes, que em um primeiro momento são educativas, para orientar os condutores sobre as novas regras.
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10: Horas 33 minutos, a Band News FM comemora os 21 anos e inicia a cobertura multiplataforma da Copa do Mundo de 2026, que terá transmissão dos jogos ao vivo ao longo dos meses de junho e julho. O pontapé inicial será dado no Maracanã, o templo do futebol brasileiro, amanhã, a partir das 7 horas da manhã. Os apresentadores Luiz Megali, Sheila Magalhães e Carla Bigato recebem os ouvintes e apresentam o noticiário direto do estádio que abrigou os mundiais de 1950 e também de 2014. Além da programação nacional, os jornais Band News FM Rio Primeira Edição com Rodolfo Schneider e Todo Rio com Carlos Andreasa também serão ancorados direto do Maracanã. Participam da festa de aniversário o melhor time de colunistas das manhãs e os repórteres espalhados pelo país com as atualizações do noticiário nacional e internacional. O repórter Maurício Ferreira, direto de Teresópolis, atualiza os preparativos da seleção brasileira na busca pelo hexacampeonato. Já no dia 19 de junho, após a estreia do Brasil na Copa do Mundo, o trio de apresentadores do jornal Band News FM vai estar no complexo do Mané Garrincha, em Brasília, para receber os ouvintes da capital federal. Além do noticiário nacional, o jornal Band News Brasília também será ancorado do Mané Mercado, o complexo gastronômico do estádio Mané Garrincha. O local também recebeu jogos da Copa do Mundo de 2014, disputada aqui no Brasil. Será a oportunidade de os ouvintes conhecerem ainda a nova apresentadora da Band News FM Brasília, Márcia Witzak, que vai formar trio com Ivan Brandão e Pedro Teixeira. A emissora completa 19 anos na capital federal. Em São Paulo, a Band News FM prepara a experiência Band News. A transmissão especial acontece no próximo sábado, dia 30, a partir das 8 horas da manhã, na Orla Total Pés, no Parque Vila Lobos. A iniciativa aproxima o elenco da emissora do público e promove saúde com realização de um aulão funcional com a preparadora física Camila Rich, apresentadora do Band News Informa. Além de uma edição especial do programa de saúde e bem-estar da Band News FM, o noticiário de sábado será ancorado por Luiz Megali, Carla Bigato e também Sheila Magalhães, entre 9 e 11 da manhã. Na sequência, tem o Band News na área especial de Copa do Mundo com Marcelo Duó, Marcos Assunção e a equipe de esportes da rádio, analisando as chances da seleção brasileira nesta que será a maior edição do torneio da FIFA. E a Polícia Civil de São Paulo investiga como morte suspeita o caso de uma mulher de 48 anos que morreu após ser submetida a um procedimento estético na zona sul da capital paulista. Roseli Fernandes sofreu uma parada cardiorrespiratória no Brooklyn. Ela retornava à clínica após relatar mal-estar decorrente de uma aplicação de PMMA nos glúteos e também nas coxas, realizada na segunda-feira, dia 25, pela médica Tabita Nunes Marcolino Jorge. Essa mulher morreu na terça-feira. O procedimento de remodelação corporal custou cerca de R$18 mil. O uso do polimetilmetacrilato componente injetável utilizado para procedimentos, preenchimentos, é alvo de intenso debate e também é contraindicado por diversas sociedades médicas para fins estéticos de grandes volumes. Direto da capital federal, Márcio Rocha.
6: As plataformas de entregas de refeições Kita e iFood têm 20 dias para se manifestar sobre o processo administrativo sancionador apresentado pela Secretaria Nacional do Consumidor contra as duas empresas, por falta de transparência. Elas podem ser multadas por não respeitar uma norma do governo federal que determina que elas informem nos recibos dos clientes e prestadores de serviço o valor repassado por cada parte do processo. Pela legislação, elas devem apresentar dados financeiros detalhados quanto à destinação do valor pago pelo consumidor, ou seja, quanto do preço pago pelo cliente vai para o entregador, quanto vai para o estabelecimento e quanto fica com a plataforma. Segundo o governo federal, as duas companhias vêm descumprindo a legislação reiteradamente e que elas não cumpriram o prazo de 60 dias para adequação à regra.
10: Com informações de Belo Horizonte, Eliseu Júnior.
7: A Polícia Federal realizou nesta quarta-feira a Operação Contrabando de Almas para combater a promoção de imigração ilegal no leste de Minas Gerais. Foram cumpridos 4 mandados de busca e apreensão nas cidades de Governador Valadares, Nova Lima e Ibirité. Segundo as investigações, uma organização criminosa teria agenciado pelo menos 130 pessoas, utilizando rotas pela América Central e México para levar brasileiros aos Estados Unidos. A investigação começou após deportações de possíveis agenciados. Os suspeitos podem responder por crimes com penas de até 5 anos de prisão, além de multa.

0: Com informações aqui do Rio de Janeiro, Daniel Nascimento.
1: Após cobranças da Band News FM, um ouvinte que aguardava há um mês liberação de um laudo do pai para início de quimioterapia consegue o documento. Claymar Guimarães tem um adenocarcinoma no reto e realizou uma ressonância magnética de abdômen no dia 20 de abril no Hospital Estadual Alberto Torres, em São Gonçalo, na região metropolitana. Ele precisava apenas do laudo do exame para começar o tratamento. O documento foi liberado apenas nesta terça-feira, após a reportagem cobrar uma resposta da Secretaria Estadual de Saúde. O filho dele, Bruno Guimarães, conta que já levou o laudo para o INCA.
2: Boa notícia. Ontem saiu o laudo, meu pai conseguiu lá no INCA levar, ok? E o coroa foi encaminhado para lá.
0: Esse é o número do nosso WhatsApp. Você sabe, né? O seu canal direto com a redação aqui da Band News FM. A gente aguarda a sua mensagem, pode ser mensagem do trânsito, do tempo. Como que tá o tempo aí na sua região? O tempo já tá mudando aqui na zona sul do Rio de Janeiro, céu encoberto a nublado. 999-026970. 10h40, você volta a acompanhar o programa Humanamente, aqui na Band News FM em 90.3.
3: Estamos de volta com Humanamente desse fim de semana. A gente recebe também você que nos acompanha a partir já dessa edição do Humanamente na LG Channels. Se você tem um televisor LG, pode digitar canal 131 e a gente vai estar também por imagens. Você recebe Humanamente também por esse caminho, além do rádio, além dos tocadores de podcast, no YouTube, nas redes sociais, tem também por aqui o nosso programa. A gente está recebendo nesse fim de semana o Dráulio Barros Araújo. Ele é professor do Instituto do Cérebro da Universidade Federal do Rio Grande do Norte, tem uma formação bastante robusta em física e pesquisa o uso de psicodélicos em tratamentos de saúde, a relação dos psicodélicos com alguns adoecimentos mentais. No primeiro bloco, ele estava explicando o que são esses psicodélicos, a diferenciação entre eles e outras drogas que a gente conhece. E aí eu queria fazer aqui colocar uma lupa nessa discussão que a gente está fazendo, Dráulio, entender um pouco mais a pesquisa que você e o seu grupo têm desenvolvido com relação à ayahuasca. Você chegou a citar no primeiro bloco a ayahuasca como sendo um desses psicodélicos, a importância que tem e a origem, né, com os povos originários da floresta amazônica. Como que a ayahuasca tem sido observada e aplicada nessas pesquisas?
4: Bom, primeiro acho que é importante trazer um pouco esse horizonte, esse cenário de longo prazo, né, do uso da ayahuasca por povos indígenas. Então essa é uma invenção ancestral, invenção de centenas de anos, de milhares de anos, muito provavelmente, e é uma invenção que mistura duas plantas da floresta amazônica, a folha de uma planta, a raiz da outra planta. Eu acho que vale a pena a gente entrar um pouco nessa mágica, que é essa descoberta dos povos indígenas, que é a seguinte: a planta, ela contém uma molécula que é conhecida por N,N-dimetiltriptamina, que é uma molécula psicodélica, que contém todas aquelas propriedades que a gente discutiu no bloco anterior. Mas a DMT, dimetiltriptamina, se você ingerir a DMT, ela não vai fazer nenhum efeito em você, porque a gente tem algumas enzimas no nosso estômago que degradam a DMT, que destroem a DMT. Então você pode ingerir gramas de DMT e mesmo assim não ter nenhum efeito psicoativo da DMT. O que os indígenas descobriram é que quando eles misturam então essa folha dessa planta rica em DMT com um cipó específico da floresta amazônica, esse cipó contém moléculas que inibem a ação dessa enzima. Olha que incrível. Então isso faz que quando você mistura essas duas plantas e ferve em água e com isso cria um líquido de cor e sabor bastante característico, esse líquido tem propriedades psicoativas, porque quando você ingere, uma planta protege a molécula da outra planta. E aí faz todos aqueles efeitos que a gente já tinha descrito. O que é curioso dentro do processo da ayahuasca é que aproximadamente 100 anos atrás, 1930, começaram a surgir igrejas urbanas no Brasil que utilizam a ayahuasca como um sacramento. Como a hóstia é para os católicos, a ayahuasca é para essas igrejas. Hoje há pelo menos três igrejas no Brasil bem estruturadas, que são a União do Vegetal, o Santo Daime e a Barquinha, que utilizam a ayahuasca como seu sacramento. E foi exatamente dentro desse contexto que a gente começou a trabalhar, numa perspectiva de tentar compreender, a partir dessas técnicas de ressonância magnética funcional, que à época eu era um especialista nela, tentar entender os efeitos da ayahuasca no cérebro humano. Então, para fazer isso, a gente recrutava pessoas de uma igreja do Santo Daime que tinham muita experiência com ayahuasca, uma igreja do Santo Daime que ficava bem próximo de Ribeirão Preto, em Ribeirão Preto. Então, na época, eu era professor da USP de Ribeirão, e a gente levava esses voluntários para o Hospital das Clínicas da USP de Ribeirão e fazia uma avaliação de ressonância magnética funcional, quer dizer, tentar entender a atividade do cérebro dessas pessoas quando elas estavam sob efeito da ayahuasca.
5: O que que mostrou, hein, Indra? O que que vocês descobriram? Porque é interessante que você já tinha dito que os psicodélicos levam essas duas coisas principais, né? Tudo bem, não vicia, não causa dependência, não tem tolerância, mas do ponto de vista clínico, ele gera introspecção, faz a pessoa pensar ali, olhar para dentro. É, né? Mais do que as imagens coloridas, esse olhar para dentro que eu imagino que tenha a ver com o efeito terapêutico dele. O que que as imagens do cérebro mostravam das pessoas que usavam os psicodélicos?
4: Sem dúvida, Daniel, exatamente isso, porque o que a gente observou, uma das nossas observações, é que existia uma modulação de uma rede neuronal, ou seja, um conjunto de áreas cerebrais, que é conhecida por Default Mode Network, ou DMN. E essa rede está muito ligada a esses processos de introspecção, essa habilidade que a gente tem. E o que é interessante é que as mudanças que a gente viu no cérebro das pessoas sob o efeito da ayahuasca, sobre vários aspectos, eram muito parecidas com as mudanças que você observa no cérebro de meditadores experientes ou numa pessoa que está fazendo prática de meditação. E a ligação é exatamente o aumento da introspecção. Não é à toa, então, caminhando um pouco mais e pensando o que que isso tem a ver com os efeitos terapêuticos da ayahuasca e de outras substâncias psicodélicas. Isso faz muita ligação com pacientes nossos que, durante a experiência com a ayahuasca, saem da experiência com a ayahuasca e dizem: olha, nessas 4 horas que eu estou aqui com vocês no hospital, eu senti como se eu tivesse feito 4 anos de terapia. Então, dentro dessa perspectiva que, de fato, aquelas 4 horas foram 4 horas em que uma pessoa conseguiu fazer um mergulho bastante profundo nela mesma. Mas a gente observou outras coisas. Então, como você vinha trazendo, Daniel, quando a gente fez então a avaliação por imagem, a gente observou, por exemplo, que o nosso cérebro opera de maneira, sob o efeito da ayahuasca, ele opera de maneira muito semelhante a um cérebro quando ele está sonhando. Particularmente quando você tem processos que são conhecidos por sonhos lúcidos. Sonho lúcido, para quem não sabe, é um processo em que você está sonhando e, durante o sonho, você ganha ciência que você está sonhando. Então, durante o sonho, você diz: epa, isso aqui é um sonho. E algumas pessoas têm tanta habilidade em sonhar lucidamente que elas ganham a possibilidade, inclusive, de mexer no sonho, de controlar o sonho. Isso não é o caso da ayahuasca, é muito difícil você conseguir controlar esses sonhos, mas a fenomenologia da visão que acontece durante os sonhos, sob vários aspectos, é muito parecido com a fenomenologia que acontece durante os estados, as experiências com a ayahuasca.
3: Isso a gente está falando de um estudo que está sendo desenvolvido, né? Que estudo é esse? Para que isso qual a expectativa desse estudo?
4: Renan, a gente tem vários estudos sendo desenvolvidos ao mesmo tempo com duas bases, eu diria, de perguntas. Primeiro conjunto de estudos, que está ligado a esse mapeamento, por exemplo, do cérebro, ele foi um pouco expandido para tentar entender qual é o impacto da ayahuasca e, mais recentemente, dessa molécula N,N-dimetiltriptamina sobre o cérebro e sobre outras partes do corpo. Então, exemplo, a gente já descobriu. E após uma experiência com a ayahuasca, existe uma modulação de mecanismos que estão ligados à neuroplasticidade, que é a habilidade que o nosso cérebro tem de, por exemplo, fazer novas conexões. Semelhante de quando você aprende alguma coisa. Se você vai aprender uma nova língua, O que acontece no cérebro quando você está aprendendo uma nova língua, levando em consideração que o cérebro adulto praticamente não cria novos neurônios? Então a gente não nascem novos neurônios no nosso cérebro depois da nossa fase adulta, mas o nosso cérebro continua com a habilidade de formar novas conexões entre diferentes neurônios. O que a gente tem observado, e outros grupos têm observado com outras substâncias psicodélicas, é que existe um aumento substancial no número de conexões que o cérebro faz durante os efeitos agudos dessas substâncias. Então, esse é eu diria, a primeira linha de pesquisa que a gente tem, é tentar entender qual é o impacto, tanto para medir segurança, como para medir potencial terapêutico que essas substâncias têm no corpo biológico, digamos assim. E a gente tem uma segunda linha de investigação, que é uma linha mais clínica, digamos assim, que é uma linha que está interessada em avaliar, no nosso caso, os efeitos antidepressivos de substâncias, psicodélicas, particularmente em pacientes que têm uma condição específica que é conhecida por depressão resistente ao tratamento. Esses pacientes, só para você ter uma ideia, eles têm da ordem de 10% de chance de re responder a qualquer coisa que a gente tenha no mercado hoje. Então, a gente está avaliando o potencial benefício antidepressivo que essas substâncias têm nesse grupo de pacientes que tem uma refratariedade muito importante.
3: A gente está acompanhando aqui no Humanamente desse fim de semana uma conversa importantíssima sobre o uso de psicodélicos em tratamentos de saúde, as pesquisas que estão sendo desenvolvidas nessa conversa com o professor Paulo Parros Araújo. A gente faz uma pausa aqui no nosso programa e volta daqui a pouco com mais. Até já.
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0: Horas 54 minutos, 10h54, a Câmara Municipal de São Gonçalo, na região metropolitana do Rio de Janeiro, aprova o novo estatuto da Guarda Municipal, que prevê como requisito o uso obrigatório de arma de fogo. O projeto foi aprovado em votação única em regime de urgência na terça-feira por 23 votos a 2 e uma abstenção. O novo concurso está previsto para ser realizado no segundo semestre deste ano, com a contratação imediata de 100 novos agentes, além do cadastro de reserva de 1.000 vagas. O salário base inicial será de R$ 3.172,96 e prevê mais 30% de periculosidade, auxílio transporte e gratificação por porte de arma, chegando a R$ 5.123. O novo estatuto prevê a possibilidade de a corporação contar com até 400 agentes. Os agentes contam com um programa de promoção de carreira que leva em conta a escolaridade e o tempo de serviço.

0: Informações agora na voz da Maria Clara Vinhais.
1: A cidade do Rio de Janeiro recebe até o dia 21 de junho a 31ª edição do Rio Restaurante Week. O festival reúne cerca de 80 restaurantes espalhados por diferentes regiões da capital fluminense. Neste ano, o evento tem como tema a Cozinha dos Campeões e traz menus inspirados em países campeões de Copas do Mundo. Os estabelecimentos participantes oferecem experiências gastronômicas com preços entre R$ 59,90 e R$ 149,90. Os restaurantes vão disponibilizar menus completos, como entrada, prato principal e sobremesa, divididos nas categorias tradicional, plus, premium e diamond. A proposta do festival é democratizar o acesso à gastronomia e movimentar o setor de bares e restaurantes da cidade. O organizador, Fernando Reis, fala sobre a expectativa para esta edição do evento.
2: Uma grande oportunidade para conhecer os melhores restaurantes da cidade por um preço que você nunca imaginou. Acesse o nosso site www.restauranteweek.com.br, que ali a gente tem a relação de todos os restaurantes participantes.
0: Maria Eduarda Vieira.
3: Os dois pedreiros mortos após serem baleados pela polícia militar no Jardim Catarina, em São Gonçalo, na região metropolitana do Rio, foram alvo de cerca de 60 disparos. A informação foi confirmada por familiares de uma das vítimas. O caso aconteceu na manhã desta quarta-feira na Avenida Albino Imparato, uma das principais do bairro. Marcelo da Cruz Silva, de 43 anos, e Edvan Felipe, de 45, estavam a caminho do trabalho de moto quando foram atingidos. Os dois não resistiram e morreram no local. Imagens obtidas em primeira mão pela reportagem da Band News FM mostram que os capacetes dos pedreiros foram atingidos por tiros. O irmão de Marcelo, Hinaldo dos Santos, afirma que os disparos atingiram a cabeça e outras partes dos corpos das vítimas.
4: Então ele estava de capacete e ele foi alvejado com mais de 60 tiros na cabeça. Na cabeça e no corpo, eles estão todos rasgados de tiro, porque foram mais de 60 tiros, foram contados e foi tudo gravado, tudo fotografado, tem tudo, nada que eles possam falar que foi culpa deles lá, porque eles foram confundidos. Não foram confundidos, eles vieram para executar.
3: Marcelo e Edvan moravam no Catarina e eram conhecidos e queridos no bairro. Emocionado, outro irmão de Marcelo, Márcio Cruz, lamentou a perda e o fim do sonho do irmão.
5: Eu via isso só na televisão, né? Eu jamais imaginava que isso ia acontecer na minha família. Eu olhava e hoje, quantos Marcelo vai acontecer? Quantos pedreiros? Eu tô vendo aquela cena dos pedreiros ali trabalhando, meu coração fica dilacerado, porque meu pai ensinou essa profissão a ele, acabou o sonho, deixou filho, família.
3: A polícia militar realizava uma operação na região na manhã desta quarta. Segundo os agentes, as vítimas estavam carregando um tripé de obra que foi confundido com um fuzil. Uma testemunha que passava pelo local chegou a ver os dois trabalhadores com o equipamento.
6: Isso que eles passaram por mim, deu uns 10 segundos mais ou menos, eu escutei já um monte de tiro. Só que quando eles passaram por mim, eles estavam com uma ferramenta no colo, um tripé de nível. E lembra uma arma, entendeu? Quando eles passaram por mim com aquilo, eu pensei, cara, parece até uma arma. Só que quando deu o tiro, eu me abriguei, fiquei lá abrigado, aí quando cessou o tiro novamente, eu peguei e segui meu caminho. Nisso que eu segui meu caminho, eu já vi a moto do lado e eles dois já caídos.
3: A Delegacia de Homicídios de Niterói, São Gonçalo e Itaboraí investiga o caso. Policiais militares envolvidos na ocorrência e testemunhas foram ouvidos na unidade. As armas dos agentes foram apreendidas e serão submetidas a confronto balístico. As imagens das câmeras corporais dos policiais também já foram requisitadas pela investigação. A tenente-coronel da Polícia Militar, Cláudia Moraes, afirmou que os agentes envolvidos foram afastados.
7: Como é uma área conflagrada, então a própria atuação dessas concessionárias, ela muitas das vezes depende do suporte da Polícia Militar para que os serviços básicos sejam prestados, né? E aí é importante também dizer que os policiais estavam de câmeras corporais, então todas essas imagens vão ser analisadas para, junto com o trabalho da perícia, para esclarecer todas as circunstâncias do fato. Essa medida desse afastamento preventivo dos policiais da atividade, sim, ela é uma atividade necessária e sim, eles estão afastados.
3: O local passou por perícia e os corpos foram encaminhados ao Instituto Médico Legal, onde serão realizados exames periciais. Segundo a Polícia Civil, outras diligências seguem em andamento para esclarecer o caso. A ocorrência também está sendo acompanhada pelo Ministério Público e pela Comissão de Direitos Humanos da Assembleia Legislativa do Rio. As mortes geraram revolta nos moradores do bairro, que realizaram manifestações na BR-101 e na RJ-104, importantes vias do entorno do Jardim Catarina. O policiamento segue reforçado na região.
0: E o Fluminense amplia o placar em cima do Deportivo La Guaira. Canóbio marcou o terceiro gol do tricolor das Laranjeiras no início do primeiro, do segundo tempo. Então, 3-1 para o Fluminense no Maracanã, placar parcial. E direto de Belo Horizonte, Gabriela Oliveira, agora 11 horas em ponto.
8: É convertida para preventiva a prisão de Silvanildo Amanso de Araújo, de 52 anos, suspeito de jogar a ex-companheira de um penhasco na Serra do Rola Moça, na Grande BH. Ele passou por audiência de custódia na tarde desta quarta-feira. A vítima, Ana Cláudia da Silva, de 41 anos, estava desaparecida desde a última segunda-feira, depois de levar a filha para a escola. Ela foi encontrada nesta terça-feira consciente, com ferimentos leves, após passar mais de 24 horas em uma área de mata fechada e de difícil acesso. Ana Cláudia segue internada em observação no Hospital João 23, na capital mineira. Silvanildo foi preso no norte de Minas e confessou o crime. No carro usado no sequestro, a polícia encontrou facas e malas com roupas.

acidente envolvendo uma viatura da Polícia Militar de São Paulo e um veículo de passeio assustou os moradores do bairro de Jaçanã, na zona norte da capital paulista, na manhã de hoje. A colisão, que resultou no capotamento da viatura, foi registrada por câmeras de monitoramento da via. Nas imagens é possível observar o momento em que a viatura policial atravessa um cruzamento e é atingida lateralmente por um carro cinza. Com o impacto, o veículo da polícia gira no ar e capota, parando de rodas para cima no meio da pista. O carro particular teve a parte frontal destruída. Ao todo, três pessoas ficaram feridas: dois policiais militares que ocupavam a viatura e um motorista do veículo de passeio. Apesar do impacto e também do capotamento, as vítimas sofreram apenas ferimentos leves. Todas foram socorridas e encaminhadas a hospitais da região para avaliação e cuidados médicos.

11h02, um criminoso apontado como chefe de uma organização criminosa envolvida em diversos roubos de cargas e extorsões na zona oeste do Rio é preso em São Gonçalo, na região metropolitana. De acordo com as investigações, ele era responsável por um grupo que exigia pagamento em mercadoria e dinheiro de empresas para liberar entregas na região, sendo reconhecido por vítimas durante as diligências. Ele vai responder por organização criminosa, extorsão e também roubo. Dez mandados de busca e apreensão são cumpridos pela Polícia Federal durante a Operação Libellum Falsum, que investiga um esquema de uso de certificados escolares falsos para obtenção de certificados de vigilante junto à Polícia Federal. A ação aconteceu em Cabo Frio, na região dos Lagos, e na cidade de Monteiro, na Paraíba, nesta quarta-feira. As investigações começaram depois de uma escola de formação de vigilantes de Cabo Frio apresentou documentos de alunos que não tinham concluído o ensino fundamental, requisito obrigatório para atuação na área.

0: Maria Clara Vinhais.
1: O cantor Ed Motta pede desculpas ao povo do Nordeste do Brasil após polêmica envolvendo um áudio em que o artista ofende o garçom de um restaurante na Zona Sul do Rio. Motta é investigado por injúria por preconceito contra o profissional. O caso aconteceu durante uma confusão com funcionários do local sobre a taxa de rolha. Em vídeo publicado nas redes sociais nesta quarta-feira, Motta cantou a música Coleção do paraibano Cassiano. Ele afirmou que esta foi uma forma de fazer um pedido através da arte.
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0: De Curitiba, Cleverson Bravo.
1: Está afastada das funções a responsável por uma casa lar em Ibaiti, no norte do Paraná. Ela também está proibida de manter contato com acolhidos e funcionários. A justiça determinou intervenção no local após denúncias de maus tratos contra crianças e adolescentes. Uma ação civil pública aponta diversas violações de direitos, como castigos físicos, humilhações e isolamento. Também foram apontadas práticas como alimentação em horários incompatíveis e interrupções do sono. As câmeras de segurança da casa lar contribuíram para o flagrante dos maus tratos.
0: Ataques aéreos atingiram áreas civis e monumentos históricos em uma das ofensivas mais letais desde o cessar-fogo estabelecido no mês passado no Líbano. O primeiro-ministro Benjamin Netanyahu afirma que o país vai ampliar as operações terrestres. O exército de Israel deflagrou uma série de bombardeios massivos contra o território libanês. Ao todo, foram registrados pelo menos 120 ataques em um único dia. O Ministério da Saúde do Líbano confirmou a morte de 31 pessoas, entre elas 4 crianças, em decorrência da ofensiva, que reduziu edifícios a escombros. Regiões próximas ao castelo de Belfort, uma fortaleza medieval tombada como patrimônio histórico no sul do Líbano, foram alvejadas. A cidade de Nabatieh, no leste, também sofreu bombardeios intensos. A localidade possui um valor simbólico, sendo marcada pela resistência histórica durante a invasão israelense de 1983. Apesar da escala da operação, moradores das áreas atingidas negaram a presença de combatentes do grupo islâmico Hezbollah nos locais bombardeados. 11:07, 11:07, você volta a acompanhar o programa Humanamente aqui na Band News FM em 90.3.
2: Terceiro e último bloco do Humanamente, de volta aqui na nossa programação, recebendo o professor Dráulio Barros Araújo. A gente está falando sobre o uso de psicodélicos em tratamentos de saúde, o avanço dessas pesquisas. Ele conversa comigo, Renan Supervícios, e com o doutor Daniel Barros.
3: Dráulio, ao longo aqui do nosso programa, a gente tem falado do que são psicodélicos, né? Você falou de algumas indicações que eles estão sendo estudadas, mas... talvez o ouvinte se pergunte e tenha tido alguma experiência da mesma forma que eu tive, de conversar com pessoas que já usaram, talvez ali ou numa igreja que tem raízes ali nos povos originários, ou no que se chama aí dos xamãs urbanos, pessoas que têm alguma experiência com isso. Esse uso que já existe, já tive pacientes que usaram, não por minha recomendação, porque ainda não está na prescrição médica, né? Mas o ouvinte talvez também conheça alguém que já tenha usado, ou talvez ele mesmo já tenha paquerado aí essa ideia. Esse uso, ele ainda não é, vamos dizer, baseado em evidências, né? Não tem uma prescrição médica ainda oficial, nem de forma experimental, quer dizer, mentira, de forma experimental sim, são experiências, mas não existe ainda uma recomendação: olha, se você tem isto, então use este psicodélico. Isso ainda não está formalizado, né?
4: A gente, atualmente, todas essas substâncias são proibidas no Brasil e no mundo inteiro. Desde os anos 70, com o Drug Act, que foi assinado pelo presidente Nixon, todas essas substâncias passaram a ser enquadradas dentro de um grupo de substâncias que tem, um alto risco à vida, um alto risco de dependência e nenhum benefício clínico. Essas pesquisas, então, ficaram em um hiato desde 1970 até meados dos anos 90, quando a ciência acadêmica pôde se debruçar mais uma vez sobre isso. Então, eu diria que nesse momento, Daniel, a gente está nesse caminho de tentar levantar risco e benefício terapêutico. Então, quais são os limites de uso? Quais são as pessoas que eventualmente têm algum risco quando utilizarem esse tipo de substância? Então, o que a ciência está fazendo hoje é mapear esse cenário. O que faz com que efetivamente, atualmente, a gente não tenha nenhuma clínica no mundo ainda autorizada a utilizar esse tipo de tratamento em nenhum quadro clínico. O que há hoje é um número cada vez maior de pesquisas acadêmicas com esse tipo de substância, então pesquisas clínicas, na tentativa de levantar esses limites e evidências de uso para uma série de condições clínicas, particularmente transtornos mentais.
5: Os Estados Unidos têm feito movimentos de acenando, né, uma abertura, talvez, para essas pesquisas e até para eventuais aprovações de uso de psicodélicos em tratamentos de saúde. Curiosamente, no governo de Donald Trump, que tem decisões bastante controversas, para dizer o mínimo, em diferentes áreas, mas nessa área de saúde isso tem avançado. Nesse último ano de 2025 para cá, para 2026, o que se discutiu por lá, e a gente sabe que quando a FDA, que é a Anvisa americana, se movimenta positivamente, há um reflexo aqui no Brasil também, né? Que discussões estão acontecendo lá e que podem ser trazidas para cá?
4: Eu diria que efetivamente não há nenhuma ação prática para que a gente avance de maneira mais significativa do ponto de vista regulatório. O que há de fato é uma clareza que as evidências que a gente tem até hoje e que cada vez mais se acumulam é que essas substâncias, por um lado, são bastante seguras. Depois a gente vai falar um pouco sobre questões de segurança mesmo, do uso dessas substâncias. E principalmente trazido à luz da ciência essa perspectiva de benefício terapêutico muito diferenciado de outras substâncias que a gente utiliza, por exemplo, para depressão. Então, deixa eu te dar um exemplo aqui, Renan. Quando a gente faz um tratamento convencional para depressão, geralmente, a medicação antidepressiva que você utiliza atualmente, ela demora da ordem de 2 a 3 semanas para começar a fazer efeito. Então, é feita a prescrição hoje, o paciente começa a tomar o antidepressivo hoje e ele vai ter que aguardar aí da ordem de 2 semanas para começar a sentir os benefícios daquela medicação. Se ele for sentir o benefício, porque a gente sabe que aproximadamente 50% dos pacientes não tem resposta a o que a gente tem hoje de medicação antidepressiva. O que a gente observa, então, com os psicodélicos é que, existe uma resposta rápida. Ou seja, 24 horas depois da intervenção com uma substância psicodélica, o paciente já está melhor. 2, a gente observou que isso funcionou em 80% dos pacientes com depressão resistente ao tratamento. Então lembrem, pacientes com depressão resistente ao tratamento têm 10% de chance de responder a qualquer coisa que exista no mercado. A gente viu resposta rápida em 80% dos pacientes. 3, além do efeito antidepressivo, a gente viu uma resposta rápida de efeito antissuicidalidade. Em outras palavras, 24 horas depois da intervenção com psicodélicos, pacientes que tinham alto risco de suicídio passaram a apresentar zero risco de suicídio um dia depois da intervenção com psicodélicos. Então, isso traz para a gente um conjunto de dados para uma condição clínica que a gente, para uma boa parte dos nossos pacientes, a gente não tem muito o que fazer. Então, eu diria que a maior parte da pressão, Renan, vem do próprio paciente. Inclusive, esse é uma clareza que a gente precisa ter nesse momento, que as pessoas que estão ouvindo aqui, uma boa parte delas pode dizer, eu vou atrás disso porque eu estou tentando, mas tem muito risco, tem risco. Então, acho que esse é um ponto que de dizer, não, isso está avançando rapidamente e as agências regulatórias, Anvisa, FDA, estão atentas para isso. A Anvisa está atenta para esse movimento. E a Anvisa, como um órgão regulatório sério que está com as portas abertas para a apresentação de ensaios clínicos e de evidências clínicas que demonstrem que o risco é bem menor do que o benefício terapêutico que a gente pode ter com esse tipo de substância.
3: Só pra, a gente deve estar acabando, né, Renan?
5: Isso.
3: Tá. Então, só pra gente... encerrando aqui, Dráulio, tem uma coisa que eu acho sempre legal falar, acho que todo mundo gosta de ouvir, são os pontos em que o Brasil está avançado nesse mundo, né? A gente sofre tanto, o Brasil ele é carente de tantas coisas, que quando a gente tem um filme que vai para Oscar, quando a gente tem uma obra, um esportista que se destaca, a gente se sente bem, assim, e isso acontece também nas pesquisas com psicodélicos, né? Eu queria que você falasse um pouco disso, de como o Brasil é pioneiro, você mesmo é vamos dizer aí, um campeão, um candidato ao Oscar aí da pesquisa com os psicodélicos, por destaque mundial, né? Realmente o Brasil está na ponta, ele é referência para isso no mundo?
4: Sem dúvida, o Brasil, tanto do ponto de vista acadêmico como do uso tradicional, né, é uma referência de ponta nesse campo. Então, nós começamos a trabalhar com psicodélicos em abril de 2006. Então, já vai aí com mais de 20 anos que a gente está dedicado a essa tarefa. E nós e outros pesquisadores brasileiros que estão empenhados nessa tarefa de fazer ciência acadêmica com substâncias psicodélicas. Então, esses dois pontos, a gente tem cientistas competentes dedicados há vários anos à ciência psicodélica, por outro lado, uma tradição indígena de uso de substâncias psicodélicas. Isso faz do Brasil, eu diria, um lugar único no mundo para que a gente consiga desenvolver esse tipo de ciência de maneira ética e respeitosa, tendo na nossa essência, no nosso gen, a ideia que a origem dessas substâncias é indígena e qualquer construção em cima disso, de alguma maneira, tem que respeitar e preservar essa origem sempre com muita clareza e com muito respeito.
6: Dráulio Barros Araújo, professor do Instituto do Cérebro da Universidade Federal do Rio Grande do Norte, muito obrigado pela sua participação aqui no Humanamente. É muito bom ouvir você e essas perspectivas para esses tratamentos de saúde. A gente torce para que esses estudos possam avançar com segurança e beneficiar as pessoas. Volte sempre aqui ao Humanamente.
4: Obrigado, Renan. Prazer estar aqui. Obrigado, Daniel. Estou à disposição sempre que precisarem. Sucesso.
3: Valeu, Dráulio. Sempre uma alegria, um prazer te ouvir.
4: Obrigado, gente.
6: O Humanamente desse fim de semana vai ficando por aqui. A gente volta no próximo com outras discussões sobre saúde mental, comportamento humano. A gente está te esperando no rádio, nos tocadores de podcast, nas redes sociais e agora também na TV, na FES TV. 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Doutor Daniel, até a próxima.
3: Até lá, um abraço.
6: E até mais.
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11: Apenas dois ocupantes, o condutor e até um passageiro. Esse é o limite de pessoas que podem andar ao mesmo tempo em uma moto ou bicicleta elétrica. A norma foi reforçada no decreto da Prefeitura do Rio que regulamentou esses veículos na cidade, mas também vale para outros municípios do país que seguem as normas estabelecidas pelo Conselho Nacional de Trânsito. Nelas, o limite também é de duas pessoas, no máximo. No caso dos patinetes elétricos na cidade do Rio, só pode ter o condutor sem passageiro. passageiros. Apesar disso, não é difícil encontrar os condutores levando duas ou mais pessoas nesses veículos elétricos, o que, além de ser uma infração, leva perigo aos ocupantes, como explica o especialista em gerenciamento de risco, Gerardo Portela.
12: É um risco acima do aceitável e as pessoas não estão sabendo lidar com isso, não estão tendo a percepção do risco e colocando a sua vida, a vida dos seus filhos, a vida da sua família em risco por ignorância, muitas vezes, de como funciona esse equipamento, que é um equipamento instável.
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11:21, uma mulher de 41 anos sobreviveu a uma tentativa de feminicídio após ser arremessada de um penhasco na Serra do Rola Moça, na região metropolitana de Belo Horizonte, em Minas Gerais. O crime cometido pelo ex-marido da vítima mobilizou equipes de salvamento e destacou a fragilidade das medidas de proteção a mulheres em situação de risco. Imagens de drones com câmeras térmicas foram cruciais para localizar Ana Cláudia, que mesmo gravemente ferida, conseguiu se manter agarrada à vegetação em um local de difícil acesso até ser resgatada pelos bombeiros. De acordo com informações da Polícia Civil, a vítima havia registrado um pedido de medida protetiva contra o ex-marido apenas 4 dias antes do ataque. Embora o requerimento de urgência tenha sido encaminhado ao Poder Judiciário, o sistema de proteção falhou em garantir a segurança de Ana Cláudia a tempo. Segundo as investigações, a justiça chegou a aceitar o pedido, mas nenhuma ação prática foi executada para salvar a vida da vítima. A falta de celeridade

0: O autor do crime, Sivanildo Amâncio de Araújo, de 52 anos, foi preso na cidade de Várzea da Palma, no norte de Minas Gerais, após fugir do local. Durante o depoimento, o homem demonstrou frieza ao confessar a tentativa de homicídio. Além da frieza na confissão, Sivanildo também tentou garantir que o crime fosse descoberto da forma que desejava. Ele ligou para um genro indicando onde a vítima havia caído e enviou um áudio para a filha do casal de apenas 9 anos, confessando o que havia feito. O criminoso teve a prisão em flagrante convertida em preventiva pela justiça na tarde de hoje. João Boeri.
1: O consórcio Nova Via Mobilidade, que começa a operar o sistema ferroviário do Rio de forma definitiva no sábado, tem ligações com a corretora envolvida nos investimentos do Rio Previdência no Banco Master e com o filho do ex-deputado federal Eduardo Cunha. O grupo assume os trens do Rio após 3 meses de transição com a Supervia. A empresa Trens RJ foi criada pelo consórcio e vai passar a ser vista pelos passageiros nas estações. Mas o contrato ainda pode ser questionado internamente pela nova gestão do governo do Rio. Isso porque os dois fundos de investimentos que compõem o novo consórcio são geridos pela corretora Planner, envolvida no escândalo dos aportes do Rio Previdência em ativos do Banco Master, que chegam a quase 4 bilhões de reais. Segundo a Polícia Federal, a empresa serviu de álibi para as irregularidades cometidas. A Planner é investigada pela taxa de corretagem cobrada de cerca de 20 milhões de reais. A PF apura se os valores retornaram aos operadores da fraude. Para o advogado tributarista Luiz Garcia, se comprovada a má-fé da corretora, os outros contratos também podem ser investigados.
2: Havendo isso, ela pode, inclusive, passar por um processo de investigação e até de liquidação. E aí, obviamente, você tem a possibilidade de rever o contrato.
1: Além disso, um dos dois fundos de investimento tem como único investidor na CVM um diretor da MPE Engenharia, empresa subcontratada para operar os trens. Fábio Montanari da Cunha Pinto também é um dos administradores da MPE Engenharia. A empresa presta serviços ao governo do Rio para instalação de cabos no teleférico do Alemão e já foi responsável pelas obras do Museu da Imagem e do Som. Já o segundo fundo tem como um dos diretores cadastrados na Comissão de Valores Mobiliários o filho do ex-deputado federal Eduardo Cunha, preso em 2016. Felipe Dits da Cunha já foi investigado na Operação Lava Jato. O advogado Luiz Garcia alertou para a falta de pressão em resultados, já que o fundo é administrado pela própria empresa subcontratada para operar.
3: Uma menor pressão por eficiência e contratos menos agressivos, por exemplo, na questão de performance. O que acaba impactando na qualidade do serviço prestado.
1: Ao vencer a licitação, o consórcio Nova Via Mobilidade anunciou que a MPE Engenharia e o Grupo Barraqueiro de Portugal fariam a operação dos trens. No entanto, mais de 3 meses depois, ainda não há sinal da empresa estrangeira no Rio.
0: Seguimos para Belo Horizonte com informações de Josiele Lemos.
4: 20 mandados de busca e apreensão são cumpridos nesta quarta-feira, na segunda fase da Operação Caminho das Pedras, que investiga tráfico internacional de drogas e lavagem de dinheiro. A ação da Polícia Federal é desdobramento da apreensão de mais de 1 tonelada de cocaína no Aeroporto Internacional de Belo Horizonte, em Confins, em dezembro do ano passado. Os mandados são cumpridos em Minas Gerais, Goiás, Espírito Santo e Mato Grosso do Sul, com a maior parte das ações em Governador Valadares. Também há alvos em Nova Lima e Ibirité, na Grande BH, além de cidades dos outros estados. A justiça determinou ainda o bloqueio de contas de 33 pessoas e empresas, além de sequestro de bens móveis, como veículos de luxo e uma aeronave. Segundo a Polícia Federal, o grupo investigado estaria ligado ao envio da droga apreendida em Confins e a outras remessas para a Europa.
0: Ronilma Pinheiro traz informações agora sobre a prisão de um chefe do PCC.
5: O chefe do PCC, Gerson Palermo, desembarcou em Campo Grande, capital de Mato Grosso do Sul, no fim da tarde desta quarta-feira, depois de ser expulso da Bolívia. Ele havia sido preso um dia antes na região de Santa Cruz de La Sierra, durante uma operação conjunta da Polícia Federal Brasileira com a Polícia Boliviana. Apontado como um dos principais nomes do tráfico internacional de drogas, Palermo estava foragido desde 2020 e acumula condenações que somam mais de 120

0: 7 anos de prisão. De acordo com as investigações, a localização dele ganhou força após o sequestro da própria filha, motivado por uma disputa ligada ao tráfico. Agora ele deve passar por audiência de custódia e ficar no Presídio Federal de Campo Grande.
1: Lívia Maciel.
2: O presidente Lula finaliza a agenda no Amazonas com um pacote de investimentos para a segurança energética que chega a 3,3 bilhões de reais. Desse total, cerca de 785 milhões serão aplicados na assinatura de contratos para o programa Luz para Todos. A iniciativa deverá beneficiar mais de 75 mil pessoas em 86 municípios amazonenses. Lula também anunciou repasses para a BR-319, que somaram 381,4 milhões. No primeiro dia, o presidente também realizou a entrega de mais de 500 moradias para pessoas de baixa renda na capital do Amazonas.
1: Após 3 meses de afastamento, o ministro do Supremo Tribunal de Justiça, Marco Buzzi, teve os pagamentos adicionais de seu salário suspensos. O magistrado é alvo de investigações por suspeitas de assédio sexual. A alteração já foi refletida na remuneração de maio. Em abril, o ministro ainda havia recebido R$101 mil, valor que incluía diversas verbas extras. No mês seguinte, sem os chamados penduricalhos, o contracheque caiu para R$35 mil. A medida adotada pelo STJ baseia-se em uma determinação do Supremo Tribunal Federal e em uma resolução do Conselho Nacional de Justiça. As normas vigentes estabelecem que magistrados afastados de suas funções e que respondem a processos administrativos ou investigações devem ter suspensas verbas de natureza indenizatória, temporária ou extraordinária. O ministro foi oficialmente afastado das atividades no tribunal em fevereiro deste ano. Ele é acusado de assédio sexual por uma jovem de 18 anos que estaria com a família em uma casa de praia de propriedade do ministro, localizada em Santa Catarina. O magistrado nega todas as acusações. O grupo formado por garimpeiros que exploravam a região em busca de ouro foi surpreendido por um forte temporal que alagou a caverna onde trabalhavam na província de Chai-Sobun. Imagens captadas pelas equipes de resgate mostraram os 5 sobreviventes sentados em uma rocha em uma área a mais de 100 metros abaixo da superfície. Apesar do longo período isolados, todos foram encontrados sem ferimentos aparentes, mas apresentando sinais de exaustão e também muita fome. Para localizar os sobreviventes, as equipes de resgate enfrentaram uma missão de alta complexidade. Foi necessário realizar a drenagem de parte da água acumulada, além da remoção manual de lama e pedras que bloqueavam o acesso. A situação foi agravada pela estrutura da caverna. Os mergulhadores tiveram que atravessar galerias estreitas com menos de 60 centímetros de largura, utilizando cordas para navegar pelo interior da formação rochosa. Neste momento, os 5 homens resgatados recebem suporte básico, incluindo água e alimentos em gel, enquanto aguardam a segunda e mais delicada etapa da missão, a retirada segura de todos da caverna. As buscas pelos outros 2 garimpeiros, que ainda permanecem desaparecidos, continuam de forma ininterrupta. A notícia de que 5 pessoas foram localizadas com vida renovou as esperanças dos voluntários e também dos familiares que aguardam na entrada do local. A equipe de mergulhadores responsáveis pela operação nos Laos possui experiência em situações similares de extrema gravidade. Eles ficaram mundialmente conhecidos pela missão histórica realizada em 2018 na Tailândia, quando conseguiram resgatar um time de futebol infantil composto por 12 jogadores e também um treinador. Naquela ocasião, o grupo ficou preso por 2 semanas em um complexo de cavernas, também atingido por inundações repentinas. A operação tailandesa foi considerada um marco devido à dificuldade técnica, já que as vítimas precisaram ser sedadas e também retiradas em macas durante uma missão que durou 3 dias. Naquela operação, um dos mergulhadores da equipe de resgate acabou morrendo devido à falta de ar. João Marcos.
3: Termina na sexta o prazo para mais de 16 milhões de microempreendedores individuais enviarem a declaração do imposto de renda. Até o momento, pouco mais de 6 milhões e 400 mil enviaram a documentação. As informações são do governo federal. O envio é obrigatório e deve ser feito todos os anos. O processo é feito pela internet, no portal do empreendedor. Na declaração, é preciso informar o faturamento bruto do ano anterior, incluindo vendas de produtos e prestação de serviços.
1: Ronilma Pinheiro de volta com mais informações.
0: Institutos de Previdência de Mato Grosso do Sul entram na mira da Polícia Federal nesta quarta-feira. A investigação apura aplicações de 9 milhões de reais feitas no Banco Master por fundos municipais de Angélica e Fátima do Sul. Segundo a apuração, os investimentos foram realizados em letras financeiras da instituição ao longo de 2024. Mandados de busca e apreensão foram cumpridos nas duas cidades e também em São Paulo, além do afastamento cautelar de alguns investigados.

0: novo carregamento de 22 toneladas de mercadorias falsificadas foi interceptado no Porto de Santos, em São Paulo. Ao todo, cerca de 120 mil camisas de seleções que vão disputar a Copa do Mundo e de clubes de futebol foram apreendidas pela Receita Federal em apenas um container. O material representa uma pequena parte do volume de contrabando interceptado nos últimos meses no mesmo terminal portuário, onde 15 contêineres, totalizando 75 toneladas de itens ilícitos, foram retidos. Em coletiva de imprensa, as autoridades destacaram a dimensão do problema. O impacto do mercado ilegal no Brasil é alarmante e segue em trajetória de crescimento. Segundo dados oficiais, o prejuízo fiscal provocado por pirataria, falsificações e também contrabando já supera a marca de R$500 bilhão, um aumento de 8% em relação ao ano passado. Os setores mais afetados por essas atividades ilícitas são bebidas alcoólicas, com R$89,5 bilhões em prejuízo, vestuário, que teve R$55 bilhões também de prejuízo, material esportivo, R$32 bilhões, combustíveis, R$30 bilhões e perfumaria, com R$22,8 bilhões em prejuízos. Além da apreensão no porto, a Polícia Civil de São Paulo realizou hoje uma operação que confiscou eletrônicos falsificados. O material chamava a atenção pela semelhança com o original, inclusive com a presença de selos da Anatel falsos em carregadores. As autoridades alertam que a complexidade e também a semelhança dos produtos falsificados dificultam a identificação por parte do consumidor. No entanto, o alerta vai além do prejuízo financeiro. A Polícia Civil reforça que o mercado de pirataria é um braço direito das facções criminosas. A Polícia Rodoviária Federal também aponta que o desafio atual é combater a modernização das organizações criminosas, que utilizam novas tecnologias e formas sofisticadas de ocultação de mercadorias em veículos para burlar a fiscalização. De Belo Horizonte, Pedro Jelinek.
1: Após quase 3 semanas de internação, se recupera em casa a poetisa mineira Adélia Prado, de 90 anos. Ela recebeu alta nesta quarta-feira do Hospital São Judas Tadeu, em Divinópolis, no centro-oeste de Minas. Segundo a instituição, Adélia está em excelente condição clínica e apresentou melhora gradual nos últimos dias. A escritora estava internada para tratar uma infecção grave e passou por sessões de fisioterapia respiratória e motora, além da retirada do suporte médico. Em nota, a unidade informou que a paciente segue com quadro estável, boa resposta ao tratamento com antibióticos e alimentação adequada. Adélia Prado continua em acompanhamento multiprofissional.
0: 11 horas 37 minutos. Você acompanha agora aqui em 90.3 a coluna Literatura da Luana Bernardes.
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3: O ilustrador é o profissional que é responsável por dar vida a histórias, por ativar o nosso imaginário já estimulado por um livro. Hoje a gente vai conhecer um pouquinho sobre esse trabalho. Conosco o ilustrador Thiago Taubman para falar um pouquinho sobre a profissão. Thiago, seja muito bem-vindo, tudo bem?
4: Obrigado, Ana. Tudo bem? Tudo ótimo por aqui. Agradeço pelo convite e pela oportunidade aí de poder falar um pouco sobre a área, sobre a profissão e sobre arte como um todo também aqui. Muito obrigado. Tudo bem.
3: Thiago, me fala um pouquinho sobre o papel do ilustrador, sobre o processo criativo na hora de uma ilustração de um livro, né? Você conhece a história, conhece um pouquinho sobre os desejos do autor, o que você leva em consideração aí nesse processo criativo?
4: Então, mano, o processo de ilustrar, ele, como você mesma disse, ele tá, acaba que ligado com não só a obra, mas com as outras partes que estão envolvidas na publicação, né, na confecção desse produto, que vai ser o escritor, o editor. Então, tem muitas peças se movendo, mas acho que a grande coisa é entender a demanda para cada história, né? Cada história, cada linguagem e enredo vão demandar uma diferente linguagem visual para acompanhar isso também, né? Para que a ilustração diferente de, por exemplo, o que a gente chama de belas artes, né? Fine arts, ela é algo que tem uma função um pouco mais concreta, que ela está ali para ilustrar, ela é material de suporte para uma história que está sendo contada. Então, é um processo que, particularmente, acho que cada profissional tem um pouco seu modus operandi, mas eu gosto de fazer tudo bastante integrado com o escritor, o editor, quem estiver mais envolvido, e fazer com que seja um processo com bastante feedback, bastante troca, para que acabe se chegando num produto final que agrade todo mundo que está envolvido.
3: E há quanto tempo você trabalha como ilustrador? Como você descobriu, é isso que eu quero fazer da vida? É, já é um dom, uma vocação que vem da infância?
4: Eu trabalho como ilustrador já há mais ou menos uns 3-4 anos. E eu fui migrando, eu me formei em desenho industrial pela UFRJ, mas eu fui migrando gradualmente para essa área de ilustração, um pouco por afinidade, um pouco por oportunidades que surgiram também. E acho que isso acontece com a grande maioria das pessoas que estão nessa área, que vem, sim, dessa coisa um pouco orgânica. Você, várias vezes, você vai conversar com o pessoal da área e entender como eles começaram, e todo mundo diz: ah, eu era criança que desenhava na sala do colégio, ou eu era o que tinha mais afinidade, sim, na aula de artes. É algo que vem naturalmente. Acho que as pessoas têm uma predisposição, como para qualquer habilidade, qualquer atividade, mas envolve muito também de você estar colocando tempo, se dedicando a desenvolver essa habilidade, essa linguagem artística visual sua, né? Então, algo que vem aí de alguns anos, eu diria, de vários anos já.
3: Para quem não conhece o trabalho do Thiago, o trabalho dele é incrível. As ilustrações têm um toque que mostram aí uma característica do ilustrador. Você nos enviou alguns exemplos, né? Eu tô com um exemplo também aqui para quem quer conhecer o trabalho do Thiago. Ele foi ilustrador no livro Pálpebras nas Orelhas, publicado pela editora Pantograph, né? Para quem tá no YouTube, é esse livro aqui, com da Andrea Viviana Taubman, sua mãe, né? Você ilustrou esse livro. E eu vi, Thiago, que ao longo das páginas, você tem uma transição. A gente tá vendo aqui uma página inicialmente um pouco mais escura, e depois o livro vai ganhando, não sei, tá? É uma avaliação minha, um tom mais colorido, né? Um tom mais claro. Queria que você falasse sobre esse processo. Existe mesmo esse processo de começar de uma forma e ir caminhando a ilustração de acordo com a história do livro?
4: Sem dúvida alguma. Esse é o grande diferencial que você tem, né, como trazer sendo ilustrador em um projeto como um livro, né? Ou que você conta uma história que tem essa linha do tempo, fatalmente, entre o início, o meio e o fim. E sem entrar em muitos spoilers para o livro, para o enredo, a gente começa em um lugar, uma situação não tão bacana para a protagonista do livro, e conforme a história avança, a gente vê uma transição para um status quo, um momento mais feliz, mais agradável, com mais futuro ali previsto para nosso protagonista. Então, em qualquer projeto gráfico, acho que a narrativa tá muito presente, não só no quesito da história, no que está escrito, mas no visual, né? Isso, como comentei, acaba que é um material de apoio para você dar mais estofo para o que já está escrito, né? Para o que já é história por si só.
3: E como ilustrador, você se inspira em outros profissionais? Tem algum nome em destaque que você admira, que você vê aí como um bom profissional? Eu tenho algumas imagens da minha infância de ilustrações que me marcaram. Acho que talvez o Dr. Seuss, com as ilustrações clássicas dele, me marcaram bastante. Não sei se você pode compartilhar com a gente um profissional que tenha te marcado, que ainda te inspire aí profissionalmente no mundo da ilustração.
4: Ué, são tanta influência que você vai pegando e absorvendo ao longo dos anos que é difícil falar uma pessoa só que você tenha como sua grande inspiração, pelo menos para mim, mas é muita gente de muitas áreas. Tem um rapaz brasileiro também, chamado Camilo Martins, eu gosto bastante. Ele é contemporâneo, né? Trabalha atualmente como inspiração para mim nos últimos anos, mas tem pessoas de outras áreas que estão na indústria do entretenimento, como tem um rapaz alemão chamado Dominic Meyer, que eu sou muito fã, e nem sempre só ilustrador, tem pessoas, arquitetos também, que acabam influenciando, que tá na produção criativa, né? Eu sou muito fã de um arquiteto chamado Gerard Trignac. Então, assim, tem muitas influências, além de pintura clássica, que acho que também faz parte de tudo, né? Assim, é o grande lugar de onde sai a influência para o mercado atual, eu diria.
3: E como é o mercado hoje pro ilustrador, né? Queria que você falasse um pouquinho disso, porque quando falam em ilustrador, eu imagino uma profissão tão nobre, tão especial, que parece uma coisa inalcançável, né? É uma pessoa que entra ali no imaginário da criança junto com a história que marca a sua infância. É um adulto também que lê um livro infantil ou um livro voltado para o público adulto, mas o ilustrador tem esse papel de ativar a imaginação, de ajudar a criar memórias, de ajudar a ter uma memória afetiva ali com o livro. Pode falar um pouquinho sobre o mercado para esse profissional atualmente?
4: A questão essa divisão que existe entre o infantil e o adulto, né? Acaba que a gente indiretamente com a ilustração fecha um pouco essa distância, porque é uma coisa natural do cérebro, assim, a arte visual e de todas as outras maneiras também, todos os outros campos, ela toca as pessoas de uma maneira muito, não é irracional, mas subconsciente, né? Uhum. Você, por mais que talvez você não preste tanta atenção nisso no seu dia a dia, quando você está consumindo esse produto, que é a ilustração, que é uma história, o que seja, isso mexe com uma parte sua, né, do seu interior, que é mais forte do que você não ligar ou ligar para coisas infantis ou não. É algo que é natural do ser humano. E acho que existe sim uma coisa que é muito nobre, que é muito, que foge um pouco do mundano, nesse mercado de arte, né, de ilustração e também, de novo, para outras áreas, literatura, música, mas também é um trabalho como qualquer outro. Então acho que o grande segredo, quando você está se desenvolvendo como profissional nessa área, que é a que eu posso falar por experiência própria, é você entender como instrumentalizar essa criatividade mais instintiva que você tem e colocar ela em curso para se tornar algo que você consegue fazer, que você criar no dia a dia, né? Que é o seu trabalho, né? O que você faz aí para ganhar o seu pão.
3: Legal. Tiago, muito obrigada pela entrevista aqui na coluna de literatura. Parabéns pelo seu trabalho.
4: Obrigado, Luan. Obrigado mais uma vez por me receber aqui e um forte abraço.
3: E a coluna de literatura volta na semana que vem com mais conteúdo para você sobre o mercado editorial e sobre o mundo dos livros.
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0: Onze horas e 52 minutos, informações com Márcio Rocha.
11: A Comissão de Constituição e Justiça da Câmara dos Deputados deve analisar na semana que vem o texto da proposta de emenda à Constituição que propõe a redução da maioridade penal no país depois que houve um pedido de vista feito pelos membros do colegiado. A PEC seria votada na CCJ, mas como alguns deputados pediram mais tempo para analisar o texto, a votação acabou adiada. O texto determina que a maioridade penal no Brasil deixe de ser dos atuais 18 e passe para 16 anos. Além das regras para a maioridade penal, o mesmo O texto também muda regras eleitorais. Pela proposta, o voto seria obrigatório também a partir dos 16 anos.
0: 1 bilhão de pessoas vivem com obesidade no mundo e a distribuição dessa crise de saúde está se tornando cada vez mais desigual. Um estudo publicado na revista Nature mostra que o avanço da doença desacelerou e até se estabilizou em países desenvolvidos, enquanto segue crescendo de forma acelerada em nações de baixa e média renda como o Brasil. A pesquisa analisou dados de mais de 230 milhões de pessoas reunidos em pouco mais de 4 mil estudos realizados entre 1980 e 2024 em diferentes partes do mundo. Os resultados apontam que países como Japão e Dinamarca registraram a estabilização dos índices, enquanto Itália e Portugal já apresentam sinais de queda. No outro extremo, Bangladesh, Moçambique e o Brasil seguem na contramão. Entre os fatores que explicam essa diferença estão mudanças no padrão alimentar, o consumo crescente de ultraprocessados, o sedentarismo, a desigualdade social e diferentes níveis de políticas públicas de saúde. Em resumo, com menos dinheiro, a alimentação saudável mais cara cede espaço para os ultraprocessados mais baratos e também mais acessíveis. Aqui no Brasil, mais de 50 milhões de pessoas convivem com algum grau de obesidade. Os especialistas afirmam que a combinação entre alimentação saudável e atividade física segue sendo a forma mais eficaz de emagrecer com saúde, mas reconhecem que em casos em que o paciente não consegue avançar por esse caminho, outras alternativas precisam ser consideradas. Entre as inovações disponíveis, as chamadas canetas emagrecedoras ganharam espaço como tratamento complementar, e esse recurso deve se tornar mais acessível. A Anvisa publicou nesta terça-feira o registro da primeira caneta de semaglutida sintética aprovada aí para comercialização no país. O medicamento utiliza o mesmo princípio ativo do Ozempic, cujo patente expirou em março deste ano. Em 20 de março, na verdade. O pedido havia sido protocolado em 2023 e passou pelo processo técnico de comprovação de eficácia, segurança e qualidade exigido pelo órgão regulador. O laboratório ainda não tem previsão de data para início das vendas, mas a estimativa é de redução de até 60% no preço. A justiça portuguesa concedeu liberdade ao traficante Igor Daniel Zago, o Hulk, apontado como um dos principais operadores financeiros do PCC. A liberação ocorreu devido a uma brecha na legislação de Portugal que impede a extradição enquanto um recurso sobre pedido de asilo não é julgado, mesmo que a solicitação inicial tenha sido negada. O temor das autoridades brasileiras agora é que o criminoso fuja de vez. Hulk foi capturado em Cascais, nos arredores de Lisboa, em novembro do ano passado. Ele era procurado por integrar um esquema de envio de cocaína para a Europa em uma rede que contava com a colaboração da máfia dos Balcãs e do mega traficante André do Rap, que após ser solto em outubro de 2020 por decisão do STF, segue foragido. Além do tráfico internacional, Hulk é investigado como peça central em um esquema bilionário de fraude de combustíveis envolvendo metanol e lavagem de dinheiro em parceria com Mohamed Morra, o primo, e Roberto Augusto Leme da Silva, o Beto Louco. No Brasil, o traficante já possui uma condenação de 29 anos de prisão. A decisão de libertá-lo surpreendeu as autoridades brasileiras. A própria magistrada responsável pela decisão admitiu que o pedido de asilo apresentado pela defesa pode estar sendo utilizado como um mecanismo para garantir a liberdade de investigados perigosos, uma vez que a lei portuguesa não prevê a suspensão do prazo da prisão preventiva durante a análise desse recurso. A trajetória criminosa de Hulk é extensa. Além da condenação por tráfico internacional de drogas e associação para o tráfico, ele responde por lavagem de dinheiro, organização criminosa, homicídio, porte ilegal de arma e crimes contra a ordem tributária. Atualmente, embora esteja proibido de deixar o território português e precise se apresentar diariamente à polícia de Cascais, o traficante não está utilizando tornozeleira eletrônica. Embora a defesa de Huck afirme que ele não planeja fugir, a polícia brasileira trabalha com a possibilidade de que o criminoso desapareça antes de qualquer resolução final sobre sua extradição. Márcio Rocha.
11: As plataformas de entregas de refeições Kita e iFood têm 20 dias para se manifestar sobre o processo administrativo sancionador apresentado pela Secretaria Nacional do Consumidor contra as duas empresas, por falta de transparência. Elas podem ser multadas por não respeitar uma norma do governo federal que determina que elas informem nos recibos dos clientes e prestadores de serviço o valor repassado por cada parte do processo. Pela legislação, elas devem apresentar dados financeiros detalhados quanto à destinação do valor pago pelo consumidor, ou seja, quanto do preço pago pelo cliente vai para o entregador, quanto vai para o estabelecimento e quanto fica com a plataforma. As multas podem chegar a 14 milhões de reais, conforme punição prevista no processo instaurado pela Senacom.
0: O aplicativo Adote, criado em Curitiba em 2018, passa a ser uma ferramenta oficial do Sistema Nacional de Adoção. A plataforma será usada na busca ativa de famílias interessadas em adotar crianças e adolescentes que aguardam por um novo lar. A ferramenta foi idealizada pela jornalista Adriana Mielczewski e já era utilizada por 13 tribunais estaduais de justiça. Agora, a incorporação ao Sistema Nacional, o aplicativo ganha alcance maior e passa a integrar a política pública de adoção no país. A empresária Roberta Correia, ela conheceu 5 irmãos por meio da plataforma Adote. Ela e o marido já tinham 2 filhos e decidiram ampliar a família após verem as crianças no aplicativo. Com a adoção, a família passou a ter 7 filhos, sendo 5 adotados. A busca ativa é uma estratégia ousada quando o sistema procura famílias habilitadas para crianças e adolescentes que aguardam a adoção. O objetivo é ampliar as chances de acolhimento, especialmente nos casos em que a adoção costuma ser mais difícil. Segundo a jornalista Adriana, uma das motivações para a criação do aplicativo foi acompanhar crianças crescendo em instituições de acolhimento sem conseguir uma família. Desde 2019, o Sistema Nacional de Adoção viabilizou mais de 33 mil adoções em todo o país. Atualmente, segundo o Conselho Nacional de Justiça, mais de 6,2 mil crianças e adolescentes estão à espera de uma família. Com a incorporação do Adote, a expectativa é facilitar o encontro entre crianças, adolescentes e pretendentes já habilitados no processo de adoção. O uso da plataforma vai seguir regras rigorosas de proteção de dados. Apenas famílias habilitadas em processos de adoção vão poder acessar as informações das crianças e adolescentes. O juiz auxiliar da presidência do Conselho Nacional de Justiça, Hugo Zayer, destacou que a tecnologia ajuda no processo, mas não substitui as etapas legais da adoção.

0: Vai até o próximo domingo, dia 31, o reforço da campanha de vacinação contra a gripe realizada pela Secretaria Municipal de Saúde do Rio de Janeiro. Ao todo, mais de 200 pontos de vacinação foram disponibilizados em todas as partes da capital fluminense. Nesta quarta-feira, o terminal Gentileza foi um dos pontos extras com vacinação que ocorreu das 8 da manhã às 3 da tarde. Podem se vacinar todas as pessoas a partir de 6 meses de idade. O grupo prioritário é formado por crianças pequenas, gestantes e idosos mais suscetíveis às complicações e quadros graves da doença. Passa bem, um motorista que foi baleado durante um roubo de carga na rodovia Presidente Dutra, no trecho de São João de Meriti, na Baixada Fluminense. Ele foi resgatado nesta quarta-feira dentro do complexo da Pedreira, em Costa Barros, na zona norte do Rio. 11:03, meia-noite e três. Muito obrigado pela sua participação, pela sua audiência durante todo o dia desta quarta-feira. Agora você volta a acompanhar a rede Band News FM com transmissão simultânea do Jornal da Noite.
1: Foram 472 votos a favor e 22 contra em primeiro turno. No segundo, o resultado foi 461 a 19. A proposta que segue para o Senado reduz a jornada de trabalho de 44 para 40 horas semanais. São 2 dias previstos de folga por semana, que não precisam ser consecutivos, mas tentando dar prioridade para o domingo. As mudanças não prevêem redução salarial. O período de transição é de 14 meses no total. 2 horas seriam reduzidas em 2 meses após a promulgação da proposta, junto da inclusão das folgas, ou seja, a partir do momento que virar lei, as outras 2 horas cairão nos 12 meses seguintes. Na Câmara, o presidente Hugo Mota encabeçou a proposta e deu rapidez na tramitação. Depois da aprovação, ele afirmou que avanços sempre enfrentaram resistências e que reduzir a jornada é promoção de saúde. No entanto, há uma avaliação de que no Senado poderá ser mais difícil. Empresários já procuraram o presidente Davi Alcolumbre, cobrando mudança no período de transição e pediram para que a votação aconteça depois das eleições. Mas interlocutores de Alcolumbre afirmam que ele vai ter boa vontade com a proposta. A expectativa é de que o presidente Lula o procure para discutir o assunto. Nas redes sociais, o presidente agradeceu o empenho de Mota e disse que é uma conquista histórica e civilizatória. Na reportagem, o Pedro Teixeira mostra como foi a votação mais cedo na comissão especial.
2: O debate sobre o fim da escala 6x1 deixou tenso o clima no Congresso. A deputada Júlia Zanatta, que tem criticado a proposta, discutiu com sindicalistas. A votação na comissão também foi tumultuada. A deputada Érica Hilton, uma das autoras da proposta, bateu boca com o líder do PL, Sóstenes Cavalcante.
3: Estão tentando fazer aqui, líder Sóstenes, não é colocar uma opinião favorável ao fim da escala 6x1, é empantanar o debate.
4: Não minta ao povo brasileiro!
2: Depois de muito debate, o parecer do relator, deputado Léo Prates, foi aprovado na comissão especial por 34 votos a 4. O texto prevê a redução da jornada de trabalho em 2 etapas. A primeira mudança será 60 dias depois da promulgação da lei, com a jornada reduzida em 2 horas. 12 meses depois, um novo corte de 2 horas. Com isso, em 1 ano, a carga horária do trabalhador brasileiro cairá de 44 para 40 horas semanais. Ficam fora das novas regras da PEC os trabalhadores com ensino superior e salário acima de R$ 21 mil reais. Para esse grupo, não valerão as regras de jornada e controle de ponto. A exclusão se deu com a justificativa de combater a informalidade. O novo modelo passa a ser de 5 dias de trabalho por 2 de descanso. Todas as mudanças deverão ser feitas sem redução de salário. Em sinalização ao setor produtivo, o texto que vai ao plenário manteve as negociações coletivas como caminho para definir casos específicos. Mas representantes de entidades ainda pressionam para que as discussões fiquem para depois das eleições.
5: Nós tivemos um compromisso de que no Senado a discussão não vai ser assodada, não vai ser às pressas, e o calendário eleitoral não vai ser o que determinará o resultado dessa discussão.
6: Daqui a pouco mais do Noticiário de Brasília, mas agora a gente fala do cenário da violência no Rio de Janeiro. PMs são investigados pela morte de dois homens inocentes. Eles teriam confundido pedreiros que iam para o trabalho com bandidos armados.
7: Dois moradores no trabalhar de manhã, ó. E no trabalhar, dois moradores. Covardia.
8: O vídeo foi gravado por moradores logo depois da abordagem, no bairro Jardim Catarina, em São Gonçalo, região metropolitana do Rio. Policiais militares atiraram contra dois pedreiros que estavam nessa moto a caminho do trabalho. Os PMs confundiram um tripé de nível com um fuzil, uma ferramenta como essa que serve para sustentar equipamentos de medição. As vítimas são Marcelo Cruz da Silva, de 43 anos, e Edvan Felipe de Assis, de 45. Os PMs admitiram o erro e disseram que havia neblina pela manhã, o que teria prejudicado a visibilidade.
9: Então ele estava de capacete e ele foi alvejado com mais de 60 tiros na cabeça. Na cabeça e no corpo, eles estão todos rasgados de tiro, porque foram mais de 60 tiros, foram contados.
8: Os PMs escoltavam uma empresa de telefonia que fazia um serviço na região. O caso é investigado pela Polícia Civil, que fez uma perícia no local do crime. Os policiais envolvidos prestaram depoimento na Delegacia de Homicídios. A corregedoria da PM também abriu um procedimento para apurar o episódio. Os policiais foram afastados das funções. Eles usavam câmeras corporais e tiveram as armas recolhidas.
10: Meu pai ensinou essa profissão a ele e hoje aconteceu isso tudo, ainda conto. Vejo aqueles trabalhadores ali trabalhando e meu irmão morto. Acabou o sonho, deixou filho, família.
8: Depois das mortes, moradores da região fizeram um protesto. Essa não é a primeira vez que policiais se confundem e atiram contra inocentes. Em 2023, um catador foi morto enquanto carregava um pedaço de madeira que teria sido confundido com um fuzil. 5 anos antes, a polícia confundiu um guarda-chuva com uma arma e atirou contra um homem de 26 anos. Os PMs envolvidos ainda não foram julgados e respondem em liberdade.
6: A gente segue no Rio de Janeiro. Um psiquiatra afirmou ao júri que o padrasto de Henri Borel é perverso. Mais informações da capital fluminense com a repórter Laila Lac. Boa noite para você, Laila.
11: Boa noite, Thaís. Nesta quarta-feira foi ouvido o médico psiquiatra contratado pela assistência de acusação para traçar esse perfil, fazer uma análise do perfil dos réus. O parecer dele foi anexado ao processo. Diante do júri, Rafael Bernardon disse que percebeu em Jairinho um padrão repetitivo de abusos infantis e perversidade e que o ex-vereador sentia prazer em causar dor em crianças. Já Monique Medeiros, segundo o médico, negligenciava as necessidades do filho para atender aos próprios interesses e não afastou Henri Borel da situação de violência, mesmo depois de todos os sinais. Também nesta quarta-feira, a Justiça do Rio atendeu a um pedido da defesa de Jairinho para que ele seja ouvido depois de Monique Medeiros. Segundo os advogados, a mãe de Henri diz que o ex-vereador cometeu o crime sozinho e por isso eles precisariam ter acesso, tomar conhecimento das acusações que serão feitas. Lembrando que esse pedido já tinha sido negado em plenário pela juíza do caso. Esse é um julgamento muito esperado. A previsão inicial é que duraria pelo menos uma semana, mas promotores do caso do Ministério Público já dizem que esse júri pode passar de 10 dias. São 27 testemunhas. Monique Medeiros e Jairinho são acusados de homicídio qualificado, tortura e coação no curso do processo.
6: Obrigada, Laila. E um traficante do PCC que estava preso em Portugal foi solto pela justiça por causa de uma brecha na lei do país. Agora o risco é ele fugir de vez para escapar da extradição para o Brasil.
12: Quando foi capturado em Cascais, perto de Lisboa, Igor Daniel Zago, conhecido como Hulk, era considerado um dos principais operadores financeiros do PCC. A decisão de libertar o traficante pegou as autoridades brasileiras de surpresa. Ele estava preso em Portugal desde novembro e aguardava a extradição para o Brasil, onde foi condenado a 29 anos de prisão. A defesa de Hulk fez um pedido de asilo à Agência de Imigração de Portugal. A solicitação foi negada, mas a defesa recorreu. Enquanto o recurso não é julgado, a lei do país impede a extradição. O problema é que a legislação portuguesa não prevê a suspensão do prazo da prisão preventiva durante a análise desse pedido. Com isso, o tempo máximo de detenção se esgotou e o traficante foi solto.
13: Na decisão, a própria magistrada admite que o pedido de asilo pode estar sendo usado para garantir a liberdade de investigados perigosos.
14: A ficha criminal de Huck é extensa. Além das condenações por tráfico e associação ao tráfico internacional de drogas, ele é acusado de lavagem de dinheiro, organização criminosa, homicídio, porte ilegal de arma e crime contra a ordem tributária. Mesmo solto e sem tornozeleira, Huck está proibido de sair de Portugal e precisa se apresentar todos os dias à polícia em Cascais. A defesa diz que ele não vai fugir, mas as autoridades brasileiras temem que ele não seja mais localizado.
6: E olha só essa, uma nova tática dos traficantes foi descoberta no Rio de Janeiro. Eles espalharam numa favela manequins simulando homens armados para tentar inibir as forças de segurança. Mas os espantalhos do tráfico não espantaram ninguém, a polícia removeu os bonecos e as barricadas no bairro do Tanque. Um homem está sendo julgado por fraude comercial depois de desviar 190 mil ovos de uma granja na Alemanha. O suspeito usou um truque simples. Ele dizia que o chefe tinha autorizado. Toda semana, o homem levava 8 caixas, somando 1.440 ovos. O destino exato de tantos ovos ainda é desconhecido. O esquema só foi descoberto quando um funcionário temporário desconfiou dessa ação, avisou aos superiores que chamaram a polícia. E a polícia investiga a morte de uma maquiadora em São Paulo depois de um procedimento estético.
15: Essas imagens mostram a vítima numa cadeira de rodas, sendo levada às pressas ao consultório. A mulher fica inconsciente e logo depois a médica tenta reanimá-la no chão. A paciente chegou a ser socorrida pelo SAMU, mas não resistiu. A vítima é a maquiadora, Roseli Fernandes de Oliveira, de 48 anos. O procedimento foi feito pela médica Tabita Nunes Marcolino Jorge, que é de Goiânia.
16: Realizar esses procedimentos que a gente ama, que a gente sabe que melhora a nossa autoestima.
15: Foi ela que tentou reanimar a paciente no chão. Ainda estava prevista uma nova aplicação do produto em outra parte do corpo, que seria realizada no dia seguinte. A médica, que atende aqui em São Paulo há cerca de 3 anos, alugava os espaços para realizar os procedimentos. De acordo com o boletim de ocorrência, foi a primeira vez que ela atendeu neste endereço. Em depoimento, Tabita disse à polícia que aplicou 300 ml do produto no corpo da vítima e que foram utilizadas 100 seringas para o procedimento. A médica disse que o PMMA é seguro e informou ter pós-graduação em dermatologia, mas não fez residência na área. Em seu registro, não consta nenhuma especialidade. PMMA é a sigla de um tipo de plástico chamado polimetilmetacrilato. Na forma de gel, ele é indicado pela Anvisa apenas para corrigir sequelas de doenças, como a poliomielite e efeitos colaterais de medicamentos usados para o tratamento do HIV. Diferentemente de outros produtos, como o ácido hialurônico, ele não é absorvido pelo organismo, o que pode gerar inflamações, infecções e outras complicações graves. A causa da morte está sendo investigada. A defesa de Tabita afirmou que o procedimento ocorreu sem intercorrências e que não há comprovação da relação entre a aplicação e a morte da paciente. No ano passado, o Conselho Federal de Medicina e a Sociedade Brasileira de Cirurgia Plástica pediram à Anvisa a proibição do PMMA, mas ainda não houve resposta.
6: Um viaduto em demolição desabou de uma só vez em Seul, na capital da Coreia do Sul. 3 pessoas morreram, as vítimas eram operários que faziam uma inspeção. Segundo a prefeitura, especialistas haviam detectado sinais de instabilidade e suspenderam a demolição para uma vistoria. O viaduto, construído há 60 anos, estava sendo demolido por causa de falhas estruturais. Equipes de buscas encontraram um colete salva-vidas no mar que pode ser do homem desaparecido desde o domingo, depois de um passeio de moto aquática no litoral de São Paulo.
17: As buscas por Jorge Pereira Bernardino, de 28 anos, continuam. Um colete salva-vidas foi encontrado hoje, próximo à Ilha de Búzios, no litoral norte paulista, perto de onde a Bruna foi resgatada e a poucos quilômetros de onde estava o jet ski. Bombeiros seguem concentrando as buscas nessa região.
18: Ali a gente está dando uma ênfase maior pela região ali da Ilha de Búzios e Ilha Vitória, tendo em vista aí os indícios que nós temos aí do ponto de encontro, tanto do jet ski, e posterior ao encontro da Bruna.
17: Este vídeo postado no domingo mostra George pilotando o jet ski antes de desaparecer. Ele usava colete salva-vidas. Bruna Damari Santana da Silva, de 26 anos, que estava com ele, foi encontrada por pescadores e resgatada depois de 2 dias à deriva. Ela está internada ainda debilitada.
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1: A expectativa é de que a Bruna fique aqui no Hospital Mário Covas, em Ilhabela, pelo menos até sexta-feira. O pai da Bruna considera o resgate da filha um milagre.
2: Quando ela estava em alto mar, ela falava assim: eu não vou morrer, eu não vou morrer, eu não vou morrer, e vinha a imagem da filha dela na mente dela.
1: O caso agora é investigado pela Polícia Civil de Ilhabela. As investigações vão apontar se a moto aquática teve uma pane elétrica que possa ter resultado no desaparecimento das vítimas.
3: A Comissão de Constituição e Justiça da Câmara adiou mais uma vez a análise da proposta que prevê a redução da maioridade penal de 18 para 16 anos. A mudança deve atingir crimes graves como estupro, latrocínio, homicídio intencional e lesão corporal seguida de morte. E a pena passaria a ser cumprida em um estabelecimento separado. Entrou em vigor nesta terça-feira a norma que amplia os cuidados com a saúde mental no ambiente de trabalho.
4: Muitas empresas já adotam medidas preventivas para melhorar a saúde mental da equipe. Nessa aqui foi implantada até uma plataforma de atendimento para os funcionários falarem sobre as pressões diárias.
5: Quando a gente não fica carregando a responsabilidade só com a gente, isso ameniza muito.
4: Aqui nessa empresa, uma das medidas foi criar um espaço para o funcionário esquecer um pouco do trabalho durante o expediente. Olha só, tem uma rede aqui do lado de fora para quem quiser descansar um pouquinho. E aqui onde funcionava o antigo depósito, foi criada uma área de descompressão. Isso porque a empresa também decidiu dar mais tempo de pausas para os trabalhadores.
6: A gente melhorou o ambiente de trabalho e a gente notou que os riscos, né, as estatísticas ali dos relatórios mudaram bastante. Significativamente.
4: A norma regulamentadora número 1, a NR1, que entrou em vigor nessa terça-feira, exige que as empresas gerenciem os riscos psicossociais como se fosse uma questão de segurança no ambiente profissional. Na prática, toda empresa precisa ter um mapeamento de riscos e oferecer canal de denúncias para os funcionários. Do contrário, a partir de agora, está sujeita a multa, que varia de acordo com a irregularidade.
7: O Ministério do Trabalho vai verificar, vai fazer a validação disso, comparando relatórios que possam demonstrar absenteísmo, afastamento com o CDF, que é o afastamento relacionado a transtornos mentais. Essa seria basicamente a forma como a fiscalização vai atuar.
3: Em ano de Copa do Mundo, um dos alvos preferidos dos falsificadores são as camisas de futebol. O mercado ilegal movimenta cifras cada vez maiores no Brasil.
8: Em apenas um container no Porto de Santos, foram apreendidas 22 toneladas, aproximadamente 120 mil camisas de seleções da Copa e também clubes. Nos últimos meses, foram 15 contêineres com 75 toneladas de materiais esportivos e outras mercadorias falsificadas, apreendidas no mesmo local.
9: Nesse ano, a gente já está quase chegando a 500 mil de camisas apreendidas, a estimativa.
8: O prejuízo fiscal com este mercado já supera o R$500 bilhão, 8% a mais que no ano anterior. Os setores mais prejudicados com as piratarias, falsificações e contrabando são de bebidas alcoólicas, vestuário, material esportivo, combustíveis e perfumaria.
10: Em alguns casos, é muito difícil até de perceber. Todo esse produto aqui, olha, foi apreendido hoje pela manhã na região central de São Paulo. São equipamentos eletrônicos de uma marca específica e são idênticos, desde a caixa até o produto em si. Esse aqui, olha, vem até com código da Anatel. Para identificar a falsificação, foi preciso que um profissional da empresa acompanhasse os policiais e avaliasse a falta de um código bem aqui no conector e também no cabo.
11: O crime, ele pode ser um crime que ele acaba financiando crimes mais graves, né? De certa forma, como aquisição de armas de fogo, como o próprio tráfico de drogas.
8: Entre os cuidados a serem tomados está desconfiar de preços muito mais baixos e pedir sempre a nota fiscal.
12: Com exceção das roupas, que quando o consumidor acaba comprando num shopping popular, ele sabe que está comprando um produto falsificado, todos os outros produtos falsificados são produtos que sempre acabam atentando contra a saúde, a segurança do consumidor ou ambas.
3: Está sendo montado no gramado da Casa Branca um octógono do UFC. O evento vai acontecer no dia 14 de junho, data do aniversário de 80 anos do presidente Donald Trump. Mas oficialmente a luta faz parte das comemorações dos 250

0: bombardeio, o exército dos Estados Unidos interceptou e derrubou 4 drones lançados pelo Irã na mesma região. A imprensa iraniana relatou que 3 explosões foram ouvidas perto da cidade portuária de Bandar Abbas, no sul do país, e as defesas antiaéreas foram ativadas. A situação eleva a tensão no Oriente Médio em meio a tentativas de negociação de um acordo de paz. Israel lançou um dos ataques mais mortais no Líbano desde o início do cessar-fogo no mês passado. E na faixa de Gaza, matou um comandante do grupo islâmico Hamas.
1: Uma das maiores ofensivas aéreas israelenses das últimas semanas reduziu prédios a escombros no Líbano. A população civil negou que a área atingida abrigasse militantes do Hezbollah. Mas nem todos conseguiram sair a tempo. O Ministério da Saúde confirmou 31 mortos, sendo 4 crianças. Pelo menos 120 ataques foram realizados por Israel em apenas um dia. Drones e mísseis atingiram áreas próximas ao castelo de Beaufort, fortaleza medieval considerada patrimônio histórico no sul libanês. Também houve bombardeios em Nebatê, no leste, cidade marcada pela resistência histórica libanesa durante a invasão israelense em 1983. Por terra, soldados entraram em confronto direto com combatentes do Hezbollah. O primeiro-ministro de Israel, Benjamin Netanyahu, disse que o país está ampliando as operações e assumindo o controle de áreas no Líbano. Com isso, cresce a preocupação internacional. A Organização das Nações Unidas alerta para uma escalada no Líbano em moldes semelhantes aos do massacre na faixa de Gaza. No enclave palestino, mais de 70 mil pessoas foram mortas em 2 anos de bombardeios israelenses. Depois de mais um ataque, moradores passaram o dia removendo entulho e carros destruídos. Israel anunciou a morte de Mohamed Odeh, apontado como novo chefe da ala armada do grupo islâmico Hamas.
0: O Ministério das Relações Exteriores emitiu um alerta recomendando que brasileiros evitem viagens à Bolívia em meio à onda de protestos que já dura quase um mês. Bloqueios em estradas têm causado escassez de alimentos, combustível e medicamentos em várias cidades. O governo boliviano revogou a lei que dificultava a declaração de estado de exceção e o uso de forças armadas. Agora o governo tem mais poder para decretar estado de emergência e autorizar ações militares. O aumento de casos de ebola na África Central levou o governo de Uganda a fechar a fronteira com a República Democrática do Congo, principal foco do surto. A travessia está autorizada apenas para transporte de cargas e para trabalhadores humanitários com quarentena de 21 dias. Mais de 220 mortes suspeitas e 900 casos da doença, também suspeitos, já foram registrados. A Organização Mundial da Saúde revisou para baixo a taxa de letalidade da variante do vírus. Agora é 24% e o risco de pandemia permanece baixo. Novas mensagens revelam detalhes da relação entre o ex-presidente do BRB, Paulo Henrique Costa, e o banqueiro Daniel Vorcaro. Nos diálogos, eles falam em juntar as vidas.
2: Muita informação, pouca coisa relevante. Paulo Henrique Costa está negociando uma delação premiada e até agora delegados dizem que ele apresentou poucos dados importantes, ao contrário das informações extraídas dos telefones de Daniel Vorcaro, com conversas que, para investigadores, mostram uma relação de proximidade extrema e de confiança entre ele e o ex-presidente do Banco de Brasília. Em uma delas, Paulo Henrique agradece a Vorcaro a negociação para a compra de um apartamento de 45 milhões de reais, que, de acordo com a PF, seria propina após facilitar a compra do Master pelo BRB. Vorcaro tem um imóvel no condomínio Heritage, no Itaim Bibi, um dos metros quadrados mais valorizados de São Paulo. O ex-presidente do BRB escreve em novembro de 2024: "Muito obrigado por sua gentileza em permitir que visitássemos seu apartamento hoje. Percebi porque vi uma foto sua. Esse é um projeto muito importante e, como você bem fala, estamos juntando as nossas vidas. Acreditamos que o melhor caminho pessoal e para cumprir os objetivos corporativos seria o Heritage." Vorcaro responde: "Que bom que gostaram. Vamos em frente." O banqueiro conta.

0: Estava com o ex-presidente do BRB para, segundo a PF, cobrir o rombo do Master. Paulo Henrique pergunta qual é a sua necessidade de caixa. Você pode me enviar um cronograma? Vorcaro diz que vai preparar e enviar. Na sequência, a contrapartida. Paulo Henrique cobra o imóvel em São Paulo. Amigo, queria te pedir uma atenção também ao nosso cronograma pessoal para acertar inclusive o contrato e a moradia em São Paulo. Sei que você tem outras coisas maiores para se preocupar, mas é um passo importante para mim. Vorcaro tranquiliza. Estou pronto. Amanhã vou levar o advogado. Vamos matar tudo. A Polícia Federal afirma que já fechou o cerco sobre a relação entre o ex-presidente do BRB e o dono do Master, mas quer mais detalhes a respeito do processo de negociação entre os dois bancos. A compra de ativos e carteiras de crédito fraudulentas do Master custou mais de 20 bilhões de reais ao Banco de Brasília. Hoje, deputados do PT se reuniram com o ministro da Fazenda, Dario Durigan, em busca de uma saída para a capitalização do banco. O governo federal sinalizou com o aumento do limite de endividamento do Distrito Federal para viabilizar um empréstimo de 6 a 8 bilhões de reais, através do Fundo Garantidor de Créditos.
1: Nós sabemos que o BRB é um banco, hoje, que toda a estrutura do governo do Distrito Federal, da população do Distrito Federal, são mais de 10 milhões de correntistas, e na data de hoje, o BRB sai deste momento tão grave que ele viveu por tanto tempo.
2: Depois de ser recebido por Donald Trump, o senador Flávio Bolsonaro teve encontros com Marco Rubio e o vice-presidente J.D. Vance. Mais cedo esteve no Departamento de Estado americano, em Washington.
3: O encontro foi com Christopher Landau, número 2, o secretário de Estado Marco Rubio. O senador estava acompanhado do irmão Eduardo Bolsonaro e do jornalista Paulo Figueiredo. O senador ainda foi para a Casa Branca, onde se reuniu com o secretário de Estado americano Marco Rubio e o vice J.D. Vance. A proposta para os Estados Unidos classificarem facções criminosas brasileiras como grupos terroristas foi um dos temas discutidos na reunião.
4: Ser recebido pelas mais altas autoridades da maior democracia do mundo. Isso demonstra, sim, uma preocupação, né, dos Estados Unidos com o que está acontecendo no Brasil, com os rumos que o país está tomando, mas, obviamente, sem se comprometer, não houve nenhuma conversa sobre eleições, apenas atualizando, né, o nosso pedido sobre a preocupação do combate às organizações criminosas no Brasil.
3: Foi o pedido que o senador fez ontem a Donald Trump, depois de ter sido recebido no Salão Oval da Casa Branca. O governo Lula é contra, por entender que esta classificação abre margem para ações militares dos Estados Unidos no território brasileiro. Aliados de Flávio Bolsonaro disseram que Donald Trump elogiou o dinamismo do presidente Lula no encontro com o senador. Hoje, Flávio minimizou o assunto.
4: Não, eu que, na verdade, quis separar quem é Flávio de quem é Lula, só isso, esse nesse contexto.
5: Ele elogiou?
4: Que ele mostrando que eu sou completamente diferente dele, só isso.
2: Um dia agitado para os pré-candidatos à presidência da República.
6: Em entrevista a uma rádio de São Paulo, o pré-candidato do PSD reconheceu que, no momento, ele e o pré-candidato do Partido Novo estão bem abaixo de Lula e Flávio Bolsonaro nas pesquisas. E foi perguntado sobre a possibilidade de Romeu Zema ser o cabeça de chapa.
7: Existe esse sentimento. Ele é uma pessoa aberta. Nós estamos realmente avaliando.
6: Ontem, Zema e Caiado se encontraram em São Paulo para avaliar se vão unir forças já no primeiro turno. O pré-candidato do Novo disse que a definição deve ficar para perto da data limite. Os partidos têm até 15 de agosto para registrar as candidaturas. Pelo segundo dia seguido, Lula cumpriu a agenda em Manaus. O presidente disse que falta pouco para a Petrobras anunciar se há petróleo na margem equatorial. Em tom de brincadeira, citou Donald Trump ao relatar uma conversa com a presidente mexicana Claudia Sheinbaum sobre uma parceria entre as estatais brasileira e mexicana para a exploração e refino de petróleo no Golfo do México.
8: A minha amiga Cláudia me telefone e fala assim: presidente Lula, eu estava precisando falar com Petrobras, porque eu quero fazer prospecção de petróleo em águas profundas no Golfo do México. Magda vai lá, vamos fazer uma associação com a Pemex e vamos no Golfo do México para ver se o companheiro Trump vai se meter, sabe, com a Petrobras prospectando água.
6: Numa entrevista à Band News em Brasília, o deputado Aécio Neves disse que ainda não decidiu se vai entrar na corrida presidencial pela federação PSDB Cidadania.
5: O senhor teria disposição de dialogar, por exemplo, com o governador Zema na disputa presidencial, com o ex-governador Ronaldo Caiado, de repente fazer uma composição desses partidos?
9: Eles estão hoje ainda com um perfil pouco de subprodutos do bolsonarismo. Se eles conseguirem, e têm talento para isso, romper essa marca e caminharem para o centro, eu não tenho a menor dificuldade nem discutir e apresentar junto com eles um projeto para o Brasil.
2: A expectativa do que as próximas pesquisas podem mostrar sobre a fotografia do momento no cenário eleitoral. Veja no comentário de Fernando Mitre.
10: O comportamento do eleitorado de centro ou independente, que é visto fora da polarização e mais sensível às mudanças no noticiário, tem oscilado nas últimas pesquisas para o lado de Lula. E se torna, é óbvio, centro de atenção dos analistas na expectativa das próximas pesquisas, que estão chegando, incluindo a do Datafolha, que já mostrou um movimento a favor de Lula nesse segmento, alguns dias depois da divulgação do áudio de Flávio Bolsonaro pedindo dinheiro a Vorkaro para pagar o filme do pai. A nova pesquisa está vindo por aí. E outras em seguida. Vamos ver o que muda, ou se muda alguma coisa naquele segmento. A última Quest também já mostrou, no segmento independentes, Lula com 29% contra 20% de Flávio. Flávio que está tentando reverter isso, inclusive com o encontro e a foto com o presidente Trump, que ele acabou conseguindo. Thaís?
2: Obrigada. E a Procuradoria-Geral da República tem 20 dias para se manifestar sobre o pedido de revisão da condenação de Jair Bolsonaro. O prazo dado pelo ministro Nunes Marques é maior do que o usual por entender que a análise é complexa por se tratar de um ex-presidente. No início de maio, a defesa de Bolsonaro fez o pedido ao STF para anular a condenação de 27 anos e 3 meses de prisão pelos atos criminosos de 8 de janeiro. E veja a seguir no Jornal da Noite. Prévia da inflação perde força, mas ainda é acima do esperado pelo mercado. Búfalo sósia de Donald Trump viraliza na internet e escapa de sacrifício em Bangladesh. João Fonseca consegue virada histórica e agora enfrenta o número 4 do mundo em Roland Garros. E de olho na Copa de 2026, seleção brasileira se apresenta na Granja Comari. E Neymar é poupado no primeiro treinamento. E os jogos da noite da Libertadores e Sul-Americana com o Fernandinho Fernandes ao vivo aqui no estúdio. Não dá para perder daqui a pouco aqui no Jornal da Noite.
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0: Meia-noite e 38 minutos pelo horário de Brasília. Eu, Stephanie Toso, sigo por aqui ao longo do intervalo do Jornal da Noite, atualizando os principais destaques do noticiário do Brasil e do mundo na programação da Band News FM. Já desejando bom dia para você que acompanha a Band News FM pelo LG Channels no canal 131 e também pelo Dial nos 96,9. Indo direto com os principais assuntos do dia, o plenário da Câmara dos Deputados aprova a PEC que prevê o fim da escala 6-1. A votação foi expressiva e teve 472 votos a favor e apenas 22 votos contra no primeiro turno. Já no segundo turno, a PEC teve 461 votos favoráveis. Quem conta é o repórter Rafael Procópio.
1: Segue para o Senado Federal a proposta de emenda à Constituição que propõe o fim da escala 6-1 de trabalho e a redução da jornada semanal de trabalho sem a redução salarial. Em uma movimentação da base do governo, a matéria teve o relatório aprovado na comissão especial que tratava do tema e aprovação nos dois turnos no plenário da Câmara no mesmo dia. Em resumo, a matéria aprovada nesta quarta reduz a carga horária semanal de 44 para 40 horas semanais sem a redução nos salários. A matéria também implementa como regra constitucional a escala de trabalho 5-2, com 5 dias de trabalho e 2 dias de descanso. No caso de aprovação no Senado, leis complementares deverão ser feitas para detalhar regras trabalhistas para carreiras específicas.
0: Nos outros assuntos, um ex-padre é condenado a quase 19 anos de prisão por estupro e armazenamento de conteúdo de abuso sexual infanto-juvenil no estado do Rio Grande do Sul. Informações com a Eduarda Oliveira.
2: A justiça condenou um padre a 18 anos e 10 meses de reclusão em regime fechado pelo crime de estupro de vulnerável e por armazenamento de pornografia infantil. Antes de ser preso, o réu atuava em Guaíba, na região metropolitana de Porto Alegre. Ele já estava preso desde 2024 e não vai poder recorrer em liberdade. De acordo com a denúncia, o homem de 44 anos teria assediado sexualmente uma criança de 9 anos entre maio e agosto de 2024 em uma casa paroquial de Guaíba. Durante um mandado de busca e apreensão, foi encontrado no quarto onde ele dormia um pendrive com conteúdo pornográfico de menores de idade. Esse padre já havia sido investigado em 2021 por outro caso, o estupro de uma menina de 13 anos. Essa denúncia foi arquivada por falta de provas e de relatos mais graves contra o padre.
3: Mas as autoridades do país asiático decidiram impedir o sacrifício. O comprador foi reembolsado e o animal, que tem um tupete louro, que lembra muito o penteado de Trump, agora vai ser transferido para o Zoológico Nacional na capital do país. A justificativa foi de que o búfalo tinha gerado um interesse em comum do público. Agora de volta aqui ao Brasil, a prévia da inflação de maio perdeu força em relação a abril, mas ainda assim veio acima das expectativas do mercado. A Juliana Rosa explica os números.
4: Os números mostram o que a gente está sentindo no nosso dia a dia. O IPCA 15, que mede o comportamento dos preços até a metade do mês, subiu acima do esperado, uma alta de 0,62%, a maior para o mês desde 2016. A alta foi menor do que a de abril, mas ainda forte. A inflação acumulada em 12 meses chegou em 4,64%, estourou o limite da meta do governo. E as projeções para o ano estão subindo mais ainda, acima dos 5%. A pior notícia é a alta nos preços dos alimentos: tomate, cebola, cenoura, leite, carnes. Mas olha, nem tudo é notícia ruim. Gasto com transporte teve deflação. Aí sim, queda de preço: etanol, diesel e gasolina. Os subsídios do governo têm evitado novos aumentos, mas as quedas são uma acomodação normal de mercado, segundo especialistas. Uma acomodação em patamares elevados. Thaís.
3: Obrigada, Ju. E a Câmara aprovou a reformulação do seguro rural, prevendo taxas de juros menores e prazos diferenciados e prioridades em operações de crédito rural quando amparadas por seguro. O objetivo é dar mais previsibilidade ao setor já no Plano Safra 2026-2027, que deve ser lançado nas próximas semanas. O texto segue para análise do Senado. E na contagem regressiva para a Copa do Mundo, os jogadores brasileiros já estão chegando à Granja Comari. 23 dos 26 convocados já estão no centro de treinamento da CBF em Teresópolis, no Rio de Janeiro. E nesta quarta, Neymar não foi a campo no primeiro treinamento.
0: As
5: seleção mais vezes campeã do mundo começou a preparação para a Copa 2026 pelo alto. A maioria dos jogadores chegou ao centro de treinamento Granja Comari em helicópteros fretados pela CBF. O último a pousar em Teresópolis foi Neymar. O atacante chegou em um helicóptero particular. A volta à seleção depois de quase 3 anos foi celebrada por alguns torcedores que acompanhavam a chegada dos jogadores do lado de fora do CT.
6: O Neymar vai trazer o Hexa pra...
7: O Hexa vem?
6: O Hexa vem!
8: Vai, Neymar! Você é a nossa esperança de ganhar o Hexa!
5: O craque foi recebido com abraços pelo técnico Carlo Ancelotti. Na programação dos primeiros dias de atividades na Granja Comari, estão previstas avaliações físicas de todos os jogadores, incluindo Neymar, que se recupera de um edema na panturrilha. Ao todo, 23 atletas se apresentaram e foram a campo depois do almoço. A imprensa não pôde acompanhar o treinamento. Os zagueiros Marquinhos e Gabriel Magalhães e o atacante Gabriel Martinelli, envolvidos na final da Champions entre Arsenal e PSG neste sábado, vão se reunir com o grupo na semana que vem, já nos Estados Unidos. Antes, o Brasil se despede da torcida em um amistoso contra o Panamá. Domingo, no Maracanã.
3: Espero que a neblina só em Teresópolis, na região serrana, e nada na nossa seleção. Fernandinho, boa noite.
9: Boa noite pra você, Thaís. Boa noite a todos. Pois é, foi legal ver o Neymar chegando, mas a gente não sabe se ele continua. Ele foi fazer um exame hoje de imagem para ver esse problema na perna. Foi inconclusivo. Inclusive, amanhã está programado um novo exame para ele e a gente vai ter essa definição. Dependendo dessa avaliação, o Ancelotti pode bancar, ele continua. Dependendo do tempo que ele vai precisar para esse tipo de recuperação, de algum tempo eu venho falando sobre isso, sobre essa preocupação. Vamos torcer para o melhor e que o Neymar possa se recuperar e ajudar a seleção brasileira, que fez o primeiro treino hoje, amanhã tem mais um e a gente vive essa expectativa do Neymar. Hoje, pela manhã, teve avaliação clínica dos jogadores, uma série de exames e também o Neymar foi a uma clínica lá em Teresópolis fazer o exame, sigilo total, ninguém sabe de nada. A única coisa que a gente sabe que o exame, quando você pede para fazer um segundo exame, é uma avaliação mais detalhada.
3: É uma preocupação a mais, né?
9: Sinal amarelo
3: que a gente vai ficar agora na expectativa, era tanto, né? Vai Neymar, não vai Neymar. Neymar foi convocado e agora a gente espera que
9: então,
3: de fato...
9: Estão batendo de bumbo pro Neymar, hein? Não ir para a Copa é um negócio gigantesco.
3: Calma, vamos torcer para que ele se recupere e faça o que a gente gosta de ver o Neymar fazendo, que é jogando muita bola. Agora é o momento de entrosamento da equipe, tem um amistoso, como a gente falou lá no Maraca, aquela energia da torcida lá no Rio de Janeiro. Vamos esperar para ver se embala, né? Essa que é a nossa expectativa, que esse time embale.
9: Tomara que em outras situações a seleção brasileira saiu vaiada, né? Que foi em 94, 2002, teve dificuldade em 70 também, 98, despedida que aconteceu no Brasil. Tomara que dessa vez com o Neymar, Neymar não vai jogar, mas pode estar lá no banco, tomara, a galera dê aquela força, dê aquela incentivada. Os ingressos já foram praticamente todos vendidos, né?
3: Vamos continuar acompanhando e contando aqui nos próximos dias, mas bora falar de Sul-Americana?
9: Bora, pô, foi uma noite sensacional para as equipes brasileiras.
3: Mas daqui a pouco.
9: Vamos começar falando do Atlético Mineiro, que estava naquele assim, ganhou do Puerto Cabello, primeiro colocado do grupo, avança direto. Lembrando que a Sul-Americana, o primeiro vai direto, o segundo colocado encara o terceiro colocado que vem da Libertadores da América para ver se segue ou não na competição.
3: Aqui, ó. Suando.
9: Ah, o Vasco ganhou.
3: Mas foi bom hoje.
9: 3-0 do Barraca Central, mas uma coisa que foi triste nesse jogo, a campanha zero público. E uma parte da torcida organizada não querem público. Lá não dá para entender o que acontece. É hora de apoiar o time, mas o Vasco fez o papel dele, classificou em segundo lugar e agora vai aguardar quem ele vai enfrentar da Libertadores.
3: E o Fogão?
9: Fogão passou tranquilo, ganhou fora de casa, ganhou do Caracas lá na Venezuela, 3-1, primeiro do grupo, tá tranquilo, apesar da zoeira que tá do lado de fora, a zoeira administrativa no clube.
3: Que, aliás, é uma constante no Vasco e no Botafogo, né? Como a gente vem acompanhando
9: pois
3: aí.
9: É, e se bobear tem mais candidatos aí.
3: Bora falar de Libertadores também, Tricolor?
9: Aí, olha, o Fluminense, contra todas as expectativas, ninguém estava botando fé, o Fluminense avançou na Libertadores, porque ele ganhou o seu jogo, ganhou 3-1 do Laguaira, e teve uma combinação de resultado que ajudou o Fluminense, então ele avança em segundo do grupo, vai para a fase eliminatória da Libertadores da América. A gente teve também o Corinthians, que perdeu o primeiro jogo em casa, 2-0. Duas infelicidades, vamos dizer assim, no goleiro Hugo Souza. E nesse resumo da finalização da fase de grupos da Libertadores, o Flamengo termina com a melhor campanha. 5 vitórias e 1 empate. Depois de 4 décadas, o Flamengo repete esse feito.
7: Agora fica aqui com a gente, porque é só, a gente vai continuar falando de esporte por causa dele, o tenista João Fonseca enfrentará ninguém mais, ninguém menos do que Novak Djokovic em Roland Garros. Olha só, nesta quarta-feira o brasileiro conseguiu uma virada emocionante em Paris. Ele enfrentou o croata Dino Prismic e saiu perdendo por 2-7. A derrota era quase certa, mas João se superou e saiu vitorioso numa batalha de 3 horas e meia. Agora o adversário é um pouquinho, digamos assim, mais complicado. Apenas o sérvio Djokovic, o tenista mais vencedor da história e atual número 4 do mundo. Mas a gente continua acreditando, né? O brasileiro é esse, vai seguir na torcida.
9: Fica esperto, Djokovic.
7: Ah, estamos chegando, né? Tamo junto.
9: Chegando, Fonseca. Vamos que vamos. Valeu, Thaís.
7: Valeu.
9: Por isso e muito mais, você vai acompanhar já no Esporte Total, todas as entrevistas, bate-papo, enfim, já. Obrigado, Thaís. Boa noite.
7: Até já. E vamos seguindo por aqui, porque eu te faço um convite. Fica por aí, porque no Jornal da Noite, já, 5 garimpeiros são encontrados com vida depois de uma semana presos em uma caverna alagada no Laos. 2 ainda são procurados. E já ouviu falar em X-bolos? É a nova sensação doce da internet que impulsiona as vendas. E grupo de gaúchos desafia as temperaturas negativas e a neve na Noruega para manter viva a tradição do churrasco. Já, a gente conta essa história aqui no Jornal da Noite.
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0: grupo de gaúchos fazendo um belo churrasco, até aí nada fora do normal, né? Só que essa turma, os vikings de Bombacha, mantém as tradições até na Noruega, com direito a fogo de chão e chimarrão. Morando em Oslo há 10 anos, o grupo organiza acampamentos e churrascadas na neve, afinal, para superar o frio da Noruega e a saudade do Brasil, não tem nada melhor do que uma boa refeição e um mate quentinho, né? Deu até água na boca, né? Agora a gente fala de coisa séria. 3 meses depois do afastamento do ministro Marco Buzzi, investigado por assédio sexual, o Superior Tribunal de Justiça suspendeu os penduricalhos pagos ao magistrado.
1: O ministro afastado do Superior Tribunal de Justiça, Marco Aurélio Buzzi, já recebeu no último contra-cheque um valor bem menor na comparação com os salários anteriores. Em abril, ele havia recebido R$101 mil. Em maio, já sem os penduricalhos, o contra-cheque caiu para R$35 mil. Em nota, o STJ disse que seguiu o que determina uma decisão do Supremo Tribunal Federal e uma resolução do Conselho Nacional de Justiça. A regra obriga a suspensão de verbas indenizatórias, temporárias ou extraordinárias do magistrado que é afastado das funções e alvo de investigação. Buzzi foi afastado pelo STJ em fevereiro. O ministro é acusado de assédio por uma jovem de 18 anos, que estava com a família numa casa de praia do ministro em Santa Catarina. Ele nega. Após o caso vir à tona, uma ex-funcionária terceirizada do gabinete do ministro também denunciou ter sido vítima de assédio sexual.
2: E aí ele foi me pedir para que eu verificasse o que exatamente a gente guardava naquela dispensa. Foi quando eu me dirigi à dispensa e quando eu pude perceber, ele já estava atrás de mim colocando...
1: Além de um processo administrativo disciplinar aberto pelo tribunal, Buzzi é alvo de um inquérito aberto por determinação do ministro do Supremo, Nunes Marques.
0: Foram encontrados com vida 5 dos 7 garimpeiros que ficaram presos numa caverna atingida por uma enchente no Laos, país asiático. As buscas pelos outros 2 homens continuam.
3: A imagem que emocionou o mundo, gravada embaixo da terra. 5 homens sentados numa rocha, dentro de uma caverna alagada. O grupo foi encontrado com vida por mergulhadores tailandeses, depois de 1 semana de buscas. Na entrada da caverna, voluntários que dão suporte ao resgate se abraçam, assim que recebem a notícia. Lá embaixo, os mergulhadores conversam com os homens. Todos disseram que não estão feridos, mas que sentem muita fome. Eles entraram na caverna na semana passada para procurar ouro, mas um temporal alagou tudo e eles ficaram presos. O local fica numa área afastada na província de Chai Sobum, na região central do Laos. Para chegar ao grupo, os mergulhadores, especializados nesse tipo de resgate, drenaram parte da água e removeram lama e pedras. A parte mais difícil foi passar pelas galerias, que têm menos de 60 centímetros de largura, com a ajuda de cordas. As buscas por 2 garimpeiros continuam, mas o fato de localizar 5 pessoas com vida, a mais de 100 metros da superfície, renovou as esperanças.

0: Lideranças dos socorristas. Outra missão complexa será retirar os sobreviventes da caverna. Por enquanto, eles recebem água e alimentos em gel. Os mergulhadores que encontraram esses sobreviventes participaram de uma missão de resgate histórica. Em 2018, o grupo salvou um time de futebol infantil na Tailândia. 12 jogadores e o técnico ficaram presos numa caverna por 2 semanas. Eles também foram surpreendidos pela inundação repentina. As crianças foram sedadas e retiradas de maca, numa operação que durou 3 dias. Um dos mergulhadores morreu devido à falta de ar.
1: Tem jeito e formato de hambúrguer, mas o sabor é bem doce. É o X-Bolo, uma invenção que virou febre nas redes sociais e está impulsionando as vendas das confeitarias.
2: Doce viral do momento. Ah, bora provar comigo.
3: Visual de hambúrguer, mas na verdade é um bolo de dar água na boca. Vamos entender então os ingredientes? Ó, você tá vendo que o bolo representa o pão, né? Pois é, e assim por diante.
4: Ninho cremoso imitando uma maionese deliciosa. Um hambúrguer de chocolate de brigadeiro, gente, maravilhoso. Coloquei aí também, pra imitar o queijo, o brigadeiro de ninho. Agora, pra imitar os tomatinhos, gente, nada melhor, né? Pra dar aquele equilíbrio. Morangos. Finalizei com uma Nutella, gente, Nutella purinha, imitando aí um molho delicioso.
3: Você tem hambúrguer com 2 carnes também?
4: Ainda não, mas com os famintos aí de plantão, acho que eu vou pensar.
3: A Ivy faz pastel, coxinha e um sanduba. Tudo isso é doce, mas o que tá vendendo pra caramba é o tal do X-Bolo.
5: Muita gente, né, que tem confeitaria recebeu esse vídeo de clientes e amigos querendo experimentar esse produto. E aí eu precisei fazer, que eu também sou muito curiosa. E aí eu fiz e o pessoal pediu muito e tá saindo bastante.
3: Uma singela homenagem ao Dia do Hambúrguer, que é nesta quinta-feira. E aí, vai um pedacinho?
1: Ah, tem que experimentar, né? O Jornal da Noite termina aqui. Fique agora com o Fernandinho Fernandes, o Esporte Total. Obrigada pela companhia. Tchau.
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9: 1 minuto pelo horário de Brasília. Bom dia para você que acompanha a Band News FM em mais uma madrugada. Hoje, quinta-feira, 28 de maio de 2026. Mês está terminando, hein, gente? Eu, Stephanie Toso, sigo por aqui, te faço companhia, atualizando os principais destaques do Brasil e do mundo, do noticiário até às 7 horas da manhã e, claro, que aguardando a sua participação, seu alô, a sua mensagem pelo nosso WhatsApp no 11 999 592 100. Bom dia também para quem acompanha a Band News FM pelo LG Channels, no canal 131 da LG TV. Vamos nesses próximos minutos, fazendo um giro pelos principais destaques do dia.

0: Segue para análise do Senado a proposta de emenda à Constituição que permite o fim da escala 6x1. A matéria, que reduz a jornada de trabalho semanal de 44 para 40 horas, teve 472 votos favoráveis e 22 contrários no primeiro turno no plenário da Câmara. Na segunda votação, 461 parlamentares foram favoráveis e 19 votaram contra. Quem acompanhou tudo e traz mais detalhes é o repórter Rafael Procópio.
1: Ainda não há data para o Senado analisar a proposta de emenda à Constituição que propõe o fim da escala 6x1 de trabalho. Em uma movimentação da base do governo, a matéria teve o relatório aprovado na comissão especial que tratava do tema e a aprovação nos dois turnos no plenário da Câmara no mesmo dia, nesta quarta-feira. Os dois turnos tiveram uma votação expressiva, com apoio até de membros da oposição. A matéria também implementa como regra constitucional a escala de trabalho 5x2, com 5 dias de trabalho e 2 dias de descanso. No caso de aprovação no Senado, leis complementares deverão ser feitas para detalhar regras trabalhistas para carreiras específicas.
0: O ex-chefe do Banco de Brasília afirma que tem detalhes sobre a relação de Daniel Vorcaro, dono do Banco Master, e autoridades. As informações chegam com Leandro Aislan.
2: O ex-presidente do BRB, Paulo Henrique Costa, tem mantido contato com os investigadores da Polícia Federal em busca de fechar um acordo de delação premiada. De acordo com a apuração do repórter Caian Messina, da TV Band, os advogados de Costa teriam informações da relação entre o dono do Banco Master, Daniel Vorcaro, e autoridades. Os investigadores da PF, no entanto, aguardam mais dados para que um acordo possa sair nos próximos dias. As negociações ocorrem após a revelação de diálogos entre Paulo Henrique Costa e Vorcaro referentes à conduta do ex-presidente do BRB para a aquisição do Master pelo Banco de Brasília.
0: A Polícia Civil investiga a morte de dois pedreiros confundidos com criminosos no estado do Rio de Janeiro. As mortes ocorreram durante uma operação da PM. Os detalhes com a Maria Eduarda Vieira.
3: Os dois pedreiros mortos após serem baleados pela Polícia Militar no Jardim Catarina, em São Gonçalo, na região metropolitana do Rio, foram alvo de cerca de 60 disparos. A informação foi confirmada por familiares de uma das vítimas. O caso aconteceu na manhã desta quarta-feira na Avenida Albino Imparato, uma das principais do bairro. Marcelo da Cruz Silva, de 43 anos, e Edvan Felipe, de 45, estavam a caminho do trabalho de moto quando foram atingidos. Os dois não resistiram e morreram no local. Imagens obtidas em primeira mão pela reportagem da Band News FM mostram que os capacetes dos pedreiros foram atingidos por tiros.
0: No noticiário internacional, o presidente dos Estados Unidos, Donald Trump, afirmou que o Irã não receberá alívio das sanções em troca da entrega de urânio altamente enriquecido. A declaração foi dada à imprensa ontem. Entre as principais exigências dos Estados Unidos para assinar um acordo com o Irã estão a entrega do urânio e a renúncia do regime ao programa de energia nuclear iraniano. Há 6 dias, o líder supremo do Irã divulgou uma determinação proibindo a retirada de urânio do país. O presidente norte-americano afirmou ainda que Teerã quer um acordo, mas que por hora não há consenso e que os Estados Unidos ainda não estão satisfeitos. No destaque do esporte, o técnico Carlo Ancelotti comanda hoje a segunda atividade na preparação do Brasil para a Copa do Mundo. Fala aí, Maurício Ferreira.
4: O técnico Carlo Ancelotti comanda o primeiro treino na Granja Comari com 21 dos 23 jogadores que já se apresentaram em Teresópolis. Apenas Danilo, poupado após a partida de terça pelo Flamengo na Libertadores, e Neymar, que foi submetido a novos exames diante do edema na panturrilha direita, não foram a campo. A seleção faz o segundo treinamento às 11 da manhã nesta quinta-feira, com a imprensa liberada para acompanhar os 15 minutos iniciais. O Brasil segue a preparação na Granja até sábado, quando desce ao Rio de Janeiro para o amistoso de domingo contra o Panamá no Maracanã.

0: Na manhã desta quinta-feira, o destaque é para o frio intenso na região sul do país e com chance de geadas em áreas da Serra Gaúcha. Já no sudeste, a circulação marítima mantém o dia nublado e com chance de chuvas mais fracas e isoladas no litoral de São Paulo e do Rio de Janeiro, além do litoral norte do Espírito Santo. Enquanto no centro-oeste, amanhã tem o tempo firme, com predomínio de sol na maior parte da região. E as mínimas alcançam os 17 graus em Brasília e 22 graus em Cuiabá. Já no nordeste, a umidade do oceano favorece chuvas entre o litoral do Rio Grande do Norte, Pernambuco e em Salvador. E também chove no norte do Maranhão, no Piauí e no Ceará. E no norte do país, a zona de convergência intertropical segue provocando pancadas de chuva frequentes e com risco de transtornos devido ao solo bastante encharcado em Roraima, Amapá, Amazonas e no norte do Pará. Já de Ramos, da Clima Tempo.
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0: 1:10 pelo horário de Brasília. Seguindo com os outros destaques na nossa programação mais rapidinho. Bom dia pro Valdir de Cajamar, que tá sintonizado em mais uma madrugada. Tem gente por aqui esperando também só aquele bom dia para começar a madrugada bem. E aí, vários ouvintes mandaram mensagem ao longo do Jornal da Noite na nossa programação. O João de Jesus tá puxando mais um plantão, tá trabalhando nessa madrugada. Lá na Barra Funda, aqui em São Paulo, falou assim, tamo junto até às 7 horas, um abraço para você, para todos os outros ouvintes também da Band News FM. O Cândido Maciel, que tá ligadinho direto do Ceará. De longe, longe, longe. Ele falou assim, mas tô ficando bem informado, bom trabalho, vamos juntos. Quem também tá passando por aqui é o Expedito, que tá trabalhando também mais um plantão. Lá no Delfim Verde, falou assim, tô por aqui até às 6 horas da manhã. E aí nós temos também o João Luiz do Brooklyn e mensagem chegando do Luiz Alves, nosso ouvinte de sempre também sintonizado por aqui na Band News. Você pode mandar o seu alô, a sua mensagem pelo nosso WhatsApp no 11 999 59 200. Enquanto isso, já trago o destaque da economia na nossa programação. O Índice Nacional de Preços ao Consumidor Amplo, o IPCA 15, a prévia oficial da inflação no Brasil, registrou uma alta de 0,62% na primeira quinzena do mês de maio. O indicador foi divulgado pelo IBGE e veio acima até das projeções médias do mercado financeiro, que estimavam um avanço de 0,56%. A colunista Juliana Rosa conversou sobre o assunto com o âncora Luiz Megali, no Jornal Band News.
1: Hora de conversar com Juliana Rosa. Saiu um novo índice de inflação. Flechinha para baixo ou flechinha para cima?
2: Flechinha para cima, né? Só confirmando aquilo que a gente está sentindo no nosso bolso, né, Megali? É. Bom dia para você, para Sheila, para Carla. Bom dia aí para os nossos ouvintes.
0: Flecha para cima,
2: número
0: polegar para baixo.
2: A prévia.
1: É, exato.
2: Exatamente. Aquela carinha, o emoji, né? É, chorando, né? A gente tem, de fato, um número que mostra uma inflação pressionada, é um número que vem acima do esperado. O IPCA 15, que foi divulgado agora pelo IBGE, mede o comportamento dos preços até a metade do mês de maio. E mostra que o número de maio ele é menor do que o número de abril. Esse dado de maio mostra uma inflação de 0,62%. O número de abril mostrava uma inflação mais alta, de 0,89%. Mas o fato de ter subido menos de um mês para o outro não significa que a situação esteja melhorando. A gente continua vendo os preços de uma maneira geral subirem, mas num ímpeto menor de alta. Além disso, o número de maio ele vem acima do previsto. As previsões apontavam para um resultado menor do que esse 0,62%. A previsão média estava em torno de 0,56% de alta. Então, teve uma inflação aí de 0,62% acima do previsto. Olhando aqui por dentro dos segmentos, me chama atenção aqui uma alta ainda forte dos preços de alimentos. Alimento é o que mais pesa no IPCA, no índice oficial de inflação, principalmente é o que mais responde ali pelo orçamento das famílias de rendas menores. A inflação ela é um pouco menor, mas uma inflação muito pesada ainda na parte de alimentação, com uma alta média de preços de 1,38%. Aqui dentro de alimentação, os destaques de alta: batata, tomate, leite e carne. Aqui a gente pode já dizer que temos efeitos que vão se espalhando do aumento do combustível. Isso aqui representa dois aumentos de custos. Aumento principalmente do custo do frete, por conta do aumento do combustível, e também impacto de fertilizante. Esse ainda menos, porque a gente ainda não está na safra onde se utiliza muito fertilizante, que é aquela grande safra de soja, milho, açúcar. Então, a gente usa pouco fertilizante para esses alimentos de curta duração, verduras, frutas, mas já começa a ver aqui esse impacto e também o custo desses produtos, de custo de produção, de insumos, como são cotados internacionalmente acaba também afetando os custos de produtos alimentares em geral aqui no Brasil. Também chama atenção aqui o aumento da parte de habitação, porque se você olhar lá na sua conta de luz, a gente está pagando uma tarifa extra de uma bandeira verde que passou para amarela agora, o custo de geração de energia subiu. E o último destaque que eu queria fazer para vocês é combustíveis. Olha que interessante aqui, a parte de transporte, ela vem com deflação. Então, a gente, depois de ter tido um aumento muito forte dos preços dos combustíveis, aqui parece que chegou ali num pico, né? E agora começa a ceder.
1: Mas seria, gasolina, seriam os subsídios, subsídios agindo, Ju? Dá pra gente dizer isso?
2: O subsídio evita um aumento maior, mas no caso da queda mesmo de preço aqui, pode ser uma espécie de esgotamento aí de processo mesmo. A gasolina, você tem o etanol ajudando, o etanol está numa safra boa e os preços estão caindo, então você aumentou a mistura ali do etanol na gasolina e isso pode ter ajudado na queda do combustível, mas o diesel também está aparecendo, sim, com queda de preço aqui. Então isso aqui é uma notícia boa, de novo, pessoal, aquela coisa, né? Tá tudo caro ainda, mas pelo menos acontece a gente sair daquele momento do pior, né? Onde a situação estava subindo ali com mais força, mas o que preocupa nesse momento é esse espalhamento que a gente vai vendo pela economia com a inflação já na casa dos 5%, em 12 meses acelerando aqui o IPCA, já está em 4,64%. É muita inflação já.
1: Perfeito. Ju, até amanhã.
2: Até.
0: Girando os outros destaques, você já percebeu que alguns produtos parecem estar menores, mas continuam com o mesmo preço? A prática conhecida como reduflação tem chamado a atenção de consumidores em supermercados de todo o país. Especialistas alertam que a redução na quantidade ou no tamanho das embalagens precisa seguir regras claras de informação ao consumidor. A Melina Mello explica.
3: Pacotes mais leves, embalagens menores e produtos que duram menos tempo dentro de casa. A chamada reduflação acontece quando empresas diminuem a quantidade de um item, mas mantêm o preço semelhante ao que era cobrado anteriormente. A estratégia tem sido percebida por consumidores em produtos do dia a dia, como alimentos, itens de higiene e produtos de limpeza. A redução do conteúdo não é proibida, mas as empresas precisam informar a mudança de forma clara, ostensiva e adequada nas embalagens, como explica o professor universitário e advogado especialista em direito do consumidor, Sávio Aguiar.
4: Não é necessariamente ilegal. O que a legislação brasileira proíbe é que isso seja feito de maneira oculta ou que induza o consumidor ao erro. Ou seja, a empresa pode alterar o peso, volume ou quantidade do produto, mas deve informar essa mudança de forma clara, ostensiva e adequada ao consumidor. O problema surge quando a embalagem continua praticamente igual, o preço permanece o mesmo e a redução é pouco perceptível, dificultando a identificação pelo consumidor. Nesses casos, pode haver violação ao Código de Defesa do Consumidor, especialmente no que concerne ao direito à informação, clara, precisa e objetiva.
3: A informação deve estar visível para que os consumidores consigam perceber facilmente que houve alteração na quantidade do produto.
4: As empresas têm o dever legal de informar de maneira clara qualquer redução de quantidade ou mudança relevante no produto. Inclusive, existe orientação da Secretaria Nacional do Direito do Consumidor e de órgãos de fiscalização, no caso dos PROCONs e DECONs, para que essa alteração seja comunicada de forma ostensiva nas embalagens. Além disso, o CDC exige transparência nas relações de consumo. Isso significa que as informações como volume, peso, quantidade e composição precisam estar visíveis e acessíveis. Se houver omissão de informação, publicidade enganosa ou tentativa de mascarar a redução do produto, a empresa pode ser responsabilizada administrativamente pelos órgãos de defesa do consumidor.
3: Especialistas orientam que o consumidor observe peso, volume e preço por quantidade antes de levar o produto. Em casos de informação inadequada ou prática considerada enganosa, o consumidor pode procurar órgãos de defesa como o PROCON.
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6: Quem recebeu diagnóstico de doença grave em 2025 tem direito a algum benefício no imposto de renda? O gerente sênior de impostos da KPMG, Rodrigo Gaiardo, responde.
7: Existe um processo específico junto à Receita para você conseguir ter aí isenção por questões de doenças graves. Então, aí o contribuinte precisa fazer esse processo para conseguir, eventualmente, ter a isenção que a legislação prevê. Não é isenção para todos os rendimentos, então é uma situação que precisa ser analisada, mas existe aí uma forma de demonstrar isso perante a Receita Federal.
6: A solicitação pode ser feita pelo ECAC, o Centro Virtual de Atendimento ao Contribuinte, no site da Receita Federal.
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0: Uma hora 21 minutos.

0: trazendo mais uma vez os principais destaques dessa madrugada de quinta-feira na programação da Band News FM. Continuando as investigações sobre desvios e irregularidades nos benefícios, a nova fase da Operação Sem Desconto atinge outras entidades de aposentados e pensionistas do INSS. Quem conta é o Márcio Rocha.
1: Pessoas ligadas a pelo menos 4 associações de aposentados e pensionistas do INSS são os alvos da última fase da Operação Sem Desconto, que foi deflagrada pela Polícia Federal e pela Controladoria Geral da União. São elas a Mar Masterprev, a Associação Brasileira dos Aposentados e Pensionistas da Nação, a Associação de Benefícios e Previdência e a União Brasileira de Aposentados da Previdência. Essas entidades são suspeitas de realizar descontos indevidos diretamente nos benefícios de aposentados e pensionistas sem autorização dos segurados. Foram apreendidos 22 celulares, 10 veículos, sendo alguns modelos de luxo, além de mais de R$ 287 mil em espécie. Ao todo, foram cumpridos 31 mandados de busca e apreensão, 8 medidas cautelares de monitoramento eletrônico, além de outras medidas.
0: O terceiro dia do julgamento do caso em Riborel, ouviu um médico psiquiatra que classificou o ex-vereador Jairinho como perverso. Felipe Macon traz detalhes.
2: O psiquiatra Rafael Bernardon Ribeiro foi o primeiro a prestar depoimento no terceiro dia de julgamento do caso Henri. O médico foi contratado pelo pai de Henri, Leniel Borel, para fazer uma análise do perfil do Gels. O psiquiatra afirmou que percebeu em Jairinho um padrão repetitivo de abuso infantil e de perversidade, de modo que o ex-vereador teria prazer em causar dor em crianças pequenas. Com relação a Monique, o especialista afirmou ter identificado que ela subordinava o bem-estar do filho de forma sistemática para atender a interesses próprios e destacou que ela não afastou Henri da situação de abuso,

0: para a escola. Ela foi encontrada nesta terça-feira consciente com ferimentos leves após passar mais de 24 horas em uma área de mata fechada e de difícil acesso. Ana Cláudia segue internada em observação no Hospital João 23, na capital mineira. Silvanildo foi preso no norte de Minas e confessou o crime. No carro usado no sequestro, a polícia encontrou facas e malas com roupas.
1: A Procuradoria-Geral da República tem 20 dias para se manifestar sobre a revisão da condenação do ex-presidente Jair Bolsonaro na trama golpista. O prazo foi estipulado pelo ministro Nunes Marques, do Supremo Tribunal Federal. Em 8 de maio, a defesa do ex-presidente protocolou no STF um pedido de revisão criminal para anular a condenação. Jair Bolsonaro foi condenado pela primeira turma da corte a 27 anos e 3 meses de prisão. Os advogados alegam no documento que a condenação deve ser revista porque houve erro judiciário. O brasileiro João Fonseca segue vivo em Roland Garros e terá pela frente um dos melhores tenistas da história. Conta tudo, Lucas Belotti.
2: O brasileiro João Fonseca vai enfrentar o sérvio Novak Djokovic na terceira fase de Roland Garros. Ontem, um jovem de 19 anos arrancou uma virada histórica no saibro francês para igualar a melhor campanha dele em Grand Slams na carreira. Depois de sair perdendo por 2 sets a 0, João fechou o jogo contra o croata Dino Prismic com 3-2, com parciais de 3-6, 4-6, 6-3, 6-1 e 6-2. Contra Djokovic, o brasileiro vai fechar os confrontos contra os 4 melhores do mundo na carreira. Antes, já tinha enfrentado Yannick Sinner, número 1, Carlos Alcaraz, número 2 e Alexander Zverev, número 3. O sérvio de 39 anos, quase o dobro da idade de João, é o maior vencedor de Grand Slams na história do tênis, tendo na galeria 3 taças de Roland Garros. O jogo ainda não tem data marcada, mas deve acontecer na sexta-feira. A confirmação deve sair ainda hoje.
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1: Uma hora 1:26 pelo horário de Brasília, o ministro do STF, Alexandre de Moraes, pede para a PGR avaliar uma investigação contra Flávio Bolsonaro e Jair Bolsonaro pelo financiamento do filme Dark Horse sobre a história do ex-presidente. O assunto é o tema da conversa entre o colunista Carlos Andreasa e o âncora Luiz Megali.
4: Hora de conversar com Carlos Andreasa. Andreasa, Alexandre de Moraes, que ainda nos deve explicações sobre as relações dele próprio com Daniel Vorcaro, entrou no caso Master via Flávio Bolsonaro.
5: Meus amores, é bizarro, é mais uma bizarrice. Eu quero lembrar aqui o ministro Gilmar Mendes, que em entrevista recente, nesse seu road show de entrevistas, acho que entrevista à TV Globo, a Renata Loprete, afastou preocupações com Alexandre de Moraes, devendo ele satisfações, como nós sabemos, mas haveria um impedimento fático. Essa foi a expressão que o ministro Gilmar Mendes usou naquela ocasião. Impedimento fático porque a matéria Master estaria na segunda turma, e é verdade, está na segunda turma, turma em que tem assento o relator André Mendonça, e Alexandre de Moraes está na primeira turma. Então ele não se encontraria com o caso Master. E a gente dizendo aqui, o caso Master está em todo lugar, em algum momento vai chegar, Alexandre de Moraes tem de declarar o seu impedimento, a suspeição, tecnicamente, como quiser. Não pode tomar providências relativas ao Master. E não deu outra. É aquela ação de coação, que aliás está avançadíssima, se eu não me engano, até já na parte de alegações finais, é o processo de coação promovido por Eduardo Bolsonaro e turma, Jair Bolsonaro também é parte, lá nos Estados Unidos, a coação com o apoio do governo dos Estados Unidos sobre o julgamento do movimento golpista. Qual é a tese? É um requerimento de ampliação do escopo dessa investigação pelo deputado federal Lindbergh Farias, aqui do Rio de Janeiro. E qual é a tese? A de que o dinheiro de Daniel Vorcaro remetido na teia Vorcaro, que com todas aquelas fachadas chegando aos Estados Unidos, no fundo gerido, administrado pelo advogado de Eduardo Bolsonaro, o tal Heavengate, que esse dinheiro teria servido, se não totalmente, em parte, para financiar atividade de Eduardo Bolsonaro nos Estados Unidos e, portanto, teria financiado o movimento de coação. Essa é a tese. Então, nós temos aí o caso Master chegando ao evento Xandão, ao inquérito xandônico, que está em todo lugar, por óbvio que em algum momento chegou.

0: O inquérito xandônico está em todo lugar, no caso não deu outra na equação. O caso Master, que não se consegue controlar, chegou lá a Alexandre de Moraes. E o que ele deveria fazer? Já deveria ter feito. Ele não poderia tomar nenhuma providência, Andreas. Ele só intimou a Procuradoria-Geral da República a se manifestar a esse respeito. Nem isso poderia. Nem isso poderia. Não poderia tomar qualquer providência, Alexandre de Moraes, sobre o caso Master. Pela simples razão de que talvez ele deva, talvez não, eu digo que deva, ele deve tanta satisfação à sociedade, quem intima Alexandre de Moraes? Ele deve tanta satisfação à sociedade sobre relações com Daniel Vorcaro quanto Flávio Bolsonaro. E eu quero lembrar aqui, para falar de cronologia, já que temos a memória recente, a gente decora, eu tô aqui com o meu caderno com as anotações, tudo fica na memória. Dia 16 de novembro de 2025, é véspera da prisão de Daniel Vorcaro, quando tem aquela mensagem famosa de Flávio Bolsonaro pedindo dinheiro para Vorcaro. Meu irmão, estarei sempre contigo, não existe meia conversa entre nós, me dá uma luz, tá pedindo dinheiro. No dia seguinte, Vorcaro manda mensagem para quem? No dia da prisão de Vorcaro, dia seguinte é a mensagem de Flávio, não é para Flávio. Vorcaro manda mensagem para Alexandre de Moraes, sabedor Vorcaro de que havia um mandado contra si, talvez sabedor de que seria preso, escreve para Alexandre de Moraes perguntando se o ministro conseguiria bloquear alguma coisa. Quem deve satisfações? Quem deve ser investigado? Todo mundo, todo mundo. Quem está sendo investigado? Certamente as relações dos Bolsonaro com o Vorcaro, tudo tem que ser investigado. Mas quem está investigando as relações dos ministros do Supremo com Daniel Vorcaro? Ninguém. E no entanto, o ministro do Supremo, com relações com Daniel Vorcaro, tomando providências em ações que tocam, já tocam, o caso Master. É um esculacho esse troço.
1: Ô Andreas, aí a história recente mostra que, embora Daniel Vorcaro seja muito generoso, né, nos valores, paga valores muito acima da média do mercado, ele exige contrapartidas. Ele não é Silvio Santos, que joga aviãozinho de dinheiro para a plateia. No caso de Ciro Nogueira, o projeto Master, né? Ciro Nogueira foi um courier ali, foi um motoboy do projeto que foi redigido pelo próprio Banco Master. No caso de Flávio Bolsonaro, suspeita-se de tráfico de influência entre os governadores bolsonaristas, a saber, no Rio de Janeiro e no Distrito Federal. E no caso de Xandão, não sabemos. Tem essa história do bloqueio, mas o bloqueio não aconteceu. Haveria mais? É? E aí a questão é, como saberemos se ninguém pode investigar?
0: Preciso investigar. Mas a pergunta é a mesma, Megali. A mesma pergunta muda o personagem. O que Vorcaro pretendia comprar ao comprar cota do filme sobre Jair Bolsonaro? O que Vorcaro pretendia comprar ao comprar parte da parte de Dias Toffoli no hotel Tayaya? O que Vorcaro pretendia contratar ao contratar o escritório da mulher de Alexandre de Moraes? Se a contrapartida veio, não sei. Nós não sabemos, queremos saber. Mas que Vorcaro tinha um padrão, tinha.
1: E na vitrolinha?
0: Para ser lembrado depois na voz do grande Arlindo Cruz, saudoso Arlindo Cruz, samba de Arlindo Cruz, Aloysio Machado, alô Império Serrano e Assir Marques. Um beijo, meus amores. Beijo. Espero vocês, hein?
2: Ah, é, amanhã estaremos todos juntos. Boa lembrança, Maracanã, sim. Transmissão especial da Band News FM, 21 anos no ar, 100 ouvintes contemplados que estarão conosco, tem transmissão aqui desse noticiário, do Jornal Band News, mas também tem toda a sequência dos noticiários locais, né, Andreas, aí do Rio de Janeiro.
0: Sim.
2: Transmissão.
0: Faremos tudo de lá.
2: Show, fechado, combinadíssimo.
0: Até meio-dia.
2: Nos vemos, um beijo. Tchau. Terceiro lugar.

0: girando a nossa reportagem, acionando a nossa equipe, o Atlas da Violência 2026 revela que a Bahia concentra 6 das 10 cidades com maiores taxas de homicídios do Brasil. Os detalhes chegam com a Verena Veloso.
1: A Bahia segue entre os estados mais violentos do país e aparece com a segunda maior taxa de homicídios, atrás apenas do Amapá. Os dados fazem parte do Atlas da Violência 2026. Coordenador do estudo, Daniel Cerqueira, aponta os fatores que colocam o estado nesse cenário negativo.
2: A Bahia é um estado que tem mais facções criminais, que são pequenas facções formadas por jovens que estão querendo se reafirmar, e se afirmar no mundo do crime significa usar muita violência. E esses jovens estão brigando ali oportunamente para conquistar aquela biqueira. Isso gera muitas mortes. Então, o Nordeste e a Bahia têm esse problema de, primeiro, estar envelhecendo a passos mais lentos do que no Sul e Sudeste. E, por outro lado, essa questão das facções criminais é muito importante lá. E o terceiro ponto é que no Nordeste a gente tem poucos estados que começaram a pensar políticas qualificadas.
1: Em nota, a Secretaria Estadual da Segurança Pública destacou investimentos e afirmou que os índices de mortes violentas vêm caindo nos últimos 3 anos. Desde o início deste mês, familiares de Lucas Mendes de Jesus cobram justiça pela morte do jovem de 19 anos, baleado durante uma ação policial no bairro de Valéria, em Salvador. Segundo moradores da comunidade, a vítima tentou proteger a mãe, feita refém dentro de casa por um homem armado, que invadiu o imóvel enquanto fugia de policiais militares. A mãe de Lucas, Luanci Joanes, contou como a situação aconteceu. Os agentes foram afastados das atividades operacionais durante a investigação.
3: Meu filho só estava ali tentando me defender, defender os irmãos, o policial entrou dentro de minha casa atirando, foi questão de 20 minutos, 25 minutos, eles fizeram um inferno na minha casa, ele não quis nem identificar quem era, quem não era, ele entrou metendo fogo dentro da minha casa.
1: Voltando a falar do Atlas da Violência, no âmbito nacional, o levantamento mostra que o Brasil atingiu a menor taxa de homicídios dos últimos 11 anos, desde o início da série histórica divulgada pelo IPEA, Instituto de Pesquisa Econômica Aplicada, e pelo Fórum Brasileiro de Segurança Pública. O país contabilizou cerca de 43 mil casos em 2024, uma queda de quase 7% em relação a 2023.
0: Com a divulgação de novos concursos públicos em diferentes regiões do país, cresce também a corrida dos candidatos para uma vaga no serviço público. Só neste ano, editais nacionais e estaduais têm mobilizado milhares de brasileiros. Os especialistas alertam, porém, que a preparação exige estratégia, organização e equilíbrio emocional. Os detalhes chegam na reportagem da Melina Mello.
4: A publicação de editais para concursos, como os da Assembleia Legislativa do Ceará, Tribunal de Justiça do Ceará e Secretaria da Fazenda, tem movimentado candidatos em todo o estado. Em outras regiões do país, seleções previstas para órgãos como o INSS, Polícia Federal, Receita Federal, Tribunais Regionais e concursos bancários também aumentam a disputa por vagas no serviço público. Com o cronograma definido, muitos estudantes intensificam a rotina de estudos para tentar garantir a aprovação nas provas. A professora e mentora de concursos, Malu Aragão, explica que nesse momento o planejamento é essencial para evitar sobrecarga e melhorar o rendimento.
5: Quando sai o edital, o candidato ele deve se deter nas disciplinas que têm um peso maior. E de cada disciplina, pegar os 5 pontos, os 5 assuntos que mais são cobrados segundo as questões da banca que vai fazer o concurso. E aí resolver muitas questões sobre esse tema, considerando que quando ele pega esse top 5 de cada disciplina, ele está fazendo 70% da prova, em média.
4: Além da pressão por resultados, muitos concurseiros precisam equilibrar os estudos com trabalho e responsabilidades do dia a dia. A orientação é criar uma rotina possível, com metas realistas e pausas estratégicas, para evitar desgaste físico e emocional durante a preparação. Técnicas como revisão periódica, resolução de questões e controle do tempo de estudo estão entre as principais recomendações para manter a produtividade.
5: 60% do estudo é a organização. Se a pessoa tem 2 horas para estudar durante o dia, as 2 horas que ela tem de estudo, ela vai estar pleno, evitando aí procrastinação e a própria perda do tempo. Podemos enumerar aqui 3 erros básicos. Primeiro, não focar no cargo que se pretende fazer o concurso. Querer atirar para todo lado. Segundo erro, querer cumprir todo o edital em reta final. Isso não é possível, não dá tempo. Terceiro erro não fazer questões, ficar só na teoria.
4: Em meio ao aumento da concorrência em concursos de todo o país, equilíbrio e disciplina seguem sendo apontados como fatores decisivos para um bom desempenho.
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0: Em meio às nossas comemorações de 21 anos da Band News FM, a Larissa Biscay apresenta a troca de ideias e de experiências entre duas cientistas.
8: Oi, o meu nome é Lívia Pinazzo, eu tenho 24 anos e atualmente estou no último ano de medicina na USP de Ribeirão Preto.
9: Eu sou a Neuza Maria Frasati Carlina, eu sou bióloga de formação, mas fiz mestrado e doutorado em biotecnologia.
10: O que a Lívia tem de idade, a Neuza tem quase o dobro de tempo de laboratório. Ainda na faculdade, a Lívia foi reconhecida como uma das 25 melhores jovens cientistas da América Latina. Ela fez uma pesquisa que apontou quais fatores genéticos são indicativos para o câncer de mama. E uma das pesquisas da Neuza já deve fazer parte da sua vida, porque recentemente ela participou do desenvolvimento da vacina contra a dengue assinada pelo Instituto Butantan. Em uma área que é historicamente dominada por homens, elas enxergam uma grande semelhança nos desafios da profissão.
8: Eu tinha um pouco de dificuldade de estar nesses ambientes. Eu ia em congressos, eu via homens de terno e eu queria ir embora para minha casa. Mas depois eu comecei a ver mulheres. Tenho mulheres que eu me inspiro muito, assim. E eu comecei a me sentir cada vez mais confortável nesses ambientes.
9: Foi muito difícil, que em alguns momentos até eu pensei em desistir. Mas, assim, o amor que eu tenho, a certeza de que eu tenho que este seria o meu lugar, me fez lutar bastante.
10: Nesse encontro de gerações da ciência, a Lívia e a Neuza dividem quais são os receios desse caminho.
8: Qual que é o maior medo que eu tenho?
9: Eu não tinha medo. Eu era pura expectativa positiva quando eu comecei. Aí depois, com o passar do tempo, eu fui vendo que as coisas não eram bem assim. E que aí eu tive que abaixar um pouquinho a minha bola e ver que realmente precisaria de muita luta para chegar aonde eu queria chegar.
8: Eu tenho muito receio de que as portas se fechem, a sociedade se feche para nós mulheres e pessoas da ciência. Cada vez mais eu vejo desinformação.
10: E é justamente por isso que o trabalho dessas mulheres se torna ainda mais essencial. Ontem, hoje e nos próximos 21 anos.
8: Bom, daqui 21 anos eu vou ter 45 anos, o que é uma idade jovem. Eu vou ter terminado meu mestrado, meu doutorado, e eu espero estar trabalhando como professora e também espero estar colaborando com o Ministério da Saúde. Isso é um grande objetivo que eu tenho, assim.
9: Daqui 20 e poucos anos, eu gostaria de ver as mulheres livres nas suas ideias, nos seus projetos. E eu acho que o mundo comandado por mulheres vai ser muito melhor em todas as áreas.
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0: A Comissão de Constituição e Justiça da Câmara adia análise da PEC que trata da maioridade penal no país. As informações com Márcio Rocha.
1: A Comissão de Constituição e Justiça da Câmara dos Deputados deve analisar na semana que vem o texto da proposta de emenda à Constituição que propõe a redução da maioridade penal no país depois que houve um pedido de vista feito pelos membros do colegiado. A PEC seria votada na CCJ, mas como alguns deputados pediram

0: tiveram mais tempo para analisar o texto, a votação acabou adiada. O texto determina que a maioridade penal no Brasil deixe de ser dos atuais 18 e passe para 16 anos. A comissão vai decidir primeiro a admissibilidade da PEC para depois analisar e discutir o mérito da questão em uma comissão especial.
1: Presidente Lula comenta a melhora do Índice de Desenvolvimento Humano do Brasil. Pela primeira vez, o país ingressou na categoria de países com desenvolvimento humano muito alto. Quem traz mais detalhes é o Adeilson Albuquerque.
2: O presidente Luiz Inácio Lula da Silva destaca a melhora do Índice de Desenvolvimento Humano, IDH, do Brasil, constatada por pesquisa recentemente divulgada pelo Programa das Nações Unidas para o Desenvolvimento. A declaração ocorreu em entrevista nesta quarta-feira à Rede Amazônica em Manaus. O presidente esteve na capital amazonense durante 2 dias, onde fez anúncios de investimentos e entregou obras de moradia. Lula se disse orgulhoso com o feito e projetou um cenário ainda melhor, com os empregos que serão gerados por investimentos externos de empresas interessadas no potencial do país para geração de energia limpa.
1: Tem atualização nos números da inflação. Quem conta é a Luana Bernardes.
3: A prévia da inflação em maio fica em 0,62%. Segundo o IBGE, o resultado ficou 0,27 ponto percentual abaixo do verificado em abril. Em maio de 2025, o índice de preços ao consumidor amplo 15 foi de 0,36%. No ano de 2026, o IPCA 15 acumula alta de 3,02%. Dos 9 grupos de produtos e serviços pesquisados, o segmento de alimentação e bebidas teve a maior variação de 1,38%.
1: No noticiário internacional, autoridades da Rússia ameaçam a Armênia com a suspensão de contratos de fornecimento de petróleo e gás natural, caso continue a estreitar laços com a União Europeia. A informação consta em uma carta entregue ontem a autoridades do país do Cáucaso. A mensagem é dirigida ao Ministério da Administração Territorial e Infraestrutura da Armênia, que até o momento nega ter recebido o documento. Desde 2013, a Armênia recebe da Rússia, em condições preferenciais e sem tarifas, 85% de importações de gás, 2/3 de produtos petrolíferos e 50% dos diamantes. O líder russo, Vladimir Putin, insinuou que há algumas semanas que, caso as relações bilaterais esfriem, a Armênia poderia passar a pagar $600 e não mais $177 pelo preço do gás. No destaque do esporte, o Bahia inicia os trabalhos para o último confronto antes da parada por conta da Copa do Mundo pelo Brasileirão. Quem traz as informações é o João Marcos Moura.
4: O elenco do Bahia está focado na preparação para o confronto contra o Botafogo pelo Brasileirão. A partida vai acontecer no sábado, às 5:30 PM, na Arena Fonte Nova. Os atletas participaram de um treino técnico em espaço reduzido, divididos em 2 times. Depois, os jogadores que não atuaram como titulares contra o Curitiba na última segunda fizeram um trabalho tático. O atacante Juan Pablo começou a fase de transição física. Já o goleiro Ronaldo treinou normalmente com o grupo. Luciano Juba e o goleiro Léo Vieira seguem em tratamento.

0: O uso excessivo de telas na infância pode trazer consequências sérias para o cérebro das crianças e especialistas recomendam limites para evitar os prejuízos ao desenvolvimento. A reportagem é da Jordânia Gama.
1: Especialistas alertam que o uso excessivo de telas na primeira infância pode trazer consequências importantes para o cérebro das crianças. Celulares, tablets e televisão têm feito parte da rotina infantil cada vez mais cedo. Uma pesquisa do Datafolha, realizada em 2025, revela que crianças de até 2 anos passam em média 2 horas por dia em frente às telas, o dobro do tempo recomendado por especialistas. Segundo a Sociedade Brasileira de Pediatria, crianças menores de 2 anos não devem ter contato com telas. Entre 2 e 5 anos, o limite indicado é de até 1 hora diária, sempre com supervisão dos pais. O excesso de estímulos digitais pode afetar habilidades como linguagem, interação social, aprendizado e controle emocional. A neuro

0: pediatra Marília Abitbol afirma que enquanto a criança está horas diante da tela, janelas preciosas do desenvolvimento podem estar se fechando e faz o alerta.
1: Quando falamos em janelas de oportunidade, estamos nos referindo ao que a neurociência chama de períodos sensíveis do desenvolvimento cerebral. São fases em que determinadas áreas do cérebro estão biologicamente mais preparadas para aprender e organizar funções, como linguagem, visão, habilidades sociais, controle emocional. Estudos publicados em revistas científicas importantes mostram que o desenvolvimento cerebral depende muito da qualidade dos estímulos recebidos nessa fase. O cérebro infantil precisa de interação humana real.
0: Além das consequências neurológicas, o excesso de telas também pode afetar o comportamento e a convivência familiar. É o que explica a psicóloga Taline Rodrigues.
2: Criança precisa de previsibilidade de combinados claros. Por exemplo, quando eu tenho aqui uma rotina estabelecida de horários definidos, onde ele vai poder usar esse celular, o tempo máximo diário desse uso, priorizar outras tarefas antes desse uso das telas. Quando essa regra muda o tempo todo, ou depende do humor dos pais, o conflito tende a aumentar, mas não só o conflito, como o próprio aprendizado dessa criança.
0: A Organização Mundial da Saúde recomenda que, nos primeiros 18 meses de vida, o contato com telas seja evitado. A orientação é priorizar brincadeiras, interação com a família e atividades fora do ambiente digital durante a infância.
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4: O uso de canetas emagrecedoras está mudando as tendências de consumo no setor da alimentação. A colunista Ayana Freitas explica como a indústria tem tentado alinhar alguns produtos com alimentação saudável em uma conversa no Band News Station com Renan Suquevicius e Fábio França.
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5: É dia de conversar com a Ayana Freitas aqui no Band News Station e a gente fala de tendências de consumo, enfim, o que as pessoas estão observando, o que os mercados estão oferecendo e agora uma tendência na alimentação. A gente vem falando do impacto das canetas emagrecedoras, uma mudança no tamanho das porções, na quantidade de comida oferecida. Essa comida está vindo em quantidades menores e numa vibe pró max. Pro mais, pro plus, pro o que você quiser chamar, né, Ayana Freitas? Do que a gente tá falando, hein?
6: É isso aí. É só olhar nos rótulos aí, né? E a partir dos próximos meses isso vai estar mais presente ainda quando a gente for no supermercado. Esses rótulos de alimentos que a gente já consome, alguns novos, outros que a gente consome foram reformulados com essas nomenclaturas aí adicionais, né, que você comentou, pro, pro mais, enfim, foi o que mais se viu, é o que mais tem se visto, aliás, quando a gente fala de inovação da indústria, né, de alimentos e bebidas. É, na semana passada teve a APAS Show aqui em São Paulo, que é uma feira gigantesca aí voltada para o setor supermercadista, né, e lá, obviamente, a gente tem ali os principais fabricantes, as indústrias, né, de alimentos e bebidas, e foi o que se viu lá, né, principalmente. Alimentos com proteína ou proteína adicionada, ou destaque para proteína que já tem ali dentro da formulação, low carb, zero açúcar, produto funcional, né? Itens ligados, produtos ligados especialmente a bem-estar aí de maneira geral. Estão dominando os lançamentos e a gente está falando de categorias das mais diversas. Snacks, por exemplo, né? Salgadinho, biscoito, até bebidas de todas as áreas também, todos os tipos de bebidas. E refeições prontas também, muito a gente vê hoje refeição pronta porque o consumidor quer muito essa praticidade, essa conveniência, mas esse foco nas refeições prontas também serem refeições, entre aspas, saudáveis aí, né? Comida de verdade, que é o que as empresas hoje exaltam bastante. Sobremesa também, enfim, esses alimentos todos estão indo para essa, os lançamentos pelo menos estão indo para essa busca aí, né? Quer dizer, não é só alimentação saudável que o consumidor busca e as indústrias estão aí servindo, portanto, né, lançando, mas produtos que estão entregando também funcionalidade, conveniência que eu comentei, né? O equilíbrio ali da rotina entre praticidade e alimentação saudável. Um movimento muito forte também a gente vê da transformação justamente da proteína num atributo, digamos assim, de consumo de massa, né? A gente antes associava muito proteína, antes até muito recentemente, inclusive, né? Ao universo fitness, a quem pratica esporte, quem quer uma performance melhor, quem faz musculação, enfim. Agora não, ela aparece como um elemento aí para saciedade mesmo, né? Para praticidade também, para fornecer qualidade nutricional. Isso explica esse avanço aí desses produtos hiperproteicos, digamos assim, né? Categorias cada vez mais amplas, como eu comentei, tem iogurte, tem bebida, tem carne, tem tudo, assim, com esse atributo destacado, né? Carne, obviamente, é uma proteína, mas eles destacam mais esse atributo aí da proteína adicionada. As bebidas também estão refletindo muito essa mudança de comportamento, estão crescendo as opções zero álcool, a gente já falou bastante aqui, né? Como essas bebidas têm crescido, cerveja e outras bebidas aí, drinks também, bebidas funcionais, energético, que tinha de energético na APA Show, não dá pra contar, assim, muita opção de energético com apelo saudável, hidratação funcional, muitos produtos também ligados ao bem-estar, enfim, a esse equilíbrio, digamos assim, físico e mental, né? Essa lógica do equilíbrio, inclusive, ganha muito espaço, porque por mais que se fale de indulgência, a gente viu lançamentos de snacks, sobremesas, como eu comentei, né? Salgadinhos, enfim, é a indulgência sem abrir mão de escolhas que são um pouco mais moderadas, enfim, né? E por que tudo isso está acontecendo? O Renan comentou aí no começo, né? É claro, os medicamentos GLP-1, essas canetas emagrecedoras têm um impacto, estão começando a alterar, de fato, os hábitos alimentares, então a indústria está de olho nessa tendência aí, né? Está mudando a frequência de consumo, está mudando a percepção de quem está se alimentando sobre saciedade, então como fornecer essa saciedade sem abrir mão de qualidade, nutrição, enfim. Consumidor está mais atento à saúde e longevidade, enfim, uma tendência de comportamento geral, mundo afora, né? Mais preocupação de ter essa disposição, ter essa energia, enfim, buscando conveniência, mas sem culpa, por isso que tem alguns produtos ali que levam à indulgência, né? A gente está falando de um refrigerante, a gente está falando de um snack, de um chocolate, mas sem culpa, então, com alguns atributos ali que deem essa ideia de saudabilidade ou maior saudabilidade, né? E influência, obviamente, também de redes sociais, essa cultura de bem-estar aí que tem se visto de maneira geral. Quer dizer, então a indústria e o varejo também, a feira, por exemplo, foi uma feira voltada para supermercados, né? Supermercadistas. O que que a gente vê lá? O que que eles podem, do que eles podem lançar a mão, colocar nas prateleiras nos próximos meses para atrair esse consumidor mais antenado com saudabilidade e nutrição. Então a gente vai ver, provavelmente já está vendo, né, nos supermercados, nas prateleiras, mais produtos de indústrias que estão reduzindo açúcar, enfim, que estão ampliando essas linhas funcionais, digamos assim, né? Todas essas inovações aí para atender esse consumidor que está mais consciente, está mais orientado a essa questão do bem-estar, ao wellness e tal, e não falando só apenas desse consumidor atleta, né? Digamos assim, que já buscava essa funcionalidade aí em alimentos e bebidas, mas todos os consumidores mais atentos a isso agora mais do que nunca.
7: E pela praticidade, né? Como disse a Iana, né? Você consome ali uma quantidade bem razoável de proteína, por exemplo, num produto como esse. Tem produto que entrega ali 15 gramas de proteína, 23 gramas de proteína. É sempre legal ter uma indicação de um profissional, nutricionista, endocrinologista, porque você às vezes é pego ali pelo rótulo com 23 gramas de proteína. Vai dar uma olhadinha ali no que realmente o produto te oferece, ele lhe dá 23 gramas de proteína, mas tirar carboidrato também, além da conta, talvez adoçantes, uma lista enorme de adoçantes também. Então varia muito de produto para produto.
5: E cada organismo é um organismo.
7: E cada organismo é diferente. Você talvez precise mais de carboidrato do que eu e tal. Então não dá para sair comprando primeiro, porque olhou ali e aparece lá 23G, 15G, 11G. Dá uma olhadinha ali no rótulo, né, para ver quais são os outros produtos ali, os outros embutidos nesse produto. Por isso que é legal também o acompanhamento médico, endócrino e também nutricionista. Mas Ayana, a gente vê as prateleiras repletas desses produtos e queria que você me dissesse, a tendência era de que houvesse um barateamento no preço final para o consumidor, porque tem mais produtos ali sendo ofertados. Por outro lado, a demanda também aumenta muito, tem muito mais gente comprando, então o preço, algo que me parece, demora a cair, porque apesar de ter mais concorrência, ter mais produtos expostos e à disposição do consumidor, tem mais consumidores também, né, comprando a partir de agora.
6: Verdade, verdade. Só voltando aí ao que você falou, né? Os rótulos estão muito nesse momento de destacar a proteína, né? A quantidade de proteína, de fato, como você comentou. O rótulo, eu digo ali na aparência, né? No primeiro momento, quando você olha para a prateleira, o que vai se destacar dali é a quantidade de proteína. É no que as empresas estão apostando aí para trazer esse consumidor, enfim, para conquistar esse consumidor e mostrar seu diferencial de mercado. Então, de fato, vale essa análise do lado de trás, né? Do outro lado do rótulo, na parte de trás do rótulo da embalagem, para ver quais são os outros produtos adicionados, outros itens adicionados e, claro, esse acompanhamento, como você comentou, porque já até aí no cenário, né, de médicos e tudo mais, uma análise se essa quantidade toda de proteína que a gente está consumindo, que as pessoas estão querendo consumir, são de fato importantes, necessárias para o nosso organismo, depende de caso a caso, como comentou aí também o Renan. Com relação a preço, de fato, ainda mais porque a gente está vendo agora, né, uma série de lançamentos e inovações, as indústrias investem nesses lançamentos, né, obviamente, quando elas estão investindo, elas, de alguma maneira, devem passar esse custo de inovação, enfim, para o consumidor final. Entendo que isso ainda demora um pouquinho aí para se equilibrar, embora a oferta seja muito maior de fato, mas há também um investimento aí em desenvolvimento, pesquisa, enfim, das empresas para que esses produtos cheguem ao mercado. Acho que como a demanda vai crescendo, né, com o tempo aí a gente vai ver preços mais interessantes para o consumidor final, até porque ele vai substituindo também, né, um produto pelo outro, enfim, no carrinho, e vai equilibrando um pouco mais aí essa conta. Mas, de fato, é uma questão ainda que a gente precisa esperar um pouquinho para ver ela mais equilibrada, eu diria aí, Fábio.
5: Muito bem, a Ana Freitas participando aqui do Band News Station, falando de tendências de consumo. Ana, muito obrigado, viu, pela sua participação, até segunda-feira que vem.
6: Obrigadíssima, gente, até a próxima.
7: Valeu.
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0: 2:04 pelo horário de Brasília. Bom dia mais uma vez para você que acompanha a Band News FM. Ó, já mandando bom dia pro Jonas Ribeiro, que tá por aqui. Ele é de São Paulo, zona sul da capital paulista, direto do Grajaú. Ele falou assim, ó, de madrugada trabalhando e acompanhando a Leal Band News FM. Um abraço, abraço para você por aí. Bom plantão, bom turno ao longo dessa madrugada, madrugada já de quinta. Gente, chegamos ao dia 28 de maio, hein? Tá acabando o mês. Já já começa junho, festa junina, um monte de coisa gostosa e maravilhosa por aqui na nossa programação. Já pra, né, trazer as tradicionais festas de São João ao longo do mês de junho, pra vocês se programando. Tem Copa do Mundo também que começa já já. Muita coisa ainda, muita coisa pra acontecer esse ano. Quem também tá sintonizado por aqui é o Vavá, falando direto de Taubaté. Fala assim, bom dia Band News, como sempre, levando vocês pra cama, conferindo as últimas notícias antes de dormir. Muito bem. Vamos que vamos, gente. Vamos nessa. Ó, daqui a pouquinho eu volto pra atualizar o noticiário. Na sequência, você fica com a reprise do É da Coisa com Reinaldo Azevedo. Já tem ouvinte cobrando. Calma que hoje ele veio. Veio trabalhar. Tem a reprise do É da Coisa por a partir de agora. Daqui a pouquinho eu volto atualizando os principais destaques do dia.
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0: Começa agora para todo o Brasil mais uma edição de O É da Coisa. E se a coisa parece confusa, atrapalhada, vem para cá que a gente desconfunde, desatrapalha. 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Mal posso me conter. Boa noite, Isa. Boa noite, Lucas.
1: Boa noite.
0: Belotti.
2: Boa noite.
0: Você que está no rádio, não viu? Nós abrimos com um clipe, uma sequência de fotos da mansão, do rancho em que mora. Do rancho em que mora Eduardo Bolsonaro. Nós vamos ver. Olha, rapaz! Eita! Só perde para a casa do Lucas.
2: É. Mas é por pouco também, tá ali.
0: Mas por pouco também, não é assim. Mas tá bem, tá bem.
2: Tá.
0: E aí nós botamos aí um clássico do Ari Barroso, do Lamartine Babo, gravado em 1989, pelo Chitãozinho Chororó, né? Chororó, uma das vozes espetaculares do mundo. Cantando Rancho Fundo, né, Eduardo? Uma vida sofrida, uma vida amarga mesmo, assim, cheia de privações, como ele expõe nas redes, né? A gente, volta e meia, ele fala que enquanto ele está sofrendo lá, as pessoas, e aí, não, mas não, não, não, ele não está, ele pode até estar quase para lá do fim do mundo, mas é um belo mundo, eita, que é um belo mundo. Onde mora Eduardo? E agora, e uma vida cara, e levantando questões, mas quem financia? Ainda é o Jair Bolsonaro? Como ele disse sobre o filme, tudo dinheiro privado? Temos informações novas a respeito. Sim, vamos voltar à questão ainda do Flávio, do Trump, né? Eles acharam, vocês sabem que eu também fui para Casa Branca, né?
2: Ah, é?
1: A gente viu foto.
0: Sim, sim, tem foto. Tem foto. Tem foto. Daqui a pouco vocês vão ver. A única coisa é que eu não faço foto que se diria em espanhol mano huevos.
2: Ah, sim.
0: Não. Não, não preciso, né, Lucas?
2: Não. Ó, oh, tá nada bonitão, hein?
1: Bela foto.
0: Olha, ah, já mostraram aí?
1: Já
0: mostraram, né? Exato. Olha, e você vê o que é um ar altivo. Né?
2: Sim.
0: Não tô com cara deslumbrado, tô com uma cara serena.
1: Ele que tá sorrindo muito do seu lado.
0: Ele que tá sorrindo muito porque ele tá feliz, claro. E ele tá um pouco intimidado com a minha presença.
1: Achei
2: compreensível.
1: Também.
0: É, eu entendo isso também. Eu entendo que a pessoa rede nervoso. Não é mesmo? Mas vamos começar com a vida sofrida de Eduardo Bolsonaro nos Estados Unidos. Numa mansão de 6 milhões. Com aluguel estimado em 30 mil. Eu só achei. Põe a sequência. Eu achei a sala um pouco pequena. Para mim. Achei que não tem espaço. Como outro dia disse um sujeito que me atacou: não tem espaço para o meu ego. Meu ego não cabe ali naquela sala.
2: Tá.
0: Né?
2: É.
0: Não cabe.
2: É
0: não
2: nada
0: cabe.
2: Demais.
0: Tem uma salona. Tá. Olha. Eu não consigo nem dar estrela salto mortal, que é uma coisa que eu faço muito aqui em casa.
2: Sim.
0: Né? É. Mas tá bom. Dá pra ter uma vida modesta para os padrões brasileiros, né? E essa família é boa disso, viu? É boa desse negócio de imóvel. Muito, eles são muito bons nesse negócio. Mas vamos lá. O que, que a gente tem aí sobre a sofridíssima vida de Eduardo Bolsonaro nos Estados Unidos.
1: O ex-deputado federal Eduardo Bolsonaro mora em uma mansão avaliada em 6 milhões de reais em Southgate, no Texas. A informação é do Intercept Brasil. O portal localizou a residência, que está em uma das comunidades mais ricas do país americano. Segundo anúncios imobiliários ativos até fevereiro deste ano, a casa já foi colocada para alugar por cerca de 30 mil reais por mês. O luxo e os custos do imóvel evidenciam alto padrão de vida, levantam dúvidas sobre como como Eduardo se sustenta no Texas desde que se mudou para os Estados Unidos em fevereiro de 2025. A mansão pertence desde 12 de setembro de 2019 ao Bouncy Family Trust, um fundo familiar privado. São 4 quartos e piscina. A mansão tem 424 metros quadrados de área total construída em um terreno de 1.366 metros quadrados. Também conta com acesso a um clube com quadros de tênis e uma lagoa. O Intercept confirmou o endereço onde Eduardo vive em South Lake a partir de registros públicos do estado do Texas. Dados comerciais de inteligência, do cruzamento de publicações da própria família Bolsonaro nas redes sociais e também com a reportagem de campo.
0: Isso. E no mais recente prestação de contas do Tribunal Superior Eleitoral, antes das eleições 22, o Eduardo declarou um patrimônio de 1 milhão 760 mil. 1 milhão corresponde a um imóvel financiado, que é a pessoa financia carência, né? Ainda declarou 160 mil de um imóvel quitado e 600 mil depositados no banco e foram obtidos, segundo ele, pela venda de um curso online. Deve ser um curso online interpretando Sun Tzu, que ele vive citando Sun Tzu. Aliás, sabe quantas obras, quantas páginas tem a obra do Sun Tzu, A Arte da Guerra, Lucas?
2: Quantas?
0: 7 milhões de páginas.
2: Ô, louco.
0: É, porque quando a pessoa não tem o que citar, ela atribui ao Sun Tzu. Como verdade. Ninguém leu também, tá tudo certo.
2: É. Em algum lugar
0: aí
2: tá lá.
0: Fala, ah, deve ser do Sun Tzu. É. Qualquer sentença assim que você tenha, quando o inimigo aparecer à sua frente, não solte pum, disse Sun Tzu.
2: Tá.
0: Aí fala, mas será que o Sun Tzu falou de pum? Mas se não falou também, ninguém leu também.
2: Quem vai procurar?
0: Certo. É. É, né? Então, deve ser esse curso. O que é fabuloso, insisto, é porque há todo um martiriológico. Ah, eu estou aqui sozinho enquanto há não sei o quê, e sofrendo, e, não sei, e sofre, e chora, e sua, como a personagem de um poema do Olavo Bilac, o Beneditino. Não, não está sofrendo, não está chorando, não está suando. Aliás, outro dia eu estava no Bahrein, nas suas atividades privadas, sabe-se lá quais? Sabe-se lá quais? O que tem de certo é que lá atrás o Bolsonaro disse que estava mandou acho que 2 pau para ele. 2 milhões. Ah, afinal, preciso do meu filho, meu neto lá, passando dificuldade, a vida lá é cara. Puxa, e aqui é mais cara ainda, né? Agora, eu quero dizer o seguinte, hein? Mesmo numa área de luxo, o aluguel nos Estados Unidos está mais barato que aqui, porque uma casa dessa, por aqui, você não aluga por 30 pau, mas nem a pau, Juvenal. É muito mais. É bom que saiba. Mas, pelo menos 30 pau. E o Intercept não disse que a casa é dele. Eu tô falando isso porque daqui a pouco ele vai. Ele deu uma. Ficou bravo com o Intercept. Ficou bravo. Ele fica bravo muito fácil. Ele é um rapaz muito bravo. E aí, veio a público o vídeo com a abordagem que o Intercept fez nessa casa. Segundo Eduardo, errou de casa. Mas a gente lembra, vamos lá, o vídeo com a abordagem do Intercept e uma mentira que ele contou, né? Porque ele contou uma mentira. Do que é que eu estou falando? Vai.
2: O Intercept Brasil publicou, sim, esse vídeo com a abordagem feita pelo repórter quando chegou a essa espetacular mansão em que Eduardo mora com a mulher Heloísa e um casal de filhos, uma menina com 10 anos e um garoto com 2. Quem atende a porta é exatamente Heloísa. O repórter, identificado como Steven Monacelli, foi absolutamente respeitoso, perguntou em inglês, inclusive. Vamos observar o vídeo, assistir e ouvir.
3: Hi, my name is Steven Monacelli. I'm a reporter. I'm working with Intercept Brazil. And I was just coming to see, you know, if you and Eduardo were home and were willing to speak with me.
4: Oh, no, we're not going to speak. Eduardo's not here.
3: He's not here, but you're living here. Okay, thank you.
0: Diz que é repórter do Intercept, né? Pergunta pelo Eduardo se ele está morando ali. Ela diz que ele não está. E pronto, ele vai embora. Educadíssimo, sem fugir de qualquer norma de regra profissional, de conduta profissional. Agora, o que foi que o Eduardo falou no dia 22, aí no vídeo que ele gravou. Ah, pode fazer a cabeça aí.
1: Ele afirmou que tinha sido a filha dele atender a porta. Sugeriu uma abordagem agressiva, que não existiu. Disse tratar-se de um assédio do PCC e chegou a fazer uma ameaça velada de uso de armas para afastar intrusos.
5: A minha esposa me ligou, muito nervosa, porque tinha uma pessoa ao redor da minha casa e que foi aqui atendida inicialmente pela minha filha, pela Georgia, e depois continuou ao redor. E aí, quando eu cheguei aqui no local, a gente acabou descobrindo que era a pessoa do Intercept. Estava incomodando a vizinhança. Nós chamamos a polícia porque não sabia do que se tratava, né? Aqui no Texas você sabe que muitas pessoas têm arma dentro de casa. Normalmente as pessoas que você recebe na sua casa são pessoas que você conhece, tá? Não estou fazendo ameaça a ninguém, não. Estou falando que é uma situação que é totalmente grave, que foge da rotina. A polícia veio, nós estamos formalizando o boletim de ocorrência, estamos passando as fotos que os policiais nos pediram para saber se a pessoa vai continuar rondando aqui. E que isso aqui nos Estados Unidos é algo sério. Só para deixar claro, aqui no território americano, esse tipo de conduta pode ser perfeitamente enquadrado como invasão de privacidade ou invasão de condomínio.
0: A polícia informou que não há nenhuma investigação, portanto vocês vejam que não tem essa de ficar rondando. O cara foi lá, apertou a campainha, veio a mulher atender, a Heloísa, não a filha Georgia, de 10 anos, isso é falso. Não tem essa, ele se identificou, essa história, não sei quem é, como sabe? E outra, que PCC, o Intercept Brasil, repórter, seguiu as condutas éticas normais, e outra, e ainda que tenha falado com vizinhança para saber ali que mora Eduardo, e se constatou que sim, não há nada de errado nesse comportamento profissional. Agradável? Evidentemente não é. Hã? Mas nada de errado. Absolutamente nada errado. Meu Deus, vai começar uma festa infantil. Se é que vocês me entendem. Para o bairro todo, inclusive, né? Que maravilha. Porque as pessoas não conseguem comemorar aniversário assim, de uma forma contida.
2: É.
0: Pelo amor de Deus. E tem esses animadores de festa infantil.
2: E nem chamam.
0: Que é uma categoria. É. Que tomam muita Coca-Cola e eles ficam muito animados. Porra. Antes que eu avance, eu já vou voltar ali para as folias dos bolsonaros, mas o Eduardo, diante da publicação desse vídeo, né, vamos para três, depois eu volto lá para as informações, ele já se manifestou. Bravo. Bravo e lançando questões fundamentais. Vamos para três aí, vai.
2: Ele reagiu, Reinaldo, a essa reportagem do Intercept, disse que o portal compartilhou uma fake news em declaração ao Metrópolis e também a outros veículos de imprensa em Washington. Ele disse que mora de aluguel. O portal, no entanto, não apresentou uma versão que contestasse isso, apenas informou que o aluguel custaria R$30 mil. O ex-deputado alegou que o repórter foi à casa errada. Indagado sobre os valores, disse que o dinheiro é dele.
6: Desde março não recebo dinheiro público, né? Sou uma pessoa igualzinha a vocês. Dinheiro privado, tudo meu. Licença. Moro de aluguel, ao contrário do que o Intercept falou. Intercept fez a fake news, foi na casa errada, porque são péssimos jornalistas investigativos. Não querem saber. Não querem saber. O valor pode ser o valor que quiser. O dinheiro é seu, é pago.
7: A sua mulher não aparece no vídeo lá, ela não aparece na casa, não.
6: Isso. Licença.
7: Abraço.
6: Desculpa.
0: Primeiro que o Intercept não falou que a casa era dele, falou que ele morava de aluguel. E disse que o aluguel estimado é R$30 mil. A casa errada, não, a informação é que ele mora ali mesmo. O que que a Heloísa estava fazendo faxina? Estava lá fazendo o quê? Não, e ela não disse, eu não moro aqui. Como casa errada, existe uma outra casa? A verdade, não, e tem uma coisa, essa é uma família que em matéria de imóveis,

0: E aí, ele deu mais um passo, né? Meu amor, se você está me ouvindo, venha fechar outra porta aqui, por favor. Aí ele deu mais um passo, aí ele comprou uma mansão espetacular. A mansão em que o Flávio mora, em Brasília, é uma mansão espetacular, com terreno de 2.400 metros quadrados, 1.100 metros de construção. Dois andares, academia privativa, piscina, spa gourmet. Fez até um empréstimo no BRB, a época que o presidente era o tal do que agora está envolvido, que está preso, né, que vai fazer delação, empréstimo de 3,1 milhões, mas pagou logo. E comprou por alegado 6,1 milhões. O mercado imobiliário todo de Brasília diz que vale assim. Se a pessoa tiver na forca, vende por 12. Estando bem de vida e só querendo dar uma lucradinha, Lucas, 22.
1: Tá.
0: Tá? Um amigo meu diz que dá 13.
1: A 13 ele não aceita, é 13, né?
0: Ah, não, 13 nem pensar. 12 sim.
1: 12 eu venho.
0: 13 nem pensar. Porque é um negócio, assim, é uma família virtuosa nessa área. Boa para acumular imóveis e para vender chocolate. Né? Aí o Eduardo diz, não importa do que eu vivo, eu tô aqui patrocinando ações contra o judiciário brasileiro e não sei o quê, mas do que eu vivo, não importa, eu era deputado até outro dia. Mas de lá pra cá eu já fui pra iniciativa privada. Agora meu negócio, eu sou um homem das Arábia. Vou lá pro Bahrein, vou pro... Né? E sofro. Assim como vocês veem. Né? Lembrando que o Intercept publicou em 15 de maio uma conversa do Thiago Miranda, que fez a aproximação de Vorcaro com o Eduardo e tal, né? E o Thiago Miranda destacando que e a matéria dizia o papel exercido pelo Eduardo no controle financeiro do tal do fundo, né? E com o Eduardo mandando uma mensagem sugerindo uma maneira de o dinheiro ser depositado diretamente nos Estados Unidos, o dinheiro do Vorcaro, por um filme feito aqui, né? Aspas, o ideal seria ver os recursos já nos Estados Unidos, que dos Estados Unidos para os Estados Unidos é tranquilo. Se a empresa brasileira enviar aos Estados Unidos, não tiver grande orçamento que mencionamos, como exemplo, será problemático, vai ser necessário fazer as remessas aos poucos. E isso tardaria cerca de 6 meses. Né? E lembrar também que o fundo do sócio dele nesse outro fundo, do Raven Gate, comprou a tal da casa de Arlington, mais modesta aí, de quase 4 pau, para morar o tal do Porciúnculo, o amigo dele, um amigão do Eduardo, na casa comprada por 3,8 milhões. É uma gente muito criativa nessa área e sofre muito. E encerramos, Lucas, se a música tá no ponto aí, né? Encerramos essa parte do comentário com mais um pouco da canção extraordinária de Ari Barroso e Lamartine Babo, na voz espetacular de Chitãozinho Chororó, né? Sobre a mágoa de viver longe, a dificuldade e tal.
2: Bem pra lá, isso. Do fim do mundo.
0: Isso. Pode até alternar imagens de Rancho Fundo do Eduardo, Rancho Fundo do Flávio. Enfim, essa vida magoada. Pode continuar, continua a música, vai.

0: isso, gente. Essas vidas sofridas eu faço questão de destacar aqui, né? Porque sempre há esperança, meu, de que eles se tornem empreendedores. Tá, o personagem me ameaçando. Ela tá querendo me possuir de novo.
1: Tá vindo.
0: Calma, vai embora. Eu gostei daquele sotaque que eu fiz.
2: Ficou ótimo.
0: E Flávio teve de engolir elogio que Trump fez a Lula. Olha que chato. Vai.
2: O presidente dos Estados Unidos, Donald Trump, citou que recebeu o presidente Lula há poucas semanas no encontro que teve com o senador e pré-candidato à presidência Flávio Bolsonaro. O republicano voltou a elogiar Lula ao chamá-lo de dinâmico. A informação é da colunista Bela Megali, do Globo. O elogio já havia sido feito por Trump a Lula em uma rede social, depois que os dois chefes se reuniram em Washington. Segundo o jornal, o relato da conversa sobre Lula foi feito por Flávio a aliados, mas mantido em reserva pelos participantes do encontro com Trump. Ao Metrópolis, o blogueiro bolsonarista Paulo Figueiredo, que participou da reunião, confirmou que Lula foi mencionado. Ele disse o seguinte: a gente abordou o assunto do presidente Lula e o presidente Trump fez comentários a respeito do presidente. Mas eu estaria violando a confidencialidade do presidente Trump se dissesse quais foram esses comentários. Alguns não foram tão elogiosos assim, mas a gente deixa isso para a história. Um dia eu escrevo um livro e conto isso.
0: Ô, Paulo, hoje você estava no dia pink? Não sei, no dia cérebro? Vem cá. Lucas.
1: Isso. Oi.
2: Oi.
0: Alguém da equipe deles, porque eu não estava lá, nessa hora eu não estava, o Trump me recebeu sozinho, a parte do Amareço ali, com a mão na mesa, tal, sem a foto Manuzuevo.
1: Tá.
0: Que eu não faço isso, né? Pra quê? Foi alguém da equipe deles que passou que o Trump elogiou o Lula. Vocês acham incrível que se tivesse dado uma porrada no Lula eles não teriam vazado pra ninguém? É que se eles vazam uma porrada do Trump para o Lula, que não aconteceu, vai ter que ter correção, porque aí o Itamaraty ia querer saber: escuta, isso foi dito? Não, isso não foi dito. Aí o Paulo, o cérebro diz assim: teve, mas eu não vou falar porque eu respeito a privacidade do presidente Trump. Ah, bom, agora eu entendi, né? E o Paulo, a gente sabe, ele é próximo, né, do Trump, tanto é que ele botou a mão assim na cadeira, quase tira uma caspinha do paletó. Eita! Olha, tá com caspa, hein? Tá com pioio. Porque ele tava ali, tava sentindo o cheirinho. A história simplesmente não faz nenhum sentido. Teve de engolir o elogio ao Lula. Mas essa, além de tudo o ridículo que passou lá, que dando tempo a gente vai ver alguns trechos dos vídeos do Flávio, eu gostei porque ele precisou ficar lendo tudo que ele dizia. Né? Nada, tenha santa paciência, né? Ato falho. Flávio troca o nome de Trump pelo de Lula. Vai lá.
3: Após o encontro com Trump em Washington, Flávio Bolsonaro concedeu uma entrevista coletiva e cometeu esse ato falho citado por você, Gui. Ele atribuiu o convite para ir à Casa Branca ao presidente Lula. O senador demorou alguns segundos até se corrigir e afirmar que o convite teria partido aí sim, do presidente Donald Trump. Vamos acompanhar esse momento que foi flagrado pelo Portal G1.
4: Foi um convite oficial do presidente Lula. Ele estava ali com dois assessores dele, né? O presidente Trump estava com dois assessores dele.
0: Estava atrapalhado e errou muito a respeito de questões fundamentais para o Brasil. E sim, isso precisa ser dito porque são visões de mundo que estarão em disputa, né? E até agora o Trump não disse uma vírgula sobre o encontro. Vamos lá.
2: Nem a Casa Branca, nem o presidente Donald Trump postaram fotos ou fizeram publicações sobre o encontro com Flávio Bolsonaro no Salão Oval. O silêncio sobre a reunião é atípico para a gestão republicana. No ano passado, quando Trump se reuniu com o então candidato à presidência da Polônia, Karol Nawrock, a conta da Casa Branca no X postou duas fotos do encontro. Outros candidatos apoiados por Trump foram tema de publicações na conta do presidente americano na rede social Truth Social, como o Tito Asfura, de Honduras, e o Viktor Orbán, da Hungria. Ambos, quando citados pelo americano, eram candidatos ao governo de seus respectivos países, assim como Flávio é hoje.
0: Os constrangimentos foram muitos, né? Porque foi lá, foi dar uma camiseta, a camiseta tem que passar pela segurança, né? Aí aparece, eles divulgaram vídeos do Flávio circulando pelos corredores da Casa Branca, uma espécie assim de turista aprendiz, para usar uma expressão do Mário de Andrade, né? Mas aí em outro contexto, obviamente, né? E aquilo que eles esperavam, que era retirar o tema do Dark Horse do noticiário, eis o tema aí de novo. Porque não adianta, você não some com essas coisas por decreto, né? Memes ridicularizando a visita invadem redes sociais. Vai lá.
3: Reinaldo, pode-se dizer que uma verdadeira tempestade desses memes desabou nas redes sociais, ridicularizando a visita de Flávio a Donald Trump. Até porque ficou claro com a entrevista coletiva que ele mesmo concedeu depois que nada demais aconteceu lá dentro. É evidente que os bolsonaristas aplaudiram também, mas em clara minoria. Há de tudo, Flávio, Eduardo, Paulo Figueiredo foram até comparados aos três patetas. O presidenciável do PL também foi caracterizado como bobo da corte e mordomo de Donald Trump. Em uma outra imagem gerada por inteligência artificial, ele serve um cafezinho para o presidente norte-americano que estaria conversando com Lula. Parece que até você, Reinaldo, apareceu como a gente trouxe aí no Salão Oval, com uma pose mais bonita do que a de Flávio.
0: Isso, completo, e também mais altiva, né? Olha aqui, isso aqui não é mera fofoquinha de família Bolsonaro. São projetos de poder que estão em disputa e que se revelam por imagens, que se revelam por viagens, que se revelam por escolhas, que se revelam por estratégias. Nós estamos tratando aqui de uma estratégia política, se alguém não entendeu. Isso é uma estratégia política que foi posta em ação para tentar tirar do noticiário uma escolha que eles fizeram. E há escolhas. O Flávio fez escolhas lá. Ele fez escolhas sobre terras raras. Ele fez escolhas sobre a China, mais uma vez. Ele fez escolhas sobre as organizações criminosas serem tratadas como grupos terroristas. Isso é escolha, isso é plano de governo. Plano de governo que aponta para um lugar. Ele fez, inclusive, uma escolha que hostiliza a China. Eu quero saber, o empresariado brasileiro acha que é o caso de ter um presidente que trata a China como inimiga? Quem acha isso? Que parte do empresariado acha isso? Eu não faço gossips, não faço fofoquinha. Tudo aqui tem um peso que é também simbólico, se alguém não percebeu. Não é? Ministros de Lula vêm contra o Flávio Trump como um presente para o Lula. Vamos lá.
2: Ministros do governo Lula minimizaram nos bastidores o potencial impacto positivo do encontro entre Flávio Bolsonaro e Donald Trump. Informação é do Metrópolis. Sob reserva, membros da esplanada avaliaram que a foto do senador brasileiro com o presidente americano seria mais um presente para Lula. A ideia é usar a imagem para reforçar que o filho de Jair Bolsonaro tem uma postura submissa em relação ao chefe da Casa Branca. Na avaliação dos auxiliares de Lula, a agenda com Trump anima apenas a base bolsonarista e não agrada o eleitor de centro, historicamente decisivo em eleições presidenciais apertadas.
0: Aliás, essa avaliação me foi feita também por gente da campanha do Bolsonaro, do Flávio Bolsonaro. Não, o impacto tem na direita. A direita acha que o Trump é bacana, que o Trump é uma referência. Então, nesse lugar, né, nesse grupo, você tem um impacto. Fora disso, quem é que quer ver o país numa posição de submissão? Que foi o que aconteceu. E não foi o que aconteceu apenas pelas fotos. Eu insisto, a foto é só um elemento simbólico. A foto é, nesse caso, aquilo que toda foto é no jornalismo. A foto, a foto no jornalismo é importante quando ela, por imagem, reproduz a essência daquilo que está sendo noticiado. A questão está mesmo no conteúdo. São projetos distintos, são visões de mundo distintas. Hã? Inclusive coisas que ele foi propor lá que são ilegais. Ilegais. Ele não pode ir lá propor, ele não pode ir lá fazer propostas sobre terras raras, porque isso passa pela legislação brasileira. Não é vontade de presidente. A mesma coisa se diga sobre grupos terroristas, grupos, organizações criminosas sendo tornados terroristas. E as falas são abjetas. Hã? E ainda dá ao Lula, olha, deixa eu dizer uma coisa. Mais uma vez, eu torço para que o Flávio perca a eleição. Porque ele é golpista. Como você sabe isso? Porque ele deu uma entrevista no dia 14 de junho ameaçando o Supremo. Acha pra mim, Pedro. Me avisa assim que estiver pronto. Ele deu uma entrevista no dia 14 de junho ameaçando o Supremo. Portanto, é golpista. E eu torço para que ele perca. Mas eu tenho uma função técnica também. E a minha função técnica é dizer se está fazendo escolha certa segundo aquilo que ele quer ou não. E eu acho que está errada. Mas espero que ele não me ouça. Porque ele deu... É que esse grau de transparência com quem ouve, com quem assiste, é raro, eu sei. Eu fazia a distinção entre aquilo que é a minha torcida, o meu desejo, e aquilo que é uma análise técnica. Nessa hora eu sou como um médico que pode atender uma pessoa que acha péssima, mas tem o dever de fazer o diagnóstico certo, não? Imaginou o médico que, quando fosse tratar de um bandido, resolvesse matar o bandido? Eu não sou médico, eu não sou aquele que, se fosse médico, mataria o bandido. Eu, como médico, teria de tratar do bandido. Independente do meu gosto. Eu, como analista, digo, isso é outro erro. Porque dá ao Lula o discurso da soberania, obviamente. Porque tudo que ele foi fazer lá foi ser submisso aos Estados Unidos. Em cada fala, mais uma vez ele se ofereceu para ser parceiro dos Estados Unidos contra a China. Senhores dos bancos, vocês acham que isso faz sentido? Senhores empresários do setor produtivo, vocês acham que isso faz sentido? Senhores do agro, vocês acham que isso faz sentido? Se você pode ter os dois parceiros, por que você vai escolher um e se meter na guerra entre os dois? Ou então propor uma aliança contra aquele que é seu principal parceiro? Que sentido isso faz? Só que aí, agora sim, nós precisamos entrar, nós precisamos entender qual é a natureza dessa extrema direita que está aí.
3: Hey.
0: Oi.
3: Tem o vídeo, se você quiser.
0: Ah, tem o vídeo? É por que mesmo que eu falei que ele é golpista? Fala, Flávio, vai. 14 de junho do ano passado, ele não retirou ainda.
4: Porque a gente está falando de possibilidade de força, de uso da força. A gente está falando de possibilidade de interferência direta entre os poderes. É tudo que ninguém quer. E eu não tô falando aqui, pelo amor de Deus, tá? Não tô fazendo um tom de ameaça, eu tô fazendo uma análise de cenário, que é algo real que pode acontecer ou não pode. O Bolsonaro apoia alguém, esse candidato se elege, dá um indulto ou faz a composição aqui com o Congresso Nacional para aprovar uma anistia, 2, 3 meses isso tá concretizado, aí vem o Supremo falando inconstitucional, volta todo mundo para cadeia. Não dá. Isso não dá. Certamente o candidato que o presidente Bolsonaro vai apoiar vai ter que ter esse compromisso, sim.
0: Esse candidato agora é ele, e ele não retirou a ameaça. Então, quando eu digo que é golpista, não é juízo de valor. É fato. São projetos distintos para o Brasil. Isso que ele disse é inconstitucional, inclusive. Claro, o golpe é inconstitucional, devo dizer, além de ilegal. Artigos 359 L e M do Código Penal. Agora, isso aqui que esse rapaz vai falar, o Nicolas, isso aqui é a essência da extrema-direita, mas não é a essência da extrema-direita no Brasil, é a essência da extrema-direita no mundo. E embora ele possa desconhecer, e certamente desconhece, a bibliografia a respeito, que é outra coisa de que esse programa não abre mão, nem este âncora. Do que é que eu estou falando?
3: Reinaldo, quem deu a real sem meias palavras sobre a tática do PL no caso da votação do fim da jornada 6x1 foi o deputado Nicolas Ferreira, com um de seus vídeos de lacração, os famosos. Ele afirmou que o partido vai defender a escala 4x3, não porque concorde, mas porque quer demonstrar que quando der merda a culpa é deles, na palavra do Nicolas, referindo-se ao governo, né? A culpa é deles do governo. Foi mais longe ainda, disse que a escala 4x3 deveria ser implementada amanhã para a quebradeira começar antes das eleições. Mais um pouco, afirmou ainda que muitas vezes para melhorar é preciso piorar. Vocalizou em suma aquela que é a estratégia da extrema-direita desde a ascensão dos fascismos na Europa no século passado, provocar o caos que eles preveem. Vamos a um trecho desse vídeo do Nicolas Ferreira.
1: Existe um meio de abrir os olhos das pessoas, que é apoiar não somente a 5x2, mas apoiar a 4x3, que seja vigorado amanhã e que a quebradeira comece antes das eleições. Muitas das vezes, para melhorar, tem que piorar. Porque no fim das contas, o que a esquerda faz? Ela dá migalha e mostra como se quem tá dando migalha fosse o melhor. Sendo que, na verdade, lá no alto do poço tem alguém falando, não, tem comida aqui em cima. Mas para subir o poço precisa de sacrifício, precisa de dor, precisa de luta. E isso muita gente não quer. Ela quer continuar na migalha. Ou seja, a gente não vai apoiar porque a gente concorda com essa medida populista e irresponsável, não. Porque a gente quer mostrar que quando der merda, a culpa é deles. E antes das eleições, vai dar para a população fazer uma escolha diferente. Porque senão fica muito fácil, né? A gente vai contra a medida, nós somos inimigos do povo. Se a gente vai a favor da medida e quebra o país, o problema de alguma forma se tornaria nosso também.
0: Lógica que parece impecável. Primeiro que não há a menor chance de a jornada, fim da jornada 6x1 e a implementação da jornada 5x2 quebrar o país. Goste você da medida ou não, tenha custo ou não, não há a menor chance de quebrar, estudos sólidos a respeito. A 4x3 já seria uma coisa mais, aí sim, complicada, foi a proposta original. Agora, o que eu acho fabuloso é o seguinte, vá para o argumento, debata. O Nicolas já contou tanta mentira na vida, não contou a mentira da taxação do PIX? Então é assim, agora o PL está nessa. Se eu vou discutir salário mínimo, eu quero botar o salário mínimo lá em cima para obrigar o governo a discutir o salário mínimo razoável. Se eu vou discutir isso aqui, eu boto a isenção do imposto de renda também. Não, não vai ter 5 mil não. Vamos fazer uma proposta até 10. Para obrigar o governo a falar que é até 5. Para ver se a gente ganha a turma que ganha então até 10. A ideia da racionalidade econômica do debate desaparece. E fala-se abertamente em sabotar o país. Fala-se abertamente em sabotar o país. O caos é bem-vindo. Então que comece a quebradeira já. É claro que ele não vai conseguir isso que ele quer. Não interessa se ele consegue o que ele quer ou não. O que interessa é o valor que ele vocaliza, é o tipo de sentimento que ele mobiliza. É um cara que tem milhões de pessoas que o acompanham. Ah, então é um sinal de que ele pode ter algo de virtuoso. Não, tem milhões de pessoas que acompanham gente que é terraplanista, que acompanha gente que é contra a vacina. Esse negócio de provocar o caos para depois se colocar como a ordem é... Ah, esse programa vai fazer o que gosta de fazer. Anatomia do fascismo. Não, o professor Robert Paxton, que está aí pelos seus 95 anos, não é comunista, hein? Tem coisas fabulosas aqui. Essa tática é conhecida. E está em curso nas democracias mundo afora. É o que eles fazem. E ele está vocalizando isso. Então, em vez de fazer um debate, faça o debate. Não, eu acho que o Lula está fazendo isso só para ganhar a eleição e tal. Como fez o Eduardo, acusou o Lula, está fazendo só para ganhar a eleição. Eu ainda prefiro que alguém tente ganhar a eleição assim do que tente ganhar dando golpe. Faça-se o debate. Evitem as escolhas insensatas. Foi lá um grupo de empresários bolsonaristas conhecidos para tentar mobilizar o Davi Alcolumbre para não aprovar o texto, para segurar o texto. Isso é muito pouco inteligente. Se eu fosse um assessor, eu diria, não faça assim. Vocês têm tantos instrumentos de lobby? Vai se opor assim? Vai criar uma marca política? Isso é jogar... Entenda a política. Enquanto o Flávio estava lá se ajoelhando pro Trump, o Lula estava aqui cuidando da 6x1 dentro da regra do jogo. Eles fazem o quê? O Nicolas falando, vamos sabotar. O Rogério Marinho, coordenador da campanha do Flávio, diz que é um desastre, é um crime contra o país, mas até aí, vai lá, convence, vota, acha que é isso, né? Aliás, fala, me leia o negrito aí do Rogério Marinho, vai.
2: Voto contra o relatório dele, do pé ao cabeçalho. Estou falando como um senador que tem responsabilidade com o país. Essa é a minha posição pessoal em respeito ao meu mandato e à história que construí. O tema foi capturado por circunstância eleitoral em que a única preocupação do governo é ganhar eleições.
0: O governo tem preocupação em ganhar eleição, a oposição tem preocupação em ganhar eleição. Então vamos falar de programa de governo? O Flávio já anunciou os fundamentos do dele, aliás, o Rogério Marinho também. Corte de gastos que passa pelo corte da aposentadoria, do benefício de prestação continuada, de saúde e educação. Ah, não é isso. Não, é corte de gastos. Onde? Onde? Vocês não citaram, por exemplo, emendas. Os 60 bilhões quase emenda por ano, vocês não citaram. Qual é o projeto? Ah, no corte de gastos entra reduzir, por exemplo, o Plano Safra? Acho que não. Espero que não. Porque ele é fundamental da grande produtividade brasileira, que, aliás, tem como destino a China, né? Aquela que Flávio quer atingir. No plano de gastos entra tirar os milhões que estão no plano da nova indústria brasileira, que financia a inovação? Ah, não, mas tem segurança pública. Baixar a maioridade penal aos 14 anos. A gente dá uma de Herodes para ver se tira o cavalo preto do debate. Para ver se tira o azarão do debate. Em vez de se fazer um debate maduro, ah, o Lula está jogando, é populismo, faça o debate maduro. Agora, o fato é que o Lula já ganhou esse debate 6x1, qualquer que seja o resultado. Tendo sabotagem do PL, ganha. Se aprovar, ganha. Deveriam ter se ocupado disso. Mas não se ocuparam. Aliás, na Comissão da Câmara, emplacou por 34-4. Né? Foi aprovado. Votaram contra Júlia Zanatta, Maurício Marcon e Osmar Terra do PL e o Gilson Marques do Novo. Não sei quantos outros, se houve conservadores, por assim dizer, que votaram a favor. Né? Claro, o sonho de muitos aqui no Brasil, e acham que isso está corretíssimo, é o plano Milei. Olha, a Argentina daqui a pouco vai ser um portento, porque enquanto o Brasil está nessa de querer reduzir jornada, o Milei fez o seguinte: jornada de até 12 horas, flexibilização de horas extras, demissões mais baratas, restrição a direito de greve. Isso sim é que é coisa que está sendo aprovado. Bom, vai ver como está a economia da Argentina. Todas aquelas expectativas positivas que tinham já se deterioraram. Houve repique da inflação, tombo histórico da atividade econômica, crise na indústria e no varejo nacional. Não é que o plano de ferrar o mercado interno deu errado? Quem diria, hein? Quem diria? O que, que é? Tem gente inconformada que o Brasil tenha atingido o grau de alto desenvolvimento humano, apesar das nossas misérias? Que não são pequenas, não. São grandes. Hã? E ainda hoje tem o festival de besteira que, nós, que o Flávio foi dizer lá. Que seriam, seriam programas de governo. Mas programas de governo não são. Que é só um projeto de submissão do Brasil aos Estados Unidos. Não, se trata de fofoquinha sobre o bolsonarismo. Até porque essa gente é aborrecida até para gerar fofoca. Né? Mesma fofoca tem que ter algum gente mais animada um pouco. Não é mesmo? Fica aí que tem muita coisa ainda. Lucas.
3: Oi.
0: Antes que eu vá pro comercial, lava a louça na sua casa?
3: Sim.
0: Sim?
3: Uhum.
0: Divido com a namorada?
3: Não.
5: Sim.
0: Não
2: foi convincente.
0: Não, tô achando que.
3: É uma divisão exata.
0: Pra... Amor, traz uma cerveja pra não. Mim. Lucas.
3: Olha, não é uma divisão exata, mas é assim, quem tiver mais disposto.
0: Ah. Isso. Muitas vezes você sabe que cão com muito dono morre de fome, né? Minha tartaruga aqui teve um dia que eu achei que alguém estava alimentando, tá alimentando, coitada, a tartaruga tá com fome. Não, mas agora não, agora ela tá robusta, ela já tá com a gente há 25 anos. É isso aí.
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0: Eu dei uma eu dei uma bronca no Lucas porque Sim. Eu não senti muita firmeza nessa coisa do Lucas, não. Eu tô achando que se o Reinaldo for lá descobrir o telefone da namorada dele e perguntar, o Lucas lava a louça?
3: Não,
0: porque ele fala que tem que estar tá acompanhando o jogo do Corinthians. Porque ele cobre o Corinthians. Quando ele,
2: é trabalho.
0: É trabalho. É. Lula, ainda à esteira do debate 6x1, vamos lá. E tendo alguma novidade sobre 6x1, vocês me interrompam aí. Vamos lá no Nacional, tá? Vamos lá.
2: O presidente Lula afirmou que os homens têm de entrar na cozinha e dividir afazeres da casa. A declaração foi dada durante uma cerimônia para o anúncio de investimentos da Petrobras no Amazonas. Lula falou o seguinte:
7: acabou um tempo em que mulher só era para trabalhar de secretária. Eu, quando vejo uma mulher trabalhando num estaleiro como esse, sendo soldadora, montadora, eu acho uma coisa extraordinária, porque significa o avanço das mulheres no mundo do trabalho. Eu espero que um dia as mulheres digam para os homens: nós já aprendemos a entrar no mundo do trabalho. Agora, por favor, parceiro, entre na cozinha para ajudar a gente a fazer os afazeres de casa. Sabe?
0: E, evidentemente, o presidente não está falando nada contra as secretárias, mas é que havia, de fato. Aliás, o Lula outro dia falou que as mulheres têm dupla jornada, porque limpa a cozinha, limpa banheiro, não sei o quê. Falou, Lula falando que a mulher tem que limpar a cozinha. Não! Era em tom crítico. Assim como aí, sim, há secretárias executivas excelentes, graças a Deus, e secretários executivos. Mas assim, tinha o tempo, trabalho de secretária. Pode ser secretária, pode ser professora do primário, pode ser não sei o quê. Aí tá bom. Ele tá dizendo, não. Mas pode ser qualquer coisa. E é isso mesmo. Né? E sim, tá na hora do homem entrar na cozinha. A minha mulher às vezes fala pra mim, melhor não.
2: Nem pra lavar louça? Fazer.
0: Não, mas lava louça, minha filha, lava louça. A lava louça tem duas coisas que eu acho que uma casa não pode ficar sem. Lava louça, desde que haja condições para comprar uma.
2: Salva o casamento, hein?
0: Air fryer. Uma pessoa que eu conheço. A air flare.
3: Essa eu amo.
2: É uma boa.
0: Que aqui virou. É. Aqui virou um negócio de primeira necessidade.
3: É melhor.
2: Sobrevivência.
0: Pizza amanhecida ali é a melhor coisa que tem.
3: É tudo que tá bom.
0: É bom saber. E as besteiras do Hulk seguem rendendo memes nas redes, né? Quem manda não estudar direito as coisas, vai.
3: A fala de Luciano Huck sobre o Bolsa Família, que a gente tratou aqui, não é da coisa, viralizou. O apresentador recebeu diversas críticas após afirmar que o programa social gera comodismo entre beneficiários e que as famílias que recebem esse auxílio buscam enraizar e eternizar a assistência. A declaração dele foi dada em um evento privado do Grupo Esfera para empresários no último sábado, conforme trouxemos aqui, não é da coisa. Vamos relembrar.
0: Não precisa nem botar o vídeo de novo, porque eu quero, só quero lembrar o seguinte, saíram os dados sobre o IDH no Brasil. Né? Nós tratamos isso ontem aqui. E a questão fundamental da elevação do IDH no Brasil, do IDHM, na verdade, que é o IDH dos municípios, são os programas de renda. É a verba da saúde que o Estado manda para a saúde, o Estado brasileiro manda para a saúde, que o Estado manda para a educação. É de programa de governo que estamos falando. E de resultados efetivos que se tem conseguido nos últimos anos. Num país pobre. Num país pobre, de baixos salários. Esse negócio mesmo do fim da 6x1 tem sobre não ter limite de horas para quem ganha acima de 21 mil. Sabe quantas pessoas ganham acima de 21 mil no Brasil e não tem cargos de chefia, porque aí já não tem regra mesmo de horário? 199 mil pessoas. 0,7% da mão de obra. A depender do tamanho do grupo, se gasta isso num restaurante. Em certas áreas. 199 mil pessoas. É isso aí.
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0: Muito bem, estamos de volta. Vamos falar de programas de governo? De programa de governo. O Flávio foi aos Estados Unidos. Esteve com o Trump. Concedeu uma entrevista. Na verdade, primeiro fez um pronunciamento lendo as suas teses maravilhosas para o Brasil. Vamos colocar a primeira de terras raras e tarifas, vai.
8: Também aproveitei o encontro para apresentar ao presidente a posição privilegiada que o Brasil ocupa no cenário mundial de terras raras e minerais críticos. Temos a segunda maior reserva mundial. Somos a única alternativa real à China para o mundo livre. Sob o meu governo, haverá parceria estratégica de longo prazo nesse setor, com investimento protegido e reindustrialização compartilhada entre os dois países. Sobre o tema das tarifas, deixei claro ao presidente que, sob meu governo, não haverá necessidade de retaliação comercial contra o Brasil. Faremos um acordo comercial e de investimentos sólidos, bom para os dois países, na escala dos maiores acordos da história recente.
0: Uma coleção de bobagens. Porque a questão das terras raras, o Brasil está cuidando, inclusive criou uma autoridade nacional para tratar disso. Isso aqui, do modo como ele está colocando, é justamente a tal da parceria com os Estados Unidos contra a China. E como não tem coragem de falar contra as tarifas, porque é sabujo, porque é submisso, aí diz, no meu governo não vai ser necessário. Leia-se, eu fui professor de língua portuguesa. Há uma coisa, eu entendo talvez um tantinho de algumas coisas, mas de uma coisa eu entendo profundamente, chama gramática. Interpretação de texto. Quando ele fala isso que ele fala sobre o Brasil, a relação Brasil-Estados Unidos, o que ele está dizendo, ele está submetendo o Brasil à vontade dos Estados Unidos. Então, quando ele diz, as tarifas não serão necessárias no meu governo, logo elas foram necessárias nesse governo. Acontece que as tarifas não foram contra o Lula. As tarifas se aplicaram contra os brasileiros. Mas não só contra os brasileiros, mundo afora. Tão errada que foi considerada inconstitucional pela Suprema Corte dos Estados Unidos. Outro programa de governo sobre PCC e CV, pode botar o vídeo direto.
8: É que o quanto o Lula vai de joelhos, rastejando para implorar ao presidente americano Trump que não declare organizações criminosas como CV e PCC como terroristas, eu faço o contrário. Eu fui exatamente fazer esse pedido expresso a ele para que ele declare CV e PCC como organizações terroristas, sim, que é o que eles são. Nós temos aí um em cada quatro brasileiros morando em áreas que são dominadas por facções criminosas, que impõem as suas próprias regras, facções que são espécies de governo paralelo em muitas áreas do Brasil, e nós vamos libertar essas pessoas, esse é o desafio, fazendo sim acordos com diversos países, não apenas com os Estados Unidos, mas como aqui na América Latina, com Israel, Europa, qualquer país que queira de fato combater o crime organizado, como nós vamos fazer a partir de janeiro de 27 com muita seriedade.
0: Isso é programa de governo. Como é que os mercados ouvem isso? O que vai acontecer se o Brasil ficar com a fama de país que tem área dominada por terrorista? Tem um monte de fundo que tem ido embora daqui, porque o compliance não deixa participar esses países. Mas a fala dele deixa claro que ele quer negociar uma intervenção estrangeira. Aqui. Em solo brasileiro. Lula foi rastejando. Não, se alguém rastejou nos Estados Unidos, não foi o Lula. As fotos todas evidenciam, o tipo de conversa evidencia. O que você disse lá no CEPAC evidencia. Mas eu fiquei, realmente, eu adoro fatos. Quem condecorou Adriano da Nóbrega, chefe da milícia no Rio de Janeiro, foi você. Quem empregou a mãe do Adriano da Nóbrega no seu gabinete com rachadinha foi você. Quem empregou a mulher do Adriano da Nóbrega com rachadinha foi você. Foi o Fabrício Queiroz, cuja mulher se encontrou com a mãe do Adriano para planejar a fuga do Fabrício. Quando preso. Isso tudo na sua conta. Não é? Quem pediu para uma milícia da Bahia se deslocar para o Rio de Janeiro, que disse vai ser muito bem recebida lá, foi o seu pai. No caso do Comando Vermelho, quando se percebeu que o Comando Vermelho tinha chegado ao topo do poder do Rio de Janeiro, chegou ao topo por intermédio de um aliado seu. Aí já o Comando Vermelho. Isso é plano de governo? É, né? Foi lá vender esse plano de governo para o Trump. Esteve com o Marco Rubio, que ele continua nos Estados Unidos, fazendo a mesma proposta. Porque fica parecendo, puxa, chamar de terrorismo vai ser bacana. A pena hoje das organizações, para as organizações criminosas, isto é uma informação, é superior à pena para terrorismo. história é essa? Tudo isso porque não tem como explicar o patrimônio fabuloso? Aí mentiu sobre Itamaraty. Mentiu sobre Itamaraty. Diz que Itamaraty não os deixou usar a embaixada do Brasil nos Estados Unidos para dar uma coletiva que o Itamaraty virou um órgão de um partido político. Eu já disse ontem aqui, existem regras para isso, facilmente acháveis. O Itamaraty não serve a partidos, o Itamaraty não serve a proselitismo político, senão todo maluco sai daqui, vai lá e tal, e quer usar o Itamaraty, e quer usar a embaixada. Quando se tratou de tarifas, um grupo de senadores saiu daqui, de oposição, inclusive, teve todo o apoio da embaixada. Para esse tipo de proselitismo, não. Hã? O Itamaraty, a nossa produção conversou com o Itamaraty, explicou tudo direitinho, foi pedido feito de última hora, quiseram criar um caso, né, para justificar depois uma nota, inclusive de ameaça, o Pink, ou o Cérebro, não sei, o Paulo Figueiredo, né, fazendo ameaças. Que a gente vê um pouquinho mais daqui a pouco. Vamos lá, vai.
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0: E segue, vamos a local 2 aí, avise o Robson, local 2, e vocês também. E segue lá a conversa, a negociação sobre o fim da 6x1, e a gente tem informação de que o Lula vai ao Columbre, presidente do Senado, né, porque na Câmara a coisa está mais ou menos ajeitada, em favor da aprovação. O Columbre, que foi alvo de um assédio ali dos empresários, assédio político, né? Só acho que foi desastrado, mas também eu não sou conselheiro de ninguém, nem mais rico, nem mais poderoso do que eu. Vamos lá, vai.
2: Trabalho, Luiz Marinho, disse que o presidente Lula vai procurar o presidente do Senado, Davi Alcolumbre, em nome da classe trabalhadora para aprovar a PEC que reduz a jornada de trabalho. O ministro disse ser soldado da causa e que também vai conversar com os senadores. Ele afirmou: nós vamos conversar com o Davi e vamos conversar com o Senado. Seguramente não vão contrariar o grito do povo trabalhador, em especial da juventude trabalhadora e da mulher trabalhadora. Eu creio que o presidente Davi terá sensibilidade.
0: As informações que eu tenho dão conta de que o Davi Alcolumbre não vai ficar contra a proposta, até porque a base dele no Senado também quer aprovação, né? Acho que não ficaria. Mas eu já disse, e a minha função aqui é ser objetivo e técnico, né? Assim, se o Lula fosse apenas perverso, ah, eu sou perverso, não quero nem saber. Ele ia torcer para que o Congresso derrubasse a proposta. Entendeu, Lucas? Ele ia torcer para derrubar. Aprovando, corre o risco de, assim, vai ter setores muito bravos, haverá setores muito bravos com ele e tal. Se derrota, o que, que a direita vai bater no peito? Vai falar assim: oba, conseguimos, derrotamos a proposta. É? Isso é apenas um juízo objetivo. É isso aí.
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0: E como o Brasil vai ter um evento importantezinho em breve, que chama eleição, né? O Flávio, agora, aquele que fez aquele pedido, vai fazer um ato anticorrupção com o Moro. E aí a gente tem que chamar a memória. Vai.
3: Reinaldo, após encontros com Donald Trump e com integrantes do Estado americano, Flávio volta ao Brasil hoje à noite, ainda disposto a acelerar uma ofensiva para tentar conter os danos políticos provocados pela relação de seu relacionamento com o dono do Master, Daniel Forcaro. E o primeiro compromisso do filho de Jair Bolsonaro será já nesta sexta-feira em Curitiba, onde Flávio dividirá o palco com Sérgio Moro, pré-candidato ao governo do Paraná, e Deltan Dallagnol, que disputará o Senado pelo mesmo estado. Segundo o Globo, a ideia é reforçar o discurso anticorrupção ao lado de dois símbolos da Lava Jato. De acordo com o jornal ainda, a agenda tem peso porque ocorre justamente no principal reduto da operação que impulsionou a ascensão do bolsonarismo ainda em 2018. Além disso, a campanha teria avaliado que Flávio precisa voltar a se conectar com pautas associadas ao combate à corrupção e também à segurança pública.
0: É, importante. Importante, inclusive, lembrar, Pedro, acha também o vídeo do dia 22 de abril de 2020, quando o Bolsonaro disse que ia interferir na Polícia Federal, sim, porque não queria a Polícia Federal atrapalhando os filhos e os amigos dele. Mas a gente tem que lembrar um vídeo do Sérgio Moro, que ele foi chutado no dia 24 de abril de 2020, do governo, e a gente tem que lembrar a entrevista que ele deu no dia 25 de janeiro, ao Flow, de 2022, ele ainda candidato, quando ele disse que o Bolsonaro tentou proteger o Flávio, sim, de acusações de corrupção. E agora o Flávio está junto com ele, é a política assim, lembrei. Vamos.
10: Então, o problema é que essa liminar, ela parava todas as investigações de lavagem de dinheiro no país. Parava tudo. E o presidente não queria que a gente mexesse nisso. O presidente me falou assim, Moro, se você não vai ajudar, não atrapalha. Porque ele não queria, porque eu tinha falado para ele, presidente, essa liminar, até entendo lá o teu processo de investigação do seu filho, mas assim, pro país é um desastre, prepara tudo. Claro que eu não sou advogado de ninguém para lá interferir no processo do filho do presidente. Mas quando você tem uma decisão judicial que afeta todo o sistema, aí o ministro X tem que atuar. Mas depois eu desobedeci isso, para falar a verdade. Não tem como aceitar uma ordem dessa, né? E depois essa liminar caiu, mas ficou lá uns 4 meses parado os processos por conta lá, porque não podia prejudicar o filho do presidente, que é um absurdo.
0: Isso. E aí o filho do presidente tentando impedir que o filho fosse investigado por corrupção, segundo o Moro. Mas isso passou, né? Isso passou, coisa dos dois patriotas agora juntos. Não vai dar tempo de outro vídeo, é isso aí.
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0: Muito bem, estamos de volta no Band News TV e nas redes sociais e vamos a um tema jurídico-político essencial.
3: Reinaldo, o ministro do STF, Cássio Nunes Marques, deu hoje à Procuradoria-Geral da República um prazo de 20 dias para que se manifeste sobre o pedido de defesa, o pedido da defesa de Jair Bolsonaro para a revisão criminal da condenação, no caso da trama golpista. No dia 8 de maio, os advogados do ex-chefe do Planalto pediram ao STF a revisão da sentença com o objetivo de anular a condenação de 27 anos e 3 meses de prisão pela tentativa de golpe. Vamos conferir um trechinho desse despacho do Nunes Marques, que foi feito nessa quarta-feira. Ele escreve o seguinte: diante da complexidade do feito que envolve o julgamento de um ex-presidente da República, entendo necessário estender o prazo previsto para a manifestação do Ministério Público Federal.
0: Não, nem precisava, mas de qualquer modo muito generoso o Nunes Marques estender o prazo, né, que poderia ser de uma semana, mas ele, vou estender porque é tudo muito complexo. Deixa eu dizer uma coisa aqui, o que é, depois você procura o que é revisão criminal. A revisão criminal pode acontecer? Pode. Quando tem um erro material, teve um erro no julgamento, se ignorou uma prova, se, né? Quando aparece fortuitamente fora, veja só, tem um outro inquérito, uma outra coisa sendo investigada, e ali surge uma prova fundamental que desmoraliza, que deixa claro que a condenação à vida aqui foi uma condenação injusta. Então, aí sim. O que a revisão criminal não faz? A revisão criminal não revisa provas. Porque senão era outro julgamento. Seria outro julgamento. Não revisa provas. Todos os argumentos. Então, vamos lá. O que é que a defesa do Bolsonaro alega? Que anule o processo reconhecendo-se a competência originária do plenário e não da primeira turma. Isso o Supremo já julgou. Teria que jogar de novo. Anule a colaboração premiada de Mauro Cid e reconhecendo também a nulidade de todas as provas. Isso também já foi julgado. Anule o processo em virtude e manifesto cerceamento de defesa. Não houve cerceamento de defesa, coisa nenhuma. E absolva o presidente, claro, de todos os crimes imputados. Então, todas as questões que a defesa apresentou já foram examinadas pelo Supremo. Esse pedido de revisão criminal é quase um assinte. E tudo isso passou também pela Procuradoria. Agora, quando o Nunes Marques diz, acho que a Procuradoria precisa de mais tempo, porque é tão complexo. Sim, o Nunes Marques é aquele... Os poucos casos que foram para o Pleno no Supremo, o Nunes Marques não reconheceu crime de golpe de Estado. Não reconheceu crime de golpe de Estado. Ele vai tentar submeter uma revisão? Não sei. Eu sei que o pedido em si é uma aberração. Feito nesses termos. Eu quero... Pergunta objetiva, tem advogados me ouvindo, a juiz me ouvindo, eles gostam? E com razão. Senhores, revisão judicial pode rever provas? Revisão judicial pode votar de novo aquilo que o Supremo já votou? Revisão judicial pode ser feita sem um erro grave? Material no julgamento? Revisão judicial volta ao mérito daquilo que já foi tratado e que já participou do voto dos juízes que condenaram? Vamos para 20. Como União dos Extremistas Zeme Caiado e voltou à questão da autoridade moral. Eu tenho uma frase sobre autoridade moral que eu não posso falar aqui no ar. Ai, rei, conta pra nós. Não posso. Mas é boa, viu? É boa, manda no grupo. Mas eu não posso.
11: É verdade.
0: No grupo mais reduzido. Vai, 20.
2: Os ex-governadores de Minas Gerais e Goiás, respectivamente Romeu Zema e Ronaldo Caiado, que são pré-candidatos à presidência por seus partidos, encontraram-se ontem aqui em São Paulo no escritório do Goiano. Eles discutiram uma aliança já no primeiro turno. Hoje, em entrevista à Nova Difusora, Caiado falou sobre a reunião. Ele foi indagado sobre a disposição de Zema em fazer a aliança, mas sem abandonar a cabeça da chapa, e respondeu o seguinte: nós conversamos, existe esse sentimento de ser vice, e ele é uma pessoa aberta, então nós estamos somente avaliando. Ontem, em evento do mercado financeiro, o Zema afirmou: conversas sempre ocorrem e com toda certeza o desfecho disso vai ser lá na data limite. Porque na política é na meia-noite da data limite que as coisas costumam ser definidas, infelizmente. Ele fez referência a 15 de agosto, fim do prazo para inscrição de chapas na Justiça Eleitoral.
0: Pode ser. O sujeito fala assim: vou cruzar uma vaca com um jumento. Não estou comparando os dois com vaca com jumento, não. É só a ideia do cruzamento mal sucedido. E o híbrido vai puxar a carroça como jumento e vai dar leite como a vaca. Deu o resultado contrário, e o híbrido nem puxa a carroça nem dá leite. Né? A velha história de eu sou linda, você é inteligente, vamos ter um filho que nasça lindo como eu, inteligente como você. Ele falou: mas pode acontecer o contrário, né? Ser burro como você e feio como eu. Essa coisa assim, um tem 3%, outro também tem 3%, quem sabe ele chega a 6%. Nem isso é verdade. Você não quer que ele se junte? Eu? Mas eu tô torcendo. Especialmente depois que o Zema levou uma bronca do Novo, porque estava brigando com o Flávio, e como o Novo é mais bolsonarista do que o Bolsonaro, Aí o Zema hoje já tá falando, o importante é vencer o Lula, já deu uma capitulada ali, porque tomou um chega pra lá do próprio Novo. Mas aí sempre tem a hora, Lucas.
11: Oi.
0: O tom é certinho. É. Lucas. Fala esse oi de novo. Lucas. Oi. Sempre tem a hora da autoridade moral. Viu, Isa?
2: Então tá.
0: É preciso ter autoridade moral.
2: Sim.
0: Vai, vamos lá.
3: Vamos lá, Reinaldo. O governador do Rio Grande

0: contra Lula. Vamos ao que afirmou o gestor gaúcho à Rede TV. Vai ser especialmente importante para o eleitor ver a autoridade moral que o candidato tem. E acho que o Caiado reúne as melhores condições para falar com o eleitor sem ter as manchas dessa relação que se apresenta do Vorcaro com os Bolsonaro. Do outro lado, sendo presidente, Caiado terá a capacidade de articular com o Congresso, por ter essa autoridade moral. Indagado sobre o ex-governador de Minas Gerais, Romeu Zema, pré-candidato à presidência pelo Novo, Leite avaliou que ele é bem intencionado, mas não conseguiu ter boa articulação política em seu estado. Leite também definiu como frágil a atuação de Zema na implementação de projetos.
1: É isso, a hora da autoridade moral, que é essa coisa desse pessoal, desse extremismo de centro, de nem, não sei o quê. Também a autoridade moral que o Flávio foi levar lá pro Trump, né? Isso me lembra uma frase de um poeta muito citado aqui, né? Da Ars Poética, né? Est modus in rebus, né? Tá na Ars Poética, mas tem um outro trecho também. Parturient montes nascetur ridiculus mus. Parem as montanhas, né? No sentido de parir. Parem as montanhas, parem os montes. Nasquetor e é nascido ridiculus mus, um ridículo rato, na ideia de que promete tanta coisa, quando vê a obra, uma coisa tão tiquita. Beijo, até amanhã.
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0: Segue para análise do Senado a proposta de emenda à Constituição que permite o fim da escala 6x1. A matéria, que reduz a jornada de trabalho semanal de 44 para 40 horas, teve 472 votos favoráveis e 22 contrários no primeiro turno no plenário da Câmara. Na segunda votação, 461 parlamentares foram favoráveis e 19 votaram contra. Quem acompanhou tudo e traz mais detalhes é o repórter Rafael Procópio.
1: Ainda não há data para o Senado analisar a proposta de emenda à Constituição que propõe o fim da escala 6x1 de trabalho. Em uma movimentação da base do governo, a matéria teve o relatório aprovado na comissão especial que tratava do tema e a aprovação nos dois turnos no plenário da Câmara no mesmo dia, nesta quarta-feira. Os dois turnos tiveram uma votação expressiva, com apoio até de membros da oposição. A matéria também implementa como regra constitucional a escala de trabalho 5x2, com 5 dias de trabalho e 2 dias de descanso. No caso de aprovação no Senado, leis complementares deverão ser feitas para detalhar regras trabalhistas para carreiras específicas.
0: O ex-chefe do Banco de Brasília afirma que tem detalhes sobre a relação de Daniel Vorcaro, dono do Banco Master, e autoridades. As informações chegam com Leandro Aislan.
2: O ex-presidente do BRB, Paulo Henrique Costa, tem mantido contato com os investigadores da Polícia Federal em busca de fechar um acordo de delação premiada. De acordo com a apuração do repórter Caian Messina, da TV Band, os advogados de Costa teriam informações da relação entre o dono do Banco Master, Daniel Vorcaro, e autoridades. Os investigadores da PF, no entanto, aguardam mais dados para que um acordo possa sair nos próximos dias. As negociações ocorrem após a revelação de diálogos entre Paulo Henrique Costa e Vorcaro referentes à conduta do ex-presidente do BRB para a aquisição do Master pelo Banco de Brasília.
0: A Polícia Civil investiga a morte de dois pedreiros confundidos com criminosos no estado do Rio de Janeiro. As mortes ocorreram durante uma operação da PM. Os detalhes com a Maria Eduarda Vieira.
3: Os dois pedreiros mortos após serem baleados pela Polícia Militar no Jardim Catarina, em São Gonçalo, na região metropolitana do Rio, foram alvo de cerca de 60 disparos. A informação foi confirmada por familiares de uma das vítimas. O caso aconteceu na manhã desta quarta-feira, na Avenida Albino Imparato, uma das principais do bairro. Marcelo da Cruz Silva, de 43 anos, e Edvan Felipe, de 45, estavam a caminho do trabalho de moto quando foram atingidos. Os dois não resistiram e morreram no local. Imagens obtidas em primeira mão pela reportagem da Band News FM mostram que os capacetes dos pedreiros foram atingidos por tiros.
0: No noticiário internacional, o presidente dos Estados Unidos, Donald Trump, afirmou que o Irã não receberá alívio das sanções em troca da entrega de urânio altamente enriquecido. A declaração foi dada à imprensa ontem. Entre as principais exigências dos Estados Unidos para assinar um acordo com o Irã estão a entrega do urânio e a renúncia do regime ao programa de energia nuclear iraniano. Há 6 dias, o líder supremo do Irã divulgou uma determinação proibindo a retirada de urânio do país. O presidente norte-americano afirmou ainda que Teherã quer um acordo, mas que por hora não há consenso e que os Estados Unidos ainda não estão satisfeitos. No destaque do esporte, o técnico Carlo Ancelotti comanda hoje a segunda atividade na preparação do Brasil para a Copa do Mundo. Fala aí, Maurício Ferreira.
4: O técnico Carlo Ancelotti comanda o primeiro treino na Granja Comari com 21 dos 23 jogadores que já se apresentaram em Teresópolis. Apenas Danilo, poupado após a partida de terça pelo Flamengo na Libertadores, e Neymar, que foi submetido a novos exames diante do edema na panturrilha direita, não foram a campo. A seleção faz o segundo treinamento às 11 da manhã nesta quinta-feira, com a imprensa liberada para acompanhar os 15 minutos iniciais. O Brasil segue a preparação na Granja até sábado, quando desce ao Rio de Janeiro para o amistoso de domingo contra o Panamá no Maracanã.

0: Na manhã desta quinta-feira, o destaque é para o frio intenso na região sul do país e com chance de geadas em áreas da Serra Gaúcha. Já no sudeste, a circulação marítima mantém o dia nublado e com chance de chuvas mais fracas e isoladas no litoral de São Paulo e do Rio de Janeiro, além do litoral norte do Espírito Santo. Enquanto no centro-oeste, amanhã tem o tempo firme com predomínio de sol na maior parte da região. E as mínimas alcançam os 17 graus em Brasília e 22 graus em Cuiabá. Já no Nordeste, a umidade do oceano favorece chuvas entre o litoral do Rio Grande do Norte, Pernambuco e em Salvador. E também chove no norte do Maranhão, no Piauí e no Ceará. E no norte do país, a zona de convergência intertropical segue provocando pancadas de chuva frequentes e com risco de transtornos devido ao solo bastante encharcado em Roraima, Amapá, Amazonas e no norte do Pará. Já de Ramos, da Clima Tempo.
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0: Na semana em que é celebrado o Dia Mundial do Brincar, lógico que o programa Seus Filhos entra nessa brincadeira para estimular esse processo lúdico tão fundamental no aprendizado. A gente fala da infância, mas por que não brincar na adolescência, na vida adulta? A brincadeira, ela é fundamental para o aprendizado, para o desenvolvimento físico, motor, emocional. E por isso, esse é o nosso assunto no nosso programa de hoje, com transmissão no Dial, também no nosso canal no YouTube, na Fest TV. Vem com a gente no programa Seus Filhos. Eu, Thaís Dias, sigo na sua companhia e ela também, Roseli Saião. Tudo bem, Roseli? Bem-vinda aqui no nosso programa mais uma vez hoje, com imagens.
1: Obrigada, nossa. Adoro o nosso programa. A conversa que a gente tem, estabelece no programa, para mim, assim, é uma adoração que eu tenho, né? Porque eu aprendo muito com as sonoras dos nossos ouvintes, aprendo muito com os nossos convidados. Então, para mim, assim, é uma maravilha fazer esse programa com você.
0: Vamos brincar juntas?
1: Opa!
0: E vamos chamar uma convidada aqui para brincar com a gente também no programa Seus Filhos de hoje. Beatriz Abuchain, psicóloga, mestre e doutora em educação, gerente de políticas públicas na Fundação Maria Cecília Souto Vidigal. Eu quero agradecer muito, Beatriz, pela sua participação com a gente no programa Seus Filhos.
2: Eu que agradeço, é um prazer estar com vocês, Thaís e Roseli. E a gente promete fazer um programa bem divertido, que incentive todo mundo a brincar. Não só com as suas crianças, né? Mas a gente, como ser humano, como ser brincante, é importante a gente ter o lúdico sempre nas nossas vidas. Obrigada pelo convite.
0: Eu quero começar chamando uma duplinha para falar pra gente sobre as brincadeiras favoritas. A Ana Elisa, de 7 anos, e o Enzo, de 10 anos, que são do Rio de Janeiro, vão falar pra gente quais são as brincadeiras, aquelas que fazem a cabeça deles. Vamos dar uma olhada.
3: A brincadeira que eu mais gosto é dirigir. Porque a gente tem que ficar correndo. Aí, se a pessoa tocar, você vai ter que fazer uma pose. E se a pessoa passar debaixo da sua perna, você pode continuar vivo.
0: Agora a gente tem também aqui com a gente o Enzo, de 10 anos.
4: A minha brincadeira preferida é futebol, porque você joga um pouquinho bem. Fazer gol.
0: Você jogar um pouquinho bem e fazer gol. Já tá resolvido, Enzo. Futebol é fazer gol. Se você faz, já tá ótimo. Roseli, eu vou começar com você, porque a gente sempre fala, né, da importância do brincar pra criança. De uma maneira geral, a gente fala do brincar, é pra criança desenvolver o corpo, mexer. Mas não, a brincadeira tem um papel muito mais amplo, né?
1: Muito, muito mais. É, uma pessoa bem formada, um adulto bem formado, bem provavelmente que tenha começado a infância brincando. Hoje, um adulto passou a infância brincando muitas vezes na rua, ao ar livre, junto à natureza. Ah, não havia o costume de ter tantos presentes às crianças, tantos brinquedos já prontos, né? Então, um adulto bem formado passou esse tempo da infância, que é mínimo, gente. A nossa expectativa de vida está por volta de 78 anos, mais ou menos. E a infância, a primeira infância, são 6 anos. Não são 10% da nossa idade, né? E depois, mais 6 anos, mais ou menos, da segunda infância e o resto da vida para começar a aprender a ser adulto e ser adulto. Então, é preciso aproveitar muito bem a infância, porque se aprende como é o mundo, como eu me relaciono com as pessoas, como eu sou, como as pessoas gostam que eu seja, quais são as regras que estão presentes aí na vida. A amarelinha, por exemplo, né? A amarelinha tem regras, eu não posso sair pulando. Tem lá, o quadrado tem uns números, uma hora com um pé, outra hora com dois. E aí muitas famílias querem saber como dar limites para os filhos. As brincadeiras dão.
0: E é importante a gente falar isso, né? Porque, Beatriz, a gente ouve muito assim, mas essa atual geração, né, de crianças ali, uhum, e de quem tá entrando na adolescência, eles não têm essa ideia de socialização muito estimulada, eles não conseguem se frustrar, não tem uma dificuldade de se relacionar por causa das redes sociais. E a brincadeira, ela tem esse papel exatamente de ser esse mediador, né? De entender um pouco mais esses conflitos.
2: Com certeza, né? Eu acho que o brincar, ele desenvolve integralmente. Então, ele desenvolve em todas as esferas, se a gente pensar, né? Então, desenvolvimento físico, motor da criança, coordenação motora, desenvolve a questão da linguagem muito, dessa expressão da criança oral, mas sobretudo ele desenvolve essas questões sociais e emocionais. O brincar ajuda a criança a se vincular com os adultos e com outras crianças e ajuda a entender as regras sociais também. Quando a gente pensa numa criança brincando de faz de conta, ela está fazendo ali um jogo de papéis, ela está experimentando, né? Ela está se colocando muitas vezes numa posição de adulto e tentando entender como que esse mundo social funciona. Por outro lado, né, todas as brincadeiras que têm regras ajudam também, né, a criança a entender como que o mundo funciona, como que ele pode funcionar, que a gente tem que fazer acordos para conseguir viver bem em sociedade. Então, são várias esferas que vão sendo desenvolvidas na brincadeira. E a gente tem que sensibilizar, né, as pessoas, a sociedade, para entender essa importância e realmente promover espaços para que a criança possa brincar livremente, possa ter contato com seus pares.
0: Agora, Roseli, a Beatriz falou de um ponto, porque é importante da gente refletir aqui, que é essa ideia, né, de brincar de ser gente grande. Então, quando a gente é pequeno, a gente quer ter determinada profissão, então a gente brinca, hoje eu vou ser professora, hoje eu vou brincar de médico, eu vou brincar, né, de ser comissária de bordo, ou eu vou brincar de ser minha mãe, vou brincar de ser meu pai. E aí eu vou botar a roupa da minha mãe, o salto alto, mas a gente tem hoje um momento um pouco diferente, que as crianças estão brincando e levando muito a sério o processo, por exemplo, de colocar maquiagem, né? Então virou uma rotina das meninas quererem usar maquiagem, né? De tentar ser uma adulta ainda na infância. Isso. Qual é o limite que eu sei? Olha, meu filho até aqui pode ir, até aqui já é um perigo, tá passando, tá indo para uma questão de adultização, por exemplo.
1: Nós promovemos isso, né? Nós, os adultos que vivemos numa sociedade que estimula muito o consumo, nós ensinamos os nossos filhos a consumirem. E consumir o quê? Quase não há espaço para ser criança no nosso país. Você veja, né? A escola é o único local em que as crianças encontram seus pares e podem brincar. E o recreio é tão pequeno, né? Então, a questão é exatamente essa. Quando a criança precisa sair e fazer uma compra para brincar, não é brincadeira. É consumo, né? Não precisa comprar maquiagem, né? Eles inventam, eles criam e eles emprestam escondido o da mãe. É assim que se faz na infância, né? Então eu creio que a grande diferença que torna uma brincadeira de uma coisa mais arriscada, que é ser adulto antes da hora, é o consumo que está aí no meio.
0: Agora, Beatriz, quando a gente fala de brincar, brincar é um direito, né? A gente parece que é uma coisa, é natural, a criança vai brincar e em determinado momento ela perde essa vontade. É um direito de brincar e a gente precisa incentivar e garantir esse direito como todos os outros que envolvem a infância e a adolescência, né?
2: Com certeza, inclusive isso está presente na nossa legislação, né? A gente tem o Estatuto da Criança e do Adolescente, que traz o brincar como um direito, e também o Marco Legal da Primeira Infância, ele vai falar do direito à brincadeira. E a sociedade, né, nós os adultos, o nosso papel é justamente promover esses espaços e essas possibilidades para as crianças, né? Eu estava ouvindo a Roseli, estava pensando, né, que muitas vezes os adultos pensam que o importante é ter o brinquedo, é comprar o brinquedo, é comprar a boneca, o carrinho, o que quer que seja. E na verdade é uma disposição, eu acho, de estar com a criança. Tem relatos até dos pais que dizem, olha, às vezes eu compro o brinquedo, né, quando a criança é bem pequenininha, e ela brinca com a caixa é mais interessante. O que que tem de interessante nessa caixa? Quais são as cores? Quais são as imagens? E como que o adulto pode fazer um diálogo a partir, né, de qualquer objeto? A gente não precisa ter um brinquedo específico, um brinquedo caro, um brinquedo eletrônico, justamente porque a criança está estimulando, né, a sua criatividade, desenvolvendo a sua criatividade quando ela está desenvolvendo a atividade lúdica.
1: Adorei que você deu o exemplo da caixa e do brinquedo. O brinquedo que vem dentro da caixa é muito limitante, ele serve para aquilo e pronto. A caixa, gente. A caixa pode ser uma cabana, a caixa pode ser um navio, a caixa pode ser uma piscina, a caixa pode ser qualquer coisa. Isso é brincadeira, né? Quando a criança constrói o próprio brinquedo.
0: Roseli, a gente sempre traz no programa Seus Filhos dicas pra gente refletir sobre o assunto que a gente está discutindo. E eu sei que você preparou uma dica também pra gente ver e pensar um pouco mais na importância do brincar, né?
1: Isso, eu vi um filme já faz tempo, não é um filme novo, que mostra um tio que é solteiro, dando duro para cuidar de uma sobrinha que é um gênio, é super inteligente, muito além da conta da idade dela. Ela deve ter 5, 6 anos por aí. E ele, um jovem ainda sem experiência, tenta fazer isso. No fim, a avó coloca essa menina numa escola de crianças com altas habilidades. Mas a menina sente falta de brincar. E aí, comprovadamente, como ela tem muito conhecimento de matemática, ela vai para um período para a escola teórica e o outro período ela vai para brincar com as colegas. Um Laço de Amor. É uma delícia esse filme, pode ver com as crianças.
0: Um Laço de Amor é esse filme indicado pela Roseli. A gente volta já já com o programa Seus Filhos. Eu, Thaís Dias, Roseli Sayão e Beatriz Abuchain também aqui conosco, psicóloga, nossa convidada para falar do brincar. Não sai daí, a gente espera você.
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6: O nosso ouvinte Cleiton de Souza escreve contando que viu uma cena terrível. Manu, eu vi uma coisa horrorosa. Uma lagartixa que perdeu o rabo e o rabo ficava se mexendo. Será que ela conseguiu sobreviver? Me deu tanto nervoso. Cleiton, sim. E esse é um dos mecanismos. Você não pegou a cena toda, viu, Cleiton? Devia ter algum bicho atrás da lagartixa. O que acontece é que esse é um mecanismo de defesa e ele é muito incrível, é um dos mais incríveis da natureza. O nome disso é autotomia caudal. O que que é? Quando a lagartixa se sente ameaçada, músculos especiais rompem parte da cauda em pontos previamente preparados para isso acontecer. E o mais impressionante vem depois, a cauda continua se mexendo. Exatamente o que você descreveu. Por quê? Porque isso faz parte dessa estratégia. A cauda que ele soltou e deixou para trás, se mexendo, atrai a atenção do predador, que vai atacar a cauda. Enquanto isso, o que acontece? A lagartixa ou o lagarto, porque os teiús, outros lagartos fazem isso também, fogem e aí o que que acontece? Ela fica prejudicada, porque durante muito tempo a cauda é importante para ela no equilíbrio, na locomoção. Muitas vezes em lagartos maiores até é muito importante para defesa, porque os lagartos maiores dão chicotada com o rabo para se defender, mas o que acontece é que depois a cauda cresce, não cresce do mesmo jeito, mas demora um tempo e aí o bicho vai viver tranquilamente. Participe também da nossa coluna enviando sua dúvida para elbicho@bandnewsfm.com.br ou então pelo meu Instagram, Manu Carsten.
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0: Girando mais uma vez os principais destaques dessa madrugada de quinta-feira na programação da Band News FM. Continuando as investigações sobre desvios e irregularidades nos benefícios, a nova fase da operação sem desconto atinge outras entidades de aposentados e pensionistas do INSS. Quem conta é o Márcio Rocha.
1: Pessoas ligadas a pelo menos 4 associações de aposentados e pensionistas do INSS são os alvos da última fase da operação sem desconto, que foi deflagrada pela Polícia Federal e pela Controladoria Geral da União. São elas a Mar Masterprev, a Associação Brasileira dos Aposentados e Pensionistas da Nação, a Associação de Benefícios e Previdência e a União Brasileira de Aposentados da Previdência. Essas entidades são suspeitas de realizar descontos indevidos diretamente nos benefícios de aposentados e pensionistas sem autorização dos segurados. Foram apreendidos 22 celulares, 10 veículos, sendo alguns modelos de luxo, além de mais de R$ 287 mil em espécie. Ao todo, foram cumpridos 31 mandados de busca e apreensão, 8 medidas cautelares de monitoramento eletrônico, além de outras medidas.
0: O terceiro dia do julgamento do caso em Riborel, ouviu um médico psiquiatra que classificou o ex-vereador Jairinho como perverso. Felipe Macon traz detalhes.
2: O psiquiatra Rafael Bernardon Ribeiro foi o primeiro a prestar depoimento no terceiro dia de julgamento do caso Henri. O médico foi contratado pelo pai de Henri, Leniel Borel, para fazer uma análise do perfil do Gels. O psiquiatra afirmou que percebeu em Jairinho um padrão repetitivo de abuso infantil e de perversidade, de modo que o ex-vereador teria prazer em causar dor em crianças pequenas. Com relação a Monique, o especialista afirmou ter identificado que ela subordinava o bem-estar do filho de forma sistemática para atender a interesses próprios e destacou que ela não afastou o Henri da situação de abuso, mesmo após inúmeros sinais de alarme. Os dois seguem presos pela morte de Henri Borel, de 4 anos de idade, em 2021.
0: Nos outros destaques ainda no sudeste do Brasil, a justiça mantém preso o homem suspeito de empurrar a ex-companheira de um penhasco no estado de Minas Gerais. As informações com a Gabriela Oliveira.
3: É convertida para preventiva a prisão de Silvanildo Amâncio de Araújo, de 52 anos, suspeito de jogar a ex-companheira de um penhasco na Serra do Rola Moça, na Grande BH. Ele passou por audiência de custódia na tarde desta quarta-feira. A vítima, Ana Cláudia da Silva, de 41 anos, estava desaparecida desde a última segunda-feira, depois de levar a filha para a escola. Ela foi encontrada nesta terça-feira consciente com ferimentos leves, após passar mais de 24 horas em uma área de mata fechada e de difícil acesso. Ana Cláudia segue internada em observação no Hospital João 23, na capital mineira. Silvanildo foi preso no norte de Minas e confessou o crime. No carro usado no sequestro, a polícia encontrou facas e malas com roupas.
0: A Procuradoria-Geral da República tem 20 dias para se manifestar sobre a revisão da condenação do ex-presidente Jair Bolsonaro na trama golpista. O prazo foi estipulado pelo ministro Nunes Marques, do Supremo Tribunal Federal. Em 8 de maio, a defesa do ex-presidente protocolou no STF um pedido de revisão criminal para anular a condenação. Jair Bolsonaro foi condenado pela primeira turma da corte a 27 anos e 3 meses de prisão. Os advogados alegam no documento que a condenação deve ser revista porque houve erro judiciário. O brasileiro João Fonseca segue vivo em Roland Garros e terá pela frente um dos melhores tenistas da história. Conta tudo, Lucas Belotti.
4: O brasileiro João Fonseca vai enfrentar o sérvio Novak Djokovic na terceira fase de Roland Garros. Ontem, um jovem de 19 anos arrancou uma virada histórica no saibro francês para igualar a melhor campanha dele em Grand Slams na carreira. Depois de sair perdendo por 2-0, João fechou o jogo contra o croata Dino Prismic com um 3-2, com parciais de 3-6, 4-6, 6-3, 6-1 e 6-2. Contra Djoko, o brasileiro vai fechar os confrontos contra os 4 melhores do mundo na carreira. Antes, já tinha enfrentado Jannik Sinner, número 1, Carlos Alcaraz, número 2 e Alexander Zverev, número 3. O sérvio de 39 anos, quase o dobro da idade de João, é o maior vencedor de Grand Slams na história do tênis, tendo na galeria 3 taças de Roland Garros. O jogo ainda não tem data marcada, mas deve acontecer na sexta-feira. A confirmação deve sair ainda hoje.
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6: O programa Seus Filhos de hoje cai na brincadeira. nós estamos falando sobre a celebração do Dia Mundial do Brincar. A importância desse ato ao longo de toda a vida. A gente fala muito da infância, ele tem um papel fundamental, né? A brincadeira tem um papel fundamental, mas ao longo da vida é importante brincar também, estimular o bom humor, né? E é isso que a gente vai falar por aqui no programa Seus Filhos, mas brincar em tempos contemporâneos, né, Roseli? A gente precisa falar de um tempo que tem telas em excesso, a gente vai falar de um tempo que brinquedos brincam sozinhos, então fica por aí, porque a gente tem muito para refletir sobre esse assunto. E eu quero começar a pensar sobre isso, mas antes eu quero já, mais uma vez, reforçar a nossa convidada de hoje por aqui, Beatriz Abuchain, ela que é psicóloga, mestre em educação, e está ajudando a gente nessa reflexão sobre a importância das brincadeiras. E Roseli, quando a gente fala, né, Beatriz, sobre a importância do brincar, e leva em consideração, foca no tempo hoje, tablets, celulares e telas e telas e telas e brinquedos que brincam sozinhos. Como é que a gente se torna atrativo, né? Traz essa brincadeira atrativa para as crianças, se ali já tem tudo na palma da mão?
7: Pois é. A gente deu, né, todos esses aparelhos para os nossos filhos assim que surgiram, achando que ia ser um brinquedo. A gente não tinha ideia de quão nocivo seria esse brinquedo, né? Além das consequências que os médicos e estudos já comprovaram, isso limitou muito a vida das crianças. Ou seja, eu já vejo garotos que gostam de jogar videogame com uma motricidade fina, uma habilidade, uma velocidade incrível. Mas o corpo deles, eles não têm muita noção do corpo, não. Eles vão jogar um futebol, eles caem, né? Eles não conseguem chutar a bola. Então, veja, o crescimento, a Beatriz falou do desenvolvimento integral, é tudo. Não é uma coisa só, né? E todas essas coisas focam em uma coisa. Eu olho, vejo e respondo. Né? Tem uma função aí. Eu olho, o que eu vejo me faz fazer alguma coisa com as mãos. Nada muito além disso. Mas o restante das funções ficam muito limitadas. E daí, quando chega na época da criança começar a aprender a ler, escrever e fazer contas, às vezes ela sequer consegue pegar bem no lápis. Porque o lápis não depende só da mão, depende de toda a postura corporal. Então, olha, e fora as questões que a Beatriz já levantou, a socialização, aprender a conviver com outros da mesma faixa que eu e com outros adultos. Eu saio da minha casa e vou para a escola. Eu não posso transferir as regras assim, porque lá são umas regras, aqui são outras. Então é um aprendizado incrível a brincadeira. Muito importante que a gente dê o devido valor a isso, principalmente nesse momento de tantas telas, a passividade. Vamos deixar a criança ser, assim, protagonista da sua infância, né, gente?
6: Aliás, é importante reforçar esse ponto, e eu quero fazer uma provocação para você, Beatriz, que é exatamente esse novo contexto do brincar, né? Eu lembro de brincar livremente. Eu chegava com os meus amigos, ou mesmo em casa, minha mãe ia fazendo as atividades do lar, ia ali cozinhando, e eu no chão, achava um brinquedo e brincava, ou ia no quintal, pegava uma flor e pegava um graveto, e aquilo virava uma grande brincadeira. Hoje eu vejo que os adultos, eles estão hiperestimulando. Desde muito pequenininho, de bebezinho, já tem um monte de brinquedo, ou então já fazem, faz assim, vai ali, é normal, um parquinho virou agora, né, um centro parece coordenado. Sobe aqui, desce, agora você vai correr atrás de fulano. Isso não perde um pouco da liberdade e da ideia de brincar mesmo livremente?
8: Com certeza, não é só o uso das telas, também são essas exigências que os adultos têm atualmente em cima do desenvolvimento infantil. Se a gente pensar naquelas crianças, por exemplo, que têm muitas atividades, então elas vão para a escola pela manhã, mas à tarde elas têm muitas outras atividades que elas têm que dar conta, né? Isso faz com que a criança tenha menos tempo livre para aquele ócio criativo, para poder, né, ela pensar e ela inventar e criar, e isso acontece naturalmente para a criança. Então, ou a criança está super ocupada com muitas atividades, ou ela acaba ficando muito tempo diante das telas. E a gente tem dados bem preocupantes nesse sentido. Eu vou trazer um dado de um estudo que a Fundação Maria Cecília, em parceria com outras organizações e a OCDE, lançou há 2 semanas, em que a gente avaliou crianças de 5 anos em 10 domínios, e a gente fez também entrevistas, né, com pais e com professores dessas crianças. E a gente pergunta para os pais o que eles costumam fazer em casa com as crianças para estimular o desenvolvimento. E apenas 33% desses entrevistados, e a gente está falando de um universo aí de 2 mil crianças que foram avaliadas, dizem que brincam de faz de conta com seus filhos em casa, né? Por outro lado, esse estudo também mostrou o quanto que essas crianças estão expostas à tela, e as crianças que ficam diariamente expostas à tela tiveram resultados piores, né? Então tem uma correlação entre a criança ficar mais tempo diante da tela e resultados piores em, por exemplo, literacia emergente, numeracia emergente, que são as bases depois para o aprendizado de língua portuguesa e de matemática. Então, com 5 anos de idade, gente, ainda na primeira infância, a gente já vê um efeito nocivo das telas no desenvolvimento e na aprendizagem das crianças.
6: Todos, né, como sociedade, temos o papel de mudar essa realidade, né, de garantir esse direito de brincar, como a gente falou por aqui. E eu quero trazer aqui o papel dos avós, porque é tão importante, dos tios, né, dessa família que segue ali perto dessa criança. E a gente vai ouvir a documentarista Mônica Simões, que fala direto de Salvador. Ela é avó da Isabel, de 4 anos, e da Maria Alice, de 26 anos. E ela fala um pouco sobre a importância dessa troca geracional nas brincadeiras. Vamos ouvir.
9: É uma prática que a gente faz muito, é cozinhar juntas e depois a gente fazer o piquenique, né? Que é comer num lugar que não é o lugar tradicional. A gente vai para uma varanda, para um jardim, e aí fazendo as brincadeiras, boca de lobo, boca de leão, para comer o prato todo. Eu fiz práticas assim, lúdicas, e faço, né? Que me foram passadas, me foram transmitidas pela minha avó Alice e pelos meus pais.
6: É bacana demais quando a gente vê, né, Roseli, essa troca. Os mais velhos aprendendo com os mais novos, porque eles aprendem muito, e os mais novos com os mais velhos, e vira uma tradição, né? Uma brincadeira que era da minha mãe, que eu faço e que meus filhos vão fazer, provavelmente passar adiante. Isso é muito enriquecedor.
7: Muito. Um dos papéis dos pais é passar as tradições da sociedade, do mundo que nós vivemos, para os filhos, né? E há também, além disso, as tradições familiares. Quais são os pratos preferidos? Sabe aquela receita que a família adora e só a família sabe fazer daquele jeito? É o jeito de ir dormir, por exemplo, né? Muitas famílias têm o costume de contar histórias antes de dormir. E não é só quando a criança é pequena, não. Mesmo quando eles vão crescendo. Então, essas são as tradições familiares e as brincadeiras, gente. As brincadeiras passadas de geração a geração faz parte da nossa cultura. Eu acho isso muito importante, né? Porque é usado uma linguagem oral, a gestual, e isso vai passando. E a cada geração, às vezes, sofre uma pequena modificação e vai se atualizando. Então, eu acho lindo e muito importante que os avós possam ter esse tempo de convívio com os netos, mesmo que seja nas férias, né? Para fazer essa passagem, né, das brincadeiras, porque isso representa para as crianças uma coisa muito interessante, é algo de um tempo em que eles não eram ainda gente, eles não tinham vivido esse tempo. É tão importante saber sobre o nosso passado antes da gente vir aqui, né? Nós, cada um de nós não foi o primeiro a chegar aqui.
6: E é legal lembrar e pensar nos nossos avós, nos nossos pais como crianças, né? Porque eles são adultos pra gente desde que a gente estava por aqui. Então é legal, olha, meu avô era criança, foi criança e brincou em algum momento. Agora a Roseli falou de tradição. É tradição aqui no programa Seus Filhos trazer as dicas da Roseli pra você que nos acompanha por aqui. E eu sei que a dica de agora, Roseli, é exatamente sobre esse brincar livre, né?
7: Exatamente. Você sabe que a Sociedade de Pediatria dos Estados Unidos já soltou uma orientação assim, que muitas vezes é preciso receitar para uma criança doente, receitar mesmo, né? Brincadeira com a natureza, ao ar livre. Então eu trouxe um pouco um texto para os pais, principalmente os nossos ouvintes, que leiam a respeito. O título do artigo é os benefícios de brincar ao ar livre.
6: E fica disponível para você consultar no site criancanatureza.org.br. criancanatureza.org.br, esse é o site onde está o artigo que a Roseli falou, os benefícios de brincar ao ar livre. A nossa pausa é rápida, nós voltamos já já com o programa Seus Filhos por aqui. Beatriz Abuchain, eu, Thais Dias, Roseli Saião, para falar da importância do brincar. Não sai daí, não.
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10: Hoje aqui na coluna de tecnologia a gente fala sobre o Elon Musk e sobre a oferta pública de ações que a SpaceX está preparando nos Estados Unidos, Warrison.
11: Edu, estamos nos aproximando daquele que pode ser o maior IPO da história. É a oferta pública inicial de ações numa bolsa de valores. Nesse caso, a gente está falando da primeira oferta de ações da SpaceX, que deve começar a oferecer suas ações na Bolsa de Valores de Nova York agora, já em junho, né? E a expectativa é que a empresa amealhe alguma coisa perto de 80 bilhões de dólares com essa operação. Só que nem tudo são flores nesse caminho do nosso querido Elon Musk. Tem dois probleminhas com os quais ele precisa lidar. Um problema apareceu no último teste feito pela SpaceX com o lançamento da Starship. Um dos motores teve dificuldade de ser acionado, o propulsor, não, o pouso dele não foi tão controlado quanto se esperava, enfim, mas são questões técnicas que, dada a proeza de engenharia da SpaceX, devem ser superados com o tempo. Agora, tem um outro problema nessa equação, que é o Grok, que é o chatbot da xAI. Ele é um problema, porque para além de todas as polêmicas nas quais ele se envolveu nos últimos tempos, com nudes, né, de pessoas, de mulheres, sendo produzidos de maneira inadvertida, né, a verdade é que a inteligência artificial do nosso querido Elon Musk hoje é o patinho feio na corrida das inteligências artificiais. E como todas essas empresas foram fundidas embaixo do guarda-chuva da SpaceX, que vai à oferta pública de ações, elas hoje, na verdade, são mais uma âncora do que propriamente uma vela, né? Não vai ser nenhum fator comprometedor, né? Ninguém duvida que o IPO vai ser um sucesso, mas são dois fatores que certamente o nosso querido Elon Musk não gostaria de ter na sua bagagem nesse momento.
10: É muito dinheiro envolvido, temos esses problemas nas áreas de tecnologias das empresas do Elon Musk. É claro que a gente acompanha e conta tudo aqui na coluna de tecnologia, que volta amanhã.
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0: A Comissão de Constituição e Justiça da Câmara adia análise da PEC, que trata da maioridade penal no país. As informações com Márcio Rocha.
1: A Comissão de Constituição e Justiça da Câmara dos Deputados deve analisar na semana que vem o texto da proposta de emenda à Constituição que propõe a redução da maioridade penal no país, depois que houve um pedido de vista feito pelos membros do colegiado. A PEC seria votada na CCJ, mas como alguns deputados pediram mais tempo para analisar o texto, a votação acabou adiada. O texto determina que a maioridade penal no Brasil deixe de ser dos atuais 18 e passe para 16 anos. A Comissão vai decidir primeiro a admissibilidade da PEC para depois analisar e discutir o mérito da questão em uma comissão especial.
0: O presidente Lula comenta a melhora do Índice de Desenvolvimento Humano do Brasil. Pela primeira vez, o país ingressou na categoria de países com desenvolvimento humano muito alto. Quem traz mais detalhes é o Adeilson Albuquerque.
12: O presidente Luiz Inácio Lula da Silva destaca a melhora do Índice de Desenvolvimento Humano, IDH, do Brasil, constatada por pesquisa recentemente divulgada pelo Programa das Nações Unidas para o Desenvolvimento. A declaração ocorreu em entrevista nesta quarta-feira à Rede Amazônica em Manaus. O presidente esteve na capital amazonense durante 2 dias, onde fez anúncios de investimentos e entregou obras de moradia. Lula se disse orgulhoso com o feito e projetou um cenário ainda melhor, com os empregos que serão gerados por investimentos externos de empresas interessadas no potencial do país para geração de energia limpa.
0: Tem atualização nos números da inflação. Quem conta é a Luana Bernardes.
13: A prévia da inflação em maio fica em 0,62%. Segundo o IBGE, o resultado ficou 0,27 ponto percentual abaixo do verificado em abril. Em maio de 2025, o índice de preços ao consumidor amplo 15 foi de 0,36%. No ano de 2026, o IPCA 15 acumula alta de 3,02%. Dos 9 grupos de produtos e serviços pesquisados, o segmento de alimentação e bebidas teve a maior variação de 1,38%.
0: No noticiário internacional, autoridades da Rússia ameaçam a Armênia com a suspensão de contratos de fornecimento de petróleo e gás natural, caso continue a estreitar laços com a União Europeia. A informação consta em uma carta entregue ontem a autoridades do país do Cáucaso. A mensagem é dirigida ao Ministério da Administração Territorial e Infraestrutura da Armênia, que até o momento nega ter recebido o documento. Desde 2013, a Armênia recebe da Rússia, em condições preferenciais e sem tarifas, 85% de importações de gás, 2/3 de produtos petrolíferos e 50% dos diamantes. O líder russo, Vladimir Putin, insinuou que há algumas semanas que, caso as relações bilaterais esfriem, a Armênia poderia passar a pagar $600 e não mais $177 pelo preço do gás. No destaque do esporte, o Bahia inicia os trabalhos para o último confronto antes da parada por conta da Copa do Mundo pelo Brasileirão. Quem traz as informações é o João Marcos Moura.
14: O elenco do Bahia está focado na preparação para o confronto contra o Botafogo pelo Brasileirão. A partida vai acontecer no sábado, às 17h30, na Arena Fonte Nova. Os atletas participaram de um treino técnico em espaço reduzido, divididos em 2 times. Depois, os jogadores que não atuaram como titulares contra o Curitiba na última segunda fizeram um trabalho tático. O atacante Juan Pablo começou a fase de transição física. Já o goleiro Ronaldo treinou normalmente com o grupo. Luciano Juba e o goleiro Léo Vieira seguem em tratamento.

0: O programa Seus Filhos de hoje é dedicado ao brincar, as brincadeiras em todas as idades. É importante reforçar esse tema por aqui. Eu, Thaís Dias, sigo na sua companhia, Roseli Saião também. E hoje recebemos para esse bate-papo Beatriz Abuchain, ela que é psicóloga e mestre em educação e está trazendo um pouco dessas percepções sobre o brincar. Beatriz, eu quero começar esse bloco com você para a gente falar um pouquinho da brincadeira nas diferentes fases da vida, porque a gente fala muito de brincar na infância e aí parece que a gente vira adolescente e não pode mais brincar, ia pagar mico, né? Não farma aura, agora que eu aprendi para poder me conectar com essa nova geração. Não farma aura se você ficar brincando na frente dos seus amigos na adolescência. Mas é tão bom, né? Brincar em qualquer fase.
1: Com certeza. E eu acho que uma das grandes transformações de ter um filho é se descobrir nesse lugar brincante de novo, né? É essa reconexão que às vezes alguns adultos têm a dificuldade de fazer, né? Eu falei no início, né? Nós somos seres realmente brincantes e o lúdico ajuda muito a gente a compreender o mundo. Se a gente pegar todos os teóricos do desenvolvimento humano, eles vão falar da importância da brincadeira, né? Então vamos pegar Piaget, Vygotsky, Freud, Winnicott, todos eles têm teorias falando o quanto o brincar ele ressignifica. Então, a gente até como adulto, né, quando a gente está numa situação difícil e a gente consegue fazer uma brincadeira, dar uma risada, às vezes, de uma situação inusitada que acontece com a gente, isso ajuda a gente a entender o que, que a gente está vivendo. E assim é com a criança, né? O brincar ajuda a criança a entender o mundo e a se entender também, a se entender os seus sentimentos diante, né, do que está acontecendo, de uma forma prazerosa, de uma forma fluida.
2: Essa ideia, né, que a Bia traz, de que nós somos seres brincantes. Eu tenho um vídeo para contar para vocês que eu vi que mostra isso. É uma cidade do interior de algum país europeu aí, um homem decidiu desenhar no chão uma amarelinha. Ele pintou a amarelinha na calçada dele e depois tinha a câmera filmando, né? Gente, todo mundo que passa pula amarelinha. É homem de terno, é homem, senhor já idoso, é mulher, é criança, é adolescente. Isso traz, né, assim, olha como nós sentimos faltas, falta de brincar. Aliás, até há pouco tempo a gente dizia que ia brincar o carnaval, né?
0: E essa ideia me fez lembrar, porque perto da minha casa tem uma creche que tem amarelinha, tem uns caminhos pintados também, um sinuoso, um retinho, pra você passar ali. E aí eu vou pular, meu filho, mãe, você já passou da idade? Eu falei, não, eu tô na idade também. É pra brincar, é pra se divertir, né? Agora, Beatriz, a gente, quando fala de brincar, é importante a gente pensar também no papel da escola, né? A gente falou muito do papel da família. A escola tem um papel fundamental e muitas vezes a gente ouve, ah, mas escola é lugar para aprender, não é lugar para brincar. E a gente aprende brincando, né?
1: Então, e aí quando fala da educação infantil, da creche, da pré-escola, às vezes os adultos dizem assim, ah, mas para que ele vai para a escola se é só para brincar? Como se o brincar não tivesse, né, esse componente da aprendizagem junto. E aí há uma cisão entre o que é brincadeira e o que é aprender de verdade. Para a educação infantil, a questão do brincar, ela está colocada nos nossos documentos nacionais. Então, as diretrizes curriculares nacionais para a educação infantil, a Base Nacional Comum Curricular, que são documentos que devem ser seguidos por todas as escolas brasileiras, né, de educação infantil, trazem a brincadeira como eixo curricular. A brincadeira é um direito, a brincadeira tem que ser contextualizada, tem que ter o protagonismo da criança, tem que promover a autonomia da criança. Isso deve acontecer nas escolas de educação infantil. Há alguns anos a gente fez um estudo que a gente visitou 3.500 salas de educação infantil em 12 municípios, de observação, para observar ali as práticas pedagógicas. E a gente descobriu, infelizmente, que em apenas 42% dessas escolas tinham momentos de brincadeira livre, o que é uma coisa que nos preocupou. Então, a gente tem uma legislação que afirma, por outro lado, as professoras às vezes não conseguem realizar isso no cotidiano das escolas E aí eu queria apontar que quando essas crianças chegam no ensino fundamental, isso é ainda pior. Há ainda mais essa cisão, porque parece que o tempo de brincar fica só naquele intervalo de 15, 20 minutos, e aí essa separação, né, em muitas escolas entre o que é brincar e o que é aprender, o que é estudar. Né? E acho que a gente, como sociedade, tinha que pensar numa educação que fosse mais apropriada à criança pequena, né? Porque não é porque a criança faz 6 anos e chega no ensino fundamental que ela não tem mais direito, né, a esses momentos de brincadeira como são propiciados na educação infantil.
0: E agora a gente tem que falar a importância do pai ter essa compreensão, da família ter essa compreensão, né, para poder garantir também esse direito, tanto na escola, para cobrar da escola, olha, aqui é lugar de brincar também, vamos diminuir esse volume de lição de casa, vamos diminuir esse volume, até porque a ida para casa muitas vezes representa esse exercício depois de chegar em casa, e o tempo livre, né? O ócio, aquele tédio que dá e que são as melhores brincadeiras que surgem aí. A gente vai ouvir agora a Irena Kocinski, de Curitiba, que é mãe de 2 gêmeos de 6 anos. E ela acredita que brincadeira é prioridade, sim.
3: Ele é uma importante ferramenta, né, na estrutura social e emocional na formação das crianças, né? Acredito que isso é uma base bem forte para que elas tenham uma vida emocionalmente mais equilibrada, mais humana, né? Dentro das brincadeiras que eles estimulam a criatividade, formas diferentes de pensar e de criar, né? Ali tudo é permitido dentro de uma brincadeira. Então, acredito que isso estimula bastante essa criatividade e a parte da socialização e repertório emocional.
0: E, Roseli, quando a gente pensa nessa reflexão, falamos do papel da escola, do pai também, tem muito aquela ideia, ah, mas eu não gosto de brincar. Né? Eu sou pai, eu sou mãe, eu adoro meu filho, eu adoro passar tempo com ele, mas brincar não é... acaba virando uma coisa forçada. E nesses casos?
2: É uma pena, né? É uma pena que a gente tem adultos que não gostem de brincar. Mas eu acho que eles podem gostar de brincar, brincadeira de adulto, pode ser isso. Pode ser que eles não consigam comunicação com crianças ou com adolescentes, por exemplo, né? Cada um de nós tem as suas preferências de comunicação. Não vejo problema algum nisso. Mas, como mãe, ela precisa dar tempo, espaço e oportunidade para seus filhos brincarem. Não precisa brincar junto. Aliás, eu acho que as crianças hoje dependem muito dos adultos para brincar. É assim, mãe, o que eu faço? Ah, vou brincar disso. Ah, bom, brinca 10 minutos, fala, e agora, o que eu faço? Não, a criança precisa aprender a pensar nas próprias brincadeiras. Então, é oferecer tempo, espaço e oportunidade. Eu conheço uma mãe que eu achei adorável o que ela fez, né? Ela colecionou alguns caixões.

0: ela achou pelo chão, ela colocou nessa caixa. E aí tinha o dia de brincar com as coisas do chão. E aí ela foi colocando coisas dos animais, coisas dos brinquedos quebrados. E as crianças inventavam brincadeiras maravilhosas com isso.
1: Roseli, seguimos aqui para essa retinha final do nosso programa, mas dá tempo para mais uma dica. Que dica você traz pra gente?
0: Ah, eu trago a dica de um livro que é bem interessante, que mostra numa linguagem acessível, pode ser para leigos e também é bom para profissionais, como é que surgiu essa história de brincar livremente, né? As origens, até a partir do conhecimento sistematizado, as origens, o título do livro é As Origens do Brincar Livre. Eu acho que vale a pena quem ainda não acredita muito que o brincar é muito importante na nossa vida, que dê uma lida nesse livro.
1: As Origens do Brincar Livre, essa indicação da Roseli para você que nos acompanha. Quero agradecer demais e dizer que o nosso programa está disponível para você ouvir quantas vezes quiser no site da Band News FM, nos principais tocadores de áudio e também no nosso canal do YouTube. Agora a gente reforça que o programa Seus Filhos também com imagens. Então, os nossos ouvintes que estão acostumadinhos ali com a nossa voz agora também pode ver a gente através desses canais. Quero agradecer, lógico, a companhia sempre dos nossos ouvintes por aqui, participando, interagindo. Se quiser mandar sua mensagem, seusfilhos@bandnewsfm.com.br, esse é o nosso e-mail. Quero agradecer a nossa convidada também, Beatriz Abuchain, psicóloga, mestre e doutora em educação, gerente de políticas públicas da Fundação Maria Cecília Souto Vidigal. Beatriz, eu tenho certeza que esse assunto rende ainda muito mais e já te faço um convite para que a gente possa conversar em outra oportunidade.
2: Nossa, será um prazer, foi um prazer conversar com vocês, Roseli, Thaís, e deixar um recado para os adultos: larguem os celulares, brinquem. Como a Roseli falou, se você não gosta tanto de brincadeira, ajude o seu filho a ter esse espaço de brincar. Às vezes a gente vê assim no restaurante as crianças todas com o celular, leva um livrinho para o filho, leva um brinquedo, um papel para ele riscar. Oportunize momentos de brincadeira para o seu filho. Obrigada.
1: Agradeço e agradeço também a toda essa equipe que coloca o programa Seus Filhos no ar, a sonorização do José Antônio de Araújo, a produção da Beatriz Alencar e do Eduardo Frumento e também a operação aqui durante essa gravação do Alexson Oliveira. Quero agradecer, lógico, a minha companheira, sempre por aqui na Band News FM, Roseli Saião. Um beijo para você, sempre um aprendizado essa troca.
0: Beijo de volta agora sim, né? Com imagem. E muito carinho para os nossos ouvintes. Até a próxima, gente. Obrigada, Beatriz.
1: 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Tchau.

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1: Mamãe, qual é o doce mais doce? É o doce de batata doce, não é? Pois então, é muito fácil de fazer esse doce. Eu fiz o seguinte: batata doce roxa, pega 3 mais ou menos, lava bem, besunta com um pouquinho de óleo e embrulha no papel alumínio e bota no forno pra ela assar, até ficar macia. A dica, olha, aqui é você, sempre que você pensar em fazer essa batata, coloca no forno quando você estiver assando alguma outra coisa, né? Pra você não ter que ligar um forno inteiro pra assar 3 batatas. Enfim, cozidas, molinhas, você vai tirar a polpa. Então eu quero 0,5 quilo, mais ou menos, de polpa da batata doce roxa cozida, tudo certo? Aí você amassa como se para fazer um purê e vai colocar numa panelinha com 100 gramas ou 1/2 xícara de açúcar, 1/2 xícara de melado de cana ou maple syrup, quem tiver combina muito bem, 2 colheres de sopa de vinagre e 2 colheres de sopa de manteiga. Coloca tudo isso na panela e cozinha mexendo uns 2-3 minutos. Você tem que ter certeza que o açúcar dissolveu. E aí tá pronto, um docinho de batata doce delícia para suas festas juninas. Se você quiser, você pode falar comigo pelo e-mail hojepode@bandnewsfm.com.br ou pelas redes sociais no @carolecrema. Pode pedir receita, dica, fala comigo, eu vou adorar.
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0: 4:33 pelo horário de Brasília, gerando os outros destaques na Band News FM. O ministro do STF, Alexandre de Moraes, pede para a PGR avaliar uma investigação contra Flávio e Jair Bolsonaro. Isso pelo financiamento do filme Dark Horse sobre a história do ex-presidente. O assunto é o tema de conversa entre o colunista Carlos Andreasa e o âncora Luiz Megali.
1: Hora de conversar com Carlos Andreasa. Andreasa, Alexandre de Moraes, que ainda nos deve explicações sobre as relações dele próprio com Daniel Vorcaro, entrou no caso Master via Flávio Bolsonaro.
2: Meus amores, bizarro, é mais uma bizarrice. Eu quero lembrar aqui o ministro Gilmar Mendes, que em entrevista recente, nesse seu road show de entrevistas, acho que a entrevista à TV Globo, a Renata Loprete, afastou preocupações com Alexandre de Moraes, devendo ele satisfações, como nós sabemos, mas haveria um impedimento fático. Essa foi a expressão que o ministro Gilmar Mendes usou naquela ocasião. Impedimento fático porque a matéria master estaria na segunda turma, e é verdade, está na segunda turma, turma em que tem assento o relator, André Mendonça, e Alexandre de Moraes está na primeira turma. Então, ele não se encontraria com o caso master. E a gente dizendo aqui, o caso master está em todo lugar, em algum momento vai chegar, Alexandre de Moraes tem de declarar o seu impedimento, a suspeição, tecnicamente, como quiser. Não pode tomar providências relativas ao master. E não deu outra. É aquela ação de coação, que aliás está avançadíssima, se eu não me engano, até já na parte de alegações finais, é o processo de coação promovido por Eduardo Bolsonaro e turma, Jair Bolsonaro também é parte, lá nos Estados Unidos, a coação com o apoio do governo dos Estados Unidos sobre o julgamento do movimento golpista. Qual é a tese? É um requerimento de ampliação do escopo dessa investigação pelo deputado federal Lindbergh Farias, aqui do Rio de Janeiro. E qual é a tese? A de que o dinheiro de Daniel Vorcaro, remetido na teia Vorcaro, que com todas aquelas fachadas chegando aos Estados Unidos, no fundo gerido, administrado pelo advogado de Eduardo Bolsonaro, o tal Heavengate, que esse dinheiro teria servido, se não totalmente, em parte, para financiar atividade de Eduardo Bolsonaro nos Estados Unidos e, portanto, teria financiado o movimento de coação. Essa é a tese. Então, nós temos aí o caso Master chegando ao evento Xandão, ao inquérito xandônico, que está em todo lugar, por óbvio que em algum momento chegaria. O inquérito xandônico está em todo lugar, no caso, não deu outra na coação. O caso Master, que não se consegue controlar, chegou lá a Alexandre de Moraes. E o que ele deveria fazer? Já deveria ter feito. Ele não poderia tomar nenhuma providência, Andreas. Ele só intimou a Procuradoria-Geral da República a se manifestar a esse respeito. Nem isso poderia. Nem isso poderia. Não poderia tomar qualquer providência, Alexandre de Moraes, sobre o caso Master. Pela simples razão de que talvez ele deva, talvez não, eu digo que deva, ele deve tanta satisfação à sociedade. Quem intima Alexandre de Moraes? Ele deve tanta satisfação à sociedade sobre relações com Daniel Vorcaro quanto Flávio Bolsonaro. E eu quero lembrar aqui, para falar de cronologia, já que temos a memória recente, a gente decora. Eu estou aqui com o meu caderno, com as anotações, tudo fica na memória. Dia 16 de novembro de 2025, é véspera da prisão de Daniel Vorcaro, é quando tem aquela mensagem famosa de Flávio Bolsonaro pedindo dinheiro para Vorcaro. Meu irmão, estarei sempre contigo, não existe meia conversa entre nós, me dá uma luz, está pedindo dinheiro. No dia seguinte, Vorcaro manda mensagem para quem? No dia da prisão de Vorcaro. Dia seguinte, a mensagem de Flávio. Não é para Flávio. Vorcaro manda mensagem para Alexandre de Moraes. Sabedor Vorcaro de que havia um mandado contra si, talvez sabedor de que seria preso, escreve para Alexandre de Moraes perguntando se o ministro conseguiria bloquear alguma coisa. Quem deve satisfações? Quem deve ser investigado? Todo mundo, todo mundo. Quem está sendo investigado? Certamente, as relações dos Bolsonaro com o Vorcaro. Tudo tem que ser investigado. Mas quem está investigando as relações dos ministros do Supremo com Daniel Vorcaro? Ninguém. E, no entanto, o ministro do Supremo, com relações com Daniel Vorcaro, tomando providências em ações que tocam, já tocam, o caso Master. É um esculacho esse troço.
1: Ô, Andreas, aí a história recente mostra que, embora Daniel Vorcaro seja muito generoso, né, nos valores, paga valores muito acima da média do mercado, ele exige contrapartidas. Ele não é Silvio Santos, que joga aviãozinho de dinheiro para a plateia. No caso de Ciro Nogueira, o projeto Master, né? Ciro Nogueira foi um courier ali, foi um motoboy do projeto que foi redigido pelo próprio Banco Master. No caso de Flávio Bolsonaro, suspeita-se de tráfico de influência entre os governadores bolsonaristas, a saber, no Rio de Janeiro e no Distrito Federal. E no caso de Xandão, não sabemos. Tem essa história do bloqueio, mas o bloqueio não aconteceu. Haveria mais? Né? E aí a questão é, como saberemos se ninguém pode investigar?
2: Precisa investigar. Mas a pergunta é a mesma, Megali. A mesma pergunta muda o personagem. O que Vorcaro pretendia comprar ao comprar cota do filme sobre Jair Bolsonaro? O que Vorcaro pretendia comprar ao comprar parte da parte de Dias Toffoli no hotel Tayaya? O que Vorcaro pretendia contratar ao contratar o escritório da mulher de Alexandre de Moraes? Se a contrapartida veio, não sei. Nós não sabemos, queremos saber. Mas que Vorcaro tinha um padrão, tinha.
1: E na vitrolinha?
2: Para ser lembrado depois na voz do grande Arlindo Cruz, saudoso Arlindo Cruz, samba de Arlindo Cruz, Aloysio Machado, alô Império Serrano e Assir Marques. Um beijo, meus amores. Beijo. Espero vocês, hein?
0: Ah, é, amanhã estaremos todos juntos. Boa lembrança, Maracanã, sim. Transmissão especial da Band News FM, 21 anos no ar, 100 ouvintes contemplados que estarão conosco, tem transmissão aqui desse noticiário, do Jornal Band News, mas também tem toda a sequência dos noticiários locais, né, Andreas, aí do Rio de Janeiro.
2: Sim.
0: Transmissão.
2: Faremos tudo de lá.
0: Show, fechado, combinadíssimo.
2: Até meio-dia.
0: Nos vemos, um beijo. Tchau.

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2: Quatro horas 42 minutos pelo horário de Brasília. Bom dia para você que acompanha a Band News FM. Quase finalzinho de madrugada dessa quinta-feira. Eu, Stephanie Toso, continuo por aqui até às 7 horas da manhã, atualizando os principais destaques do dia. Já para você começar a quinta atualizado, bem informado também aqui com a Band News FM. De olho também nas mensagens que chegam pelo nosso WhatsApp no 11 999 592 100. Nos principais assuntos do dia, o traficante Gerson Palermo, apontado como liderança do PCC, é transferido para o Brasil depois de ser capturado na Bolívia. Ele foi transportado de avião para Campo Grande sobre um forte esquema de segurança. As informações chegam com a Ronilma Pinheiro.
3: O chefe do PCC, Gerson Palermo, desembarcou em Campo Grande, capital de Mato Grosso do Sul, no fim da tarde desta quarta-feira, depois de ser expulso da Bolívia. Ele havia sido preso um dia antes na região de Santa Cruz de La Sierra, durante uma operação conjunta da Polícia Federal Brasileira com a Polícia Boliviana. Apontado como um dos principais nomes do tráfico internacional de drogas, Palermo estava foragido desde 2020 e acumula condenações que somam mais de 120 anos de prisão. De acordo com as investigações, a localização dele ganhou força após o sequestro da própria filha, motivado por uma disputa ligada ao tráfico. Agora ele deve passar por audiência de custódia e ficar no presídio federal de Campo Grande.
2: A Polícia Federal investiga um grupo criminoso ligado ao tráfico internacional de cocaína. Os detalhes chegam com a Josiane Lemos.
4: 20 mandados de busca e apreensão são cumpridos nesta quarta-feira, na segunda fase da Operação Caminho das Pedras, que investiga tráfico internacional de drogas e lavagem de dinheiro. A ação da Polícia Federal é desdobramento da apreensão de mais de 1 tonelada de cocaína no Aeroporto Internacional de Belo Horizonte, em Confins, em dezembro do ano passado. Os mandados são cumpridos em Minas Gerais, Goiás, Espírito Santo e Mato Grosso do Sul, com a maior parte das ações em Governador Valadares. Também há alvos em Nova Lima e Ibirité, na Grande BH, além de cidades dos outros estados. A justiça determinou ainda o bloqueio de contas de 33 pessoas e empresas, além de sequestro de bens móveis, como veículos de luxo e uma aeronave. Segundo a Polícia Federal, o grupo investigado estaria ligado ao envio da droga apreendida em Confins e a outras remessas para a Europa.
2: O segundo finalista da NBA pode ser definido hoje. Fala aí, Lucas Belotti.
5: San Antonio Spurs e Oklahoma City Thunder entram em quadra hoje, no sexto jogo da final da Conferência Oeste da NBA, a Liga de Basquete dos Estados Unidos. A bola sobe às 9:30 da noite, no horário de Brasília. Até aqui, nos 5 jogos anteriores, o Thunder levou a melhor, com 3 vitórias contra 2 dos Spurs. Com isso, uma nova vitória do time de Oklahoma coloca a equipe na decisão. Os jogos dos playoffs, a fase mata-mata da NBA, são todos em melhor de 7. Por outro lado, a franquia da casa precisa do triunfo para garantir mais uma partida, a decisiva, que seria no sábado. Quem avançar desse lado da chave já sabe que terá pela frente o Knicks na grande decisão da liga. O time de Nova York superou o Cleveland Cavaliers na Conferência Leste com direito a uma vitória por 4-0 na série. Os jogos da final da NBA estão marcados para o período entre 3 e 19 de junho, coincidindo com a realização da Copa do Mundo nos Estados Unidos.
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2: O IPCA 15, a prévia oficial da inflação no Brasil, registrou uma alta de 0,62% na primeira quinzena do mês de maio. O indicador foi divulgado pelo IBGE e veio acima das projeções médias do mercado financeiro, que estimavam um avanço de 0,56%. A colunista Juliana Rosa conversou sobre o assunto com o âncora Luiz Megali.
6: Hora de conversar com Juliana Rosa, saiu um novo índice de inflação, flechinha para baixo ou flechinha para cima?
7: Flechinha para cima, né? Só confirmando aquilo que a gente está sentindo no nosso bolso, né, Megali? É. Bom dia para você, para Sheila, para Carla. Bom dia aí para os nossos ouvintes.
8: Flecha para cima, polegar para baixo, né?
7: A prévia.
6: É, exato.
7: Exatamente, aquela carinha, o emoji, né, chorando, né? A gente tem, de fato, um número que mostra uma inflação pressionada, é um número que vem acima do esperado. O IPCA 15, que foi divulgado agora pelo IBGE, mede o comportamento dos preços até a metade do mês de maio. E mostra que o número de maio ele é menor do que o número de abril. Esse dado de maio mostra uma inflação de 0,62%. O número de abril mostrava uma inflação mais alta, de 0,89%. Mas o fato de ter subido menos de um mês para o outro não significa que a situação esteja melhorando. A gente continua vendo os preços, de uma maneira geral, subirem, mas num ímpeto menor de alta. Além disso, o número de maio ele vem acima do previsto. As previsões apontavam para um resultado menor do que esse 0,62%. A previsão média estava em torno de 0,56% de alta. Então, teve uma inflação aí de 0,62% acima do previsto. Olhando aqui por dentro dos segmentos, me chama atenção aqui uma alta ainda forte dos preços de alimentos. Alimento é o que mais pesa no IPCA, no índice oficial de inflação, principalmente é o que mais responde ali pelo orçamento das famílias de rendas menores. A inflação ela é um pouco menor, mas uma inflação muito pesada ainda na parte de alimentação, com uma alta média de preços de 1,38%. Aqui dentro de alimentação, os destaques de alta: batata, tomate, leite e carne. Aqui a gente pode já dizer que temos efeitos que vão se espalhando do aumento do combustível. Isso aqui representa dois aumentos de custos. Aumento principalmente do custo do frete, por conta do aumento do combustível, e também impacto de fertilizante. Esse ainda menos, porque a gente ainda não está na safra onde se utiliza muito fertilizante, que é aquela grande safra de soja, milho, açúcar. Então, a gente usa pouco fertilizante para esses alimentos de curta duração, verduras, frutas, mas já começa a ver aqui esse impacto e também o custo desses produtos, de custo de produção, de insumos, como são cotados internacionalmente, acaba também afetando os custos de produtos alimentares em geral aqui no Brasil. Também chama atenção aqui o aumento da parte de habitação, porque se você olhar lá na sua conta de luz, a gente está pagando uma tarifa extra de uma bandeira verde que passou para amarela agora, o custo de geração de energia subiu. E um último destaque que eu queria fazer para vocês é combustíveis. Olha que interessante aqui, a parte de transporte ela vem com deflação. Então, a gente, depois de ter tido um aumento muito forte dos preços dos combustíveis, aqui parece que chegou ali num pico, né? E agora começa a ceder.
6: Mas seria, gasolina seria parece subsídios, que queda. Subsídios agindo, Ju? Dá pra gente dizer isso?
7: O subsídio evita um aumento maior, mas no caso da queda mesmo de preço aqui, pode ser uma espécie de esgotamento aí de processo mesmo. A gasolina, você tem o etanol ajudando, o etanol está numa safra boa e os preços estão caindo, então você aumentou a mistura ali do etanol na gasolina e isso pode ter ajudado na queda do combustível, mas o diesel também está aparecendo, sim, com queda de preço aqui. Então isso aqui é uma notícia boa, de novo, pessoal, aquela coisa, né? Tá tudo caro ainda, mas pelo menos acontece, a gente saiu daquele momento do pior, né? Onde a situação estava subindo ali com mais força, mas o que preocupa nesse momento é esse espalhamento que a gente vai vendo pela economia com a inflação já na casa dos 5%, e em 12 meses acelerando aqui o IPCA, já está em 4,64%. É muita inflação já.
8: Perfeito. Ju, até amanhã.
7: Até.
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2: O uso de canetas emagrecedoras está mudando as tendências de consumo no setor da alimentação. A colunista Ayana Freitas explica como as indústrias têm tentado alinhar produtos com alimentação saudável em uma conversa com Renan Suquevicius e Fábio França.
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9: É dia de conversar com a Ayana Freitas aqui no Band News Station e a gente fala de tendências de consumo, enfim, o que as pessoas estão observando, o que os mercados estão oferecendo e agora uma tendência na alimentação. A gente vem falando do impacto das canetas emagrecedoras, uma mudança no tamanho das porções, na quantidade de comida oferecida. Essa comida está vindo em quantidades menores e numa vibe pró max. Pro mais, pro plus, pro o que você quiser chamar, né, Ayana Freitas? Do que a gente tá falando, hein?
10: É isso aí. É só olhar nos rótulos aí, né? E a partir dos próximos meses isso vai estar mais presente ainda quando a gente for no supermercado. Esses rótulos de alimentos que a gente já consome, alguns novos, outros que a gente consome foram reformulados com essas nomenclaturas aí adicionais, né, que você comentou, pró, pró mais, enfim, foi o que mais se viu, é o que mais tem se visto, aliás, quando a gente fala de inovação da indústria, né, de alimentos e bebidas. Na semana passada teve a APAS Show aqui em São Paulo, que é uma feira gigantesca aí voltada para o setor supermercadista, né, e lá, obviamente, a gente tem ali os principais fabricantes, as indústrias, né, de alimentos e bebidas, e foi o que se viu lá, né, principalmente. Alimentos com proteína ou proteína adicionada, ou destaque para proteína que já tem ali dentro da formulação, low carb, zero açúcar, produto funcional, né? Itens ligados especialmente a bem-estar aí de maneira geral. Estão dominando os lançamentos e a gente está falando de categorias das mais diversas. Snacks, por exemplo, né? Salgadinho, biscoito, até bebidas de todas as áreas também, todos os tipos de bebidas. E refeições prontas também, muito a gente vê hoje refeição pronta porque o consumidor quer muito essa praticidade, essa conveniência, mas esse foco nas refeições prontas também serem refeições, entre aspas, saudáveis aí, né? Comida de verdade, que é o que as empresas hoje exaltam bastante. Sobremesa também, enfim, esses alimentos todos estão indo para essa, os lançamentos pelo menos estão indo para essa busca aí, né? Quer dizer, não é só alimentação saudável que o consumidor busca e as indústrias estão aí servindo, portanto, né, lançando, mas produtos que estão entregando também funcionalidade, conveniência que eu comentei, né? O equilíbrio ali da rotina entre praticidade e alimentação saudável. Um movimento muito forte também a gente vê da transformação justamente da proteína num atributo, digamos assim, de consumo de massa, né? A gente antes associava muito proteína, antes até muito recentemente, inclusive, né? Ao universo fitness, a quem pratica esporte, quem quer uma performance melhor, quem faz musculação, enfim. Agora não, ela aparece como um elemento aí para saciedade mesmo, né? Para praticidade também, para fornecer qualidade nutricional. Isso explica esse avanço aí desses produtos hiperproteicos, digamos assim, né? Categorias cada vez mais amplas, como eu comentei, tem iogurte, tem bebida, tem carne, tem tudo, assim, com esse atributo destacado, né? Carne, obviamente, é uma proteína, mas eles destacam mais esse atributo aí da proteína adicionada. As bebidas também estão refletindo muito essa mudança de comportamento, estão crescendo as opções zero álcool, a gente já falou bastante aqui, né? Como essas bebidas têm crescido, cerveja e outras bebidas aí, drinks também, bebidas funcionais, energético, que tinha de energético na APAS Show, Brasil, não dá para contar, assim, muita opção de energético com apelo saudável, hidratação funcional, muitos produtos também ligados ao bem-estar, enfim, a esse equilíbrio, digamos assim, físico e mental, né? Essa lógica do equilíbrio, inclusive, ganha muito espaço, porque por mais que se fale de indulgência, a gente viu o lançamento de snacks, sobremesas, como eu comentei, né? Salgadinhos, enfim, a indulgência sem abrir mão de escolhas que são um pouco mais moderadas, enfim, né? E por que que tudo isso está acontecendo? O Renan comentou aí no começo, né? Claro, os medicamentos GLP-1, essas canetas emagrecedoras, têm impacto, estão começando a alterar, de fato, os hábitos alimentares, então a indústria está de olho nessa tendência aí, né? Está mudando a frequência de consumo, está mudando a percepção de quem está se alimentando sobre saciedade. Então, como fornecer essa saciedade sem abrir mão de qualidade, nutrição, enfim. Consumidor está mais atento à saúde, longevidade, enfim, uma tendência de comportamento geral, mundo afora, né? Mais preocupação de ter essa disposição, ter essa energia, enfim, buscando conveniência, mas sem culpa, por isso que tem alguns produtos ali que levam à indulgência, né? A gente está falando de um refrigerante, a gente está falando de um snack, de um chocolate, mas sem culpa, então, com alguns atributos ali que deem essa ideia de saudabilidade ou maior saudabilidade, né? E influência, obviamente, também de redes sociais, essa cultura de bem-estar aí que tem se visto de maneira geral. Quer dizer, então a indústria e o varejo também, a feira, por exemplo, foi uma feira voltada para supermercados, né? Supermercadistas. O que que a gente vê lá? O que que eles podem, do que eles podem lançar a mão, colocar nas prateleiras nos próximos meses para atrair esse consumidor mais antenado com saudabilidade e nutrição. Então a gente vai ver, provavelmente já está vendo, né, nos supermercados, nas prateleiras, mais produtos de indústrias que estão reduzindo açúcar, enfim, que estão ampliando essas linhas funcionais, digamos assim, né? Todas essas inovações aí para atender esse consumidor que está mais consciente, está mais orientado a essa questão do bem-estar, ao wellness e tal, e não falando só apenas desse consumidor atleta, né? Digamos assim, que já buscava essa funcionalidade aí em alimentos e bebidas, mas todos os consumidores mais atentos a isso agora, mais do que nunca.
8: E pela praticidade, né? Como disse a Iana, né? Você consome ali uma quantidade bem razoável de proteína, por exemplo, num produto como esse, né? Tem produto que te entrega ali 15 gramas de proteína, 23 gramas de proteína. É sempre legal ter uma indicação de um profissional, nutricionista, endocrinologista, porque você às vezes é pego ali pelo rótulo com 23 gramas de proteína. Vai dar uma olhadinha ali no que realmente o produto te oferece, ele lhe dá 23 gramas de proteína, mas tirar carboidrato também, além da conta, talvez adoçantes, uma lista enorme de adoçante também. Então varia muito de produto para produto.
11: E cada organismo é um organismo.
8: E cada organismo é diferente. Você talvez precise mais de carboidrato do que eu e tal. Então não dá para sair comprando primeiro, porque olhou ali e aparece lá 23G, 15G, 11G. Dá uma olhadinha ali no rótulo, né, para ver quais são os outros produtos ali, os outros embutidos nesse produto. Por isso que é legal também o acompanhamento médico, endócrino e também nutricionista. Mas a Iana, a gente vê as prateleiras repletas desses produtos e queria que você me dissesse, a tendência era de que houvesse um barateamento no preço final para o consumidor, porque tem mais produtos ali sendo ofertados. Por outro lado, a demanda também aumenta muito, tem muito mais gente comprando. Então, o preço, algo me parece, demora a cair, porque apesar de ter mais concorrência, ter mais produtos expostos e à disposição do consumidor, tem mais consumidores também, né, comprando a partir de agora.
10: Verdade, verdade. Só voltando aí ao que você falou, né? Os rótulos estão muito nesse momento de destacar a proteína, né? A quantidade de proteína, de fato, como você comentou. O rótulo, eu digo ali na aparência, né? No primeiro momento, quando você olha para a prateleira, o que vai ser destacado ali é a quantidade de proteína. É no que as empresas estão apostando aí para trazer esse consumidor, enfim, para conquistar esse consumidor e mostrar seu diferencial de mercado. Então, de fato, vale essa análise. Do lado de trás, né? Do outro lado do rótulo, da parte de trás do rótulo, da embalagem, para ver quais são os outros produtos adicionados, outros itens adicionados, e claro, esse acompanhamento, como você comentou, porque já até aí no cenário, né, de médicos e tudo mais, uma análise se essa quantidade toda de proteína que a gente está consumindo, que as pessoas estão querendo consumir, são de fato importantes, necessárias para o nosso organismo, depende de caso a caso, como comentou aí também o Renan. Com relação a preço, de fato, ainda mais porque a gente está vendo agora, né, uma série de lançamentos e inovações, as indústrias investem nesses lançamentos, né, obviamente, quando elas estão investindo, elas, de alguma maneira, devem passar esse custo de inovação, enfim, para o consumidor final. Entendo que isso ainda demora um pouquinho aí para se equilibrar, embora a oferta seja muito maior de fato, mas há também um investimento aí de desenvolvimento, pesquisa, enfim, das empresas para que esses produtos cheguem ao mercado. Acho que como a demanda vai crescendo, né, com o tempo aí a gente vai ver preços mais interessantes para o consumidor final, até porque ele vai substituindo também, né, um produto pelo outro, enfim, no carrinho, e vai equilibrando um pouco mais aí essa conta. Mas, de fato, é uma questão ainda que a gente precisa esperar um pouquinho para ver ela mais equilibrada, eu diria aí, Fábio.
9: Muito bem, a Ana Freitas participando aqui do Band News Station, falando de tendências de consumo. Ana, muito obrigado, viu, pela sua participação. Até segunda-feira que vem.

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1: Já mudou. Muito bom dia, excelente quinta-feira, 28 de maio de 2026. A partir de agora, utilidade pública, prestação de serviço, trânsito, estradas, previsão do tempo, aquela resenha com os ouvintes. Claro, as informações, prioridade para quem nos prestigia. Abrindo esse jornal já com o destaque que chega pelo WhatsApp, o bom dia mais informativo do rádio, José Paulo Sobral. Tudo bem, Zezinho?
2: Tudo bem, Mário Dias Ferreira? Bom dia pra você.
1: Bom dia.
2: Bom dia pros nossos ouvintes também, já participando aqui com a gente, nosso WhatsApp 999026970, e a gente começa com a informação do Mário Marinho.
1: O meu xará.
2: Isso aí.
3: Bom dia, Mário. Bom dia, Zé. Mário Marinho, do Táxi Executivo. Eu tô aqui na Brasil e na altura de Ramos, aqui um pouco antes do viaduto que dá acesso pra ilha, tem um caminhão enguiçado na pista central sentido centro. Já tá havendo retenção e a tendência é piorar. Ok? 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
1: 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Depois, na sequência, às 9h20 até às 11h, Rodolfo Schneider, Agatha Pinho, Zé do Zap estará por lá também. 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E eu também vou lá para a festa recepcionar essa galera com toda a nossa equipe técnica de marketing, atendimento sempre especial a quem nos prestigia. Quem é que tá no caminho, hein?
2: E é o Mopapa.
4: Bom dia, Mário. Bom dia, Zé Paulo Sobral.
2: Bom dia.
4: Cordovil agora 21 graus, pista seca e nós estamos chegando, hein? 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
1: Saiu do interior do estado Bom Jesus e tá chegando daqui a pouquinho por lá. Zezinho, ele falou de pista seca em Cordovil, mas na região serrana o tempo mudou.
2: Mudou, informa o Luiz de Petrópolis.
5: Bom dia, família Band News.
1: Bom dia.
5: Bom dia, Zé, bom dia. Mário. Luiz de Petrópolis, saindo de lá com chuva, 14 graus, descendo a serra com pista molhada até o pé da serra. E diferente da serra de Petrópolis, na Reduque em diante, até chegar aqui na 28 de setembro, tudo beleza. Pista seca e graças a Deus sem nenhuma intercorrência. Mário,
2: oi.
5: Caramba, hein, cara. Meu time vai pegar o seu na Copa do Brasil. Fluminense ontem, né, fez o dever de casa, mas muito triste pro investimento que ele fez com o time que tem, se classificar dessa maneira dependendo dos outros. Mas tá lá, é futebol. 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
1: É,
5: e já mudou.
1: Garantiu a vaga nas oitavas de final, os trancos e barrancos, venceu o Laguaira por 3-1 e contou com a derrota do Bolívar para o Independiente Rivadavia, não é isso, Zezinho?
2: Isso, exatamente isso.
1: Rapaz!
2: Agora todo tricolor é Rivadavia.
1: É verdade. O Botafogo na Sul-Americana já tinha o primeiro lugar assegurado e qual foi o resultado de ontem?
2: Venceu por 3-1 o Caracas na Venezuela.
1: O Vasco conseguiu a classificação também no sufoco na Sul-Americana, mas pro playoff em segundo lugar, 3-0 sobre o Barracas Central em São Januário, com poucos torcedores que não aderiram à campanha Público Zero das organizadas. Teve um momento constrangedor depois do início com o Adson fazendo 2 gols e no segundo tempo já estava 3-0 a equipe argentina com um expulso, teve um pênalti pro Vasco. O Rojas é o cobrador oficial, ainda estava em campo, colombiano. O capitão Thiago foi lá, disse que o Renato autorizou, porque a galera começou a gritar Brenner, tá embaixo, muito vaiado, e era para dar uma força, tentar recuperar. Ele entrou no segundo tempo, não é que ele perdeu o pênalti, cara? Aí você afunda mais, né?
2: Aí fica difícil.
1: Fica difícil, fica muito difícil. Agora, o problema maior nisso tudo aí, cara, foi antes do jogo. Saindo de campo bola, a torcida argentina na Zona Sul entrou numa confusão, num conflito, numa briga no Leme, na praia. Felipe Macon.
6: O policiamento é reforçado na região do Leme, na zona sul do Rio, após uma briga entre torcedores argentinos e brasileiros. O caso aconteceu na tarde desta quarta-feira. Parte da Avenida Atlântica chegou a ficar interditada por alguns minutos. Os cerca de 30 envolvidos arremessaram pedras na região. Alguns deles usavam roupas do Barracas Central, time de Buenos Aires, que tinha partida contra o Vasco no estádio de São Januário pela Copa Sul-Americana. De acordo com a Polícia Militar, a situação foi controlada depois da chegada dos agentes. Os policiais realizaram ainda uma escolta dos torcedores argentinos até o ônibus da torcida chegar no local. Não houve registro de prisões, apreensões ou feridos.
1: Cara, toda hora é isso, briga do lado de fora, seja no entorno de estádio ou então esses caras quando vêm aqui pra praia. Nossa, mas que situação, hein? Fica difícil, hein? Fica muito difícil. Tem muita gente que tá evitando ir pros estádios. Nesse caso, você vai ter que evitar o quê? Ir pra praia, os caras se reúnem, confusão. Quantas e quantas vezes? Lembra aquele episódio também que aconteceu lá na Praia da Barra?
2: Foi também, uma confusão, fogo em ônibus.
1: Bom, polícia aí fazendo o papel dela. Vamos com outras participações chegando aí no WhatsApp, os ouvintes interagindo no caminho, no trânsito, compartilhando o trajeto.
2: Ivo Oliveira.
7: Bom dia, Mari. Bom dia, José Paulo. Aqui é Ivo Oliveira. Saindo de Vila dos Teles, pegando o trecho da Dutra, linha vermelha, elevado Polo de Fronteira, chegando aqui na Taufa de Paiva. Uma chuva fina de Vila dos Teles, mais ou menos até Caxias. Mas o trânsito tranquilo, sem nenhuma alteração até aqui, ó. Agora, Mário, a Bosch de Medeiros já tem um trecho ali que estão pintando as motofaixas, tá? Um trecho já está pintado. E com isso, reduziu um pouco a pista dos automóveis. Ficou mais curta, né? Ficou estreito agora para poder andar com os automóveis agora com essas motofaixas pintadas no meio. A temperatura aqui na Taufa de Paiva é de 22 graus. 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
1: Motofaixas sendo pintadas, estive na Lagoa, ali na região da Gávea também no fim de semana, vi esse serviço que está sendo realizado, importante porque ampliando, né, essa iniciativa que começou em São Paulo, Rio de Janeiro se inspirou, também lá em São Conrado, no trecho da Lagoa Barra, né, de quem sai ali do Joá, também tem nas proximidades do Maracanã, né, Avenida Rei Pelé, isso, tem um trecho também no sentido centro, lembrando que hoje, como é quinta-feira, até as 5:30 da manhã, tem o fechamento do aterro do Flamengo, Parque do Flamengo, para carros até às 5:30. É o horário de treinamento de ciclistas de alto rendimento. Muitos triatletas costumam pedalar. Vi uma galera pedalando em direção a esse ponto. Tenha muito cuidado também. Depois libera tanto no aterro Parque do Flamengo quanto na reserva lá na região sudoeste agora. Vamos pro Grajaú?
2: Vamos. Sabe com quem?
1: Júlio.
8: Júlio taxista. Rapaz, eu não sei qual é a previsão do tempo para hoje não, hein? Eu tô parado aqui no Grajaú, tá ventando bem, ventinho, frio, eu acho que vem água por aí.
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1: Então vamos à previsão, tempo instável na capital fluminense, céu nublado a parcialmente nublado, a previsão de chuva fraca, isolada durante a madrugada, a gente está iniciando amanhã e depois, segundo o sistema Alerta Rio, só à tarde e noite aqui na cidade do Rio com chuva, mas com relação aos ventos, moderados sim, com ocasionais rajadas fortes até o período da tarde. Então já valendo essa ventania no Rio de Janeiro, temperatura variando de 16 a 27 graus. Tô chegando aqui também para acompanhar as participações no nosso chat, no YouTube, a transmissão. Agora que eu tô vendo, porque nem sempre eu olho com tanto carinho para como você se veste. E hoje, como é dia de festa, a Band News FM tem na sua configuração, no seu logo, na sua bandeira, as cores branca, a letra Band News, azul de fundo e um vermelho ali no 90.3 FM. Tô vendo aqui, nós temos um brasão da Band News FM na minha frente aqui na redação. Eu tô de azul e você tá de vermelho. Sim, e não foi combinado nada.
2: Mas é sintonia. É o destino.
1: É o sintonia. Isso. E a gente ficou bem na tela, hein, cara? Vou convidar a galera pra ir lá pro YouTube, por também, favor, dar um like, compartilhar a nossa transmissão. A Eliane Moura tá por lá, participando aqui com a gente também. A mensagem do Rafael Souza, de Além Paraíba, Minas Gerais, 17 graus a temperatura. O Henrique, no bairro Jacaré, também tá participando aqui com a gente. muitas mensagens, alguns ouvintes como Edson Mauro interagindo aqui, Vilmar Zanetti, Zinho, 12 graus em Criciúma, Santa Catarina, 23 graus agora, também a participação do nosso ouvinte Gilmar Pereira em Comendador Soares, disse que passou na linha vermelha, tava ok, tava tranquilo por enquanto o trânsito, mandou mensagem aqui também o Marcelo Torres, direto de Bom Sucesso, Marcelo de Bom Sucesso, a Agripina na Tijuca, também aqui sintonizada, Simone em Duque de Caxias, 21 graus, saudações tricolores, e Dalina Massorano, direto de Duque de Caxias, preparando aqueles pãezinhos na padaria sensacional que ela tem lá na Baixada Fluminense, sempre participando aqui também com a gente, rapaz, o café da manhã da Sumaia, ela me mandou uma foto aqui.
2: É o quê?
1: Ela tá comendo um feijãozinho com café.
2: Ah, ontem ela levou uma quentinha, né?
1: Levou uma quentinha pra casa. Antes ela veio aqui, trouxe Tocinho do Céu, uma torta maravilhosa.
2: Conheceu a galera aqui.
1: E depois, como ela deu uma esticadinha, a gente acabou se encontrando no centro, almoçamos juntos e teve sobremesa.
2: Teve sobremesa e teve também uma cachaçinha.
1: É?
2: Teve.
1: Você tomou?
2: Um pouquinho
1: só. Já tinha acabado o expediente. E ela também?
2: Também, ó.
1: Com moderação.
2: Claro.
9: Bom dia, Mário. Bom dia, bom Zezinho. Dia. Bom dia, Will. Sumaia de Teresópolis. Fui visitar a Band News ontem. Que maravilha. Levei a torta de Santa Rita. Fomos almoçar no restaurante Glória. Conheci seu Domingos. Comi um feijão português. Tomei bagaceira e não fiquei tonta. E fomos lanchar, comer a sobremesa nos Irmãs da Terra com a Carol. Que delícia!
1: Simpática, Carol,
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1: O pudinzinho sem açúcar que a Sumaia comprou. Eu levei também um bolinho de cenoura com chocolate. Bianca e Tati adoraram lá em casa. Você tomou um sorvetinho também, né, meu caro?
2: Eu tomei um sorvetinho muito gostoso, rapaz. Ferreiro Rocher.
1: É.
2: Eu tive prova ainda, tá?
1: Deve.
2: É.
1: O Zezinho pegou várias paletinhas pra provar várias. A Sumaia tomou um de manga, né?
2: Foi,
1: sem açúcar.
2: Foi, também, muito bom.
1: Grande Sumaia, também, obrigado também pelo carinho aqui. Você, uma fofa. Eu fiz uns bastidores aqui da Sumaia na redação, coloquei no meu Instagram, Dias Ferreira Mário, quem quiser. Mas quanta mensagem carinhosa pra você, Sumaia. Já encheu de corações. A Van Alves também ficou encantada. A Luana levou uma miniaturazinha da Santa Rita pra casa, né? Ficou toda feliz, Dominguinhos também, dona Percy, Dominguinhos agradeceu aqui a visita, Carol Geraldo mandou mensagem aqui, disse que foi sensacional também, e o pessoal acompanhou aí pela internet, inclusive lá na Espanha, mandou mensagem a primeira aqui, que chegou no chat, mas ela também mandou em áudio,
2: sim,
1: a ouvinte que tem o nome mais bonito, porque é Xará da minha filha.
2: É verdade.
1: Bianca Dias. E ela tá na Espanha?
2: Tá na Espanha. Antes, só mandar um abraço pro querido Will.
1: Grande Will.
2: Grande Will, que me fez lembrar essa aqui, ó.
10: Rola uma ousadia na casa do tio eu. 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
1: E o Will é o motorista de mão cheia,
2: gente,
1: cara.
2: Gente boa toda a vida.
1: É, ele é o homem de confiança, é praticamente um filho da Sumaia.
2: Então a, né? Bianca, quando vier aqui, quem
1: Bianca
2: sabe se precisar de um motorista.
1: Motorista executivo, né?
2: É.
1: O Will tá à disposição. E disse que agora vai mandar mensagem do trânsito lá em Teresópolis
2: pra
1: gente.
2: Vai.
1: Mas a Bianca tá aí.
2: Tá.
11: Bom dia, Mário. Bom dia, Zé. Bianca aqui de Málaga. Só passando pra desejar um ótimo dia pra vocês, uma boa festa. Eu vou acompanhar aqui. Torcendo por vocês, amei a Sumaia ontem com vocês, espero estar aí também, né? Não sei quando, mas quando eu for ao Brasil, com certeza vou visitar vocês, tá bom? Divirta-se aí, tudo de bom, e por aqui, só para não perder, né? 19 graus, vai fazer 28 e o povo tá morrendo, né? Nossa, já tem gente que morreu aqui. Uhum. Por causa do calor, europeu não tá acostumado com esse calor. Mas enfim, é isso aí, tá bom? Tudo de bom, beijo, tô indo pra ouvir vocês.
1: Valeu. Então, deixa eu até aproveitar a pergunta do Osiris, querido ouvinte nosso, e outros também, Rogério Alfaiate, tanta mensagem, a Sandra Márcia, que conseguiu o sorteio que foi feito na semana passada com vagas limitadas, porque a gente teve essa configuração do consórcio Maracanã, de um espaço, porque a gente vai ter o Maracanã já ontem, para Libertadores, anteontem também, jogos da dupla Fla-Flu, preparativos para o amistoso do Brasil. Então a gente não vai poder ocupar os 70 mil quase lugares do Maracanã, vai ser um espaço para 100 ouvintes. E aí a Sandra falou que tinha ela e mais uma pessoa que conseguiram, mas essa pessoa não vai poder ir. Eu falei, ô Sandra, me desculpe, eu não sei detalhes a organização, então gostaria que vocês que conseguiram, né, as suas entradas, sigam as orientações que foram passadas pela produção, porque a gente também teve aqui passar nosso CPF, né, Zezinho? Sim, sim. O horário específico que a gente vai depois do jornal, então eu não tenho essas informações, Zezinho tampouco, a gente só tem essas básicas que foram passadas para todos, e o Osiris me perguntou se pode levar um convidado, filho, filha. Cara, realmente eu acho que tem todo mundo com o nome na lista. Então eu acho que não dá pra fazer isso, nem um encaixe na hora. Talvez dê, pode ser que tenha alguma desistência, mas eu não posso garantir isso pra vocês. Gostaria que todos pudessem estar lá, mas no coração vai estar com a gente.
2: Com certeza.
1: E os jornais vão ser transmitidos lá também. Mandar um abraço aqui pro Flávio Costa também, sempre participando e interagindo conosco. São 5 horas e 16 minutos, voltando ao noticiário da Band News FM com um caso muito triste que a gente já trazia ontem, de pedreiros baleados, a chapa esquentou lá na região de São Gonçalo. Infelizmente, o noticiário policial continua muito forte, firme aqui no Rio de Janeiro. Maria Eduarda Vieira.
12: Os dois pedreiros mortos após serem baleados pela polícia militar no Jardim Catarina, em São Gonçalo, na região metropolitana do Rio, foram alvo de cerca de 60 disparos. A informação foi confirmada por familiares de uma das vítimas. O caso aconteceu na manhã desta quarta-feira, na Avenida Albino Imparato, uma das principais do bairro. Marcelo da Cruz Silva, de 43 anos, e Edvan Felipe, de 45, estavam a caminho do trabalho de moto quando foram atingidos. Os dois não resistiram e morreram no local. Imagens obtidas em primeira mão pela reportagem da Band News FM mostram que os capacetes dos pedreiros foram atingidos por tiros. O irmão de Marcelo, Hinaldo dos Santos, afirma que os disparos atingiram a cabeça e outras partes dos corpos das vítimas.
13: Então ele estava de capacete e ele foi alvejado com mais de 60 tiros na cabeça. Na cabeça e no corpo, eles estão todos rasgados de tiro, porque foram mais de 60 tiros, foram contados e foi tudo gravado, tudo fotografado, tem tudo, nada que eles possam falar que foi culpa deles lá, porque eles foram confundidos. Não foram confundidos, eles vieram para executar.
12: Marcelo e Edvan moravam no Catarina e eram conhecidos e queridos no bairro. Emocionado, outro irmão de Marcelo, Márcio Cruz, lamentou a perda e o fim do sonho do irmão.
14: Eu via isso só na televisão, né? Eu jamais imaginava que isso ia acontecer na minha família. Eu olhava e hoje, quantos Marcelo vai acontecer? Quantos pedreiros? Eu tô vendo aquela cena dos pedreiros ali trabalhando, meu coração fica dilacerado, porque meu pai ensinou essa profissão a ele, acabou o sonho, deixou filho, família.
12: A polícia militar realizava uma operação na região na manhã desta quarta. Segundo os agentes, as vítimas estavam carregando um tripé de obra que foi confundido com um fuzil. Uma testemunha que passava pelo local chegou a ver os dois trabalhadores com o equipamento.
15: Isso que eles passaram por mim, deu uns 10 segundos mais ou menos, eu escutei já um monte de tiro. Só que quando eles passaram por mim, eles estavam com uma ferramenta no colo, um tripé de nível. E lembra uma arma, entendeu? Quando eles passaram por mim com aquilo, eu pensei, cara, parece até uma arma. Só que quando deu tiro, eu me abriguei, fiquei lá abrigado, aí quando cessou o tiro novamente, eu peguei e segui meu caminho. Isso que eu segui meu caminho, já vi a moto de um lado e eles dois já caídos.
12: A Delegacia de Homicídios de Niterói, São Gonçalo e Itaboraí investiga o caso. Policiais militares envolvidos na ocorrência e testemunhas foram ouvidos na unidade. As armas dos agentes foram apreendidas e serão submetidas a confronto balístico. As imagens das câmeras corporais dos policiais também já foram requisitadas pela investigação. A tenente-coronel da Polícia Militar, Cláudia Moraes, afirmou que os agentes envolvidos foram afastados.
16: Como é uma área conflagrada, então a própria atuação dessas concessionárias, ela muitas das vezes depende do suporte da Polícia Militar para que os serviços básicos sejam prestados, não é? E aí é importante também dizer que os policiais estavam de câmeras corporais, então todas essas imagens vão ser analisadas para, junto com o trabalho da perícia, para esclarecer todas as circunstâncias do fato. Essa medida desse afastamento preventivo dos policiais da atividade, sim, ela é uma atividade necessária e sim, eles estão afastados.
12: O local passou por perícia e os corpos foram encaminhados ao Instituto Médico Legal, onde serão realizados exames periciais. Segundo a Polícia Civil, outras diligências seguem em andamento para esclarecer o caso. A ocorrência também está sendo acompanhada pelo Ministério Público e pela Comissão de Direitos Humanos da Assembleia Legislativa do Rio. As mortes geraram revolta nos moradores do bairro, que realizaram manifestações na BR-101 e na RJ-104, importantes vias do entorno do Jardim Catarina. Policiamento segue reforçado na região.
1: Atearam fogo, né, em pneus, fizeram protesto na via. Qual o panorama agora? Tem algum ouvinte passando na BR-101, Zé?
2: Tem, Davi passou por ali.
17: Bom dia, Mário.
1: Bom dia.
17: Zé,
1: bom
17: dia. Sou o Davi aqui da Barra da Tijuca. Peguei a BR-101 rumo a Campos. Passei agora por Jardim Catarina. Tá bem policiada, tá bem segura, tá tranquilo. BR-101, muito tranquilo. 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
1: Valeu, Davi.
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1: 5:21. Vamos agora para outra estrada, acesso para Teresópolis.
18: Anselmo. Ah, bom dia, Mário, bom dia, Zé. Anselmo, desci agora de Santo Antônio de Pádua até aqui, tudo normal na serra de Teresópolis. A pista tá molhada na serra, tá? Mas não chove no momento. 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
1: Batendo a previsão de chuva na madrugada, início de manhã sem chuva, só voltando à tarde. Daqui a pouquinho tem Laura Ferreira também. Destaque na Nacional, a Câmara dos Deputados aprova a proposta de emenda à Constituição que acaba com a escala de trabalho 6x1. A PEC, votada no fim da noite de ontem, estabelece uma jornada de trabalho de 40 horas semanais em 5 dias, com 2 dias de descanso por semana. A matéria agora vai ao Senado. Em caso de promulgação, a redução da carga horária semanal deverá ser feita sem redução de salários e haverá uma transição para chegar às 40 horas. Depois de 2 meses da publicação da futura emenda constitucional, já valerão os 2 dias de descanso remunerado por semana. Também a partir desse prazo, o trabalhador registrado como CLT contará com uma carga horária semanal de 42 horas. Em um ano depois do fim desses 2 meses, portanto, 14 meses depois da promulgação, a jornada deverá ser de 40 horas por semana. Mais um destaque chegando no WhatsApp, participação dos nossos ouvintes, 999026970.
2: Marcelo.
19: Bom dia, Zé, bom dia, Mário. Ouvinte Marcelo aqui falando, saindo de Guapimirim. Cara, ontem em Guapimirim, o tempo amanheceu, o sol ficou abafado e a tarde mudou. Temperatura caiu à noite, a amplitude térmica deve ter sido alta. É, na estrada tudo bem, chegando aqui próximo agora ao acesso da linha vermelha, Pelotas do Luiz, trânsito fluindo tranquilo. Ok? 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
1: Por enquanto, o trânsito ok da linha vermelha para Washington Luiz, de acordo com o nosso ouvinte Marcelo. Realmente, temperatura caiu, deu uma refrescada ontem à noite. Durante o dia foi um pouquinho mais quente, né? Mais abafado em alguns momentos, mas bateu uma brisa, não estava desconfortável, não. Quem mais, hein?
2: Ronaldo Melo.
1: Fala, Ronaldo.
20: Bom dia, Band News. Sou Ronaldo Melo. Informação da Via Dutra, saindo da Baixada Fluminense em direção à Zona Sul. Pegando a pista do meio, está muito boa. E já na altura de São João, perto da entrada da linha vermelha, a pista do lado direito está um pouco garrafada. Zezinho, Mário.
1: Oi.
20: Domingo eu vou lá em Praia Grande jogar um futebol, hein? Goleiraça, hein? Um abraço, hein?
2: Beleza, hein?
1: E a gente precisava de um goleiro também, né? Será que nosso time vai se arriscar esse ano na Copa Sérgio, depois do vexame ano passado?
2: Que não.
1: Nós ficamos em último ou penúltimo? Porque o último não era rebaixado, não?
2: Eu acho que foi...
1: Segunda divisão dos cronistas esportivos.
2: Deve ter sido o último.
1: Não, e também a galera não treinou mais, né?
2: Tinha que achar um torneio de botão aí.
1: De botão é mais fácil. Botão você é bom, jogava também. Cara, mas eu tô destreinado, eu fiquei meio Nutella, sabe? Porque há muito tempo que eu não bato bafo. Eu te falei, não sei se eu contei isso no ar. Bianca comprou umas figurinhas, fui tentar bater bafo, não consegui. Cara, que vergonha que eu passei. Ainda falei pro JP, meu afilhado, que eu ia ensiná-lo a bater bafo.
2: Não saía do lugar.
1: Não saía do lugar, tem que treinar. É igual jogar botão, muito tempo que eu não jogo. Mas você jogou recentemente lá com teu pai,
2: Maricá,
1: né?
2: Maricá. Sempre que eu vou, eu tento jogar.
1: O time de botão do América é melhor do que o time de futebol profissional? Quanto foi o jogo contra o Rezende
2: perdeu
1: ontem?
2: Perdeu de 3-0 pro Rezende. Ah, eu parei, cara, juro. É. Parei, não assisto.
1: É verdade que tem um áudio circulando aí de torcedores do América, um deles o seu tio, muito pistola?
2: Revoltado com a administração
1: do... Como é que é o nome do titio?
2: Betinho.
1: Betinho, tô contigo e não abro, hein? Eu sempre falei pro Zé, essa chegada do Romário... Ele vem aí cheio de graça, disse que vai deixar o América lá, que não sei o que, vai preparar pra SAF. Até agora, nada. Contratação, nada. Tem uns patrocínios legais. Deu uma maquiada lá no estádio? Deu uma melhorada? Deu. Agora, o time
2: é muito fraco. Mas só isso, né? O time continua péssimo.
1: E várias vezes o Romário não esteve presente em momentos delicados. O time tava jogando futebol, tava nas atividades dele, na Romário TV. E na reunião
2: do conselho tá indo mais.
1: Então, meu amigo, abre o olho aí, Romário. Gosto de você, foi importantíssimo em 94 como jogador. Como político aí, não acompanho tanto, até porque você nem sempre comparece, pede bastante licença, mas o América também não pode ficar de lado não, hein, Romário? Zezinho tá aqui cabisbaixo. Ele veio de vermelho hoje em homenagem à Bandidos. Não foi o América não, porque tá pistola.
2: Triste demais, cara.
1: E o vascaíno Mauro Secon? Hoje deve estar feliz com a vitória Cruz Maltina.
2: Com certeza.
3: Bom dia, Mário. Saudações.
1: Saudações.
3: Bom dia, Zezinho. Opa. 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Mauro Secon, da Ilha do Governador. Meu trajeto é sentido Baixada Fluminense. Na ilha não choveu essa noite. Sai de lá as pistas secas.

0: Eu peguei a rua Cambuco, estado do Galeão, linha vermelha. Presidente Dutra, já estou aqui passando em São João de Meriti, sentido Baixada, trânsito está perfeito. A linha vermelha está muito pegada hoje, sentido centro da cidade. Toda essa extensão aqui que eu passei, sentido centro, a linha vermelha está muito complicada. Bom dia a todos.
1: Bom dia para você. Vamos lá, vamos trazer mais informações aqui com a nossa equipe, Luana Bernardes.
2: O Ministério Público do Rio apresenta à Justiça uma manifestação em defesa da falência da refinaria de Manguinhos, alvo da operação sem refino da Polícia Federal. O MP cita que o passivo fiscal da refinaria aumentou de cerca de 5 bilhões de reais para aproximadamente 25,7 bilhões. No início desta semana, a Procuradoria-Geral do Estado do Rio já havia entrado com uma ação no Superior Tribunal de Justiça pedindo a volta das execuções fiscais contra a Refit.
1: Felipe Macon.
3: O ex-governador Sérgio Cabral e os ex-secretários Wilson Carlos e Hudson Braga são condenados por improbidade administrativa. O Ministério Público Federal calcula danos aos cofres públicos de 242 milhões de reais. Os réus são acusados de esquema de fraude a licitações, cartel, pagamento de propinas e superfaturamento em obras do Parque das Favelas no Rio. Além dos políticos, executivos de empreiteiras estão envolvidos, incluindo A.S. Queiroz Galvão, Camargo Correia. Desembargadores do Tribunal Regional Federal acompanharam por maioria o relator Ricardo Perlingeiro, que votou parcialmente a favor da apelação do Ministério Público Federal e do Governo do Estado. O desembargador determinou a suspensão de direitos políticos para Sérgio Cabral por 14 anos.
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5: Voltando a falar do trânsito, participação do Alan.
6: Bom dia, Band News, aqui é o Alan de Nova Iguaçu, saindo do CADEG, direção a São Gonçalo, ponte Niterói tranquila, os dois sentidos e BR até o momento tudo tranquilo. Mandar um abraço aqui pro amigo que tá aqui, o Moreno Sorriso, dá um alô.
7: E aí pessoal, bom dia, Band News, no segundo tudo pode mudar. Valeu, Mário. Valeu, Zé. Bom dia.
1: Grande Moreno.
5: Eita, meu amigo.
1: Moreno alto, bonito e sensual.
5: Isso aí.
1: Valeu, meu querido. Mandar um abraço também pro Padre Marcelo, que é uma figura, cara. Gente boa demais. Que batia um papo com a galera lá na igreja de Santa Rita. Ouve a Band News FM e a Sumaia chega lá, cara. Ela já chega lá. Bom dia, Mário. Bom dia, Zezinho. Todo mundo na rua conhece. E apresentou o Zezinho pra todo mundo. Né, Zezinho já tá uma celebridade. Hein, cara?
5: Isso.
1: Rapaz.
5: Quem der.
1: Quem mais?
5: Bruno.
8: Bom dia, Mário. Bom dia, Zé.
5: Fala,
8: aqui Bruno
5: amigo.
8: De Realengo. Mário.
1: Oi.
8: Zé, saí de Realengo, Avenida Brasil. Entrei ali na Washington Luiz, peguei a linha vermelha, cheguei em São Cristóvão. Graças ao nosso bom Deus, nenhuma intercorrência, nenhum acidente.
1: Que bom.
8: E o tempo tá friozinho sim.
1: Tá, deu uma esfriadinha.
8: Tá de friozinho sim, acho que a...
1: refrescou.
8: Temperatura vai baixar, hein? Tenha um bom dia aí todo mundo, todos os ouvintes. 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
1: Já mudou, 5 horas 30 minutos.
4: Ponte Rio São Paulo.
9: Rio de Janeiro, bom dia, Zé, bom dia. Mário, como estão?
1: Bom dia, menino.
9: Tudo
1: bem, Zezinho tá com frio, tá de agasalho, de manga comprida, os ouvintes estão falando
9: Zé
1: que tá mais
9: fresquinho. O Mário tá de manto da Band.
1: Claro, hoje é dia de festa, né?
5: Cara, eu vou ser sincero, eu tava com um pouco de calor, mas eu me achei bonito com esse...
1: Não, você não tá bonito, você tá lindo.
9: Sério, ótimo. Meteu essa de elegante.
10: Vale a pena, né?
9: Nossa, é essencial manter o look, independente da temperatura.
5: Mesmo sentindo calor, pois é.
1: Gente, ontem o Zé tava no centro do Rio comigo, a gente tava andando por lá e ele tava de camisa de manga comprida, tava um sol. Eu falei, Zé, tira esse casaco, eu só vim com esse, não dá pra ficar sem camisa.
5: Eu pensei que ia sentir frio, rapaz, aí eu abri
1: tava
5: o sol.
1: Tava um sol ontem à tarde, mas mudou. De noite deu uma refrescada, agora tá 22 graus, parece até menos, porque tá ventando muito. Júlio informou pra gente e a previsão do tempo pra hoje é de rajadas fortes de vento, a chuva era de madrugada. Fica uma chuva para tarde e noite. E como São Pedro ajuda, né? Porque hoje tem a nossa festa de gala lá no Maracanã. Daqui a pouquinho, às 7 horas, com o Rivotrio, Carla, Sheila e Megali. A previsão é de que não tenha chuva nessa manhã. E eles vão estar lá apresentando o jornal Band News. E alguns ouvintes já a caminho, tem gente do interior do estado já mandando, opa, mensagem na estrada,
9: que legal.
1: Né, Zé? Legal. É. Foram poucos, infelizmente a gente não vai conseguir lotar uma.

0: Maracanã, porque o limite de 100 convidados, né? E foi um sorteio. Mas o que tem de gente aqui na lista de espera.
1: E o Leandro mandou aqui um áudio agora, ó, falando que tá vindo pro Maracanã.
2: Bom dia, Mário. Bom dia, Zé. Bom dia, amigos da Band.
3: Bom dia.
2: Estamos indo já pro Maracanã. E aqui já estamos na Washington Luiz, autora do Rei do Bacalhau. Já tá com o trânsito complicado, hein?
0: Aí,
2: tá no sentido linha vermelha, já tá complicadinho.
4: Claro,
2: todo mundo. Estamos aqui com o nosso amigo Arthur, motorista aqui.
0: Grande Arthur.
2: Tá aí, ó. Tamo junto, Band News FM. Em um segundo, tudo pode mudar. Aqui é Leandro de Xerém, Leandro e Patrícia. Tamo indo, hein?
0: Ô, Fábio.
3: Olha só.
0: Sabe aquela pergunta?
3: Quero saber se a Sumaia vai também, porque eu vi que ela visitou vocês ontem.
0: Ela não conseguiu, porque foram poucos ingressos, ela não conseguiu. Mas ela veio fazer a festa, trouxe bolo pra gente aqui na redação.
1: Tomou um gorro.
3: Eu adorei a foto na redação com a Sumaia.
0: Gostou da foto aqui na redação?
3: Sensacional. Vi o Zé cantando Michael Jackson e na sequência vi a Sumaia.
0: Que isso, gente? Você notou o que o Zé falou? Você notou a indelicadeza, Luana, Carol, que ele falou?
3: O Dani que se cuide, hein?
1: Tá vendo?
0: Ele falou que a Sumaia tomou um goró. Que isso, cara?
1: Ela tomou um negócio
0: de leve, cara. Foi só experimental.
1: Mas eu percebi que ela começou a embolar as palavras.
0: Não embolou. Esse Zé não é fácil.
5: Não, direito de resposta pra Sumaia. Manda áudio aí, Sumaia. Bom dia, Sumaia.
0: E foi muito legal, foi muito bacana. É sempre bom a gente estar em contato, né, com os nossos ouvintes, a nossa festa aqui. A festa de São Paulo vai ser nesse fim de semana, né?
5: Sábado agora, no Parque Vila
0: Lobos. Foi remarcado por causa do tempo, né, Fábio?
5: Sábado passado choveu pra caramba, cara, tava um baita frio, né? Esse aqui vai estar um solzinho gostoso, temperatura mais amena e sem chuva, pelo menos de acordo com a previsão do tempo, né? Vai ser no Parque Vila Lobos, parque legal na Zona Oeste de São Paulo, um espaço muito bacana, que se chama Orla Total Pass. Ali no.
3: Você vai tentar emular a Praia do Rio aqui em São Paulo, né? Porque lá tem areia.
5: Porque tem areia,
3: caipirinha, água de coco, sabor.
5: Calçadão, areia, pra jogar vôlei de areia, beach tennis e tal. Um lugar bem bacana mesmo.
0: Que legal.
5: Lá das 8 ao meio-dia, muito bom.
3: É muita festa essa semana, né? Eu amo.
0: Muita festa. E vocês não falaram como é que tá o tempo agora aí, porque aqui tá sem chuva, tá fresquinho. Aí deu estiada também ou continua com um tempinho mais chuvoso?
6: Não, essa frente fria tá se afastando aqui do litoral de São Paulo, mas tá deixando a gente também bastante gelado, temperatura média de 13 graus, mas faz 9 na região de Capão Redondo, Zona Sul. Não tem previsão de chuva agora pela parte da manhã, mas nos próximos dias a temperatura deve baixar ainda mais. Então tem essa influência, né, dessa frente fria que tá jogando essa umidade para cá. E tá trazendo esse vento bem, bem gelado. Madrugada já foi gelada e a gente tá amanhecendo também com esse tempo meio borocochô aqui pros lados paulistas e paulistanos também.
5: Mas chuva mesmo não deve ter nos próximos dias, não.
0: A Sumaia mandou uma mensagem aqui ontem quando ela tava voltando pra Teresópolis, já tava chovendo lá e disse: como é que esses caras vão treinar aqui na Granja Comari, que o tempo tá muito fechado, tá aquele russo, aquele frio, já tá com pista escorregadia. Alguns ouvintes falam agora, né, Zezinho, que tá chovendo lá em Teresópolis. Isso. E a grande notícia de ontem à noite foi que o Neymar saiu da concentração, foi fazer um exame, tá com edema na coxa, né? Numa clínica pra fazer um exame de imagem, a CBF emitiu um comunicado e ele é dúvida, né? Já não joga o amistoso contra o Panamá domingo, que vai ser no Maracanã. A gente já vai lá fazer o esquenta da festa da Band News FM no estádio daqui a pouquinho. E é uma apreensão pra saber qual vai ser do Neymar, se ele vai ter condições, se vai seguir na equipe. A expectativa é que no outro amistoso, dia 6, contra o Egito, já nos Estados Unidos, né, Fábio? Acho que é essa partida, né? Assim, outro sábado.
5: É isso, em Cleveland.
0: Que ele esteja à disposição. Mas há a possibilidade de mudança na lista, né? Do Ancelotti, caso ele não se recupere.
5: Ele pode mudar por causa de lesão até 24 horas antes da estreia, né? O Brasil estreia dia 13, então até dia 12 pode haver alteração ali na convocação. Agora, o Neymar, que coisa, né? Aliás, ele fez esse exame, né? Foi pra clínica fazer esse exame e todo mundo lá assinou um termo de confidencialidade, né? Todos que participaram de alguma maneira, fecharam a clínica só pra isso. Então, todos que participaram de alguma maneira, médicos, assistentes e tal, assinaram esse termo de confidencialidade pra que a coisa não vaze.
3: Mas edema é algo muito grave, assim?
5: É uma lesão muscular.
0: Parece que é grau 2, né?
5: A depender do grau, né? É isso. Grau 1, grau 2, grau 3, grau 2 é uma lesão mediana. Se for realmente grau 2, a gente está especulando aqui, certamente para mais de 15 dias de tratamento.
0: É uma lesão semelhante à do Romário em 1998, que ele não podia ficar no início da Copa, e o Parreira e Zagallo resolveram cortá-lo. E depois ele, durante a Copa, no finalzinho da Copa, ele fez um amistoso. Ele jogava no Flamengo contra o Internacional de Porto Alegre. Então a expectativa é se a seleção dessa vez vai deixar o Neymar para ele se recuperar com a projeção dentro da Copa para outras fases, ou de repente no terceiro jogo, segundo, ou se vai querer, como sempre o Ancelotti falou, que fisicamente ele queria sempre jogadores para convocá-los que estivessem em plenas condições. E se agora abriu uma exceção, é porque vai mudar um pouco o discurso, né?
5: E o Neymar tá louco, né? Na Copa de 18, ele chegou com aquele problema no pé, né? Uma fratura
3: quinto metatarso. Nunca esqueci, desde então.
5: Aquela Copa acompanhei bem de perto, tava em todos os treinos da seleção lá na Rússia e tal, e o Neymar ele se esforçou muito, de fato, sabe? Mancava em todos os treinamentos e tal, até conseguir jogar na Copa, mas não esteve 100% em nenhum momento. Em 22, chegou com a lesão no tornozelo. Também não esteve 100% em nenhum momento da Copa. Agora, com essa lesão muscular também. Que coisa, né? Sempre na véspera da Copa do Mundo. Vamos torcer para recuperar, né? Que esteja bem, 100% pleno para a estreia do Brasil. Ao que parece, é complicado que isso aconteça, mas os médicos vão trabalhar para isso. Vamos nessa, gente. Vocês vão pra festa?
0: Calma aí. Direito de resposta. Direito de resposta. Falou que é o ouvinte. Falou que é o ouvinte, se embriagou. Manda.
4: Zezinho, Mário, Band News, São Paulo.
0: Isso, Mário.
4: Tomei, gostei, vou tomar novamente. Não enrolei, não. E o surpreendente, cheguei em casa acesa. Adorei. Quero mais.
1: Que isso?
5: Muito bem.
3: Que maravilhosa.
0: Ela não foi dirigindo, quem levou o carro foi o Will. Então, ela bebeu, tomou um negocinho.
1: Ainda falou pra visitar,
3: Sumaia, saiba que você também é amada aos berros aqui em São Paulo.
5: Viu que nada na serra, tá vendo? Quente lá.
0: Ela é maravilhosa, né?
3: A Sumaia é maravilhosa. O que aconteceu, né?
5: Vocês vão lá pro Maracanã também?
0: Vamos, daqui a pouquinho, quando acabar o nosso jornal aqui, a gente vai pra lá, lembrando que a partir das 7 já com o Rivotril, programação nacional, destaques internacionais, nossa equipe, alguns ouvintes já chegando. Infelizmente a gente não tem mais, o que mais chega aqui, Fábio, é que igual você quando vai fazer reportagem de campo com jogador, tem camisa de jogador, tem ingresso pra ir pro estádio, a gente não tem, infelizmente não tem. Quem conseguiu, quem conseguiu, quem não conseguiu, acompanhe pelo rádio, pelas redes sociais, pela LGTV, que vai ser muito bacana.
5: Legal, nossa. Gente. Beijo pra vocês.
3: Valeu, gente.
0: Valeu.
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0: Cara, a Sumaia é sensacional, cara. Ela é muito bacana, né? Um beijo, Sumaia. Ó, e o Geraldo falou, se precisar de goleiro, Geraldo Ferrari.
1: Ô, beleza.
0: Tem a figurinha de goleiro aqui, com a camisa da seleção brasileira, igual aquela figurinha que fizeram da gente aqui.
1: Sim, sim.
0: O Geraldo também tem aqui. O Geraldo é goleirão, hein? Ó, um beijo também pra Bia Miller. Disse que eu estou elegantérrimo com a camisa da Band.
1: É
0: mesmo. Obrigado, Bia. Um abraço aqui a todos. O carinho de vocês é sensacional, o que a gente leva, o que a gente tem aqui dessa troca, né? A Bia que também aqui pelo Notícias da Manhã tem um grupo aí com o Edu, com a galera que gosta de uma resenha, que também gosta de tomar uma cervejinha. Ela é alemã, né? Pastelzinho. E o bolinho de bacalhau ontem lá no dominguinho,
1: hein? Bom, hein? Com azeitinho.
0: Com azeitinho em cima. Vem a saladinha antes. E o Chiquinho. Chiquinho é um garçom dos melhores também, né? José, o que tem de informação aí agora, cara?
1: Tem Sebastião Marcos.
8: Muito bom dia, meu amigo Mário Dias Ferreira. Bom dia, meu camaradinha. José Paulo Sobral, aqui Sebastião Marcos, Sandra Taquara, em direção ao centro do Rio de Janeiro, utilizando para isso a Grajaú Jacarepaguá. Passei pela estrada do Tindiba, estrada do Pau Ferro, tudo 5.5. Grajaú bem, pista está iluminada, já parou aquele problema da iluminação, graças a Deus. E no mais, vamos ter um dia, se Deus quiser, abençoado. José Paulo, não desanima do América, não, José Paulo.
1: Difícil.
8: Pense num hino bacana. E de torcer, torcer, torcer. Pô, tem que continuar torcendo, desanima
0: até morrer,
8: não.
0: Até
8: no
0: morrer.
8: Mais, deixar um beijo pra minha princesinha Holandinha. Papai te ama, minha filha. Tava acordada essa hora, agitando lá em casa.
0: Essa idade.
8: Segundo, Pode mudar, se Deus quiser. Pode mudar para melhor, fiquem com Deus.
0: Sempre com alto astral, é informando cara. Sebastião Marcos. Cara, bebê sim, tem que estar à disposição a qualquer momento. Quem mais? Trânsito, quero atualização. Galera participando, interagindo, 999026970.
1: Carlos Coutinho.
9: Bom dia, Mário, bom dia, Zé. Carlos Coutinho, de Teresópolis. Hoje 10 graus aqui na cidade e muita névoa na estrada e chuva. Está muito molhado. Visibilidade muito pequena, tá? Na estrada. BR-116 com muita névoa. E obra, né, no quilômetro 99, 100 da estrada com sistema de SIGPARE. Então, eu assisti muita atenção hoje na Serra. 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
0: Quem mais?
1: Alex.
10: Bom dia, Zé. Bom dia, Mário. Alessandro Alex. Aqui, da Cacuia. Cacuia, Nova Iguaçu. Saindo aqui. Viaduto tá show de bola até agora. Vocês são uma combinação perfeita, né? Até roupa vocês combinam. Casal 20, bate miose. Parabéns, Band News. Vocês têm uma belíssima festa.
0: Essa vai tocar lá na festa?
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0: Ô, cara, maneira aí, porque hoje a nossa diretora, Sheila Magalhães, está aqui no Rio.
1: Mas não foi o que você não.
0: Vai que ela tá ouvindo o jornal. E vai falar, que isso, cara? Hein, Sheila? Não tenho culpa disso.
1: Mas é porque...
0: Ô, Carla Megali, se vocês estiverem acompanhando a caminho do Maracanã, se arrumando aí, tomando café da manhã no hotel, tomara que não estejam acompanhando, mas ele é assim, ele é danado, ele bota música fora de hora, né?
1: O ouvinte fez um elogio aqui pra gente, eu aproveitei o momento.
0: E por que você escolheu essa?
1: Porque Lionel Rich...
0: Ah. Como é que é o nome? Como é que é o nome?
1: Lionel Rich. Ah. É um belo cantor.
0: Tá bom. Mas daqui a pouquinho eu vou trazer um belíssimo, uma belíssima dica cultural pro ouvinte também. E amanhã tem a batalha, tá?
1: É verdade.
0: E tá forte,
1: amanhã,
0: hein? É. Cara, eu recebi aqui uma mensagem. Você não tem ideia que amanhã eu vou botar um forró arrumado na abertura da batalha. É o spoiler. E você gosta demais,
1: eu gosto de forró.
0: Gosta de Geraldo Azevedo?
1: Gosto de muito.
0: Baixinho.
1: Meu pai vai.
0: Vai?
1: Me chamou pra ir.
0: O Geraldo me mandou mensagem ontem.
1: É?
0: Ele vai estar com a gente.
1: Ô, beleza.
0: Vamos pras notícias. 5 horas e 44 minutos. Olha essa aqui, importante pra você que pega a Rio Santos. Tem o sistema do pedágio Free Flow, mas o que chegou de mensagem esse tempo, Zezinho, com a cancela sem... ter a cobrança de uma cobrança automática, pessoas que ficaram na dúvida, não tinham o prazo. A Maria Clara Vinhais vai trazer os detalhes.
11: Um mês após suspender as autuações, a Agência Nacional de Transportes Terrestres confirma o cancelamento definitivo de 800 mil multas aplicadas nos pedágios da rodovia Rio-Santos no trecho fluminense da BR-101 Sul. As infrações foram registradas nos pórticos de Paraty, Mangaratiba e Itaguaí e representam mais da metade do total de 1 milhão e 400 mil multas aplicadas no estado desde a implantação do sistema de cobrança automática em março de 2023. Segundo a ANTT, os cancelamentos aconteceram porque muitos motoristas chegaram a pagar a tarifa do pedágio, mas fora do prazo devido às falhas de comunicação e dificuldades no sistema eletrônico de cobrança.
0: Vamos aproveitar que a gente falou da Rio Santos para ir para qual rodovia agora?
1: BR-040, Júnior.
12: Bom dia, Mário, bom dia. Dia, Zé, bom dia a todos, Band News, Júnior de Duque de Caxias, passando em forma aqui da BR-040 e da linha vermelha. 040 com trânsito bom até a altura do Cachê Shopping, aí já começa a complicar. Agora o que está bem complicado mesmo é aqui realmente o acesso para a linha vermelha. Ainda não cheguei nem no Parque das Missões, nesse momento estou acessando a vermelha. E se tiver alguma coisa na frente eu passo para vocês, porque está bem complicado o negócio. Deve ter algum carro enguiçado, vamos ver se eu vou ver alguma coisa aí, eu passo para vocês. Nesse momento não chove, mas tá bem friozinho aqui a temperatura de momento, né? Os 22 graus. E tiver alguma coisa na frente, eu passo a vocês, porque o acesso tá bem difícil mesmo aqui na linha vermelha, tá?
0: Beleza.
12: 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Vamos nessa.
0: Vamos. E aquela polêmica do pagamento no ônibus sem dinheiro? Justiça se manifestou. muito passageiro, algumas pessoas reclamando que na hora de colocar o Pix pode ficar fora do sistema. Vinícius Calixto.
13: A Justiça do Rio mantém o fim do pagamento com dinheiro em espécie nos ônibus municipais da cidade. A decisão dessa segunda-feira é da segunda vara de Fazenda Pública do Rio e reconhece a legalidade da modernização do sistema. A Justiça também indeferiu o pedido liminar do PROCON estadual que tentava suspender a substituição do dinheiro por meios digitais nos coletivos municipais. Na decisão, a juíza Georgia Vasconcelos afirma que a mudança não altera a qualidade do serviço de transporte. A partir do próximo sábado, não será mais aceito o pagamento de passagens com dinheiro em espécie.
0: O destaque da Van Alves.
14: 10 mandados de busca e apreensão são cumpridos pela Polícia Federal durante a Operação Libellum Falsum, que investiga um esquema de uso de certificados escolares falsos para obtenção de certificados de vigilante junto à PF. A ação ocorreu em Cabo Frio, na região dos Lagos, e na cidade de Monteiro, na Paraíba, nesta quarta-feira. As investigações começaram depois que uma escola de formação de vigilantes de Cabo Frio apresentou documentos de alunos que não tinham concluído o ensino fundamental, requisito obrigatório para atuação na área. Os investigados podem responder por falsidade ideológica e uso de documento falso.
1: A informação agora com Rafael Ajus.
15: Passa bem o motorista que foi baleado durante um roubo de carga na rodovia Presidente Dutra, no trecho de São João de Meriti, na Baixada Fluminense. Ele foi resgatado nesta quarta-feira dentro do complexo da Pedreira, em Costa Barros, na zona norte do Rio. A polícia, o motorista relatou que foi obrigado a dirigir até a favela do Bin Laden, que integra o complexo da Pedreira. Durante o resgate, ele foi encontrado com um ferimento de pistola no braço, sendo levado à UPA de Costa Barros.
0: Um destaque de momento, vai.
1: João Leonardo da Ponte.
16: Bom dia, Band News. Bom dia, Mari. Bom dia, Zezinho. Tudo bem? Vamos lá. Quem fala é João Leonardo, de Niterói. É, aqui na Ilha do Mocanguê, sentido Rio, tem um ônibus enguiçado. Ele está um pouco à frente do ponto, mas está causando uma dificuldade para os outros ônibus saírem. Tá ok? Um abraço, um segundo, tudo pode mudar.
0: Do João para o
1: Gustavo Azevedo.
17: Vamos lá, linha vermelha. Meu querido, eu tô no sentido contrário, eu tô no sentido São Paulo. Agora eu vou falar um negócio pra você. No sentido centro, a partir do entroncamento aqui da linha vermelha com a 040, tá tudo parado na vermelha, irmão. Paciência, paciência, paciência. E quem não entrou na vermelha e puder seguir pela Brasil, talvez faça melhor negócio.
0: Aí a participação do Gustavo. Esse é o Gustavo Azevedo?
1: Gustavo Azevedo.
0: Grande Gustavo Azevedo. Cristiano Pinho me manda aqui uma postagem do Fabrício Romano, que é um dos maiores especialistas em negociações do futebol, dizendo que o Mônaco da França vai ser o destino do Felipe Luiz, com contrato até junho de 2028, ex-técnico do Flamengo, passagem na Europa, jogando no Atlético de Madrid, no Chelsea. Tinha uma especulação que ele podia ir pro futebol inglês, até pro Atlético de Madrid, mas o Simeone fez aí uma boa campanha, não conseguiu o título, mas avançou bastante na Champions, sim, né? E tem essa informação aqui, olha que legal. Vamos acompanhar as cenas dos próximos capítulos, mas já o Felipe Luiz está com a carreira encaminhada, né, para voltar para o futebol europeu. 5 horas e 50 minutos. Eu falei que ela tá aqui, tá de olho, hein?
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0: Sabe tem mais ouvintes aqui, uns ouvintes também, falando que você tá um gato hoje com essa roupinha, né? Com essa blusa de frio, mas bem elegante, né?
1: Obrigado.
0: E tem uma gatinha manhosa.
19: Já não precisa falar comigo.
0: O Saulo me mandou a foto aqui assim, da Bia, a gatinha manhosa dele. Ele disse que já tem o Zé, o gato. Já tem o gato Rodolfo, que infelizmente foi embora mês passado. E agora tem a gatinha Bia, pretinha, com um peitoral branco, lindinha, lindinha, em homenagem à minha filha Bianca. Obrigado, obrigado aí pela moral, consideração. O Saulo disse que não consegui ingresso. Boa festa pra vocês.
1: Um grande abraço.
0: Então, essa música você escolheu em homenagem ao querido Saulo, né?
1: É, Erasmo Carlos cantando é uma maravilha, né?
0: É, muito bom.
19: Eu sei.
0: E ele agradeceu, disse que gostou muito.
1: Gostou?

0: Como é que é o nome da gatinha da Sumaya? Ela tem uma gatinha, mas ela também tem um cachorrinho.
1: O cachorro é o Snoopy.
0: O Snoopy. A Bia Miller também tem dois cachorros travessos,
1: Border,
0: né?
1: Collies.
0: É, rapaz. É isso. É o Mundo Animal hoje aqui também na Band News FM, mas quinta-feira no nosso jornal também tem, ó.
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3: Olá, meu CNF, tudo bem? Já no circuito divertido, O Mandaloriano e Grogu, seriado de sucesso na TV, que agora chega aos cinemas. O projeto é um novo filme do universo Star Wars, que apresenta o caçador de recompensas Mandaloriano e seu aprendiz Grogu, embarcando em uma nova e emocionante aventura. A trama dá continuidade aos acontecimentos vistos na série, sob o contexto da recente queda do Império, enquanto a Nova República luta para estabelecer as fundações do governo baseados na luta da rebelião. A dupla entra em uma missão para achar os esconderijos dos senhores das guerras imperiais, espalhados pela galáxia. Repleto de ação, mas com narrativa sem novidades, inspirado na estrutura do seriado, o filme se sustenta principalmente no charme de sua dupla dinâmica principal. E lembrando que cinema é para ser visto dentro do cinema.
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0: Vamos girar? Informação chegando agora com João Boeri.
4: O consórcio Nova Via Mobilidade, que começa a operar o sistema ferroviário do Rio de forma definitiva no sábado, tem ligações com a corretora envolvida nos investimentos do Rio Previdência no Banco Master e com o filho do ex-deputado federal Eduardo Cunha. O grupo assume os trens do Rio após 3 meses de transição com a Supervia. A empresa Trens RJ foi criada pelo consórcio e vai passar a ser vista pelos passageiros nas estações. Mas o contrato ainda pode ser questionado internamente pela nova gestão do governo do Rio. Isso porque os dois fundos de investimentos que compõem o novo consórcio são geridos pela corretora Planner, envolvida no escândalo dos aportes do Rio Previdência em ativos do Banco Master, que chegam a quase 4 bilhões de reais. Segundo a Polícia Federal, a empresa serviu de álibi para as irregularidades cometidas. A Planner é investigada pela taxa de corretagem cobrada de cerca de 20 milhões de reais. A PF apura se os valores retornaram aos operadores da fraude. Para o advogado tributarista Luiz Garcia, se comprovada a má-fé da corretora, os outros contratos também podem ser investigados.
5: Havendo isso, ela pode, inclusive, passar por um processo de investigação e até de liquidação. E aí, obviamente, você tem a possibilidade de rever o contrato.
4: Além disso, um dos dois fundos de investimento tem como único investidor na CVM um diretor da MPE Engenharia, empresa subcontratada para operar os trens. Fábio Montanari, da Cunha Pinto, também é um dos administradores da MPE Engenharia. A empresa presta serviços ao governo do Rio para instalação de cabos no teleférico do Alemão e já foi responsável pelas obras do Museu da Imagem e do Som. Já o segundo fundo tem como um dos diretores cadastrados na Comissão de Valores Mobiliários o filho do ex-deputado federal Eduardo Cunha, preso em 2016. Felipe Dits da Cunha já foi investigado na Operação Lava Jato. O advogado Luiz Garcia alertou para a falta de pressão em resultados, já que o fundo é administrado pela própria empresa subcontratada para operar.
6: Uma menor pressão por eficiência e contratos menos agressivos, por exemplo, na questão de performance, o que acaba impactando na qualidade do serviço prestado.
4: Ao vencer a licitação, o consórcio Nova Via Mobilidade anunciou que a MPE Engenharia e o Grupo Barraqueiro de Portugal fariam a operação dos trens. No entanto, mais de 3 meses depois, ainda não há sinal da empresa estrangeira no Rio.
0: Em nota, a Secretaria de Estado de Transportes e Mobilidade Urbana disse que o processo de escolha do novo operador do sistema ferroviário ocorreu por meio de leilão judicial conduzido pela 6ª Vara Empresarial, seguindo critérios legais e técnicos estabelecidos no edital. A Planner afirmou que, referente ao caso Master, já disponibilizou a documentação relacionada às operações realizadas, reafirmando o compromisso com a transparência. A corretora disse que atuou exclusivamente na intermediação de 500 milhões de reais da operação e que a atuação da empresa ocorreu após regular processo de credenciamento conduzido pelo Rio Previdência. O consórcio Nova Via Mobilidade disse que o grupo foi criado para operar o Trens RJ e que a relação da Nova Via com a MPE é conhecida desde o início da participação no leilão judicial. São 5 horas e 58 minutos. Cara, tem um destaque importante aí do Rebouças, né?
1: Tem um buraco. Informação do Sérgio Lima.
7: Bom dia, Mário. Bom dia, Zezinho. Sérgio Lima. Peguei aqui o Paulo de Fronten. Peguei o Túlio Rebouças, tá? Na segunda galeria tem um buraco. Aqui esse buraco tá dando um baque no carro. Pessoal, tomar cuidado na pista da direita. Peguei a Bosch Medeiros, cheguei aqui no Leblon. Peguei a tal bairro Visconde Pirajá e tô chegando aqui em Copacabana. Trânsito tranquilo, túnel tá tranquilo, não tem retenção, não tem carro enguiçado. Graças a Deus. Um ótimo dia, boa festa para vocês aí no Maracanã. Que Deus abençoe a todos. 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
0: Mais um.
1: Carlos falando da Avenida Brasil.
8: Bom dia, Band News.
0: Bom dia.
8: Bom dia, Mário. Bom dia, Zé.
1: Bom dia.
8: Peguei o informe da rapaziada aí, dizendo do entroncamento ali de linha vermelha com o BR-040. Linha vermelha parada, segui direto em direção à Avenida Brasil. No finalzinho aqui, chegando próximo à primeira entrada da Cidade Alta, dois carros parados. Não sei se bateram um no outro ali. Estão parados, complicando o acesso para a Avenida Brasil já, tá bom? Forte abraço, Band News. Forte abraço para todos. Ótimo dia. Em um segundo, tudo pode mudar.
0: 5h59.
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10: O Vasco venceu facilmente o Barraca Central da Argentina por 3-0 ontem à noite em São Januário, pela última rodada da Sul-Americana, e se classificou para os playoffs da competição. O Vasco vai enfrentar um dos adversários eliminados da Libertadores em busca de uma vaga nas oitavas de final. O Atlético Mineiro venceu o Porto Cabelo por 1-0 ontem à noite na Arena MRV pela Sul-Americana e se classificou diretamente para as oitavas de final da competição. Bernard marcou o gol da vitória. Botafogo, com time alternativo, venceu ontem à noite o Caracas por 3-1 de virada na Venezuela pela Sul-Americana. O Botafogo chegou a 16 pontos e teve a melhor campanha geral da competição, que dá o direito de mando de campo em todos os confrontos de mata-mata até a semifinal. Corinthians não jogando bom futebol, ontem à noite na Neoquímica Arena, foi derrotado pelo Platense por 2-0 e o goleiro Hugo Souza falou dos dois gols. O Timão foi o primeiro colocado no grupo E com 11 pontos e está classificado para as oitavas de final da Libertadores. O público foi de quase 39 mil torcedores. O Fluminense venceu ontem à noite o La Guaira da Venezuela por 3-1 no Maracanã e com a derrota do Bolívar em casa para o Independiente Rivadavia por 3-1, Fluminense avançou na Libertadores. O público no Maracanã foi de quase 63 mil torcedores. Dito tudo isso, eu diria, eu quero é mais.
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0: 6h01, tá chegando agora, seja muito bem-vindo, acompanha já desde o início. O Notícias da Manhã começa de segunda a sexta, sempre às 5 horas, e seguimos até às 7. Utilidade pública, prestação de serviço, giro da reportagem, prioridade para participação de quem nos prestigia sempre na abertura, o destaque que chega no WhatsApp.
1: É, e agora tem ouvinte falando sobre o arco metropolitano todo parado.
13: Bom dia, Mário, bom dia, Zé. É, professor Fábio, passando um informe aqui da do arco metropolitano, na chegada a Nova Iguaçu, tá? Tá tudo parado, provavelmente algum acidente. Bom dia a todos, parabéns aí, galera da Band News. Vocês são 10, hein?
0: Valeu, obrigado, um abraço. Amigo. Beijo também pra nossa querida Rosânia Correia. Adiantadinha, né?
1: É.
0: Já chegou lá, mas a tá festa só começa às 7. Né? Mas é isso, eu também sou gosto de chegar cedo. Tá certo, é. E essa hora ali no entorno do Maracanã, geralmente tem movimento, pessoal caminhando, correndo, pedalando. Né? Daqui a pouquinho a galera tá chegando por aí também pra você poder se acomodar. A Rosana que conseguiu aí, foi uma das sorteadas. Quem mais?
1: Carlos Fernandes.
14: Bom dia, Mário. Bom dia, José.
1: Bom dia.
14: Uma ótima e abençoada festa para vocês. Passar o informe de trânsito, Alameda São Boaventura e Ponte de Niterói. Alameda, trânsito tranquilo. Chegando aqui na ponte, aquele ônibus que estava lá obstruindo um pouquinho a saída dos outros ônibus da Ocangui. Tem mais um agora, são dois, mas está tudo sob controle, tá? Tá no cantinho direitinho, não está atrapalhando não. O trânsito dá uma lentidãozinha, que é normal, e depois tudo flui bem. Tanto na Alameda quanto na ponte. Um beijão no coração e uma ótima festa pra todos aí.
0: Obrigado.
14: Vamos que vamos.
0: Valeu. A Sumaia me informou que o nome da gatinha dela é Nininha. O nome da mãezinha dela, que usa pulseirinha como um colar, que era a pulseira da mamãezinha dela. Né? Aí é Nininha. E é bem parecida com a Bia do Saulo. Né? A gatinha pretinha e branquinha. Cores que combinam, né? Com o Vasco,
1: sim,
0: né?
1: Sim, é verdade.
0: Com o Botafogo também, né? Gostei aqui da foto. Ô, Zé?
1: Oi.
0: O Saulo me mandou aqui que tem um gato que é folgado. O Zé, o gato dele chamado Zé, é folgado igual a você.
1: Ah, é?
0: É.
1: Fazer o quê? Então deu o nome certo.
0: Deu
1: ali
0: o nome
1: gato,
0: certinho.
1: Né?
0: Ele sabe, ele é espirituoso, ele sabe. Quem também tá sempre ligadinho com a gente, não sei se tá vindo pra festa, se ele conseguiu. Geralmente ele é um dos primeiros lá quando tem pra abrir pra sorteio, Amarildo Martoni.
1: Mandou um áudio. E a Rosane já conseguiu entrar.
0: Tá? Conseguiu? Ah, então tá tudo certo. Valeu, Rosane.
1: Fala, Amarildo.
15: Bom dia, Zé Paulo. Bom dia, Mário. Amarildo por aqui. Trafegando na rodovia Presidente Dutra, sentido Rio. Altura da posse, o trânsito começa a ficar meio embolado aqui. No sentido contrário, nenhum problema. Desejando a vocês hoje aí uma ótima festa, um dia maravilhoso nessa rádio espetacular. Essa rádio que vocês fazem ficar espetacular. E Mário, precisando de um goleiro, meu filho, 18 anos, 1,94 m de altura. Joga no gol. Um abraço pra vocês. 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
0: Grande goleiro ele é, porque tem quase 2 metros. E talentoso também,
1: agora,
0: né?
1: O goleiro do América é grande, mas é ruim.
0: É ruim, né? Mas o filho do Amarildo não.
1: É bom,
0: e o Geraldo também, pela figurinha, eu vi aqui. Agora, sabe que também é grande a audiência hoje? Quem tá nos prestigiando? Beatriz Cardoso, a Bia do marketing.
1: Tá acompanhando a gente?
0: Tá acompanhando a gente. E ela é corredora,
1: e já,
0: hein?
1: Já deve estar tá lá, no... já tá, né? No Maracanã, com
0: tá certeza. Chegando, tá chegando, tá acompanhando chegando, né? A gente. Bia... que é corredora, e nós fizemos uma corrida lá no Jockey.
1: Foi.
0: Bombou.
1: Eu tava até falando com ela.
0: Nunca mais a gente correu junto.
1: Corrida, pois é. Depois a gente não conseguiu.
0: Ela me falou que tem uma corrida domingo agora, mas o Zezinho tá de plantão, né?
1: Esse domingo eu trabalho.
0: Esse não dá, então vamos marcar pra próxima, Bia. Um beijo pra você. Bia que vai dar aquele atendimento sensacional, depois quando tiver aquela rede social caprichada, ela e toda a equipe também aqui a postos. Karine Roma também, a nossa equipe digital. Cristiano Pinho já também lá dando aquela moral, aquele atendimento. Agatha também. Agatha acho que vai junto com a gente.
1: Vai
0: depois
1: com a gente, sete horas,
0: né? No pelotão das 7, né? Andreasa vai chegar lá pra fazer também a coluna dele em rede nacional. Daqui a pouquinho, Carla, Sheila e Megali lá no Maracanã também pra o Rivotril abrir os trabalhos no Maracanã nessa festa da Band News FM 21 anos no ar. Quem mais que tá participando aí, cara?
1: Cara, sabe quem mandou mensagem aqui também?
0: Quem?
1: Diogo.
0: De Niterói?
1: Isso.
0: Da minha terra.
1: É.
0: Fala, Diogão.
16: Bom dia, Maradia. Bom dia, Zé do Zap. Bom saindo dia. Aqui de Caraí, pela Marise Barro, pegando a Topolo Gustavo, comendador Queiroz, chegando na praia de Caraí, 22 graus, tempo nublado, mas não chove. Seguindo pro Ingá, Paulo Alves, Tiradentes, professor Lara Rezende, presidente Domiciano, chegando aqui na Praça do Jambeiro, trânsito 5.5, um segundo, tudo pode mudar. Boa festa pra vocês.
0: Valeu.
16: Não posso ir porque o trabalho não permite. Um abraço. Bom dia a todos.
0: Estará representado. Outras informações, giro da reportagem. Saúde, Maria Eduarda Vieira.
17: A menos de uma semana do término do prazo do Ministério da Saúde para a regularização da entrega de medicamentos que são distribuídos na Rio Farms, 14 remédios ainda seguem em falta. Somente um deles é oferecido pelo Estado. Os outros são de responsabilidade da União. As informações foram obtidas a partir do painel digital da Secretaria de Estado de Saúde. Ainda segundo o portal da pasta, outros 9 medicamentos também não estão sendo ofertados, mas as entregas estão agendadas para as próximas semanas. A Band News FM acompanha o problema da falta de medicamentos na Rio Farms. Em relação à última semana, o número de remédios atrasados diminuiu. A Secretaria de Estado de Saúde realiza um mutirão para solucionar o problema.
0: Problema também no INCA. Pedro Gadelha.
18: Funcionários e pacientes do Instituto Nacional do Câncer denunciam falta de insumos básicos e desmarcações de exames em série. Segundo informações, somente nesta quarta-feira, mais de 50 pacientes tiveram exames de radiologia cancelados. Os problemas seriam recorrentes nas unidades, mas seriam se alastrado principalmente nos últimos 3 meses. De acordo com os denunciantes, as principais dificuldades seriam referentes a equipamentos. Os receituários médicos disseram sendo racionados e itens como agulhas, esparadrapos, injetor de contrastes, tubos de silicone e até papel A4 estariam em falta. Os profissionais alegam que apenas no mês de abril foram desmarcadas 1.068 tomografias por falta de material e maquinário danificado. Em um comunicado enviado nesta terça-feira, a direção-geral do INCA informou que as ocorrências são causadas por fatores externos, como o desinteresse do mercado em fornecer pequenas quantidades, a alta do custo de insumos farmacêuticos importados e a saída de fornecedores no mercado brasileiro. A doutora Lígia Bahia, especialista em políticas de saúde pública, conta que os problemas de estoque são crônicos em hospitais públicos.
19: A administração de um hospital ela é muito complexa e, de fato, né, o que acontece é que alguns desses insumos, especialmente nas redes públicas, eles podem faltar, né, intermitentemente. Nesse momento, o que a gente tem já está sendo acionado, são estratégias hospital emprestar para o outro.
18: Em entrevista à Band News FM, uma funcionária que pediu para não ser identificada conta que teme pela continuidade do tratamento dos pacientes.
20: Às vezes, para a gente vir trabalhar, a gente só tem que trazer folha. O setor de radiologia vai desmarcar todos os exames de imagem, tomografia e ressonância magnética. Não é uma situação isolada. O maior prejudicado é o paciente. Os funcionários têm se desdobrado para fazer o que pode para não prejudicar tanto os pacientes, mas a gente precisa que as autoridades saibam o que está acontecendo. Parece que eles querem que o problema fique aqui dentro.
18: Em nota, o Instituto Nacional do Câncer informou que a maior parte dos insumos e materiais que apresentou intercorrências de abastecimento já foi adquirida ou está em fase final de regularização. O INCA ressaltou também que, em relação aos exames desmarcados, foram registradas intercorrências técnicas simultâneas em 2 equipamentos. Porém, os pacientes afetados tiveram seus exames prontamente remarcados, com prioridade para os casos de maior urgência clínica.
0: Um ouvinte acabou de me escrever aqui, dizendo que a situação tá vergonhosa, um verdadeiro descaso. Disse que o INCA sempre prezou pelo estoque em dia e que hoje, Zé, falta de tudo: gás, esparadrapo, material para exame, folha A4. Tem funcionário que leva de casa para poder rodar documento, prontuário. Que vergonha! Vocês ouviram aqui na reportagem do Pedro Gadelha com outras denúncias que chegaram aqui também nos últimos dias. Tem um destaque para a gente fechar essa sequência de informação antes do noticiário dar prosseguimento com a previsão do tempo, com economia e breve intervalo sobre estrada.
1: Isso, Mac, fala da Serra de Petrópolis.
21: Fala, Zé, fala, Mário, muito bom dia. Aqui é o professor Mac, saindo de Duque de Caxias, Santa Cruz da Serra, em direção a Itaipava. Só para avisar aí os motoristas que na subida da Serra de Petrópolis, quilômetro 84, até a entrada de Petrópolis, ali no Quitandinha, um nevoeiro, baixa visualização. Só para os motoristas aí tomarem cuidado. E agora aqui em direção de Petrópolis, né, até Itaipava, uma chuvinha fina, pista molhada, então redobrar a atenção aí. 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
0: 6 horas 12 minutos.
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1: Luana Bernardes.
25: A prévia da inflação em maio fica em 0,62%. Segundo o IBGE, o resultado ficou 0,27 ponto percentual abaixo do verificado em abril. Em maio de 2025, o índice de preços ao consumidor amplo 15 foi de 0,36%. No ano de 2026, o IPCA 15 acumula alta de 3,02%. Dos 9 grupos de produtos e serviços pesquisados, o segmento de alimentação e bebidas teve a maior variação de 1,38%.
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1: Ó, tem um ouvinte enguiçado na linha vermelha, hein, Mário?
0: Vamos ver.
26: Bom dia, Mário. Bom dia, Zezinho. Bom dia. Robson Lário, de Nova Iguaçu. Pedi uma força a vocês aí, que eu tô tentando entrar em contato aqui com a Sete Rio. Tô enguiçado com a minha van na linha vermelha, sentido Rio, depois que eu passo aqui a Brasil aqui. E eu não consigo entrar em contato com a Sete Rio. Eu preciso dessa força de vocês aí, Band News, em um segundo, tudo pode mudar e estou piorando o trânsito, não é culpa minha, não sei o que aconteceu.
0: Caramba.
26: Bom dia, vambora.
0: Então, eu lembro que tem um telefone, primeiro que acho que é um 746 ou, eu fiz muito tempo o trânsito na época que não tinha assim, X, Twitter, e eu ligava direto lá para pegar as informações também, 0800-282-8664, se é que não mudou, ficou na minha cabeça esse 0800. Vê se o Calixto consegue dar uma força aí pra ele, Vini, que chegou agora. Bom dia. Nosso ouvinte Robson tá com o carro enguiçado, uma van na linha vermelha. ali depois que passa da Avenida Brasil sentido centro, não consegue falar com a Sete Rio. Vê se você consegue dar uma moral pra ele, pra galera dar uma ajuda lá com o reboque, tá lá atrapalhando o trânsito, tá engarrafando tudo. Valeu, Vini. 6:17, quem mais, Zezinho?
1: Marita.
4: Bom dia, Zé, bom dia, Mário. Aqui é Marita, saí do Grajaú e tô indo em direção a Caxias. É, passei pela Teodoro da Silva, muito tranquilo o trânsito, e passei também aqui pelo Maracanã, né? O trânsito do Maracanã tá bem livre, bem tranquilo. É, me deu vontade de ficar pra festa, né? Mas, infelizmente, eu tô impedida por conta do trabalho. A vontade é grande, viu? Mas uma boa festa para todos, bom dia para vocês e Band News FM em um segundo tudo pode mudar.
0: Não vai faltar oportunidade. Não, a gente em breve aí tá tentando, claro, fazer um lugar aberto, é sempre a possibilidade, a tentativa de fazer num lugar que possa comportar mais pessoas, que é só chegar, né? É porque às vezes não dá. Tem que ter também liberação para fazer em área pública, para não atrapalhar também o andamento aí da cidade. Quem mais, Zezinho?
1: Ludmila.
6: Fala, Lud. Bom dia, Zezinho, bom dia, Mário. Parabéns aí pra vocês, tá?
1: Obrigado.
6: Vocês são maravilhosos, sempre trazendo com muita qualidade, né? Os nossos caminhos, as informações. Zezinho, eu venho aqui falar também sobre o trânsito. Tem um carro enguiçado no Paulo de Fronten. Ele não está atrapalhando, por incrível que pareça, porque ele está tão encostado na mureta que dá para passar do lado dele sem precisar ocupar outra faixa. Agora, um ônibus da Brasa Lisboa 461 se arrastando, esse sim vai segurar o trânsito todo lá atrás. Ele ainda nem entrou no túnel, tá? E uma outra informação, Zezinho, eu fui a Maricá de dia, na terça-feira, né? E eu percebi que os radares estão todos já instalados e aí o problema passa a ser a galera freando em cima, achando que já tá ligado.
0: Mas não tá.
6: E aí, caramba, eu levei alguns sustos, sabe? Tô vindo na velocidade normal da via, sei que não estão ligados ainda. E o motorista da frente se assusta e dá um pisadão no freio.
0: Até porque na dúvida, né? 6:19. Laura Ferreira, bom dia.
1: Bom dia, Laura.
7: Oi, Mário, Zé, bom dia para vocês, bom dia também aos ouvintes, ótima quinta-feira para todo mundo, ainda com tempo instável no Rio de Janeiro, mas olhando agora nas imagens de satélite, a gente observa, sabe a frente fria que eu falei nos últimos dias? A gente consegue observá-la ainda nas imagens, mas já na costa do Espírito Santo, indo embora para alto mar, ou seja, essa frente fria já deixa de influenciar o rio, mas ainda temos ventos úmidos soprando do oceano contra a costa, então isso acaba gerando um pouco mais de nebulosidade, o predomínio é de céu nublado agora, neste momento, 21 graus na maior parte da capital. Ontem o tempo ficou bem abafado, a máxima mais uma vez chegou aos 30 graus na cidade, mas hoje vai ficar um pouquinho mais baixo. A gente deve ter máxima de 26 de média, tá? Porque a gente sabe que varia bastante a temperatura na cidade do Rio de Janeiro. Mas então os termômetros sobem um pouco, mas não tanto quanto nos últimos dias e ainda com uma possibilidade de chuva de forma muito fraca e muito isolada. Hoje e também amanhã, a meteorologia indica que a mesma condição meteorológica vale para essa quinta e também para sexta-feira, com esses ventos úmidos, com a formação de um pouco mais de nebulosidade e ainda com possibilidade de chuva isolada e passageira. Durante o final de semana, o sol deve aparecer com um pouco mais de força, ainda assim com previsão de chuva, tá? Mas também uma chuva isolada, uma chuva fraca, aquela chuva realmente passageira, nada que chame muita atenção, nada a ponto de termos alerta da meteorologia para chuva. A gente pode ter um pouco de vento, inclusive hoje algumas rajadas um pouco mais intensas, mas em relação à chuva, pelo menos até o início da próxima semana, será de forma muito isolada e passageira e durante o sábado e domingo a temperatura deve entrar em gradativa elevação.
0: Nesse momento a temperatura é de 21 graus na Ilha do Governador, informa o Wallace Matias, disse que vai dar uma sumida porque vai entrar de férias, bom descanso. Lilian Grego também falando de temperatura de 21 graus na Vila da Penha, mandar um abraço pro Sérgio Curvelo lá em Minas Gerais, Itamar. Monte, sempre participando com o pé na roça, essa hora preparando café, tirando laranja daqui, tirando lá de lá, né? Friozinho os últimos dias, que ele falou, né? Quais foram os bichos que ele encontrou lá em Itamonte esses últimos dias, hein?
1: Principalmente javali. Falou que às vezes tem que cercar lá, mas eles comem tudo, cara. Invadem.
0: Arrebentam a plantação, tudo, né? Carlos Vasconcelos também tá aqui com a gente, o ouvinte Gonçalves, sintonizado, Ana Carneiro no nosso chat, o José, o Boteco do Gentil também tá aqui sintonizado, Karina Ramos, nós professores aqui também na audiência, Margarete, a Rosânia que já tá lá no Maracanã, João Lima interagindo também. Um abraço afetuoso, eu agradecer a audiência do Wagner Loureiro, grande vascaíno, também disse que espera em breve estar conosco. Cruz Maltino também, Felipe Garcia no Meia, sempre pedindo aquele like pra galera. A Regina no chat aqui também, o Clóvis B. Vilacqua. Que galera é essa, Zezinho?
1: E a Camila. Camila!
0: Oh. Camila!
1: Camila!
0: Ela tá aí, a Camila? Fala, Camila.
1: Oi, Camila.
8: Bom dia, eu gostaria de desejar parabéns para a dona Diva, que hoje está completando 96 anos de vida. Desejo muita paz, saúde e alegria. É Valdívia com W de Vida de Cava.
1: É um prazer.
0: É um prazer, você. É um prazer. Você tem aí a Orquestra Sinfônica da Petrobras? Festa, a gente quer trazer um pouco de música e tem uma programação especial que o maestro Felipe Prazeres, lembra o aniversário da Band News FM, Entre Notas?
1: Eu lembro,
0: foi no Teatro Municipal e ele também mandou um alô aqui pra gente falando da programação que tá rolando, que vai acontecer agora no finzinho do mês, 31 de maio.
9: Olá, ouvintes, quem fala aqui é Felipe Prazeres, maestro da Orquestra Petrobras Sinfônica. Gostaria de fazer um convite para todos. No domingo agora, dia 31/5, às 4 da tarde, estaremos no Teatro Municipal, Petrobras Sinfônica, e eu à frente, trazendo um repertório lindo para vocês, começando com música brasileira, trazendo a nossa identidade, com Camargo Guarnieri. A gente toca o primeiro movimento das suas danças brasileiras, o samba. Logo após, a gente recebe, diretamente da Alemanha, o violinista Linus Roth, violinista premiado na Europa, que vai tocar. A gente celebra os 50 anos de morte de Benjamin Britten nesse ano, compositor inglês muito importante no século XX, e Linus Roth vai tocar o concerto para violino desse compositor, que é um concerto pouquíssimo tocado no Rio de Janeiro, ou no Brasil mesmo, e fala de conflitos, fala de guerra, é uma música extremamente tensa, porém muito interessante, e tenho certeza que o público vai gostar muito. E a gente termina esse concerto também com o inglês Edward Elgar, nas suas variações Enigma, uma peça, talvez a peça mais famosa desse compositor, e nessas variações, são 14 variações, ele retrata pessoas do círculo familiar dele, pessoas muito queridas. Então fica aqui o meu convite dessa noite brasileira e inglesa também, com a Petrobras Sinfônica no Teatro Municipal, dia 31/5, às 4 da tarde. Nos vemos lá.
0: Legal. Se você quiser outras informações, acesse as redes sociais aí do Teatro Municipal na bilheteria ou petrobrassinfonica.com.br.
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5: O Robson, nosso ouvinte agora há pouco, disse que a van dele enguiçou na linha vermelha sentido centro, logo depois da entrada da Avenida Brasil. O pessoal do Centro de Operações disse que escutou, que já avisou o reboque para chegar lá o quanto antes, dar uma ajuda. Mas já chegou também um reforço lá também.
6: Tem um motociclista ajudando ele lá.
7: O motoqueiro tá me ajudando aqui. Vamos tirar o carro aqui para ver se dá uma melhorada no trânsito aí. Bandinho, obrigado.
8: Obrigado, bom dia. O motoqueiro me tirou da via aqui, saí na descida aqui da São Cristóvão aqui. Obrigado.
5: Valeu, meu amigo Robson. Ponte Rio Niterói.
6: Maurício.
9: Bom dia. Equipe Bandineiro, estou aqui na Ponte Rio Niterói. O trânsito ali na subida da ponte, pela Jansen de Melo, já está bem cheio, tá? Estou na ponte, bastante carro, mas está fluindo em direção ao Rio de Janeiro, tá? Mas já vai embolar ali na subida em Niterói.
5: Destaque agora do Guilherme Faria.
10: O advogado Fabiano Lopes vai retornar à defesa do ex-vereador Jairinho na sessão desta quinta-feira. Ele estava afastado após sofrer um infarto 2 dias antes do início do julgamento no Tribunal de Justiça do Rio. Por conta do problema, a defesa de Jairo chegou a tentar o adiamento da sessão, mas não foi atendida. A Band News FM apurou que o advogado assinou um documento se responsabilizando pela saída do hospital antes da alta médica. Nesta quarta-feira, ele voltou a consultar um médico e verificou que a pressão arterial está estável. Com isso, Fabiano estará no plenário nesta quinta, apesar da contraindicação médica.
5: E o terceiro dia de julgamento, Felipe Macon.
11: O psiquiatra Rafael Bernardon Ribeiro foi o primeiro a prestar depoimento no terceiro dia de julgamento do caso Henri. O médico foi contratado pelo pai de Henri, Leniel Borel, para fazer uma análise do perfil do Gels. O psiquiatra afirmou que percebeu em Jairinho um padrão repetitivo de abuso infantil e de perversidade, de modo que o ex-vereador teria prazer em causar dor em crianças pequenas. Com relação a Monique, o especialista afirmou ter identificado que ela subordinava o bem-estar do filho de forma sistemática para atender a interesses próprios e destacou que ela não afastou Henri da situação de abuso, mesmo após inúmeros sinais de alarme. A oitiva do psiquiatra foi criticada pelo advogado de defesa, Rodrigo Falks.
12: O depoimento ele tem que ter algum interesse para o esclarecimento para os jurados. A partir do momento que é ouvido uma pessoa que não tem contato nenhum, que não entrevistou ninguém e é contratada para falar de terceiras pessoas que ele não tem conhecimento, esse depoimento é irrelevante.
11: O psiquiatra Rafael Bernardon Ribeiro foi a terceira testemunha de um total de 27 a prestar depoimento no julgamento. Antes dele, 2 delegados que participaram das investigações do caso também foram ouvidos. No início da noite desta quarta-feira, a médica do Barrador, Maria Cristina de Souza Azevedo, que tentou socorrer Henri, também foi ouvida. O depoimento da babá Tainá Ferreira, que estava previsto inicialmente para esta quarta-feira, foi remarcado e deve acontecer somente nos próximos dias. Monique Medeiros e Jairinho são réus acusados de homicídio qualificado, tortura e coação no curso do processo. Os dois seguem presos pela morte de Henri Borel, de 4 anos de idade, em 2021.
5: Já atualização do trânsito.
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0: 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Saúde é prevenção, com o Dr. Galileu Assis.
1: O tabagismo é um daqueles temas em que a mensagem precisa ser muito clara. Não existe consumo seguro de cigarro. Às vezes a pessoa pensa, mas eu fumo pouco, é só no fim de semana. O problema é que o corpo não interpreta dessa forma. Cada cigarro expõe o organismo a substâncias tóxicas que inflamam os vasos, aumenta o risco de infarto, derrame, câncer, doenças pulmonares e envelhecimento precoce. E isso vale também para outras formas de consumo, como cigarro eletrônico, por exemplo. Muda o formato, mas o risco continua existindo. Parar de fumar não é apenas abandonar um hábito. É recuperar fôlego, circulação, disposição, paladar, olfato e, principalmente, anos de vida com mais qualidade. Quando falamos em prevenção, poucas decisões têm tanto impacto quanto essa. Não começar ou parar o quanto antes, porque em relação ao tabagismo, só existe uma dose segura, zero. Eu sou o Galileu Assis, diretor da MedRio Checkup, e lembro a vocês, saúde é prevenção.
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4: Posso?
5: Pode.
4: Olha só, tem mensagem sobre ônibus quebrado na ponte Rio Niterói, sabia?
5: Quem?
4: Fabão.
5: Fala, Fabão. Pode falar.
6: Bom dia, Big News. É Fabão de Niterói. Ônibus quebrado na ponte Rio Niterói, sentido Rio, na altura do Mocanguê. Em um segundo tudo pode mudar.
4: Vamos com a atualização do arco metropolitano, que estava todo parado?
5: Agora.
7: Bom dia, pessoal. É aqui na altura do quilômetro 80 do arco metropolitano sentido Duque de Caxias, a pista tá toda engarrafada porque virou um caminhão, tá? Eu tô aqui indo sentido contrário, tô passando informação aí para vocês.
4: Ribeiro.
5: Bom dia.
8: Bom dia, amigos da Band News Rio. Quem fala aqui é o Ribeiro do Reboque. Aquele dia uma, um forte abraço, bom dia para todos. Saí dia uma, vindo pelo caminho da Marechal Rondon para o centro do Rio de Janeiro. Trânsito fluindo normalmente com as pequenas retenções na Marechal Rondon devido aos sinais. Fora isso, nenhuma alteração. Chegada até o Maracanã, trânsito também fluindo tranquilamente. É isso aí, em um segundo, tudo pode mudar.
5: Carla Jardim também tá chegando ali no Maracanã e o Zezinho não sabe de nada no entorno do estádio.
4: Meu time não joga ali há uns 30 anos.
5: Pedindo pro Zezinho em orientações. Portão 2 do Maracanã, Avenida Rei Pelé, sem número, fica no setor oeste do estádio, Carlinha. É o acesso ali para carros, costuma ter ali um estacionamento, não sei se vai estar aberto, acho que hoje, para quem tá credenciado, né? Tem o nome lá na porta, mas é ali, nesse trecho, onde costuma ter a retirada dos ingressos do Tour do Maracanã. Um ponto de referência é esse, na pesquisa que eu fiz aqui, porque ele veio me perguntar, o Vasco joga mais em São Januário, então eu costumo conhecer os portões e tal. Eu sei que o portão 4 é o Parque Júlio Delamare, que a Bianca nada bastante lá. O portão 2, então, é nesse trecho aí do setor oeste do estádio, Avenida Rei Pelé, sem número. Foi bom?
4: Foi ótima a explicação.
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5: Seis horas 39 minutos. O giro com a nossa reportagem, começando com Luiz Valcir.
13: A audiência de instrução e julgamento do rapper Mauro Nepomuceno, conhecido como Oruan, é adiada para o dia 17 de junho. A sessão iria acontecer nesta quarta-feira, dia 27. Neste mês, Oruan, que é considerado foragido da justiça, foi julgado à revelia por tentativa de homicídio contra dois policiais civis em julho do ano passado. Na ocasião, o rapper esmurrou um carro descaracterizado da polícia no momento em que agentes tentavam cumprir um mandado de busca e apreensão contra um menor acusado de tráfico que estaria na casa dele. Esse menor de idade conseguiu fugir.
4: Informação da Marechal Rondon, Ricardo Paiva.
14: Bom dia, Zé do Zap. Bom dia, Marius Ferreira. Só para complementar a informação da Marechal Rondon, tem quatro. O trânsito está fluindo porque tem quatro sinais em cruzamentos que estão apagados. Então, o trânsito está fluindo por conta disso. Mas os pedestres, mesmo para atravessar, não estão conseguindo. Quando de início, o segundo, tudo pode mudar.
5: Flávio Trindade também participando aqui, dando outro ponto de referência, o portão 2 do Maracanã. Esse aqui é mole também para quem for de transporte público de metrô, descida da rampa da UERJ. Desceu a rampa, sim, da UERJ, ali a antiga entrada do Vasco, né? Não, Vasco joga contra o Flamengo, é ali, entrada da UERJ, Flamengo fica lá no Bellini. Valeu, tiozão, sempre participando também, faz parte dessa comemoração também, tava na primeira equipe da Band News FM em 2005. O José Paulo.
4: Oi.
5: Você trouxe agora o Ricardo Paiva.
4: Isso.
5: E antes a gente abriu o giro de manchetes com Luiz Valcir. E quem chega agora é o João Boeri.
15: O Tribunal de Contas do Estado vai votar nesta quinta-feira o parecer prévio sobre as contas do ex-governador Cláudio Castro referentes ao ano de 2025. Os conselheiros Rodrigo Melo do Nascimento, Cristiano Lacerda, José Gomes Graciosa, Tiago Pampolha e Márcio Pacheco participam da sessão. No ano passado, Pampolha se declarou suspeito de votar nas contas do governo, o que também pode acontecer nesta quinta-feira. O político era vice-governador e secretário de Estado de Ambiente e Sustentabilidade. O balanço foi enviado pelo então governador Cláudio Castro em fevereiro. No dia 6 de maio, o corpo técnico do TCE já tinha se manifestado a favor do parecer prévio favorável à aprovação de contas, com 12 ressalvas.
5: 6:41, o destaque agora do Guilherme Faria.
16: A Polícia Federal restitui 2 tocheiros sacros à Igreja de Santa Luzia, que fica no centro do Rio. As investigações começaram depois que a instituição recebeu uma notícia crime, indicando que os bens estavam em uma fazenda na cidade de Vassouras, no sul fluminense, aparentemente adaptados como abajures. O IPHAN chegou a realizar uma visita técnica no local e concluiu que os itens eram de fato parte integrante do conjunto da Igreja de Santa Luzia, que é tombada pelo Instituto. No curso das investigações, a Polícia Federal identificou também que os tocheiros tinham natureza sacra e pertenciam ao acervo histórico, artístico e cultural da igreja. Por isso, a PF oficializou a apreensão dos bens e concluiu a restituição deles à entidade, realizada nesta quarta-feira.
5: 6:42, a informação aqui, mais cedo, por volta de 5 horas da manhã, houve necessidade de uma manutenção emergencial no VLT, os intervalos das linhas 1 e 4 impactados por cerca de 10 minutos, mas o posicionamento é que as equipes atuaram rapidamente, situação já normalizada, linhas operando do veículo leve sobre trilhos com intervalos médios de 10 minutos. Nos aeroportos, qual o panorama? Van Alves, bom dia pra você.
17: Pousos e decolagens.
18: Bom dia pra você, Mário, Zé, bom e dia também aos nossos ouvintes. Até o momento, o Aeroporto Internacional do Galeão opera normalmente na manhã desta quinta-feira, com um voo de partida cancelado e um voo de chegada atrasado. O Aeroporto Santos Dumont também opera normalmente, sem nenhum voo cancelado e sem nenhum voo atrasado, Mário.
5: Ok, Van, fique à vontade e volte sempre, né? Com todo o carinho, né, Zezinho? Você tá rindo porque você sempre trata a Van com o carinho que ela merece.
18: Mas vocês moram no meu coração, vocês sabem, né?
5: E a gente tava te elogiando aqui, tá? E a Sumaia também te elogiou muito pela atenção que você deu, ao carinho dos ouvintes, é sempre muito bom, né?
4: Muito
5: bom.
4: Alunos
5: que vieram, né?
18: Um abraço aí pra Sumaia, pros alunos também que estiveram aqui fazendo a visita.
5: Da Estácio, né? Os alunos, né? Como é que é o nome do professor?
4: Anderson Barreto.
5: Um abraço pro Anderson, que já teve cada aluno mala, hein?
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21: O atacante holandês Memphis Depay está liberado pelo Corinthians para se juntar, já nas próximas horas, à seleção da Holanda. O camisa 10 do Timão foi titular após voltar de lesão pela primeira vez ontem, dia em que também apareceu na lista oficial do técnico Ronald Koeman. Com um problema grave na coxa direita, Memphis ficou de fora dos gramados por cerca de 2 meses e fez 2 partidas, entre o dia 22 de março e ontem. Agora o atacante chega para o terceiro Mundial na carreira, com a chance de ampliar recordes históricos com a camisa laranja. Memphis é o maior artilheiro do país, com 55 gols e também o maior garçom, com 35 assistências.
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5: Transolímpica, os ouvintes já alertaram com a atualização. Vivi, bom dia, Vivi Costa.
2: Muito bom dia, Mário, Zé e ouvintes da Band News FM, destacando a circulação de carros pelo arco metropolitano. Conforme nosso ouvinte informou agora há pouco, teve um acidente envolvendo caminhão e carro em direção a Duque de Caxias. Uma faixa ocupada ali na altura do quilômetro 81, o trânsito está intenso no trecho de Japeri. Pedimos paciência para quem passa pela região, a BR-040 no sentido Rio, apresentando também retenções a partir do Parque Gráfico. Governador Leonel de Moura Brizola, seguida pela Bulhões Marcial, ainda servindo de opção. 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Já eu tô de volta.
5: Até daqui a pouquinho.
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24: Eu sou o Sérgio Waibe e este é o Minuto da Cibersegurança. Na minha companhia, fundador e CEO da Elitron, João Brásio. João, como as empresas reagem ou deveriam reagir mediante a um ataque cibernético?
25: Com velocidade e precisão cirúrgica. Empresas com maturidade de segurança da informação, elas têm um script, pois elas treinam antecipadamente a um possível incidente cibernético. Mas acredite, muitas delas, na hora do calor da emoção que a coisa acontece, não seguem as próprias regras que foram traçadas para este ataque. O segundo problema, não trazem uma consultoria externa que vem com precisão, vem com skills técnicas e a frieza necessária para a resposta desse incidente.
24: Muito bom, obrigado, João Brásio. Este é o Minuto da Cibersegurança.
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27: Minhas caras, meus caros, enquanto o Flávio andava lá pelos Estados Unidos, tramando contra o Brasil, aí com o Marco Rubio, de novo, com a tese de que os Estados Unidos considerem as organizações criminosas organizações terroristas, né? E propondo uma espécie de pool internacional, quase uma intervenção no Brasil, né? Por aqui se votava o fim da jornada 6x1 na Câmara, uma votação histórica, essa que é a verdade. E o texto foi aprovado por 472 votos a 22 na primeira votação, é uma PEC, precisa de duas, e por 461 a 19 na segunda. Agora vai para o Senado, Davi Alcolumbre falou, tramitação normal, vai passar por comissões, etc. Mas acredito que não haverá, acredito não haverá problema para aprovação também no Senado, e a expectativa é que isso aconteça ainda antes da eleição. Lula chamou a votação de histórica, é claro que isso traz um benefício eleitoral para ele, porque afinal de contas ele defendeu essa proposta. E essa foi uma ideia que pegou, que às vezes coisas boas para os trabalhadores não pegam e até dão efeito contrário. Foi assim no passado, quando se tentou regulamentar o trabalho de aplicativos de entregadores. A extrema-direita conseguiu plantar a falácia de que tudo era uma tentativa de o PT se apropriar desses trabalhadores, etc. Né? Descontar para fazer sindicato. Não era isso. Mas a versão pegou. Desta feita, também houve terrorismo, vai haver desemprego, o país vai a breca. Mas, primeiro que é mentira, né? E segundo que, de fato, né, esse troço não colou. Né? Sim, nesse placar gigantesco que eu dei aqui, tem muito de má fé. Já vou explicar. Né? Mas, vamos lá. PL, Partido do Bolsonaro, 76 votos a favor, 11 contra e 12 não compareceram. Lembrando que eles combateram o texto o tempo todo, né? União Brasil, do Davi Alcolumbre, 56 a favor, 2 contra e 2 ausências. PP do Ciro Nogueira, do Arthur Lira, 44 sim, 1 não, 5 ausências. PSD de Gilberto Kassab e Ronaldo Caiado, que já combateu a ideia, 42 votos a favor, 1 ausência e 1 voto contrário. O Republicanos do Gumota, todos os 44 a favor. Ainda no partido de direita, Podemos, os 27 a favor. Solidariedade, os 5 a favor. Avante, os 7 a favor. Sim, duas legendas votaram unanimemente contra. O Novo tem 4 votos, deu 4 votos contra. O Missão tem 1 voto e deu 1 voto contra. Ao todo, nós tivemos 19, né, que votaram contra na segunda votação. Muito bem. Mas e o PL, como se explica? A tese deles é a seguinte: queriam que a gente votasse contra para a gente ficar parecer contra o trabalhador. Então nós vamos votar a favor, apostando que o Brasil vai à breca. Então a gente vota a favor, ficando feliz que o Brasil vá pro buraco, se for o caso, porque assim ferra o PT. O Nicolas disse isso. Dizendo, querendo que a gente votasse contra, né? Para parecer que a gente é contra o trabalhador? Não! Eu sei jogar o jogo. E aí ele emendou. Quando houver demissão em massa, quando aumentar o preço dos produtos, quando o empreendedor não conseguir mais e tiver que demitir a pessoa para contratar outro, aí, meus amigos, esse dia vai ser maravilhoso, porque vocês queriam colocar algo e fugir das consequências, mas não. Quando acontecer, eu estarei pronto, de roupa pronta, para falar que o responsável por isso são vocês, que literalmente querem enganar as pessoas. Então é isso. O Nicolas está dizendo que ele votou a favor, porque ele sabe que a ideia vai ser errada, vai ter demissão em massa, e nesse dia ele vai achar maravilhoso. É isso, Nicolas. É isso aí.
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4: Olha, tem acidente na ponte Rio-Niterói, em João Paulo.
9: Bom dia, grande Zé. Bom dia, Mário. JP. João Paulo falando. passando aí um acidente, acabou de acontecer aqui, tá? Pórtico 6, ponte Rio-Niterói, sentido Rio de Janeiro. Dois carros e uma moto. Para trás, trânsito começando a parar. Depois, trânsito flui normalmente.
5: Vai complicar mesmo, não tem como. Linha vermelha.
4: Luciano Reale.
10: Bom dia, Band News. Bom dia, Mário. Bom dia, Zé.
4: Bom dia.
10: Acabou de acontecer um acidente aqui envolvendo moto, carro. Não tem vítima. Tem um motoqueiro caído na pista aqui, em cima da Washington Luiz, na linha vermelha. O trânsito já tá ruim, vai piorar. Galera, fica ligada aí. Bom dia pra vocês, Luciano Reale falando.
5: Um abraço.
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5: Daqui a pouquinho, às 7 horas, começa a nossa festa com transmissão do noticiário do jornal Band News, com o Rivotril no Maracanã, que ontem recebeu 45 mil torcedores, a grande maioria avalaçadora, torcida tricolor, que conseguiu festejar Daniel Nascimento. Tava lá, Dani?
13: Tava lá, Mário. Bom dia pra você, Zé. Todo
5: classificado para as oitavas da Libertadores.
13: Classificado em segundo lugar do grupo, com uma graciosa ajuda do Independiente Rivadavia, que venceu fora de casa o Bolívar por 3-1. Fluminense agora aguarda o seu adversário na próxima sexta-feira, que teremos o sorteio, assim como o Flamengo também classificado. O Vasco ainda aguarda hoje o seu adversário na Sul-Americana, né? Vai depender ainda dos jogos da Libertadores que acontecem hoje, mas entre Independiente Medellín da Colômbia e também o Sporting Cristal, os adversários.
5: Fluminense 3-1 sobre o La Guaira. O Botafogo também venceu pelo mesmo placar o Caracas na Venezuela, primeiro colocado no grupo dele da Copa Sul-Americana. E o Vasco foi 3-0 com um pênalti perdido pelo Brenner contra o Barracas Central. 6:59, valeu Dani, parabéns pela classificação, a gente se vê pela Copa do Brasil, no duelo das oitavas de final,
13: é isso,
5: primeiro
13: ansioso.
5: Jogo, mando do Vasco, estão dizendo aí que pode ser jogo em São Januário, tomara que seja no Maracanã, dividido, torcida meio a meio, que é sempre mais bacana. Zezinho tá com a cabeça inchada, quanto foi o placar de América e Resende?
4: América perdeu por 3-0, Jorge Russo tá nervoso aqui, rapaz.
5: Por quê?
4: Porque o América perdeu, ele é americano como eu.
5: E o seu tio?
4: Tá revoltado também, Betinho.
5: Betinho.
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5: A saideira, José Paulo.
14: Ana. Bom dia, Mário, bom dia, Zé.
4: Bom dia.
14: Ana, saindo de Itaipu, destino Tijuca. Durante todo o percurso, o trânsito relativamente tranquilo, um pouco de retenção em Roberto Silveira, Jancim de Melo. Mas agora eu tô em cima da ponte, já tem aquele xizinho vermelho ali marcando que tem alguma ocorrência pra frente. Trânsito muito, muito lento, praticamente parado.
5: O que eu falei de errado e qual é o toque aí que os ouvintes estão me dando?
4: Você falou avalaçadora. Que seria avassaladora.
5: Falei besteira, né? Não, mas era pra ver se vocês estavam atentos.
4: Mas eu gostei mais da palavra dessa forma, avalaçadora.
5: Sou uma besta. 7 horas, um grande abraço.
15: 7 horas em ponto, um ótimo dia a você, meu querido ouvinte da Band News FM, eu sou Luiz Megali, vamos juntos até as 9:25 da manhã, com muita informação e prestação de serviços desta quinta-feira, dia 28 de maio de 2026, outono brasileiro. Time de cronistas da Band News, escalado hoje com Mônica Bergamo, Eduardo Barão dos Estados Unidos, Rodrigo Orengo de Brasília, Carlos Andreasa com o comentário político, Juliana Rosa com os números da economia, Mauro Betting com o futebol. E aí, minha gente, a Suderge informa. Saem os estúdios do Morumbi, Zona Sul de São Paulo, e entra o Mário Filho Maracanã. Bom giorno, Carla Bigato.
16: Bom giorno, Luiz Megali. Bom giorno, Sheila Magalhães. Bom giorno aos ouvintes que estão aqui no estádio do Maracanã.
15: Meu Deus.
16: Eu estou absolutamente deslumbrada. Band News FM, 21 anos. E com essa oportunidade, é a primeira vez que eu piso no estádio do Maracanã. E já pisando no gramado, gente.
15: Jura? Você não conhecia?
16: Juro, eu tô assim que
15: nem
16: eu tô
15: o
16: até
15: velho,
16: tremendo por dentro. Não, nem o velho, nem o Nil. Agora conheço o Nil. E pisando no gramado, o coração chega a bater mais forte. Você viu que enquanto você fazia a abertura deu até um eco? Foi bonito?
15: Não é deslumbrante esse estádio?
16: É deslumbrante, é maravilhoso. Eu tô absolutamente deslumbrada. Não tem uma outra palavra pra
15: Sheila,
16: dizer. E emocionada.
15: Sheila, bom, primeiro, aplaudidos do Maracanã.
16: Aê!
15: Aê! Pode riscar da lista.
16: Isso.
15: Aplaudido no Maracanã. Agora...
16: E vaiado já teve muita gente que foi no
15: agora,
16: Maracanã.
15: Agora falta o quê? Pisar na lua. Bom dia, Sheila.
16: É o próximo passo. Bom dia, Megali. Bom dia pra Carlinha. Bom dia a você que nos acompanha em todos os cantos do Brasil, do mundo. E em especial um abraço pros nossos ouvintes do lindo Rio de Janeiro. Eu tô igualzinha a Carla. Eu tô absolutamente fascinada de pisar nesse lugar sagrado do futebol, do esporte, da nossa história. Eu também, minha primeira vez aqui, viu, Carlinha, também. Eu tô tão deslumbrada quanto, tô fascinada pra quem gosta de esporte, pra quem gosta da história do futebol. Isso aqui é incrível, né, minha gente? Um bom dia especial pra vocês que estão aqui desde cedinho. Bom dia, minha gente! Bom dia! Beijo! Que bom contar aqui com os nossos ouvintes nessa transmissão super especial dos 21 anos da Band News FM. Mais uma vez estamos aqui de volta, é muito bom estar pertinho dos nossos ouvintes, é assim que a gente gosta de celebrar a nossa história, pertinho, olho no olho, trocando ideia, conversando com quem nos acompanha todos os dias. Então é muito bom estar de volta aqui ao Rio de Janeiro. Estou adorando essa campanha aqui do Adivinha o DVD, sabe que está nas nossas camisetas? Eu adoro. Não podia ser outro DVD,
15: é um
16: né?
15: Meme, é um meme do qual então... tudo que é mais maluco, tudo que é mais diferente,
16: só podia, né?
15: Tudo
16: ser
15: aquilo
16: aqui
15: que vai pegar no Brasil, pro bem ou pro mal.
16: Exato.
15: Né? Surge aqui, no DDD 21. Eu fico arrepiado só de imaginar que foi aqui que aconteceu o segundo gol do Uruguai na Copa de 50, que foi aqui que o Brasil ganhou pela primeira vez uma medalha de ouro na Olimpíada, foi aqui que aconteceu a abertura. E a abertura não, porque foi em São Paulo, né, no estádio do Corinthians, mas a final da Copa de 2014, em que infelizmente não estavam os alemães e os argentinos, foi aqui que o Zico levantou tantas taças e foi aqui que ontem o Fluminense se classificou no sufoco,
16: foi no
15: Cristiano
16: sufoco.
15: Pinho.
16: Foi
15: Olha aí,
16: sufoco,
15: Rodolfo Schneider, para a próxima fase da Libertadores da América. Trataremos daqui a pouquinho do futebol.
16: Vocês viram o bolo, gente? O bolo
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16: Ah, 21. Que demais. 21. Cristo Redentor no topo do nosso bolo. Pra quem tá nos acompanhando com imagens, tá vendo. Será que é de verdade? Quer fazer aquilo que você faz, Carla?
2: Pode fazer, vai.
16: Dedo no bolo?
15: É.
16: A parte de baixo.
15: Is this cake? Cenográfico.
16: É. Uma parte é cenográfico, uma parte não é.
15: Vamos lá, minha gente. Vamos comemorar, mas vamos comemorar também com notícia.
16: Opa.
15: Porque é isso que a gente faz, todo mundo apresentado e escalado. Nunca foram tão bem escalados. Só falta ele, meu galo. Toca a bateria.
16: E a gente começa falando já de seleção brasileira, hein? Porque vai ter amistoso do Brasil antes da Copa do Mundo aqui no estádio do Maracanã contra o Panamá. A seleção brasileira dá início hoje à preparação para a Copa de 2026. Ontem, 23 dos 26 jogadores convocados pelo técnico Carlo Ancelotti se apresentaram na Granja Comaria em Teresópolis. Como eu disse, né? São dois amistosos antes do início do Mundial, um deles aqui no Maracanã contra o Panamá. E ontem Neymar foi levado para fazer exames psicotécnicos para tirar carteira de habilitação. Não exatamente. Maurício Ferreira está em Teresópolis trazendo mais informações para a gente. Que tipo de exame, hein, passou Neymar ontem, hein, Mau? Bom dia para você.
3: Tudo bem, Carla? Ótimo dia a você, a Sheila, o Megali, a todo mundo que acompanha por aqui a nossa programação da Band News FM. Já fiquem até domingo, tá? Porque o jogo do Brasil contra o Panamá será disputado no estádio do Maracanã às 18h30. Mas vamos às informações, então, dessa seleção brasileira que se apresentou ontem aqui na Granja Comaria em Teresópolis. Exames de imagem complementares. Foi isso que realizou ontem o Neymar aqui no final da tarde em uma clínica especializada da cidade de Teresópolis, aqui na região serrana do Rio de Janeiro. O Neymar se apresentou à seleção brasileira ainda com edema na panturrilha direita, segundo o Santos, nos primeiros exames que foram realizados pelo clube da Vila Belmiro ainda na semana passada, depois daquela partida contra o Coritiba na Arena do Corinthians em Itaquera. E no dia seguinte, o Neymar tendo a confirmação dele entre os 26 nomes de Carlo Ancelotti. Então, se apresentou ontem o Neymar por aqui sem essa condição física de participar dessa primeira atividade em campo com os 23 jogadores que já se apresentaram por aqui nesta quarta-feira. quarta-feira foi encaminhado a essa clínica, inclusive uma informação dos nossos amigos da ESPN que estão por aqui também na cobertura da seleção brasileira, de que mais cedo membros da CBF foram até o local, fizeram com que funcionários da clínica assinassem um termo de confidencialidade e o Neymar então no final da tarde passou por esses exames de imagem. Agora a CBF, o jogador, a comissão técnica aguardam os resultados para uma nova avaliação. A seleção brasileira treina nesta quinta-feira, daqui a pouco, às 11 horas da manhã, pelo horário de Brasília. Antes, teremos as entrevistas coletivas do volante Casemiro e também do goleiro Everton, mas a tendência é que o Neymar, mais uma vez, não vá a campo, fique na parte interna da Granja Comari, realizando esses exercícios e movimentações de recuperação desse edema na panturrilha direita. O Neymar, que dificilmente também terá condições de jogar no domingo contra o Panamá nesse último amistoso em território brasileiro, e agora a CBF vai avaliar dia a dia a condição do camisa 10 para pensar também nessa programação até a Copa do Mundo de 2026, pessoal.
16: Ô Mal, tem torcedor aqui do Flamengo que estava um pouco irritado pelo fato de os jogadores terem de se apresentar, mas tem jogador que vai participar da final da Champions que não teve que estar, né, na Granja Comari agora nessa primeira parte aí da apresentação. Inclusive, a gente estava conversando fora do ar aqui, Mauro Betting, né, que entra sempre com esporte por volta das 7h45 da manhã, ele está viajando para a cobertura da Champions, né? Até por isso ele não vai conversar ao vivo hoje conosco. Mas tem essa questão também, né, Mal? Como é que isso está repercutindo por aí em Teresópolis?
3: Isso, são três jogadores finalistas da Liga dos Campeões da Europa que se juntam à delegação, viu, pessoal, já nos Estados Unidos na semana que vem. Dois deles titulares e inclusive a dupla de zaga titular da seleção brasileira, o Marquinhos do Paris Saint-Germain e o Gabriel Magalhães do Arsenal. Gabriel Martinelli também da equipe de Londres, envolvido nessa final da Champions. Então esses três jogadores se apresentam à delegação, se juntam a todos os outros convocados do Carlo Ancelotti já na semana que vem nos Estados Unidos, não participam então dessa primeira semana de trabalhos, porque a final da Champions será no sábado em Budapeste, na Hungria. Então só na semana que vem o técnico italiano passa a contar também com esses três jogadores. Nessa atividade de ontem, dos 23 que já estão por aqui na Granja Comari em Teresópolis, 21 foram a campo, porque além do Neymar, o zagueiro Danilo do Botafogo, esse foi preservado pela comissão técnica da seleção brasileira. Na terça-feira havia jogado os 90 minutos na vitória do rubro negro carioca sobre o Cusco pela Copa Libertadores da América, então preservado, ficou só na academia também realizando algumas atividades com o Neymar, foi poupado dessa primeira atividade, mas deve ir a campo normalmente daqui a pouco às 11 da manhã.
17: Eu acho que dá pra entender, né, Mal? Uma questão de proporção aí, né? Pô, é a final da Champions League, é o segundo título mais importante do mundo, perdendo só pra própria Copa do Mundo. É, não vejo, nossa, mas não há isonomia entre os clubes, final da Champions e 17ª rodada do Campeonato Brasileiro de pontos corridos. Fosse uma final de Copa do Brasil, tenho certeza que a CBF abriria essa exceção, né? Para que os jogadores pudessem atuar no fim de semana. Então, menos, né?
16: Não, compreensível.
17: Dá pra entender, vai.
16: Agora, ô Mal, tô vendo você todo encapotado. Tá frio por aí em Teresópolis?
3: Tá frio, viu, pessoal? Nem parece que a gente tá no mesmo estado. Eu tô acompanhando pelas imagens aqui vocês também, mas muito frio aqui em Teresópolis, principalmente no início do dia e depois no finalzinho da tarde, né? Ontem, inclusive, eu vivi a experiência aqui da região serrana do Rio de Janeiro, como os cariocas dizem por aqui, de baixou russo, né? Que é a neblina no finalzinho da tarde por aqui, 14 graus neste momento, mas ontem no finalzinho da tarde nós estamos, de certa maneira, abrigados em um clube que fica ao lado da Granja Comari. Ali a CBF criou toda uma base, uma estrutura para que a gente tenha internet, tomada para carregar os celulares, banheiro e tudo mais. E a gente estava esperando as notícias do treino ontem da seleção brasileira desse clube. E ele tem uma visão para a Granja Comari, ou tinha pelo menos ontem, porque quando baixou o russo, como dizem por aqui, não deu para ver absolutamente nada, mas faz frio sim aqui na região serrana do Rio, pessoal.
17: Você falou que a gente tá no mesmo estado, não sei, Mal. Você tá no estado do Rio de Janeiro, eu tô em estado de graça. Valeu, Maurício.
3: Valeu, pessoal. Ótimo programa pra vocês por aí. Aproveitem.
16: Valeu, bom estado trabalho pra você. Né?
17: Estado de gracinha
16: permanente por aqui. Meu Deus do céu. Daqui a pouquinho a gente fala mais de futebol. Eu não gostaria, mas em instantes a gente vai falar mais dos clubes brasileiros. Eu tô dizendo isso porque Hugo Souza... Bom dia. Não, gente, o
17: não
16: Souza
17: caiu
16: falhou
17: bem, não caiu bem pra ele na não convocação, hein?
16: Eu acho que sim, mexeu com a cabeça
17: mexeu,
16: do Hugo Souza,
17: com a
16: né?
17: Cabeça do Hugo.
16: Pra
17: bom,
16: quem não sabe,
17: goleiro.
16: Corinthians perdeu ontem e foram duas falhas do Hugo Souza. Uma delas meio bizarra, porque ele foi adotar o estilo Diniz, de sair com a bola, e não é exatamente a especialidade do Hugo Souza, né? Sair com a bola daquele jeito.
17: Sheila, encosta sua cabecinha no meu ombro e chora, porque nós, na época do Diniz, tínhamos o Sidão. Eu sei bem o que é isso.
16: Obrigada.
17: Saidinha lá, Diniz.
16: Nossa senhora. Gente, vamos em frente com mais notícias. A gente vai direto agora a Brasília. O Afonso Marangoni tá com a gente. Vamos falar da PEC, que acaba com a escala 6x1, que agora segue pro Senado. Reduz a jornada de trabalho de 44 para 40 horas semanais, sem alteração nos salários. Ontem essa proposta foi aprovada em dois turnos pela Câmara dos Deputados. Foi até tarde da noite. No primeiro, por 472 votos a favor, 22 contrários, e no segundo por 461 votos favoráveis e 19 contra. A PEC prevê um período de 14 meses para a transição, uma redução de 2 horas e 60 dias após a promulgação e outras 2 horas em 12 meses. Esse é o período de transição. Marangoni, conta pra gente como é que foi essa votação e agora, partindo pro Senado, tem possibilidade de alterações? Porque eu tava acompanhando ontem no Jornal da Band essas informações sobre mudanças que podem acontecer no Senado, por exemplo, relativas ao período de transição. Talvez mudanças nesse período de transição, não é isso, Marangoni? Bom dia, seja bem-vindo.
18: Perfeito, bom dia, Sheila, Carla Megali, todos que nos acompanham. Olha, foi uma grande maratona o dia de ontem na Câmara dos Deputados, passou lá na comissão especial, depois o presidente Hugo Mota imediatamente já colocou na votação em dois turnos no plenário. Agora a bola está então com o Senado e pode sim ter mudanças a esta proposta de emenda à Constituição. Se a mudança ela for redacional, o texto, se aprovado no Senado, volta para a Câmara, fica neste vai e vem até que, portanto, chegue as duas casas ao consenso, né, de como ficará esse texto na Constituição, porque essa proposta altera justamente, né, a Constituição Federal. E aí muita gente agora quer saber qual a data, quando isso vai ser votado no Senado, e isso é uma grande incógnita. A bola vai estar com o presidente Hugo Mota, presidente Davi Alcolumbre, né? Hugo Mota entregou a bola para o Alcolumbre e agora é ele que vai dar o ritmo dessa discussão, até definindo se vai passar por uma comissão especial no Senado ou vai ser nas comissões ordinárias, por exemplo, CCJ, que é de Constituição e Justiça, e depois já vai direto para o plenário. Enfim, o Davi Alcolumbre ainda não se pronunciou publicamente sobre como é que ele vê essa questão do fim da escala 6x1 e também não disse que ritmo ele pretende imprimir a isso. E claro que ele tem muito poder nesse sentido, ele que vai escolher, né, se o texto vai passar antes das eleições ou não. A avaliação é que ele vai dar uma tramitação normal, mas que sim vai entregar este texto antes das eleições, até porque muitos senadores também têm interesse nesta pauta aprovada para usar como uma bandeira, né, eleitoral, sendo que a gente está às vésperas aí das eleições de outubro. O texto ele passou nos moldes do que a gente já disse aqui, do que colocou lá o relator, Léo Prates, a redução então da jornada de trabalho de 44 para 40 horas, de uma forma escalonada, essa transição que você dizia, Sheila, 42 horas, 60 dias após a promulgação da PEC, e as outras 2 horas seriam retiradas 1 ano depois. Então, em um período de 14 meses, seria feita essa redução para 40 horas. Agora, o fim da escala de trabalho 6x1 para 5x2 já começaria a valer depois dos 60 dias da promulgação dessa proposta de emenda à Constituição. O fim da escala, né, 6x1, então, é um tema que foi comemorado por muitas pessoas. Você citou o placar muito elástico, né, apenas 22 votos contrários, depois 19 votos, mostrando que esse tema tem um apelo, ainda mais nesse ano de eleições. Agora a gente vai aguardar para ver como o Senado vai se comportar. Já prevejo novas maratonas em relação a esse tema nos próximos meses, nos próximos dias.
16: Uhum. Agora, Marangoni, a pressão do setor produtivo não funcionou na Câmara. Deve funcionar no Senado? Como é que já estão as conversas em relação a isso? Ou para empurrar isso para depois da eleição, ou para mudar esse texto, como a gente falou agora?
18: Pois é, sem dúvida, o setor produtivo ele se articulou também na Câmara dos Deputados, mas entendeu que ali se tratava de um jogo jogado e centrou então as forças em conversar com os senadores. Tanto é que teve aquela comitiva, né, de empresários liderada pelo Paulo Scaff da Fiesp, que tentou, né, sensibilizar o Davi Alcolumbre sobre a importância de levar este tema com cautela, justamente para que os impactos, né, ao setor econômico sejam diminuídos. O que ele disse é que não precisa parar a discussão de nada, mas que tem que ser feito de uma não assodada, sem levar em conta essas urgências eleitorais. Então, o que ele quer é isso mesmo, Sheila, que a discussão avance sem pressa e que acabe indo para 2026. Lá já teria passado, então, a eleição e aí o debate se daria em outras bases. O que ele defende é que o modelo atual já é suficiente e que os 30% da população que estão ainda nessa jornada 6x1, que se analise individualmente, caso a caso, justamente porque cada setor produtivo tem as suas especificidades. Então, quer dizer, as articulações começaram do setor produtivo lá no Senado antes mesmo da bola chegar, né, para o Davi Alcolumbre. Então, agora a gente espera que também tenha audiências públicas ali, que o setor produtivo seja ouvido novamente para chegar, né, num denominador comum, que essa proposta possa sofrer a menor resistência possível. É isso que a gente vai acompanhar a partir de agora.
17: Marangoni, siga conosco. Ontem houve operação da Polícia Federal, grande operação, né? Mais de 30 mandados de busca e apreensão. O Ivan Brandão usou uma expressão ótima ontem, mas eu esqueci qual era. Não teve papuda, Caulin? Era isso? Não teve chamado para papuda. Mas houve muita busca e muita apreensão. Encontraram, inclusive, R$300 mil dentro de um saco de lixo. As notas de 200, adoidado, uma matilha de lobos guarás. E a polícia quer saber de quem é essa grana, Marangoni.
18: Ah, sem dúvida, Megali. Os valores apreendidos somam exatamente R$287 mil, 254. Isso aconteceu, então, nesse desdobramento, né, das investigações do roubo do INSS, operação sem desconto. Depois, a Polícia Federal divulgou o balanço do que foi apreendido ali, pelo menos um balanço parcial, e divulgou também muitas imagens. E uma dessas imagens é a que você se referia, Megali, que chama muita atenção. É uma mala que os agentes abrem e vê ali vários sacos de lixo mesmo, sacos pretos, que guardam uma quantia de dinheiro em notas de R$200. Então, uma imagem que rodou muito o dia de ontem desta operação. Foram, portanto, apreendidos 22 celulares, 10 veículos também, entre eles modelos de alto padrão das marcas Land Rover, Porsche, BMW e Mercedes-Benz. Isso tudo, então, já está sob os cuidados da Polícia Federal, que vai, então, principalmente por meio desses dispositivos eletrônicos, analisar o que tem ali que pode ajudar a elucidar essa investigação do caso do INSS. Quem nos acompanha pela transmissão ao vivo vê aí as imagens, né, disponibilizadas pela Polícia Federal do trabalho dos agentes nesta grande, né, fase da operação sem desconto. Lembrando, né, que ela mira justamente essa questão de fraudes do INSS, bateu na porta ali de entidades, algumas até que nem eram conhecidas em fases anteriores, em São Paulo, Paraíba, Pernambuco e também aqui no Distrito Federal. Então, mostra que essas investigações do escândalo do INSS seguem a todo vapor. Lembrando que tem ali também uma delação premiada sendo encaminhada, que é de Maurício Camisotti, ele que tem uma centralidade grande nesse escândalo, de acordo com a Polícia Federal, junto ali com o careca do INSS. A gente espera agora, porque do que vem desse material deve ter novas novidades também sobre esse roubo, né, aposentados e pensionistas.
17: Todos têm benefício da dúvida, mas qual a chance de um cara que guarda dinheiro dessa maneira, pilhas e pilhas retinhas de R$200, dentro de saquinhos de lixo?
16: Foi o que me chamou a atenção.
17: De uma possibilidade desse cara ter chegado em casa e falado: amor,
16: vamos guardar?
17: Fechei um grande negócio hoje. Um grande negócio com uma multinacional. Os impostos estão pagos, tá tudo de acordo com a receita. Tem uns saquinhos de lixo aí pra gente guardar essa grana? Cara, qual a possibilidade?
16: Tão normal, né? Tão comum fazer isso,
17: cara,
16: né?
17: Pega um cara nessa situação e direto pra cadeia.
16: Tem que vestir o camisote de força para dar uma de maluco.
1: Isso,
16: né?
1: Exato.
16: Porque, assim, o método para guardar esse dinheiro não é saquinho de lixo empilhado de qualquer jeito. Você vê que são malotes com as notas contadas, amarrado certinho e o saco lacrado. Para quem não tá acompanhando com imagem, só pela internet, daquelas compras que a gente faz, sabe, online, e chega o pacotinho lacrado certinho naquele saco preto.
17: Deve ter cheiro de nota nova.
16: Isso, olha, é tudo muito organizado. Existe um método aí para guardar esse dinheiro em quantidades, dividido em quantias, né? E imagino que sejam as mesmas quantias, até para facilitar na hora da contagem. Tem que vestir um camisote de forças e fazer de maluco.
17: Não, só se for isso.
16: Para dizer que não, né? Que não tem nada aí nessa mala, nessa maleta. Obrigada, Marangoni. A gente segue com a informação de Brasília, mas agora falando de um outro escândalo. Vamos falar do escândalo do Banco Master? O ex-presidente do BRB está perto de fechar um acordo de delação premiada. Novas mensagens apontam uma relação muito próxima entre Paulo Henrique Costa e Daniel Vorcaro. Quem fala de Brasília agora é o Gabriel Marques. Diga, Gabriel.
19: Oi, Carla, muito bom dia para você, a todos que nos acompanham. Os advogados de Paulo Henrique Costa, que é o ex-presidente do Banco de Brasília, disseram à Polícia Federal que tem mais informações sobre o processo de compra do Banco Master pelo BRB e muitos detalhes sobre a relação com o Daniel, também outras autoridades. Essas informações são do repórter da TV Band aqui de Brasília, Caian Messina. O posicionamento dos advogados de Paulo Henrique Costa acontece após novos diálogos entre o ex-presidente do BRB e o dono do Banco Master, Daniel Vorcaro, serem divulgados. A expectativa é que essa delação premiada saia já nos próximos 10 dias e o acordo de confidencialidade pode ser assinado já na próxima semana. Mas, para que isso aconteça, a Polícia Federal espera que Paulo Henrique Costa tenha detalhes mais consistentes, incluindo autoridades que possam ter participado de todo esse esquema, né? A Polícia Federal quer mais informações consistentes, porque o que os investigadores tiveram acesso até agora não satisfaz, né? O que os investigadores, os delegados da PF esperam. Além dessas informações extras envolvendo autoridades, eles também querem saber para onde foi o dinheiro, ou seja, o caminho que esse dinheiro percorreu para que a Polícia Federal também possa localizá-lo. Inclusive, as informações que a Polícia Federal teve acesso até então, não consta nada sobre o ex-governador aqui do Distrito Federal, Ibaneis Rocha. Não consta nenhum detalhe durante essas investigações, sendo que o próprio governador, na época, fez uma propaganda muito forte para que o Banco de Brasília comprasse o Banco Master na época. A investigação também aponta que Paulo Henrique Costa negociou imóveis com o Vorcaro, avaliados em 140 milhões, uma forma de receber essa propina para que esses negócios entre o Banco de Brasília e o Banco Master acontecessem na época. A gente vai continuar acompanhando delação que pode ser formalizada já nas próximas semanas.
16: Valeu, Gabriel, acompanhando com, né, muita intensidade e atenção por aqui.
1: Bom, essa mesma investigação aponta o seguinte, ó, pessoal do Rio de Janeiro, se liga. Quem aqui já comeu bife de ouro? Pois é, o ex-governador aqui do Rio de Janeiro, Cláudio Castro. Pois é, ninguém. Silêncio, né? Isso, então, ninguém. Mas o Cláudio Castro, sim. Em que circunstâncias, já que a gente está falando dessa investigação, o ex-governador do Rio de Janeiro, Cláudio Castro, comeu bife de ouro, bancado por quem? Por Daniel Vorcaro, nos Estados Unidos. Experiência oferecida pelo dono do Master aconteceu em um dos restaurantes mais extravagantes de Nova York. Você sabe falar? O Nurse at Steakhouse, que pertence ao chefe conhecido como Salt Bae, é aquele que joga sal grosso.
17: Salt Bae.
1: Não sei.
17: É aquela figura ridícula.
1: É o que joga o sal grosso, assim,
16: ó, com a munhequeira.
1: Com a mãozinha, assim.
17: A seleção brasileira comeu também.
1: Isso, pronto, é isso.
17: Por isso que o Hexa não veio no Catar.
1: Então, tá tudo explicado, né?
17: Eu não tenho esse ódio de rico, essa, né, esse ódio de classes, não tenho nada disso. Se eu fosse rico também, viveria lá Dolce Vita. É. Mas, cara, esse cara, em que eu ganhei 3 vezes da Mega Sena, eu vou comer no restaurante desse cara. Pra mim é a coisa mais deslumbrada, mais ridícula, mais
1: não
17: cafona.
1: É, gente, eu também acho.
17: Parece
1: cafona.
17: Que, assim, cara, eu fiquei milionário e quero mostrar que eu tô completamente deslumbrado e passar vergonha. É nesse restaurante que eu vou.
1: Então.
17: Uma coisa ridícula, bife de ouro, cara. ostentação. E dizem que nem é tão bom.
16: É uma ostentação.
17: Dizem que nem é tão bom, que esse cara não é tão grande churrasqueiro assim. As carnes são ótimas, os cortes são ótimos. Mas também não é essa experiência transcendental. Mas enfim, eles que são. Eles que são malandros que se virem.
1: Em conversa com assessores, Daniel Vorcaro escreveu o seguinte: pede aquela carne de ouro ou alguma especial para ele. O banqueiro ainda orientou a compra de um vinho. É o vinho Vega Cecília Único 2013 e de champanhes internacionais. Segundo a Polícia Federal, Cláudio Castro e Daniel Vorcaro ainda teriam se encontrado no Brasil e no exterior antes dos aportes bilionários do Rio Previdência no Master. É assunto para o Daniel Henrique, que está com a gente aqui trazendo os detalhes. Ô Daniel, já comeu ou não o bife de ouro você, hein? Bom dia.
20: Ainda não tive essa oportunidade não, Sheila. Bom dia para vocês e para todos que nos acompanham. Essas mensagens, elas constam em documentos que foram enviados ao ministro do STF, André Mendonça, e que basearam a autorização da operação da Polícia Federal na última terça-feira, que teve o ex-governador do Rio, Cláudio Castro, como um dos alvos desses mandados de busca e apreensão. Essas conversas entre Castro e Vorcaro, que foram obtidas pela Globo News, revelam encontros no Brasil e no exterior antes dos aportes feitos pelo Rio Previdência no Banco Master. Um desses encontros, como vocês falaram, aconteceu em maio de 2023 em Nova York, nos Estados Unidos, e essa conversa começa com Cláudio Castro enviando uma mensagem para Vorcaro com o próprio nome, se identificando, e aí o banqueiro responde enviando o endereço desse restaurante em Nova York. No dia seguinte, Castro agradece o encontro, escrevendo: amigo, foi uma experiência incrível, muito obrigado. E Vorcaro responde: que bom que deu certo. Segundo a PF, a conta desse jantar passou de $13 mil, mais de R$60 mil, e foi paga por Vorcaro. 6 meses depois desse encontro, o estado do Rio começou a investir

0: 2023. Investigações apontando também um novo encontro entre os dois, ainda em novembro daquele ano, dessa vez em São Paulo, com um novo aporte de R$80 milhões, 4 dias depois dessa reunião. No mês seguinte, um novo investimento de mais R$200 milhões. Já em março de 2024, Castro escreve para Vorkário que teria horário disponível para se encontrar, indicando o Palácio Guanabara como local, que é a residência oficial do governo aqui do Rio. Por fim, PF também cita uma degustação de uísque em Nova York, que custou, pessoal, mais de US$1 milhão e foi bancada por Vorkário. Na mensagem, um banqueiro convida Castro, dizendo que seriam somente 10 pessoas na degustação, apenas homens, e Castro responde: eu vou. No dia seguinte dessa degustação, houve uma aplicação de R$80 milhões do Rio Previdência no Banco Master. A Polícia Federal já identificou mais de R$3 bilhões e 690 milhões do Rio Previdência em investimentos ligados ao Banco Master. A defesa de Castro nega as irregularidades, enquanto o Banco Master diz que todas as operações seguiram critérios técnicos e legais, mas a Polícia Federal, obtendo essas mensagens, foram enviadas ao ministro André Mendonça e depois autorizando essa operação da Polícia Federal. Os celulares do Cláudio Castro foram apreendidos para ajudar nessa investigação, esses aparelhos passando por perícia, pessoal.
1: Daniel, quando você começou a falar, meu irmão, um cachorrinho atrás de você, um cãozinho caramelo, ele fez um editorial. Porque foi
2: encomendado, né?
1: Foi o Daniel começar a falar. Não é esse aí, não, Thiago. Foi no começo da fala. Não é esse.
2: Tem um
1: esse
2: outro,
1: também.
2: Esse também.
1: Dois cachorros. Isso. Mas o caramelo deu um cagalhão ali, bem atrás do Daniel. Na hora que a gente falava do bife de ouro, cara, o cachorro falou: olha o que eu acho disso aqui.
2: Olha
1: ó.
2: O que eu acho.
1: Olha a minha opinião a respeito do assunto. Olha lá. Confira comigo no replay.
2: No replay.
1: E aí, olha lá, Daniel Henrique. E o dono fez certinho, ó.
2: Recolheu.
0: Pelo menos o dono recolheu.
2: Oh, meu Deus. Isso, a gente tava de olho.
1: Editorial ao vivo, né? Opinião forte, embasada.
2: Embasada.
1: Né? Opinião difícil de digerir, mas que diz muito sobre o assunto. Valeu, Daniel.
0: Uma metáfora, né? Sobre a situação do Rio de Janeiro.
2: Oh,
1: exatamente.
3: Bom, as investigações do Master apontam ainda que o ex-deputado Eduardo Bolsonaro pediu envio máximo possível de recursos aos Estados Unidos para a produção do filme Dark Horse. A cinebiografia de Jair Bolsonaro recebeu R$61 milhões do Banco Master em negociação que envolveu, inclusive, o pré-candidato do PL à presidência, Flávio Bolsonaro. A mensagem escrita por Eduardo Bolsonaro foi revelada pelo site Intercept e enviada em março de 2025 ao então fundador e sócio do portal Léo Dias, Thiago Miranda. A PF suspeita que parte do dinheiro tenha sido usada para bancar a permanência do ex-deputado nos Estados Unidos, onde Eduardo Bolsonaro mora em uma mansão avaliada em R$6 milhões e alugada por cerca de R$30 mil por mês. Mais informações chegando do estúdio da Band News FM em São Paulo com a Carolina Ercolim. Conta tudo, Carol.
4: Oi, Carla. O ex-deputado Eduardo Bolsonaro tratou sobre esse financiamento do filme Dark Horse com o banqueiro Daniel Vorkário, dono do Master, por intermediação de Thiago Miranda. Ele é sócio do portal Léo Dias e, de acordo com as imagens divulgadas pelo site Intercept Brasil, ele deu orientações sobre como facilitar o envio do dinheiro aos Estados Unidos para a produção sobre a vida do pai, o ex-presidente Jair Bolsonaro. Então, Eduardo orientou esse intermediário a enviar o máximo de recursos possível para financiar o filme. De acordo com essas mensagens, uma mensagem escrita por Eduardo foi encaminhada nesse 21 de março do ano passado por Thiago a Daniel Vorkário, dono do Master, que está preso em Brasília, investigado sob suspeita de fraudes bilionárias. Quem acompanha nossa live tem também essa descrição da imagem na tela. Na mensagem, Eduardo orienta que o ideal seria enviar o máximo possível, ainda nesse sistema atual, com o remetente atual, para evitar o envio de várias remessas de recursos, o que, segundo o ex-deputado, atrasaria a produção do filme em 6 meses. Eduardo também indicou nas mensagens que o corretor de imóveis, Altieri Santana, estaria disponível para reuniões presenciais relacionadas à operação financeira do filme. Santana é um dos controladores do fundo Heaven Gate, sediado no Texas, ao lado do advogado Paulo Calisto, que é o responsável pelo processo imigratório de Eduardo nos Estados Unidos. A Polícia Federal investiga essa triangulação, né? Se recursos de Vorkário que chegaram ao Heaven Gate, não se perca pelo nome, né? Portão Paraíso, para serem usados para custear despesas do ex-deputado nos Estados Unidos.

0: E o site também localizou a residência de Eduardo em Salt Lake, no Texas, em uma mansão avaliada em cerca de 6 milhões de reais, alugada por aproximadamente 30 mil reais. Nesse vídeo divulgado pelo site, o repórter aparece sendo atendido pela esposa, Luísa, né, de Eduardo, que diz que o marido não estava em casa e que eles não dariam entrevista. Além de dizer que não recebe dinheiro público, o ex-deputado afirmou em Washington que mora de aluguel e que o valor da locação pode ser o que eu quiser.
1: Valeu, Carol, obrigada.
2: Eu tô com uma dúvida, não é Haven Gate? É Heaven ou Haven? É, porque pra mim era o Haven, é o portão do corvo. Que pode ser traduzido, é o título de um romance, mas pode ser traduzido como refúgio, cafofo, esconderijo, Haven Gate. Tô na dúvida agora, o nome da... Você tem aí, Carol, o nome como é escrito? Tem nada. Vou pesquisar aqui.
3: A gente tá com um delayzinho.
1: Bom, se você ligou o rádio agora, ligou a TV agora no LG Channel 131, canal da Fest TV, nós estamos no estádio do Maracanã, no Rio de Janeiro, celebrando, comemorando o aniversário de 21 anos da Band News FM. Por isso, DDD 021. E aí eu disse, né?
3: 021, ela denunciando o ano que nasceu.
1: 021, é 21. Eu tô absolutamente deslumbrada com esse lugar ainda. Vou
3: imagem aérea incrível, hein?
1: Vixe, a gente abriu com drone aqui, imagem com drone da nossa produção aqui no Rio de Janeiro. Aliás, belíssima equipe que tá aqui empenhada nessa transmissão, que tá linda, hein? Tô deslumbrada, eu vou ficar assim, acho que até vou ficar um mês e meio, viu, Sheila?
3: Tá postando tudo. Blogueiragem. E aí é o seguinte, gente, pura. Só pra deixar claro pros nossos ouvintes, inclusive do Rio de Janeiro, a programação é completa hoje ao vivo daqui, com o noticiário local também logo na sequência. Então, até o meio-dia tem essa programação especial aqui junto dos nossos 100 ouvintes que foram contemplados pra estarem aqui junto com a gente, acompanhando a transmissão especial desses 21 anos de Band News FM. E não podia ser num lugar mais especial do que esse, num ano de Copa do Mundo. A gente está às vésperas da Copa do Mundo. Nossa equipe já embarca para os Estados Unidos para essa cobertura super especial, cobertura gigante aqui da Band News FM. Então, não podia ser diferente. A gente falando hoje do Maracanã, inclusive no dia 19 de junho estaremos em Brasília numa Mané Garrincha. Então, olha só.
2: Vai ser numa Mané Garrincha?
3: Vai, ali.
2: Cara, eu tô adorando essa sequência.
3: Não sei se vai ser dentro ou do lado de fora, de frente, mas enfim, estaremos por lá, entendeu? Acho que isso que é o mais legal.
2: Podia inaugurar essa sequência, hein?
3: Então,
2: a Arena da Baixada em Curitiba,
3: eu acho
2: Castelão
3: que essa
2: e Fortaleza.
3: Ser a pegada desse
2: Fonte
3: ano.
2: Nova.
3: Exatamente. Ano de Copa do Mundo, ano de cobertura especial aqui da Band News FM. Então, não podia ser diferente, né? A gente não podia estar em
1: Gente, tá todo. Duas semanas, né?
2: Quinta-feira.
1: Duas semanas.
2: Gente, não é nem Heaven de céu e nem Haven de
3: Hell, na verdade, né? Não tô brincando.
2: Poderia. Haven Gate com H. H-A-V-E-N. Haven significa refúgio, então Haven Gate é a porta do refúgio. Esconderijo, enfim.
3: Mas não foi isso que a Carol explicou no final das contas? Quando ela falou assim, ah, não se perca pelo nome e tal. Eu acho que foi isso que ela explicou no final das contas, hein?
2: Eu me embananei, eu que embananado não estava.
3: Não, legal.
2: Mas enfim, é isso.
3: Vamos em frente aqui agora acionando a Larissa Biscaia no nosso estúdio, porque ainda nos Estados Unidos, Flávio Bolsonaro manteve encontros com integrantes do governo Donald Trump. Ontem ele se reuniu com o vice-presidente J.D. Vance e o secretário de Estado Marco Rubio. Larissa, conta os detalhes pra gente, bom dia.
4: Oi, Sheila, bom dia para você, para todo mundo. Ele fez esse encontro com o vice-presidente, com o secretário de Estado e disse que pediu que os dois classifiquem o PCC e o Comando Vermelho como grupos terroristas. O presidente Lula, quando esteve na Casa Branca, tinha pedido o exato oposto para Donald Trump, e Flávio Bolsonaro vem fazendo essa pressão para que elas sejam sim classificadas como grupos terroristas, o que preocupa porque seria um argumento, por exemplo, usado pelos americanos para fazer uma ação por terra aqui no Brasil, igual eles fizeram na Venezuela. Aliados de Flávio Bolsonaro disseram que Donald Trump elogiou o dinamismo do presidente Lula no encontro com o senador. Flávio Bolsonaro comentou que o diálogo de ontem foi bastante positivo, vamos ouvir.
5: Ser recebido pelas mais altas autoridades da maior democracia do mundo. Isso demonstra, sim, uma preocupação, né, dos Estados Unidos com o que está acontecendo no Brasil, com os rumos que o país está tomando, mas obviamente sem se comprometer, não houve nenhuma conversa sobre eleições, apenas atualizando o nosso pedido sobre a preocupação do combate às organizações criminosas no Brasil.
4: O Flávio Bolsonaro diz que acredita que essa classificação não avançou justamente por causa do presidente Lula. O encontro do Flávio ontem com Marco Rubio durou cerca de meia hora e uma imagem foi compartilhada por ele nas redes sociais para registrar esse encontro.
3: Obrigada, Larissa.
2: No PSD, o pré-candidato à presidência Ronaldo Caiado reconheceu que ele, Romeu Zema do Novo, estão bem abaixo de Lula e Flávio Bolsonaro nas pesquisas. Bom, também não teria como, né? Não reconhecer. Questionado se haveria a possibilidade de um acordo para o ex-governador de Minas Gerais encabeçar uma chapa, fez uma ponderação.
6: Este sentimento, ele é uma pessoa aberta, então nós estamos realmente avaliando.
2: Qualquer decisão pode ser tomada até o dia 15 de agosto, data limite para o registro das chapas. Na Federação PSDB Cidadania, Aécio Neves disse à Band News FM Brasília que ainda não decidiu se vai ou não disputar o Palácio do Planalto.
7: Se você me perguntar se uma candidatura minha tem viabilidade, eu vou responder que eu tenho inúmeras dúvidas. Eu acho que, infelizmente, nós ainda somos reféns dessas duas bolhas que tem como prioridade apenas vencer as eleições. É um projeto de poder diferente, claro, mas que ambas representam. E enquanto isso, o Brasil continua carente de um projeto de país.
1: Eu falei, acabei falando em cima do Aécio aqui, mas pensando em como seria o nome da chapa de Zema e Caiado. Zeiado, Caiema.
2: Isso baseado naqueles casais que tem.
1: Quando você
2: Brangelina, né?
1: Brangelina, então.
2: Caiema.
1: O problema é subir nas pesquisas com esse nome, né?
2: Mas o outro é pior.
1: Ok. Zaiado?
2: Zaiado é pior.
1: Zaiado.
2: Bom, Zaiado é o nome de Zaiado.
1: Em Manaus, Lula afirmou que falta pouco para a Petrobras anunciar se há petróleo na margem equatorial e citou uma parceria entre Brasil e México.
8: A minha amiga Cláudia me telefone e falou assim: presidente Lula, eu estava precisando hablar com Petrobras, porque eu quero fazer prospecção de petróleo em águas profundas no Golfo do México. Magda, vá lá. Vamos fazer uma associação com a Pemex e vamos no Golfo do México para ver se o companheiro Trump vai se meter, sabe, com a Petrobras prospectando.
1: Democracia Cristã, a Justiça Eleitoral oficializou a expulsão de Aldo Rebelo e abriu caminho para a candidatura do ex-ministro do Supremo Tribunal Federal, Joaquim Barbosa. Renan Santos, do Missão, não teve agenda pública.
3: Vamos agora aqui em frente com mais notícias. Antes, só um registro rápido. Vocês estão sentindo o cheiro de fogo aqui um pouquinho?
1: Sim.
3: Fumaça? Então, O Cristiano Pinho está informando aqui. Inclusive, eu acho que a gente tem imagens do nosso drone. Tem um carro pegando fogo ali fora, ali do lado de fora. Já está tudo bem, está tudo controlado, mas esse cheiro que a gente está sentindo é desse carro pegando fogo. Vocês ouviram as sirenes também enquanto a gente estava falando?
2: O helicóptero.
3: Já era a chegada dos bombeiros.
2: Ali atrás dá para ver fumaça, ó.
3: Isso, e tem helicópteros sobrevoando aqui a região. Então isso explica também alguns desses barulhos que você ouviu. Chegada dos bombeiros e os helicópteros sobrevoando.
2: Olha que imagem.
1: Sem notícias de feridos,
2: peraí, que a gente tá com uma imagem boa.
3: Pois é.
2: E dá imagens.
1: Põe na tela.
2: Olha, na tela. Olha os bombeiros jogando ali o produto químico lá, a espuma química no carro.
1: Não tem informação de ferido, né?
3: Não tem informação de ferido, tem informação do trânsito, hein, gente? Porque nesse horário aqui, horário de pico, tem uma faixa ali da Avenida Rei Pelé, daqui, né? Dali. Aqui, né? Sentido centro, fechada, tem esse incêndio. É pelo menos uma faixa, né? Fechada. Os bombeiros estão ali, a Sete Rio também, e tem trânsito bem lento no acesso pela professor Manuel de Abreu. Essas são as informações também para quem está no Rio de Janeiro, está por essa região e vai enfrentando dificuldades no trânsito também.
2: Não é espuma, é água mesmo, apagamento de fogo raiz. Deu a impressão que era espuma pela quantidade de fumaça branca, né, que apareceu ali depois que o fogo foi contido. Pronto, está apagado o incêndio e o drone aqui da Band do Rio de Janeiro estava em cima do fato.
3: A Procuradoria-Geral da República tem 20 dias para se manifestar sobre o pedido de revisão da pena de Jair Bolsonaro. O relator do caso é o ministro do Supremo Tribunal Federal, Cássio Nunes Marques. O ex-presidente foi condenado a 27 anos e 3 meses de prisão no julgamento sobre a tentativa de golpe. Quem tem os detalhes é a Milena Dias.
9: A Procuradoria-Geral da República tem até 20 dias para responder se concorda ou não com o pedido feito pela defesa de Jair Bolsonaro para que a pena dele seja anulada. O processo foi encaminhado à PGR pelo ministro Nunes Marques, do Supremo Tribunal Federal, relator da ação apresentada pelos advogados do ex-presidente. A defesa alega que o processo que o condenou tem vícios e quer que as restrições e sanções que foram impostas a Bolsonaro sejam reavaliadas. Só depois da manifestação do Ministério Público Federal é que o ministro Nunes Marques Marques vai tomar uma decisão sobre o pedido. Condenado a mais de 27 anos de prisão, Jair Bolsonaro cumpre pena em prisão domiciliar.
2: Muito bem, em São Paulo, o Ministério Público e a Receita Federal, Ministério Público Estadual, deflagraram agora mais uma operação contra a atuação do PCC no setor de combustíveis. A Carbono Oculto cumpre 59 mandados de busca e apreensão. Entre os alvos estão 6 fintechs que movimentaram mais de 26 bilhões de reais em 4 anos. E um passarinho me contou, Turcovri, que tem até um vizinho aí da Band que tá no meio dessa confusão. Um dos mandados está sendo cumprido aí no Morumbi. Bom dia para você.
10: Bom dia, Megali. Exatamente, né? Os mandados cumpridos aqui na capital paulista, em outras cidades também do estado de São Paulo e outras partes do país, mas essa ação de combate à atuação do PCC no setor de combustíveis identificou 6 novas fintechs que operam como bancos paralelos nesse esquema, uma movimentação financeira apontada pelas autoridades de mais de 26 bilhões, isso em 4 anos, de acordo com as informações. Um esquema que inclui a adulteração de combustíveis com uso de nafta, que é um solvente, e também o uso de fundos para ocultação de patrimônio. Participam dessa ação o Ministério Público Paulista, a Secretaria da Fazenda e Planejamento do Estado, a Agência Nacional do Petróleo, ANP, também Procuradoria-Geral do Estado e as Polícias Militar e Civil. Operação Fluxo Oculto, na verdade, uma segunda fase, né? Da Operação Carbono Oculto. Segundo a investigação, o uso dessas fintechs permitia dissimular recursos de origem criminosa. Houve constatação de operações suspeitas, depósitos realizados em espécie, também contas abertas em outras instituições de pagamento, tentando gerar pelo menos uma dupla camada de ocultação. E entre 2022 e 24, uma única instituição recebeu depósito de mais de 1 bilhão em espécie. De acordo com as informações, todas essas informações, os mandados em São Paulo, Paraná, Mato Grosso do Sul, Minas Gerais, Rio de Janeiro também, haverá uma entrevista coletiva às 10 da manhã para trazer mais detalhes do resultado e dessa operação.
3: Valeu, Arthur. De São Paulo, a gente vai agora para Minas Gerais, porque a Justiça de Minas converteu em preventiva a prisão do homem que jogou a ex-mulher de um penhasco em Belo Horizonte. A Polícia Civil, Sivanildo Araújo, confessou o crime, vai responder por estupro e tentativa de feminicídio. A vítima, Ana Cláudia Rodrigues, de 41 anos, estava internada e teve alta ontem. A Luciana Viana tá na linha para conversar com a gente diretamente de Belo Horizonte. Lu, esse homem, esse criminoso, confessa na maior naturalidade, né? Todos os crimes que ele cometeu, inclusive que jogou a mulher dali, viu que ela estava viva quando foi embora. Bom dia, Luciana.
11: Bom dia, Carla, bom dia a todos. Exatamente, né? Uma frieza. A Ana Cláudia, ela passou a primeira noite em casa, em companhia das filhas, né? Ela tem uma filha de 9 anos com um ex-companheiro e outras 2 filhas de um primeiro casamento. Ana Cláudia Rodrigues, então, está em casa após receber alta hospitalar. Agora, chama atenção que, num primeiro momento, ela foi levada para o Hospital de Pronto-Socorro João 23 e depois encaminhada a um outro hospital, Odilon Berens, porque lá são feitos exames específicos, já que ela denunciou também ter sido abusada sexualmente pelo ex-companheiro, o Silvanildo Amâncio de Araújo, 52 anos, ele que confessou o crime. Inclusive, em vídeo, né, gravado durante as buscas, ele afirmou à polícia que levou a Ana Cláudia até a região da Serra do Rolamoz, no limite que entre Belo Horizonte e Nova Lima, e a empurrou do penhasco depois de uma discussão. Silvanildo, né, ele foi preso em flagrante, teve a prisão então convertida em preventiva durante a audiência ontem, quarta-feira, ou seja, ele permanecerá preso enquanto as investigações prosseguem. A polícia, ele demonstrou, viu, frieza, Carla, ao relatar esse crime. Vamos acompanhar.
12: Abracei ela e falei pra ela entrar no carro, né? Joguei no penhasco lá.
13: Pronto. Você empurrou ela do penhasco? Ela lá.
11: Agora, além da confissão, o Silvanildo, ele também enviou um áudio para a filha do casal de 9 anos.
14: Nunca esqueça de papai, filha. Nunca. Alguém fala pra você, sua mãe, sua irmã Luísa, quem for, que papai fez alguma coisa contra sua mãe, contra vocês, é mentira, viu?
11: Pois é. Frio, mentiroso, cruel, né? É uma violência que realmente nos choca. A Polícia Civil, então, segue com as investigações do caso. Lembrando que o Silvanildo Amâncio de Araújo, 52 anos, ele deve responder por tentativa de feminicídio e estupro. Voltei com vocês.
3: Obrigada, viu, Lu? A gente fica mesmo, né, tocado, chocado e com muita revolta, né? Porque quando a gente ouve esse homem mentindo pra filha, falando, ah, o papai não fez nada com a sua mãe, é mentira se falarem isso, sendo que imediatamente antes a gente ouviu a frieza com que ele falou, empurrei mesmo.
2: É um psicopata.
3: É um psicopata.
2: E o psicopata não tem um juízo de valor aí, ele é um psicopata, né? E isso não é atenuante nenhuma. Ah, psicopatas não são necessariamente assassinos, há psicopatas que têm uma vida... É muito político o psicopata, sabia? O psicopata tende a mentir com mais facilidade, mas é alguém que não tem condição, nunca terá condição de conviver em sociedade. Não sente remorso, não sente empatia, é alguém que não pode... Um criminoso pode eventualmente se arrepender, se regenerar, virar uma pessoa diferente, esse homem jamais poderá.
3: No Rio de Janeiro, a Polícia Civil apura a ação de PMs que mataram dois homens inocentes em São Gonçalo. Marcelo da Cruz Silva e Edvan Felipe de Assis foram atingidos na cabeça enquanto seguiam de moto para uma obra. Vinícius Calisto com a gente ao vivo. Bom dia, Calisto.
15: Você, Carla Megalha, a todos que nos acompanham. E segundo a família desses dois trabalhadores, esses dois pedreiros... A polícia militar os atingiu com mais de 60 tiros nessa operação que estava acontecendo ali no bairro do Jardim Catarina, em São Gonçalo, aqui na região metropolitana do Rio de Janeiro. O Marcelo da Cruz Silva, de 43 anos, e o Edvan Felipe, de 45, estavam a caminho do trabalho. Eles estavam com uma régua de obra e um tripé também, equipamentos de realizar obra, quando a polícia militar, os policiais militares confundiram esses equipamentos com fuzis e atiraram, dispararam diversas vezes contra esses dois trabalhadores. Inclusive, nós tivemos imagens que mostram o capacete, os dois capacetes dos trabalhadores já crivado de bala na região ali, próximo do rosto deles também. E nós conversamos com o irmão de uma das vítimas, o irmão do Marcelo, Hinaldo dos Santos. Ele fala, pessoal, sobre essa ação da PM. Foram mais de 60 tiros que os policiais dispararam. Vamos ouvir.
16: Ele estava de capacete e ele foi alvejado com mais de 60 tiros na cabeça e no corpo. Eles estão todos rasgados de tiro, porque foram mais de 60 tiros.
15: Bom, pessoal, as armas dos policiais envolvidos nessa ação já foram recolhidas. Eles estão afastados das ruas preventivamente enquanto o processo correr. A Delegacia de Homicídios de Niterói, Itaboraí e São Gonçalo também conduzindo as investigações junto com a Corregedoria da Polícia Militar. O local passou por perícia, os corpos dos trabalhadores foram encaminhados para o Instituto Médico Legal. Essa ocorrência também está sendo acompanhada pelo Ministério Público e pela Comissão de Direitos Humanos da Assembleia Legislativa aqui do Rio de Janeiro. Fato esse que aconteceu na manhã de ontem. Pessoal, volto com vocês.
3: A gente está falando de algo gravíssimo. 60 disparos, 60 tiros contra duas pessoas trabalhadoras. Não tinha por que a polícia, não havia o que, aliás, né, 60 disparos, precisa ter muito motivo, né, para fazer 60 disparos, precisa ser uma perseguição, a polícia precisa ter sido atacada, 60 disparos contra a cabeça e o corpo. Quando a gente ouve esse homem falando, eles estão todos rasgados, minha Nossa Senhora, como é possível? Como é possível?
2: Quantos policiais, Calisto, quantos homens haviam ali para apertar o gatilho 60 vezes?
15: Dois policiais estavam envolvidos nessa ação, pessoal. Dois. Segundo eles, inclusive, informações de fontes aqui da Band News FM conseguiram apurar que eles disseram que havia uma neblina muito forte e havia troca de tiros no momento que eles atingiram esses trabalhadores, e que rapidamente, quando eles viram que se tratavam de trabalhadores, não eram criminosos, eles rapidamente se entregaram, tentaram ainda prestar socorro aos dois pedreiros, mas eles infelizmente morreram na hora.
2: Prestar socorro a alguém que foi atingido 60 vezes? Um tiro de fuzil na cabeça, no corpo, que tipo de socorro você presta? Você, no máximo, vai juntar o que restou do corpo dessa pessoa. Uma das maneiras de você descobrir se um crime cometido foi algo... um assassinato cometido foi uma ação impulsiva ou um crime que antigamente era chamado de passional é a quantidade de vezes que uma pessoa, por exemplo, é esfaqueada. Geralmente alguém que mata com ódio vai lá e esfaqueia a pessoa 30 vezes, né? Enfim, atinge e agride a pessoa muito mais do que o necessário até para a morte. 60 tiros é uma ação com ódio no coração. por engenheiros que carregavam uma régua. Como é que alguém confunde uma régua com um fuzil, meu Deus do céu? Não, não há palavras para a gente definir a barbaridade, a selvageria que, a qual estamos tratando aqui. É até difícil a gente seguir em frente, mas há que se seguir em frente, né? Porque o futebol também é notícia. E
3: vamos ontem só falar rapidinho do imposto de renda?
2: Ah, pode ser.
3: Pode ser. Rapidinho? Vai,
2: até para a gente fazer uma transição um pouquinho menos brusca, pois, né? Meu Deus.
3: Pois é.
4: O prazo final se aproxima, né, para a entrega da declaração do imposto de renda. Muita gente ainda não entregou a declaração. Amanhã é o último dia para a prestação de contas. Mais informações. Vocês
3: estão ouvindo o gatinho que o Fábio está colocando?
4: Ai, David Cardoso, mais informações com você.
3: Agora foi.
17: A Receita Federal já contabiliza mais de 37 milhões de declarações do Imposto de Renda entregues em todo o país. O prazo para envio termina amanhã e a expectativa do órgão é receber cerca de 44 milhões de documentos até o encerramento. As pessoas físicas que receberam rendimentos tributáveis acima de R$ 35.584, assim como aquelas que obtiveram receita bruta da atividade rural acima de R$ 177.920 em 2025, são obrigados a declarar. Este ano, o primeiro lote de restituição será pago também na sexta. Cerca de 9 milhões de pessoas devem ser contempladas nesta primeira leva.
3: Eu achando que o Fábio tinha colocado outro gatinho, mas não, é o certo. É o nosso miau, miau, miau, miau. É o de sempre do imposto de renda.
2: Bom, por falar em miau, miau, miau, vamos falar de futebol, Sheila? Uhum.
3: Já falei da derrota do Corinthians, né? Então, dito tudo isso, vamos em frente. Palmeiras e Cruzeiro entram em campo hoje tentando garantir vaga nas oitavas da Libertadores. Tá, se você não ouviu mais cedo, o Corinthians perdeu. 2-0, é isso. Fala aí, Lucas Belotti.
18: O Palmeiras precisa da vitória contra o Júnior Barranquilla, hoje às 19h, para ainda sonhar com a liderança do grupo na Libertadores. Nesse cenário, para além dos 3 pontos, o Verdão depende também de uma derrota do São Lorenzo, que recebe o Sporting Cristal no mesmo horário. Pouco mais tarde, às 21h, o Cruzeiro entra em campo também na necessidade do triunfo para chegar às oitavas de final. A Raposa enfrenta o Barcelona de Guayaquil em BH e, se quiser a liderança, ainda precisa secar a Universidade Católica, que enfrenta o Boca Juniors em Buenos Aires. Ontem, na Liberta, o Fluminense conseguiu a classificação após vencer o La Guaira por 3-1 no Maracanã. Já garantido nas oitavas, o Corinthians perdeu em casa para o Platense por 2-0. Já pela Sul-Americana, o cenário dos brasileiros ficou o seguinte: o Atlético Mineiro bateu o Cienciano por 1-0 e passou em primeiro, assim como o Botafogo, que superou o Caracas por 3-1. Nos casos de Vasco e Bragantino, a vaga veio em segundo, com a necessidade dos playoffs. O Cruz Maltino bateu o Barraca Central por 3-0, enquanto o Bragabu despachou o Carabobo por 2-0.
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20: Bom dia, Band News FM. Eu pensei bastante em fazer esse comentário. Não queria fazer, mas acho que chegou a hora. Chegou a hora de eu não estar com vocês ao vivo. Tá gravado. Mas tá gravado não nesta quinta-feira pela manhã. Tá gravado nesse final de tarde paulistano, ou melhor, de Guarulhos, de Cumbica, pegando o voo para Budapeste. Onde a gente vai se ver e vai se falar na direta da final da Champions, que vai ser nesse próximo sábado, a partir da 1h. A bola rolando no PSG, buscando o bicampeonato europeu, além de ser atual campeão do mundo, depois daquela final vencida nos pênaltis contra o Flamengo. Contra o Arsenal, que foi vice-campeão lá em 2006, acabou de ser campeão inglês e nunca ganhou a Champions League. Será que ganha? Tem time para isso, uma equipe que não toma gol, mas não faz tantos quanto o PSG, que é mais time. Eu tenho sido melhor o atual campeão da Europa, mas não tem a bi-Europa desde 2018 com o Real Madrid. Mas isso não conta. O que conta mesmo é aquele Milan do Arrigo Sacchi, que tinha Ancelotti no volante, que ganhou o bi lá em 89 e 90. Será que a história se repete como festa para o Paris? Na Paris do leste europeu, que é Budapeste, eu não sei. Só sei que eu vou contar essa história no próximo sábado e a gente vai passar todos esses dias batendo essa bola aqui na Band News FM. Tá bom? Precisamos trabalhar. Um beijo pro Tino Marcos e para vocês do trio. Até mais.
3: Beijo, Mauro. Valeu. Olha, você tá vendo aí as imagens, para quem acompanha na live do YouTube, para quem não acompanha no LG Channels. Imagens aéreas do Maracanã, que é de onde fala esse Rivotril, transmissão especial da Band News FM direto do Maracanã, nesses 21 anos de Band News FM. Rivotril continua por aqui, a gente volta já com a nossa programação nacional. O Fábio França, a gente nem te cumprimentou direito, é um povo sem educação, né, Fábio? Bom dia, Fábio.
19: Bom dia, gente. Tô por aqui, sentadinho.
3: Tá tocando ali.
19: É.
3: Tá bom. Tá tocando o barco aí nas carrapetas, nos ajudando aí direto de São Paulo, tocando inclusive o noticiário local também, né, Fabio?
19: É isso, tô por aqui. Vamos nessa então, gente. 7:58.
3: O negócio do Tino Marcos era só tiração de sarro, né, Fabio? Você sabe.
19: Eu sei.
3: O Porta dos Fundos.
19: Eu sei.
3: Até mais. Valeu.
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3: Em ponto, olá, muito bom dia para você, ouvinte da Band News FM. Eu, Luana Bernardi, te acompanho por aqui na manhã de hoje com o noticiário do Rio de Janeiro, hoje de 28 de maio de 2026, dia de comemoração do aniversário da Band News FM. Estamos no Maracanã e a gente vai direto para lá. Cristiano Pinho já tá por aí, né? Bom dia.
27: Tudo bem, Luana? Bom dia para você, bom dia para os nossos ouvintes. Numa alegria imensa de estar aqui comemorando os 21 anos da nossa Band News FM direto do Maracanã e com um convite para você que está ouvindo agora. Tá passando aqui perto do Maracanã? Dá uma passada aqui, cara. Avenida Rei Pelé, portão número 2. Só chegar na porta e falar: o Pinho me chamou. Se você falar essa palavra-chave, tá liberado e vem curtir aqui com a gente a nossa programação que vai até o meio-dia. Fechou, Lu?
3: Fechou.
27: Beijo,
3: que
27: até
3: isso,
27: mais.
3: Hein? Só falar então, o Pinho me chamou e aí você consegue entrar lá na festa da Band News FM no Maracanã. 8:01. Falando em Maracanã, teve problema ali na região.
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3: Teve um carro que pegou fogo mais cedo na Avenida Rei Pelé e a Vivi Costa tem as informações pra gente. Fala aí, Vivi. Bom dia.
29: Muito bom dia, Luana. Bom dia, ouvintes da Band News FM, destacando a circulação de carros para quem tá pela região do Maracanã. A Avenida Rei Pelé, neste momento, apenas com uma faixa liberada para circulação de carros em direção à região central, em decorrência de um carro que pegou fogo agora há pouco, bem na altura da Professor Manuel de Abreu. Equipe do Corpo de Bombeiros permanece no local. As chamas, de fato, já foram controladas, mas ainda há muita fumaça na região, o que atrapalha inclusive a visibilidade do motorista que está pelo local. 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Já eu tô de volta, Luana.
0: Combinado, obrigada, Vivi. Agora 8h02, a gente vai pro intervalo rapidinho, daqui a pouco a gente volta com informação sobre operação policial.
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0: 8h04, Van Alves, bom dia.
5: Bom dia, Luana. Nesse momento, o BOP, ele se encontra realizando uma operação nas comunidades da Mangueira e do Tuiuti, zona norte aqui do Rio. A operação, ela segue em andamento e traremos atualizações ao longo da nossa programação, Luana.
0: Obrigada, Van.
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0: Agora 8h06, a gente atualiza o trânsito com a participação dos nossos ouvintes, porque tem acidente grave agora na linha vermelha. Vinícius Calisto, bom dia.
12: No sentido centro, Luana, bom dia pra você, bom dia a todos os nossos ouvintes. Primeiro trazer a participação aqui do nosso ouvinte Bauer, que estava a caminho do trabalho, passou por ali, conta pra gente como é que tá esse acidente.
13: Bom dia. É, linha vermelha agora passando. Teve um acidente ali na entrada, saída da linha vermelha pra entrada do Washington Luiz. Tinha já um caminhão do bombeiro, tinha muitas pessoas com aquela roupa amarela, fluorescente, parece moto, não deu para perceber, estava na pista oposta, né? Só que o trânsito fica bem, bem pesado dali em diante. Isso é sentido Baixada Rio de Janeiro, Baixada Centro do Rio. Então tá bem paradinho aqui o trânsito, tá até fluindo devagarzinho, mas por conta desse acidente. Bom dia a todos. Não tá tão parado assim, não.
12: Agora vou trazer a participação, Luana, do Jonathan Nascimento, que já muda o panorama porque ele também tá indo na direção do sentido centro da cidade e agora tá completamente parado. Ele conta aqui pra gente.
2: Bom dia, equipe Band News. Aqui quem fala é o ouvinte Jonathan Nascimento da Penha. Tô passando aqui pela linha vermelha na altura aqui da... praticamente ali da divisa entre Duque de Caxias e Rio de Janeiro. E tá um pouquinho de engarrafamento aqui, o Google Maps tá informando que ali na frente houve um acidente. Tá passando vários carros de ambulância aqui na frente, aqui de bombeiro, essas coisas assim. Parece que o acidente foi grave, hein? Então já tô adiantando para vocês. Assim que eu passar por lá, que eu estiver bem próximo, aí eu já informo para vocês sobre o que aconteceu, tá bom?
5: Valeu.
2: 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Um abraço a todos.
5: Obrigada. 999026970 é o nosso WhatsApp.
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9: Hora de conversar com Mônica Bergamo, mais uma vez para você que nos acompanha pela Fest TV, mais uma vez você que nos acompanha pelo YouTube, imagens do alto, do Maracanã, do Mário Filho, é de arrepiar. Aqui, onde tanta história aconteceu. Não só história futebolística, mas histórias da vida política também. Ô, Mônica, lembra de 2007, abertura dos Jogos Pan-Americanos, em que o Lula estava num momento meio complicado, né? Já tinha estourado o escândalo do Mensalão, aliás, já estava estávamos no auge, mas ele ainda tinha muita popularidade. E aí veio aqui e recebeu aquilo que políticos recebem quando resolvem fazer aparições públicas desse tipo, né? Uma tremenda de uma vaia na abertura dos Jogos Pan-Americanos. Porque o irmão do Mário Filho, que dá nome ao estádio, né? O Nelson Rodrigues, dizia que brasileiro vai até minuto de silêncio. Quanto mais presidente, Mônica, bom dia.
17: Sim, ô Megalinha, deixa eu te fazer meu comentário. Então, já que vocês estão contando história, você conhece a história da Célia, cunhada do Nelson Rodrigues, na verdade? Da mulher, tô confundindo os nomes aqui, mas a mulher, a viúva do Mário Filho, o Nelson Rodrigues fala isso num livro, né? Que ele falava que ela tinha tanto amor por ele, que ele nunca tinha visto um amor tão grande, e que se ela pudesse, ela ia de casa em casa no Rio de Janeiro, falando: não é Maracanã, é Estádio Mário Filho, porque ninguém lembrava do nome, ficou Maracanã, né? E tinha essa, como o Nelson Rodrigues tinha aquele jeito dramático de contar as histórias, e ele falava isso: ela amava tanto, que ela iria pelo Brasil todo. Eu não lembro exatamente as expressões que ele usava, mas era um pouco isso, batendo de porta em porta para dizer: não é Maracanã, é Estádio Mário Filho. E vocês aí estão lembrando
18: Filho,
17: a memória, né? O Nelson, né? Hã?
18: O jornalista que foi o idealizador do Maracanã, foi ele que fez campanha pela existência do Maracanã para a Copa de 1950, quando a ideia era fazer a abertura em São Januário, né? O São Januário que seria todo reformado, mas foi ele que defendeu a construção do estádio, que seria o maior estádio do mundo. E aí uma outra história muito boa, que o Ivan Brandão está me lembrando aqui, foi em 2016, a abertura da Olimpíada, Mônica, em que o presidente do Comitê Olímpico Internacional, não sei se vocês lembram disso, veio fazer um discurso de abertura da Olimpíada. E aí ele entrou, não me lembro o nome dele agora, mas ele entrou para fazer um discurso em espanhol, né? Subiu na bancada, aí sim foi aplaudido, né? O Rio tava em êxtase, Jogos Olímpicos. E aí ele começa o discurso falando hoje, né, em espanhol. Aí ele: oi. E aí o Maracanã inteiro: oi!
3: É ótimo. Tá falando hoje,
18: sério. Oi. Oi! Mônica Bergamo trocou dois dedinhos de prosa com Hugo Mota, e Hugo Mota falou que passada agora o fim da escala 6x1, pode vir outra votação importante pro brasileiro, Mônica.
17: É isso aí, ô Megali. Depois da votação do fim da escala 6x1, que passou na Câmara por um placar estrondoso, né, Megali? Mais de 400 votos. Foi realmente um massacre, né, para a oposição ali, para o coordenador da campanha do Flávio Bolsonaro, Rogério Marinho, falando que essa lei vai destruir o Brasil completamente. Era um absurdo, e parece que nem mesmo os bolsonaristas se encantaram com o discurso dele, votaram. 400 votos, caminha agora para ser aprovada no Senado. Depois disso, uma outra discussão que toca o bolso de milhões de pessoas deve ser intensificada, Megali, que é a do reajuste do teto do MEI, o microempreendedor individual, que hoje, você, para ser MEI, você tem que faturar no máximo até R$81 mil para seguir enquadrado nesse regime super simplificado de pagamento de impostos, né? Você pega uma guia, paga um X e já estão pagos todos os impostos. Não precisa ter contador, não precisa ter nada. Sua vida é muito simples, né? Agora vai começar a votação, porque você só pode faturar até R$81 mil. Então, o que está em discussão é o aumento desse teto, né, para poder abarcar mais gente. A equipe econômica do governo resiste a essa mudança tão rápida, né? Diz que isso pode ter um impacto de bilhões. Mas eu falei agora mesmo, hoje cedo, de manhãzinha, com o presidente da Câmara, Hugo Mota, e ele me disse que já alinhou com o presidente Lula para que o reajuste do MEI seja votado nesse ano ainda, como parte do acordo para votar 6x1. Passa 6x1, mas flexibiliza, aumenta o teto do MEI para o MEI não sofrer tanto com isso, né? Seria uma forma de compensar esse pequeno empresário, né? Aquele que não fatura 81 mil, ele fatura 82 mil, já não é mais MEI, fatura 83 mil, já não é mais MEI, fatura 90 mil, já não é mais MEI, mas é MEI na prática, né, Megali? É um microempreendedor individual. Nós estamos falando do faturamento anual, tá? Né? Então leva uma vida de luta, tanto quanto o que fatura 81 mil, né? O valor está defasado, é um valor que não é reajustado, ô Megali, há 7 anos, né? está congelado, ou seja, se há 7 anos a pessoa, o microempreendedor faturava 81 mil, ele não pode passar 7 anos faturando o mesmo valor, né? Ou ele quebra. Então, óbvio que esse faturamento foi estabelecido e deveria ser reajustado ano a ano, mas está há 7 anos congelado. E o que se discute, então, justamente, é aumentar esse teto, né? A proposta também quer permitir que o MEI contrate 2 funcionários e não apenas 1, como é hoje, justamente para compensar essa mudança da escala do trabalhador, né? Que vai ter 2 folgas semanais, que não vai mais trabalhar 48 horas, vai trabalhar 40. Então, o Gomota disse que já tem o projeto, já tem a comissão estudando, instalada, e que a coisa deve andar ainda esse ano, aí palavras minhas, apesar da resistência da equipe econômica, né? Mas já tem esse alinhamento, então podemos ter essa nova regra, essa nova mudança ainda esse ano, Megali, que impacta aí não sei quantos milhões de MEIs, mas muita, muita gente.
18: Muito bem. Que há coisas acontecendo no Congresso, né? Pro bem, pro mal, mas há coisas acontecendo, né? Certamente não tem sido um ano de paralisia até agora. E Mônica Bergamo volta com outros assuntos sempre exclusivos. Diga lá, Mônica.
17: Não, não, eu só falei não, não tá parado. Só falei um não aqui.
18: Boa.
17: Amanhã, tá meio Mônica. Defasado, né, o som? Tá defasado.
18: Isso, conversa de louco. Beijo.
17: Um beijo, tchau.
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22: Eu sou o Sérgio Wibe e está começando agora o Minuto do Empreendedor, apresentado pelo BTG Pactual Empresas, um banco que tem no seu propósito ajudar os empresários a alcançarem o sucesso. A minha companhia, Rogério Barreira, que é o CEO do McDonald's Brasil. Rogério, na sua opinião, quais valores, que dica você daria aos jovens para que eles apliquem e como você alcance o sucesso?
23: Vou falar o que eu falo pro meu filho, pro pessoal que trabalha comigo, hein? De fato, eu acredito que levo pra minha vida. Primeira coisa é humildade, hein? Não importa a posição que você tá, não importa em que momento você tá, você precisa escutar. Você precisa escutar o que as pessoas têm para falar, escuta, deixa o ouvido aberto. Entenda o negócio onde você tá inserido, tem que estudar. E o terceiro, tenha prazer naquilo que você faz, hein? Isso aí funciona, hein? Para mim funcionou, pelo menos.
22: Rogério Barreira, bem-vindo ao Minuto do Empreendedor, apresentado pelo Banco BTG Pactual Empresas.
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0: Bom, hoje a Renata Flores falou por aqui de cartão de crédito empresarial. Amanhã ela volta com mais dicas. Boa quinta-feira para você, Renata. Vou aproveitar muito o Maracanã por você aqui. Até mais.
1: Aproveite o Rio. Ótimo dia.

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1: A gente está de volta com informação do trânsito aqui no Rio de Janeiro, 999026970, o número do nosso WhatsApp, Vinícius Calisto.
2: Vamos lá, Luana, falar agora da região ali de Duque de Caxias, Baixada Fluminense, ali na rodovia Washington Luiz, BR-040, porque tá difícil de sair do município de Caxias por conta desse acidente que teve na linha vermelha que os nossos ouvintes já falaram agora há pouco. A Lu Esquirato mandou aqui pra gente sobre como tá a situação ali na Washington Luiz, um verdadeiro estacionamento, ela conta pra gente.
3: Bom dia, pessoal. Bom dia. Aqui é a Luciana de Guapimirim. Tô na Washington Luiz, altura do quilômetro 116. A Washington Luiz virou um grande estacionamento. Parada, não anda. Pelo acostamento, passando um monte de ambulância. É hoje, hein, gente?
2: E de fato, quando para ali na Washington Luiz, Luana, de fato é muito complicado. A Washington Luiz fica de fato toda parada, muito complicado. E agora vamos para um outro acidente. Vamos aqui agora para a capital fluminense. Teve queda de motociclista ali na Avenida Marechal Rondon, no trecho do viaduto do túnel Noel Rosa, que dá acesso ao túnel Noel Rosa ali no Jacaré. O Aldamir Guimarães conta pra gente.
4: Bom dia, Band News. Que é o ouvinte do Guimarães, relatando aí que aqui na Marechal Rondon, no trecho bem embaixo do viaduto que vai para o Noel Rosa, tá? Acabou de ter uma queda de um motociclista, então a faixa da direita está bloqueada ali para socorrer o motociclista, e provavelmente o trânsito para trás deve começar a ficar ruim. 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
2: Valeu, meu amigo, obrigado pela sua participação. Então, a altura ali do viaduto, embaixo do viaduto que dá acesso ao túnel Noel Rosa, uma queda de motociclista complicando o trânsito ali na Marechal Rondon, ali é trecho do Jacaré. Muita atenção a você que tá aí no trânsito. 999026970, manda pra cá a sua participação.
1: Valeu, Vini. Agora 8h26, a gente volta daqui a pouquinho com mais informação do trânsito.
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1: Agora 8h28, ela tá de volta com informação do trânsito. Vivi Costa.
6: Oi, Luana, de volta agora com informações para quem está passando pelo elevado Paulo de Fronten. Um trânsito muito pesado em direção à zona sul da cidade, com reflexos a partir do Rufino Pizarro até a chegada à primeira galeria do Rebouças, sentido oposto.

0: Pessoa até a chegada ao Rebouças, o 31 de março, seguido pelo túnel Santa Bárbara, para quem sai da região central, também não serve de alternativa, assim como a Pinheiro Machado, no acesso ao túnel Santa Bárbara em direção à região central. O que fazer? Pega o aterro do Flamengo, ainda observo boas condições em ambos os sentidos. 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Já já eu tô de volta.
1: Combinado, obrigada Vivi pelas informações, 8:29.
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0: Agora, 8h30, a gente vai direto agora ao Tribunal de Justiça do Rio, onde está Guilherme Faria desde o início da semana acompanhando o julgamento do caso Henri Borel. Hoje o julgamento começa, retoma, né? Às 9h da manhã. Guilherme, bom dia.
1: Oi, Luana, bom dia a você e a todos. A Justiça do Rio aceitou um habeas corpus apresentado pela defesa do ex-vereador Jairinho e determinou que ele seja ouvido depois de Monique Medeiros no processo em que os dois são réus pela morte do menino Henri Borel. No início da semana, o pedido havia sido negado pela juíza Elizabeth Machado Louro, que preside o júri popular. Esse pedido foi feito pelos advogados que representam o Jairinho. Eles argumentam que a Monique acusa o ex-vereador de ter cometido o crime sozinho e que, por isso, o depoimento dela antes do dele é importante para que a defesa possa entender o teor completo das acusações e se manifestar de forma adequada. Lembrando que esse julgamento entra no quarto dia hoje, quinta-feira, com a previsão de depoimentos de pelo menos mais 3 testemunhas. Até o momento, foram ouvidos os delegados que participaram das investigações, um psiquiatra e uma médica que atendeu Henri no hospital no dia da morte do menino. A gente, claro, segue acompanhando e atualiza ao longo da programação. Luana, volto com você.
0: Obrigada, Guilherme, pelas informações. Agora nosso assunto é a Copa do Mundo, porque finalmente temos um concurso de ruas enfeitadas. Daniel Nascimento, bom dia.
2: Bom dia, Luana, bom dia para os nossos ouvintes. Copa do Mundo chegando e a Prefeitura do Rio lançou esse concurso para premiar as ruas mais enfeitadas. O decreto que foi publicado nesta quinta-feira, batizado de Acreditar é uma Arte, o Rio nas Cores do Hexa, que tem como objetivo, segundo a própria prefeitura, de fortalecer a integração comunitária e também o turismo na cidade, além de registrar uma tradição cultural aqui no Rio de Janeiro durante o Mundial. Prêmio de R$50 mil para o endereço vencedor, R$30 mil para o segundo colocado e R$20 mil para o terceiro lugar. Lembrando que será julgada, né? Será formada uma comissão julgadora por representantes das secretarias de Cultura, Casa Civil, Esportes e Coordenação Governamental do município. Lembrando que todas as informações, como período de inscrição e tudo mais, a prefeitura anunciou que irá divulgar em um edital até a próxima segunda-feira.
0: Obrigada, Daniel. Participe da nossa programação, 999026970 é o número do nosso WhatsApp. Fique à vontade para mandar a sua participação para cá. 8h33 agora.
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0: hora de conversar com Rodrigo Orengo, após a votação a jato, em que o fim da escala 6-1 passou como uma faca quente na manteiga na Câmara dos Deputados, agora toda a pressão se volta para o Senado. Orengo, bom dia para você.
1: Muito bom dia, Megali, Sheila, Carla, bom dia a todos. E realmente, agora todo mundo volta para o Senado, se volta para o Senado para disputar calendário, porque a gente tem pouco tempo até as eleições. E esse atropelo todo, essa discussão a toque de caixa, tem um objetivo eleitoral, de usar essa votação nas eleições. E por quê? Porque o prazo de transição foi tão falado, na prática é de 2 meses. Então essa proposta que passou hoje na Câmara, com pouquíssimos votos contrários, então 472-22, mostra que o interesse total é mirar lá na eleição, usar esse tema como um ativo eleitoral, né? E aí tem um problema da falta de um debate mais profundo, do impacto, né? É uma medida que o Palácio do Planalto e o Congresso Nacional já elegeram como prioritária. Então, há um entendimento corrente aqui dentro do Congresso e do governo federal que vai ajudar os trabalhadores, vai ajudar a economia, mas há alertas importantes do setor produtivo, de quem paga toda a conta, que isso vai ter um impacto, que é bilionário, de mais de 70 bilhões de reais, né? E sem uma previsibilidade, sem um tempo para colocar tudo isso em prática em pouquíssimo, um prazo aí muito curto, isso vai ter um custo significativo, né? Inclusive no emprego. Então, hoje há uma celebração, de governistas, até de opositores que votaram contra. Então, o que a gente viu, votaram a favor, aliás, o que a gente viu foi uma união ali de parlamentares da base do governo e da oposição, né? E no fundo, o que há uma disputa, inclusive, por discurso. Quando a oposição, na véspera da votação, vai lá e dobra a aposta, né? Uma espécie de truco, né? A oposição, que estava fazendo uma resistência a essa matéria, inclusive esse ritmo acelerado, na véspera da votação, entende o seguinte: olha, isso vai passar de qualquer jeito. Isso vai passar de qualquer jeito, e o governo vai usar isso politicamente, vamos trucar. Então a oposição vai lá e defende uma medida ainda mais drástica. Em vez de fim da escala 6-1 para 5-2, a oposição vai lá e defende a escala 4-3, né? Que era a ideia original lá da deputada do PSOL, Érica Hilton. Então você vê algo que é até cômico aqui, a deputada do PSOL e o líder do PL defendendo a mesma coisa. É, então, no fundo, tem muita contaminação política e eleitoral. A gente sabe que essa é uma pauta importante, né? O governo vê aí como um benefício aos trabalhadores e à economia, mas há alertas significativos do setor produtivo. Agora, tudo vai para a discussão do Senado. Pelo menos no Senado, a sinalização do presidente da casa, Davi Alcolumbre, é que não vai aceitar pressões, né? Vai fazer um debate democrático, mas cabe a ele agora definir esse rito. É, enquanto o setor produtivo quer deixar esse assunto para depois da eleição, há uma pressão enorme da classe política para votar até o período eleitoral.
0: Orengo, obviamente, essa ideia do 3-4 é uma tentativa de melar a discussão, de empastelar o diálogo, porque quem é contra o 5-2, porque seria a favor do 4-3. Agora, suponha que o governo, os governistas, aceitem o truque e peçam 6. E digam, ok, votemos então, escala 4-3. Isso teria voto para passar?
1: Muito difícil, viu, Megali? Até porque um acordo foi fechado. Ele foi fechado com o presidente da Câmara, o presidente da República, para votar o 5-2, né? Não o 4-3. Então, essa discussão do 4-3 acabou sendo vencida, né? Então, a oposição está fazendo, nesse momento, um jogo de cena, claro, né? Para colocar o governo contra a parede, mas há uma contradição aí evidente nesse debate, né? Então, o que a gente vê é que o que vai ser votado mesmo no Senado é realmente essa proposta da escala 5-2, né? O que falta definir ainda nessa discussão do Senado é realmente esse prazo de transição. Vai ser realmente imediato? Vamos ter aí 2 meses apenas para essa implementação? Então, isso que vai ser discutido. E aproveitando, Megali, estou vendo vocês aí nesse belo cenário, já fazendo um convite para o ouvinte de Brasília, no dia 19 de junho, aqui no Mané Garrincha, em frente ao Mané Garrincha, no Mané Mercado, que todo mundo em Brasília conhece.
0: Vai ser legal.
1: O Rivotril vai estar aqui, hein? Estaremos esperando vocês.
2: Ô Rodrigo Orengo, eu quero ver se a estrutura vai ser parecida com essa. O Orengo já adiantou, ele falou assim, vai ser em frente ao Mané Garrincha. Porque hoje nós estamos dentro do estádio do Maracanã, comemorando os 21 anos da Band News FM aqui no Rio de Janeiro. Dá uma olhada para esse estádio, depois da reforma ficou desse jeito. Muita gente conheceu o Maracanã antes, não conheceu depois da reforma que foi feita. Nós estamos com ouvintes, 100 ouvintes aqui da Band News que foram selecionados para participar. Tem café da manhã aqui, viu, Rodrigo Orengo? Olha, tem uma mesa farta ali, um café que tá maravilha. Delicioso. Comidinhas.
3: É. A régua tá alta, hein,
2: A régua
3: Orengo?
2: Tá muito alta. Inclusive, porque nós estamos com o Flávio, que é ouvinte da rádio, ó, faz tempo, participa de todas as campanhas, né, Flávio? Bom dia.
4: Sim. Bom dia, Band News. Parabéns de novo. De 21 anos da Rádio Band News.
2: O Flávio, ele trabalha muitas vezes aqui no entorno do estádio do Maracanã, porque trabalha na Guarda Municipal do Rio de Janeiro, trabalha na organização do trânsito. Já conheci o Maracanã de hoje, mas esse Maracanã aqui você ainda não conhecia, Flávio?
4: Por dentro não, só por fora trabalhando.
2: Que máximo! E aí veio com a Band News?
4: Sim, foi um presente de aniversário meu. Né, que eu fiz em abril e o aniversário da Rádio Band News.
2: Parabéns. E você sempre traz também a sua presença como presente nos aniversários da rádio, nos outros eventos, experiências. Você estava contando, né, que nesses eventos que são voltados para a área da saúde, também você está sempre por aqui, né?
4: Sim, desde 2010, quando o Boechat, ele desafiou os membros lá da tribuna, né, para a doação de sangue, ele fez desafio. Eu comecei também a ajudar no controle de trânsito em volta da Cinelândia, né? Para que houvesse vagas para os doadores para participarem da campanha.
2: E aí ele te cobrava, né? E aí, Flavinho, tem vaga?
4: Isso aí, todo dia. General, tem vaga aí fora? Tem 45 vagas para todos os ouvintes que quiserem vir.
2: Maravilhoso. Obrigada, viu, Flávio, pela presença hoje. Você se emocionou?
4: Sim, sim. Estou muito emocionado, entendeu? De estar aqui presente, entendeu? É uma emoção que é única, entendeu? Agradecer a vocês.
2: Te compreendo. Obrigada por compartilhar com a gente essa emoção também. E é que isso, lindo, viu, Rodrigo Orengo? Segura que o evento em Brasília vai ter que ser grande pra competir com isso aqui.
3: E o Orengo já foi? Orengo já foi, é isso? Valeu, Flávio, obrigada, que lindo. Vamos pra galera? Vamos mais conversar com os nossos ouvintes que vieram aqui? Dá licença, gente, desculpa fazer isso com todos vocês, mas vamos vir aqui, que é onde estão os nossos ouvintes, para vocês verem um pouquinho também dos bastidores dessa super transmissão. Os nossos ouvintes tomaram um cafezinho da manhã ali, gostoso. E eu tô do lado de algumas dessas nossas ouvintes. Qual o seu nome?
5: Geni.
3: Ai, Geni, conta um pouquinho sobre a sua relação com a Band News, sua relação com o rádio. A gente estava conversando ali um tiquinho no café, né?
5: É assim, eu gostaria de realmente falar o que eu sinto, que às vezes não vem as palavras. Mas assim, eu não assim observo... É claro que eu quero ser ouvinte das notícias, né? Mas assim, eu observo mais o modo do como o jornalista ele se expressa... a autenticidade, a competência. Isso pra mim vale muito, gente. Obrigada!
3: Ai, que lindo. Obrigada, legal, gente, isso, né? Por
5: obrigada
3: isso.
5: Demais.
2: Eu tô vendo ali, ó, o Yelmo Papa, nosso
3: cadê
2: ouvinte de todos
3: Yelmo?
2: Os dias.
3: Oi, Yelmo, vem
2: batendo
3: aqui.
2: Batendo papo, na
3: Yelmo,
2: verdade.
3: Yelmo, ele viaja o Yelmo Brasil pra acompanhar papo. O Ribotril. Bom dia, Yelmo. Você tá bem?
6: Tô melhor agora, né, com a Sheila, né?
3: Cara, que maravilha. Você viaja atrás do Rivotril, é impressionante isso,
6: com
3: meu
6: certeza,
3: bem.
6: Com certeza. Tivemos em janeiro lá no Paraná, né, na praia. Isso. E agora aqui, que é o quarto ano seguido que eu venho na Festa do Rio.
3: E dessa vez num lugar tão especial, né, Yelmo?
6: Ah, no Maraca querida, que meu time ganhou ontem. O seu, né, Sheila? Tá, né?
3: Não, é um lamentável, né?
6: Lamentável, mas eu gosto do Corinthians também. É, tô muito feliz de estar aqui mais esse ano com vocês, né? Queria mandar um beijo pro pessoal que tá ouvindo a gente, pra Sumaya Randan, né, que tá lá em Teresópolis. E também para todo mundo da equipe de São Paulo, que não dá para vir todo mundo, né, Sheila? Uhum. Rivotril representa toda essa maravilhosa equipe. Tô muito feliz.
3: Obrigada, Yelmo, viu?
6: Eu que agradeço. Um beijão para vocês.
3: Beijo, gente. Beijo. Depois a gente conversa um
0: Sheila,
3: pouco mais aqui.
0: Acho que 8h44, com 1h44 de atraso, a gente podia dar um bom dia pro Fábio França, né?
3: Eu dei bom dia.
0: Ah, você deu?
3: Eu dei bom dia, já. Então, eu fiz às vezes, então, do Rivotril.
0: Então cancela tudo, Fábio. Receba o meu bom dia,
3: isso,
0: então.
3: Isso, pronto.
0: Porque a Sheila não quer te dar bom dia novamente. Tá de mal. Muito legal. Dia, valeu, rapaziada.
3: Finalmente
0: obrigado por ter vindo. Hoje foi um dia mágico. Já arriscamos do nosso caderninho ser aplaudidos no Maracanã. Mamãe, eu não falei que isso ia acontecer um dia? Vamos lá, noticiário local, a gente volta daqui a pouquinho.
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1: Agora 8h47, a gente volta com a atualização do trânsito. Vivi Costa, fala aí, Vivi.
2: Luana, fechando com informações da Avenida Brasil, trânsito complicado em direção à região central, ali no trecho de Deodoro tem uma faixa ocupada ainda em decorrência de um caminhão enguiçado. Reflexos de trânsito congestionado a partir de Bangu, nesse trecho, a Estrada da Água Branca ou ainda Avenida Santa Cruz, servindo de alternativa seguida pela Marechal Fontenelle. Mais à frente, verifico ainda dificuldades da Penha até a altura do Caju. Tá pela região da Penha, Leopoldina Rego, Rua Urano e Leopoldo Bulhões servem de opção. Quem sai da Baixada pode pegar ainda a Pastor Martin Luther King. Evite passar pela linha vermelha prejudicada de Vigário Geral até o Galeão e da Maré até as proximidades do Caju. 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Eu fico por aqui. Amanhã eu tô de volta, Luana.
1: Combinado. Obrigada pelas informações, Vivi. Agora 8h48, a gente vai para o intervalo e volta daqui a pouquinho com a participação dos nossos ouvintes e principalmente mais informação do trânsito.
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1: Pra quem tá perguntando pelo Zé do Zap tá lá no Maracanã, daqui a pouquinho tá de volta a nossa programação. Enquanto isso, Vinícius Calixto tá acompanhando as mensagens dos nossos ouvintes. Quem participa conosco, Vini?
10: Vamos lá falar com o Marcelo Lopes agora, Lu, que ele tá passando ali no túnel Marcelo Alencar, no trecho sentido Aterro do Flamengo. Tem um ônibus enguiçado na faixa da direita, complicando o trânsito, e ele faz um alerta aos motoristas que estão passando por ali agora. Vamos ouvir.
11: Bom dia, meu nome é Marcelo, passar um informe de trânsito. No túnel Marcelo Alencar, sentido aeroporto, um ônibus enguiçou uns 300 metros a partir da entrada, tá? É um trecho em curva e já naquele espaço em que a visibilidade fica prejudicada em razão da transição luminosa, tá? É faixa da direita. Por favor, alertar os motoristas aí, porque alguém pode entrar quente e se deparar com o ônibus parado e com o pessoal que está tentando manobrar. Então, tanto a faixa da direita quanto a faixa central ficam bastante comprometidas, ok? Abraço.
10: Valeu, meu camarada, um abraço pra você, obrigado pelas suas informações. Então, atenção a você que tá passando no túnel Marcelo Alencar, sentido Aterro do Flamengo, ônibus enguiçado na faixa da direita, trânsito complicado também na Avenida Brasil, sentido centro, altura da Fazenda Botafogo, acidente com moto ali em frente à estação do BRT, nosso ouvinte Márcio conta pra gente.
1: Aí, Márcio.
12: Bom dia, Band News. Bom dia. Márcio Silva vai passando, informe da Avenida Brasil, pista central, direção centro. Dois carros do bombeiro dando assistência a motoqueiros que se envolveram em acidente em frente à estação BRT, Fazenda Botafogo. 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
10: Valeu, meu amigo. Obrigado pelas suas informações. Então, Corpo de Bombeiros já atendendo a esse acidente que aconteceu ali na pista central, no sentido centro da cidade, da Avenida Brasil, altura da Fazenda Botafogo. Muita atenção a você que está passando aí pela região. Já já a gente volta com a atualização.
1: Valeu, 999026970 é o número do nosso WhatsApp. Daniel Nascimento.
13: De volta, Luana, agora com informações para sobre o feriado de Corpus Christi semana que vem. Tanto a Prefeitura do Rio quanto o Governo do Estado publicaram no Diário Oficial desta quinta-feira que será instituído o ponto facultativo no dia 5 de junho de 2026, a sexta-feira, lembrando que o feriado é no dia 4. O expediente será normal nas repartições, cujas atividades sejam essenciais.
1: Valeu, obrigada, Daniel.
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0: para de conversar com Eduardo Barão, direto da cidade que não dorme jamais. O Barão, Copa do Mundo é composta por 5 estágios. O primeiro da espera, parece que nunca vai chegar, ainda faltam 2 anos. Meu Deus, é só no ano que vem. Que vontade de ter Copa. O segundo é o do álbum de figurinhas, é onde nós estamos, né? Dura mais ou menos uns 2 meses e esse estágio tem que terminar antes da bola rolar. O terceiro estágio da alegria total. Primeira fase, 4 jogos por dia. Você não faz mais nada. É só futebol, é só Copa. É só fazer contas, quem a gente pega. O quarto é o do sofrimento. É o do mata-mata, em que você dorme e acorda pensando, será que a gente consegue ganhar da Holanda? E o quinto, ou o êxtase, ou a tristeza total. Que é o momento em que o Brasil ou levanta a taça, ou é desclassificado geralmente nas quartas de final para um europeu. Barão, que coisa maravilhosa é a Copa do Mundo, né? Bom dia para você.
1: É sensacional, Megali. Bom dia pra você, pra Carla, pra Sheila, pra todo mundo no Maracanã. Que maravilha, rapaz, ver vocês aí. E é claro que aqui nos Estados Unidos, cada vez mais esse clima de Copa do Mundo, né? A Copa do Mundo chegando. Mas ainda é uma Copa do Mundo pra quem quer ir ao estádio, especialmente aqui o estádio MetLife em Nova Jersey, pra poucos, né? Os ingressos seguem muito caros. Já estão um pouquinho mais baratos, mas ainda seguem bem salgados. E por isso, promotores aqui de Nova York, de Nova Jersey, estão abrindo uma investigação contra a FIFA, por 2 motivos. Primeiro, essa história dos ingressos muito caros, e segundo, que alguns torcedores compraram ingressos, imaginavam que estavam num assento bem localizado no estádio, uma posição boa para acompanhar a partida, só que depois que eles compraram o ingresso, a FIFA divulgou o mapa correto do estádio. Então você imagina, o cara que comprou a sessão 1, né? Teoricamente, sessão 1, ele olhou ali, é um lugar bom, ingresso mais caro e tal. Mas não, não necessariamente, sessão 1 pode ser atrás do gol. Então há uma divergência daquilo que o torcedor imaginava que estava comprando e na prática, onde ele vai sentar para acompanhar a partida. Então há uma investigação aberta agora pelos promotores aqui de Nova York e de Nova Jersey. Enquanto isso, está uma saga pelo ingresso, né? A gente já falou que os ingressos deram uma caída, especialmente em outras partes do país. Aqui em Nova York ainda está muito caro, estreia da seleção brasileira contra Marrocos, por exemplo, o ingresso está custando R$ 1.270, o mais barato, aliás, dólares, o mais barato, que dá R$ 6.400, né? Se você quiser ver a final da Copa do Mundo, o ingresso mais barato agora está custando $7.800, ou seja, R$ 39.000 para ver a final da Copa do Mundo. É claro que esses preços ainda devem mudar o valor. Aqui em Nova York, o prefeito conseguiu fazer um acordo com a FIFA, pegou ali 1.000 ingressos, 150 ingressos por jogo, e está vendendo a $50. Está uma briga para conseguir participar do sorteio. De qualquer forma, vários espaços estão sendo abertos, fanfest, zonas específicas para que as pessoas torçam. É um espetáculo muito legal, atrai gente do mundo inteiro, mesmo aqueles que não vão poder estar ali vendo literalmente o jogo da Copa do Mundo, Megali.
2: R$ 39.000.
0: Mais barato. Meu Deus do céu. O Barão, afinal, no MetLife Stadium, cabem o quê? Umas 90 mil pessoas, né? Aí eu fiz uma continha de padaria aqui. Se 39 mil, mais?
1: Mais,
0: vamos colocar 90 mil, vai. Se 39 mil é o mais barato, vamos botar que 50 mil vai ser a média de preço. 39 mil vezes 50 mil, isso seria uma arrecadação de 4 bilhões e meio de reais. Vou repetir, 4 bilhões e meio de reais.
2: Só da final.
0: Só a arrecadação com a venda de ingressos pro jogo da final da Copa do Mundo. Pô, tá na cara que isso não tá certo. Um jogo lotado aqui no Brasil tem uma arrecadação de 10 milhões, 4 bilhões e meio de reais. Cara, dá pra comprar muita empresa. Com esse dinheiro você compra muita empresa.
2: Uhum. É.
0: Média. Aqui no Brasil, grande até.
2: Ah, sim.
0: Pô, não é à toa que os caras abriram uma investigação. O americano. Cara, o Catar, ele abriu os braços, né? Pro mundo. Mundo, venha pra cá. Aqui a gente vai garantir tudo pra você de graça, porque a gente quer ser amado. Queremos ser colocados no mapa. Transporte era de graça, os valores eram aceitáveis, né? De ingressos, enfim. O americano já está no mapa. Ele não precisa, né? Dessa propaganda, desse soft power. Só que também não precisava abusar, né?
2: Nossa, tá fazendo o contrário. Tá exatamente o contrário.
0: Tá revelando o torcedor,
2: daqui,
0: né?
2: Você, não queremos vocês aqui.
3: E você
2: aqui,
3: sabe que assim, olha,
2: dinheiro.
3: Na semana passada teve uma semana, uma feira de turismo super importante nos Estados Unidos, a maior delas que tem nos Estados Unidos, e claro que Copa do Mundo era um dos principais assuntos. E aí você vê, a preocupação é a seguinte, em trabalhar bem as fanzones. Por quê? Por causa da quantidade de pessoas sem ingressos. Qual que é a ideia dos destinos? Tentar atrair pela fanzone, porque já não conta mais com a quantidade de pessoas que tenham possibilidade de ter os ingressos para as partidas. Então, assim, para as cidades que recebem jogos, restou o quê? Restou tentar trabalhar o melhor possível aquilo que é acessível para as pessoas, porque do contrário elas não receberiam tantos visitantes quanto poderiam.
0: É como o torcedor raiz do Corinthians, vou botar o Maurício Ferreira no papo aqui, que não consegue mais pagar o jogo na arena. E começa a ser torcedor de treinamento. Diga lá, Barão.
1: Só para dar a informação correta, tá? 82.500 lugares, a capacidade do MetLife, isso sentados, né? Evidentemente. Eu tava falando mais, porque em show, por exemplo, o gramado também é ocupado, e aí passa de 100.000 pessoas.
0: Ah,
1: então,
0: tá.
1: Só para dar o número certinho, 82.500 lugares, essa capacidade do estádio da final da Copa do Mundo e da estreia do Brasil contra Marrocos no dia 13.
0: Ô Mal, eu me lembro da Copa da França em 98, em que deu uma confusão no jogo de abertura. Os caras venderam mais ingresso do que a capacidade do estádio. Foi um banzé. E aí a agência de turismo toca ligar para as pessoas para negociar, oferecer benesses e compensações para evitar processos em massa, processos coletivos. Eu tenho a impressão que essa também vai ser a Copa dos Insatisfeitos, né? De gente reclamando muito, porque quanto mais caro você paga, melhor você espera ser tratado, né?
2: Uhum.
0: Claro. Você espera um bom produto para que vai gastar 7.000 reais no ingresso. Vai ser uma Copa interessante fora de campo também, Maurício.
4: Também, viu, Megali? Inclusive, há uma comissão de torcedores europeus que já acionou a FIFA solicitando explicações, principalmente em relação a essa negociação e o preço dos ingressos, né? Uma das reclamações dos torcedores que buscam também essas entradas para a Copa do Mundo de 2026 é a questão do famoso preço dinâmico. Então, a FIFA ela vai alterando o preço das entradas, como ela bem entende, de acordo com o dia, com o horário, com a data do jogo, o horário da partida, as seleções que entrarão em campo. Então, essa comissão de torcedores europeus também já acionou a FIFA, reclamando sobre esse protocolo da venda, o famoso preço dinâmico, e o quanto isso tem atrapalhado também. Eles gostariam de um processo muito mais claro do valor dessas entradas negociadas pela FIFA para essa Copa do Mundo de 2026, pessoal.
3: Ô, Mal, rapidinho aqui, não saíram detalhes ainda sobre os exames do Neymar, né? Porque a gente falou logo cedinho aqui sobre os exames do Neymar, não tem nenhum detalhe. Passa um resumão aí pra gente dos atletas e do Neymar, por favor.
4: Vamos lá, Sheila. Ainda não há novidade em relação a esses exames complementares que foram realizados ontem pelo Neymar em uma clínica especializada aqui na cidade de Teresópolis, região serrana do Rio de Janeiro. A expectativa, talvez, de que hoje, então, a CBF possa atualizar esse quadro do camisa número 10 do Santos, que se apresentou aqui à seleção brasileira com um edema na panturrilha direita, por isso não foi a campo na primeira atividade de ontem, não vai também, ao que tudo indica, daqui a pouquinho, no segundo treinamento, que será comandado pelo Carlo Ancelotti aqui na Granja Comari, em Teresópolis. Daqui a pouquinho, às 11 da manhã, pelo horário de Brasília, mas em instantes, marcadas às 9:15 da manhã, as entrevistas coletivas do volante Casemiro e também do goleiro Everton. Serão os dois primeiros jogadores a falarem por aqui na Granja Comari, a casa da seleção brasileira, mas claro que a gente segue na cola e principalmente esperando uma atualização desse quadro do Neymar e a recuperação da lesão, pessoal.
3: Legal, Mal, quando embarca a seleção brasileira efetivamente e quando você embarca nessa cobertura especial da Band News FM, hein?
4: A seleção brasileira no dia 1º de junho, Sheila, na próxima segunda-feira. Então, no domingo, pega o Panamá no Maracanã, esse amistoso de despedida aqui do território brasileiro. Depois da partida, os jogadores são liberados, então podem curtir um pouco mais a família. Na segunda-feira, se reapresentam na sede da CBF, na Zona Oeste do Rio de Janeiro, para uma sessão de fotos e depois vão ao aeroporto do Galeão para esse embarque num voo fretado rumo aos Estados Unidos na noite de segunda-feira. quarta-feira. Voo previsto para mais ou menos às 8 horas da noite, horário de Brasília. Chegam na terça-feira pela manhã, já em Nova York, Nova Jersey, para a sequência desses trabalhos. Eu embarco no dia 6 de junho, rumo a Dallas. Será o ponto de cobertura também da Band News FM. Então, dia 6 de junho, já com malas prontas também.
3: Boa, nossa equipe espalhada pelos Estados Unidos. Mal, valeu, bom trabalho por aí, até mais.
4: Até mais, pessoal, tchau, tchau.
5: Mas a gente já tá em ritmo de Copa aqui faz tempo, né? Hoje, principalmente por estarmos no Maracanã. Gente, vou comer um cachorro quente de estádio. Tem alguém servido? O nosso evento da Band News FM tá show, tá sucesso, tem café da manhã. E tem cachorro quente de estádio, então ó, me ausentarei por alguns instantes, ok? Porque daqui a pouquinho também... Tem método, né?
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8: O crédito tem sido usado por muitas famílias como forma de sustentar o padrão de vida. E isso aumenta a vulnerabilidade do orçamento familiar. Segundo pesquisa da Fecomércio de São Paulo, 7 em cada 10 famílias paulistanas estão endividadas. E a inadimplência já atinge 21% dos lares. A leitura da entidade é clara. Muitas famílias estão recorrendo ao crédito para cobrir despesas do dia a dia. E não apenas compras maiores ou planejadas. Isso ajuda a manter o consumo no curto prazo, mas também deixa o orçamento mais exposto a pressões como a alta de combustíveis, alimentos e juros elevados. Em resumo, crédito para bancar despesas correntes mostra um consumo das famílias apoiado em bases muito frágeis. É isso, um abraço e até a próxima.
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0: Andreasa, não é um Morumbi, mas é um belo estádio da sua cidade, viu?
10: Ah, aqui eu tenho história. Aqui,
3: por favor.
10: Ontem, aqui nesse gol atrás da gente, ontem, há 25 anos, o Pet fez o gol do famoso gol do Tri.
0: Ah, foi esse?
10: Foi nesse. Não é mais esse estádio, não é mais esse gol, não tem nada daquele Maracanã, a não ser a localização. Mas foi nesse gol.
0: Cara, que loucura.
10: E eu tava ali, ó.
0: Dia.
10: Eu tava ali, ó.
0: Uma bela visão, hein?
10: Tava na pilastra 56 ali. É o meu lugar.
0: Pra quem não sabe, final de Campeonato Carioca, Vasco e Flamengo, o resultado dava o título ao Vasco, e aos 40 e o que?
10: 43.
0: 43, o segundo tempo, falta, longe, distante, tava grudado na linha da área, não. Petkovic arruma a bola, com o pé trocado, né? Porque ali era pra bater de esquerda.
10: Isso.
0: Ele bateu de direita, no ângulo.
10: Goleiro Elton.
0: Os mais lindos, o Elton. Cara, até hoje.
10: Inesquecível.
0: Até hoje não chegaria nessa bola se ele continuasse voando em direção ao ângulo. Andreasa, e as últimas do Cláudio Castro?
10: É importante a gente destacar, Megali, nesse caso, a correspondência das datas, né? E o padrão vorcárico de estabelecimento de relação, aquilo que eu sempre falo. Procurando conquistar das formas mais variadas possíveis, oferecendo aquela coisa horrorosa, filé de ouro, carne de ouro, aquele chefe, aquela figura horrorosa, desculpa falar francamente, aquele chefe do salzinho, assim, que é um estripador de carne, ele bate, maltrata a
3: carne.
10: É
3: uma ostentação cafona,
10: aquela coisa horrorosa.
3: É que a gente falou.
10: Oferecendo de tudo, de novo, clube do uísque a milhão pra turma de Cláudio Castro. Padrão Daniel Vorcaro. Em troca das operações do Rio Previdência. É isso que está sendo investigado, é isso que a Polícia Federal usa como fundamento para a operação. E aí, uma coisa impressionante, a gente leu lá na Band News FM, eu li os acórdãos do Tribunal de Contas do Estado, que estão muito referidos, os vários alertas à Rio Previdência, ao Rio Previdência, que, obviamente, o burocrata assina, mas quem manda é o governador. A operação a bilhão, isso serve para o Ibanez Rocha também, não faz operação a bilhão. Dessa forma, não tem operação, começa com as famosas letras de crédito. Aí o Tribunal de Contas do Estado fala, para com isso não vai dar certo. Em resumo, isso não vai dar certo. Em vez dos caras pararem, eles contornaram e criaram uma outra modalidade, que é a constituição de fundo sob demanda. Então criou o fundo, eu crio o fundo hoje, fundo ligado ao Master, né? Crio o fundo, amanhã começam os aportes do Rio Previdência nesse fundo, pagando, sei lá, corretagem, taxa de administração, uma operação que o Rio Previdência poderia fazer diretamente, no entanto, fazendo, usando fundo, isso movimentando dinheiro, corrupção, e por aí vai, um escândalo que, ou melhor, cuja operação está só começando.
0: E rapidamente, Andreasa, esse escândalo pode pegar o pré-candidato Flávio Bolsonaro?
10: Eu acho que de alguma maneira já pega, né? Porque é o estado do Rio, estado em que ele é, do qual ele é senador, o governo é do partido
0: dele.
10: Ele
0: tem influência, né?
10: E aí é o seguinte...
0: Mas diretamente?
10: Diretamente, o Flávio Bolsonaro não é que ele tem um telhado de vidro, ele é uma casa de vidro, né? Uhum. Então ninguém pode dizer que não. Do ponto de vista indireto, já pegou, porque ele tinha gestão sobre o governo do estado, que era um governo fraco, o governo Cláudio Castro, razão porque loteou tudo. Então, a minha resposta pra você, se eu tivesse de apostar... Eu apostaria, mas aí é especulação.
0: E na Vitrolinha?
10: Na Vitrolinha é Castelo de Cera, porque o Castelo de Cera tá caindo, tá derretendo. Castelo de Cera, fundo de quintal, samba
0: Castelo
10: do...
0: Castelo de Cera, é casa de vidro.
10: Samba do Arlindo Cruz com o Zeca Pagodinho, adoro.

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0: Para de conversar com Juliana Rosa, Ju, temos uma nova queda no desemprego no Brasil. Isso é um índice que a renda do brasileiro é muito baixa, o brasileiro está endividado, mas pelo menos está trabalhando, né? Bom dia para você.
1: É, pois é, ter um trabalho é importante, né, Megali? E a taxa de desemprego no Brasil está em patamares recordes de baixa. Bom dia para você, bom dia para Sheila, para Carla, bom dia para o nosso ouvinte. Que bom que vocês estão aí no Maracanã, estou aqui morrendo de inveja no meu Rio de Janeiro. Olha, o número de desemprego mostra uma taxa no mês de abril de 5,8%. Quando a gente compara aqui com a taxa em março, estava em 6,1%. Normalmente, começo de ano, tem taxas de desemprego maiores, porque aquele período sazonal tem muita dispensa de trabalhadores temporários no começo do ano, aí os meses vão passando e a situação de emprego normalmente melhora, a taxa de desemprego ela vai caindo. Então tem esse efeito que normalmente acontece nessa época do ano, mas tem também uma economia que está aquecida. Vocês veem que mesmo com toda essa pressão inflacionária, alto endividamento, é uma economia que deve crescer esse ano em torno de 2%, pelo menos 2%, algo parecido com o ano passado. Por quê? Você tem um governo que está estimulando muito a economia, o mercado de trabalho estruturalmente, ele também está em patamares mais baixos por conta das tecnologias, dos aplicativos, então tem mais gente trabalhando, mais massa salarial e, portanto, você tem aí uma perspectiva de que a economia continue aquecida por mais tempo. A renda do brasileiro, média, que olhando para o trabalho, ela está hoje em R$ 3.700. Ela está estável, mas é um patamar recorde também de renda. Agora, Megali, é interessante a gente ver que, você vê que mesmo com desemprego baixo, né, e a renda do brasileiro subindo, é a renda já descontando a inflação que o IBGE dá, o rendimento médio real, que ele chama. As pessoas não têm a sensação de que a sua vida está melhor, né? Por quê? Você tem a questão do endividamento, que você recebe o salário e 30% hoje em média, segundo o Banco Central, você pega o dinheiro só para pagar a dívida, então é muita coisa, é um juro alto, né? Uma dívida que cresce rapidamente, e também tem muitos estudos, muitos artigos sendo publicados de economistas dizendo que o padrão de consumo também mudou. Então as pessoas não estão achando que é aquela coisa, eu quero mais do que comida, água, né? Eu quero diversão, balé, né? A música aí do Titãs. É pouco para você dar conta de tudo que você quer na sua vida. Então a gente precisa realmente dar um salto aí de um padrão de bem-estar muito mais alto do que a gente tem hoje, apesar de estar melhorando.
0: Homem do que? Você tem sede do que, Juliana Rosa, que volta amanhã neste mesmo horário. Boa quinta para nós, Ju.
1: Um beijo, boa quinta também.
2: Rapidinho, médico da seleção brasileira Rodrigo Lasmar acabou de dar uma entrevista rapidamente, falou sobre a lesão e a condição física de Neymar. Vamos acompanhar.
3: Um edema, tá? O atleta ele segue em tratamento. A nossa expectativa é que num prazo de 2 a 3 semanas ele esteja liberado. Claro, conosco ele está em tratamento intensivo, a gente tem condição de avaliar dia a dia essa evolução, mas a expectativa a princípio é essa.
4: Muito obrigado, doutor.
2: Rapidamente, ele falou, foi constatado um edema, uma lesão, na verdade, uma lesão grau 2 na panturrilha do Neymar, e não somente um edema, então pode ser uma recuperação um pouco mais lenta. Ele não quis falar aí a respeito da condição do atleta aí num prazo para recuperação, mas o exame constatou uma lesão muscular grau 2 e não só um edema muscular, que era a informação que a gente tinha antes. Pode ser um pouco mais séria a condição do Neymar. 9:20.
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1: Agora 9h22, a gente volta com a informação do trânsito aqui no Rio de Janeiro. Vivi Costa tá de volta, tem mais um destaque do trânsito. Fala aí, Vivi.
2: Muito bom dia, Agatha. Bom dia, ouvintes da Band News FM, atualizando a circulação de carros para quem passa pela região do Maracanã, Avenida Rei Pelé, em direção ao centro da cidade. Neste momento, apenas com uma faixa ocupada por conta ainda da remoção do veículo que pegou fogo mais cedo e da limpeza da pista. O trânsito está prejudicado ali na altura da Professor Manuel de Abreu para quem sai do Meier, Visconde de Niterói, servindo de opção. Tá pela Tijuca, Conde de Bonfim, Doc Lobo, também são ótimas alternativas. Para quem tá pela região central, também verifico problemas pela Presidente Vargas, no sentido Praça da Bandeira, da Rua Camerino até a chegada central do Brasil. Rodrigues Alves apresenta boas condições, assim como no acesso pela Frei Caneca. 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Eu fico por aqui, amanhã eu tô de volta, Agatha.
1: Agatha Meirelles, que está no Maracanã, daqui a pouquinho, nosso programa direto de lá, o jornal Band News Rio, primeira edição, com Agatha Meirelles, Rodolfo Schneider, Cristiano Pinho, toda a nossa equipe no Maracanã, nessa edição comemorativa do jornal, em homenagem ao aniversário da Band News FM. Agora 9h23, a gente volta daqui a pouquinho.
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5: Vamos lá, Luana, 999026970, nossos ouvintes falando como é que tá a situação do trânsito aqui na nossa cidade. O Wagner Costa agora falando dos reflexos daquele acidente que nós trouxemos agora há pouco lá na Avenida Brasil, na altura da Fazenda Botafogo. Reflexos já chegando em Bangu, na Zona Oeste, trânsito muito complicado no sentido centro, ele conta aqui pra gente.
6: Bom dia, aqui é Wagner, saindo de Campo Grande, indo em direção a Caxias. Realmente, como o outro ouvinte aí falou, acidente aqui na Fazenda Botafogo e o reflexo já está desde Bangu. Tudo parado, tudo parado.
5: Obrigado, meu amigo, pela sua participação. E agora, Luana, acabou de acontecer um atropelamento ali na Rua Jardim Botânico, também trânsito complicado no sentido Gávea. Marcelo, fala pra gente.
7: Bom dia, senhores, Del Valle falando. Gente, acabou de ocorrer agora, nesse momento, tá? Atropelamento aqui na Rua Jardim Botânico, sentido Gávea. O carro atropelou o ciclista de entrega, tá? Até agora, Dá pra ver que o rapaz foi acolhido ali, levado pro cantinho, tá sendo socorrido. Acho que não foi nada muito grave, não. Mas o carro sofreu uma boa avaria, tá? Populares estão ajudando. E já pelo barulho aqui, tá já chegando o corpo de bombeiro, tá? Bom dia, Del Valle falando.
5: Valeu, meu amigo. Obrigado pela sua participação. Então tá aí, acidente, atropelamento na Rua Jardim Botânico, sentido Gávea.

0: Agora 9h27. Lembrando que daqui a pouquinho tem o jornal Band News Rio, primeira edição direto do Maracanã com toda a nossa equipe. Daniel Nascimento, bom dia mais uma vez.
1: Bom dia mais uma vez, Luana, e também para os nossos ouvintes. A Polícia Civil prendeu uma mulher condenada por tráfico de drogas e associação ao tráfico em Nova Iguaçu. Ana Poliana Alves de Souza foi presa em 2021 e condenada por ter sido flagrada transportando grande quantidade de entorpecentes que seriam levadas à comunidade do Jacarezinho em Ricardo de Albuquerque. Após a condenação, os agentes iniciaram buscas e localizaram ela em um endereço na região da Baixada Fluminense e foi cumprido o mandado de prisão condenatória. Ela que foi levada ao sistema prisional e cumprirá agora sua pena.
0: 9h28, girando a reportagem, Rafael Ajuz, bom dia.
2: Bom dia, Luana.

0: alegações, o crime foi cometido em 2013, em que ele teria abusado sexualmente da própria sobrinha, que tinha 5 anos na época, na casa da avó da vítima. O nome do criminoso não foi divulgado. Luana.
1: Obrigada pelas informações, Rafael. Agora 9:29. Para você que gosta de um evento gastronômico, temos de volta aqui no Rio de Janeiro mais uma edição do Restaurant Week. Van Alves, bom dia.
2: Bom dia, Luana, isso mesmo. A cidade do Rio realiza até o dia 21 de junho a 31ª edição da Rio Restaurant Week. Cerca de 80 restaurantes participam em diferentes regiões da capital fluminense. Com o tema Cozinha dos Campeões, o festival reúne menus inspirados em países campeões da Copa do Mundo, oferecendo ao público experiências gastronômicas com preços entre R$ 59,90 e R$ 149,90, Luana.
1: Valeu, obrigada, Van. Agora 9:30.
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1: São 9 horas e 30 minutos. A gente segurou para as 9:30 para abrir pontualmente direto aqui do gigante do Maracanã. Olha que imagem maravilhosa.
2: Oh,
1: você que quiser
2: drone.
1: Ir para nossa live para assistir, né? São Pedro é nosso.
2: Ajudou.
1: São Pedro
2: 100% bandido.
1: Mora no nosso coração. Abriu o tempo. Até quando você olha para o início da semana, tinha uma previsão de chuva para o final da semana. O tempo foi abrindo ontem. Hoje o dia bonito, as nuvens se dissipando e a gente está no maior. No estádio gigante do Maracanã, construído e inaugurado em 1950. Naquela época o estádio tinha capacidade para 170, 180 mil pessoas. Vivemos o trauma de 50, mas quantas outras alegrias aqui nesse estádio. E hoje a gente pode colocar mais uma vez, 7 anos depois a gente volta ao Maracanã, a gente vive mais uma das grandes alegrias nesses 21 anos de Band News FM, que eu também tenho de rádio, né? Tava lá no iniciozinho da Band News FM, quando a gente começou em 2005, com essa história maravilhosa de ligação tão forte com os ouvintes, o nosso Mário Dias Ferreira que tá aqui. Bom dia pra você, querido Mário Dias Ferreira. O
3: Fala,
1: tempo
3: Rodolfo.
1: Passou pra gente, hein, meu irmão? Naquela época o Zé do Zap tava de fralda, né?
3: É.
1: Olha lá, em Maricá. Ele tava lá na praia em Maricá. Bom dia, Marinho.
3: Bom dia, Rodolfo, e a todos. Um prazer estar aqui representando, né, essa equipe. Alguns que estão na redação, estão na labuta, e vocês aí na bancada. É, uma honra. Zezinho agora é o garotinho da gente, né? E cabelinho branco, faltando um pouco.
1: Pegamos,
3: né,
1: ele no colo, é, botamos um talquinho, né,
3: cuidando dele.
1: Agora um drone sobrevoando. E Agatha Pinho, acho que primeiro agradecer mais uma vez ouvintes que participaram não só dessa história, vocês que estão acompanhando a rádio, os que estão aqui conseguiram, né, a entrada, enfim, o ingresso para estar aqui com a gente no Maracanã, a relação que a gente criou nesses últimos anos. E eu lembro quando a gente começou com a rádio, né? Nosso saudoso Boechat estava no início desse projeto. O Boechat tinha aquela mania de jornal, de impresso, de... Essa era a escola dele, né? E ele pegava no começo jornal, revista, para ler, para analisar. O programa era um pouco isso, porque era a verve dele. Quando ele começa a perceber, a gente começa com telefone, com e-mail, começa depois então com WhatsApp, que ele entende a força da rádio, a relação com a rádio, o que a gente poderia construir, o que isso trazia de diferencial, transfere a fé pública para o ouvinte, não para a autoridade. Ali eu acho que é o grande, se eu poderia dizer assim, o turning point assim, da Band News FM. Quando a gente se aproxima, cria relação, muda a rádio, passa a ter o conteúdo da rádio, a vivência com o ouvinte, e o ouvinte percebe isso. E a gente cria essa relação que certamente, se você perguntar qual é a grande chave para a Band News FM chegar aos seus 21 anos num gigante como esse, que eu acho que é o tamanho da história da rádio, que está aqui no Maracanã de novo, é você dizer o momento da virada, de entender que a Band News FM é uma rádio para você se fazer ouvir. E aí as pessoas que estavam na rádio, como Megali, Sheila, Carla, que estavam aqui antes, eu e vocês que foram chegando, Agatha e Pinho aqui no programa, o Mário que já estava, o Zezinho que chegou depois, todo mundo ter entendido, ter compreendido isso, ter vestido essa camisa e ter feito com que a gente realmente fizesse uma rádio diferenciada nesse sentido. A gente dá notícia, a gente dá informação, a gente apura, a gente vai a evento público, a gente está no que está rolando, como agora na Copa do Mundo, lá na Granja Comari. Mas a gente valoriza, em primeiro lugar, o que vem do ouvinte, porque é ele que tá vendo, ele que tá vivendo, ele que tá sentindo, ele que sabe o que tá acontecendo nas,

0: do Rio de Janeiro, do Brasil, quiçá do mundo. Então eu acho que esse foi o grande ponto, a grande chave para a Band News FM virar essa gigante, esse grande case de sucesso do mercado e a gente chegar num dia tão especial como o de hoje, né, Agatha? Bom dia para você.
1: Bom dia, Rodolfo, aos nossos ouvintes. E aí, você falou sobre essa leveza, a Tim Ouvinte estava conversando comigo agora há pouco, ela falou que escuta a gente o dia inteiro. Eu falei, que isso, né, minha mãe, que escuta tanto tempo. Aí ela falou, não, eu fico com vocês desde o Mário até o segunda edição. Mas ela falou, o Rio de Janeiro tá tão difícil, mas a gente gosta tanto dessa cidade e consegue sentir com vocês, com os ouvintes que participam, que no final das contas a gente quer, a gente ama essa cidade para trazer informação, mas também com leveza. E aí, outra coisa que me chamou a atenção, alguns ouvintes vieram falar, a primeira vez que eu venho no Maracanã no ano passado.
0: Que legal por um lado e por outro que curioso,
1: curioso,
0: né?
1: Curioso. No ano passado eu também escutei isso do Teatro Municipal, quando a gente fez aniversário lá, muita gente não tinha ido. É. Então é bom participar desses momentos também dos ouvintes, né?
0: É, às vezes, ainda mais se o ouvinte não for aficionado por futebol, pode ter isso, né? A Carla Bigato mais cedo falava, primeira vez, emocionada, primeira vez que eu piso no Maracanã, né, Carla? É claro, a Carla não é daqui, mas mesmo assim, né? O Maracanã é um templo. Eu estive aqui na final da Olimpíada, quando a gente ganhou a primeira medalha. Eu estava na final da Copa do Mundo 2014, infelizmente sem o Brasil. E tantos exemplos e momentos históricos de todos os times, né? Do meu Fluminense na final da Libertadores.
1: A classificação ontem.
0: E ontem, a 8 horas, eu e o tricolor também, Cristiano Pinho, nós estávamos aqui no Maracanã. Eu estava naquela arquibancada lá atrás, ó. Quando a gente viu o Fluminense vencer o Laguaria por 3-1, mas não adiantava só o Fluminense vencer, né? A gente tinha também torcer para que o Rivadavia vencesse o Bolívar. E até os 45 do segundo tempo tava 1-1. E o Bolívar pressionando, se metesse um gol, era eliminado.
2: Gol anulado do Rivadavia.
0: E aí a gente não é na arquibancada e de repente o Rivadavia faz 1-2 em 3 minutos e a torcida vai ao delírio. Então eu saí daqui ontem à meia-noite e voltei às 8h30 da manhã. É uma pena que a Band News FM não tenha proporcionado pelo menos uma cama para eu ter ficado no Maracanã aqui. Fiz um bate-volta à toa. Bom dia, Cristiano Pinho.
2: Faltou comunicação. Nós. Bom dia, Rodolfo. Tinha. Eu dormi aqui, pô.
0: Ah, você dormiu?
2: Dormi, tô brincando.
0: Não, cobertorzinho ali é teu,
2: isso,
0: né?
2: Isso é meu, fui pra casa. Agora, isso é mal barato, né? Porque acaba o jogo e aí tá todo mundo no celular.
0: É, acompanhando.
2: Vidrado, assistindo. A sorte é que nossos irmãos do Rivadavia, que agora virou parceria, cumplicidade.
0: Claro.
2: Eles fizeram um gol rápido, né? Porque senão o que ia ter de tricolor,
0: nossa,
2: passando mal, cara.
0: Cantamos João de Deus,
2: meu
0: né?
2: Deus, foi.
0: Evocamos João de Deus.
2: Quase 10 minutos seguidos de João de Deus, mas deu certo. Agora, emoção diferente tá aqui falando no microfone também no Maracanã. Você se recordou aí de eventos, eu já tive a oportunidade de, pela Band News FM, cobrir Copa América aqui, outros eventos esportivos. Ontem tava aqui no Maracanã assistindo o Fluminense. Quase toda semana tô aqui nesse palco, mas estar aqui com o microfone na mão, falando para esses ouvintes, dando mais uma vez bom dia a todos vocês que estão aqui nos prestigiando no Maracanã, você que tá ouvindo pelo dial, pelo YouTube. É diferente, cara, e fazer parte da história dessa rádio, sem dúvidas, é fenomenal. Até às 11 da manhã, muita notícia, muita prestação de serviço.
0: E depois até meio-dia com o nosso Andreasa, que já
2: isso,
0: tá na área, hein?
2: Todo o Rio. E, óbvio, muita participação dos ouvintes, José Paulo Sobral, ele tá aqui conversando com os ouvintes presencialmente, mas ele tem um maquinário aqui, Rodolfo, nosso DJ Zé do Zap, recebendo as mensagens em tempo real das participações.
1: Privilegiado,
2: da
1: José Paulo Sobral.
3: Eu pensei que eu não ia ter que trabalhar hoje, que eu ia só conversar com os ouvintes aqui.
0: Só comer
3: aqui.
0: Cachorro quente.
3: É. Né? Eu pensei que ia ser isso.
0: Tá rolando mas aqui, tá, né? O Zezinho, quando chegou na rádio, ele começou no WhatsApp, né? E aí o nome dos caras, pô, não, José Paulo Sobral. Eu falei, pô, não é possível, meu irmão, não dá. Zé Paulo Sobral, o nome é muito grande, não dá pra. Temos que criar uma identidade. Zé do Zap, Zezinho do Zap. E ficou.
3: No mesmo dia, pegou.
0: Você não
3: galera
0: tem nem mais esse nome, teus pais devem ficar desesperados, porque você
3: não
0: perdeu a sua identidade.
3: Perdi,
0: né?
3: Agora meu nome é Zé do Zap, fazer o quê? E queria agradecer a oportunidade de estar aqui no Maracanã, porque o meu time não joga aqui há anos, né? Então, assim,
2: falando nisso, quanto é que foi ontem o jogo?
3: Pô, não fala, perdeu de 3-0 pro Resende.
2: Mas o Resende é forte,
3: isso,
2: pô.
3: Esquece fazer isso. O quê? Não, já tô acostumado, Rodolfo.
0: Vendo o esquema de bet.
2: Você já saudou seu amigo americano ali?
3: É, tem outro torcedor do América com ele, aqui, ó. E ele usa a camisa com orgulho, tá? Tá certo, não é porque perde um jogo ou outro.
0: Meu irmãozinho, qual o seu nome?
4: Heráclito.
0: Heráclito, porra. Aí, é outro patamar, irmão.
4: Eu sou o Pinto.
0: Ué, mesmo, é?
4: É.
0: E camisa do América. Mequinha, é.
4: Mequinha. Total. É isso. Total.
0: Não, e é bom que...
4: Fogo.
0: E não traz hoje em dia sofrimento, né? Torcer pro América é um negócio que faz bem, né?
4: Faz bem, faz bem. 4-0
0: faz bem, né?
4: Só vitória,
0: né? Que nem o Zezinho do Zap, né? Tá aqui, ó, de camisa do América. Você não é legítimo. Ele tá com a camisa do América, você não tá.
2: Não, ele chegou de vermelho, em defesa do Zé. Eu que pedi pra ele botar aqui.
3: Mas eu fiquei revoltado com o jogo de ontem. Eu tô bem chateado com o América, né?
4: Ô, Zezinho, ó.
3: Oi.
4: A vida continua.
3: Tá certo.
1: Tem que ver o lado bom,
3: Zé. Um dia a gente vai ser feliz.
0: Ô, Zé, olha como é que eu tô ficando velho. Olha como é que eu tô ficando velho. A gente tá falando do Maracanã. E eu lembro que em 2007, o Rio de Janeiro sediou, antes de Copa, Olimpíada, que vocês lembram, sediou o Pan-Americano. E eu e esse rapaz do meu lado aqui, Luiz Megali, cobrimos o Pan-Americano com uma camisa verde horrível que a Band fez na época.
3: Era mesmo.
0: Era um negócio horrível que a gente botava lá, parecia, você andava, o cara te via lá do outro lado do Maracanã. E a gente cobrindo o Pan-Americano, hein, Megali? Tá
5: irmão,
0: ficando velho, hein, meu irmão?
5: Meu irmão, ninguém tá ficando mais novo aqui, né? E nesse Pan-Americano, no primeiro dia, saí pra um restaurante, fui comer um rodízio de camarão, lembra?
0: Eu lembro.
5: Meu irmão, nossa, me senhora. Deu uma reação alérgica, o meu lábio... Ficou desse tamanho, gigante. Eu cheguei com uma boca enorme no dia seguinte na redação. Eu conseguia falar, Não tinha imagem, né? Na época era só rádio, deu pra tocar a transmissão e a cobertura numa boa. Aí lá de longe o Rodolfo. Aê! Bom dia, Angelina! Eu fiquei 2 semanas aqui no Rio de Janeiro.
0: Sendo sacaneado.
5: Só de Angelina.
0: Não, e aí ele entendeu como é que era o Rio.
2: A sensação facial do rádio.
0: Não, e aí, pô, não queria voltar depois mais pra São Paulo. Se apaixonou pelo Rio de Janeiro, é praia, sol.
5: Foi bom demais. Agora o Rodolfo tá tudo estranhando. Você tem entrevista aqui com o nosso amigo torcedor do América. E você não é um cara que dá a notícia de maneira rasa. Você é um cara que se aprofunda na notícia. Mas não se aprofundou aqui na paixão do nosso camarada.
0: Que tem? Eu não vi.
5: Que tem? Vem cá, meu irmão.
0: Que é? Heráclito, o que tem aí? Ih, rapaz, camisa
1: que
0: do
1: que isso?
0: São Paulo.
1: Ah, não, aí achei afrontoso.
0: Quanto que o Megali pagou pra você botar essa camisa?
4: Zero?
0: Tá, então ele vai pagar um lanche depois com você, que é o mínimo, né?
4: Não precisa pagar, isso aqui é paixão.
0: Aí, ó. Viu? É porque você, como é que você é? Você falou pra mim?
4: Paulioca.
0: Ele nasceu em São Paulo, mas veio pro Rio.
4: Paulistano é pra vir pro Rio.
0: O Rio conquista corações,
4: conquista.
0: Né?
4: Conquista. Escolhi o Rio.
0: A gente diz, né? Carlos Drummond de Andrade é das Minas Gerais, como o Megali. Megali é de lá. E veio pro Rio de Janeiro, se apaixonou pro Rio e ficou. Quantos outros vêm e ficam e são apaixonados
4: exatamente.
0: Pelo Rio?
4: Né? O Rio de Janeiro tem de tudo.
0: E continua lindo apesar de tudo, né?
4: Não é?
0: Agatha Meirelles, por onde você anda, minha filha?
1: Tô com a Rosânia, que já é nossa ouvinte antiga, assídua, que fica no chat do YouTube, não deixa ninguém falar mal da gente, fica lá defendendo a gente.
6: Não deixa.
0: É isso.
6: Eu acho que o ouvinte que entra no chat pra falar mal dos repórteres da rádio, vai pra outra emissora.
1: É isso aí, tá certíssima. Você já tinha vindo no Maracanã, Rosa?
6: Vim, na outra vez que teve aqui no Maracanã, eu vim. Aí até me lembra que
0: ela
6: a Amanda
0: tá em todos.
6: Martins estava com todas, né? Com um bolo. Aí tinha tanta gente lá. Ai, Rosane, como é que eu vou fazer pra partir? Pra todo mundo comer um pedacinho desse bolo. Eu falei assim, olha, aprendi uma técnica. Corta assim a fatia, depois divide lá. Ih, não é que deu certo? Todo mundo comeu do bolo, tá?
1: Tá vendo, né? E a Rosane é o tipo de ouvinte, Rodolfo, que ela não só ouve, mas ela carrega o legado Band News. Por onde você passa, você vai falando. Escuta Band News, não é?
6: Por onde eu passo, a família toda passou a ouvir a rádio. Eu fui em 2015 a Manaus. E uma rua lá tava ruim, uma tal de rotatória, minha prima estava morando lá. Eu falei assim, ah, não, vamos dar um jeito nisso. Entrei no WhatsApp da Band News de Manaus, fiz a reclamação. E no dia seguinte eles foram consertar a rotatória.
0: Olha só.
6: Isso é Band News FM, né, gente?
0: É isso mesmo, muito bom.
1: De ponta a ponta.
6: De ponta a ponta.
0: Vivendo em todos os cantos do Brasil. Fala, Pinho.
2: Marinho Dias Ferreira tá com ouvinte ali também.
3: Tô aqui com
2: o nosso craque. Vou ficar de maestro, tá? Eu vou cruzando e vocês vão cabeceando aí.
3: Mantém no peito aqui, o Pedro Henrique é a primeira vez no Maracanã e ele é tijucano. Você mora aqui pertinho do estádio?
7: Moro aqui na rua Conde de Bonfim. Eu nunca tinha vindo aqui porque eu sou vascaíno também, é difícil.
0: O Vasco joga mais em São Januário, né? Não vou falar de como se fosse uma crítica.
2: Mas fica tranquilo.
0: A fase do time. Vamos fingir que é porque só joga em São Januário.
2: Vai ter o Fluminense e Vasco na Copa do Brasil.
3: Vai ser
2: uma oportunidade.
3: Mas você não gosta muito de futebol, mas você é ouvinte da Band News há quanto tempo?
7: Desde mais ou menos 2019 a 2020, na verdade. Agora eu não gosto muito de futebol, não assisto muito. Eu assistia mais quando era criança.
0: É. É porque, na verdade, quando você era criança, que você é jovem, era aí, uma fase absurda do Vasco.
8: Tinha um timaço, né?
0: Aquele time que o Vasco ganhava tudo. Vasco foi campeão de tudo naquela época, que o Eurico Miranda montou aqueles times. O time reserva do Vasco era um fenômeno. É quase que hoje, em termos de elenco, o que hoje o Flamengo é. Temos de elenco, de time. Era um absurdo. Zezinho do Zap, meu querido. Vamos trabalhar um pouquinho.
3: Por favor.
0: Algum ouvinte registrando alguma coisa da rádio. Aliás, dá um bom dia pra nossa Luana Bernatti também no estúdio. Um beijo pra Lu.
8: Beijo.
0: Vai trazer daqui a pouco. Beijo, Lu. Você daqui a pouquinho também com informações aí do nosso Rio de Janeiro. Zé, alguma coisa rolando na cidade agora?
3: Vamos trazer.
0: Algum acidente, alguma coisa aí?
3: Sim, vamos trazer algumas informações aqui de trânsito, Rodolfo. E aí eu começo com o Marcelo Del Valle, passou ali pela rua Jardim Botânico. Teve um acidente, foi um atropelamento. Ele mandou esse áudio aqui pra gente. O Vinícius Calixto, que tava acompanhando pelo WhatsApp, até tinha respondido aqui alguns ouvintes, mas já pra gente trazer a participação do Marcelo também.
0: Ô, vai lá, bota aí. Dá pra botar o áudio aí, Zé?
5: Solta o som, Didi.
0: Opa! Vai, solta de novo, Zé, que não foi.
1: Vai, Zé, meu filho. Você é da geração Z, você tem que...
3: aprendendo a usar essa máquina.
1: Começou agora.
3: Vê se vai.
9: Bom dia, senhor. Agora foi. Ô, Vinícius. Gente, acabou de ocorrer agora, nesse momento, tá? Atropelamento aqui na rua Jardim Botânico. Sentido Gávea, carro atropelou o ciclista de entrega, tá? E agora...
0: Ó, com bicicleta aí, ó.
9: Deu pra ver que o rapaz foi acolhido ali, levado pro cantinho, tá sendo socorrido. Acho que não foi nada muito grave, não. Mas o carro sofreu uma boa avaria, tá? Populares estão ajudando. E já pelo barulho aqui, tá já chegando o corpo de bombeiro, tá?
0: O Del Valle mandou uma foto também e dá pra ver que o homem que foi atropelado tava com aquela mochila de entregador, né, Zé? Isso. Aquela bag
3: vermelha.
0: Algumas
3: pessoas ajudando, né?
0: Isso, e ele tá lúcido, tá sentado, tá sendo acudido, ainda sem presença do SAMU, do corpo de bombeiros, não sei se tá a caminho, se acionaram. Nossa central de apuração vai entrar em contato, mas ele tá bem, isso que importa.
10: Ô Pinho, deixa eu te falar uma coisa. A gente tinha falado sobre concurso de rua por causa de Copa do Mundo, a gente tá no Maracanã, clima total de Copa, jogadores lá, não sabemos se Neymar tá bem ou não tá. Vai rolar concurso? A prefeitura tá fazendo um concurso e vai premiar a rua, é isso mesmo? Viu alguma notícia,
0: isso,
10: né?
0: Isso, a gente falou sobre isso, né, Agatha? E
1: foi.
0: Agora virou realidade.
1: Quando a gente falou, não tinham poucas ruas aqui no município do Rio, a prefeitura publicou o decreto hoje, inclusive, com... o chamamento lá, falando que isso vai acontecer. E Rodolfo, chuta o prêmio.
0: R$10.
1: Que isso? Chuta mais alto, né? R$10 nem a bala Juquinha, gente.
0: R$1.000.
3: 5 dígitos.
1: R$50.000.
0: Oh, mas só ganha primeiro ou tem só, também?
1: Então, tem segundo e terceiro lugar. R$30.000 e R$20.000.
0: E aí, como é que é? Quem só... avalia essa bagaça aí?
1: Então, 3 secretários municipais, não foram divulgados quais ainda, mas é tipo carnaval, tá?
0: Você pintou tem que dar... tua rua pra ganhar?
1: Não, infelizmente,
0: você
1: mas
0: pinha.
1: Eu tô precisando, R$50.000
0: ia dar
1: bem.
0: Vamos pintar da Band. Vai que a gente, junto com os ouvintes, faz lá, aí ganha, põe pra Band News e a gente vai viajar, pô, na Copa.
1: Vambora.
0: Nordeste, irmão. Todo
1: mas
0: mundo.
1: Calma, tem regra, tá? Não pode atrapalhar trânsito nem nada parecido. Eles vão publicar também.
0: Como é que pinta então a rua?
1: Não, mas não, aí tem que estar autorizado.
3: Tem que notificar a prefeitura.
1: Não é tipo,
0: bem.
1: Vou fechar aqui e vou pintar
0: claro,
1: pra ganhar 50 mil. Se atrapalhar trânsito, não pode. Tem que ser óbvio, no município...
0: Não pode ser que nem aquelas podas que a prefeitura faz de vez em quando, que interdita o blitz da PM, que eles adoram fazer pra encher o saco.
1: Não, isso aqui não é bagunça. E não pode, óbvio, tem que ser no município do Rio de Janeiro, que é a prefeitura que tá fazendo. E aí eles vão divulgar os detalhes até o final da semana no site da prefeitura. Aquela rua Pereira Nunes, na Tijuca, Rodolfo, tá lindíssima.
0: Ela sempre é.
1: Sempre é.
0: Ela sempre é. Ô Pinho, prepara uma notícia rapidinho.
3: Tá.
0: Flávio Costa, meu amigo, sobe aqui rapidinho. Você vê no Rio de Janeiro, que você anda bastante, nosso ouvinte maravilhoso, você vê muito assim, irregularidade, pessoal que pega contramão. Hoje em dia essa epidemia de acidentes de moto, mas a gente acabou de ver um acidente com ciclista, também com bicicleta elétrica. Como é que você, que tá todo dia nas ruas do Rio, como é que você tá enxergando esse momento do trânsito do Rio de Janeiro, nas grandes cidades de uma forma geral? Bom dia.
11: Bom dia, Rodolfo. E os ouvintes, eu percebo que depois da pandemia, tá faltando muita educação no trânsito.
0: Piorou, né?
11: Piorou. E os caras estão muito abusados, entendeu? Não tô respeitando nem os agentes, nem a polícia. Tá na frente da polícia, quer passar por cima da calçada, do canteiro central. E a moto pensa que é bicicleta e a bicicleta pensa que é moto. Tá andando no meio dos carros, a gente orienta, chama atenção, mas a pessoa pensa que... Só depois que acontece o acidente que ela se liga que tá causando grande transtorno na cidade.
0: E todo mundo pensa que é Deus, todo mundo pensa que não vai acontecer com ele. E tem um agravante, a frota de motos pós-pandemia, por causa da questão de aplicativo, ela explodiu, ela dobrou. Então o que a gente tá vendo hoje em hospitais e pela cidade,
10: Quem aqui, nossos ouvintes, já viu um acidente de moto em algum momento aí nas suas últimas semanas, meses? Todo mundo vai lembrar, viu algum, que é uma pena. Às vezes você vê acidente com morte, às vezes você vê acidente com fratura exposta. É um negócio assim horrível, porque o cara, né, não tem proteção, vai direto pro chão, tem um capacete ali pra salvar. Aí, esse desrespeito todo se vê pela cidade. Outro dia, não sei se vocês viram, a prefeitura fechou a ciclovia da Niemeyer porque tava tendo uma baita de uma ressaca. Aí uma galera, uma turma bacana e tal, todo mundo junto pra fazer uma pedalada no final de semana, eles resolvem arrebentar a bicicleta elétrica. A galera de, hein, PIB alto do Rio de Janeiro, resolvem arrebentar, quebrar lá a muretinha formada pela prefeitura que interditava a ciclovia. Os outros botaram a bicicleta por cima, seguiram em frente, cometendo claramente uma irregularidade. Tem que ser, falamos isso, tem que ser punido, tem que ser multado, tem que ser identificado, tem que ser exposto. Porque às vezes é aquela pessoa que posa em mesa em bar pra falar, não, porque, poxa, porque o Brasil não tem jeito, porque é corrupção, porque é ética, porque tal. Aí chega lá, pega a bicicleta, pula o negócio, pega um acostamentozinho na estrada, se precisar tem uma malandragemzinha pra não pagar o negócio, faz. É isso. Então tem que fazer. A prefeitura anunciou um negócio interessante sobre isso, inclusive pegando o gancho dos ciclistas lá na ciclovia da Niemeyer, né, Pinho?
2: Foi, Rodolfo. Na verdade, é uma proposta que está sendo levada agora para discussão na Câmara Municipal, projeto de lei apresentado pelos vereadores Carlos Caiado, isso, e Rosa Fernandes.
10: Boa.
2: Mas a partir até de uma discussão que a gente teve sobre esse assunto aqui na Band News FM, a gente sempre fiscalizou o fechamento da ciclovia Tim Maia, e em determinados momentos a gente até cobra que esse fechamento seja feito por questões de segurança, né? Quando você tem a ressaca muito forte ali. Nesse último fechamento do fim de semana, a própria prefeitura, monitorando com as câmeras do centro de operações, fez o flagrante, e aí a gente debatia, né, ao longo da semana, pô, apesar da imprudência dessas pessoas, algo mais não pode ser feito? Punir, multar, fazer doer no bolso, campanha educativa, não sei, para realmente conscientizar. Até porque esse foi a gota d'água, esse último episódio, chegando até o dano ao patrimônio. E agora, nesse projeto de lei, a previsão é realmente a aplicação de sanções para as pessoas que forem flagradas desrespeitando o bloqueio a ciclovia Tim Maia. Então, vai de advertência até possibilidade de multa. Em caso de reincidência, multa em dobro. O valor da multa depende ali de regulamentação da prefeitura. Se o projeto for para frente, vai ser determinado pela secretaria que for a responsável pela fiscalização, no caso, a de ordem pública. Mas é um projeto que tem como objetivo conscientizar as pessoas a essas determinações. A ciclovia Tim Maia é o pontapé, mas esse projeto é até mais abrangente. Ele serve para qualquer área que, claro, você tiver ali delimitação. Outros exemplos, sabe lá o Mirante do Leme? Quando, sim, tem ressaca, o bombeiro fecha, e mesmo assim vão, vem onda e leva, arrasta, a pessoa. É isso. A ideia do projeto é essa.
10: Não, e tem que identificar, e eu vou te dizer, tinha que chegar, não adianta também se a guarda não for lá para fiscalizar. Agora, se você botar quando fecha lá na ciclovia da Niemeyer, você botar um guarda ali, vai pegar e vai identificar direto, tem que ter lei pra isso. E tinha que fazer que nem carro. Identificou irregularmente, tem que apreender a bicicleta. Manda lá pro depósito. Só a encheção de saco, a multa que vai pagar e vai tirar a bicicleta, na próxima o cara vai pensar duas vezes. Se for o caso, apreende a segunda, a terceira, perde, multa na hora. Então tem que ser, porque senão não dá jeito, pô. Numa dessa, a gente tem um acidente, tem uma morte no Rio de Janeiro por causa da imprudência, pô. As pessoas acham que podem fazer o que querem e que bem entendem. Como é que é? Desculpa, fala aqui. Seu nome,
8: bom
10: mama.
8: Bom dia, Sandra Márcia, de Botafogo.
10: Grande Sandra.
8: A Light não tem uma maquininha que ela vê, lê na hora e emite um bilhete para você pagar, uhum, o boleto? A prefeitura pode assumir esse.
10: Na hora, emite na hora a multa.
2: É o TOI.
8: Ficou, mutou, tá lá escrito, tá inscrito, tá registrado.
10: É, com CPF,
2: e tem câmera, pô. Flagraram. Um dos caras que danificou
1: era
2: lá.
1: Era da comissão, né?
2: Do conselho da cidade, conselho, pô. Aí o Daniel Henrique mostrou, foi caçar,
10: se
2: né?
10: Se o conselho tá assim, imagina o resto.
2: Mas já foi expulso agora. Aí o Daniel Henrique, fuçador, foi caçar, o cara tava esses dias lá em debate público, reclamando cagando que o conselho regra, não é ouvido e, pô, na hora de agir com cidadania faz uma
1: parada. Inclusive, o Rodolfo Pinho, o Código de Posturas da Prefeitura já permite essa multa por CPF, como era, por exemplo, na época do xixi, que a galera fazia xixi, isso, na rua.
10: Não, tinha também jogar guimba de cigarro. Guimba de cigarro, rua,
1: é,
10: né?
1: Isso. Então, já permite, é só aplicar nesse projeto também.
10: Isso, Agatha, é isso. Ensina pra eles, Agatha, muito bem.
1: Dona, dica de graça, hein?
10: Mário Dias Ferreira tá acompanhado, ele como vascaíno, está no meio de dois flamenguistas, Mário. Como estão nosso coração
12: nesse momento. Profissionalmente, eu tenho que respeitar os nossos
10: tudo
12: ouvintes.
10: Tudo que a gente faz pela Band News, né?
12: Pelos ouvintes, obviamente. Vou começar aqui pelo pai, Ricardo Paiva. Inclusive, ele é motorista de aplicativo e já viu muita imprudência. Você está com seu filho aqui, mas o que, que você observa direto, flagrante, que você manda no WhatsApp da Band News FM com essas motos?
13: Cara, assim, subiu muito, né, o avanço aí desses acidentes. Outro dia eu mandei até pro Zé do Zap uma mãe com uma bicicleta elétrica atravessando ali debaixo da Paulo de Fronten, um sinal aberto, atravessando com duas crianças. Assim, é difícil. Tem que ter uma lei aí para poder regular isso urgente.
10: E fiscalização, né? E fiscalização. Tem que ir pra rua, tem que ter operação, tem que encher o saco, entendeu?
12: E começar na escola, né? E conscientizando, você conversa com seu filho, você motorista, sempre com ele, levando pras partidas de futebol. Temos um goleiro aqui, tá com a
10: esse
12: camisa
10: é craque,
12: do Flamengo.
10: Hein? Esse é craque, hein?
12: Mas o Gustavo, ele é goleiro do Casa de Espanha, é isso? Qual a sua idade, qual é a categoria que você joga lá, Gustavo?
14: Sub-9, tenho 9 anos.
10: Ah, garoto.
12: E você já jogou em outros clubes também, né? Jogou no Madureira, né?
14: Sim.
12: Futsal, futebol de campo, o que você joga?
14: É, futsal.
10: Futsal é a melhor escola que tem pro futebol.
12: É bom, é bom.
10: Começa no futsal, isso aí.
12: E outra coisa, é bom na escola também?
10: O goleiro no futsal é uma desgraça, hein, pai?
12: Na escola também é bom.
14: Aham.
12: Tá bom, não senti muita firmeza.
10: Esse
12: não,
10: é corajoso, hein? Goleiro no futsal não é brincadeira,
12: e ele,
10: não.
12: E ele é destemido, hein, Rodolfo? Ele é o goleiraço.
10: Já falei pro Gustavinho, qualquer dia ele vai estar agarrando aqui. Ah, garoto. Ah, vamos ver. Olha, tá contratado já pro time da... Eu nem te vi. Mas você já tá contratado pro time da Band News, porque a gente tomou tanto gol que não é possível você ser pior que o nosso goleiro, irmão. Não é possível, hein, Zezinho?
15: 13
10: Zé,
15: só.
10: Zé, tá feito. 13
3: em um jogo, tá?
15: Um jogo, é.
10: Braçadeira de capitão pro nosso goleiro.
3: A gente só perdeu por causa do goleiro, o time não era ruim, não.
12: Então agora topa, vai. Gustavo. Topa, Gustavo, jogar no time da Band News?
10: Aí, ó.
12: Então tá bom, valeu.
10: Zé. Ô, Rodolfo, tem acidente aqui. Vocês estão falando aí de acidente. O Zé tem informação importante da Brasil.
3: Isso, Avenida Brasil, um acidente. Informação do Rafael, mandou esse áudio pra gente.
16: Bom dia, pessoal da Band News. Parabéns aí pela rádio.
10: Obrigado.
16: Rafael de Itaipuaçu. Vizinho aí do Zé. Então, acidente agora. Parece ser motoqueiro, tá? Aí, na Avenida Brasil, pista do meio. Em frente à entrada ali de Benfica, um pouquinho depois da Refit. Tá tendo atendimento lá. Bastante bom, bastante equipe do Corpo de Bombeiro no local e trânsito que já tava ruim ficou pior ainda, tá ok? Band News, em um segundo tudo pode mudar.
10: Sentido centro, né, Zé?
3: A altura de Benfica, sentido centro.
10: Pim. Olha só, eu tô do lado do nosso Alan Lopes, ouvinte da Band News FM há muito tempo. Aliás, ano passado você tava com a gente no Cristo Redentor, nos 20 anos, né, Alan?
17: Tava também, tava no Cristo.
10: O Alan, eu não sei se você viu, o prefeito Eduardo Cavalieri anunciou, e se fizer, acho que é uma notícia boa pro Rio de Janeiro, muito boa, porque desde 2010 ou 11 nós tivemos, eu lembro que eu acompanhei isso, foi durante uma madrugada, eu cheguei na rádio de manhã, acho que o Mário tava na época comigo lá. Cheguei na rádio de manhã e a informação que durante a madrugada o Teatro Vila Lobos em Copacabana, numa área extremamente nobre, na Princesa Isabel, um teatro que é um clássico, né? Um patrimônio do Rio de Janeiro, ele tinha simplesmente lambido no meio de um incêndio. A gente ficou mal no dia, noticiamos aquilo ali, tava no início ali de uma reforma e tal, e simplesmente na Princesa Isabel, um ponto daquele valorizado turístico, tá desde então pelo governo do estado absolutamente largado. Absolutamente. Vem projeto, não vem, vamos fazer, não vamos fazer, nunca fizeram. Agora o prefeito está dizendo, tomara que realmente isso se concretize, né, sem politicagem, que quer municipalizar e quer fazer a reforma para devolver o Teatro Vila Lobos. Alan, para a gente que gosta de cultura e para a gente que entende que muitas vezes bens nossos são largados, são depauperados, deixados de lado, tomara que realmente vá para frente, né? Porque realmente é um bem que não pode estar do jeito que está. Eu passei hoje na frente vindo aqui para a Band, vim pela aula de Copacabana, vindo aqui para Maracanã, passei na frente na Princesa Isabel, dá uma dor no peito olhar para o negócio daquele largado, cheio de rato dentro, moradores chegaram a falar que moradores de rua foram morar lá dentro e nada de reformar e devolver para a população, né?
17: Os equipamentos olímpicos lá no Parque dos Atletas também. Pegou fogo no telhado lá do velódromo. E aí? Como ficou? Consertaram? Já quantas vezes já pegaram fogo? Quantos políticos já prometeram que vão fazer e fica só na promessa?
10: Aliás, o velódromo, Pinho, eles anunciaram recentemente uma grana.
3: Foi.
10: Não começou, mas iam reformar, né?
3: Vão trocar ali o telhado todo. E sobre o Teatro Vila Lobos, o Vinícius Calixto tá até no estúdio e queria que ele trouxesse
10: complementações do que foi anunciado, Calixto. Por exemplo, tem prazo? Tá tudo acertado mesmo? Vai ser transferido pra prefeitura e vai passar a ser de responsabilidade deles a recuperação?
0: Ou é só uma
10: ali?
0: Proposta ainda?
10: É isso, tem que bater martelo ao vento. Como é que tá? Bom dia.
15: Fala, Pinho, muito bom dia pra você, Rodolfo, Agatha, Zé, a todos os nossos ouvintes que nos acompanham. Olha, pessoal, ainda não tem martelo batido porque a proposta vai ser levada ainda ao governador em exercício aqui do Rio de Janeiro, Ricardo Couto. Mas durante a cerimônia do Rio to Sea, que foi realizada na terça-feira, o prefeito Eduardo Cavalieri sugeriu a recuperação do Teatro Vila Lobos, que fica em Copacabana, na Zona Sul, numa ação conjunta entre a Prefeitura do Rio e o Governo Federal. Esse anúncio foi feito ao ministro da Cultura em exercício, o Márcio Tavares, diante também de ministros da Cultura de países ibero-americanos presentes no evento de cultura de economia criativa. A gente lembra que o Teatro Vila Lobos, que pertence ao governo do estado, está fechado desde setembro de 2011, depois que um incêndio acabou atingindo ali o imóvel. Quem vem passando ali pela região se depara com o abandono de um espaço que é tradicional, palco de apresentações marcantes de importantes nomes aqui da música brasileira e das artes também aqui do nosso país. Então agora o prefeito do Rio, Eduardo Cavalieri, vai levar essa proposta ao governo do estado para que o município assuma então as responsabilidades pelo Teatro Vila Lobos, pessoal.
10: Tem que assumir, até porque ali tá horrível, gera insegurança, tapume, o próprio Rodolfo lembrou, invasão
1: tudo
10: de pessoas
1: quebrado,
10: em situação
1: a gente
10: de
1: já
10: rua.
1: Denunciou várias
10: feio,
1: vezes.
10: Feio, cara, você chega em Copacabana, nossa princesinha do mar, área turística, daqui a pouco a Agatha vai trazer dados importantes do setor de turismo aqui no Rio, você atravessa o túnel novo e já dá de cara com aquilo ali horrível. O estado já tá com tanto problema para resolver, já que a prefeitura quer assumir, entrega, mas que deem prazo também pra não ficar só na promessa, como o nosso Alan e o ouvinte aqui presente no Maracanã citou, né?
1: O Pinho falou sobre os dados do turismo, Rodolfo. A gente teve um aumento de quase 20% se a gente comparar o mesmo período do ano passado na chegada de turistas aqui.
10: É mesmo? Aumentou em cima do que já havia aumentado,
1: em cima do
10: né?
1: que já vinha aumentando.
10: Bom isso, hein?
1: Isso, a gente teve só em 2026 mais de 1 milhão de turistas estrangeiros, crescimento de 18% em relação ao mesmo período de 2025. Mais de 900 mil desembarques.
10: Isso é Rio.
1: Isso é Rio, estado do Rio de Janeiro. Dados da Embratur com o Ministério do Turismo. E aí fala muito sobre o que a gente já vem crescendo. Se no ano passado a gente já teve crescimento, agora nesses primeiros 5 meses do ano a gente também registrou um crescimento de quase 20%.
10: Agora, eu vou te dizer uma coisa. Se você não tem o dado, vai pro chão, como a gente fala, pro chão de fábrica, que você vê isso. Eu fiquei hospedado essa última noite em Copacabana. Meu irmão, a última coisa que você ouve é uma palavra em português.
1: E na teoria a gente tá fora de
10: é
1: época,
10: surreal,
1: né?
10: Exatamente, não é alta temporada. Ali no posto 5, Rodolfo, é ponto caribenho, galera ali do Chile, dominou. Né, o próprio comércio, o comércio de rua, argentino, chileno, peruano, boliviano. Todos esses,
1: não
10: a gente
1: não
10: é o que tem mais. Mas, pô, vi família francesa, né? Americanos também estão entre os 5 que mais vêm pro Brasil, pro Rio de Janeiro. E isso tem duas coisas. Óbvio que você tem até o boca a boca, de alguma forma, mas, principalmente, não adianta você querer ir para um lugar se você não tem malha aeroportuária para isso, malha de voos para isso. Então, é óbvio que a gente só está alcançando isso porque foi com sociedade, o Rio de Janeiro se juntou, empresários, etc., e foi alterado o nosso esquema de voos entre Santos Dumont e Tojobim. Né? O Tojobim passou a ter mais relevância, passou a ter mais voo interno, mais voo externo, e as pessoas estão vindo para cá. E outra, o cara que é de fora, não estou dizendo um argentino, né, pela questão de moeda, mas o cara que vem da Europa, que vem dos Estados Unidos, que vem do Canadá, é brincadeira. Aqui é pechincha pra ele. Não tô brincando, não. O cara vem com 6. E olha que até o dólar deu uma queda ali. Mas o Carlos Nogueira que tá ali, que vive no Leblon, ô Marinho, o Carlos Nogueira fala toda hora. Quando a gente incentiva o turismo, ele que depende disso porque tem barraca no Leblon, ele fala, Rodolfo, obrigado, porque a gente depende disso. E Carlos, você pode contar pra gente. De ano pra cá, o que você tá vendo de aumento de turistas na ponta, na praia e no que você vê no dia a dia? E o quanto que isso é fundamental pra vocês no ganha-pão, né, meu irmão? Bom dia.
18: Bom dia, pessoal. Olha, ultimamente, de uns 2 anos para cá, aumentou muito a quantidade de turismo dos argentinos. Eles chegam a ser 2/3 de tudo que a gente tem.
10: Caraca!
18: De europeu, o que tá vindo? É muito alemão, muito francês, italiano, muito português. E olha, eu agradeço a Band News por ser esse contraponto de não ficar só no aspecto negativo do turismo.
10: É.
18: valeu o lado positivo da cidade, tudo que a gente tem de bom, que tem de belo, que às vezes não gera tanto ibope, mas gera muito emprego, gera muita renda e gera muita coisa positiva pro Rio de Janeiro. Um grande obrigado pra vocês por isso.
10: Que isso, Carlos. Aliás, pra você é uma maravilha encontrar com os europeus. Que você tem essa cara de europeu, o cara já se sente em casa, né, meu irmão? O cara falou, opa, você também veio pra cá, gostou, me atende aí?
18: Não, a gente atende na língua deles ali. Só que eu já tô...
10: cascudo.
18: É, 21 anos de praia ali. Eu já tô partindo ali pra ver como eles funcionam lá fora e trazer o que eles têm de bom pra cá, aí, pra poder irmão. Atender.
10: Aí, é o que a gente fala.
18: E a gente igualar o nível de atendimento.
10: É o que a gente fala.
12: É uma
10: de
12: troca, né, Rodolfo? É uma troca. Ele, e 21 anos, o tempo da Band News, né? Que ele tá lá na praia, é o tempo da Band News.
10: Ele é nosso embaixador, bandeira embaixador. Da Band News e tudo. É. E olha que loucura, Agatha. Saiu outro dia a reportagem, o quanto que estrangeiros estão investindo em imóveis no Rio de Janeiro pra que eles aproveitem quando eles vêm, mas pra eles alugarem com Airbnb. Assim, Leblon e Ipanema, eles estão pegando 30% tomado, né? Mais ou menos tomando. Eu tô com a Cláudia aqui do lado, que ela não é, apesar dessa cara dela de gringa, ela não é. Ela é daqui, nossa, moradora da Quinta da Boa Vista. É raiz, corre na Quinta, né, Cláudia? E ela falou, como é que é? Você tem um apartamento, ele é seu, você de vez em quando bota no Airbnb, como é que funciona?
19: O investimento aqui tá tão bom, que aqui em São Cristóvão, gente, eu tenho, comprei na planta, rodei todo... pra colocar no Airbnb e na Booking. E ó, e chove, viu? Tirando esse trecho aí de Zona Sul, não é só Zona Sul não, Zona Norte também. A gente tá lotado, eu recebo direto, tenho de tudo, principalmente brasileiro. O Brasil inteiro vem pra cá hospedar no Rio de Janeiro. A gente só precisa de segurança, né, gente? Mais segurança. Mas ó, sensacional. Quinta da Boa Vista propõe o pessoal ver aquilo, zoológico, ver, museu, né? Infelizmente lambido lá pelo fogo, mas tá lá. Tudo e aí tem o Gentileza. É espetacular. Muito hóspede.
10: Cara, que legal, né? Você vê. Cláudio, deixa eu te falar uma coisa. Depois que acabar o programa, se a gente puder conversar, eu queria que você assumisse meus investimentos. Pô, brincadeira a visão dela. Tá aqui arrebentando.
1: Comprou, mobiliou e agora tá só na boa, lucrando.
10: Ainda. A gente só
1: tá
10: fica pensando em notícia, dinheiro. Viu, Agatha? Viu como é que é? Ô, Cláudio, só pra você finalizar, que a Agatha também quer complementar ali uma coisa, você tava me contando da Quinta, né? Você mora ali, você corre ali, a preocupação que você fala sobre a segurança, e você é quase com a fiscal da obra também, que vai a passo de tartaruga, bem tartaruga, essa tartaruga já lenta em final de vida, no sentido de que ela tá bem lentinha, mas a obra vai aos pouquinhos caminhando e você fiscaliza pra gente.
19: Sou fiscalizadora, sou moradora e fiscalizadora da Quinta, já que eu uso todos os dias, gente, eu corro 5 horas da manhã. Um tempo atrás, ainda com o Boixá, teve um evento meu e com a minha amiga, que quase separo a mão da minha amiga, eu entrei ao vivo com o Boixá, e aí, se não me engano, foi o Plínio que me ajudou, ela tava lá na Quinta da Boa Vista,
10: foi
19: lá no Quinta Dó, e aí, graças ao Plínio, a Band New, ela conseguiu 2 médicos de mão, isso é raro. Ela conseguiu 2. E graças a Band New, ela foi muito bem assistida. E hoje ela fecha a mão, porque ela não iria fechar.
1: Pô, que maneiro.
10: Porque se você na hora erra na hora do procedimento, não é um especialista, você erra em alguma coisa, ou então você não faz ali alguma ligação, ligamento, alguma coisa que é fundamental na hora do procedimento, já era depois, não recupera o movimento mesmo. Tem que ser alguém especialista, né? Então você tá coberta de razão. Que bom que deu certo. Parabéns ao Pinho aí que se envolveu, né? E é o que a Band News FM faz. É a alma da Band News FM, né? Muito bom que a gente vai descobrindo esses casos que às vezes... no dia a dia, na correria, no varejo da vida, a gente fica marcado pra você, pra sua amiga, felizmente que pelo menos ela conseguiu o atendimento que ela precisava, mas a gente também tem um calor no coração de ouvir essas histórias. Cláudia, obrigado por você estar aqui com a gente. Quanto tempo ouvindo a Band News FM?
19: Gente, uma vida inteira. Eu acho que dá desde o início. Eu tenho de Rio, 17 anos. Quando eu coloquei
10: o pé... Você é onde? Minas?
19: Sou Belo Horizontina. Tá aí, entrega, né? E aí, desde que eu coloquei o pé aqui, eu acompanho a Band News. E em tudo.
10: É, BH. Ô, maravilhosa BH. Peraí. Eu vou ser que você é maravilhoso, mas primeiro as damas que a Agatha tava querendo falar.
1: Só porque eu queria aproveitar que a Cláudia falou dos investimentos na Zona Norte. Ontem foi aprovado na Câmara de Vereadores o projeto Praça 11.
10: Você tá boa de gancho, hein, Agatha? Sadoc? Vendo, né? Sadoc que faz parte dessa história, Fê Caldas que tá ali do lado, Adson que cada dia se destaca mais como repórter da televisão e também aqui na Band News FM.
1: Clara Nery também.
10: Clara Nery arrebentando agora no Bora Brasil. Ela não avisa que vai entrar numa televisão e pega a gente desprevenido. querido.
1: Isso aí.
10: Que equipe maravilhosa. Ao longo do programa a gente vai citando o restante. Mas, por favor, você tá muito bem no gancho.
1: Obrigada,
10: hoje,
1: tá, chefe? Praça 11 Maravilha foi aprovada ontem na Câmara de Vereadores. E aí, eles, a proposta é que os empreendimentos que queiram investir, enfim, comprar terreno por ali, eles ganhem um bônus urbanístico em áreas na Zona Norte e também na Zona Sul. E aí, Rodolfo, o ponto polêmico era em relação à cidade do Samba, porque tá no projeto para ser vendido. Mas o
10: Para
1: ser vendido como empreendimento lá no centro. Mas o presidente da Câmara, Carlos Caiado, aprovou uma emenda dizendo que só vai ser vendido se tiver um outro local próximo ali que consiga abrigar as 12 escolas de samba, então não vai ter prejuízo nenhum. E isso é mais para frente. O projeto foi aprovado agora, ainda vai ser... É, ainda vai para a sanção do prefeito ou não, enfim. Mas o Praça 11 Maravilha para tentar, de alguma forma, também botar o centro como ponto turístico, que a gente sabe que tem muito, muito ativo por lá.
10: Né? Praça 11 é aquilo de você fazer uma revitalização, tudo naquela... Eu acho que demora em uma parte do elevado 31 de março, né? Ali do lado do Sambódromo, e faz uma revitalização. É quase que um projeto à la zona portuária do Rio de Janeiro, mais para Praça 11... que eu diria que pode ser um projeto quase que o que foi a zona portuária do Eduardo Paes para o Eduardo Cavalieri, para o atual prefeito.
1: Exatamente.
10: É, em termos de projeto para frente. Mas tem uma coisa que eu achei interessante, que você não falou sobre o projeto aprovado. Eles colocam ali a previsão de um convênio da prefeitura com o governo do estado para a expansão da linha 2 do metrô. Essa expansão, ela é fundamental. Ontem, queria parabenizar aqui toda a equipe da Band no Rio de Janeiro, capitaneada pelo André Marini, pela Beatriz, pelo Melli, pelo Márcio Melli, todo o time nosso que a gente ontem, Roberto, a gente ontem fez um evento que dá muito orgulho de ter participado, que foi o início de uma empreitada chamada Rio do Futuro, que é um debate, um amplo debate com pessoas da sociedade civil, debatendo o Rio de Janeiro, debatendo o estado do Rio de Janeiro, os pilares importantes do Rio de Janeiro. Ontem foram duas mesas, uma de concessões, uma de mobilidade urbana e infraestrutura. E assim, riquíssimo, riquíssimo. Aliás, depois a gente tem que trazer informação, porque a gente vai transmitir no final de semana, a gente vai transmitir na rádio, a gente vai transmitir na televisão e a gente vai repercutir.
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10: E aí é o seguinte, Opinho, eu fiquei impressionado dentre vários pontos, mas quando a gente pensa em mobilidade, a gente tem que pensar em transporte de massa, a gente tem que pensar em metrô, a gente tem que pensar em transporte de massa. E a gente vê que o Rio de Janeiro, depois ali da Olimpíada, aquela linha 4, não tem mais nada. A gente agora, por causa da iniciativa privada, a gente vai terminar a estação da Gávea. Mas pra onde que a gente vai depois? São Paulo aos trancos e barrancos, toda hora está inaugurando uma estação de metrô nova. O que que a gente está fazendo no Rio de Janeiro? Nada. A gente não avança, não tem projeto, discutimos isso ontem. E aí, meu amigo, qual o seu nome? Está aqui do meu lado, nosso ouvinte.
21: Beto Santos.
10: Beto, você ouve a Band News FM há quanto tempo?
21: Tem uns 20 anos.
10: 20 anos. Ele veio muito por causa do nosso maravilhoso Zé Simão e se apaixonou pela rádio. Você mora onde?
21: Eu moro atualmente na Urca.
10: Na Urca. Você já pegou metrô, você utiliza metrô ou transporte de massa?
21: Eu utilizava o metrô porque eu trabalhava no Tribunal de Justiça, sou aposentado. E morava no Catete, Laranjeiras, depois de morar em Copacabana, usava muito o metrô e o carro também, né, que eu tinha vaga no TJ.
10: Agora você vê, né? A gente pega, por exemplo, qualquer cidade desenvolvida do mundo, investe pesado em metrô. Você vai a Londres, Paris, 12, 16 linhas de metrô. Tudo que é lugar tem uma estação de metrô para você chegar a pé. Inclusive porque é menos poluente. Sabe quanto o Rio de Janeiro, ontem o Cleverson, que é técnico, que modela, que faz modelo para o BNDES de mobilidade urbana, tem todos os projetos lá, tem 15 projetos de mobilidade para o Rio de Janeiro lá, prontos para serem colocados em prática. Sabe quanto que o Rio de Janeiro, da sua receita, coloca em transporte por ano? Porcentagem?
21: 1%.
10: Coloca, não é em metrô, coloca em varejo, 3%. Está na rabeira do Brasil. Bahia coloca 6%, São Paulo coloca 8%, isso é financiamento, você pega BNDES e tal, o Rio de Janeiro coloca 3%, se a gente fizesse 6%, que é o que a Bahia está fazendo, e fizesse o plano que está pronto no BNDES de 70 bilhões de reais de investimento para a gente estender, como eu falei agora há pouco, a linha 2, para a gente fazer a linha 3, São Gonçalo, Niterói e aquela por debaixo da Baía de Guanabara. Pô, Rodolfo, você tá sonhando? Você quer construir o metrô debaixo da Baía de Guanabara? Pelo amor de Deus! Tem vários exemplos no mundo. Istambul tá fazendo isso agora. Santos Guarujá tá vindo um túnel agora de carro, mas é um túnel por debaixo d'água. Dá pra fazer. Engenharia faz isso com facilidade. Agora, A gente não tem projeto, não tem gente com visão, com gestão. Aumenta para 6% e corta essa cambada toda de cargo comissionado que já cortaram 3 mil no novo governo, que não servem para nada, que não alteraram a máquina, que não trabalham, que só estão lá por politicagem de apadrinhamento político. A gente tem. Corta essa secretaria desnecessária, que eram 38, sei lá, e tem que cair para 15. Idealmente, que vai ter dinheiro para isso. Sobra orçamento, você vai para 6 bilhões por ano e com financiamento a longo prazo você entrega projetos da área de mobilidade, projetos estratégicos, metroviários. Agora não tem gente querendo, não tem gente com gestão, não tem gente com capacidade, não tem gente muitas vezes honesta também para fazer. É uma pena, né?
21: O metrô do Rio é uma coisa interessante, ele tem a linha 1, a linha 2 e a linha 4, não tem a linha 3, né?
10: Exatamente, exatamente. E mais, a gente fala que a linha 4 é verdade, mas mal ou bem a linha 4 ela é quase que uma continuação da linha 1. Mas, eu vou até sair de onde eu tô porque não tá pegando tão bem aqui o microfone, mas o que não tá pegando bem é essa situação da mobilidade no Rio de Janeiro. Temos que investir, os caminhos estão ali, dá para fazer, os números mostram que dá para fazer, outros estados no Brasil estão investindo. Não tô querendo mostrar exemplo da Inglaterra, você com essa bola maravilhosa aí, pinho na mão. Não é exemplo da Noruega, não tô pegando, não. A gente com o royalty podia pegar uma parte e botava nisso. Pô, brincadeira, cara. A gente ia voar no Rio de Janeiro de construção e avanço da mobilidade. Pinho, o que você tá com essa bola aí? Você vai começar a chutar? Aí
20: eu vou, cara. Vou lançar pra você. Você mata no peito,
1: oh,
20: daí
1: meu pai.
10: Quero ver acertar,
20: não,
10: né?
20: Não vou arriscar, não.
1: Tem um monte de ouvinte no
20: eu
1: caminho.
20: Eu não tenho dinheiro pra pagar, apesar dessa ser arquibancada norte. Aí é, são os rivais que ficam, né? Temos ali o nosso flamenguista aí já me olhando até com cara de poucos amigos, porque eu tenho que cuidar da arquibancada norte. Ontem a gente tava cuidando bem da sul. Só pra destacar o seguinte, Rodolfo. No domingo tem seleção brasileira aqui também, Brasil e Panamá. Então o pessoal tá fazendo
10: Maracanã, né?
20: Isso, os últimos ajustes, trabalhando ali a galera, os alpinistas, ó. Fazendo os ajustes.
1: Caraca,
20: no telão.
1: Lá em cima do telão.
20: Exatamente. Mais cedo tava o pessoal da limpeza, trabalho hercúleo também para recuperar o Maracanã para poder entregar.
10: E o gramado, né? Hoje tem que trabalhar o gramado. Dois dias jogos seguidos, Flamengo e depois Fluminense.
20: Exatamente.
10: Né?
20: E olha que legal, a gente tá falando de turismo. Olha como bomba aqui também no Maracanã. Criançada lá, o tour do Maracanã, o pessoal faz um tour por aqui, acompanha todas as instalações, vem no gramado, tá todo mundo dando tchau. Bom dia! Ó,
10: criançada, lá.
1: Ai, que fofos!
20: A galera se amarra, cara. O Rio também tem
10: melhorou
20: aqui no Maracanã.
10: Lá atrás o
20: potencial.
10: Lá atrás o tour, me desculpe, era ridículo. Você chegava aqui no Maracanã, imagina o templo do futebol.
20: Agora é outro patamar, Fla-Flu administrando.
10: É, claro, principalmente por causa da nossa administração ali.
1: Oh.
10: Mas é o seguinte, brincadeiras à parte, cara, hoje você tem ali, tem troféu, tem réplica de troféu, tem uma área pra você tirar foto, tem bandeira de todos os times do Brasil, tem um gol lá atrás que o pessoal pode chutar e participar. Então é muito legal, né? Olha a criançada lá, ó. Olha lá, aí hoje a aula é no Maracanã, mas é isso aí.
1: Cheio de energia essa criança.
10: Fizeram, olha lá o Filipinho jogando futebol, olha a nossa geração aí, a criançada aí, o filho da Maria. O moleque tem habilidade, ó, vamos levar ele pro Fluminense, lá pra Xerém, olha lá, olha lá.
1: Pro time da Band News ele já tá contratado.
10: O novo John Kennedy. Vai, ô Pinho.
20: José Paulo Sobral.
4: Oi.
20: Agora a gente tá falando de turista, cara, uma situação inusitada que nosso ouvinte flagrou. Eu acho que são turistas, né? Eles estão com uma moto com a placa da Colômbia. Será que eles vieram, cara, numa espécie
1: de moto?
20: De mochila?
1: Ué, cara, que isso?
20: Uma mala vem gigante. Vem na mola, só que pô, a garupa tá com a mala gigantesca no colo.
4: Foi o Felipe que fez essa foto pra gente, logo depois da gente ter falado sobre um acidente que aconteceu na linha vermelha. Esse caso em Copacabana, mandei também pra nossa equipe do digital e o Felipe, que fez o registro, mandou aqui também em áudio.
6: Bom dia, Band News. Felipe, taxista, dando informe na pista. Ó, flaguei agora que nossa hora Copacabana é uma moto com uma passageira com uma mala. Possivelmente pode ter vindo do aeroporto, da rodoviária. Você olha o perigo que é esse tipo de transporte. Não em si o passageiro, mas com uma mala. Ela não tem nem onde apoiar direito, olha. Francamente, cadê as autoridades pra ver isso aí? Band News, um segundo, tudo pode mudar.
4: Como é que segura ali na moto?
20: Sim. Fé em Deus. É. Não dá, cara. Isso aí, o problema, ela tá se arriscando, só que ela tá colocando os outros em risco também. Se aquela mala cai, vem alguém atrás de moto, de bike, de carro, pode causar um acidente até fatal. Copacabana tá cheio dessas imprudências, ainda mais agora, Agatha, com veículos elétricos, né? O pessoal não fez aula de direção, pega a moto elétrica, tá sai rabiscando tudo, achando que é bagunça, colocando os outros em risco.
1: Não, ontem eu tava em Botafogo, passando na rua, quando eu olhei tinha um pai, que eu acho que ele era o pai, com duas crianças, sem capacete, sem absolutamente nada, numa bike elétrica. Opinha, você falou do Maracanã ontem,
20: né? Eu acho que o Rodolfo tá fazendo transações ali em Pix, cara. Tô vendo ele no celular com a galera.
1: Passando o QR Code.
20: Não fecha o microfone, não.
5: É 219, tô passando meu celular, irmão. Pô, pra receber notícia e você que é chefe da rádio me recriminando.
20: Sabe o cara que passa o chapéu? Agora é tecnológico, ele passa o QR Code dele.
1: Tá, cara, nem treme, né?
5: Eu sou patamar, né, meu irmão? Eu não fico com essas pá de cartão antigo que nem você, Aga. Eu tenho 44, que eu tô seguindo pra 44, mas eu sou
1: garoto
5: jovem.
1: Novo, deixa eu te falar.
5: Me respeita.
1: Sabe que não foi só você nem Cristiano Pinho que estiveram aqui ontem vendo o Fluminense que topariam também essa cama no final da noite. Seu nome?
7: Milena.
1: Milena, você tava aqui ontem há poucas horas.
5: Tem voz tava, ainda, hein?
7: Tava aqui ontem, queria estar numa caminha ali, dormindo, poxa, salvaria. Foi suado, né?
20: Emoção. Saudações tricolores.
7: Saudações tricolores. Foi suado, cara.
1: Milena veio com a Márcia, mãe dela. Eu falei mais cedo que eu tinha conversado com um ouvinte que escutava a gente o dia inteiro, era a Márcia. O dia todo, a Band News FM fazendo companhia.
22: Isso aí, começa de manhã com o Mário, o Rodolfo, Andreasa, vai pra parte da tarde. Então, assim, é o dia todo. E, assim, o bacana da Band é esse lado humano, né? Porque, assim, nós vivemos numa cidade que carece de muitas coisas. Uma cidade belíssima, né? É atrativo pro mundo todo, com o turismo, pro povo que mora também em outras cidades, né? E do Brasil e aqui da Redondeza do Rio de Janeiro. Mas, assim, a gente carece muito com a parte da investimento em segurança, em educação no trânsito. É, o Rodolfo estava falando, né, da parte toda de motociclista, mobilidade, né? Mas, assim, nós amamos essa cidade. E escutar a Band News, nós sabemos dos problemas da cidade, é interessante a gente saber também, mas as notícias são transmitidas de uma forma, assim, que também dá uma esperança pra gente, sabe? Que mora, que ama essa cidade. Porque não é só tristeza, tem as alegrias. E ninguém fala mal do Rio de Janeiro, né?
1: Só a gente.
22: Só carioca. Não pode falar mal do Rio, né? A gente tem que defender essa cidade.
5: Só a gente.
22: Amar essa cidade e lutar para que a gente tenha investimento para ser melhor, né? Não basta só dizer assim, ah, eu quero ir embora do Rio de Janeiro.
1: A Márcia tava contando, Rodolfo, que ela veio, Ipinho, ela veio de táxi. O que o taxista tava escutando?
22: Tava escutando a Band News e tava com pena, que falou, poxa, eu não consegui o ingresso, esse ano eu não vou poder estar lá. E ele estava escutando a Band News.
1: Então, um beijo pra ele, que com certeza tá escutando a Band News agora.
20: Eu não sei se ele tá tripulado, mas ele pode finalizar a corrida, parar rapidinho e vir aqui.
1: Dar um abraço na gente.
20: Mais do que convidado.
5: Rapaz, nosso você sabe que ontem, algum ouvinte... Nossa, alguém falou comigo ontem, não sei se foi no evento, um pouco do que você tava falando, que essa coisa assim, cara... A gente não tem que largar o Rio de Janeiro, a gente tem que continuar aqui. Essa coisa de que, ah, vou sair, vou pra fora. É o escambau, vamos ficar aqui, vamos trabalhar, vamos lutar pelo Rio de Janeiro, né? Vamos brigar pelo Rio de Janeiro. Porque essa ideia que é equivocada de que não tem jeito, não vai dar certo. E você consegue ver em determinadas coisas que tem jeito. Óbvio, a gente precisa de bons gestores, por isso que a gente tem que votar certo agora no final do ano. A gente precisa pressionar, precisa reclamar, precisa se indignar.
1: Fiscalizar.
5: Brigar pelas coisas, fiscalizar, que é o que vocês fazem. E a gente também, mas se juntando, fica ainda mais forte. A gente tem que fazer isso, não dá pra gente desistir. Porque isso aqui, se você for ver, é uma joia que precisa ser lapidada realmente, né? Mas a gente também, e aí eu acho que tem uma responsabilidade, a gente também escolhe mal. Olha a quantidade de governador preso nos últimos tempos. Então é difícil. É todo mundo. Às vezes também a gente tem muita essa coisa da terceirização
1: de
5: da culpa,
1: o
5: né?
1: Dedo,
5: de dizer, ah, o outro, aquele, ah, o governante e tal. O que a gente tá fazendo no dia a dia, né? O que a gente ajuda? O que a gente faz na nossa rua, nosso bairro, na nossa esquina, enfim, pra contribuir pra cidade? Por exemplo, o Davi Marques, que tá aqui, todo orgulhoso que a filha dele cresceu no CAP da UFRJ, com tantas greves, mas conseguiu milagrosamente terminar lá o estudo dela e agora tá trabalhando, tá empregada. O Davi Marques é esse tipo de cara. Ele fica lá, ele briga, ele entra em contato. E a árvore que não sei o que, é o buraco não sei das contas. E se a gente da Band News FM...
1: Ele é fiscalizador.
5: Foi atrás e não resolveu, ele lembra a gente pra resolver. Eu acho que é isso, é uma briga que a gente tem pelo Rio de Janeiro, que a gente é apaixonado por isso aqui, né, Davi?
21: Cara, em primeiro lugar,
8: 21 anos acompanhando vocês desde a fundação. Vi você nascer como repórter, vi o Sadoc como estagiário, vi o Mário, vi a Agatha entrando.
9: Estagiária também, é.
8: Então, eu vi vocês crescerem, parabéns. Vocês, pela minha idade, vocês são quase que sobrinhos de filhos, ok? Então, admiro vocês por isso. Segundo, quero dizer a você o seguinte, vocês falam, a gente não pode deixar de cobrar, porque se cobrar, quem não cobra é esquecido. E
10: poder... Ele chora no mama.
8: Não, e o poder público, se você não ficar em cima, não acontece. Exemplo, a minha rua tinha 4 árvores já há 20 anos para serem retiradas. Tem laudo, tem 2 ainda, uma delas tem laudo de 2019.
10: Aí cai, acaba com a casa, com a pessoa, mata, e aí?
8: Aí cai um fruto em cima de um carro, ninguém dá. E o que você falou, o brasileiro deixa pra lá, porque cai em cima de... não vou botar na justiça porque não resolve. Amassou um teto de um carro, não dá nem nada. Então, a gente tem que pedir à prefeitura para, por favor, olhar com carinho todo o Rio de Janeiro. Um exemplo de que a prefeitura não olha, quando eu digo prefeitura, eu digo conluio, em conservação. É a rua Mário Barreto. Tem árvore estourando calçada, tem árvore estourando fiação. A José Gino, a gente ligou semana passada, você semana atrasada, pessoal do todo o Rio, eles foram em cima, conseguiram tirar um bueiro, e a gente tem um morador agradecendo, simplesmente porque a prefeitura, se não for lembrada do serviço dela, não funciona. E vocês não parabéns por isso. Vocês fazem acontecer. Eu vou lembrar a prefeitura que a gente paga impostos, e não tá pedindo favor, não. É obrigação.
10: E é isso aí. E a gente, no final das contas, tá cobrando e tal, mas a gente tá ajudando, porque, de certa forma, se a coisa não tá funcionando, a gente tá de outra maneira chamando a atenção para aquilo ali. Nosso papel é esse mesmo, né? Obrigado, Davi. Obrigado a você, meu irmão.
9: Vamos gerar a reportagem, Rodolfo?
10: Vamos, Agatha.
9: Eu quero saber se...
20: Ô, Agatha, calma aí.
9: Vai.
20: É porque agora eu tô contagiado aqui. A galera vai embora? Não, será que eu consigo? Puxa uma ola daí, criançada, e a gente finaliza aqui. Eles estavam gritando band. Pô, vocês demoram muito, eu tô fazendo uma festa danada aqui.
10: Eu tô entrevistando
20: os
10: ouvintes.
20: Mas a molecada, pô, ficou contagiada pelo Zé gritando band. Daqui a pouco vem mais turma, a gente puxa a ola lá e finaliza aqui com a nossa galera. Gira aí, Agatha.
10: Zezinho, só antes, registro aí, Zé, alguma coisa de ouvinte agora pela cidade?
20: Tem a linha vermelha, né?
11: Linha vermelha, sim. A gente tava falando há pouco de um acidente que aconteceu na Avenida Brasil, sentido centro, o trânsito tava complicado, e aí chegou mais uma. Agora, falando sobre linha vermelha, participação do Vitor.
23: Zé, bom dia, tudo bem? Aqui quem fala é o Victor. Informe, eu tô passando aqui na linha vermelha, na altura da cidade universitária. Tá um engarrafamento terrível aqui, teve um acidente. Só tem uma faixa aberta, sentido centro. Só para informar a galera aí, um minuto tudo pode mudar.
11: Sentido centro ali da linha vermelha, e o que a gente falou mais cedo sobre a Avenida Brasil foi o Rafael, altura de Benfica. Esse já foi retirado, já foi desfeito o acidente, então o trânsito na Avenida Brasil um pouco melhor em relação à linha vermelha, pessoal.
10: Diga, Agatha, e aí?
9: Vambora, gerar a reportagem. Ô, Rodolfo, você já recebeu mensagem no seu celular te chamando pra uma festa de uísque, coisa assim, umas festas...
10: Eu não gosto de uísque, pra vinho já. Mas, enfim, de amigo meu, etc.
9: Amigo, né?
10: É.
9: Bom, Daniel Vorcaro e o ex-governador Cláudio Castro eram bem próximos, né, João Boeri, por essas mensagens. Bom dia.
10: Verdade, Agatha.
20: Foi feito depois. Fala, João.
24: Isso, Rodolfo. Bom dia a vocês, Pinho, Zé, os nossos ouvintes que estão aí no Maraca e nos ouvindo também, nos assistindo. Mensagens interceptadas pela Polícia Federal do celular de Daniel Vorcaro, banqueiro que segue preso na superintendência da PF em Brasília. A decisão do ministro André Mendonça do STF já falava desses encontros em ambientes privados no exterior de Cláudio Castro e Daniel Vorcaro. Ontem a Globo News divulgou uma série de mensagens que foram interceptadas pela Polícia Federal que mostram esses encontros, por exemplo, em 2024, no dia 14 de maio de 2024, Cláudio Castro e Daniel Vorcaro estavam em Nova York para um jantar, para uma degustação exclusiva de uísque restrita a 10 pessoas e que, segundo as investigações da Polícia Federal, custou mais de 5 milhões de reais, que foi custeado tudo pelo banqueiro Daniel Vorcaro. No dia seguinte a esse encontro, por coincidência ou não, Polícia Federal está investigando essa ordem cronológica, Rio Previdência aportou 80 milhões de reais em ativos do Banco Master. Segundo a Polícia Federal, ao todo, foram quase 4 bilhões de reais investidos pelo Rio Previdência em fundos ligados direta ou indiretamente ao Banco Master. Um ano antes, esse encontro em Nova York que citei agora há pouco foi em 2024. Em 2023, segundo a Polícia Federal também, um outro jantar foi bancado por Vorcaro R$60 mil que foi pago pelo banqueiro também em Nova York, com direito a bife de ouro também, encontros que aconteceram em São Paulo, na casa do empresário, no Palácio Guanabara, sede do governo do estado do Rio de Janeiro. Todos esses encontros foram identificados pela Polícia Federal a partir da interceptação do celular de Daniel Vorcaro. A gente também conseguiu confirmar a informação, por exemplo, da cobertura do governador Cláudio Castro, do ex-governador Cláudio Castro, que pertence a uma empresa de um ex-secretário do estado do Rio de Janeiro, ex-secretário Mauro Farias, que lá em 2022 era secretário de transformação digital do governo do estado do Rio, comprou essa cobertura avaliada em mais ou menos R$3,7 bilhões por uma empresa dele e repassou agora nas últimas semanas com aluguel de R$10 mil, segundo o advogado de defesa do ex-governador Cláudio Castro, ao político depois daquela operação do início de maio, operação sem refino, de irregularidades relacionadas à refinaria de Manguinhos. Castro morava em um apartamento no condomínio Península, na Barra da Tijuca, na zona sudoeste, e depois dessa operação passou a alugar essa cobertura do ex-secretário de transformação digital Mauro Farias, que disse que o acordo está baseado em um contrato legal e que o ex-governador Cláudio Castro tem cumprido todas as obrigações, mas mensagens que mostram essa relação mais próxima, que segundo a Polícia Federal passa do limite institucional entre Daniel Vorcaro e Cláudio Castro e que teriam favorecido

0: do Banco Master. Mas são regalias que podem até não configurar nenhum crime, mas é completamente imoral, né?
1: Mas mais ou menos, porque aí eu vou aproveitar que eu vou colar aqui no meu parceiro Carlos Andreasa, que já está aqui com a gente, que vai comandar daqui a pouco. Aliás, antes de falar disso, que bom ter você aqui, meu irmão. Muito bom você ter voltado para essa casa.
2: Obrigado, me trazer de volta, irmão.
1: Que você não deveria ter saído.
2: Queria muito desse emprego.
1: Mas é muito bom ter você aqui. E a alegria de você estar com os ouvintes, a identificação que você tem, que você criou com a rádio, com a equipe toda que a gente veio e com os ouvintes também.
2: Privilégio, obrigado por ter me trazido de volta. E dependendo de mim, não saio mais não, tá?
1: É isso, nem da gente. E aí, Opinho, entrando no teu assunto e querendo ouvir o Andreasa, porque assim, se o governador Cláudio Castro, à época, agora é ex-governador, mas à época no cargo, ele se encontra com Daniel Vorcaro, toma vinho, come bife de ouro e o escambau, sei lá, o que mais eles tiveram em termos de encontros e tal. Isso é o que foi divulgado de mensagem, aliás, dando crédito à Globo que conseguiu essas mensagens. E em nenhum momento houve qualquer tipo de relação com o governo do estado, com o dinheiro público, com o Banco Master, ou com qualquer negócio do Vorcaro. Ele não tinha só o Banco Master, tinha o WeBank, tinha a Pleno, tinha um monte de coisa. Olha, você vai dizer a relação e tudo mais. É a mesma discussão que talvez a gente tenha, são circunstâncias absolutamente diferentes, diferentes, porque o outro você vai dizer que em tese é um dinheiro privado e tal, que é a relação lá do Flávio com o Daniel Vorcaro. A questão aqui é a seguinte: as mensagens, que eu não consigo a essa altura do campeonato acreditar que isso é uma mera coincidência, as mensagens, os encontros com o uísque, os encontros com o bife de ouro e o que teve a mais, as mensagens, elas antecedem investimentos que foram feitos pelo Rio Previdência no Banco Master, no fundos ligados ao Banco Master. Então teve um dia que eles se encontraram nesse uísque em Nova York, que no dia seguinte o Rio Previdência fez 80 milhões. Alguém quer me dizer que isso não é combinado? Óbvio que ele vai dizer que não é. Mas é difícil, a Polícia Federal não tá acreditando nisso. Já meteu um mandado de busca e apreensão e a gente sabe que isso vai se desenrolar mais.
3: E no inquérito está escrito, Rodolfo, que um lobista promove o encontro, eles se conhecem, começam a se encontrar.
1: Pessoalmente combinam.
3: Isso. Depois disso vem as trocas de comando do Rio Previdência e depois os investimentos.
1: As trocas de comando do Rio Previdência, as trocas de regras internas do Rio Previdência para poder facilitar que isso acontecesse. E eu vou te dizer mais. Eu soube ontem uma coisa que a gente, eu acho que não comentou, Pinho, ao longo desse processo. Por que que a SEDAI, que é um outro braço do Estado, que outro braço que podia, lembrando que o Estado poderia com dois braços fazer esse investimento, Rio Previdência e a SEDAI, que a SEDAI investe no mercado. Por que que a SEDAI travou e o Rio Previdência foi a 3 bilhões e a SEDAI travou em 200 milhões? A gente falou, pô, pararam, só fizeram, porque não podia. Ontem eu descobri que a SEDAI certamente fariam mais, não fizeram porque tem uma trava dentro do conselho da SEDAI que não permite passar de 200 milhões de investimento nesse tipo de mercado, nesse tipo de letra.
2: Ou seja, foi até o limite.
1: Foi até o limite, senão teriam botado 2, 3, sei lá quantos bi da SEDAI, que agora tá tendo uma faxina generalizada, estão encontrando um monte de coisa errada, um monte de contrato. Vocês vão ver o que vai dar de auditoria do que fizeram na SEDAI. Gestão de balão, gestão de não sei das quantas lá, sei lá, César, a gente vai ver isso tudo, a gente vai apurar isso tudo. Vocês vão ver o que vão encontrar na SEDAI. Não passaram de 200 milhões porque não deu. Então, Andreasa, não dá, é difícil demais. Sabe aquela coisa que desce quadrada? Você queria acreditar que os encontros rolavam do Castro com o Vorcaro e que as ordens, os investimentos, mesmo o Tribunal de Contas do Estado apontando que não podia, mesmo o Tribunal de Contas do Estado dizendo que não era pra continuar, mandando cessar, e tudo continuava, né?
2: Meu irmão, você viu que o padrão de encontros do Cláudio Castro obedece uma lógica da atividade do Daniel Vorcaro, como ele fazia. Ele estava no Rio, chegava no Rio, ia pro Rio, mandava uma mensagem pro governador, tô chegando aí.
1: No Palácio, tem um encontro no Palácio no Laranjeiras, Palácio, residência oficial.
2: Na residência oficial.
1: Inclusive para sair do Guanabara, que é mais visado.
2: Mas também houve no Palácio Guanabara. Então, você observando a cronologia, a relação de causa e efeito fica muito clara, se você observar como Daniel Vorcaro operava. Não quer dizer que todo mundo a quem ele agradou, nas mais variadas formas, via contrato, consultoria, investimento em cinema, compra de sociedade em hotel, ele fazia isso, não quer dizer que tenha havido a volta, mas ele fazia isso em busca de uma contrapartida de estabelecimento de relações. E isso casa perfeitamente com a cronologia da relação com o governador e com a forma que, para mim, é o mais grave. O Tribunal de Contas do Estado do Rio de Janeiro, e nós estudamos esses acórdãos, eu li, o João Boeri leu, a Fernanda Caldas, nós estamos falando sobre isso meses aqui. O Tribunal de Contas mandou todos os alertas possíveis. Aí o que acontece?

0: BGS, já entrando em 2025, já com a liquidez do Master exposta, o castelo de cera, a pirâmide de cera derretendo, aí diante do alerta, ele simplesmente muda uma modalidade de negócio. Apertou aqui, gente, não dá pra fazer negócio mais com essas letras financeiras. O que que passa a fazer? Constituição de fundos sob medida. As fachadas do Master começam a criar fundos hoje para receber o dinheiro do Rio Previdência amanhã.
1: Foram vários.
0: Vários.
1: Maio, junho, julho.
0: Em sequência, isso é o padrão de operação de Daniel Vorcaro. O fundo sob medida, ele foi estruturado para receber o dinheiro. Ele existe para receber. Nenhum outro dinheiro entrou para receber aquele dinheiro. Outra coisa, o Rio Previdência, Rodolfo, já fazia negócios diretamente. Ele podia comprar esses títulos. Ele podia comprar, nem eram títulos ruins necessariamente, ele podia fazer diretamente e fazia. De repente surge o intermediário. Por que que esses fundos surgiram? Porque aí paga comissão, taxa de administração, tem toda uma...
1: Intermediário é planner que não deveria existir.
0: Exatamente isso. Sempre tem uma fachada, um intermediário, uma camada sobreposta.
1: E só para finalizar esse assunto, já que a gente falou de Tribunal de Contas do Estado, ontem eu alertei aqui no programa que hoje quinta-feira, eles estão votando as contas do governo Cláudio Castro de 2025. Vão votar hoje. Tem 3 conselheiras afastadas ou conselheiros afastados. Sobram 4. Se der empate, tem desempate. E aí, ontem eu falava que... Eu não tô acreditando na informação que eu tive. Pode não ser verdade. Tomara que não seja. Até porque ontem à noite me disseram que o conselheiro Rodrigo, que é o relator, ainda estava trabalhando. Então vamos ver o que vem do voto dele. Eu confesso que diante de tudo que está vindo... de toda essa cagalhopança, desculpe o termo que está acontecendo, inclusive em 2025, como a gente falou, ou seja, ano passado, esses investimentos do Rio Previdência, como é que isso não vai estar na conta? Como é que vão aprovar? Como é que vão aprovar ou discutir a aprovação das contas do governador? Mas aí, desculpa, Agatha, só para não esquecer de falar uma coisa na linha do tempo. Ontem eu disse que seria temerário e que eles deveriam adiar a discussão enquanto tudo se apura. E citei, inclusive, o Márcio Pacheco, que é conselheiro. Ele ontem me ligou e falou, Rodolfo, só para eu te esclarecer uma coisa, nós não podemos adiar. Eu tenho um prazo constitucional e eu preciso até amanhã, sexta-feira, ou até depois de amanhã, né? Falou comigo ontem à noite, até depois de amanhã entregar isso. E a gente não aprova, ele disse, ou desaprova, a gente dá um parecer contrário ou favorável. Depois isso é encaminhado para a Alerj. Imagina se a Alerj, independente de parecer, vai ser engraçado ver isso. Até porque ela é partícipe disso. A Alerj, em sua ampla maioria, né, todo mundo, a Alerj estava junto desse governo. Tava loteando tudo que era posto do Detran, secretaria, tava tudo na mão junto. Era um governo associado, Cláudio Castro e maioria da Alerj, capitaneada por Bacelar e companhia. Então, de qualquer maneira, eles têm biografia, os conselheiros têm biografia. Então, como é que vão, diante de tudo que está acontecendo, meter um voto favorável? Aí depois, daqui a 2, 3, 4 meses, acontece uma coisa mais ainda grave, a gente vai pegar a história e falar assim, olha, mas apesar disso, o Tribunal de Contas do Estado, com conselheiros que em tese deveriam ser técnicos, aprovaram as contas daquele ano em que tudo isso se comprovou. Porque, minha gente, por tudo que está acontecendo de refit, de Banco Master e sei lá o que mais vai aparecer... vai ficar em pouco tempo ou um pouco mais pra frente, muita coisa clara com relação ao que estava acontecendo no governo.
0: E já tem, Rodolfo, já estão dadas as condições para reprovação das contas. Só me chamou a atenção que o corpo técnico do TCE aprovou, né? Fez o parecer favorável à aprovação isso. Das contas com ressalvas. Só que as ressalvas são exatamente as razões para reprovar.
1: Exato. Não é ressalva, né? Se fosse... para seguir correto, era para reprovar, por causa das ressalvas.
0: Exatamente.
2: Em Agatha. Abril, o conselheiro Rodrigo Nascimento fez essa ressalva lá atrás, durante uma discussão no TCE, falando que o aporte feito no Rio Previdência era suspeito. E aí agora, ele aparentemente vai mudar o voto e vai aprovar.
1: Mas, bom, vamos ver. Diz o Márcio Pacheco ontem à noite, que eu disse ontem, inclusive, alguém próximo a Cláudio Castro, indicado por Cláudio Castro. Cláudio Castro trabalhou no gabinete dele lá atrás. E ele disse que o Rodrigo até ontem à noite estava trabalhando em cima do voto, que não estava certo disso. Agora, realmente, vai ser curioso a gente ver se eventualmente... Eu tô achando que eles estão para um cheiro do que o André já falou. Aprovação com ressalvas, porque veio do Ceará das Contas. Mas, assim, as ressalvas... Não é que, olha, aprova, mas tem uma ressalva, porque aquela conta que você tinha que prestar daquela obra e tal, você não prestou, então fique pendente para prestar. Ou seja, coisas eventualmente, assim, burocráticas... entre aspas, pequenas, entendeu? Não é. O negócio que está se discutindo é colossal. é colossal. É investimentos de centenas de milhões de reais só para falar do Rio Previdência, sem contar de outras coisas. Então, como que se aprova, mesmo com ressalvas, esse tipo de coisa?
0: O Tribunal de Contas do Estado é um corpo político, ele tem indicação política. Então, a pressão política conta, Rodolfo. Então, essa maré pode virar muito rapidamente. Há algumas semanas, talvez mesmo mês, seria mais fácil aprovar essas contas.
1: Hoje
0: tem um custo, vocês, não quero estar no lugar dos senhores. Os senhores que vão votar pagarão um custo político por essa decisão.
1: Lembraremos os nomes depois, né? Daqui a 1, 2, 3 anos. Fala. Lembre-se que lá em 2026, apesar de tudo que ficou comprovado, aprovaram as contas, os senhores tais. Não tem jeito, a vida é assim. Assuma-se, quis ir pra lá, que aliás, desculpe dizer, é uma vida maravilhosa. É um cargo sensacional, cheio de assessora, salário, benefício.
0: O vice-governador renunciou à condição de eleito para sentar no Tribunal de Contas do Estado. Deve ser maravilhoso.
1: Aliás, ele se declarou impedido até porque ele era vice-governador, né? Fala, Pinho.
2: Tava marcado para marcado para 10 horas, o início dessa aprovação tá atrasada. Tá, só para dar informação.
3: Só para dar a nota que o pessoal do Tribunal de Contas do Estado enviou pra gente, dizendo que a sessão plenária para emissão do parecer prévio sobre as contas do Estado tá marcada respeitando os prazos previstos nas constituições federal e estadual, bem como o regimento interno da corte, que a definição da data decorre diretamente do cumprimento desses prazos, que são aplicáveis ao processo de apreciação das contas, e cita aqui quais são os dispositivos previstos nesse regimento interno que determinam que essa sessão seja feita agora. Um detalhe aqui, acreditando aqui o pessoal da Globo, né, do RJ2, a gente está falando dos investimentos do Rio Previdência, mas uma das pessoas envolvidas, uma das gestoras do Fundo Rio Previdência, Rodolfo, que foi alvo de busca e apreensão, a Fernanda Pereira da Silva Machado, ela também administrou o Fundo de Itaguaí, que também já foi de reportagem nossa, Itaprev, e também liberou aportes no Banco Master. A Fernanda Caldas estava até...
1: Mas é coincidência, cara.
3: Ah, deve ser.
1: É coincidência, né, Fê? Nem Fernanda Caldas. Coincidência,
2: com
1: né?
2: Com certeza, coincidência. Então,
1: ela amava os títulos.
2: Ela era responsável pelo setor de controle interno e auditoria do Rio Previdência. E aí deixou, poucos meses antes do aporte que foi feito pelo Itaprev também no Banco Master, deixou e foi passar a ser diretora do Itaprev, que é o Fundo de Investimento de Itaguaí. Eles chegaram a colocar cerca de 60 milhões de reais também no Banco Master. Cerca de 20% de todo o capital que eles tinham, eles aportaram no Banco Master. E ela fez essa mudança de cargo, então, do Rio Previdência para o Fundo de Itaguaí, poucos meses antes desses aportes serem feitos. Ela, então, participou das duas gestões quando fez todos esses aportes financeiros, tanto pelo Rio Previdência quanto pelo Itaguaí.
1: Não dá para achar que tudo isso é coincidência,
3: isso,
1: né, gente?
3: E sem
1: não
3: proteção dá. Do FGC, tá? No
1: isso
3: caso
1: é,
3: dela.
1: Claro, claro. Aliás, tá lá. A CEDAI, que meteu 200 milhões, recuperou acho que 50. 150 estão aí, meu irmão. Vai entrar em fila para receber de credor do Banco Master. O Rio Previdência, Bia, a mesma coisa. Agora, Zezinho do Zap, você não é um bom amigo. E isso está constatado no que a gente acabou de noticiar do governador. O amigo do governador, secretário lá de digital, Mauro Farias, emprestou para ele uma cobertura avaliada em algo como 4 milhões de reais com piscina e tal, uma cobertura, um duplex.
2: Coisinha pouca,
3: eu vou providenciar.
1: Num condomínio da Barra. É. E você nunca ofereceu isso pra gente. É. Você nunca ofereceu.
2: Nem uma kitnet em Maricá, Zé, tô oferecendo.
3: Lá em Ponta Negra, em Maricá, eu vou arrumar uma pra você.
1: Você não presta, irmão.
3: Pois é.
1: Eu tô mal de amigo demais. Qual o seu nome?
4: Rosângela,
1: algum amigo já te ofereceu, por exemplo, assim, na parceria, na amizade, pra você morar e ficar num apartamento dele, tipo uma cobertura?
4: Nunca.
1: Não?
4: Queria ter um amigo assim.
1: Pô, a gente tem que mudar de amigo, hein, Carlos Nogueira? Você nem aquela barraca no Leblon você me ofereceu?
5: Não, a cadeirinha eu ofereço ali.
1: É verdade.
2: Uma caipirinha também.
1: Agora, como é que se explica isso? A empresa, J não sei das quantas, do secretário Mauro Farias?
3: Isso.
1: Emprestar. Eu não quero dizer e categorizar aqui, mas é o seguinte, quando vocês olham lá atrás, a época do Sérgio Cabral, tinha negócio desse, de emprestava não sei das quantas, de apartamento, empresário que não sei o que, morava em não sei das quantas e tal. Como é que pode, cara? Você vai de um amigo, mora no apartamento que o cara te emprestou. Se fosse assim, tô aqui 30 dias só porque eu tava reformando, ele me emprestou. Que negócio é esse?
2: Alguém da família, mas não é o cara.
1: Essa empresa tinha... Não que isso também inviabilize qualquer outra coisa. Mas essa empresa tinha qualquer tipo de negócio com o Estado, a empresa dona do imóvel, tem que se apurar isso.
2: É. Ela, o que a gente sabe até agora é que ela foi criada 2 meses antes de comprar o imóvel na Barra da Tijuca. E ele foi logo morar. Cláudio Castro.
1: Não faz. Governador não pode. Postura. Questão de postura. Diga, Agatha.
2: A mulher de César. Como é que é a história?
1: A mulher de César não basta ser séria, precisa ser séria.
2: Isso. Deixa eu trazer uma informação de momento. A gente recebeu a informação de que teria uma tentativa de invasão no complexo de Jericinó. A Secretaria de Polícia Penal acabou de enviar uma nota dizendo que não é uma tentativa de invasão, que um policial penal que era investigado pela Corregedoria fugiu do complexo quando ele foi abordado por uma revista ali de rotina. Teve disparo de arma de fogo na direção dos pneus para que esse policial penal parasse. Ele não parou, está sendo procurado nesse momento. Não há feridos, mas a Corregedoria já está atrás dele. Não disse exatamente pelo que ele é apurado. E aí, falando em Corregedoria, a Maria Eduarda Vieira está desde ontem acompanhando o caso que a gente trouxe aqui logo no início da manhã, Rodolfo, de 2 pedreiros mortos num complexo de Jardim Catarina, em São Gonçalo. A Corregedoria entrou na jogada, já os policiais admitiram que confundiram uma régua de obra com um fuzil no momento em que atiraram. A Maria Eduarda Vieira tem mais detalhes desse caso. Oi, Duda, bom dia.
6: Oi, Agatha, bom dia pra você, bom dia pra todo mundo que tá no Maracanã e também pros ouvintes que estão acompanhando a nossa programação. Esse caso que a gente deu em primeira mão ontem na nossa programação e ao longo do dia a gente foi destrinchando e, segundo familiares do Marcelo, um dos pedreiros que morreu nessa ocorrência, ele e o Edvan foram alvo de mais de 60 disparos. Eles estavam na Avenida Albino Imparato, uma das principais do Jardim Catarina, em São Gonçalo, na região metropolitana. A caminho do trabalho, quando foram atingidos, os dois não resistiram e morreram no local. A gente conseguiu, inclusive, imagens que mostram os capacetes que os dois estavam usando no momento em que foram atingidos. E esses capacetes têm marcas de disparos. O irmão do Marcelo, o Hinaldo dos Santos, ele afirmou que esses disparos atingiram não só a cabeça dos dois, mas também diversas partes do corpo. A gente tem um trecho da palavra dele.
7: Então ele estava de capacete e ele foi alvejado com mais de 60 tiros na cabeça. Na cabeça e no corpo. Ele estava todo rasgado de tiro. Porque foram mais de 60 tiros, foram contados. E foi tudo gravado, tudo fotografado, tem tudo. Nada que eles possam falar que foi culpa deles lá, porque eles foram confundidos. Não foram confundidos. Eles vieram para executar.
6: Como você falou, Agatha, a Polícia Militar realizava uma operação na manhã dessa quarta-feira, quando eles dois foram atingidos. Segundo os agentes, as vítimas estavam carregando alguns equipamentos de obra, inclusive um tripé que foi confundido com um fuzil. Os dois, o Marcelo e o Edvan, moravam ali no Jardim Catarina há bastante tempo. Eram conhecidos e queridos no bairro. A gente também conversou com outro irmão do Marcelo, o Márcio Cruz. Emocionado, ele comentou, falou com a nossa reportagem sobre a perda e também o fim do sonho do irmão.
8: Eu via isso só na televisão, né? Eu jamais imaginava que isso ia acontecer na minha família. Eu olhava e hoje, quantos Marcelo vai acontecer? Quantos pedreiros? Eu tô vendo aquela cena dos pedreiros ali trabalhando, meu coração fica dilacerado, porque meu pai ensinou essa profissão a ele, acabou o sonho, deixou filho, família.
6: A Delegacia de Homicídios de Niterói, São Gonçalo e Itaboraí está investigando o caso. Os policiais militares envolvidos na ocorrência, também testemunhas e familiares, foram ouvidos ainda na tarde de ontem. As armas dos agentes também foram apreendidas. Elas vão ser submetidas a algum confronto balístico. As imagens das câmeras corporais dos policiais também já foram requisitadas pela investigação. Segundo a Polícia Militar, os agentes envolvidos foram afastados. O local passou por perícia, outras perícias ainda vão ser feitas, tanto nos equipamentos usados pelas vítimas, como os capacetes, também todo o material de obra. E a Polícia Civil vai seguir em andamento para esclarecer esse caso. Hoje, o Marcelo vai ser sepultado, o corpo do Marcelo vai ser velado no cemitério São Miguel, que fica lá em São Gonçalo, na tarde dessa quinta-feira. E amanhã é o velório do Edvan, pessoal.
1: Meu Deus, Duda, que história terrível. Agora, desculpe, não dá para usar só o argumento de que tava neblina e ele estava lá na circunstância para um fato em que mais de 60 tiros, as cápsulas estavam lá no chão para mostrar isso, não todos atingiram os dois, né? alguns atingiram. Uma rajada, foi uma rajada de mais de 60 tiros em direção...
3: Ali, Rodolfo, essa imagem mostra, olha quanta cápsula no chão. De fuzil,
1: Deus,
3: dezenas,
2: o capacete dele com várias marcas também.
1: Exato, então assim, os caras largaram o prego. Olha, na frente de uma igreja, tá ali, ó, de uma igreja universal.
2: Isso.
1: Então os caras largaram o prego. Minha gente, se você que tá ouvindo e tá contemporizando, se você tá dizendo, poxa, mas cara, isso pode acontecer, ah, mas não é fácil. Eu sei que não é fácil. A vida do policial, às vezes eu juro que eu fico pensando que leva... No Rio de Janeiro, pelas circunstâncias do Rio de Janeiro, alguém ia querer ser policial. Eu às vezes fico refletindo. Pelo risco que é, a vida de sair de casa, se expor todos os dias. Essa loucura que é quase que uma enxugação de gelo. Você vai pro tiro, vai pro confronto, pá, pá, pá, prende um monte de fuzil e você não vê melhora. É realmente o risco que você tem pra tua própria família. Mas, de qualquer maneira, ele assumiu isso. Ele, em tese, foi treinado pra isso. Ele decidiu, por sonho ou pelo que for, por ofício, seguir essa profissão. E se a gente acha que, durante uma operação, alguém que passe com algo que possa parecer um fuzil, essa pessoa ela merece tomar um tiro, ou ela, entre aspas, assumiu o risco de tomar um tiro, dentro de um país que é favela, porque só no Rio de Janeiro são mais de 2 milhões que vivem nessas áreas, ou seja, onde você tem confronto, onde você tem bandido armado e onde você tem basicamente 99,9% de pessoas inocentes e 0,01% de criminosos, você passa então a dizer na sua cabeça ou no seu raciocínio que você tem 1.980.000, sei lá, mil, se você considerar que 20 mil possam ser bandidos ou mais, mas que esses 1.980.000, eles estão então... sob um argumento e sob uma ameaça diária de que se você tiver uma operação na região ou uma empreitada da polícia, uma viatura, o que for, você saiu com um tripé, com uma régua...
2: Pra trabalhar.
1: Exatamente. Se você saiu com um cano, sei lá, você pegou um cano porque você trabalha com isso e botou um cano nas costas. Você saiu, como a gente já viu, com uma furadeira. E foi pra tua janela com a furadeira no Andaraí. E que você acha que é normal, e a gente tem que aceitar, e faz parte do script do Rio de Janeiro, que dentro disso você assumiu um risco e paciência, tomou um tiro, morreu. Cara, me desculpe, é a banalização total da violência, é a normatização da violência, é você achar então que estamos na anarquia e que pode tudo. Tipo, é a Deus dará, e a gente a partir de agora... resolve quase que passar a mão na cabeça de qualquer erro. Não pode ser assim. Eu não sei se estava realmente com neblina, parece que sim, não sei qual o tamanho da neblina.
2: As câmeras também vão ajudar a esclarecer, né, das fardas.
1: Exato, as câmeras vão esclarecer, mas foi uma quantidade infindável de tiros, mataram pessoas inocentes e eles precisam responder. Não dá para querer dizer que isso é a forma de atuação, o modus operandi que a Polícia Militar do Rio de Janeiro tem que ter. Não é, não pode ser, temos que condenar, eles precisam pagar por isso, mesmo tendo admitido, tendo sido na hora lá apresentados e tal, mas não pode ficar impune. Se não, meu amigo, aí, que já é um pouco isso, aí é a gente fazer uma admissão de que o Rio de Janeiro funciona assim e pernas pra quem te quer, quem quiser que fique aí no risco. Às vezes tem estudante passando no meio de uma operação policial, lembrando que as operações elas acontecem às 6 da manhã, às 6:30 da manhã, então você tem trabalhador saindo pra pegar um ônibus, você tem criança às vezes saindo pra escola, sabe? Então, agora teve alguma coisa na mão, fez um movimento, tudo bem, atirou e pode. Pelo amor de Deus, não pode ser assim. Se você acha que é isso, é porque você não mora em comunidade. Você tem uma situação melhor, ou você teve condição de sair, ou você tá bem pra cacete morando na Zona Sul, e você acha que a vida alheia do parente dos outros não tem nada a ver com você. Aí é mole, pô. Vai pra lá, vive lá, fica 6 meses lá. Corre o risco andando ali, inocente, com a mochilinha pra trabalhar. Qual o risco de tomar um tirambaço no meio do caminho porque foi confundido e acha que, pô, tá tudo bem. Eu não sou contra quem acompanhou a época da Complexo do Alemão, da operação que a gente cobriu, que foram mais de 100 mortos, mas que todos se comprovaram que eram criminosos, foram pro meio da mata pra confrontar, pra atirar, atirarem policiais, mataram um policial civil delegado, Bernardo, perdeu uma perna. Foi o que a gente viu, as imagens mostraram isso. Ninguém viu aqui, pelo menos no meu caso, e em boa parte da Band News FM, a gente passando pano, dizendo que, poxa, coitado, o cara confrontou, não tinha que atirar. Não, o bandido foi lá, sumiu, ele tá confrontando, tá atirando, o policial tá ali em legítima defesa reagindo. acho que não tem outro caminho. Agora, você achar que entrou numa comunidade, viu qualquer movimento que você acha em risco, mesmo estando na atenção, você larga o prego? Me desculpa, cara, me desculpa. É muito fácil falar isso, estando aqui no Maracanã, não vivendo em comunidade. Vai viver lá pra falar, entendeu?
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1: Olha, se você não tem programa pro final de semana, eu vou te dar a boa agora, Rodolfo Schneider. 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Ah, quanto é que é o ingresso? De graça. Onde comem os cariocas, evento com apoio do Grupo Bandeirantes. Sabe o que, que vai ter? Vou te dar uma listinha de bar, só pra você ficar com água na boca. Barurca.
2: É maravilhoso.
1: Bode cheiroso, que tem um torresmo, que eu vou te falar. Nossa, é que são 11 horas
2: da manhã. Eu tava falando sobre torresmo, cara. Como é bom. Por que que não é assim o negócio?
1: Não, por que não é saudável?
2: É, por que que não tá na lista de saudável? Tipo alface, banana. É.
1: Bom, Baruca, Bode Cheiroso, Bar da Portuguesa, Salva Bar, Bar da Frente, famosíssimo também, Surubá. Então, assim... Pô, só bar gostoso.
2: E como é que é, então, o evento? Você chega lá e falar que é amigo da Agatha, como é
1: pode,
2: que
1: pode, de graça, só entrar. Não, não é assim, não. Planetário, de graça, meio-dia
2: é que
1: começa. Onde comem os cariocas.
2: Estreando, então, esse final de semana.
1: Isso, de meio-dia às 9, no estacionamento do Planetário, dia 30 e 31 de maio. Então, é esse final de semana. Ah, tem corrida, Agatha, no domingo. Sai da corrida, vai pra lá. Ah, tem não sei óbvio. O quê. Leva a família inteira pra comer lá.
2: Você corre justamente pra depois,
1: depois
2: ir pra lá,
1: comer, né? Lá. Eu acho também, eu vou fazer isso. Vou correr os 5 km na Corrida das Estações e vou pra lá comer o meu torresmo depois.
2: É mesmo, Agatha?
1: É, ué. A vida é um equilíbrio, Rodolfo.
2: É isso mesmo. É. A gente só faz exercício pra poder comer. Qual o seu nome, irmão?
3: Cristiano Martins.
2: Pô, Cristiano, sabe a informação que eu acabei de ver aqui, hein, ô Cristiano Pinho? Que a
4: tô
2: seleção...
4: dando entrevista, irmão.
1: Ah, aí, jogador tá caro, né?
2: Por falar em jogador, saiu agora um comunicado da CBF... dizendo que o Neymar tem lesão grau 2 na panturrilha.
4: Cara, ontem à noite a gente trouxe em primeira mão com o Thiago Carvalho, direto da Granja Comari, que o Neymar saiu...
1: Na terceira edição.
4: É, o Marcos Sadoc tá aqui, avisa que foi na terceira edição que a informação foi dada. O Thiago Carvalho informou que o Neymar saiu extremamente cabisbaixo do exame que ele tinha feito, já indicando ali que ele já tinha sido notificado,
2: falar,
4: né?
2: E agora... É porque é o Neymar, é porque é o apelo dele, realmente é um cara assim, apesar de não estar jogando diferenciado. Mas, em tese, qualquer outro jogador seria cortado numa circunstância como essa. Porque é o seguinte, não é só você falar assim, ah, mas ele pode estar pronto, pelo grau de recuperação, ele pode estar pronto para a estreia. Mas não é isso, o cara tem que se preparar, o cara tem que jogar com o time, o cara tem que se entrosar com o time, ele tem que se preparar, ele tem que apresentar em campo,
4: tem
2: né?
4: Tem que ter minutagem.
2: Tem que ter minutagem.
4: Que é algo que ele não tem, inclusive. Muito se fala das estatísticas, participação em gol, mas pega a quantidade de jogos que o Neymar fez nesse ciclo do Carlo Ancelotti e pega os outros.
2: Agora imagina
4: ele
2: o Ancelotti
4: jogou
2: agora.
4: Um décimo do não, que o Martinelli,
2: ele não jogou com o
4: Ancelotti,
2: Júnior,
4: ele não jogou.
1: Rafinha. É, não, a justificativa
4: não,
1: tinha
4: pelo
1: do
4: clube,
1: Ancelotti.
4: Pelo clube.
2: Ah, pelo clube. Mas eu vou te falar, imagina a cabeça do Ancelotti agora. Que se fosse outro jogador, muito provavelmente ele teria que cortar. Agora ele fica aquela, putz, mas mantenho pelo grupo, mantenho pelo fato de que se ele melhorar, mesmo que seja perto da Copa, ele entra um jogo e pode decidir. Que eu acho que é a cabeça da maioria, de muita gente. Mas, cara, que informação, hein? Se imaginava que ele poderia voltar, pelo menos nos próximos dias treinar. Obviamente, não, já se sabia que ele não estaria aqui no domingo, aqui no Maracanã, para jogar contra o Panamá. Também uma molezinha. Podemos juntar o nosso time da Band News, que até a Band News ganha.
4: Vai nessa.
1: É melhor ir para onde comem os cariocas.
2: Pelo amor de Deus. O dia que o Brasil tiver que temer o Panamá, meu irmão, com todo respeito aos panamenses. Para com isso.
4: Ô, Agatha, que horas é onde comem os cariocas?
1: Meio-dia às 9. Seleção brasileira podia passar lá.
4: Pô, então vou fazer o seguinte, que eu vou assistir.
2: O Neymar, inclusive, já que ele vai jogar, vamos levar ele pro bar,
1: jogar,
2: né?
1: Bota pra comer um torresmo.
2: Eu vou, que é com a galera, os parça.
4: Eu vou estar aqui domingo assistindo Brasil e Panamá. Então eu consigo ir onde comer os cariocas e depois vir pra cá, que jogar fim de tarde,
1: né?
2: Cuspindo na nossa cara, né?
1: Deixa ele.
2: Meu amigo, você chamaria o Neymar se você fosse um Ancelotti?
3: Antes, sem saber da. Não.
2: Não, você já não chamaria antes?
3: Não, chamaria não.
2: Você acha que o Neymar não tá apresentando?
3: Eu tô discutindo isso com amigos meus, não tá apresentando futebol legal, não merece ir pra seleção. Tem jogadores muito melhores que o Neymar. A história do Neymar, antigamente, legal, jogava muito, hoje em dia não tá jogando. Então. Se futebol fosse merecimento realmente, o Neymar não ia pra Copa.
2: E tem o fato de que realmente a sequência, né? Lesões, etc, a sequência, tanto que realmente ele voltou a sentir e sei lá se a essa altura, com essa informação, não coloca em risco a participação deles. Cristiano Pinho, mais uma entrevista aí, mas entre uma entrevista e outra, por favor, seu bom dia. A gente, por causa do horário do André,
1: vambora,
2: precisa finalizar,
1: né?
4: Ele também tá ali, cara, igual o Pinto no lixo. Cuidado aí, André, pra não cair.
2: Lá,
4: ele tá ali igual o Pinto no lixo também, cara, brincando de bola, entendeu?
2: Não botou a camisa da rádio até agora.
4: Jogador, é porque ele tá fazendo academia e ele quer botar o peitoral pra jogo.
2: Pelo amor
4: Veio
2: de
4: uma
2: Deus,
4: mãe tão
2: cara.
4: Forte.
2: É, exatamente. A gente já avisou que esse negócio de testosterona... Falamos isso outro dia por causa da morte daquele fisiculturista.
4: Foi o Gabriel Gulli.
2: Fica usando testosterona, entendeu? Tomando insulina depois do treino. É, sal, né? Os caras... Cuidado, hein? Falei pro Andreasa isso.
1: Moleque tá forte, olha lá.
4: Agora entendeu? Botou a camisa.
1: Botou a camisa da seleção.
4: Andreasa, se cara. Prepara que tá pintando nas oitavas da Libertadores Fla-Flu. E a gente não vai dar mole pra vocês, não.
2: Não, não, não. Deixa isso pra lá. A gente vai pegar, eu tava vendo lá, tem uns bons adversários pra gente ali. Tem um time com C que eu não sei. Vamos pegar um adversário mais tranquilo, deixar o Flamengo. Vai dar Flamengo e Palmeiras, já vou cravar.
4: É.
2: O Palmeiras hoje ganha, mas fica em segundo, na minha previsão. Flamengo e Palmeiras nas oitavas pra desespero dos flamenguistas ali, ó. Hein, imagina, é bom que já se livra de um gigante no caminho. E a gente pode pegar, eu quero pegar a LDU que ficou em primeiro.
4: Que isso,
2: é irmão, não. Eu já, depois que a gente matou aqui na Recopa eles na final, agora é hora da gente também na Libertadores eliminar. Olha, um beijo pra vocês, queridos ouvintes, obrigado, vou continuar aqui
1: Amamos,
2: com vocês. Amamos esse programa especial, foi muito bom estar com vocês, brincar com vocês. E mais uma vez, nesse programa maravilhoso no Maracanã, que vem os 22, os
1: 30,
2: 42,
1: 40,
2: os 63 e os 84 e por aí vai. Muitos e muitos anos ainda de vida para a Band News FM. Obrigado a todos vocês, galera também do programa. Parabéns. Obrigado, obrigado, obrigado, galera. Obrigado vocês terem vindo aqui, dedicado essa manhã para gente. Parabéns para nossa equipe toda, operacional também, que arrebentou, brilhou, transmissão Hollywood.
4: Boa madrugada.
1: Eles estão aqui com
4: olha só,
1: o olho aberto, fechado.
4: Bastidores, tá? Você brincou da cama de dormir aqui. A equipe do Henrique Masquet... saiu direto
2: ele
4: do fórum.
2: Ele é o que
4: fórum.
2: Menos trabalha, tu tá dizendo, é a equipe.
4: Não,
2: tá bom.
4: Ele é o maestro, ele fica ali regendo a orquestra. Os caras vieram pra cá, madrugaram também com a nossa equipe de marketing, de produção, o Luiz Schmeisser, o Raul, a Beatriz Cardoso.
1: E tá
4: Cardoso.
1: Papo de undaiá, como dizem na internet, tá?
4: Viraram aqui, cara.
1: A cara do Rodolfo Tico não entendeu nada do que eu falei.
2: Eu entendi o sentido.
4: Você vê aqui, ó. VT, João Lucas, Lobinho, Antônio, Santiago, o pessoal tá com uma olheira, meu irmão, que eu tô com pena deles.
2: Não, mas
4: a galera,
2: galera parabéns.
4: Rômulo, Érico, André, Fabinho.
2: Parabéns, parabéns.
4: Deram foi
2: muito
4: show,
2: bom.
4: Cara.
2: Deram um show realmente e a gente conseguiu fazer um programa brilhante com tudo funcionando desde 7 da manhã e vai seguir assim até o meio-dia. Obrigado, gente. Um beijo pra vocês.
1: Beijo.
2: Bora, bora abraçar e comemorar mais. Tchau.
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2: 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A jornada de sustentabilidade da Motiva vem de longo prazo e foi intensificada nos últimos 3 anos ao assumir compromissos públicos para reduzir a pegada de carbono, tornar os ativos mais resilientes aos eventos climáticos extremos e proteger a biodiversidade onde a companhia está presente. Este é mais um reconhecimento desta agenda e uma comprovação de que a sustentabilidade tem um papel central na sua estratégia de negócio.
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4: Aline Fanelli. Kendry Páez é a maior joia da história do futebol equatoriano. Aos 18 anos, o meio atacante já é o dono da camisa 10 do time nacional e foi emprestado pelo Chelsea ao River Plate para ganhar experiência após passagem pelo francês Strasbourg. Ele foi o jogador mais jovem a estrear pela seleção equatoriana em 2023, com 16 anos e 131 dias, e o mais novo a marcar um gol um mês depois. Kendry Páez possui capacidade rara de encontrar espaços em defesas fechadas e é o cobrador oficial de faltas e escanteios. Apesar da idade, assume a responsabilidade de conduzir o Equador a uma boa campanha na Copa de 2026.
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0: Obsessão pelo RJ, obsessão pelo Maracanã, todo Rio no Maracanã hoje. Não é pra qualquer um, é pra Band News FM. 21 anos da Band News FM, um privilégio trabalhar nessa casa, estar aqui no Maracanã, aqui de fronte, Cristiano Pinho, ao setor norte. Honra e glória da torcida rubro-negra.
1: É estranho olhar aqui e não ver meus fregueses.
0: Cristiano Pinho, eu dizia agora há pouco, conversando com os nossos ouvintes, que nós somos capazes de colocar aqui no Maracanã, se quisermos, se convocarmos, mais gente do que o Fluminense Futebol Clube. Como vai você?
1: Eu vou bem, mas não gostei da alfinetada. Ontem, inclusive, a casa tava cheia aqui.
0: Não tava, não.
1: Foram 42 mil tricolores presentes, entre eles Rodolfo Schneider, eu, nossas ouvintes e mais uma multidão que classificou o Fluminense no gogó. No peito, a gente carregou nas costas o Beldia e companhia, aproveitando aqui, corta pra mim. Não é pra comemorar, irmão. Passado o período da Copa do Mundo é sem massagem. Hulk, a gente conta com você.
0: Barbaridade, isso é a manifestação do monstro. José Paulo Sobral, como é você?
2: Bem demais, né, companhia.
1: Pergunta pra ele como é que foi o jogo que ele assistiu ontem.
0: O que você assistiu?
2: Ontem eu assisti América e Resende às 7:30 da noite. Falei assim, cara, tem tempo que eu não assisto um jogo do América à noite. Uma expectativa, eu demorei a dormir, mas 3-0 Resende.
0: Onde foi?
2: A alegria. Lá no Estádio Trabalhador em Resende.
0: Bárbaro.
1: Você pensa, né? Pô, faz tempo que eu não vejo meu time jogar uma competição nacional, viajar para outro país. Faz tempo que eu não assisto meu time num clássico contra um gigante. O cara, pô, ele fica feliz e pensa, pô, o América vai jogar à noite.
0: Vai acender a luz.
1: E ele vai poder ver tranquilo, sem ter que correr pra Edson Passos pra chegar às 3:00 PM.
2: Eu não vejo mais uma luz no fim do túnel pro América.
0: José Paulo Sobral, o América é grande.
1: Ah lá, o olhar de reprovação do Heráclito pra você, ele confia, cara.
2: Ele acredita.
1: Tudo passa, a má fase passa, os jogadores passam, os diretores passam, mas o América não passará. Continua.
0: O Heráclito e o José Paulo Sobral frequentam mais o Maracanã que o América. Verdade é essa. José Paulo Sobral, o que não sai da boca dos nossos ouvintes na manhã desta quinta-feira?
2: Quinta-feira. Vou começar com uma de momento. Eu não gosto muito disso de momento. Eu já te falei isso.
0: Eu já te falei que você não gosta, mas usou, né? Mas tudo bem, depois a gente conversa sobre
2: isso. Tá. Vou trazer o Diogo, então, pra conversa.
0: Só se for agora.
2: Salvador Allende. Fala.
3: É acidente agora aqui na Salvador Allende. É, pista central, sentido Transolímpica. Próximo ali é a Catedral do Recreio, tá bom? Bombeiros já estão chegando já. 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
0: Um registro importante. Valeu, Diogo. A ter impacto no trânsito, então atenção, você organizando o seu dia, você que passaria por ali. O que mais é?
2: Fabrício fez uma denúncia, usando todo o suporte que o Todo Rio, tudo que o Todo Rio é capaz de fazer, né?
0: Sim.
2: E aí ele mandou pra gente um áudio de 1:40.
1: E aí? Escuta.
4: Isso aí, começa de manhã.
5: Zé.
2: Oi.
5: É, esse vídeo que eu te mandei aí, Zé, dá um apoio, por favor. Isso aí fica na iniciozinho, né, da Crisóstomo Pimentel de Oliveira, próxima Pavuna. É, eu não sei se essa obra é se adora.
1: E aí?
5: Dai, prefeitura. Eles começaram essa obra, Zé, ali naquele feriadão de uma semana. E de lá pra cá tá a Passo de Tartaruga. Ali próximo tem um valão ali, um córrego. E isso já era de antigo com problema. Eles fizeram uma obra e agora estão abrindo de novo, fazendo ali um manilhamento, não sei. Só que a Passo de Tartaruga. Hoje, 10 horas da manhã, hora que eu passei lá, Zé, não tem ninguém. Às vezes você passa, o trânsito está horrível, o pessoal do trânsito fica sentado olhando, 10 cabeças olhando e um cara com uma pazinha lá mexendo. Então, assim, essa avenida aí, quando a Dutra tá ruim, o pessoal pega a Via Light lá em Nova Iguaçu, passa pela Crisóstomo Pimentel de Oliveira, antiga
1: Rio do Pau.
5: Caçada Rio do Pau, acessar Duto e Brasil. Pô, então isso daí tá causando transtorno. E hoje não tem ninguém fazendo nada. Já não é a primeira vez, não. Eu já passei ali essa semana e também não tinha movimento nenhum de obra.
1: Cara, olha isso, Andreasa. É. Impressionante o registro do nosso ouvinte.
0: E você vê que não tem nada acontecendo ali. Pavuna, né, Cristiano Pinho? Pavuna, certo?
1: Isso, Crisóstomo Pimentel, pega ali parte Anchieta também, Pavuna, Estrada Rio do Pau.
0: Essa obra é de quem? Da
1: Antiga
0: prefeitura?
1: Antiga Rio do Pau, né?
0: Sim, é obra da prefeitura, me parece, né? Eles estão fazendo, pela estrutura da obra, pelo corte e pelas anilhas que tem ali, pode até ser algo da Águas do Rio, sabia? Agora eu fiquei na dúvida sobre de que natureza é essa obra aí. Pode ser alguma canalização de água, de esgoto. A gente precisa entrar em contato e entender o que está rolando ali.
1: O Daniel Nascimento já está fazendo isso, Carlito. Está entrando em contato tanto com Águas do Rio para ver se há alguma relação, como bem observado por você, pela estrutura, parece que sim. Ou se é unicamente serviço da prefeitura, e tenho certeza que estão nos ouvindo, né? Seja a Secretaria de Conservação de Infraestrutura. José Paulo Sobral.
0: Desculpa, outra hipótese, Cristiano Pinho, é isso ser uma faixa seletiva para passagem de algum tipo de veículo também. Porque tem ali umas estruturas de, parece, olha só, não é um lugar para se esperar o trem passar, o ônibus passar, alguma coisa. Então, dúvidas sobre essa obra, o Daniel Nascimento vai nos esclarecer em breve.
1: José Paulo Sobral.
2: Luiz, fala com a gente agora.
6: Bom dia, Zé.
2: Bom dia
6: a todos. Parabéns para nós, porque eu acompanho vocês há muito tempo. Uhum. Sempre ligo, envio mensagem, deixando informações bem gritantes. Antes de vocês reformularem toda a rádio no que é hoje, eu já acompanhava vocês. E acompanho a minha cidade, porque eu a amo e quero que ela fique melhor. Então, todos nós temos que participar, cidadãos. Sempre temos que estar atento a tudo o que ocorre nela. E o que relatei para vocês foi que sábado eu estava no bairro de Madureira, aguardei o sinal abrir para mim e fui atravessar exatamente ali a rua ao lado do Shopping Madureira, na zona norte do Rio de Janeiro. Eu estava atravessando quando um rapaz com uma carona, ele estava numa motocicleta elétrica, né, que chamam, ele avançou o sinal e passou por mim. E eu continuei atravessando. Só que eu ouvi alguém depois gritando, você acha que eu não passo por cima? Você acha que eu não acha que eu não passo por cima? Aí eu olhei para trás, era ele, havia parado mais à frente para me ameaçar. Além de quase me atropelar, porque ele poderia ter feito isso, ele parou lá na frente para gritar isso, me ameaçar.
1: O cara não só comete a infração de trânsito e ainda ameaça ali a nossa ouvinte depois, Andreasa. E esse relato dela é importante porque ele vai na mesma linha do que a gente tem recebido de muita gente da Zona Norte. A gente costuma relatar as situações mais bárbaras possíveis no trânsito relacionadas a esses novos veículos elétricos, sejam ali os autopropelidos, termo que você adora.
0: São motos, né?
1: Moto elétrica. Mas a Zona Norte também está enfrentando esse problema. Pega ali Madureira, Vaz Lobo, Vila da Penha, Irajá, Cascadura, Quintino. A torto e a direito, bandalha, cara, feita por eles ali.
0: Tem duas questões aí que eu considero importantes refletir. A primeira é, infelizmente, não atravesse a pista, mesmo que você esteja sobre a faixa, não o faça sem olhar para os dois lados.
1: De preferência, olha também para baixo, para ver se não tem bueiro sem tampa.
0: Isso.
1: E olha, às vezes, cima. É bom olhar para cima também, cara.
0: Porque os postes estão caindo. Então, faça uma observação rigorosa sobre como você vai atravessar a rua no Rio de Janeiro, porque, inclusive, não há um dia em que eu não veja gente andando na calçada, de moto, de bicicleta, em altíssima velocidade. Então, cuidado ao atravessar, observe em todos os sentidos possíveis, tome todos os cuidados para isso. E uma segunda questão, que é o que eu falo para os meus amigos, e eu considero vocês que nos escutam, que nos assistem, amigos, família, uma relação fraternal. É muito importante, eu sei que o sangue ferve, eu sei que a gente se irrita, não reagir. A primeira tendência no trânsito, ou mesmo como pedestre, é reagir, é xingar de volta, é ter uma reação física. Não faça, porque você tem a perder. Eu falo com você o que eu falo para mim. Não reaja. Eu sei que é difícil às vezes. Todas as vezes em que eu tomei decisões com sangue quente, reagindo imediatamente, a consequência não foi boa e depois a gente se arrepende. Você que tem coisa a perder, você que tem família, você que tem amores, você que tem uma vida pela frente, às vezes a outra pessoa, essa que avançou sobre você, que quase te atropelou, essa pessoa tem nada a perder. Então, respira fundo, eu sei que é difícil, o meu sangue ferve normalmente, toque em frente.
1: 11 horas e 18 minutos. Cara, olha que situação bizarra. Quando eu vi o relatório da nossa chefe de reportagem, Luana Bernardes, inclusive, Luana, bom dia pra você.
7: Bom dia,
1: tá na nossa operação lá no estúdio.
7: E aí?
1: Tem isso também, tá? A gente elogia aqui a participação de todos que estão presentes no Maracanã, mas um evento desse tamanho só é possível por conta da retaguarda.
0: Sim.
1: Da galera que também tá trabalhando, tá ralando aí, nossa equipe de reportagem espalhada, coordenada pela Luana Bernardes.
7: Obrigada.
1: E uma das notícias que eu pesquei no nosso relatório e coloquei no nosso roteiro, Carlos Andreasa, faz menção à instalação de bonecos, tipo espantalho, em favelas, cara. Eu confesso que eu não entendi se é alguma tática pro bandido não ficar ali na função que eles chamam vulgarmente de atividade, que é o cara que fica ali meio que monitorando.
0: Espécie de fiscal do ambiente.
1: É, sei lá, você entra ali à noite e vê aquele espantalho, acha que é alguém. A Duda vai explicar, a Maria Eduarda Vieira, e contar onde que foi observada a instalação desses espantalhos. Só faltava essa, porque na fazenda você bota espantalho pra afastar corvo, né? Pássaros que vêm roubar, né, o milho, isso. É até tema de filme de terror.
0: Sim.
1: No nosso Rio de Janeiro, no terror do Rio de Janeiro.
0: Mágico de Oz tem o espantalho.
1: Aquele biscoito também que parece isopor, que isso. Tem o símbolo do espantalho.
0: Exatamente.
1: Né?
0: Sim.
1: Bom dia, Duda.
8: Oi, Pinho, bom dia pra você, bom dia também pro Andreasa e pra todos os nossos ouvintes. Essas imagens viralizaram nas redes sociais, são bonecos vestidos como se fossem criminosos. Essas imagens mostram alguns bonecos com máscaras, perucas, bonés, óculos e alguns mesmos até com armas que foram feitas de madeira com um pano para imitar a presença de criminosos. Segundo o que foi apurado pela nossa reportagem, eles estavam espalhados em diversos pontos da comunidade da Caixa d'Água, na zona sudoeste do Rio de Janeiro, e eles tinham como objetivo dificultar a identificação de suspeitos reais, para quando os policiais entrassem na comunidade e iniciassem uma operação, eles tivessem mais dificuldade de conseguir identificar se eram bonecos ou, de fato, criminosos. Como eu falei, essas imagens viralizaram nas redes sociais no mesmo dia em que a Polícia Militar realizava uma operação na região. A Polícia Militar estava ontem lá na comunidade realizando uma operação para remover barricadas, combater a atuação de criminosos e também recuperar diversos veículos roubados que tinham ido para a comunidade da Caixa d'Água. Diante de tanta repercussão e também da viralização dessas imagens nas redes sociais, a Polícia Civil está investigando o caso desses bonecos disfarçados que foram espalhados, então, pela comunidade. Eles foram desfeitos pelos próprios agentes, mas as imagens e o caso chamou atenção, né? Tanto da polícia quanto das pessoas que moram e passam ali pela região e viram essas imagens espalhadas nas redes sociais, porque, de fato, parece, quem está olhando de longe, parece ser uma pessoa.
0: Parece mesmo e certamente mobilizaria reações da polícia, algum tipo de prevenção, embora se deva dizer, Cristiano Pinho, que a polícia tem atirado de qualquer maneira, né? Não faz muita diferença se é uma pessoa, se é um espantalho e sob essa lógica, muitos inocentes têm morrido também no Rio de Janeiro em função de imperícia. Mas é algo que a gente precisa observar se espalhará pelo Rio de Janeiro. É algo absolutamente novo e não sei se você concorda comigo, mesmo com essa imagem que a gente viu aqui, para quem escuta no rádio, uma imagem de perto é verossimilhante, né? Você,
1: claro.
0: Você acredita, você imagina de longe, você vê.
1: E ele tá com o simulacro ali, pô, o boneco. Então, ainda tem isso. Obrigado, viu, Duda?
8: De nada.
1: São 11 horas e 22 minutos, passando agora pro tema da saúde. A gente falou sobre campanha, Andreasa, estendida aí até o dia 31 de maio. E eu reforço para vocês, aqui na cidade do Rio, por exemplo, tem vários pontos extras espalhados para você poder se vacinar. São 400 no total. Câmara Municipal agora, lá na Cinelândia, abrindo também ponto de vacinação contra a influenza. A taxa do público-alvo, principalmente crianças, está baixíssima. Mais ou menos 20%, então é importante que as pessoas se imunizem. Agora, tem uma vacina, ou pelo menos o prosseguimento de uma campanha de vacinação que está afetada, Daniel Henrique, por conta da falta de imunizante contra a Covid-19, né? Bom dia.
7: É isso, Pim. Bom dia para vocês, também para quem nos acompanha. No último dia 13, Secretaria Municipal de Saúde iniciou a campanha de vacinação da contra a cepa LP8.1 da Covid-19, uma vacina atualizada e que nessa primeira etapa a imunização ela é voltada para idosos, a partir dos 70 anos de idade, e também para gestantes. Só que nos últimos dias, algumas pessoas que procuraram as unidades municipais aqui do Rio para serem vacinadas foram informadas que essas doses estavam em falta. Por exemplo, o aposentado Roberto Maia, ele visitou 4 pontos diferentes de vacinação desde a semana passada. Um deles no Engenho de Dentro, outro na Abolição, um terceiro em Copacabana e, por último, o Supercentro de Vacinação Rocha Maia, que fica no Hospital Rocha Maia, aqui em Botafogo. Em todos esses 4 pontos, ele não conseguiu ser vacinado porque os funcionários diziam que as doses tinham acabado. A gente tem até esse relato para ouvir.
9: Pô, a minha mãe mora ali na Engenho de Dentro, do lado do Engenhão. Eu fui no posto de saúde ali da José dos Reis, semana passada não tinha vacina. Voltei essa semana, novamente, também não tem. Eu atravessei o viaduto da Abolição e fui na clínica da família, também está em falta. Depois eu vim aqui em Copacabana, em Botafogo, que eu tinha dentista, e fui no posto central ali em Botafogo, no Rocha Maia, também não tem. É, eu procuro seguir a orientação da Secretaria de Saúde, né? Então, quando está liberada, eu tô meia da gripe agora tem 15 dias e vou ao posto sempre que a orientação chega. Só que dessa vez eu tô fazendo a minha parte, só que infelizmente a vacina não se encontra.
7: Um outro ouvinte aqui da Band News FM que preferiu não se identificar, teve a voz distorcida, ele também relata essa mesma situação em uma clínica da família que ele foi no bairro da Ilha do Governador. A gente vai ouvir também a palavra dele.
10: Fui à clínica da família ontem levar minha mãe de 84 anos de idade para fazer a vacina da gripe e Covid. No atendimento fui informado pela funcionária que somente a vacina da gripe estava disponível, pois a Covid não estava disponível. Questionei se era só naquela clínica da família ou era no bairro inteiro da Ilha do Governador. E ela me informou que estava em falta em todo o bairro.
7: A gente entrou em contato com a Secretaria Municipal de Saúde e eles confirmaram que, de fato, algumas unidades apresentaram o que eles chamaram de falta pontual de vacinas contra a Covid-19, mas que o reabastecimento com as novas doses seria feito ainda hoje. Eu fui mais cedo até o Supercentro de Vacinação no Hospital Rocha Maia, em Botafogo, também ao ponto de vacinação em Copacabana, que o Roberto Maia citou também, que estava em falta. E nesses dois pontos, realmente, as doses já foram reabastecidas. Conversei também com alguns idosos que não tinham acabado de se vacinar contra a Covid-19, dizendo que as doses são atualizadas para essa nova cepa e que foi super rápido, conseguiram se vacinar. Então, essa reposição já sendo feita nessas unidades que apresentaram esse problema. Lembrando que nesse ano já são cerca de 4.200 casos confirmados da doença, com 26 mortes provocadas pelo coronavírus. Uma taxa de letalidade de 0,1%, uma taxa bem baixa, muito por conta dessa questão da vacinação. E lembrando também que a vacinação contra a gripe, a campanha, vai até o domingo. Então, a Secretaria Municipal de Saúde disponibilizou mais de 200 pontos extras de imunização contra a influenza, principalmente em locais de grande concentração, circulação de pessoas, como no Terminal Gentileza. Então, são mais, ao todo, de 400 locais de aplicação espalhados pelo município. Vacina disponível para todas as pessoas para a gripe a partir dos 6 meses de idade, principal forma de prevenir os casos graves e óbitos provocados por essa doença, principalmente nesse período que a gente está entre outono e inverno, que é o período de maior incidência da gripe aqui no Brasil, pessoal.
1: Valeu, Daniel Henrique. 11h26, Mário Dias Ferreira nos braços da galera aqui no estádio do Maracanã. Traga, por favor, mais um dos ouvintes que nos prestigiam diariamente no ar e também nos prestigiam nos nossos eventos de aniversário.
0: E convém prestigiar também o Mário Dias Ferreira, que, embora seja muito jovem, é fundador,
1: fundador,
0: né?
1: Fundador, cara.
0: Fundador, número baixo, matrícula, o quê? Se não é 01, 02, né? Da matrícula.
11: Camisa 21, né? 21 anos.
0: 00, fundador.
11: Fala, André Azapinho, bom dia mais uma vez.
1: Bom dia, Marinho.
11: Carla Jardim também é uma ouvinte aqui das antigas, né? Experiente, não vou falar, né? Revelar a idade de ninguém, nem a minha, nem
0: é
11: a sua.
0: É jovem também, que nem você.
11: Né? É, com toda a vitalidade. E talentosa, né, Andraza? Faz uns doces maravilhosos. E
0: sabe
11: hoje
0: muito.
11: Deixou também aqui pra gente umas delicinhas brownie, brigadeiro. Pinho, que maravilha, cara.
1: Ó.
11: Gostoso demais. Ô, Carla, você acompanha a Band News FM sempre? Vira aquele na câmera, que a gente tá na transmissão também pela internet. Fazendo lá os seus doces, fazendo os seus biscoitos e ouvindo a programação, né?
12: Eu deixo a Alexa ligada E aí vou, e agora eu tenho uma vizinha que perdeu o cachorro dela, ela tinha dois cachorrinhos, aí o outro fica chorando, aí eu vou lá, coloco o rádio na Band, aí o cachorro ficou ouvindo a Band o dia inteiro e ele não chora.
0: E para de chorar, né?
12: Para de chorar.
0: Eu quero saber se ele para de chorar.
12: E aí eu fico preocupada com ele, né?
0: Claro.
12: E aí a gente ouve na minha casa e ouve na casa do vizinho também.
11: Então, Carla, você além disso, também quando você tem os seus serviços aí como motorista, rodando pela cidade, fiscalizando, tá sempre atenta nesses 21 anos da rádio, o que te marcou, assim, algum evento bacana, algum momento especial?
12: Cara, na rádio, olha, foram tão, são muitos momentos. Eu tenho déficit de atenção, problema pra memória é uma maravilha. Mas assim, eu tô sempre ouvindo, eu tô sempre correndo atrás de trânsito, porque eu à tarde eu dirijo pra um menino. E cara, é moto pra um lado, é moto pro outro, é bicicleta, eu fico preocupado com segurança, né? Eu acho que a rádio, quando dá algum problema, a gente tá ouvindo. E aí, olha, na hora, muda o roteiro, porque deu algum problema na linha amarela, ou deu algum problema na linha vermelha, ou no nosso dia a dia mesmo, né? Eu acho que informar e dar voz ao ouvinte, isso é muito legal.
1: Agora, Mário, a Carla, ela faz os docinhos, ela é confeiteira, só que também trouxe hoje, e eu não poderia deixar de pedir para registrarmos aqui o agradecimento, uma quantidade impressionante que você descreveu aí de docinhos, da onde?
11: Da Lecador, né?
12: Da Lecador, doceria, que é da minha família, cara. E eles ouvem direto também. Na fábrica, eles têm, logo na entrada da expedição, tem um radinho ligado na Band.
1: Boa.
12: Aí eu falei, não, cara, vamos prestigiar um pouquinho os meninos lá que ralam pra caramba.
11: O que você trouxe aí pros nossos convidados aqui? Tem brigadeiro,
12: tem brownie, eu trouxe os biscoitos também, né? Eu falo, tem que adoçar a vida de quem adoça, né? A nossa. Né?
1: Ah, que carinho. Obrigado, Carla.
11: Obrigado, Carlinha.
1: E um beijo pra galera da Lecador, que tá sempre ligada aqui na Band News FM também. A Carla Jardim citou a Alexa. Então, Alexa, por favor, acionar José Paulo Sobral.
13: Acionando José Paulo Sobral na arquibancada.

0: esquina.
1: Muitas vezes. E me orgulho de ter visto o meu ídolo Zico jogar no Maracanã. Meu primeiro jogo foi aí Fla-Flu. Nós perdemos de 1-0 com o gol de Gil. Em 75.
2: Búfalo Gil.
3: É. E qual a sensação você tendo visto muito o Zico e hoje você tá vendo o Cristiano Pinho?
1: Sou fã dele também.
4: Aí,
1: que
4: toma,
1: em 2019 ele tava lá em Lima dando sorte pro Mengão.
2: Tá isso vendo? Aí, cara, bem lembrado.
4: Isso faz parte dos 21 anos da rádio, né? É, aproveitar até a presença da nossa diretora nacional de jornalismo de rádio, Sheila Magalhães, aqui, para reforçar a campanha.
2: E muito obrigado.
4: O Flamengo chega o tempo inteiro na final, mande novamente Pinho e Andreasa.
2: Eu quero agradecer a Sheila Magalhães.
4: Final de Libertadores do Flamengo, entendeu? Isso obrigado. Faz parte dos 21 anos da Band News FM, e aí tem um bastidor. Até os 40 e tantos do segundo tempo, esse cara tava aqui na cabine quase infartando, cara. E eu, por dentro, pô, tricolor, né?
2: Mas você tava torcendo. Você tava torcendo pro Flamengo.
4: Com 1-0 River Plate. Só que quando tem aquela virada relâmpago, Flávio, eu fiquei tão contagiado pela emoção do Andreasa que eu não tenho vergonha de dizer, cara. Eu fiquei feliz pelo título do Flamengo, eu comemorei ali com a galera naquele momento. Desvirtuaram um pouco ali, falaram besteiras, o povo fala demais, mas
2: é bom lembrar
4: disso. Mas eu gostei, cara, de ver vocês felizes.
2: É bom lembrar disso, Flávio, porque essa história...
4: Filhos, né, vocês, o Flamengo, ele surge do Fluminense, e é muito importante para um pai ver o crescimento do filho e às vezes até a superação, né?
2: Ô Flávio, mas sabe o que a gente tá contando isso aqui? Essa história minha e do Cristiano Pinho é uma parte da história da Band News FM, né? Nós fomos cobrir, hoje em dia, para a torcida do Flamengo, talvez seja banal ganhar Libertadores, né? Frequente, mas naquela época não era, e a gente tava lá cobrindo isso. Aliás, o Cristiano Pinho fazendo uma cobertura brilhante, porque ele tem a experiência de cobertura esportiva. Então, Flavião, muito bom ter você aqui conosco, você ao lado aí do José Paulo Sobral. Muito obrigado pelo privilégio da sua companhia, da sua audiência, da sua parceria. Você dá sempre várias dicas pra gente. Um abraço muito forte, obrigado por tudo, tá, meu irmão?
1: Muito obrigado, e né, tô emocionado ainda. Eu tô querendo ir embora, porque eu tenho um evento em casa pra resolver, mas tô aguentando até meio-dia aqui pra ver se eu consigo pegar o trem ali e chegar rápido em Realengo.
3: Largou a família pra ficar aqui com a gente.
4: a gente é família também.
2: O Flávio é de Realengo, uma das regiões do Rio de Janeiro, um dos bairros de que a gente mais fala, Flávio. É porque o compromisso da Band News FM, do Todo Rio especificamente, é com a cidade do Rio de Janeiro. Então você que tá nos ouvindo, esse é um dos sucessos dessa rádio, é a nossa tradição, nosso DNA, nesses 21 anos, não importa onde você esteja, de onde você nos escute, no Rio de Janeiro, cidade e estado, qualquer um dos 92 municípios, se você tem um problema, um buraco na rua, alguma coisa que te incomoda, fala com a gente te escuta e a gente vai fazer acontecer. A gente tem a representação informal para defender os nossos ouvintes, então contem conosco em todo Rio de Janeiro. Valeu, Flavião, um abraço.
4: 11:33, José Paulo Sobral, segue por aí que daqui a pouco eu vou te acionar de novo, tá com bom, os nossos ouvintes. Obrigado. O João Boeri, Andreasa, até chamei o Rodolfo que estava com a gente ao vivo aqui há pouco para ouvir, porque foi tema de reportagem do nosso primeira edição. João Boeri, ele está acompanhando a votação, e você comentou...
2: Tribunal de Contas do Estado, contas de Cláudio Castro 2025.
4: Bolão para vocês dois, tá? Adivinha o que aconteceu?
5: Aprovaram com ressalva.
4: Não.
2: Reprovaram.
4: Pediram vista.
5: Mas só pode ser até amanhã, tá? A informação, eu perguntei curto. Isso... É o conselheiro que me ligou ontem à noite, Márcio Pacheco, sobre o assunto. E eu falei, olha, pode pedir vista? Ele falou, pode, mas a gente tem que votar até amanhã, então, sexta-feira. Não pode passar de sexta-feira. Então, ganharam mais 24
2: horas.
5: Isso
2: é importante. Só não isso. É que o pedido de vista tenha 24 horas normalmente. Mas não é isso. É porque o prazo constitucional obrigatório para votação acaba amanhã. Então, você não pode pedir vista.
5: Pode ser que nem Supremo, que hoje em dia tem 90 dias para voltar.
2: Mas teria, se fosse em outra época. Uhum. Nesse caso, não pode. Tem
4: mas qual
2: dias...
4: é, então, o sentido de pedir ganhar vista para 24 horas?
2: Aquilo que eu e o Rodolfo falávamos. Eles estão sob grande pressão.
4: É óbvio.
2: Sob grande pressão.
4: Estão ganhando tempo.
2: É um tribunal político, qualquer tempo é tempo em busca de uma solução. Agora, tem um fato aí novo.
4: Tem
2: um
4: fato
2: porque
4: novo.
2: Porque
4: aprovar.
2: Aprovar fácil não vão. Aprovação fácil já
4: isso
2: não foi
4: aí.
2: Mais. Tá
4: é
2: dado.
4: Isso aí. E outra coisa, vamos lá. Eles iam aprovar. Não colocasse olho em cima, ia aprovar. Eu não tô nem dizendo que acho que vão reprovar, não. Tá? Mas que o
2: mas essa possibilidade surgiu.
4: E perceberam a gravidade, inclusive pra biografia.

0: chefia deles de você aprovar as contas, vídeo que todo mundo tá falando, denunciando as operações da Polícia Federal, os desmandos, investimentos suspeitos, aprovar essas contas com tamanhas ressalvas graves.
1: E é um quórum baixo, né, Rodolfo? Porque são poucos, são quatro, né, que podem votar. É, outros, os outros todos, por várias razões, licenciados, por algum tipo de impedimento, por algum tipo de suspeição, razões variadas. É, nesse caso, então, a exposição do conselheiro do Tribunal de Contas do Estado é muito grande. Tá todo mundo, e é isso mesmo, tá todo mundo olhando e cobrando diante do fato que nós estamos vendo aí o caso do Rio Previdência. É uma evidência escancarada e faz parte de 2025. Então, aprovar essas contas do Estado do Rio de Janeiro na condição fiscal em que o Estado se apresenta, na condição, inclusive, de um Estado que não pode... O Rio não tem crédito federal para fazer, para tomar, em função da situação fiscal do Estado. Então, vão aprovar as contas? Aprovariam. Agora tá mais difícil, tem um custo alto.
2: João Boeri, quem pediu vista? Bom dia.
3: Audiência de instrução e julgamento acontece. Eu não estava escutando o Pinho, eu estava escutando o Tribunal de Contas do Estado, porque eles estão votando nesse momento parecer prévio favorável.
2: Ah, não, tá tranquilo. É isso, um olho no padre e outro na missa. Mas, jornalismo, João, é assim mesmo. João, a gente estava falando que houve um pedido de vista.
3: Isso.
2: Quem foi o conselheiro a pedir vista e se tem alguma justificativa também? E o Andreas e o Rodolfo conversavam aqui que é um pedido que tem prazo curto, né? 24 horas, porque o prazo para votação encerra amanhã.
3: Isso, do conselheiro substituto Cristiano Lacerda, que estaria ausente da votação de hoje, mas está participando também. Outro que estaria ausente, mas está participando também, conselheiro substituto Marcelo Verdini. Além deles presentes, conselheiro José Gomes Graciosa, Rodrigo Melo Nascimento, conselheiro relator desse caso da aprovação de contas do ex-governador Cláudio Castro no Tribunal de Contas do Estado, e também o presidente do TCE, Márcio Pacheco, que só votaria em caso de desempate. Apesar do pedido de vista já antecipado pelo conselheiro Cristiano Lacerda, como vocês disseram, tem prazo curto, nesse caso do TCE, o conselheiro relator, ele já antecipou o voto dele. Então, o Rodrigo Melo Nascimento, ele disse que vai aprovar as contas do governo, o relatório dele vai ser de uma aprovação favorável, mas com algumas determinações, alguns pedidos de auditoria, por exemplo, auditoria em relação à dívida da refinaria de Manguinhos, auditoria em relação aos projetos de leis orçamentários dos últimos anos que previram, que pelo menos dentro do projeto de lei, tinha previsão de déficit orçamentário na casa de 15, 17 bilhões de reais. E segundo o conselheiro relator, um estado como o Rio de Janeiro em recuperação judicial arrecada o que se arrecada, não poderia ter esse prejuízo financeiro ao longo desses últimos anos. Então, ao todo, 17 ressalvas, 23 determinações, 5 recomendações e 9 alertas. E disse ainda que se o Estado do Rio de Janeiro continuar, pelo menos com essa previsão de déficit orçamentário de 17 bi, 18 bi, disse o conselheiro relator Rodrigo Melo Nascimento, que a possibilidade das contas do governo estadual do ano que vem, ou seja, de 2026 a ser votada em 2027, tem grande chance de vir com um parecer negativo. Seria um parecer reprovando as contas do governo do estado. Mas para esse ano, votação agora de 2026, referente ao ano de 2025, o parecer do conselheiro relator é aprovando as contas com algumas determinações, e os outros conselheiros votam a partir disso. Mas já foi antecipado o pedido de vista, deve voltar nos próximos dias. Pode falar.
1: Isso é uma vergonha, né? A gente falava sobre isso mais cedo, eu e Rodolfo, na primeira edição, porque essas ressalvas, essas questões, essas determinações, elas compõem exatamente o conjunto de razões para reprovação das contas. E ele está votando favoravelmente, não importa as determinações que ele faça. E me parece, vou usar a palavra, nem é adequada, ela é até boazinha demais, me parece um deboche com a sociedade do Rio de Janeiro a projeção de reprovação das contas de 2026. Esse ano eu não vou reprovar. Até poderia, não vou em 2025. Talvez se não melhorar, a gente reprova de 2026. Isso não é algo que se possa aceitar de um tribunal, ainda que político, de um tribunal de contas do Estado. Não é aceitável.
2: Ô, Boeri, eu só fiquei com uma dúvida.
3: Diga.
2: A gente tinha uma expectativa diante das licenças da presença de 4 conselheiros, mas acho que você citou um a mais ou um.
3: O Marcelo Verdini.
2: Falou que um voltou, né?
3: O Marcelo Verdini, que estava ausente até ontem, é um conselheiro substituto. veio hoje, mas está participando de forma remota, mas está participando da sessão que está acontecendo agora. Nesse momento, José Gomes Graciosa dando o voto dele, mas a sessão vai ser suspensa daqui a pouco porque pediram vista. Presentes, então, Rodrigo Melo.
1: Só por essa razão, João, só para registrar, para não ter confusão, como acontece no Supremo, nos tribunais, um ministro pede vista, significa que o julgamento não será concluído hoje, mas nada impede que outros conselheiros se manifestem, votem, falem, comentem.
3: Correto hoje. Presentes, então, conselheiro relator Rodrigo Melo Nascimento, conselheiro José Gomes Graciosa, Cristiano Lacerda, Marcelo Verdini e o conselheiro presidente Márcio Pacheco.
0: Olha, obrigado, João, pelas informações. Você está de olho aí, inclusive, em voto que pode ser adiantado, como bem falou o André Aza. Daqui a pouco você volta na programação sobre esse assunto. Agora há pouco, a Berenice Seara, jornalista que tem muitos bastidores da política do Rio de Janeiro, publicou uma informação no Tempo Real, que é a plataforma hoje de notícias que eles divulgam. Aliás, o Tempo Real é parceiro da Band no evento que a gente fez ontem na Firjan, no Rio do Futuro, e também é parceiro da Band na realização do debate para o governo do estado. E a Berenice deu a informação, e a gente cantava essa pedra lá atrás, Andreasa, de que hoje o Cláudio Castro estaria decidido a publicar um vídeo nas redes sociais desistindo da candidatura ao Senado, dizendo que está magoado com os partidos, com os aliados, que está se sentindo abandonado e que vai, segundo a Berenice Seara, dizer que vai focar na sua defesa depois de ter sido alvo de duas operações e mandado de busca e apreensão da Polícia Federal e a sua família. Acho, e já na primeira operação a gente falou isso, acho que sim, tem um afastamento, inclusive dentro do PL, já não é de hoje, uma informação outro dia que eu recebi semana passada, sexta-feira, de que ele nem mais nas pesquisas que o PL manda pra rua, ele nem mais consta nas primeiras pesquisas, o nome dele não tá, e eu já tinha dito que o nome a substituir o Cláudio Castro vai ser pro Senado Felipe Cury, ia ser ex-secretário da Polícia Civil, delegado, ia para deputado federal, mas a informação que eu tenho é que é o nome forte para ser o candidato ao Senado agora. Mas se ele realmente anunciar, não é apenas por abandono dos partidos que malandramente, mesmo os que estão envolvidos em falcatruas, até mesmo do Master, se afastam por conveniência do momento visando a eleição. Tem realmente uma falta de um clima para isso. Não só do futuro dele incerto, como hoje, diante das operações, isso certamente vai o atingir muito em questão de imagem, de popularidade, de voto. Não há clima. É possibilidade, frente a tudo que está sendo revelado, dessa candidatura prosseguir. Essa é a realidade.
1: E outra coisa formal, Rodolfo. Ele está inelegível.
0: Ele tem isso, é verdade.
1: Neste momento, o Cláudio Castro não pode disputar a eleição, ele dependeria de uma liminar.
0: E quem vai dar uma liminar exatamente, diante de um momento desse?
1: Exatamente.
0: Esquece.
1: Ele já estava fraco, ele achava que
0: reverteria.
1: Ele achava que o julgamento dele não aconteceria, que viria pedido de vista, ele contava com o Cássio Nunes Marques, já era ali sangue na água, uma expressão da sua fraqueza, de que ele perdia condições políticas. O TSE o derrubou, ele não foi cassado, mas se tornou inelegível. Depende de uma liminar. Nesse momento, exposto como ele está, ele precisaria de uma liminar. Então, isso já seria um impedimento. E essa decisão dele, na verdade, é se antecipando politicamente, como se ele tomasse uma iniciativa, que, como você disse, já está tomada, a decisão está tomada pelo partido. O PL não vai comprar a briga do Cláudio Castro.
0: Não é dele mais a decisão também, nessa altura não tem mais.
1: Inclusive, considerando o fato de que a alternativa a ele, nesse momento, é mais competitiva. O Cury, inclusive por sua ligação com a segurança pública, sem entrar no mérito de quem seja, do que faça, do que pense, mas competitivamente, ele é um nome forte ao Senado da República.
0: Sem dúvida.
1: Mais forte do que o Cláudio Castro, está abandonado. O Cláudio Castro é um caso raríssimo de um governador do estado do Rio de Janeiro que foi reeleito no primeiro turno esmagadoramente e 4 anos depois ficou sem capital político absolutamente nenhum, Rodolfo.
0: Eu acho, só para finalizar, que eu vou comer brigadeiro, eu acho o seguinte: ele se elegeu no primeiro turno porque teve uma verba gigantesca da outorga da SEDAI, mais de, sei lá, 16, 20 bi, dinheiro pra caramba. Então ele investiu muito nas prefeituras no interior, ganhou muito no interior. E dois, ele enfrentou um candidato com uma rejeição enorme. Marcelo Freixo era o candidato contra ele, que tem a raiz do PSOL, que se mudou do PSOL para tentar tirar essa rejeição, mas não conseguiu, e que já teve, até na prefeitura do Rio de Janeiro, na cidade do Rio de Janeiro, enfrentou isso, e que no estado, com o interior, isso ia ser mais ainda aguçado, com o conservadorismo do interior. Então, na verdade, eu não estou dizendo que ele ali não tivesse mérito, teve das obras, do que ele investido, que rasgou-se dinheiro naquela eleição, torraram todo o dinheiro do leilão, torraram, não tem mais nada, não fizemos um fundo para segurar dinheiro, nada, torraram. E aí, Aproveitou que pegou.
1: O da SEDAI,
0: Freixo. Né? É, o da SEDAI, exatamente. Valeu, galera. Abraço.
2: Bom aí. Brigadeiro aí pra você.
1: Notícia importante: Rodolfo Schneider luxuosamente participando do Jornal Todo Rio, Cristiano Pinho.
2: 11h40. Cara, olha que cena mais linda.
1: Cristiano
2: A quantidade
1: Pinho.
2: De pombos ali, Andreasa.
1: Pombos.
2: É, caminhando no gramado do Maracanã.
1: Realmente, eu adoro pombos.
2: A natureza, né? Presente Pinho, aqui também.
1: Posso divulgar uma coisa importante aqui, muito importante, se me permite?
2: Por favor.
1: Você sabe que no final de semana rolará o evento Onde Comem os Cariocas.
2: Sim.
1: Você vai dar o ar da sua graça, pretende?
2: Eu vou passar e vou comer, como bom carioca, sim, faria no Onde Comem os Cariocas, e depois eu venho direto pra cá. Eu vou estar bem ali, ó, entre as colunas 8 e 7, ali é onde eu assisto aos jogos do Fluminense, no setor sul, e vou assistir Brasil e Panamá ali.
1: Perfeitamente. Então, Onde Comem os Cariocas, dias 30 e 31 de maio, portanto, sábado.
2: Eu vou dia 31, se você quiser ir comigo.
1: Dia 31, vou com você, no Planetário do Rio, ali na Gávea, do ladinho da PUC.
2: Sabe qual é a boa?
1: Fala.
2: Pega uma praia, ali na Zona Sul, só tem que ver se o mar não vai estar de ressaca.
1: Meio-dia às 9 da noite. Então é perfeito, né? Vai cedo na praia, pega um...
2: Programa de carioca. Praia, onde comem os cariocas, e depois maraca.
1: Bares confirmados. Olha o naipe da rapaziada. Barurca, Bar do Bode Cheiroso, Bar da Portuguesa, Salva Bar, Bar da Frente, Surubar e o Bracarense, irmão.
2: Porra, fenômeno, hein?
1: Fenômeno, imperdível.
2: Boa. Você vai, ô José Paulo Sobral, tá por onde, meu rei?
4: Tô aqui, eu não acho que não vai dar pra você me ver, não. Mas eu vou, cara, se você me convidar, estarei presente.
2: Ah, você tá com uma dupla de peso aí, né?
4: É, porque eu queria trazer
2: tá
4: um pouquinho...
2: Tá o pai e tá o filho.
4: É, um pouquinho mais da nova geração da Band News FM. Eu falei há pouco com o Flávio Costa, que jogava peão, botão também. O Gustavinho, ex-Gustavinho, que agora é Gustavo, tava jogando aqui com a galera aqui também, com o pai dele, joguinho de celular, batendo pênalti, olhando pro Maracanã.
1: Ele é federado, tá, é o moleque?
4: Federado. E o pai tava me mostrando um golaço que ele fez. Foi contra quem o jogo do Gustavo que ele fez aquele golaço? Foi contra quem, Gustavinho?
5: Grajaú.
4: Lá do gol, rapaz. Ele é goleiro, meteu lá de trás, fez esse golaço que o pai tava mostrando aqui também, o Ricardo Paiva. Agora, eu queria a participação do Ricardo, porque ele que sai de madrugada aqui no Rio de Janeiro, conta pra gente várias curiosidades, manda vídeo. Outro dia chegou um vídeo no nosso WhatsApp que ele encaminhou pra gente, ele tava passando na rua, de repente, dois fuscas pegando fogo, meu amigo. Onde foi isso?
6: Foi na Avenida João Ribeiro, ali em Pilares.
4: Essa é uma das coisas que você vê quando sai de madrugada aqui no Rio de Janeiro, são várias cenas que você fica assim, meio confuso, né? Você tá passando ali, de repente, um caso como esse.
6: É, os bombeiros já estavam lá, já era o quê? 5h15 da manhã, alguma coisa assim. E assim, aquela região ali, ela é meio carente, né? Eu já tentaram me assaltar ali nessa reta ali também. É, graças a Deus eu consegui voltar. Aquela região ali tá um pouco abandonada.
4: E essa é a importância do rádio também, porque ele tá sempre circulando na cidade de madrugada e aí faz o alerta também para que outros ouvintes não passem. Já viu furto de cabos também, sempre se importando em ajudar os outros ouvintes também, né?
6: Sim, o que eu puder fazer para ajudar a nossa cidade, né? Eu vejo um monte de ouvintes também fazendo o mesmo, a gente também tem que ajudar.
4: E aqui a nova geração, Carlito, aqui, ó, da Band News FM, do meu lado, o cara é jogador e ouvinte
1: tá fardado,
4: da Band News.
1: E tá bem fardado, né? Vestindo a camisa do Mengão. Esse negócio, a gente tem falado muito sobre Pilares, né? Aliás, Cristiano Pinho, a zona norte do Rio de Janeiro, né? O abandono, a gente fala da zona sul.
2: Estamos na Zona Norte, inclusive.
1: Exatamente. A gente fala da Zona Sul, falta de coleta de lixo, falta de policiamento. Tudo isso está agravado na Zona Norte, nos bairros da Zona Norte, abandonados. A gente fala sobre isso, parece que é provocação, mas a gente escuta os nossos ouvintes, a gente dá voz ao ouvinte. E Pilares, especificamente, uma coleção extraordinária de problemas. É um programa inteiro sobre os problemas, sim, de Pilares.
4: Ele está citando outros aqui também, né? Além de Pilares.
6: Cavalcante, Tomás Coelho, Cascadura, aquela região ali, Piedade.
2: Você não vê, prefeito. É uma área complicada.
1: Abandonada, cara.
2: E sofre muito de insegurança também. Até onde você tem hoje os confrontos ali. Hoje, infelizmente, o Comando Vermelho. Digo infelizmente não por ser facção A ou B, né? Mas o crime organizado se instalou ali. Né? Nesse caso, o Comando Vermelho ali. É aquela guerra ali do Campinho, do Fubá, que acaba irradiando para todos esses bairros. Ó, o Glaucio Heitor, nosso ouvinte, mandou aqui no WhatsApp que aconteceu um acidente grave aqui perto agora, cara. Ali na esquina da UERJ, sinal, acidente de moto.
0: Não sei se é naquela virada ali da Rádio Oeste, até onde uma estudante de jornalismo que tava na garupa de uma moto morreu depois que a moto furou o sinal, o táxi bateu. Ali é o fim da motofaixa.
1: E tá tudo esburacado também, cara. Não tá bom. Não tá bom o piso ali, o asfalto tá ruim também. Então tudo fica gravado, Tiano.
0: É isso. Bom, a gente vai tá entrando em contato com o Corpo de Bombeiros pra saber da gravidade aí do acidente, mas o Glaucio Heitor já fez esse registro aqui pra gente. Sinal da UERJ agora, esquina ali da UERJ, acidente de moto. No início da 28, ele informou ali no cruzamento. Então não é o mesmo, mas é bem perto. João Boeres seguiu no estúdio, Andreasa. São 11 horas e 50 minutos, porque após citarmos ontem o delegado Wellington Vieira, naquela operação, terceira fase da Operação Monjaro, trouxemos dados do Disque Denúncia sobre canetas emagrecedoras vendidas clandestinamente. Você se lembrou do caso Marília, né?
1: Sim.
0: Uma jovem que aos 28 anos morreu na clínica Amacor, em Campo Grande, durante um procedimento estético. O João Boeri foi atrás de mais informações. Eu vou chamar um intervalo rápido, Luana Bernardes, agora às 11h51, para a gente tocar nossa vinhetinha do jornal, os comerciais. A gente já queima aí o que tiver que queimar e na volta o João Boeri traz atualizações desse caso aqui no Todo Rio.

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0: era só ai o que faltava.
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3: O holandês Memphis Depay está liberado pelo Corinthians para se juntar já nas próximas horas à seleção da Holanda. O camisa 10 do Timão foi titular após voltar de lesão pela primeira vez ontem, dia em que também apareceu na lista oficial do técnico Ronald Koeman. Com um problema grave na coxa direita, Memphis ficou de fora dos gramados por cerca de 2 meses e fez 2 partidas entre o dia 22 de março e ontem. Agora o atacante chega para o 3º Mundial na carreira, com a chance de ampliar recordes históricos com a camisa laranja. Memphis é o maior artilheiro do país, com 55 gols, e também o maior garçom, com 35 assistências.
1: Economia.
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4: Dólar cotado a R$ 5,06. São 11:55.
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4: Onze horas e 56 minutos. Aí, Zé, se cuida, hein?
7: Por quê?
4: Tô de DJ aqui, meu irmão. Tá. Você voando, tá aí, hein, na mestre? Boquinha?
7: Já eu volto aí.
8: Esse cara tá no meio do programa.
4: Cara, comendo. Eu tô apresentando, comandando o WhatsApp e tocando música.
8: É antiético isso, eu acho. O cara tá apresentando o programa.
7: Vai tocando aí.
9: Se eu disser que não,
7: vem só que não.
9: Só vou apontar.
8: Martinalha, hein?
9: É que eu sou direitinho, assim bem pedinho, você não sabe acompanhar.
4: Cabide.
8: Boa escolha,
9: hein? Tua blusa e for...
4: Às 11:57, Carlos Andreasa.
8: Ah,
4: pra João fechar Boeri. O nosso Todo Rio.
8: João Boeri com um caso Marília, um caso é muito importante pra Band News FM. Ah, aquele caso gravíssimo de um médico reincidente. É, sob cujas mãos a Marília morreu, operada num hospital que não tinha condições, não tinha emergência, não tinha como recebê-la em caso de emergência. Depois, coação sobre a testemunha, um conjunto bárbaro de crime. João Boeri, nos atualize a respeito.
10: Andreas, a gente falava ontem sobre a participação decisiva do delegado Wellington Vieira, da Delegacia do Consumidor, nesse caso da Marília, que aconteceu no dia 8 de setembro na Clínica Macor, em Campo Grande, na Zona Oeste, 8 de setembro do ano passado, 2025. Wellington Vieira é um dos esperados para prestar depoimento hoje como testemunha desse fato. Me recordo, durante as investigações, que logo que foi notificada, a própria Delegacia do Consumidor foi até essa unidade de saúde em Campo Grande, na Zona Oeste, interditou o centro cirúrgico, interditou parte da Clínica Macor, também vai ser ouvido hoje, além de uma funcionária da SAMU, que atendeu Marília Menezes Antunes ainda na cama do centro cirúrgico, quando entrou em parada cardiorrespiratória naquele momento, e outras testemunhas de defesa que também devem ser ouvidas lá na sede do Tribunal de Justiça do Rio, terceira audiência de instrução e julgamento, que deve começar a partir das 2 horas da tarde.
4: Valeu, João. 11h58, hora de dar tchau, Andreasa. Foi maravilhoso estar com você, com o José Paulo Sobral, com os ouvintes.
11: Obrigado.
4: Aqui nesse palco do Maracanã, mas
8: eterno maior do
4: chegamos
8: mundo,
4: ao
8: né?
4: fim.
8: Fim do Todo Rio de hoje,
4: especial. Eu já tô ansioso pra maio do ano que vem. Para comemorar os 22 anos da Band News FM.
8: Sarrafo altíssimo, né, irmão?
4: Eu já queria propor até uma ideia, cara. Acho que a gente pode fazer alguma coisa relacionada a dois patinhos na lagoa.
8: Por quê?
4: 22, né? 22 anos, dois patinhos na lagoa. Não sei, alguma lagoa. A gente tem lagoas maravilhosas aqui no Rio.
8: Podíamos fazer à beira da Lagoa Rodrigo de Freitas, por que não?
4: No Parque Enguine, com os patinhos. Olha, na Quinta da Boa Vista, com os patinhos.
8: Coisa maravilhosa. Boa ideia.
4: Pensando, só raciocinando mesmo. Chega você, ouvinte. Gostaria de fazer... O Márcio Melo rindo já. A encrenca que eu tô arrumando. Você, ouvinte, gostaria de fazer aonde? Só pra gente já ter aqui algumas ideias a serem
8: mande
4: compartilhadas.
8: Mande mensagem. José Paulo Sobral.
7: Oi.
8: Acabou de comer? Mastigou já?
7: Acabei, pode falar, agora tá, tô conversando.
8: Obrigado, tá, irmão? Um beijo.
7: Eu que agradeço. Obrigado a vocês.
8: Obrigado por fazer parte da minha vida, tá?
7: Eu agradeço um também. Tá forte, amigo. Valeu.
4: Você volta às 14h no Tem Método.
8: 14h, jornal Tem Método.
4: E agora o Band News no meio do dia.
8: Obrigado, pessoal. Um beijo, até amanhã.
4: Valeu, Lu.
12: Valeu, pessoal. Tchau, tchau. Agora 11h59.
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14: Muito boa tarde, agora meio-dia em ponto. Eu sou Humberto Ferretti, tá no ar o Band News no meio do dia desta quinta-feira, dia 28 de maio de 2026. Seguimos juntos aqui com muita informação até as 14h. Eu, você, ouvinte e telespectador. E ela, Larissa Biscaia.
15: Fala, Ferretti. Boa tarde pra você, pra todo mundo que tá com a gente. Seguimos por aqui até as 14h com muita notícia, muita informação. Nessa quinta-feira, dia 28 de maio. O que tá demorando mais pra passar? Essa semana ou o mês de maio?
14: Bom, como eu fiz plantão.
15: Com certeza pra você essa semana.
14: Eu nem sei em que dia a gente tá. Eu tenho que olhar.
15: Que ano é hoje?
14: Quem estiver acompanhando pela tela, seja pelo YouTube, seja pela Fast TV, quem tá pelo YouTube consegue voltar, vai ver que na hora de falar o dia eu dei uma você olhadinha pra minha ali. Direita pra olhar no computador. Eu sei que hoje é quinta-feira e vamos até tarde, amanhã de novo, e aí depois sábado é outra história.
15: Entendi.
14: É isso.
15: É, sábado tem experiência Band News pros ouvintes de São Paulo, mas a gente fala disso mais pra frente. Seguimos por aqui, gente, com muita notícia, muita informação, contando sempre com a tua participação, o WhatsApp tá sempre aberto pra você. É o nosso 11 999 592 100. Manda aí teu boa tarde, tua dúvida, por que não? Faz o teu comentário. A gente tá sempre aqui com o WhatsApp aberto. É o 11 999 592 100.
14: Conforme avisamos ontem, excepcionalmente Eduardo Eneg não está conosco nesta quinta-feira.
15: Porque ele diz que está muito cansado dos nossos atrasos, que não aguenta mais essa dupla, que vai mandar um comentário gravado e não aparece mais aqui.
14: Ele bateu na mesa e falou, deu pra mim.
15: Cansei desses dois.
14: Tá certo.
15: Mentira, gente.
14: Brincadeira, o Eneg vai voltar, fiquem tranquilos.
15: Tá cumprindo a agenda, volta segunda-feira para o nosso timaço.
14: A gente não tem o Eneg, mas obviamente não fica sem notícia aqui no Band News no meio do dia. Agora, meio-dia e dois. Dados do IBGE apontam que a taxa de desemprego no Brasil é a menor já registrada em um trimestre encerrado em abril. Quem tem os detalhes é o Daniel Henrique.
16: O desemprego no país no trimestre entre fevereiro e abril de 2026 fica em 5,8%, um aumento de 0,4 ponto percentual frente ao trimestre de novembro de 2025 a janeiro de 2026. Segundo os dados da Pesquisa Nacional por Amostra de Domicílios Contínua Trimestral, divulgada pelo IBGE nesta quinta-feira, a população desocupada é de 6,3 milhões de pessoas. Por outro lado, na comparação com o mesmo período do ano passado, a taxa de desemprego apresentou queda de 0,8 ponto percentual. A população ocupada ficou em 102,3 milhões no trimestre, uma redução de 0,3% frente ao período de novembro de 2025 a janeiro de 2026.
15: 55 mandados de busca e apreensão são cumpridos em uma nova operação, uma nova fase da Operação Carbono Oculto, que apura a atuação do crime organizado no setor de combustíveis. A Operação Fluxo Oculto começa hoje, feita pelo Ministério Público de São Paulo, em parceria com a Receita Federal e com a Polícia Civil Paulista. Segundo as investigações, 6 fintechs atuavam como bancos paralelos do PCC. Em uma outra frente, as autoridades descobriram um núcleo que desviava nafta petroquímica para terminais e postos e que teria movimentado mais de 200 milhões de reais.
14: E ainda sobre o combate ao crime organizado, um dos chefes do PCC preso na Bolívia passa por audiência de custódia aqui no Brasil. Quem tem os detalhes é o Eigler Soares.
11: O chefe do PCC, Gerson Palermo, tem a prisão mantida após passar por audiência de custódia em Campo Grande. Ele foi expulso da Bolívia depois de ser preso em uma ação conjunta entre as forças de segurança dos dois países. Após a audiência, realizada na manhã de hoje, o narcotraficante foi encaminhado para a Penitenciária Federal de Campo Grande. Palermo, que desembarcou em solo brasileiro ontem, possui uma das maiores fichas corridas do Brasil e mais de 100 anos de condenação por crimes como sequestro e tráfico de drogas.
15: Um desembargador baiano é investigado pelo Conselho Nacional de Justiça. Fala Jefferson Gonçalves.
17: O Conselho Nacional de Justiça vai apurar a atuação do desembargador aposentado do Tribunal de Justiça da Bahia, Jefferson Alves de Assis. O CNJ considerou que conceder prisão domiciliar a um suspeito de chefiar uma organização criminosa na Bahia não seguiu as regras do plantão judicial e interferiu na decisão anterior de outro magistrado. Ontem foi aberto um processo para investigar possíveis irregularidades na decisão. O desembargador chegou a ser afastado do Tribunal de Justiça da Bahia.
14: Mais um caso de feminicídio no Rio Grande do Sul. Fala Gilberto Echauri.
18: Está preso o homem que matou a ex-namorada de 19 anos com golpes de faca nesta quinta-feira em Bagé, na região sul do Rio Grande do Sul. Maria Luísa Saraiva Gastese morreu na hora. O autor do crime tem 24 anos e não aceitava o fim do relacionamento. Depois de matar a ex-namorada, o homem se escondeu no prédio da vítima e atacou os agentes quando a polícia chegou ao local. Após disparos dos policiais, ele se jogou pela janela, fraturou a perna e depois foi detido. O homem foi levado ao pronto-socorro de Bagé e depois encaminhado ao sistema prisional.
15: E no esporte, o tenista João Fonseca volta a jogar amanhã pela terceira rodada de Roland Garros na França. O brasileiro vai encarar o sérvio Novak Djokovic por volta das 10h30 da manhã no horário de Brasília. Será o primeiro duelo entre os dois atletas.

0: Agora, 12:06, o Senado vai analisar a proposta de emenda à Constituição que determina o fim da chamada escala de trabalho 6x1. Ontem, a PEC que trata do assunto foi aprovada pela Câmara dos Deputados. O Afonso Marangoni está com a gente e tem os detalhes. Fala, Marangoni, boa tarde.
1: Diretamente do Senado Federal. Boa tarde, Humberto, Larissa, todos que nos acompanham. Agora, então, o Senado já começa a se debruçar sobre esse projeto que passou com uma ampla maioria na Câmara dos Deputados. A sessão ontem foi até bem tarde, viu, Humberto, Larissa? Por volta de meia-noite é que acabou, então, a votação em dois turnos desta proposta de emenda à Constituição. Que quero que, de forma simplificada, a redução da jornada de trabalho de 44 para 40 horas semanais, de uma forma escalonada, com uma transição, passando num primeiro momento para 42 horas, depois para as 40, e também a mudança, né, da escala de trabalho. Hoje, mais ou menos 30% da população vive sobre essa escala 6x1, que são 6 dias para um de folga. Agora, então, fica um estabelecimento de que isso não pode mais acontecer. Vai ser obrigatório que essas pessoas tenham no mínimo 2 dias de folga. Então seria a escala 5x2. Importante dizer que não quer dizer que será sábado e domingo necessariamente. Está lá previsto que preferencialmente um desses dias de folga será no domingo. Outro combinado a depender da conveniência, né, do empregador e também da especificidade daquele setor produtivo. O presidente da Câmara, Hugo Mota, ele falou com a imprensa mais cedo, depois de participar de um evento aqui em Brasília. E ele disse que tem esperança que o Senado vai sim analisar este texto o mais rápido possível, né, com a urgência que ele entende que essa discussão demanda. Vamos acompanhar o que disse, então, Hugo Mota mais cedo?
2: É claro que cada presidente tem a autonomia da sua casa. Eu respeito muito o Senado Federal, que deverá definir internamente qual a sua tramitação. Mas o que eu posso atestar é que o presidente Davi, pelo seu espírito público, pelo seu compromisso com o país, com certeza dará a tramitação correta a essa proposta que é tão importante para milhões de trabalhadores e trabalhadoras do país.
1: Pois é, Davi Alcolumbre ainda não se pronunciou em relação a isso, então ainda fica uma incógnita se ele vai dar uma celeridade a essa discussão ou se vai manter este debate por mais tempo, jogando isso para uma definição só em 2026. O mais provável, Humberto e Larissa, é que Davi Alcolumbre não acelere a tramitação, mas que vote esse tema ainda antes das eleições, porque este é um dividendo político que não só vai beneficiar o presidente Lula e deputados, mas também muitos senadores estão interessados neste projeto e na sua aprovação, porque assim tem uma bandeira que pode ajudá-los na reeleição. Lembrando que este ano vamos ter a renovação de 2/3 do Senado, então uma mudança expressiva. O presidente Hugo Mota, ele também disse que agora a Câmara vai tem uma tarefa importante a fazer ainda, que é analisar um projeto de lei, ou seja, bem mais simples, né? Precisa bem menos votos do que uma PEC, para se ver aí a especificidade de alguns setores, para que essa escala possa ser mantida, mas então levando em consideração alguns aspectos específicos. E ele falou que a Câmara logo, logo, então, já começa a analisar esse projeto de lei também. Ou seja, Larissa e Humberto, tanto aqui no Senado, onde estou falando ao vivo, né, no Salão Azul, quanto ali no Salão Verde da Câmara, essa discussão do mundo do trabalho ainda vai chamar muita atenção nos próximos dias e nos próximos meses, e a gente vai estar aqui acompanhando.
0: O Marangoni está praticamente acampado lá no Senado, assunto quente, muita coisa rolando. A qualquer momento você volta. Marangoni, obrigado.
1: Até, um abraço.
3: Bom, e a gente acompanha o andamento, como é que vai sair em termos de votação, lembrando que para esse projeto ser aprovado no Senado Federal, precisa da aprovação ali de 3/5 dos senadores. Ontem, na votação da Câmara, a gente teve deputados mudando o voto, inclusive do primeiro para o segundo turno, e a gente acompanha, claro, traz tudo para você o que acontece daqui para frente. Gerando um noticiário, vamos para o Rio de Janeiro para acompanhar mais uma vez aquele caso dos dois pedreiros que foram mortos por agentes da Polícia Militar quando estavam a caminho do trabalho. A Polícia Militar do Rio de Janeiro está tentando entender quais foram os procedimentos adotados pelos agentes que dispararam mais de 60 vezes contra os dois trabalhadores. A Maria Eduarda Vieira está com a gente, tem mais informações. Fala, Duda, boa tarde para você.
4: Oi, Larissa, boa tarde para você, boa tarde também para todo mundo que acompanha a gente. Esses 60 disparos foram vistos pela perícia feita da Polícia Civil ontem lá no Jardim Catarina, em São Gonçalo, na região metropolitana do Rio, onde aconteceu essa ocorrência. O Marcelo da Cruz e o Edvan Felipe saíam de moto por volta das 7 horas da manhã para trabalhar com equipamentos de trabalho, equipamentos de obra, quando foram confundidos com criminosos por parte dos policiais militares que dispararam contra eles. Eles morreram no local, não resistiram. Agora a gente acompanha a investigação. A Corregedoria da Polícia Militar abriu um procedimento para apurar a conduta dos agentes. As armas dos agentes já foram recolhidas, também já prestaram depoimento na delegacia, assim como testemunhas e familiares. Agora, o que vai ser feito é a análise das câmeras corporais, que já foram solicitadas por parte da Polícia Civil. Esses agentes foram afastados das ruas e a Polícia Militar acompanha as investigações juntamente com a Polícia Civil para entender a conduta desses agentes. Outros órgãos também estão acompanhando todas as investigações. A gente teve uma mobilização muito grande aqui no Rio de Janeiro ao longo da tarde de ontem. Inclusive, ontem eu mesma acompanhei os depoimentos sendo feitos na Delegacia de Homicídios de Niterói, São Gonçalo e Itaboraí, que é responsável por esse caso. A família conseguiu, as famílias no caso, né, porque são duas vítimas, conseguiram a liberação dos corpos na manhã dessa quinta-feira e os enterros já estão programados. O velório do Marcelo vai ser realizado na tarde dessa quinta-feira no cemitério São Miguel, na mesma região, lá em São Gonçalo. No mesmo local vai acontecer amanhã, na parte da tarde, o velório do Edvan. Toda a família agora cobra a justiça porque os policiais militares teriam afirmado. Eles admitiram o erro, dizendo que sim, confundiram os trabalhadores com criminosos, mas a polícia tenta entender o porquê desses 60 disparos é também o que a própria família questiona. Nossa reportagem teve acesso a imagens dos capacetes que eles estavam usando e nessas imagens a gente consegue ver alguns disparos, marcas de disparos nos capacetes, mas segundo os familiares, os corpos dessas vítimas também foram atingidas, por isso eles não resistiram. Toda essa investigação, como eu falei, está a cargo da Delegacia de Homicídios de Niterói, São Gonçalo e Itaboraí, que vai investigar a conduta desses agentes a partir da análise das câmeras de segurança, as câmeras corporais dos agentes e também com os depoimentos que já foram feitos e seguem sendo realizados na unidade da polícia, pessoal.
3: E a gente aguarda para ver o que a corregedoria vai determinar, o que vai ser entendido, porque 60 tiros me parece um pouco mais do que você precisa para imobilizar duas pessoas em uma moto.
5: Absurdo.
3: 60 tiros, 60 disparos.
5: De fuzil.
3: Contra dois trabalhadores. De fuzil ainda.
5: Armamento pesado.
3: É muita coisa. É muita coisa. Essa história ainda vai ser apurada e explicada. Valeu, Duda. Bom trabalho para você.
4: Tchau, tchau, pessoal. Bom jornal.
0: Valeu, Duda. Agora, 12:14, a gente faz contato com Belo Horizonte para falar de uma história daquelas que, enfim, deixa muita gente sem chão. Um bebê de 1 ano e 9 meses morre depois de ser atingido no pescoço por uma linha com cerol em Minas Gerais. Há quantos anos a gente fala de linha com cerol para os pais fiscalizarem, para que as próprias autoridades de segurança tomem conta disso? Onde eu moro tem gente empinando pipa a todo momento e ninguém é abordado em momento nenhum, marmanjo, inclusive. Enfim, quem está com a gente e tem os detalhes é o Daniel Martins. Fala, Daniel, boa tarde.
6: Boa tarde, Ferrete. Boa tarde, Larissa, quem nos acompanha. Pois é, é velado neste momento o corpo de Ravi Oliveira Dias, de 1 ano e 9 meses, que morreu após ser atingido no pescoço por uma linha com cerol na tarde dessa quarta-feira no bairro Arvoredo 2, perdão, em Contagem, na região metropolitana de Belo Horizonte. O velório teve início às 9:30 da manhã, na capela do velório da funerária João Bosco. Já o sepultamento será realizado às 16:00 da tarde no Cemitério da Paz, na região noroeste aqui de Belo Horizonte. Segundo a Polícia Militar, Ravi brincava no divelotrol na rua, acompanhado da irmã, quando uma linha cortante atingiu um motociclista que passava pelo local, e a linha teria se enroscado no pé desse condutor e, em seguida, atingido o pescoço da criança. O menino foi socorrido e levado para uma UPA, mas não resistiu aos ferimentos e morreu na unidade de saúde. Um jovem de 19 anos, suspeito de soltar pipa com a linha chilena, que teria provocado a morte da criança, ele foi detido e encaminhado para a Delegacia Regional de Contagem, na Grande BH, e aos militares ele confirmou que estava soltando pipa na região no momento do acidente e durante as diligências os policiais apreenderam diversas linhas cortantes no próprio local. O caso é investigado pela Polícia Civil. Volto com vocês.
0: Valeu, Daniel, e a gente espera que de fato investiguem, porque como eu disse, muitas vezes é simples. Em São Paulo, pipa não é só brincadeira de criança. Como eu falei antes de a gente ouvir o Daniel, é brincadeira de muito marmanjo e não tem problema nenhum, né? Mas o pessoal tá lá no meio da rua, ninguém tá escondido. É só a polícia eventualmente passar e falar, companheiro, deixa eu dar uma olhada nisso que você tá usando. E vira e mexe, a gente ouve, São Paulo é uma cidade... Eu falo de São Paulo porque a gente tá em São Paulo, tudo em São Paulo é maior. E São Paulo tem a questão dos motociclistas, que existem em grande número. É muito comum a gente, infelizmente, ter que dar notícia aqui, principalmente em época de férias escolar, que nem é o caso agora, de motorista que se acidentou, teve o pescoço cortado e morreu por conta disso. De fato, a gente fala há muito tempo e até agora não foi feito nada efetivo ou que seja suficiente para acabar com o problema.
3: E tem até ouvinte falando sobre isso, Ferretti. Nosso ouvinte não assinou mensagem, final de telefone 0890. Ele falou que aqui em São Paulo tem lei, inclusive, de linha cortante, mas lei que não é fiscalizada, como você falou.
0: Como várias outras leis, né?
3: Que acabam ficando só no papel.
0: E eu falo, é simples, você não precisa invadir a casa do sujeito para ver. Deixa eu ver a linha que você guarda. Aí não, as pessoas empinam pipa na rua.
3: É visível.
0: De casa,
3: você consegue
0: ir
3: lá conferir, né?
0: Exatamente, é só ter um pouquinho de boa vontade.
3: Bom, gente, girando o noticiário, a gente fala agora sim de um caso aqui de São Paulo que tem gerado muita repercussão. Uma mulher que passou por um procedimento estético em uma clínica e acabou falecendo no dia seguinte. Ela fez esse tratamento com PMMA nos glúteos e na coxa e tinha uma nova aplicação do produto prevista para o dia depois da primeira. O caso aconteceu na zona sul da capital. A Roseli Fernandes fez o procedimento na segunda-feira de manhã, passou mal e voltou na clínica na terça porque estava passando mal. Ela se queixou de taquicardia e falta de ar. E morreu em uma parada cardiorrespiratória no hall do prédio comercial onde ficava a clínica. Em depoimento à polícia, a médica que fez esse procedimento, a Tabita Nunes Marcolino Jorge, que fez a aplicação, disse que usou 300 ml do produto no corpo da vítima. Só que independentemente da quantidade, o PMMA é contraindicado pela Anvisa. A gente foi atrás dos especialistas para entender essa questão. A médica dermatologista Laila Comel Corso explica que a substância não é absorvida pelo corpo, diferentemente do que faz, por exemplo, o ácido hialurônico.
5: É uma substância da família dos acrílicos e é composta por um gel que tem diversas microesferas. E esse gel, ele é injetado na pele com o objetivo de preencher e de dar volume para aquela região. Ele não é absorvido pelo nosso organismo ao longo do tempo como o ácido hialurônico é. Ele não é proibido pela Anvisa, porém as suas indicações para fins estéticos são bastante restritas. Geralmente ele costuma ser indicado para fins corretivos, para fins reparadores.
3: PMMA é uma sigla de um plástico chamado polimetilmetacrilato. Ele costuma ser usado para pacientes que têm HIV ou que têm poliomielite, que com o decorrer das doenças tiveram alterações no contorno do rosto. E aí ele é usado para fazer esse preenchimento permanente, como explicou a médica. Ele não é absorvido pela pele. Só que ele não deveria ser usado em procedimentos estéticos comuns, como o preenchimento que foi feito na Roseli. Outra questão importante de destacar aqui, aí é título de discussão. Essa médica, Tabita Nunes Marcolino Jorge, tá com CRM em dia, a gente checou. Mas ela fez a pós-graduação em dermatologia e não uma residência. Formação que é mais rápida e dá uma titulação diferente, como explica a dermatologista Laila Comel Corso.
5: Na residência médica, o médico precisa ter dedicação integral ao curso. São pelo menos 3 anos de estudo e de dedicação integral. No final é realizada uma prova que se chama prova de título e após passar nessa prova, o médico vai poder se dizer especialista em dermatologia, dermatologista. Na pós-graduação, essa carga horária ela é muito menor e no final da pós, o médico ele não tem o direito de se dizer especialista na área.
3: E aí é uma diferença de titulação, tem muita discussão sobre na área médica e a preocupação principal, você fazer um procedimento que é invasivo, que é com uma substância que é contraindicada pela Anvisa, por uma pessoa que não necessariamente tem a formação completa para aplicá-lo. A gente foi atrás da defesa dessa médica, que afirmou que o procedimento não teve complicação e que até agora não existe um laudo que comprove a relação entre a aplicação e a morte da paciente. Essa médica, Tabita Nunes, se apresentou voluntariamente à delegacia, prestou depoimento e foi liberada na sequência. Causa da morte ainda investigada, a Polícia Civil aqui de São Paulo está tratando esse caso como uma morte suspeita ou acidental. As investigações estão acontecendo, a gente acompanha para entender exatamente qual foi a causa da morte. Mas quer queira, quer não, é mais um caso que a gente registra aqui sobre uma complicação depois de um procedimento estético. A gente já noticiou aqui casos em que a pessoa que fazia o procedimento não necessariamente era um profissional da saúde, nesse caso é uma médica mesmo. Mas é pra gente ficar muito atento a quais procedimentos estão sendo feitos, que técnica é essa. A gente que não é da área da saúde escuta um nome diferente, PMMA, nossa, qual que é o efeito disso? Tem que pesquisar muito, tem que pesquisar o profissional, o procedimento em si, entender se tem indicação ou não para fazê-lo.
0: Agora, 12:21, registrar rapidamente duas mensagens que chegaram pelo WhatsApp da Band News FM, o 11-999-592-100. Voltando ainda à questão das linhas com Cerol, o ouvinte de final de telefone 4131 de Garça, no interior de São Paulo, está contando. Garça é uma cidade relativamente pequena, viu, gente? E que no domingo passado, um motociclista também foi atingido com linha Cerol e morreu. E tem mensagem da Adriana Jesus dizendo o seguinte, é uma crítica endereçada diretamente ao senhor Eduardo Eneg. Ele não pode deixar de fazer a abertura dele aqui no programa. Então, a sugestão da nossa ouvinte é que ele deixe gravado, mas eu tenho uma sugestão melhor, Adriana. A Larissa Biscaia já decorou. Ela já decorou.
3: Decorei só a primeira parte.
0: Ah, você tá levando os filhos, a air fryer, as usinas de Itaipu. Eu não decorei. Eu ouço todo dia e não decorei, é muito rápido.
3: Mas
0: a Larissa Biscaia pode fazer amanhã, a gente pode trabalhar nessa pauta.
3: Ah, eu não tenho aquele vozeirão do Eneg, né?
0: Ah, mas faz do seu jeito, eu vou soltando.
3: Vai ser o quê? O Eneg da Shopee pra fazer a versão?
0: Que fase, hein?
3: Que fase, que fase.
0: Agora 12:23.
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0: Agora meio-dia e 26, hora de fazer contato com a Granja Comari no Rio de Janeiro, porque a seleção brasileira se apresentou ontem para a disputa da Copa do Mundo e aconteceu tanta coisa de ontem para hoje, nessa manhã. Eu não sei nem se o Maurício Ferreira dá conta de falar tudo. Tô brincando, óbvio que dá, é um baita de um jornalista. Mas é curioso, viu, Maurício, que vocês da imprensa ficaram falando 6 meses, Neymar vai, Neymar não vai. E aí o Neymar foi convocado, bom, acabou o assunto Neymar. Acabou nada, né, Maurício? Boa tarde mais uma vez.
14: E tudo isso em menos de 24 horas, né, Ferretti? Tudo bem? Uma ótima tarde a você, a Larissa, a todo mundo que acompanha aqui a nossa programação da Band News FM. E eu me enganei também, viu? Porque na semana passada, no programa especial ainda de convocação, eu disse que a discussão sobre o Neymar, ela girava em estágios diferentes, né? A primeira, se ele seria convocado ou não. A segunda, a gente passaria a discutir se o Neymar seria titular da seleção brasileira já na abertura da Copa do Mundo, mas tivemos um novo capítulo aí nesse meio do caminho. Então, ontem o Neymar se apresentou aqui na Granja Comari em Teresópolis, a seleção brasileira sem condições de jogo, ainda tratando aquele problema muscular que o Santos dizia ser um edema na panturrilha direita e que não era nada grave, que o jogador inclusive se apresentaria apto fisicamente à seleção brasileira. Ele foi encaminhado a uma clínica aqui de Teresópolis, passou por uma ressonância e hoje um pronunciamento do médico da seleção brasileira, o Rodrigo Lasmar, explicando que foi detectada uma lesão de grau 2 na panturrilha direita e que agora a seleção brasileira trabalha com um prazo de 2 a 3 semanas para que o jogador volte a participar do trabalho com o restante do grupo em campo. Isso vai na contramão do que disse a equipe do Santos e o departamento médico do time da Baixada Santista lá nos dias 17 e 18 de maio, quando o Neymar sofreu esse problema muscular naquela derrota para o Coritiba dentro da arena em Itaquera. E o Santos, diante de toda essa repercussão sobre ter passado ou não um cenário mais otimista, mais positivo e que não era ali talvez condizente com a realidade, veio a público há pouco, através de uma nota, esclarecer os fatos. Segundo o Santos, absolutamente todos os exames realizados pelo Neymar foram compartilhados com a CBF até o dia 18, data da convocação, inclusive exames enviados na manhã da convocação para que o Ancelotti pudesse colocar o nome do Neymar entre os 26 convocados. O prazo de 2 semanas, segundo essa nota do Santos, é contado a partir do dia 17 de maio e termina neste domingo, dia 31, para que o jogador estivesse apto a voltar às atividades, lembrando sempre que essas estimativas variam de pessoa para pessoa. A equipe de fisioterapia da seleção brasileira é composta também por profissionais do Santos que acompanham o Neymar há mais de 10 anos em todo o processo de recuperação. O departamento médico do clube está alinhado e em concordância com o cronograma de tratamento definido pela CBF. Os profissionais do Santos conhecem a capacidade e acreditam, estão confiantes que o Neymar estará pronto para disputar a Copa do Mundo, mas mais uma vez, é uma nota do Santos que vai na contramão do que foi dito pelo Rodrigo Lasmar hoje pela manhã. Num prazo de recuperação de 2 a 3 semanas, o que deixa o Neymar fora dos 2 amistosos contra o Panamá e contra o Egito e também possivelmente fora da abertura da seleção brasileira na Copa do Mundo, do jogo de estreia no dia 13 de junho contra o Marrocos. Segundo o Santos, esse prazo ele já é contado desde o dia 17, quando o Neymar sofreu essa lesão na arena em Itaquera contra o Coritiba. Enfim, há um ruído de comunicação nisso tudo. Fato é que o Neymar hoje não foi a campo mais uma vez, não irá nos próximos dias. A CBF agora vai tentar um tratamento intensivo para que ele esteja à disposição na Copa do Mundo. Se não no primeiro jogo da fase de grupos, talvez não também contra o Haiti na segunda rodada, mas a CBF vai esperar mais um pouco para bater o martelo em relação ao Neymar, se ele segue com a delegação ou não para essa Copa do Mundo de 2026, sempre lembrando que o prazo, o limite para uma troca é até 24 horas antes da estreia da seleção brasileira na Copa do Mundo.
0: Ô Maurício, então, só para tirar a dúvida, no caso da previsão do Dr. Rodrigo Lasmar de 2 a 3 semanas, são 2 a 3 semanas a partir de agora.
14: A partir de hoje, foi o que ele disse na entrevista coletiva. Estamos trabalhando com um prazo de recuperação de

0: com esses exames realizados ontem pelo Neymar aqui na cidade de Teresópolis.
1: Ou seja, vamos tirar uma média, 2 semanas e meia, se são de 2 a 3, 2 semanas e meia, 17 dias, 18. O Neymar já tá sem jogar há 10, porque essa lesão foi sofrida no domingo passado, quase 2 semanas, né? Ele tá sem jogar, foi sofrida contra o Curitiba. Dá pra gente falar que tem uma chance real de o Neymar ficar praticamente 1 mês sem treinar. E aí não é só a questão de ele estar recuperado da lesão. 1 mês sem treinar para um atleta de alto rendimento que vai disputar uma competição que é um pouquinho importante, né?
2: Um pouquinho.
1: Uma competição que tem um nível alto, falta ritmo de jogo. Isso se fosse o Cristiano Ronaldo, tá? Um baita atleta que tivesse 30 dias sem treinar. Considerando que o Neymar já vem numa situação que não é das melhores, o problema vai crescendo, né, Maurício?
0: Sem dúvida alguma, Ferretti, até pela idade, 34 anos, por todos os problemas físicos já do Neymar ao longo da carreira, e normalmente, né, ele tem essa recuperação mais lenta do que os jogadores de maneira geral. Então, se a gente olha para o calendário hoje, dia 28 de maio, no prazo otimista de 2 semanas, ele voltaria a treinar com o grupo ali na semana dos dias 10 e 11 de junho, justamente já a semana de estreia do Brasil na Copa do Mundo, dia 13, contra o Marrocos. Você destacou muito bem, além da volta da lesão, essa recuperação física, tem também o recondicionamento físico, ritmo de jogo, esse trabalho com bola que será feito com o restante dos companheiros já nos Estados Unidos. Então, dificilmente, num prazo mais otimista, ele já teria condições de atuar na estreia. Inclusive, caso a seleção brasileira e a comissão do Ancelotti acabem optando pela permanência do Neymar, em risco também até mesmo a segunda rodada contra o Haiti, que será disputada no dia 19 de junho. Então, claro, a CBF vai seguir monitorando. E aí é uma informação importante e vale a pena a gente ressaltar isso, foi algo que já dissemos aqui na programação durante toda a manhã. Nesse momento ainda é muito cedo para a gente falar se o Neymar vai ser cortado ou não dessa Copa do Mundo de 2026. A gente vai ter que esperar, a CBF vai esperar, o Ancelotti vai esperar, a comissão técnica, o departamento médico da seleção brasileira, para ver como o Neymar vai reagir nesse trabalho de recuperação física nos próximos dias e nas próximas semanas.
2: Ô Maurício Ferreira, quando a gente teve a convocação, vazaram imagens aqui da redação da Band News FM, e a gente tem duas santistas, por coincidência, e as duas estavam assim, polvorosas, fazendo a maior festa. Você tava aqui no ar, tô vendo pela janela do estúdio, a Gabriele Soares, que é a nossa estagiária, tava me olhando com uma cara, porque quando a gente tava especulando se o Neymar ia ou não pra Copa do Mundo, eu falei, ah, eu acho que não tem que ir, não gosto dele. A Gabi veio assim, como que você não gosta do Neymar? Ontem ela veio trabalhar com a camiseta do Neymar. Tenho certeza que não só a Gabi, mas muita gente vai ficar chateada. Afinal, o Neymar tem muitos fãs, os Neymarzetes, as Neymarzetes são apaixonadas por ele.
0: Não, sem dúvida alguma, Lara. Inclusive a Gabi e a Bia, que são as nossas estagiárias e produtoras santistas, ficaram muito irritadas e bravas comigo, né? Quando eu disse nesse vídeo que eu não convocaria o Neymar, que por mim eu não levaria e que eu acreditava que o Ancelotti também não o colocaria nessa lista final. Isso tudo, claro, antes das entrevistas dadas pelo italiano, indicando que de fato ele chamaria. As duas ficaram muito irritadas comigo, mas faz parte, né? E de fato vai dividir muita gente, né? Mesmo após a convocação, acho que isso até ganhou assim dias mais tranquilos após o anúncio na lista final do Ancelotti dos 26 convocados. Muita gente comprou a ideia do Ancelotti, ó, então é isso, vai levar o Neymar, vamos acreditar que vai dar certo, que fisicamente ele vai estar bem. E de fato aquela altura estava, né? Ele vinha de uma sequência importante de jogos com a equipe do Santos, embora tenha se machucado justamente na véspera da convocação oficial do Ancelotti, mas tenho certeza que caso o Neymar seja cortado, e claro que a gente não descarta isso nesse momento, né? Como eu disse, a gente precisa esperar, a seleção vai dar esse tempo para tentar a recuperação, mas vai dividir muitas opiniões e muita gente vai ficar bastante frustrado, sim.
1: Valeu, meu caro Maurício Ferreira, o maior jornalista da história de Catanduva, uma cidade do interior de São Paulo.
2: E olha que o Ferretti também é de Catanduva, pra ele tá falando isso mal,
1: então,
2: tá de parabéns.
1: Eu tenho lugar de fala, hein? Eu tenho lugar de fala, hein? Valeu, seu Maurício.
0: Fora do ar ele diz que eu sou o segundo, tá? Ele só tá falando ao vivo aqui.
2: Só quer se fazer de humilde.
0: Pra nossa audiência da Band News,
1: Fake
0: só pra
1: news.
0: Parecer modesto. Valeu, pessoal.
1: Boa semana pra vocês.

0: Paulo, nessa tarde de quinta-feira, tem muita semana que quinta-feira é o pior dia, né? O último dia de trabalho presencial para quem faz home office.
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6: Pela primeira vez em 1978, um time africano saiu vitorioso de um jogo de Copa do Mundo. Vale lembrar que países deste continente já participavam do torneio desde 1934, mas nunca tinham ganho um duelo sequer. Quem quebrou o encanto foi a Tunísia, que superou o México por 3-1. No Mundial em nosso país vizinho, outra curiosidade é o fato de ter sido anotado o 1000º gol em jogos do Mundial FIFA. O autor da proeza foi o jogador holandês Rob Heijnsbeen.
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5: Já 40 minutos. Olá, muito boa tarde para você, ouvinte da Band News FM. Seja bem-vindo à nossa programação. Eu, Luana Bernardes, te acompanho por aqui com o Noticiário do Rio de Janeiro em 90.3 FM. Te convido a participar da nossa programação pelo 99902-6970. É o número do nosso WhatsApp. Fique à vontade para mandar a sua informação para cá, seu destaque do trânsito da cidade. Participe aqui em 90.3 FM. A gente fala do trânsito.
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5: A linha vermelha tem trânsito intenso agora no trecho do Caju, na chegada ao Caju, para quem segue em direção ao centro da cidade, no sentido Baixada Fluminense. trânsito normal. O motorista não encontra dificuldades agora na Avenida Brasil. Trânsito normal agora na Avenida Brasil, sem informação de acidente ou qualquer tipo de intercorrência. Ponte Rio-Niterói com trânsito bom nos dois sentidos. Para você que vai para Niterói, 13 minutos de tempo de travessia em direção à cidade Sorriso e 13 minutos em direção aqui à capital fluminense. Girando agora a nossa reportagem, Daniel Nascimento, boa tarde.
7: Boa tarde, Luana, boa tarde a todos. Dois celulares, um notebook e documentos foram apreendidos pela Polícia Civil do Rio durante mais uma fase da Operação Crédito Corrompido contra grupos investigados por fraudes bancárias. Agentes da Delegacia de Repressão aos Crimes de Informática do Rio cumpriram um mandado de busca e apreensão na casa de um suspeito em Botafogo, na Zona Sul do Rio. Investigações em conjunto também com a Polícia do Distrito Federal. O grupo investigado é alvo da ação que investiga também denúncias de corrupção, lavagem de dinheiro e associação criminosa envolvendo empréstimos consignados e crédito. Segundo os agentes, os criminosos abordavam clientes nas redes sociais, se apresentando como assessores de banco para oferecer empréstimos consignados fraudulentos, especialmente para aquelas pessoas que não possuíam condições legais para obtenção do crédito. Vale lembrar, durante essa operação não houve prisões.
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5: Carlos Nogueira, que participou do nosso encontro com o ouvinte no aniversário da Band News FM no Maracanã, disse que tem um ônibus agora interrompendo a Rua do Bispo até ser rebocado. Segundo o nosso ouvinte, trânsito na Tijuca completamente travado na Doc Lobo. Obrigada, Carlos, pelas suas informações. Agora meio-dia, 42 minutos.
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5: Mais informação ao vivo, Rafael Ajus, boa tarde.
14: Boa tarde, Luana. Boa tarde, ouvinte. Um homem preso por transportar 50 quilos de maconha é levado para a delegacia de Piraí, no sul do estado. O caso aconteceu nesta quinta-feira na rodovia Presidente Dutra. O material foi encontrado com auxílio de cães farejadores. Aos agentes rodoviários, o motorista, que não teve o nome divulgado, informou que saiu de São Paulo com destino a um posto localizado na comunidade da Maré, na zona sul do Rio. Ele confessou que receberia um valor pelo transporte da droga. Luana.
5: Obrigada, Rafael. Agora meio-dia, 44 minutos.

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4: Como funciona a declaração do imposto de renda para quem tem aplicações financeiras como CDB, Tesouro Direto ou ações? O consultor empresarial e professor do Centro de Ensino Universitário de Brasília, Max Bianchi Godoy, explica.
5: As aplicações como CDB e Tesouro Direto devem ser informadas na ficha Bens e Direitos, na categoria Aplicações e Investimentos, de forma individualizada por emissor. Como esses ativos já têm a tributação retida na fonte, eles não impactam diretamente o cálculo do imposto anual. Para o CDB, o imposto segue uma tabela regressiva, 22,5% para aplicações até 180 dias e 15% acima de 720 dias. O investidor não paga nada mais na declaração, mas ele é obrigado a informar. Declarar não significa necessariamente pagar o imposto de novo. Quanto às ações na Bolsa de Valores, há isenção para o investidor que, em determinado mês, vendeu as ações em valor total de até R$20 mil. Nesse caso, mesmo com lucro, não há imposto a pagar, mas acima desse limite, a alíquota é de 15% para operações comuns e 20% para as operações de day trade, que são aquelas onde a pessoa compra e vende no mesmo dia.
4: Quem teve prejuízo na bolsa também deve declarar. As perdas podem ser usadas para abater lucros em operações futuras e nunca expiram, desde que informadas a Receita ano a ano.
6: Portanto, nunca é demais lembrar. Ah, mas vocês falam desse tema todo dia.
7: Pois
6: sim,
7: é.
6: Não adianta. Vocês se lembram da história que a gente relatou aqui, duas, três semanas, da regularização do título eleitoral?
7: Nossa, a gente cansou de falar, vai antes, vai com antecedência. Chegou o dia, os ouvintes registraram. Lembra da fila no TRE, no Rio de Janeiro?
6: Dando voltas no quarteirão.
7: Dando voltas, voltas e voltas e voltas.
6: A gente não tem um balanço atualizado por parte da Receita Federal, o último é de 48 horas atrás, mas ele falava que mais de 10 milhões de pessoas ainda não tinham entregado a declaração do imposto de renda. O prazo termina amanhã à noite, menos de um dia e meio. Amanhã a gente vai perguntar, hoje não, mas amanhã a gente vai perguntar para os ouvintes se eles deixaram para o último dia e por quê. Eventualmente, o ENEG levantou essa bola na terça-feira. Eventualmente, o sujeito sabe que vai pagar e já tem a papelada toda. É. Ou tem gente que vai assumir, ó, me enrolei, tive só 2 meses e meio e não deu tempo.
7: Não deu tempo.
6: Enfim, a gente vai martelar nisso também amanhã, porque é o seguinte. Acredite, tem gente que deixa pra fazer 11h30 da noite.
7: Eu não sei se eu contei no ar, contei pra você que eu tenho uma vizinha que é contadora. E aí eu tô tentando devolver umas coisas dela que estão lá em casa faz dias. E ela, olha, essa semana você me esquece. Porque todo mundo manda o documento na última hora. E o contador sai correndo, que nem um desesperado, se lascando pra fechar.
6: Pode ficar com o meu pote aí do dia que eu levei uma marmita pra você. Que agora eu não vou usar.
7: Agora eu não preciso.
6: Tá certo. Até amanhã à noite, gente.
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0: economia hoje é sem ela. Juliana Rosa tá no evento, mas você não fica sem as informações. Por quê, gente? Amanhã não só vence esse prazo do imposto de renda, mas amanhã o IBGE divulga a prévia, aliás, a prévia não, o PIB do Brasil do primeiro trimestre de 2026. Existe uma expectativa, um cálculo ali feito pelo Ministério da Fazenda e pelo mercado financeiro também, que essa alta deve ser de 1,1%, puxada pelo agronegócio, indústria e consumo também. A prévia que foi feita pelo Banco Central, que é o IBCBR, registrou alta acumulada de 1,3%. A gente aguarda amanhã. Até a título de comparação, o primeiro trimestre de 2025, a alta foi de 1,4%. Portanto, essa projeção que a gente tem de 1,1% é menor do que o país cresceu no primeiro trimestre do ano passado. Vamos esperar para ver no que é que dá.
1: E mais cedo, o IBGE divulgou a taxa de desemprego do trimestre encerrado em abril. Portanto, meses de fevereiro, março e abril, o índice ficou em 5,8%, o que representa que ele caiu 5,4% na comparação com o mesmo período de 2025, quando o índice estava em 6,6%. Portanto, 6,6% de desemprego entre fevereiro e abril do ano passado. Neste ano, no mesmo período, 5,8%. Atualmente, 6.300.000 pessoas estão ali, preenchendo ficha, mandando currículo, em busca de uma oportunidade de trabalho no Brasil. Por outro lado, 102 milhões de brasileiros têm algum tipo de ocupação. E aí a gente fala de trabalho formal, com carteira assinada, mas também fala de trabalho informal, trabalho doméstico, gente que trabalha por conta e também servidores públicos. Tem outro dado interessante que eu tô caçando na pesquisa, eu acho que ele fica lá no fim. Cadê? O rendimento médio do trabalhador brasileiro. É obviamente que a média, ela acaba sendo, de certa forma, distorcida, porque tem muita gente que vive com salário mínimo e você vai, no caso de um executivo de uma grande empresa, ganha ali um salário literalmente milionário, né? E aí, quando a gente tira a média, o rendimento dos trabalhadores brasileiros é de R$3.732, na média, contando todo tipo de atividade. Esse valor praticamente estacionou. Aliás, ele estacionou nesse trimestre, na comparação com o trimestre anterior, e cresceu 5,3% no ano de 2026.
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0: Começar a empreender nos dias de hoje tá mais fácil, mas não tranquilo, como afirma o meu entrevistado do podcast Tem Negócio desta semana. Marco Lisboa é um empresário que iniciou no mercado de importação. Hoje comanda 7 empresas com forte projeto no ramo das franquias. Para ele, uma boa ideia sempre vai achar um investidor anjo nos dias atuais.
4: Tem linhas de crédito, você, enfim, hoje tá muito mais fácil, entre aspas, de você ter os investimentos terceirizados, né? Mas se você tem uma boa ideia, né, você tem realmente pessoas que podem ser anjos.
0: O podcast de empreendedorismo da Band News FM já acumula 19 episódios e você pode acompanhar todos eles no canal do YouTube e nas principais plataformas de áudio.
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1: E
7: Ele não pôde recusar o chamado de Marcelo Bielsa e mesmo após ter anunciado a aposentadoria da seleção do Uruguai em 2024, voltou a Celeste para o Mundial de 2026. Goleiro do Estudiantes da Argentina, Muslera está a caminho da sua quinta participação em Copas. É o louco Bielsa sabe que o jogador de 39 anos é a voz da liderança necessária no vestiário.

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3: 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Agora, meio-dia, 58 minutos, a gente está de volta com as informações aqui do Rio de Janeiro. Destaque do trânsito, Giovana Guitarrari, boa tarde.
4: Boa tarde, Luana, boa tarde também aos nossos ouvintes. Falar um pouco de Campo Grande, está tendo uma manutenção da Light ali na estrada do Rio A. Uma faixa está ocupada na altura da estrada Rio-São Paulo, sentido Avenida Brasil, por conta aí desse serviço de manutenção sendo realizado pela Light. A 7 Rio está presente ali no local auxiliando o trânsito. Mas o tráfego está muito lento ainda, então você que está passando aí por Campo Grande, saiba que tem uma faixa ocupada por conta dessa manutenção. Agora também trazer uma atualização aí da Avenida Brasil, esse inguiço, né, desse ônibus na altura de Barros Filho. Eles estão aguardando aí a retirada desse ônibus para ser rebocado no inguiço na Avenida Brasil, na região de Barros Filhos. Então, realmente, o trânsito continua lento nesse trecho, mas a 7 Rio aí está presente no local, então está ocupando essa faixa da pista lateral, mas está aguardando aí a retirada desse ônibus, Lu.
3: Obrigada pelas informações, Giovana.
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0: 1 hora e 2 minutos.
1: Olha só. Não vou te criticar, eu faço pior.
0: Então tá bom, era isso então, que tá eu queria bom. Ouvir.
1: De
0: ontem
1: nada.
0: Foi 1 e 4, segue o baile.
1: Ah, você conseguiu lembrar o horário que eu fiz ainda.
0: Segue,
1: ah, segue
0: o baile,
1: né? Todo dia a gente fala do horário, tem até ouvinte que perguntou, mas por que que vocês voltam nessa questão todo dia? Ah, pra você ter do que reclamar, a gente isso. se diverte com essa história também, fica pegando no pé um do outro. E vamos que vamos, tem muita notícia, muita informação, tá começando o nosso segundo ato, quase segunda hora do Band News no meio do dia.
0: É isso, gente. Agora, 1 e 3, o governo do Distrito Federal e a União fecham um acordo de ajuda financeira ao BRB. Quem tem os detalhes é o Gabriel Marques.
2: O governo do Distrito Federal e o governo federal fecharam nesta quinta-feira um acordo no Supremo Tribunal Federal para viabilizar o empréstimo que deve socorrer o Banco de Brasília. A negociação permite que o GDF contrate até 6 bilhões e 600 milhões de reais com prazo de 15 anos para pagamento e 2 anos de carência. Não haverá repasse direto da União, apenas o aval para a operação. Os recursos devem vir do Fundo Garantidor de Créditos com garantia de bancos. Caso haja inadimplência, essas instituições assumem a dívida. O BRB enfrenta problemas de liquidez após operações bilionárias com o Banco Master. Segundo o governo local, o próprio banco vai ser o responsável por quitar o empréstimo.
1: A Petrobras anuncia um reajuste no preço da gasolina para as distribuidoras. Fala Luana Bernardes.
3: Gasolina vai ficar mais cara a partir de amanhã, 4 centavos de aumento no preço do litro da gasolina A, que é vendida pela Petrobras às distribuidoras. Segundo a estatal, esse reajuste seria de 48 centavos por litro, mas foi mitigado por causa da subvenção instituída pelo governo federal. Para as distribuidoras, o preço médio da gasolina A passa de R$ 2,57 para R$ 2,61 por litro. No caso do consumidor final, que consome aí a gasolina C, que é a mistura de 70% da gasolina A com 30% do etanol anidro, a parcela da Petrobras na composição do preço final passa de R$ 1,80 para R$ 1,83. No entanto, esse preço final ainda depende da parcela do posto de combustível e também dos impostos que são cobrados. Portanto, a partir de amanhã, Petrobras está vendendo para as distribuidoras uma gasolina com preço mais caro, 4 centavos mais caro o preço da gasolina vendido pela Petrobras às distribuidoras.
0: Tem mais desdobramentos da crise envolvendo o Banco Master. Fala aí, João Boeri.
4: Em mensagens interceptadas pela Polícia Federal, o ex-governador Cláudio Castro e o dono do Banco Master, Daniel Vorcaro, preso na superintendência da Polícia Federal em Brasília, marcaram ao menos 2 encontros em Nova York. Um para degustação exclusiva de uísque restrito a 10 pessoas, que custou mais de 5 milhões de reais pagos pelo banqueiro. Segundo a PF, no dia seguinte ao encontro, no dia 15 de maio de 2024, Rio Previdência investiu 80 milhões de reais no Banco Master. Um ano antes, outro jantar foi bancado por Vorcaro no valor de 60 mil reais também em Nova York, com direito a bife de ouro. Os encontros aconteceram também na casa do empresário em São Paulo e na sede do governo do Rio, no Palácio Guanabara. As informações foram reveladas pela Globo News.
1: Bom, no Rio de Janeiro, quarto dia de julgamento do caso Henri Borel, menino de 4 anos, morreu espancado e a mãe e o padrasto são acusados por esse crime. Atualizações agora com Guilherme Faria.
5: A filha de uma ex-companheira de Jairinho presta depoimento à justiça e reafirma que o ex-vereador a agrediu em diferentes ocasiões quando a menina era pequena. O caso consta na denúncia apresentada pelo Ministério Público em 2021. Hoje, maior de idade, Cailane Pereira é a primeira testemunha a prestar depoimento no quarto dia de julgamento do caso Henri Borel, nesta quinta-feira. Ela é filha de Natasha de Oliveira, que também é testemunha no caso e teve um relacionamento de cerca de 3 anos com Jairinho, quando a menina tinha entre 3 e 6 anos. No depoimento, Cailane afirmou que o homem a levava para um lugar semelhante a um motel e lá a agredia com socos e chutes, além de afundá-la em uma piscina usando o pé.
0: A mulher empurrada de um penhasco em Minas Gerais pelo ex-marido recebe alta hospitalar. Fala aí, Tayane Ribeiro.
6: A mulher jogada de um penhasco pelo ex-companheiro na Grande BH já está em casa. Ana Cláudia Rodrigues recebeu alta ontem após ser resgatada em meio à vegetação na Serra do Rola Moça na última terça. O ex-companheiro dela, Silvanido Amâncio de Araújo, de 52 anos, confessou o crime. Ele também é investigado por abuso sexual. Em vídeo gravado durante as buscas, o suspeito confessou ter empurrado a vítima depois de uma discussão. Ele foi preso em flagrante e teve a prisão convertida em preventiva durante a audiência de custódia realizada ontem.
1: Integrantes do Comando Vermelho são presos no Ceará, fala Moisés Mororó.
7: A Polícia Civil realizou na manhã desta quinta-feira uma operação contra integrantes de um grupo criminoso de origem carioca que utilizava o Instagram para planejar homicídios, coordenar o tráfico de drogas e monitorar ações das forças de segurança no Ceará. Até o momento, 12 pessoas foram presas durante a ação, que conta com cerca de 62 policiais que cumpriu 20 mandados de busca e apreensão em Iguatu, na região centro-sul do estado, e Caucaia, região metropolitana de Fortaleza. Dezenas de celulares foram apreendidos e serão analisados pela investigação. Segundo a polícia, os suspeitos também usavam as redes sociais para divulgar ações criminosas, intimidar rivais e exibir armas de fogo.
0: Prisão por tráfico de drogas no sul do país. Fala Gilberto Echauri.
8: 20 pessoas foram presas nesta quinta-feira em uma operação contra o tráfico de drogas no Rio Grande do Sul. Segundo a Polícia Civil, a organização liderava uma ampla rede criminosa com divisão de tarefas e participação de indivíduos de dentro do sistema prisional. O grupo negociava a venda de entorpecentes e de armas com criminosos do Paraná. Em uma das situações apuradas pelo DENARC, membros da quadrilha esconderam drogas dentro de caixas de som para facilitar o tráfico. Mandados foram cumpridos em 7 cidades gaúchas, além de municípios de Santa Catarina, Paraná e Rio de Janeiro.
1: Operação contra o tráfico de drogas e a lavagem de dinheiro no norte do país. Detalhes com Ricardo Chaves.
9: A Polícia Civil do Tocantins apreende carro de luxo avaliado em R$125 mil e bloqueia mais de R$1.700.000 durante a Operação Nocaute, deflagrada nesta quinta-feira. A ação investiga uma organização criminosa suspeita de tráfico de drogas e lavagem de dinheiro. Além das apreensões, foram cumpridos 3 mandados de prisão preventiva e 12 de busca e apreensão nas cidades de Palmas, Porto Nacional, Paraíso do Tocantins e Chapada de Areia. Segundo a polícia, o grupo atuava principalmente na venda de crack na região central do Tocantins. O principal alvo da operação é Daniel Rodrigues Aires, de 28 anos, conhecido como Maguila.
0: A Polícia Federal e o Instituto Chico Mendes realizam uma operação para proteger um grupo de ararinhas azuis. O Gustavo Castellucci é quem tem os detalhes.
10: Uma força-tarefa coordenada pelo ICMBio e pela Polícia Federal transfere de forma emergencial 69 ararinhas azuis e 2 araras maracanãs de um criadouro em Curaçá, no norte da Bahia, para Petrolina, em Pernambuco. A ação aconteceu após a confirmação de um surto de circovírus no local. Das 103 aves do criadouro, 34 testaram positivo para a doença, considerada altamente contagiosa e letal em espécies como araras e papagaios. Segundo as investigações, o espaço descumpria normas de biossegurança e higiene, e funcionários teriam sido flagrados sem equipamentos de proteção durante o manejo dos animais.
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1: A gente tá olhando tanto pra Copa, mas tem muita coisa pra acabar antes, gente. Hoje tem encerramento da fase de grupos da Libertadores e da Sul-Americana. Fala aí, Lucas Belotti, boa tarde.
13: Bem, Lari, boa tarde pra você, pro Ferretti, pros ouvintes. Vai ser tudo meio express, né, antes dessa Copa do Mundo. Hoje, encerramento da fase de grupos. Amanhã, meio-dia, horário de Brasília, sorteio em Luque, no Paraguai, já da fase de oitavas. Essa, por sua vez, disputada apenas após o Mundial. São dois grupos que ainda tem definições em aberto pra partida de hoje. Ambos envolvem equipes brasileiras. 19h, 2 partidas simultâneas pela chave de letra F, que envolve o Palmeiras, que recebe o Júnior Barranquilla em casa. O Verdão, se quiser ser líder desse grupo, precisa vencer. De qualquer jeito, somar esses 3 pontinhos e a 11 e torcer por um tropeço do Cerro Porteño. Tem que ser derrota, porque o empate dá ao time paraguaio a vantagem no confronto direto contra o Verdão. o Cerro Porteño recebe o Sporting Cristal no mesmo horário lá no Paraguai. Já para se classificar, aí o Palmeiras pode fazê-lo até mesmo perdendo, né? Claro que não seria um cenário ideal, mas o Sporting Cristal tem 6 pontos, então pro Palmeiras cair fora da Libertadores, teria que perder em casa pro Júnior Barranquilla, o Sporting Cristal venceu o Cerro Porteño fora de casa. Essa é a situação do Verdão. O outro brasileiro que entra em campo hoje é o Cruzeiro, que também depende das próprias forças para garantir uma vaguinha nas oitavas de final. 9:30 PM, recebe o Barcelona de Guayaquil lá no estádio do Mineirão. E para liderar também tem uma situação complicada, porque precisaria torcer por um tropeço da Universidade Católica contra o Boca Juniors. Esse jogo é na La Bombonera. Então, se o Boca vencer e o Cruzeiro também somar os 3 pontos, aí a equipe de Arthur Jorge vai para a primeira posição e o time do Boca Juniors fica na segunda colocação. E a partir dessas definições, já vamos ter também tudo resolvido em relação aos playoffs da Copa Sul-Americana, né? Porque por lá não há sorteio, é o melhor segundo colocado da Sula, pegando o pior terceiro da Libertadores. Então, a partir dessas definições, a gente já vai saber também o caminho das outras equipes que não chegaram a Libertadores, mas pela Sul-Americana tem competições continentais e passaram em segundo, casos de Santos, de Grêmio e também da equipe do Vasco da Gama.
0: Belote, você sabe que se tem um bicho ressabiado é palmeirense, né?
13: Ah, isso é fatalmente.
0: Palmeirense, e aqui eu falo demais. Eu tenho lugar de fala, tá? Tá, tem a tal da parmeirada. Hoje eu tô de verde. É. Tem a parmeirada, né? Que é o termo que o palmeirense usa, porque todo ano, agora com o Abel Ferreira, as coisas melhoraram. Né? Mas tinha 7-2 pro Vitória, 6-0 pro Curitiba, acho que pro Mirassol também, né? Asa de Arapiraca, o Palmeiras não passava um ano, Água Santa, no Campeonato Paulista, não passava um ano sem dar uma parmeirada, né? Tem chance de eliminação, né? Você destacou. O Palmeiras teria que perder pro Júnior Barranquilla, que é o lanterna do grupo, e já não vai pro mata-mata da Libertadores. Tá. Pode pegar playoff de Sul-Americana, o Júnior Barranquilla, eventualmente? Tem... Não, não pegaria, né? É, acho que nenhuma combinação da... O Júnior não tem nada a ser disputado, olhando aqui a tabela.
13: O Júnior Barranquilla vem pra cumprir tabela, né?
0: Cumprir tabela total.
13: Poderia chegar a esses 7 pontos, e aí, vamos dizer, o Júnior Barranquilla vence o Palmeiras, o Sporting Cristal perde do Cerro Porteño, aí o Júnior ganha a chance de disputar
0: aí
13: a
0: Sul-Americana. Aí ele pode pegar os playoffs. Tem uma motivação.
13: Existe aí uma matemática, distante, então, mas sim.
0: Palmeiras teria que perder pro Júnior e o Sporting Cristal ganhar do Cerro. Isso. Sendo que o Palmeiras joga em casa e o Cerro também.
13: Os dois em casa.
0: Matematicamente falando, a chance de eliminação do Palmeiras é de 1,26%, pela conta que eu fiz. Ou até menos um pouco. Mas palmeirense é ressabiado, né?
13: É, sempre fica, né? Porque o gostinho, o último que ficou na boca do palmeirense na Libertadores foi uma derrota em casa. Tudo bem, pro Cerro, que é muito mais time do que o Júnior Barranquilla.
0: Sim, mas também é um freguês, né?
13: É um freguês, né? Foi uma primeira vitória do Cerro em muitos anos aqui no Allianz Parque. Então, foi a primeira derrota do Abel pro Cerro Porteño, inclusive, essa partida disputada no Allianz na semana passada. Tem esse desconforto palmeirense com a possibilidade matemática, até porque nos últimos anos de Libertadores com o Abel, né, Ferretti? Era raro quando o Palmeiras não era a melhor campanha geral.
0: E agora tá fora da disputa. Agora, mesmo que ganhe.
13: Dificilmente vai ser líder, né? Porque sim, a situação do Cerro é muito tranquila. O Cerro pode empatar em casa com o Sporting Cristal, porque aí ficaria 11-11, mas esse ano o confronto direto é o que desempata na Libertadores. Então o Cerro venceu uma e empatou outra contra o Palmeiras. Então, em caso de igualdade de pontos, o Palmeiras vai passar em segundo. E passando em segundo, tem pela frente as possibilidades de Flamengo, de Corinthians, quem sabe até do Cruzeiro, numa fase de oitavas de final já da Copa Libertadores da América. Isso vai ser definido amanhã, repito, a partir do meio-dia, aqui no horário do meio do dia. Então, torcedor palmeirense nessa faixa vai ficar sabendo quem pega nas oitavas de final.
0: Valeu, Belote.
1: Valeu, Lucas. Valeu.
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14: Apesar de viver uma temporada difícil com o Tottenham, o zagueiro Van de Ven é um dos nomes de confiança do técnico Ronald Koeman para a defesa da seleção da Holanda. Estreante em Copas do Mundo, o jogador foi titular na última Euro em 2024. Canhoto, Van de Ven pode atuar tanto na função original quanto de lateral esquerdo, como algumas vezes é utilizado na seleção ao lado do experiente Virgil van Dijk do Liverpool.
1: pessoal, tá repercutindo aqui no nosso WhatsApp, registrar umas participações, o pessoal falando no Neymar, gente. João Carlos do Rio de Janeiro. Se for essa de Neymar, vai pra Copa, não vai pra Copa, vai pra Copa, não vai pra Copa, Panini vai ficar doida com as figurinhas.
0: Ah, ele tem um ponto.
1: Que já teve que reeditar o álbum. Fabiano aqui de São Paulo, leva ele como um amuleto pra dar moral pro time, tipo, mascotinho, a gente vai trocar o canarinho pistola pelo Neymar?
0: O Daniel Alves foi pra última Copa? Ou não foi o Daniel Alves? Teve um jogador que numa Copa recente foi num contexto de que, olha, todo mundo sabia que ele não tava indo pra jogar. Mas era um cara de liderança, de exemplo.
1: Pra dar uma moral pro time, estamos precisando. Bom, teve o Roberto que fala de São Gonçalo e a opinião dele, gente. Quem disse que não ia ter notícia boa, Neymar fora?
0: Meu Deus.
1: Tem também o Eduardo do Rio de Janeiro numa boa. Sou palmeirense, mas coloca o Yuri Alberto no lugar do Neymar. O que você acha, hein, Ferretti?
0: Menos um pouquinho. Menos? Não, eu gostaria de outro atacante no lugar do Neymar, apesar de gostar do Yuri Alberto.
1: Não, Yuri Alberto.
0: Ele não é um Flaco Lopes, mas é bom jogador.
1: Entendi. Bartolomeu, que nos acompanha de Salvador, falando que o Neymar tá bichado. A Sônia falando, corta logo o Neymar. Pessoal aqui, viu? A gente falou que ia dividir a torcida, que ia dividir um pouco a perspectiva dos nossos ouvintes e torcedores.

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5: Agora 1:22, Giovana Guitarrari comigo aqui no estúdio, mas antes eu dou boa tarde para os nossos ouvintes sintonizados aqui no 90.3. Nas próximas horas eu vou estar aqui acompanhando todas as mensagens e informações do Rio de Janeiro e a gente começa atualizando o trânsito. Giovana, boa tarde.
6: Boa tarde, Fê. Voltar a falar ali da Avenida Brasil, desse caminhão que tá enguiçado, porque tá causando um longo trecho aí de retenção. O nosso ouvinte Fábio mandou até áudio pra gente que ele tá preso ali em Guadalupe por conta desse caminhão. Vamos ouvir.
7: Boa tarde, Band News.
6: Boa tarde.
7: Fábio Soldado dando informe aí. Avenida Brasil, pista lateral na altura de Guadalupe, ali tudo parado até Bangu. Tem um caminhão caçamba quebrado na pista lateral, na altura ali da estrada João Paulo. Então a galera que tá vindo da Zona Oeste aí vai pegar um grande derrapamento. 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
6: Então é isso, gente. O trânsito realmente está bem lento no local e está causando aí quilômetros de retenção. Está chegando até Vila Vintém. Então, se possível, é melhor evitar a Avenida Brasil quem está saindo aí da Zona Oeste, tanto na Cessal, o centro do Rio, ou enfim, mais dentro aí da cidade. É bom evitar a Avenida Brasil. Retenções também, sentido Zona Oeste, entre Parada de Lucas e a altura do shopping Via Brasil. Agora falando sentido Zona Oeste, aí o sentido contrário da Avenida Brasil, com trânsito intenso na altura de Ramos, o restante da via com boas condições, Fê.
5: Obrigada, Giovana. 999-902-6970 é o nosso WhatsApp para você, ouvinte da Band News FM. Tá sempre participando com a gente.
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8: Hoje aqui na coluna de tecnologia a gente fala sobre o Elon Musk e sobre a oferta pública de ações que a SpaceX está preparando nos Estados Unidos, Orson.
9: Edu, estamos nos aproximando daquele que pode ser o maior IPO da história. É a oferta pública inicial de ações numa bolsa de valores. Nesse caso, a gente está falando da primeira oferta de ações da SpaceX, que deve começar a oferecer suas ações na Bolsa de Valores de Nova York agora, já em junho, né? E a expectativa é que a empresa amealhe alguma coisa perto de $80 bilhões com essa operação. Só que nem tudo são flores nesse caminho do nosso querido Elon Musk. Tem dois probleminhas com os quais ele precisa lidar. Um problema apareceu no último teste feito pela SpaceX com o lançamento da Starship. Um dos motores teve dificuldade de ser acionado, o propulsor, não, o pouso dele não foi tão controlado quanto se esperava, enfim, mas são questões técnicas que, dada a proeza de engenharia da SpaceX, devem ser superados com o tempo. Agora, tem um outro problema nessa equação, que é o Grok, que é o chatbot da xAI. Ele é um problema, porque para além de todas as polêmicas nas quais ele se envolveu nos últimos tempos, com nudes, né, de pessoas, de mulheres, sendo produzidos de maneira inadvertida, né, a verdade é que a inteligência artificial do nosso querido Elon Musk hoje é o patinho feio na corrida das inteligências artificiais. E como todas essas empresas foram fundidas embaixo do guarda-chuva da SpaceX, que vai à oferta pública de ações, elas hoje, na verdade, são mais uma âncora do que propriamente uma vela, né? Não vai ser nenhum fator comprometedor, né? Ninguém duvida que o IPO vai ser um sucesso, mas são dois fatores que certamente o nosso querido Elon Musk não gostaria de ter na sua bagagem nesse momento.
8: É muito dinheiro envolvido, temos esses problemas nas áreas de tecnologias das empresas do Elon Musk. É claro que a gente acompanha e conta tudo aqui na coluna de tecnologia, que volta amanhã.
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16: Quinta-feira é dia de conversar com o Fernando Schiller. A gente segue de olho na escala 6x1, passou na Câmara e agora depende do Senado Federal. Tudo isso correndo contra o tempo em um ano eleitoral. Schiller, queria te ouvir, passa ou não passa no Senado? Vai sair logo? Fica mais pra frente? O que você nos diz? Boa tarde.
17: Tudo bem, Larissa? Tudo bem, Ferretti? Eu acho que tem uma novidade na discussão do Senado, que é a entrada dessa PEC do senador Rogério Marinho, né, que já foi enviada pelo senador Davi Alcolumbre para a CCJ, portanto é para valer, que flexibiliza a jornada de trabalho. Então a gente vai ter no Senado, se isso for adiante, se a oposição realmente bancar essa PEC, né, e parece que vai bancar, a gente vai ter uma discussão real no Senado que não aconteceu na Câmara. Vamos lá, o que aconteceu na Câmara, e aqui eu me permito até uma certa liberdade aqui, é quase que uma piada, né? Porque você teve lá, no final das contas, a oposição que era contra a redução da jornada na 6x1, defendendo a proposta original que vinha lá do projeto da deputada Érica Hilton, que era 4x3, né? Só pode ser uma piada isso, né? Imagina, você primeiro defende a jornada original, ou até uma possibilidade de aumento da carga de trabalho, depois você defende 4x3, não é? Então acabou acontecendo o óbvio, né? Uma aprovação por ampla maioria, inclusive com os votos da oposição, da redução da jornada 6x1, novo teto, né, da jornada de trabalho de 40 horas semanais. Isso que aconteceu na Câmara. Portanto, não houve um debate real na Câmara, não houve um debate. Quem assistiu a sessão ontem, que era uma troca de insultos, era um debate pré-eleitoral, era uma acusação de parte a parte, não é? Eu diria assim, é melhor nem assistir, viu, Larissa Ferretti, porque quem assiste aquela sessão ali desacredita mais ainda na política, né? Agora, no Senado Federal, como uma parte, pelo menos, dos senadores não vão estar nas eleições, também não estão tão preocupados assim com a repercussão eleitoral, né, uma parte pelo menos, talvez a discussão seja um pouco mais cerebral. E o que diz a PEC do senador Rogério Marinho? Ela institui uma novidade. A novidade dela, basicamente, eu até vou ler aqui a frase, só a frase aqui, para a gente entender o que diz a PEC. Ela diz o seguinte: é permitida livre pactuação contratual direta entre empregado e empregador, inclusive por hora trabalhada, prevalecendo o disposto em contrato individual de trabalho sobre os instrumentos de negociação coletiva. Significa o seguinte, ele claramente na justificativa diz: o trabalhador vai poder escolher se ele quer continuar pela CLT ou se ele vai negociar um contrato individual de trabalho, né, com o empregador, pagando

0: poder escolher. Eu quero trabalhar 10 horas, quero trabalhar 20 horas, quero trabalhar 25 horas, quero trabalhar 15 horas, quero trabalhar 30 horas, até 44. 44 é o limite máximo, e o mínimo, em termos de pagamento, é ou o salário mínimo nacional, proporcional pelas horas, né, ou o piso da categoria. Então, assim, ele estabelece uma espécie de banda, né, de negociação, mas dentro dessa banda, de negociação, o trabalhador tem liberdade para negociar. É uma proposta, eu vou dizer para vocês, conhecendo bem a discussão brasileira, assim, revolucionária. Não estou entrando no mérito se ela é boa ou ruim, só estou dizendo, ela é revolucionária por quê? Porque ela, de certa maneira, quebra um princípio básico da CLT, ela permite a negociação individual prevalecendo em relação à negociação coletiva sindical. Então, o trabalhador pode ir lá na empresa e fechar um acordo individual à revelia do que foi negociado com o sindicato. Isso dá muito poder para as duas partes de negociação, e aí tem os prós e contras, né? Por exemplo, tem o pró e contra que dá mais liberdade, flexibilidade, etc., para ajustar carga horária, estilos de trabalho, etc. Imagina uma pessoa, um trabalhador, pode ser homem ou mulher, mas vamos pegar uma mãe de família, que ela tem o dispositivo para trabalhar, a possibilidade de trabalhar 30 horas ou 20 horas, né? Então ela faz uma negociação livre e ela estabelece esse contrato, né? Tem outro argumento contrário, vai dar muito poder, como você tem relações muito assimétricas na economia, eventualmente o trabalhador tem menos poder de barganha em muitos setores, ele acaba se submetendo a jornadas por uma imposição, por falta de alternativa de mercado, né? Então, sempre vai ter essa tensão entre mais liberdade e mais proteção, né? E aqui é exatamente isso para o Senado avaliar, para a sociedade avaliar, para a mídia avaliar, para os nossos ouvintes aqui avaliarem, porque não tem milagre nisso, não tem só ganha-ganha nesse processo, né? Você tendo mais liberdade, você vai ter menos proteção. Para muitos setores, mais liberdade é ótimo, porque permite a flexibilidade, né? Para muitos setores, eventualmente, maior proteção, empresas mais bem estruturadas, que tenham margem, que possam realmente diminuir a carga de trabalho sem diminuir salário, né? E sem repassar isso, eventualmente, para o consumidor, supondo que o consumidor vai aceitar esse aumento, né, para bancar a redução da carga horária. Então, a economia é muito complexa e muito variada, né? De qualquer maneira, a gente vai discutir muito esse assunto aqui, porque agora começa a tramitação do Senado. De qualquer maneira, me parece, é uma discussão real isso, entre aqueles que defendem maior proteção e aqueles que defendem maior liberdade. A minha dúvida, viu, Ferretti e Larissa, é se a oposição de fato vai bancar essa proposta até o final ou vai acabar acontecendo como aconteceu na Câmara, e todo mundo votando junto e virando uma discussão pré-eleitoral. Vamos ver o que vai acontecer.
1: E aí, Schiller, você destacou que há uma chance de a discussão no Senado ser mais racional, e para o governo não interessa que o Davi Alcolumbre fique cozinhando esse tema. Não, o governo pode até chegar depois, mais perto da eleição, e falar: olha, eu fiz minha parte, eu fiz a proposta, se não aprovaram foi culpa deles, mas isso possivelmente vai ter um efeito eleitoral pequeno. O governo quer que as pessoas estejam trabalhando numa nova modalidade antes da eleição para ver o impacto disso na hora do voto. O que você acha que o governo vai fazer daqui para frente para tentar convencer o Senado, lembrando que ainda tem o resquício, acho que é uma palavra até leve, né? Depois da indicação e da reprovação do nome do Jorge Messias, a relação do Lula com o Alcolumbre, o que está no radar daqui para frente?
0: Olha, a minha impressão é que aqui tem o famoso, né, o zigue-zague, né? O Davi Alcolumbre, ele endureceu com o governo na questão do Jorge Messias, né? E aí tinha uma questão do passado, Rodrigo Pacheco, velhas questões, aí tem uma relação de poder, realmente, porque uma posição no Supremo é uma posição de poder. Então, Davi Alcolumbre ganhou o jogo, dobrou o governo, bom, todo mundo assistiu aqui. A minha impressão, conversando com muita gente em Brasília, que agora é o momento de, digamos assim, flexibilizar um pouquinho a relação. Então, dar um troco mais positivo. Então, acho que Davi Alcolumbre não colocará, essa expectativa, obstáculos à posição do governo, certo? Mas, não também não se transformará numa espécie de cabo eleitoral do governo. Tem uma diferença aqui. Uma coisa é deixar tramitar, ver o que os senadores decidem, outra coisa é colocar como cabo eleitoral. Davi Alcolumbre tem hoje poder no Senado para formar maioria. Então, se ele colocar o prestígio político dele para dizer assim, fechamos com

0: governo e vamos aprovar a escala 6 por 1 tal qual veio da Câmara e aí aprova rápido, aí entra em vigor em 60 dias, que é o que o governo quer. O que o governo quer? É quando a gente vê lá em setembro, véspera das eleições, reduz já em 2 horas, né, pra 40, de 44 para 42, institui os 2 dias de folga semanal, né, e isso obviamente tem um efeito eleitoral. O Lula vai para a campanha, vai para a televisão, rádio, dizendo, olha, isso é uma conquista histórica da classe trabalhadora, etc. Isso é um discurso que o governo quer. Se o Davi Alcolumbre, eu não imagino que Alcolumbre vai funcionar como funcionou o Hugo Mota, uma espécie de cabo eleitoral, né, correia de transmissão do governo. Acho que ele vai ter uma posição um pouquinho mais equilibrada, permitindo que as duas partes, né, governo e oposição, disputem no Senado por uma razão, Ferretti e Larissa, por uma razão, porque Davi Alcolumbre quer ser presidente mais um mandato, ele precisa da reeleição. E ele sabe que é uma boa possibilidade da oposição crescer no Senado na virada do ano, né, com a nova legislatura. Então, comprar 100%, digamos assim, da pauta do governo nesse momento não é estratégico para ele. Pode ser estratégico para o Hugo Mota, mas não é estratégico para o Davi Alcolumbre. Então, eu acho que a gente vai ter uma posição um pouquinho mais moderada, mais ponderada aqui do Davi Alcolumbre na discussão do Senado. Porque cá entre nós é bom para o Brasil, né? Porque é bom que a discussão flua. E aí vamos ver quem tem mais voto para aprovar a nova PEC, aí seja ela qual for.
1: Fernando Schiller, sempre às segundas e quintas com a gente, nos ajudando a entender eventos históricos em tempo real. Schiller, obrigado, até semana que vem.
0: Valeu, pessoal, grande abraço.
2: Valeu, Schiller.
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5: Pela primeira vez em 1978, um time africano saiu vitorioso de um jogo de Copa do Mundo. Vale lembrar que países deste continente já participavam do torneio desde 1934, mas nunca tinham ganho um duelo sequer. Quem quebrou o encanto foi a Tunísia, que superou o México por 3-1. No Mundial em nosso país vizinho, outra curiosidade é o fato de ter sido anotado o 1000º gol em jogos do Mundial FIFA. O autor da proeza foi o jogador holandês Rob Heisenberg.
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2: Giovana Guitari, vamos trazer mais destaques do trânsito?
10: Falar sobre a rua Jardim Botânico, Fê, teve um acidente ali, quem faz sentido túnel Rebouças, um pouco antes do cruzamento com a rua Pacheco Leão, que tá causando um trânsito intenso aí nesse sentido da via. No sentido contrário, pelo menos nesse trecho aí que eu citei, tá com boas condições. Anterior a isso, tá com condições também de trânsito intenso. Os reflexos aí desse acidente já chegam na Praça Santos Dumont e também na Rua Bartolomeu Mitre. Então, o motorista que tá passando aí pela Rua Jardim Botânico tem que ter um pouquinho de paciência. Falar agora um pouco da linha amarela. Sentido Barra da Tijuca, teve um acidente na altura da Rua Uranos, que tá causando trânsito intenso na via desde a saída do Fundão. Além, né, do tráfego intenso de veículos que já tem nesse trecho, teve acidente aí para piorar a situação. Tá com reflexo já nos acessos pela Avenida Brasil. Trânsito intenso também na Praça do Pedágio, sentido Fundão. Retenções na entrada do túnel da Covanca, na altura da Estrada do Pau Ferro. E trânsito intenso entre Ademar Bebiano e a Leopoldo Bulhões. Tirando esses pontos que eu citei, tá com boas condições ao longo da via, Fê.
2: Obrigada, Giovana.

0: Agora 1h43, informação de momento de uma prisão importante acontecendo com pessoas ligadas ao jogo do bicho. Felipe Macon, boa tarde.
1: Oi, boa tarde para você, Fernanda, e a todos. A filha do contraventor Piruinha, a Mona Lisa Escafura, é presa hoje após investigações do Ministério Público Estadual. A prisão ocorre após, ano passado, a Justiça do Rio ter negado um pedido de habeas corpus do bicheiro Marcelo Simões e mantido a prisão preventiva do contraventor. Conhecido como Cupim, ele é investigado pelos assassinatos de Ailton Carlos Gomes Escafura, um dos filhos de Piruinha, um dos contraventores mais conhecidos do Rio, além da namorada dele. Ele foi preso, Cupim, durante a operação do Ministério Público e da Polícia Civil em junho do ano passado. De acordo com investigações, o crime foi motivado por uma disputa pelo controle de pontos de exploração de jogos de azar. A gente segue acompanhando esse caso. Volto com você, Fernanda.
0: Obrigada, Macon. A gente, claro, depois que tiver mais informações do que motivou também a prisão, a gente traz ao longo da programação. 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

0: Agora, 1:46, os problemas respiratórios continuam em alta em todo o país. A gente tem falado sobre isso aqui no Band News no meio do dia nos últimos dias. Muita gente nessa época com o frio vai tirando do armário aquele agasalho que estava há muito tempo. Transporte público, todo mundo fecha a janela por conta do frio. E o Vinícius Calisto tem mais informações.
1: O número de casos de síndrome respiratória aguda grave segue aumentando no Brasil em todas as faixas etárias. A pesquisa é do novo boletim Infogripe da Fundação Oswaldo Cruz, divulgado nesta quinta-feira. De acordo com o estudo, a alta está associada ao crescimento do número de hospitalizações por vírus sincial respiratório e influenza A. O boletim mostra que todas as unidades da federação, com exceção de Rondônia, estão com incidência da doença em nível de alerta, risco ou alto risco. 20 delas também estão com sinal de crescimento na tendência de longo prazo, como Acre, Alagoas, Amapá, Amazonas, Bahia, Distrito Federal, Espírito Santo, Mato Grosso do Sul, Minas Gerais, Paraná, Paraíba, Pará, Piauí, Rio Grande do Norte, Rio Grande do Sul, Rio de Janeiro, Roraima, Santa Catarina, Sergipe e São Paulo.
2: As contas do governo fecham o mês de abril com saldo positivo. Fala, Afonso Marangoni.
3: O governo federal apresenta superávit primário de 25 bilhões de reais em abril. O resultado é superior aos 18 bilhões registrados no mesmo mês do ano passado. Superávit primário é quando a arrecadação é maior do que os gastos, sem levar em consideração o pagamento dos juros da dívida pública. Os dados foram divulgados pelo Tesouro Nacional nesta quinta-feira. O superávit deste ano representa o melhor resultado para meses de abril desde 2022. O secretário adjunto do Tesouro, Davi Ataíde, destacou que a alta do petróleo favoreceu o indicador. A meta do governo é que neste ano as contas tenham um saldo positivo de 0,25% do produto interno bruto.
0: O governo de São Paulo reforça a vacinação contra a febre amarela nas cidades do ABC depois da confirmação de um caso da doença em um macaco em Santo André. A presença do vírus em animais indica risco de transmissão em áreas de mata, parques e unidades de conservação. A orientação da Secretaria Estadual da Saúde é que os moradores de todas as cidades do ABC se vacinem contra a febre amarela. A dose está disponível gratuitamente nos postos de saúde. Neste ano, o estado de São Paulo confirmou 9 casos de febre amarela em humanos, com 5 mortes. Todos os pacientes não tinham histórico de vacinação.
2: E a gente volta a falar do esporte por aqui. O atacante Paulinho, do Palmeiras, é absolvido pelo STJD. Fala aí, Lucas Belotti.
4: Estava sendo investigado por conta daquela confusão no jogo contra o Flamengo, né? Ele acabou comemorando um gol, iniciando ali toda uma briga que envolveu os atletas também da equipe Alviverde. Também estava sendo julgado por conta de um gesto que remete a uma união entre torcidas organizadas do Atlético Mineiro, do Vasco e do Palmeiras, 3 clubes pelos quais o Paulinho passou. Tinha sido enquadrado no artigo 258, que é provocar o público durante a partida, mas durante essa audiência o STJD entendeu que não houve ali uma culpa ou até uma motivação para uma punição mais grave. Então Paulinho segue liberado para atuar no Campeonato Brasileiro nessa última rodada, antes da Copa do Mundo, nesse fim de semana, e também, é claro, depois da pausa para o Mundial.
0: Aliás, Belotti, tá insuportável, né, esse negócio de jogador saber que fazer gesto pra torcida adversária e ir na bandeirinha dá confusão.
4: É.
0: E é aquela coisa, o cara vai na bandeirinha, o cara que tomou o gol,
4: ele já,
0: já fica aquele bolinho, tá chato, hein? Os caras reclamam que a Alvar tá deixando o futebol. Tem muito mais coisa deixando o futebol chato.
4: E o Paulinho até se justifica, falando, pô, minha família tá aqui no camarote, eu sou do Rio de Janeiro, né? Os colegas especialistas em leitura labial, eu ia falar inteligência artificial, mas é leitura labial.
2: Quase.
4: É, eles acabam detectando ali a fala do Paulinho, né? Não, minha família tá aqui, eu sou do Rio, eu tava comemorando em direção a eles e tal. Enfim, nos clássicos de torcida é única e ainda mais complicado, surreal, porque o jogador tem que comemorar olhando pra baixo, né? Ou pedir desculpa por fazer gol, quem sabe seja uma solução.
0: Valeu, Belotti. Valeu.

0: reconhece essa trilha, Ferretti?
1: Eu sei porque sou eu que tô tocando aqui, eu tô lendo, mas não conheço.
0: Mas você não reconheceria,
1: não.
0: Né?
1: Não.
0: Gente, cantora Demi Lovato anuncia um show extra aqui na cidade de São Paulo depois de esgotar os ingressos para a primeira apresentação. Novo show será em 16 de setembro no Suhai Music Hall, que fica dentro de um shopping na Zona Sul aqui de São Paulo. As vendas abrem amanhã às 10 horas da manhã pelo site ticketmaster.com.br. Engraçado que ontem, quando ela anunciou o primeiro show, eu falei, gente, mas eu achei o lugar pequeno pra capacidade da Demi Lovato. Ela é uma cantora pop, estourou muito ali em 2010, agora voltou aparentemente. Eu achei que ela lotaria o lugar fácil. Acertei. Ingressos à venda a partir de R$ 245.

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0: era suar o que faltava.
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2: Eu sou o Sérgio Weib e está começando agora o Minuto Tributário, apresentado pela GTEC Stack. E na minha companhia, Douglas Fará, co-CEO da GTEC Stack. Douglas, uma pergunta importante: qual é o maior impacto da reforma tributária para os empresários? É a alteração das alíquotas?
3: A alteração das alíquotas é muito impactante, Sérgio, mas não é o maior impacto. O business como um todo vai ser impactado, de fato. Como a gente vai organizar a nossa produção quando o imposto não é mais cobrado na origem e sim no destino? Como é que a gente vai trabalhar nosso fluxo de caixa com o split payment? Realmente, o cenário de negócios no Brasil vai mudar muito mais profundamente do que uma mera alteração de alíquotas.
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7: Agora 1:55, vamos atualizar o trânsito, Giovana Guitarrari.
8: Voltar a falar da Avenida Brasil, Fê. É um segundo enguiço no sentido centro aí, dessa vez na altura da Penha, um enguiço de ônibus, né? A pista lateral tá com a faixa ocupada no sentido centro, na altura da estação BRT Lobo Júnior. A Sete Rios já foi acionada, então no momento tem um trânsito lento. Então a melhor opção é seguir pela pista central aí, na altura da Penha. Eu lembro aí que teve outro enguiço também no sentido centro, na Avenida Brasil, na altura de Costa Barros, que também tava fazendo um trânsito realmente absurdo. Então, volto a dizer, gente, é bom evitar a Avenida Brasil, principalmente quem tá querendo sair aí da Zona Oeste e seguir sentido centro, porque a Avenida Brasil tá bem complicada hoje. Sentido Zona Oeste, a gente ainda não teve nenhuma ocorrência, trânsito lento apenas em pontos que já é comum, devido ao trânsito, ao tráfego intenso aí de veículos, mas de resto, boas condições. Falar um pouco agora da Avenida das Américas, sentido Jardim Oceânico, um acidente causa retenções na via na altura da Rua General Renato Paquet, se estendendo aí até a altura do Rio Design, o restante da via com boas condições, sendo a outra retenção na Avenida Armando Lombardi, com trânsito pegado também em sentido Recreio, desde a altura do Downtown até a estação Jardim Oceânico, Fê.
7: Obrigada, Giovana.

0: E o concurso lançado pela Prefeitura do Rio para premiar as ruas mais enfeitadas para a Copa do Mundo prevê aí um prêmio de R$50 mil pro vencedor. O decreto municipal foi publicado hoje no Diário Oficial e aí o edital de inscrição deve ser lançado até segunda-feira. O projeto foi batizado de Acreditar é uma Arte, o Rio nas Cores do Hexa, o concurso aí com o objetivo de fortalecer a integração comunitária, o turismo também na cidade, além de exaltar uma tradição cultural da capital fluminense durante o torneio mundial. Para o segundo colocado, o concurso prevê aí um prêmio de R$30 mil e o terceiro lugar recebe R$20 mil. A avaliação das inscrições vai ser feita por uma comissão julgadora formada por representantes das secretarias de Casa Civil, Cultura, Coordenação Governamental e Esportes. Agora 1:58.
1: É isso?
2: É isso.
1: Então tá bom.
2: E amanhã tem mais.
1: Tem mais. Muito obrigado por você que nos acompanhou no Band News no meio do dia desta quinta-feira. Eu, Humberto Ferretti e Larissa Biscaia ficamos por aqui. Voltamos a qualquer momento na programação, caso haja alguma urgência, alguma demanda.
2: Voltamos amanhã.
1: Exatamente, ao meio-dia.
2: É sexta-feira.
1: Hashtag sextou. Para quem fez plantão no último fim de semana, vocês não sabem como essa sexta-feira, a sexta-feira pós-plantão, é aguardada.
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0: tem método no ar. Como vão vocês? Como vai você? Mais uma jornada. Jornada maravilhosa ao som de Neguinho da Beija-Flor, um clássico dos estádios, um clássico de todas as torcidas. E tamo na área, como vão vocês? Como vai você, Michele Trombelli? Bela escolha, hein?
1: Ah, é, com o auxílio aqui do nosso Augusto Vale pra escolher essa. E não é pro Mengão, não, né? Embora eu tava vendo o Neguinho da Beija-Flor, flamenguista, ele fez inicialmente com o nome do Vasco essa música. E aí depois ele acha, porque foi a pedido de um amigo vascaíno. E aí depois que ele falou, não, vamos deixar mais democrático pra todos os times poderem cantar. E assim seguimos. Mas aí, em homenagem ao nosso Maracanã. Estava lá hoje de manhã, né, Andreasa? Como é que foi? Que emoção apresentar um jornal, um programa do gramado do Maracanã. É algo, deve ser muito emocionante, hein?
0: Muito legal, muito emocionante, porque é aquilo, né, Mi, turma? A gente vai ao Maracanã toda semana, né? Como torcedor, ou quase toda semana. É algo frequente, é como torcedor. Ali você muda de perspectiva, né? Você tá no campo, dentro do campo. E eu já... tinha estado no Maracanã, dentro do campo, algumas vezes no Maracanã antigo, no Maracanã monumental, naquele que era o maior do mundo, que tinha andares, aquele anel superior. Eu sou muito saudoso daquele Maracanã, tinha aquela marquise, o voo livre, que é uma glória da arquitetura. E aí, pela primeira vez, eu estive dentro do campo nesse novo Maracanã. E muitas surpresas, assim, muito emocionante, porque nós tínhamos na arquibancada, isso é o legal, na arquibancada do setor norte, que é onde fica a torcida do Flamengo, os nossos ouvintes, né? Centena de ouvintes conosco, participando. Então é o Rio de Janeiro, numa das suas maiores expressões, o Maracanã. Do Rio de Janeiro, uma das maiores expressões é a Band News FM. E por falar, por ser a rádio, literalmente, dos ouvintes. Então, uma grande experiência. Ivan Brandão, lembrei muito de você. Como vai você?
2: obrigado. Eu conheço o Maracanã antigo, novo, e ficou legal, né? Porque fez 25 anos agora, né? Do gol do Pet. Vocês até comentaram hoje.
0: A gente tava bem atrás do gol do Pet.
2: Coisa linda. Mas é o seguinte, vi as fotos do Andreasa. Porque, ah, o Andreasa bateu embaixadinha, só tem foto. Na foto, amigo, na foto eu dou até bicicleta.
1: É verdade.
2: Queremos imagens.
0: Deixa eu falar uma coisa
2: então,
0: pra vocês.
2: Por enquanto, pra mim, é pouca bola e muita mídia.
0: Deixa eu falar uma coisa pra você. Não teve nenhuma embaixadinha. Eu não fiz nenhuma embaixadinha. Eu não sei quem disse isso. Jogaram a bola pra mim. A imagem é clara. Daí porque não tem filme, foi espontâneo. Jogaram a bola pra mim, alta. Eu matei no peito. Botei a criança pra dormir aqui no peito. Colou no peito. Caiu lentamente. As imagens são claras. Tá lá no Instagram da Band News FM. Eu botei pra dormir com todo carinho, que eu trato bem a criança. E ela foi deitando, dormindo à vontade, até cair no chão. Ela já tava adormecida, porque eu trato bem. O resto é história. É intriga da oposição, certo? Eu trato quem tava lá, viu, certo? E mais não falarei.
1: É isso, e quem não acompanhou, recomendo entrar aqui nas nossas plataformas para ver, seja nas redes sociais, no YouTube. Tava belíssimo e muito legal toda a programação especial desses 21 anos diretamente do Maracanã.
0: Mia, já que você falou rapidamente, só para fazer um agradecimento e um reconhecimento à equipe técnica da Band News FM, aqui do Rio de Janeiro especificamente, toda a nossa equipe técnica, mas a do Rio especificamente, a equipe do Henrique Masquet. Um show, cara, de imagens. Quem nos acompanhou por imagens, era um negócio maravilhoso. Tinha drones voando, sobrevoando, dando rasante na cabeça da gente, câmeras que... Negócio incrível a transmissão. A parte técnica tá de parabéns. Foi legal também nesse aspecto. E vamos com tudo.
1: Aí, então, nos próximos a gente quer ter método também, hein? No Maracanã, pode ser aí também. A gente vai dar um jeito de fazer uma rodinha de samba. Aí a gente faz uma altinha pra testar o Andreasa. E dá umas notícias, assim, no meio, quem sabe.
0: Sim.
1: Mas vamos nessa, porque a gente teve mais uma fase da Operação Carbono Oculto, que aponta que fintechs sediadas na Faria Lima continuavam ocultando dinheiro do crime organizado, mesmo depois daquela ação realizada em agosto do ano passado. Segundo o Ministério Público de São Paulo, houve aumento do volume de desvio de solventes petroquímicos importados e abertura de novas empresas de fachada para ocultar o dinheiro do esquema. Os relatórios de inteligência financeira apontaram movimentações atípicas e suspeitas de quase 26 bilhões de reais. Os promotores afirmam que a organização ligada à facção PCC se reestruturou rapidamente, expandiu as operações e manteve o mesmo padrão criminoso detectado no ano passado. A gente está falando aqui de menos de um ano, né? Em agosto do ano passado e agora essa nova operação em maio, mostrando que parece que foi uma gripezinha, talvez, um ventinho que passou ali e que novamente eles se reestruturaram, esses grupos criminosos. Um dos principais pontos da investigação foi o acesso às contas gráficas vinculadas às chamadas contas bolsão que as fintechs mantinham em bancos tradicionais.
0: Você sabe que remexendo essas operações aí, essas contas bolsão, você sabe que cavucando isso aí, carbono oculto, você cai na rede vorcárica, né? Cedo ou tarde você chega lá. Eu lembro disso porque o João Boeri está aqui para falar conosco sobre outra expressão da rede vorcárica, o padrão vorcárico, padrão de atuação de Daniel Vorcaro, exemplarmente contido aí. Tem de tudo. Uso de fundo, constituição de fundo, sob medida para receber uma operação específica, fachadas, sobreposição de camadas, tudo aí, mais uma vez, exemplar no caso do Rio de Janeiro, do Rio Previdência e, claro, das relações também. Daniel Vorcaro é o rei do clube do uísque, né? Tinha o clube do uísque do Cláudio Castro também, lá em Nova York, a milhão. As relações, a proximidade entre Cláudio Castro e Daniel Vorcaro, ex-governador do Rio, Cláudio Castro, João Boeri. E aí aquela cronologia muito interessante que nós tivemos, acho que foi a Globo que ele...
3: Globo News, sim.
0: Pra dar crédito. O aspecto cronológico também, né? Muito interessante. Encontros, reuniões, encontros em Nova York, mas não apenas em Nova York. Tem encontro no Palácio do Guanabara, que é a sede do governo do Rio, mas também no Palácio Laranjeiras, a residência oficial do governador. E sem agenda, aquela coisa, tô chegando, pode vir. É que nem na casa do Alcolumbre também. Vorcaro chegava, tô chegando, irmão. Chega, vem. Hein, é assim. E aí, João Boeri? E aí, a coincidência é essa. Esses encontros, agenda, proximidade e às vezes no dia seguinte, dinheiro a milhão, milhões entrando nesses fundos constituídos para essas operações. João Boeri.
3: Pra gente falar de data então, Andreasa, boa tarde a você, Michele Ivan, os nossos ouvintes. No dia 15 de maio de 2024, o Rio Previdência investiu cerca de 80 milhões de reais em ativos do Banco Master. Lá em maio de 2024, um dia antes, Cláudio Castro, ex-governador do Rio, Daniel Vorcaro, dono do Banco Master até então, estavam em Nova York em uma degustação exclusiva de uísque restrita a 10 pessoas, que custou, segundo investigação da Polícia Federal, cerca de 5 milhões de reais ao banqueiro Daniel Vorcaro. E que, segundo a Polícia Federal, e é isso que a PF está investigando nesse momento, se pelo menos o encontro de Castro com Daniel Vorcaro favoreceu ou não, ajudou ou não no aporte do Rio Previdência no dia seguinte, é isso que a Polícia Federal está investigando. Mas não só esse encontro único em Nova York. Também, segundo a Polícia Federal, um ano antes, dessa vez um pouco mais barato, é verdade, 60 mil reais a Daniel Vorcaro, os dois estiveram em um jantar em um restaurante de luxo com direito inclusive a bife de ouro, que é servido, por exemplo, fora do país, que viraliza nas redes sociais também.
0: Cafona.
3: Estavam juntos em 2023, não só esses encontros em Nova York, mas como você bem disse, também na sede do governo do Rio, no Palácio Guanabara, na casa de Daniel Vorcaro, em São Paulo também, e outros encontros, porque segundo a Polícia Federal, só pra gente relembrar o que a gente falava na terça-feira, quando houve a operação contra o ex-governador Cláudio Castro, segundo a PF, quase 4 bilhões investidos pelo Rio Previdência no Banco Master, lá na terça-feira a gente já falava da investigação da Polícia Federal de encontros em ambientes privados no exterior de Castro e de Vorcaro, e que essa amizade, essa conversa já teria passado do limite institucional. E a Polícia Federal está analisando se esses encontros foram coincidência ou não com a própria cronologia dos aportes no Rio Previdência, e a PF investiga nesse momento se esse grupo que foi alvo dos mandados na terça-feira se juntou para formar uma rede de corrupção e de lavagem de dinheiro dentro do Rio Previdência.
0: João Boeri, você, como eu, você leu o conjunto de acórdãos do TCE. Eu li o troço, Ivan Brandão. Sei que você gosta dessa expressão. Ele tem alguns marcos interessantes, né? Isso 2025 adentro, tá? O João Barry falou de 2023, 2024, mas também 2025, com uma mudança no padrão de operação. Você tem nos anos anteriores a operação letras de crédito, aquela mais convencional que o Banco Master fazia, o Rio Previdência adquirindo esses papéis. Aí o Tribunal de Contas do Estado, eu tô simplificando aqui, alardeia, dispara um alarme. Em vez do governo do Rio, porque o governo que decide é o governador que decide, não é o burocrata presidente da autarquia que toma decisão de bilhões. A gente sempre fala isso aqui, é o cara.
3: Esse segue preso.
0: O presidente, certo. O Davis Marcon. Mas esse cara, ele é agente importante na história, mas ele não tomava decisão, certo? Então o TCE faz o alerta, diz, para. O que que o Rio Previdência faz? Em vez de parar, vai encontrar uma outra solução, que é essa que eu me referi, a constituição de fundos sob medida. Eu crio fundo hoje para receber o dinheiro amanhã. E essa é a única finalidade da existência desse fundo. É um fundo intermediário criado pela rede Vorkarika para receber dinheiro do Rio Previdência e aí, numa espécie de intermediação, fazer operação. Que era uma operação que o Rio Previdência poderia fazer diretamente. E fazia.
3: Tinha contrato para isso.
0: Tinha contrato para isso, para comprar papéis que nem eram ruins nesse caso, títulos federais, títulos públicos. O problema nem era o papel em si. A constituição do fundo é a constituição da taxa de administração. Então, uma operação que você podia fazer diretamente passa a ser intermediada por um fundo. Então, esses bilhões da taxa de administração também são questões investigadas como possível propina nessa história, ou parte dessa taxa de administração por fundos desnecessários nessa operação. Lembrando que 2025 adentro, nesse primeiro semestre, quando essas operações acontecem, essa parte, é o momento de desespero final do Banco Master, quando a liquidez do banco se foi, não tinha, todo mundo tentando ajudar, gerar liquidez artificial para o banco, enquanto o banco tentava arrumar sua vida vendendo parte da sua existência para BRB. A conta vai se fechando, as coisas vão ficando muito claras, e a gente aqui tá muito atento a isso. Valeu, João Boel.
3: Valeu, pessoal.
0: Muito
3: bom obrigado. Jornal.
2: Já voltaremos a falar sobre BRB, viu, minha gente? Polícia Federal volta a negociar uma delação premiada com o Daniel Vorkaro, olha aí, uma semana depois de ter rejeitado a versão inicial da colaboração do ex-dono do Banco Master, o ex-dono do ex-banco, né? Os investigadores enviaram um ofício ao ministro André Mendonça, relator do caso lá no STF, comunicando interesse em discutir novos termos. Segundo a apuração da Folha de São Paulo, ainda não há um novo acordo de confidencialidade assinado entre as partes. O ofício da Polícia Federal diz que, apesar da recusa, se vier uma outra proposta da defesa, ela vai ser analisada, e tem que ser analisada. Mas, como a lei não prevê um prazo, o entendimento dentro da Polícia Federal é de que é um direito do investigado propor, e que esses termos têm que ser, de alguma forma, analisados.
0: Muito bem, Michele Trombelli. Vamos falar de Copa do Mundo?
1: Muito bem, vamos. Quase aqui.
2: Estava querendo que chegasse esse momento.
0: Olha.
1: Você estava querendo ou o Andreas estava querendo?
0: Eu tô querendo. O Andreas. Eu tô querendo, tá todo mundo querendo.
2: Ele quer comentar certo. Mais sobre isso do que Banco Master.
1: Com certeza.
0: Porque assunto é o do seguinte, dia. Essa história aí, isso é. Se fosse um técnico brasileiro, ele tava apanhando que nem Daniel Vorkaro. Certo? Carlo Ancelotti é poupado por nós, por todo mundo. Certo? Com aquela figura austera, sério. Ele é protagonista dessa escolha bizarra em que consiste a convocação do Neymar. O Neymar é um edema há 4 anos, com todo respeito ao Neymar. Ele não joga há 4 anos, o Neymar. E foi convocado sem jogar. Mas sob qual justificativa? Agora, na reta final, ele está se preparando, ele está com alguma frequência de jogos, então ele vai para a Copa do Mundo para ter essas semanas de preparação com a seleção, que ele não terá. Ele não terá. Como o Maurício vai nos dizer agora, o Maurício Ferreira. Porque a contusão não é aquela que o Santos disse que havia. Porque não há edema nenhum. Porque a contusão muscular é grave. É grau 2. Então a preparação o Neymar não terá. A justificativa para a convocação dele cai. E mais, Maurício Ferreira. Se fosse qualquer outro jogador, qualquer outro, estaria cortado. O certo era cortar o Neymar por essa razão. Ele estaria cortado, mas não se cortará o Neymar porque é o Neymar, e não se cortará o Neymar porque seria admitir a lambança que fizeram. com a palavra Maurício Ferreira, diretamente do lindíssimo céu azul de Teresópolis.
4: Tudo bem, Andreasa? Ótima tarde a você, a Michelle, também ao Ivan, todo mundo que acompanha por aqui o Tem Método. Vamos tentar numa linha do tempo, né, esclarecer todos os fatos em relação a essa notícia de hoje, a principal da quinta-feira na Granja Comari, em Teresópolis, essa lesão de grau 2 que tem o Neymar na panturrilha direita. Então, na abertura hoje dos trabalhos por aqui na cidade de Teresópolis, um rápido pronunciamento do Rodrigo Lasmar, o médico da seleção brasileira da CBF, dizendo que esse resultado foi detectado no exame de imagem realizado ontem já aqui na região serrana do Rio de Janeiro e que essa lesão de grau 2 na panturrilha direita ainda vai deixar o Neymar afastado dos gramados por um período de 2 a 3 semanas, ou seja, consequentemente, fora dos amistosos contra Panamá e Egito, contra o Panamá domingo agora no Maracanã e depois contra o Egito no dia 6 de junho já nos Estados Unidos, e por esse prazo de recuperação possivelmente também fora da estreia contra o Marrocos no dia 13 de junho. Essa questão do corte do Neymar, ela ainda não é descartada pela seleção brasileira, pelo técnico da seleção, o Carlo Ancelotti, mas eles vão esperar em relação a essa possibilidade. Então, até o dia 12, mais ou menos, lembrando que o prazo limite para que haja alteração nessa lista da Copa do Mundo é até 24 horas antes do primeiro compromisso na Copa. Então, o Brasil joga dia 13 de junho, teria até 24 horas dessa partida contra o Marrocos para fazer mudanças nessa lista por questões físicas. Então, a CBF dará agora esse tempo de recuperação ao Neymar, que segue aqui na Granja Comari e fará um trabalho intensivo, sendo reavaliado todos os dias. Mas essa é a informação, então, da quinta-feira. Lesão de grau 2 na panturrilha direita, diferentemente do que o Santos havia comunicado à CBF lá entre os dias 17 e 18 de maio. Agora, para a gente recapitular, então, 17 de maio, o Santos joga contra o Coritiba na Arena em Itaquera, Campeonato Brasileiro. Naquela derrota por 3-0, o Neymar é substituído no segundo tempo, em meio àquela confusão toda de um equívoco também da arbitragem, da comissão técnica do Santos. Na segunda-feira, a CBF recebeu um laudo médico do departamento do Santos, dizendo que era apenas um edema. E um edema, ele nem chega a ser uma lesão. Então, dizendo e comprovando, segundo o Santos, a CBF, que o Neymar estaria apto fisicamente a se apresentar à seleção brasileira ontem por aqui, dia 27 de maio, e também 100% fisicamente, ou quase lá, para a estreia do Brasil na Copa do Mundo contra a seleção do Marrocos. Então, o grande tema dessa discussão toda, além, claro, da baixa, do desfalque do Neymar nessa reta final de preparação do Brasil para a Copa, é essa diferença das versões. O Santos dizendo que era só um edema na panturrilha e que ele se apresentaria 100% fisicamente à seleção brasileira, e o que foi detectado pela CBF nesse exame de ontem, uma lesão de grau 2, e o Neymar ainda demorando entre 2 e 3 semanas nesse prazo de recuperação.
0: Maurício, e aí o que me preocupa é o seguinte: talvez você tenha essa informação. Eu não vou dizer que o Santos está subordinado ao Neymar, certo? Que o Neymar diz o que o Santos tem a dizer. Eu não acredito nisso. O Santos Futebol Clube. Então, descarto essa hipótese, certo? De que o Santos tenha escondido a gravidade da lesão. Eu não acredito nisso. Eu não posso acreditar, certo? A minha questão que eu faço pra você é a seguinte: se o Santos considerava que o Neymar tinha um edema, isso significa que nesses 10 dias ele estava sendo tratado equivocadamente? Porque são tratamentos diferentes para o edema e para a contusão, que afinal a CBF diz que ele tem. Quer dizer que esse tempo todo de recuperação do Neymar estava se tratando de algo que ele não tinha? É isso, né?
4: E o discurso do Santos parte mais ou menos por aí também, viu, Andreas? Até porque o Cuca, em entrevista coletiva recente, havia dito que ele conversaria com o departamento médico, inclusive com o próprio jogador, sobre a possibilidade dele entrar em campo na última terça-feira contra o Deportivo Cuenca pela Copa Sul-Americana. Então, o Santos trabalhava, mesmo que remotamente, com essa possibilidade, mas conversaria com o jogador, com todo o departamento médico do clube, mas isso era ventilado dentro da equipe do Santos. E aí, claro, né, agora depende de como a gente vai olhar para essa situação. Porque o laudo médico do Santos, ele foi enviado à CBF na manhã do dia 18 de maio, justamente o dia da convocação, segunda-feira da semana passada, no Museu da Manhã, no Rio de Janeiro. Então, a CBF utilizou este laudo médico, este documento de um Neymar com edema na panturrilha direita e que se apresentaria bem à seleção brasileira, para também colocá-lo entre os 26 convocados desta lista final do Ancelotti. E como o jogador ainda estava entregue ao Santos, não fazia parte desse trabalho da seleção brasileira, a CBF naquele momento nada pôde fazer. Então esperavam o Neymar chegar aqui à Granja Comari, como foi feito ontem, para que passasse por esses exames complementares, o que foi feito no final da tarde numa clínica aqui em Teresópolis, e teve detectado esse problema muito maior do que a CBF e a seleção brasileira esperavam, não só um edema, mas uma lesão de grau 2 na panturrilha direita. E aí são vários aspectos agora também nessa retomada do Neymar para a gente saber se ele vai fazer parte da lista final ou não para a Copa, se estará entre os inscritos, a real possibilidade desse corte do Neymar na lista do Ancelotti para a Copa do Mundo nos Estados Unidos, México e Canadá, que o tempo de recuperação recente do Neymar das lesões, ele tem sido um pouco mais demorado do que a de jogadores que estão melhores fisicamente. Então, tem esse prazo de 2 a 3 semanas, mas não dá para exatamente cravar que vai ser dentro disso esse período de recuperação do Neymar. Então a gente ainda tem que aguardar as cenas aí dos próximos capítulos, só para a gente registrar, né, em meio a essa discussão de versões também, de 2 a 3 semanas que agora tem o prazo da CBF, o prazo que foi passado anteriormente pelo Santos. O time da Vila Belmiro hoje, através de um comunicado, tentou esclarecer alguns fatos, né, dizendo que todos os exames realizados pelo Neymar, ainda entregue ao Santos, foram compartilhados com a CBF até o dia 18, data da convocação. E pro Santos, esse prazo de 2 semanas, ele começa a ser contado no dia 17 de maio, que foi a partida contra o Coritiba na Arena em Itaquera. Uma versão diferente também dessa declaração, desse pronunciamento hoje do Rodrigo Lasmar, o médico da seleção brasileira, dizendo que esse prazo de recuperação de 2 a 3 semanas começa a partir de hoje, depois desse exame complementar realizado ontem aqui na região serrana.
0: Valeu, Maurício. Maurício Ferreira, completíssimo. E a gente vai voltar a falar do assunto. Maurício volta a qualquer momento com mais informações.
1: Vai.
0: A gente vai voltar a falar desse assunto com o Marcelo Duó. Daqui a pouco. Aproveita aí, Maurício, o dia, porque daqui a pouco baixa, muda tudo, vira tudo o tempo aí, baixa aquela névoa, você não vê mais nada. Aproveita.
1: E o Mal volta pra falar da seleção, né? Porque o Neymar sempre roubando aí os holofotes. Pro bem e pro mal, ultimamente é mais pro mal, né? Valeu, Maurício.
2: Dima de falso nome.
4: Valeu, pessoal.

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1: Agora 2:24. Vamos atualizar a situação do trânsito. Paulo Lage.
2: Olá, uma ótima tarde a você sintonizado aqui na Band News FM. Excelente quinta-feira para todo mundo. Pela Avenida Brasil tinha mais cedo um caminhão enguiçado. Chegou a ocupar uma faixa do trecho de Barros Filho para quem vai rumo ao centro do Rio, que obviamente ainda gera impactos naquela região. Observa-se reflexo chegando a partir da altura de Guadalupe. Portanto, você que está saindo da zona oeste da cidade pode dar preferência a outras vias, como Albérico Diniz e Marechal Fontenelle. O acesso pela Avenida de Santa Cruz tem um pequeno trecho de lentidão, é verdade, ali nas proximidades de Realengo. Melhora mais a frente, tanto no trecho de Sulacap e também na chegada à estrada Intendente Magalhães. Ainda falando da Avenida Brasil, só que agora no sentido Zona Oeste, segue lentidão também, próximo da Penha, melhorando também no acesso à região de Cordovil e subida para o Parque das Missões. 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Voltamos ao estúdio.
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0: Agora é 2:26, não é novidade, mas a gente informa você, ouvinte da Band News FM, o governo do Rio e a prefeitura determinaram ponto facultativo nas repartições públicas no dia 5 de junho, que é sexta-feira da semana que vem, por conta do feriado de Corpus Christi, que acontece na quinta, portanto, dia anterior. Segundo os decretos, estão excluídos do ponto facultativo os órgãos e repartições públicas que sejam consideradas essenciais. Entre elas estão as unidades de saúde, que vão ter o funcionamento aí definido ainda pelas secretarias de saúde, e também aí outras unidades, né, de serviços essenciais que precisam funcionar, mas os horários podem ter algumas alterações por conta do ponto facultativo. É uma medida que costuma acontecer aqui no Rio de Janeiro sempre que tem feriado. Então, na semana que vem, quinta e sexta, para quem conseguir aí aproveitar. Agora 2:27. Pedro Gadelha, boa tarde.
1: Boa tarde, Fernanda. O técnico Felipe Luiz tem acordo para treinar o Mônaco, da França. A informação é do jornalista especialista em transferências internacionais, Fabrício Romano. De acordo com as informações, o brasileiro disse sim a um contrato até junho de 2028. Este vai ser o segundo trabalho profissional de Felipe Luiz, que iniciou a trajetória há menos de 2 anos. Ele está desempregado desde março desse ano, quando foi demitido do Flamengo. Mesmo com pouco tempo de carreira, o brasileiro já venceu todos os principais títulos disputados no Brasil com o rubro-negro carioca. Com você, Fernanda.
0: Obrigada, Pedro. E é isso, Felipe Luiz aí indo encarar novos desafios. Eu e Carlos Andraza, como bons flamenguistas, Pedro Gadelha também, gratos por tudo que aconteceu na passagem
2: torcendo
0: dele pelo
2: ele,
0: Flamengo,
2: né?
0: Torcendo para que ele tenha
2: torcendo
0: sucesso.
2: Pelo sucesso dele não é fácil, porque é um time que, sejamos francos, não disputa, não tem disputado títulos, né? Na França. É, não, aliás, quem trabalhou no Mônaco fez um bom trabalho, inclusive com o Mbappé, Leonardo Jardim.
0: Verdade.
2: Atual treinador do Flamengo. Então, é um começo europeu pro Felipe Luiz, mas não exatamente o mais talvez fácil, né? Tinha especulações sobre ele treinar times da Turquia.
1: Sim, ele foi especulado principalmente no Chelsea da Inglaterra e também no Bayer Leverkusen da Alemanha.
2: Aí são times melhores, que fazem melhores campanhas. O Mônaco é ali, quinto lugar.
0: Mas pode ser interessante também para iniciar um trabalho na Europa.
2: Depende da pressão sobre ele, da expectativa sobre ele. Depende do que se espera a esse respeito. Valeu, Pedro.
0: Obrigada, Pedro.
2: Sucesso pro Felipe, se for isso mesmo.
0: E só para atualizar então também em relação aos times cariocas, ontem a gente teve aí 3 times em campo. Botafogo, que já tinha conseguido aí a classificação na Sul-Americana, foi classificado, então sorteio, não é sorteio, né, na Sul-Americana, é por ordem ali de quem enfrenta quem, passou em primeiro, melhor campanha, pega a pior campanha, enfim, não tem exatamente um sorteio, mas Botafogo passou em primeiro. Vasco da Gama conseguiu ir para os playoffs também da Sul-Americana, depois que venceu aqui no Rio de Janeiro, e o Fluminense conseguiu a classificação também vencendo no Maracanã na Libertadores da América. Sorteio da Libertadores amanhã, 12:00. Flamengo podendo aí enfrentar, quem sabe, o Fluminense, já que passou em segundo lugar.
2: Não tem, eu tava vendo ali, não tem adversário fácil.
0: Não,
2: cara.
0: Pode pegar o Cruzeiro, se o Palmeiras passar em segundo, pode pegar
2: o Palmeiras.
0: Boca Juniors,
2: pode pegar o Palmeiras, pode pegar, tem um monte de time bom ali, né? Então não tem essa, não dá pra escolher adversário, não.
0: É isso.
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5: O agronegócio, um setor protagonista na economia brasileira. André, vamos lá, quero provocar você aqui, fazer uma relação direta entre a indústria e os juros atual do Brasil. Os juros que aumentam o custo do fertilizante, do maquinário, da operação e mesmo do crédito. Crédito que é fundamental para esse segmento. Como vem se dando essa relação e como o agro vem se comportando nesse cenário?
6: Bom, que é importante entender que nós estamos numa indústria que tem uma ciclicidade. Ou seja, o agronegócio tem um ciclo anual. É diferente quando você fala em taxa de juro numa indústria que você tem vários giros mensais. Então, quer dizer, taxa de juro alto penaliza muito o agronegócio em função da ciclicidade do seu negócio. E mais colocando uma pimenta nessa provocação, quer dizer, a taxa de juros a nível mundial está alta, vai perpetuar alta nos próximos anos, nós não temos dúvida de que isso vai acontecer. A gente coloca uma pimenta maior ainda, Sérgio, a gente coloca a pimenta geopolítica na história. Eu acho que poucas vezes no mundo a gente vivenciou uma história do mundo tá tendo 2 guerras ao mesmo momento em países que são produtores de matéria-prima que o agronegócio é muito dependente. Então a gente está falando de uma guerra Rússia-Ucrânia, que tem uma fonte inesgotável de cloreto de potássio, e a gente está falando de uma guerra agora no Irã, que a gente está falando de gás natural, a gente está falando de fertilizantes nitrogenados. Isso tudo faz com que a

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7: Estamos de volta, meus amores. Tem método na Band News FM. O Carlos Andreasa no Rio de Janeiro, Michele Trombelli em São Paulo, Ivan Brandão em Brasília e Guilherme Faria aqui comigo no Rio de Janeiro para nos atualizar. Eu fui muito maledicente, hein? Eu fui muito maledicente, falei mal da justiça do Rio de Janeiro, da lentidão, e o Guilherme Faria me disse o seguinte, Michele Trombelli, nós nos referimos ao importantíssimo julgamento da morte, do assassinato de Henri Borel, 4 anos, uma criança, em 2021, os réus, a mãe e o padrasto, e eu dizia que esse julgamento ia longe, porque são 27 testemunhas, portanto 27 depoimentos, e tem feriado, fim de semana no meio. O Guilherme Faria me falou que não tem fim de semana não, que haverá julgamento fim de semana dentro, e se chegar ao feriado de Corpus Christi, também sessão haveria, ou haverá, caso necessário, Corpus Christi adentro, e também sobre o ritmo dos julgamentos. O Gui me falava, nós estamos agora, são 27, nós estávamos antes do intervalo no sexto, com a perspectiva de terminarmos hoje, que é o terceiro dia ou quarto dia de julgamento, Gui?
8: Quarto dia
7: com 8. Então, num ritmo que talvez, a continuar assim, talvez não precise nem do feriado de Corpus Christi, enfim. Guilherme Faria com a palavra, como é que tá o julgamento, o que é que você nos conta?
8: Fala, Andreasa. Bom, o julgamento segue suspenso nesse momento pro intervalo de almoço. Acabei de atualizar aqui, julgamento segue parado, então o pessoal tá almoçando, já já volta a sessão e aí a gente vai ter o início da oitiva da 7ª testemunha. Ao todo são 27, a gente lembra, por isso então a expectativa de que haja essa demora. Hoje, pessoal, a sessão começou com 1h30 de atraso, uma jurada chegou a passar mal antes do início da sessão, foi atendida lá mesmo e por isso a sessão teve um atraso ali de 1h30, começou às 10h30 com um depoimento muito forte. A primeira testemunha a ser ouvida hoje foi a filha de uma ex-namorada do Jairinho. Ela disse que se sentiu culpada pela morte do Henri Borel, mesmo sem tê-lo conhecido. Isso porque a Kailane Pereira, que hoje é maior de idade, contou que sofreu agressões do ex-vereador quando era pequenininha ainda, entre 3 e 6 anos de idade, enquanto o Jairinho namorava a mãe dela, que também prestou depoimento. A Natasha de Oliveira foi a segunda testemunha a ser ouvida hoje. Nesse depoimento, como eu disse, foi bastante forte. Ainda na parte da manhã, a Kailane disse que o Jairinho a levava para um lugar semelhante a um motel, pelas lembranças dela, e lá agredia essa menina com socos e chutes, além de afundá-la em uma piscina usando o pé. De acordo com a menina, esses episódios de violência aconteceram pelo menos 5 vezes. Ela também foi

0: Perguntada pelas partes se houve violência sexual, mas ela negou a existência dessa parte. Um outro detalhe é que a Kailane pediu para prestar esse depoimento sem a presença do Jairinho no plenário. A juíza consultou as defesas a respeito disso e as defesas aceitaram o pedido. Na época, a Kailane disse que era pressionada pelo próprio Jairinho a ficar em silêncio para não chatear a mãe. Ela foi a primeira, depois a mãe dela também foi ouvida e daqui a pouco, então, no retorno desse julgamento, a expectativa é que uma outra ex-namorada do Jairinho, que também teria tido o filho agredido por ele, preste depoimento. Nesse outro caso, o filho dela ainda é menor de idade, então ele não vai ser ouvido, mas a ex-namorada sim, a gente vai seguir acompanhando também.
1: Obrigado.
2: E a Kailane tinha que idade, Ogui, quando ela sofria essa violência? Ela tinha mais ou menos que idade?
0: O relacionamento da mãe dela com o Jairinho aconteceu quando ela tinha entre 3 e 6 anos. E aí ela não lembrava exatamente quantos anos tinha quando as violências começaram, mas disse que foi do meio pro fim do relacionamento. Então, acredita-se que em torno de 4, 5, 6 anos ali tivesse a Kailane quando essas violências de fato aconteceram.
1: Obrigado.
2: Muito nova e a idade que tinha o Henry, né? Vamos combinar aqui.
0: Sim.
1: Exatamente.
2: Obrigada.
1: Ô, Mi, desculpa a afobação, mas é porque o João Boeri tem informação importante sobre algo que até que se previa, né? E que, bom, do ponto de vista político estava dado, mas o João tem a confirmação da desistência do ex-governador Cláudio Castro a concorrer ao Senado da República, João Boeri, é isso?
3: Correto, Andreasa. Depois dessas operações do início de maio, operação sem refino, relacionadas à refinaria de Manguinhos, e a operação de terça-feira relacionadas aos investimentos do Rio Previdência no Banco Master, também relacionado à decisão do Tribunal Superior Eleitoral de tornar Cláudio Castro inelegível, o ex-governador já anunciou hoje a aliados do Partido Liberal do PL que não será candidato mais ao Senado Federal, não será mais candidato a nenhum cargo nas eleições de outubro de 2026. Informação confirmada já, o ex-governador avisou aos aliados do PL entre ontem à noite e o início da manhã de hoje. Informação confirmada, Cláudio Castro não será candidato.
1: Ele já estava largado, né? Ele já estava abandonado politicamente, sangrando. Aliás, o próprio julgamento no TSE, ele contava com pedido de vista. O fato dele não ter tido o tempo, embora o pedido de vista tenha vindo o tempo que ele esperava, o movimento procrastinador, ali já estava muito claro que ele perdia condições. Lembrando que ele está inelegível, então ele precisaria de uma liminar da Justiça Eleitoral para poder concorrer. E politicamente fraco, seria difícil, sejamos bastante francos, conseguir essa liminar. O partido não ia comprar a briga por defender Cláudio Castro, ainda mais depois de duas operações que o envolveram por razões diferentes. Em 11 dias, perdeu completamente as condições políticas. É um dado impressionante, um governador que foi reeleito no primeiro turno em 2022 e que chega a 2026 com a erosão absoluta das suas condições políticas. Era questão de tempo. Se ele não se antecipasse e dissesse que desistia formalmente, desistiriam por ele, né? Essa é a verdade. Obrigado, João Boeri.
3: Valeu, pessoal.
4: Valeu. Já está em casa a mulher que foi jogada de um penhasco na Grande Belo Horizonte. Trouxemos esse caso aqui ontem com a Gabriela Oliveira, que vai trazer as atualizações pra gente. Boa tarde, Gabriela.
5: Oi, Ivan, boa tarde para você também, a todos que nos acompanham por aqui no Tem Metro, exatamente. Ivan, se recupera em casa, Ana Cláudia Rodrigues da Silva, de 41 anos, ela que recebeu alta hospitalar na noite de ontem e passou a primeira noite com a família após ser empurrada de um penhasco pelo ex-companheiro na Serra do Rola Moça, em Brumadinho, na Grande BH. A filha dela publicou nas redes sociais uma foto em que Ana Cláudia aparece sorrindo e segurando flores. Ela foi resgatada pelos bombeiros na última terça-feira, depois de passar 24 horas em uma área de difícil acesso do parque. A vítima denunciou também violência sexual e passou por exames no Hospital Odilon Beres, aqui na capital mineira. O ex-companheiro dela, Silvanildo Amâncio de Araújo, de 52 anos, foi preso, confessou o crime e teve a prisão preventiva decretada. Segundo a polícia, Ana Cláudia foi ameaçada com uma faca, violentada, empurrada do penhasco. Mesmo ferida, ela conseguiu se arrastar até um ponto onde ela foi localizada pela equipe de resgate. Então, final feliz, felizmente, né, nesta história. Volto com vocês aí no estúdio.
2: Obrigada, Gabriela Oliveira, pelas informações. E olha, vamos mudar um pouquinho de assunto rapidamente, porque já está em funcionamento em São Paulo o novo Centro Mundial do Google para o desenvolvimento de engenharia de inteligência artificial, segurança e privacidade. Esse espaço foi instalado dentro do campus do Instituto de Pesquisas Tecnológicas da Universidade de São Paulo, a USP. Tem mais de 7 mil metros quadrados, 400 profissionais e busca justamente uma aproximação entre universidades, pesquisadores e empresas do setor público e privado. O vice-presidente global de segurança do Google, Eduardo Tejeda, destaca que essa novidade coloca o Brasil com uma nova projeção global dos desenvolvimentos de IA e também da proteção digital.
6: É uma combinação dos dois. A gente tem que treinar as pessoas, mas dar os elementos às pessoas para terem um conhecimento sobre como se proteger.
2: Essa inauguração acontece em meio ao crescimento dos crimes digitais no Brasil. Dados da ONG SaferNet Brasil apontam que as denúncias de ataques cibernéticos aumentaram quase 30% no ano passado. Além dos impactos virtuais, o prejuízo financeiro também preocupa. Tem um outro levantamento do Datafolha que estima que fraudes digitais e roubos de celulares causaram perdas de 71 bilhões de reais aos brasileiros em apenas um ano. O líder do Centro de Engenharia do Google, Alexandre Freire, explica que a ideia desse espaço é trabalhar com inteligência artificial para detectar ameaças antes mesmo que elas aconteçam.
7: A gente sempre teve pesquisadores excelentes, profissionais excelentes e um DNA inovador, empreendedor brasileiro. A outra que eu não tenho tanto orgulho é que o Brasil, ele acaba sendo um exportador de fraude, de golpes, né? E por ter o nosso time de segurança aqui, a gente consegue ter um sinal mais próximo, perceber esses tipos de ataque, criar as proteções e aí não permitir com que eles sejam replicados em outros países.
2: Bom, a parceria entre Google, IPT e governo do estado de São Paulo foi firmada em fevereiro de 2024. Desde então, o projeto também resultou em investimentos em infraestrutura, revitalização de áreas históricas do Instituto da USP. É um grande feito aqui. O Brasil, hoje, inclusive, eu estava lá num curso para jornalistas sobre IA da UI, que é a Ernst Young, e falando justamente que o Brasil está na liderança ali, viu, dos cinco mais. De investimento, não só em segurança, como também do uso da inteligência artificial no nosso dia a dia, nos mais diferentes áreas, e ainda tateando para onde que a gente vai, né? Onde estaremos daqui a 4 anos em relação a isso é a pergunta que todo mundo se faz aí no mundo corporativo. 12h44.
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10: Vencedor do prêmio de melhor jogador da FIFA, Vinícius Júnior fez o mundo se render ao talento brasileiro em 2024. Peça-chave do Real Madrid há algumas temporadas, a cria do Flamengo terá o papel de protagonista na seleção de Carlo Ancelotti durante o Mundial de 2026. No Qatar, 4 anos atrás, Vini balançou as redes contra a Coreia do Sul e deu 2 assistências em sua primeira participação em Copas. O sonho do hexacampeonato passa pelos pés de um dos craques dessa geração.

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2: Agora cinco horas, nada, olha, por costume na hora do Jornal Band News de segunda edição, mas ainda são 2h48 para você, ouvinte da Band News FM, e a gente vai atualizar o trânsito com Paulo Lage. Fala, Paulo.
3: Olá, de volta para você ligado aqui na Band News FM, destacando agora a zona sul da cidade. Segue já lentidão pela Praça Sibelius no sentido Lagoa, isso principalmente na chegada à Rua Mário Ribeiro, inclusive mais à frente. Na chegada a Borges Medeiros tem lentidão também nas proximidades do Clube Naval. Bem pior tá a saída da zona sul pela Epitácio Pessoa. Por lá o motorista perde tempo a partir do trecho da Curva do Calombo e também mais à frente na subida para o viaduto Sanelé. Pela Orla tá melhor até o momento. Tanto a Delfim Moreira, Vieira Soto, você que tá passando pela Francisco Otaviano também não vai encontrar dificuldade. 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Voltamos ao estúdio.

E a filha do contraventor Piruinha foi presa hoje no Rio de Janeiro depois de investigações do Ministério Público Estadual contra Mona Lisa Scafura. Foi cumprido o mandado de prisão preventiva. Ela que foi, já tinha sido, né, absolvida de uma acusação da morte do comerciante Natalino José do Nascimento Espínola lá em 2024. O pai dela também respondia no mesmo processo, o José Caruso Scafura, que morreu em janeiro do ano passado aos 94 anos. O contraventor era membro da antiga cúpula do Jogo do Bicho, que atuava aqui no Rio de Janeiro. Ele controlava jogos de azar em vários bairros da Zona Oeste e Norte do Rio. E aí, de acordo com a justiça, o espólio de Piruinha é avaliado aí em milhões, e 24 filhos são reconhecidos como herdeiros, entre eles a Mona Lisa, que foi presa hoje.

0: E dois celulares, um notebook e documentos foram apreendidos pela Polícia Civil do Rio durante mais uma fase da Operação Crédito Corrompido contra golpes investigados por fraudes, grupos, né, investigados por fraudes bancárias. Agentes da Delegacia de Repressão aos Crimes de Informática do Rio cumpriram o mandado de busca e apreensão na casa de um suspeito em Botafogo, na Zona Sul. As investigações são da Polícia do Distrito Federal. O grupo que é alvo da ação ainda é investigado também por corrupção, lavagem de dinheiro e associação criminosa envolvendo empréstimos consignados e créditos.
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3: O nosso ouvinte Cleiton escreve contando que viu uma cena terrível. Manu, eu vi uma coisa horrorosa. Uma lagartixa que perdeu o rabo e o rabo ficava se mexendo. Será que ela conseguiu sobreviver? Me deu tanto nervoso. Cleiton, sim. E esse é um dos mecanismos. Você não pegou a cena toda, viu, Cleiton? Devia ter algum bicho atrás da lagartixa. O que acontece é que esse é um mecanismo de defesa e ele é muito incrível. É um dos mais incríveis da natureza. O nome disso é autotomia caudal. O que que é? Quando a lagartixa se sente ameaçada, músculos especiais rompem parte da cauda em pontos previamente preparados para isso acontecer. E o mais impressionante vem depois. A cauda continua se mexendo. Exatamente o que você descreveu. Por quê? Porque isso faz parte dessa estratégia. A cauda que ele soltou e deixou para trás, se mexendo atrai a atenção do predador, que vai atacar a cauda. Enquanto isso, o que acontece? A lagartixa ou o lagarto, porque os outros lagartos fazem isso também, fogem. E aí, o que que acontece? Ela fica prejudicada, porque durante muito tempo a cauda é importante para ela no equilíbrio, na locomoção. Muitas vezes, em lagartos maiores, até é muito importante para defesa, porque os lagartos maiores dão chicotada com o rabo para se defender, mas o que acontece é que depois a cauda cresce, não cresce do mesmo jeito, mas demora um tempo e aí o bicho vai viver tranquilamente. Participe também da nossa coluna enviando sua dúvida para elbicho@bandnewsfm.com.br ou então pelo meu Instagram, Manu Carsten. 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

0: Marcelo do O. Eu não vou falar nada. Eu vou falar nada. Deixo com você.
1: É. Tudo bem, Andreasa? Boa tarde, Ivan, Michele, Mano Brown, Ice Blue, todo mundo aí. Ai, meu Deus do céu, em qual mentira eu vou acreditar, né, rapaz? As palavras são a nossa condenação, já dizia o filósofo, né? Você sabe que edema e lesão são coisas bem diferentes, mas um edema é gerado por uma lesão. Então esse jogo de palavra todo aí que tá envolvendo Santos, CBF, Neymar e tudo mais... Me parece que foi um jogo de palavras usado pelo Santos para manter a convocação do Neymar. Tanto é que já há informações de bastidores lá na CBF, que tem muita gente chateada com o Santos, que se prestou esse papel ridículo, se isso realmente for verdade, e é uma mancha na história do Santos Futebol Clube, que nunca precisou fazer isso com Pelé, Giovani, né, Pepe, Edu e tantos Zito e tantos craques que jogaram com a camisa do Santos, nunca precisaram desse tipo de artifício para chegar a uma seleção brasileira, né? Então, toda essa farra, toda essa bagunça que faz com que a seleção já comece muito mal a sua preparação para a Copa do Mundo é fruto, vou repetir o que a gente sempre fala aqui, de uma alucinação coletiva que vem de muito tempo. Ah, talvez o Neymar esteja pronto em 15 dias para jogar. Em 2022, ele teve no primeiro jogo contra a Sérvia um problema de ligamento no tornozelo. Ele volta contra a Coreia do Sul, joga contra a Croácia e decide o jogo. Mas era o Neymar de 4 anos atrás. Não dá para dizer que talvez o Neymar vai estar pronto na segunda partida, que inclusive é a mais fácil do Brasil, porque o jogo difícil do Brasil é o primeiro na primeira fase contra Marrocos. Talvez ele decida um jogo no lance, que ele não conseguiu fazer em quase 3 anos. Talvez ele fique em forma completamente, como ele não conseguiu ficar em nenhum momento desde que ele voltou ao Santos Futebol Clube. Vocês acham mesmo? Vai ter uma final de Champions daqui a pouquinho. Ele ganhou uma final de Champions. Você acha que o Neymar, que estava jogando agora aí, que não conseguiu decidir um jogo contra o Recoleta do Paraguai, o Recoleta ficou na frente do Santos na Sul-Americana, se ele é capaz de decidir um jogo da Liga dos Campeões? Se ele não consegue decidir um jogo de Liga dos Campeões, o que, que ele está fazendo numa Copa do Mundo? Gente, as pessoas estão querendo o Neymar que não existe mais. A realidade, o que ele tem produzido nesses 2 anos no futebol, é a mesma coisa que o Memphis tem produzido, até menos. Porque o Memphis, pelo menos, evitou um rebaixamento do Corinthians. Eu não sei se o Neymar vai evitar um rebaixamento do Santos.
0: Menos
1: o Santos
0: que...
1: prestou a esse serviço.
0: Menos que o Memphis.
1: Oi.
0: Menos que o Memphis. É uma comparação.
1: Muito menos.
0: É uma comparação. Eu entendo a tua comparação, mas ela é injusta com o Memphis. O Memphis jogou a Copa do Brasil, foi decisivo, ganhou um título pelo Corinthians importante. O Memphis eu queria no Flamengo.
1: Pois é.
0: Eu queria o Memphis. O Neymar não é um jogador profissional hoje. Desculpa, sinto muito falar isso.
1: Pois é.
2: Ô, Duó, então, e falando de aspectos isso, práticos.
1: Ele já foi.
2: Quem entraria no lugar dele, hein? Na possibilidade dele realmente. João fez Pedro. Esse oba-oba, ele ganhou milhões, foi convocado, tá lá, tirou o peso do Ancelotti, né? De, vai convocar, não convocar? Ó, convoquei, mas infelizmente ele não pode jogar, tal. E quem entraria no lugar dele se ele for substituído antes
0: agora,
2: do início da Copa?
0: Tem uma questão sobre isso também.
1: Acho que João Pedro, que foi o cara que sobrou na lista, né?
0: Tem uma questão sobre isso também, Pedro, porque a lógica da convocação do Neymar seria ele ter esse período de treinos, certo? Se está dado que ele não terá o período de treinos, será um caso incrível de um jogador convocado para a seleção sem ter jogado na seleção por um longo período. Fosse outro jogador, estaria cortado.
1: Exato.
0: Eu garanto, estaria cortado agora se fosse outro jogador numa situação como essa. Então não faz sentido esperar.
1: O Romário em 98?
0: Isso.
1: Foi cortado assim, com problema na panturrilha, inclusive, Andrés.
0: E voltou e jogou logo, que também não é o caso
1: então,
0: do Neymar.
1: Então, assim, o mínimo que a gente espera... ele jogou contra no Vasco, um amistoso, logo depois do corte, não foi?
0: Isso, ele tava no Flamengo.
1: Que a memória é melhor caminho.
0: Ele tava no Flamengo, voltou e jogou um jogo, se não me engano, contra o Volta Redonda. Uma coisa assim, entendeu? Então, no caso do Neymar, se o João Pedro ou qualquer outro, que já deveria ter sido convocado, a verdade é essa. Se o cara vai ser convocado cedo ou tarde, que seja cedo. Para poder treinar, não faz sentido isso.
1: Exato.
2: Bom, e a gente começou com Racionais. que foi indicado aí pelo Marcelo.
1: Em qual mentira eu vou acreditar?
2: E vamos terminar com essa aqui, que foi indicação da nossa ouvinte, Ana Regina.
3: Posso falar um negócio? Tô gostando. Seleção sem crise antes da Copa não ganha Copa. Lembra lá de 2002 e Romário e vai, nem que o Neymar faça o cabelo cascão. A gente precisa dessa crise, isso é muito gostoso, isso vai impulsionar e a gente vai se dar bem na Copa.
1: Vou contar
3: contra
1: uma coisa,
3: todos os otimistas, os pessimistas e o maior deles, o nosso Carlos André.
1: Vou contar uma coisinha rápida pra você. Em 86 tinha um cara chamado Zico que foi pro México machucado, foi uma batalha pra ele conseguir jogar. Aí teve um jogo contra a França nas quartas de final. A gente foi eliminado. Isso. Mas deixa quieto.
3: Não, mas não é pra levar, eu tô falando só da crise, eu só preciso da crise. Não preciso que ele jogue,
2: um burburinho.
3: Não.
2: Peraí.
3: Eu quero.
0: Gente, olha só. Esse assunto é muito importante. Então, eu tenho uma pergunta pra fazer pro Marcelo Duó, Michele Trombelli. Eu sei que você tá preocupada com o aspecto do relógio, mas a gente precisa. Imagina.
1: A cara dela.
0: A gente precisa aqui. Marcelo Duó, sobre o Neymar, me diga uma coisa. Se esse papelão fosse protagonizado pelo técnico da seleção brasileira, Dorival Júnior ou Fernando Diniz, como é que estaria a carga sobre o técnico?
1: O mundo estaria caindo sobre a cabeça deles, sem dúvida. O Tite. E dele deveria ser cobrado isso também, porque. Não sei se eu fui totalmente dele, mas você não pode fazer uma coisa dessa com a seleção brasileira. Isso é uma barbeiragem amadorística, quase.
2: O que eu gostei desse assunto hoje, que foi uma bela cortina de fumaça pra gente não falar de Libertadores. Beijo, Duol.
1: Isso, beijo. Para de sair jogando curto.

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2: Pelo Uruguai no famoso Maracanaço, a Copa do Mundo de 1950 teve um total de 22 jogos disputados, espalhados em cidades como Belo Horizonte, Curitiba, Recife, Porto Alegre, Rio de Janeiro e São Paulo, com 88 gols marcados e uma média altíssima de 4 por partida. A primeira Copa do Mundo no Brasil teve o brasileiro Ademir de Menezes como grande artilheiro do torneio, com 9 gols. Naquele ano, como todos sabem, mais de 200 mil pessoas lotaram o Maracanã e caíram nas lágrimas com o gol histórico de Alcides Didia aos 34 minutos do segundo tempo, que garantiu o segundo título mundial da história da seleção do Uruguai.
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4: Agora 3:05, é hora da gente atualizar a situação do trânsito. Deise de Assis, boa tarde.
5: Boa tarde para você, para todos os ouvintes da Band News FM. Atualizando nesse momento a situação pela linha amarela, mais cedo teve acidente no trecho de Bom Sucesso, para você que segue no sentido Barra. Esse acidente foi envolvendo 4 carros, ainda tem faixa ocupada nesse momento, já tem dificuldade desde o acesso pela linha vermelha. Tá indo para Barra, de preferência nesse momento, pela autoestrada Grajaú-Jacarepaguá, apresenta melhores condições. Você que segue no sentido Fundão também está encontrando retenções agora na passagem por Del Castilho. 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Daqui a pouco eu volto aqui na Band News FM.
4: Agora 3:06, a gente já falava da prisão da filha do bicheiro Piruinha. E agora a gente tem mais informações e detalhes sobre essa prisão, né, Felipe Macon?
6: É isso, Fernando. Essa prisão aconteceu no dia de hoje. A prisão preventiva, esse mandado de prisão preventiva cumprido na casa dela, em Ipanema, na Zona Sul. Monalisa Neves Escafura é acusada de organização criminosa, apontada como líder do braço armado voltado à exploração do jogo do bicho, de máquinas caça-níqueis e outros jogos de azar. Segundo a denúncia do MP, após a morte de Piruinha em janeiro de 2025, Monalisa assumiu o comando direto de parte dos pontos clandestinos do clã Escafura, passando a coordenar atividades operacionais, financeiras e a ocultação dos valores obtidos com a exploração ilegal do jogo do bicho. As investigações apontam movimentação superior a meio milhão de reais na exploração dos jogos de azar, além da utilização de laranjas para ocultação de valores. José Caruso Scafura era membro da antiga cúpula do Jogo do Bicho. Na década de 70, ele controlava os jogos em diversos bairros da Zona Oeste e também da Zona Norte da capital fluminense. De acordo com a Justiça, o espólio de Piruim é avaliado em milhões e 24 filhos são reconhecidos como herdeiros. Volto com você, Fernanda.
4: Obrigada, Macon, pelas suas informações.

0: E a sessão especial do Tribunal de Contas do Estado, que julga as contas do ex-governador Cláudio Castro referente ao ano de 2025, vai ser retomada na segunda-feira. A data foi marcada pelo conselheiro presidente do TCE, Márcio Pacheco. Até agora o placar está em 1-1.
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3: Estamos de volta, meus amores. Tem método na Band News FM e retomaremos agora, turma, o debate sobre o fim da escala 6x1. Você viu, vocês viram, ouviram as notícias sobre o resultado avassalador. Em 2 turnos, ontem na Câmara, no Parlamento, é uma emenda à Constituição, espetacular aprovação com 472 votos no primeiro turno, depois 461, 22 votos contrários da primeira vez, 19 da segunda, um rolo compressor como nós, e sim, que isso seja uma grande previsão, como nós aqui no programa prevíamos, mas tem uma coisa aberta que carece de explicação e que compõe o acordo para aprovação do fim da jornada 6x1 e desse modelo que a gente conhece de transição até 14 meses para que se chegue às 40 horas semanais, que é a discussão sobre microempresa individual, sobre Simples, um grupo de partidos, por exemplo, União Brasil, também o PP, né, Progressistas, condicionando a adesão na negociação com o Hugo Mota. Parece que está claro que isso está em curso, condicionando a votação pelo fim da escala 6x1 à aprovação do que me parece, não exatamente dito, Rafael Procópio vai nos explicar, mas o que me parece ser um projeto de lei complementar para aumentar o teto de faturamento dos MEIs e talvez mesmo do Simples, o que significaria muito bilhão, tá? É uma conta bilionária essa para uma mudança. Significa bilhão daquilo que o governo federal deixaria de arrecadar. Vamos ver o que o Rafael Procópio, elegante como sempre, lá em Brasília, nos contará, já está conosco. Fala, Rafa.
4: Fala, Andreasa, Michelle, Ivan, boa tarde para vocês, para todos que estão nos acompanhando. Pois é, né, essa discussão trabalhista envolvendo principalmente os microempreendedores individuais, dos MEIs, ela está ficando um pouco de lado nessa situação toda, mas ela está incluída nessa tramitação do fim da 6x1. Foi inclusive um dos acordos, os principais pontos trazidos aí pelo presidente Hugo Mota quando anunciou o acordo final. Todo mundo ficou de olho no período de tramitação, logo depois aí, no dia, na verdade, que a matéria foi apresentada na comissão especial, o relatório do deputado Léo Prats, ficou um pouquinho ao lado, assim, de lado essa situação, mas ela está no bolo dessa questão da 6x1 e tem esse novo ponto o Andreas acabou de trazer para a gente, dessas negociações que agora chegam ao Senado Federal para novas modificações aí envolvendo talvez o Simples, o MEI, que vai ter que ser discutido, lembrando que a matéria que a gente acompanhou ontem, a aprovação acachapante, inclusive um ponto que dá para a gente trazer aqui ontem, acompanhei durante toda a movimentação, toda a tramitação dos dois turnos, do primeiro até o primeiro turno a oposição estava bem combativa ao governo, chamando as pessoas de hipócritas do governo por irem contra a emenda 4x3 que eles iam colocar e tudo mais, e depois esse resultado dos 432 votos favoráveis, se tivermos ali 10 ou 15 deputados da oposição no plenário, foi muito. Todo mundo fez uma debandada geral, já entendendo que não tinham conseguido levar essa vitória e que os louros, digamos assim, dessa, pelo menos do discurso da narrativa até esse instante, continua com o governo federal. Agora, no Senado, são outros 500. Já durante a semana, a gente acompanhou lá representantes das indústrias brasileiras vindo conversar com Davi Alcolumbre, preocupados com essa matéria do jeito que ela foi aprovada, que ela seria aprovada, como foi ontem, na Câmara dos Deputados. Tem muita discussão ainda, pessoal, a partir deste momento, e pode, inclusive, modificar bastante esse texto. Lembrando que se modificações forem muito complexas, modificarem, de fato, muito texto que foi aprovado ontem pela Câmara dos Deputados, a matéria acaba retornando para a Câmara Baixa, digamos assim, que é a Casa dos Deputados. A gente vai ter que esperar agora essa movimentação, conversei com alguns parlamentares ontem da base do governo, que se mostraram bastante otimistas com essa mudança já de casa. A aprovação foi acachapante e muito provavelmente, segundo os parlamentares que eu conversei, eles acreditam que o fim da escala 6x1 vai passar tranquilamente e rápido no Senado Federal. Resta agora a gente conversar com os parlamentares, principalmente do chamado Centrão, para ver essas modificações aí no MEI e no Simples Nacional, para ver se elas de fato vão ser incorporadas e se vão ser votadas, se vai ter acordo também para isso voltar na Câmara dos Deputados. Ainda tem muita água para passar debaixo dessa ponte.
3: Mas eu com essa pendência de que nós tratamos, né, dos MEIs, do Simples, essa questão que é cara, tá? Tem um custo alto aí, essa condicionante, pensando simplesmente projeções à parte desse projeto de lei de complementar, pensando simplesmente na PEC e observando a forma vigorosa como esse trator, esse trem mesmo do fim da jornada de trabalho 6x1, como ele passou na Câmara, como passou levando tudo sem resistências, não houve resistências, uma composição completamente desarticulada. O ano eleitoral também, elemento muito importante para esse arranjo de forças, é muito difícil que o Senado ofereça resistência, muito difícil. Tudo mais constante, a gente vai ter a reprodução no Senado sem qualquer resistência de Davi Alcolumbre, que precisa não criar problema para os senadores. O senador, lembrando que o Senado terá eleição de 2/3 das suas cadeiras, muitos senadores disputando reeleição, não querem problema. Dificuldades no Senado para essa matéria é problema para quem vai disputar eleição. Então esse trem vai levando todo mundo, e Davi Alcolumbre, embora não dispute reeleição nesse ano, ele disputará a reeleição à presença do Senado. Ele tem de agradar, ele tem o sentimento ali dos seus. Ninguém quer problema ali, certo? Então, o trem vai passar lambendo. Valeu, Rafael Procópio.
5: E aqui em Brasília, o governo do Distrito Federal e a União fecham um acordo para viabilizar um empréstimo de até 6,5 bilhões de reais do Fundo Garantidor de Créditos ao BRB, ao Banco Regional de Brasília. Aliás, Andreasa, Michele, não sei se é 6,5 bilhões, não, viu? O presidente do Banco de Brasília falou lá com a imprensa, mas quanto é, hein, presidente? Não, é até 16% da receita líquida, corrente. Por que que não responde, né? É muito difícil fazer conta, presidente. Quanto que é isso? Não, dá mais ou menos 6,5 bilhões. A gente não sabe, a gente não sabe. Aí, aliás, perguntamos pro Nelson de Souza hoje, nossa reportagem, e amanhã sai o balanço do BRB? Não sabe. Não, eu tô falando nesses termos, mas é mais ou menos isso, porque o que ele disse foi o seguinte: Não, agora com essas notícias boas, né, que a gente recebeu hoje, que é a notícia do acordo, que é de fato uma notícia boa para os correntistas do banco, para os funcionários do banco, para o governo, para a governadora Celina Leão. Ele falou, assim, se fosse divulgar, ele falava, vamos divulgar, vai sair amanhã, né? E não falou. Então, não sei se vai sair amanhã o balanço do BRB, a gente espera que saia, porque isso também é muito importante. Porque ele disse lá, no off, diga.
3: É que é o seguinte, com essas notícias boas, todas que estão aí, por que trazer uma notícia ruim? Certo? Mais ou menos isso.
5: Não, é exatamente isso, né? E assim, o que ele falou lá no off é que deve estar em 8 bi o rombo do banco. Aí, pois bem, tá lá, o acordo, isso é bom deixar claro, né? O acordo é da União com o GDF, mas a União não vai botar dinheiro. O que vai pagar esse empréstimo aí são o lucro do banco. Se tiver, se voltar a ter, porque sempre deu lucro, isso é verdade. O que vai pagar o empréstimo é a participação do Distrito Federal no fundo de participação dos estados, né? O dinheiro que o DF tem a receber. E serão 15 anos para pagar. Então estava lá todo mundo comemorando, a governadora muito contente, porque de fato todo mundo se uniu ali para que esse acordo saísse. É um empréstimo necessário. Mas a gente, como é que você fala, Andreasa? A gente foi ler o troço, né?
3: Isso.
5: E o Flávio José Román, que é o advogado-geral da União, substituto, né? Tava lá representando Jorge Messias nessa reunião. Várias vezes na coletiva ele citou ali, não, leiam a cláusula terceira lá do acordo que foi homologado, né? Pelo ministro Luiz Fux, leiam a cláusula terceira. O que é a cláusula terceira do troço? É justamente a parte do acordo em que está presente ali o que o DF, o que o Distrito Federal terá que fazer. Quais são os compromissos? Arrocho fiscal, ajuste fiscal. E vai ser um ajuste muito severo. Não estou aqui criticando, não, mas é para a gente deixar no radar. O governo consegue um empréstimo, vai ter como pagar esse empréstimo, tem até 15 anos para pagar o empréstimo, mas está bem assim lá, ó, que o compromisso, que o Distrito Federal assume o compromisso de adotar as vedações previstas nos incisos 1 a 10 do artigo 167A da Constituição e tal. E o que são esses artigos? Simplesmente arrocho fiscal, Andreasa. Esse artigo é o que mostra ali o que é facultado, né, aos municípios, aos estados, fazer, promover o ajuste fiscal nas suas contas. Em outras palavras, o governo do Distrito Federal não vai poder conceder reajuste, aumento de remuneração dos servidores públicos se isso causar aumento de gasto, aumento de despesa, não vai poder criar cargos, não vai poder criar empregos, não vai poder fazer concurso público, não vai poder recompor cargo de chefia, não vai poder fazer contratação temporária, se isso tudo gerar aumento de despesa. É um arrocho fiscal muito sério como contrapartida para conseguir o empréstimo, que tem 15 anos para ser pago. E até quando dura esse arrocho fiscal, segundo o acordo que foi fechado hoje? Ou até pagar o empréstimo, ou até o Distrito Federal conseguir voltar para o A mais de bom pagador. Hoje estamos na categoria C de bom pagador. Então, assim, é uma notícia boa, como disse a Celina Leão, o presidente do banco, porque o banco volta a ter liquidez. Se conseguiu o empréstimo, mas são contrapartidas muito duras, né, impostas ao governo do Distrito Federal. E só mais um detalhe, não está garantido o empréstimo, tá? Estão garantidas as condições. O empréstimo não depende da União, o empréstimo depende do Fundo Garantidor de Crédito, se as garantias que o BRB e o governo do Distrito Federal apresentarem ao FGC forem boas. Então o empréstimo não está garantido.
3: Isso.
5: Há um acordo, há um bom direcionamento, mas o empréstimo não saiu ainda, não está garantido. Ivan, que o BRB vai conseguir esse dinheiro.
3: Eu tenho duas perguntas, talvez você possa responder, para esclarecer. Uma delas você já encaminhou, que é: não há dinheiro da União nesse empréstimo, o acordo não passa por isso, dinheiro do Fundo Garantidor de Crédito. Em que estão os bancos públicos? É bem verdade. Tampouco a garantia é feita pela União. A União não é a garantidora dessa operação. A garantia seria uma espécie de pool dos bancos, né? Também é importante. É isso, né, Ivan? Essa é uma questão.
5: É o sindicato?
3: Isso.
5: E
3: a outra questão.
5: É a garantia. É um sindicato de bancos, né?
3: A outra questão é a seguinte: você falou do. Você falou do fundo. Do fundo dos estados, né? Como é o nome do termo? Agora me escapa, mas aquela contrapartida.
5: Fundo de participação.
3: Fundo de participação dos estados, acho que também o Distrito Federal tem participação no fundo municipal, se eu não me engano. A questão é: aí, não sei se isso já apareceu, mas me parece que se levanta a bola para um questionamento constitucional sobre se esse dinheiro do fundo poderia ser usado para isso. Não sei se isso já apareceu no radar em algum momento, o questionamento sobre a validade do uso desse fundo dos estados para pagar essa conta.
5: O governo do Distrito Federal, ele recebe o fundo constitucional. Esse não é mexido, ele não pode ser mexido.
3: Isso
5: aí está fora de cogitação. A governadora já disse isso em entrevista, o presidente do banco já disse isso, parlamentares, não se mexe em fundo constitucional para salvar o BRB. No fundo de participação, sim, pode mexer, tanto é que vai ser a garantia. Mas o que eles estão confiantes? De que voltando a ter liquidez, o banco vai voltar a dar lucro. Voltando a dar lucro, conseguimos pagar o empréstimo. Antes dos 15 anos. Essa é a aposta. Essa é a grande aposta. Mas não se usa fundo constitucional.
3: Perfeito.
5: Que é o dinheiro que o DF recebe por abrigar a capital federal, né, e toda a máquina pública brasileira, que custeia, por exemplo, a segurança pública, a saúde, enfim. Isso, nesse dinheiro não se mexe, mas o que custeia é o fundo do. O que custeia não, o que é a garantia é o fundo de participação dos estados. E talvez os imóveis públicos do GDF, que isso também está lá no Supremo Tribunal Federal. Mas a contrapartida do ajuste fiscal, essa é muito dura pro Distrito Federal. Então, enfim, colocar as coisas na balança aí, é bom ter tudo isso no radar.
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8: E de volta, contato restabelecido com Maurício Ferreira, direto de Teresópolis, para falar da seleção. E Casemiro ficou brabo, é, Mau?
9: Hoje ele se incomodou um pouco na entrevista coletiva, viu, pessoal? Porque estava sendo bastante perguntado, Casemiro, sobre essa questão do Neymar, como isso impactaria o grupo da seleção brasileira, se de alguma maneira no dia a dia os jogadores sentiriam essa ausência do camisa 10 nas primeiras atividades, quem sabe até ali no início da Copa do Mundo. Então, Casemiro não gostou muito de todas as perguntas que foram feitas na coletiva nesse sentido. Vamos até ouvir, então, o Casemiro, que é um dos líderes desse elenco, um dos mais experientes, está indo para a terceira Copa do Mundo dele com a seleção brasileira, mas demonstrou essa certa irritação, dizendo que o grupo da seleção também é formado por outros jogadores e que a gente não precisa ficar batendo tanto assim na tecla dessa ausência momentânea do Neymar. Vamos ouvir o Casemiro, então, nessa entrevista coletiva aqui na Granja Comari.
10: A gente sabe da qualidade que o Neymar tem dentro do campo e toda vez a gente vem aqui. Tem que falar do Neymar, né? Acho que Neymar é como outro jogador dentro do grupo. Acho que é outro jogador importante do grupo, dos 26, né? Então, é um jogador agora que tá cuidando da sua lesão, é um jogador que tá querendo voltar a treinar primeiro. Então, acho que primeiro tem que ser por passe, né? Acho que voltar a estar bem saúde, logo depois pensar em protagonismo, pensar em jogar, acho que primeiro tem que cuidar da saúde.
9: Bom, vamos nessa linha do Casemiro, então, tentar mostrar também a todo mundo ligado aqui na Band News FM que há vida ainda na seleção brasileira, a não ser esse assunto do Neymar. Hoje o técnico Carlo Ancelotti comandou por aqui a segunda atividade com 22 dos 23 jogadores que já se apresentaram aqui na Granja Comari. O Neymar seguiu com a única ausência, mas hoje com a volta do Danilo, zagueiro do Flamengo, que havia sido preservado na atividade de ontem. Inclusive, pessoal, nesse momento, pelo menos o que foi passado, né, pela assessoria da CBF, é de que por volta das 3 3 da tarde, horário de Brasília, haveria uma palestra do Felipão, técnico do Penta, lá em 2002, que inclusive acompanhou por aqui durante o período da manhã a atividade, e agora na parte da tarde faria uma palestra com os jogadores a pedido do Carlo Ancelotti. Claro, né? Sabe muito de seleção brasileira, o técnico do nosso último título de Copa do Mundo conquistado. Então passaria um pouco dessa experiência aos jogadores, já pensando nessa preparação para a Copa do Mundo de 2026.
8: Beleza, palestra, valeu, Mal. Obrigada, bom trabalho por aí.
3: Palestra do Filipão em 2026. Cara, é um terror. É um filme de terror a seleção. E o Casimiro reclamando do Neymar. Fizeram lobby ele e jogadores pro Neymar ir pra Copa. Uma panelinha do caramba. E não quer ser perguntado sobre o troço. Olha, eu vou contar uma coisa pra você. E as nuvens estão chegando aí, hein, Maurício? Ah, já, eu te avisei lá. Um beijo.

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5: Três horas, 3:28. Olá, ótima tarde a você, ouvinte, sintonizado em 90.3 FM. Eu, Guilherme Faria, te faço companhia nesses espaços do noticiário local, atualizando as informações da cidade, do estado, do Rio de Janeiro, te convidando sempre a participar da nossa programação pelo WhatsApp 999026970. Fique à vontade, mande sua mensagem, participe com a gente aqui em 90.3 FM. Girando a reportagem ao vivo, quem fala é o Felipe Macon. Fala, Macon, boa tarde.
6: Boa tarde. Seis pessoas são atendidas após um incêndio atingir um apartamento no terceiro andar de um prédio de 20 andares na rua Noronha Torrezão, próximo da Avenida 22 de Novembro, no Cubango, em Niterói, no início da tarde de hoje. Quatro homens, sendo um com ferimentos moderados, e duas mulheres precisaram ser socorridos. O fogo foi controlado, militares do quartel de Niterói atuam na fase de rescaldo. Volto com você, Guilherme.
5: Obrigado, Macon. Seguimos girando agora com a Maria Clara Vinhais. Oi, Clara, boa tarde pra você.
7: Boa tarde, Gui. O chefe de uma facção criminosa do Nordeste é preso pela Polícia Civil nesta quinta-feira, no Rio de Janeiro. O criminoso já havia sido preso na capital fluminense em 2025, em Bento Ribeiro, na zona norte da cidade. Iago Santiago dos Santos é apontado como líder da facção BDM, Bonde do Maluco, que atua em Pernambuco e é aliada ao TCP. No estado, Iago foi indiciado por mais de 13 homicídios contra rivais e familiares ligados ao Comando Vermelho. Segundo as investigações, ele também dava apoio logístico à facção, fornecendo armamentos e veículos para ações criminosas em Juazeiro, na Bahia. Volto com você, Gui.
5: Valeu, Clara. Obrigado pelas informações. Três horas, 3:31. Hora de falar sobre o tempo aqui no Rio de Janeiro, porque começa a chover aqui em Botafogo, na zona sul da capital fluminense, onde ficam os estúdios do Grupo Bandeirantes de Comunicação. Lembro que para essa quinta-feira as condições do tempo seguem instáveis por conta do transporte de umidade do oceano para o continente. Com previsão de céu nublado a parcialmente nublado e chuva fraca isolada a partir da tarde, segundo o Alerta Rio, o que se confirma pelo menos aqui em Botafogo. E aí, por onde você está passando nessa tarde? Está chovendo também? Como é que está? Aqui o tempo fechou de repente e começa a cair uma chuva fraca por aqui, que está mais como um chuvisco agora, pelo que a gente consegue observar aqui pela janela. Lembrando também que a máxima prevista para hoje era de 28 graus de temperatura. Daqui a pouquinho a gente deve ter uma atualização do sistema

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2: Carlos Costa.
8: A Copa Truck disputa neste fim de semana a quarta etapa da temporada 2026 no Autódromo de Interlagos, Zona Sul de São Paulo. As duas corridas consecutivas da categoria estão marcadas para este domingo, com largadas respectivamente ao meio-dia e depois meio-dia e 45, com transmissão ao vivo na TV Band. A classificação que define o grid acontece no sábado, a partir de 1:00 PM. No campeonato da classe principal, a Super Truck Pro, Beto Monteiro lidera a tabela, com Felipe Giafone na vice-liderança e apenas 3 pontos entre os dois pilotos. Além das ações na pista, o evento conta também com visitação aos boxes, passeio pelo grid de largada e também desfiles de pilotos e caminhões.
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2: Estamos de volta às 3:36 e a gente está de volta com uma notícia nem um pouco agradável, mas é para você se preparar. A partir de amanhã, a Petrobras anunciou que a gasolina vai sim ficar mais cara. Segundo a estatal, vai ter um aumento de 48 centavos por litro. Isso corresponde a um reajuste de 18,6%. Por outro lado, a empresa diz que vai dar um desconto de 44 centavos por litro bancado pelo governo federal. Com aquele subsídio do governo federal, o aumento real para as distribuidoras será de apenas 4 centavos. Então, aumenta ali oficialmente, mas como tem esse subsídio, o impacto real vai ser de 4 centavos. Então, a partir de amanhã, Petrobras, que vinha segurando os preços aí por pelo menos 2 anos em relação à gasolina.

0: 3:37, Deise de Assis chegando com informações do trânsito aqui na Band News FM. Fala, Deise, boa tarde.
1: Oi, Guilherme, uma ótima tarde para você, para todos os ouvintes da Band News FM. Eu começo atualizando nesse momento vias expressas. Você que está pela Avenida Brasil ainda vai encontrando dificuldades ali no trecho do Caju. Mais cedo teve acidente envolvendo um caminhão e um carro que chegou a ocupar uma faixa da via. Isso para você que segue no sentido zona oeste da cidade, acidente liberado, mas ainda tem retenções. No sentido centro é boa movimentação nesse momento, pela linha vermelha também. Uma movimentação tranquila no sentido centro, já no sentido baixada, dificuldades a partir da Ilha do Fundão até chegada ao Galeão. 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Tena, daqui a pouco eu volto.
0: Obrigado, Deise. Já já você volta com mais um destaque pra gente.
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0: Agora 3:39, virou o relógio 3:40. A gente estava falando há pouco no último local sobre chuva aqui em Botafogo. Nosso Cristiano Pinho flagrou um arco-íris na Praia do Flamengo, ali na altura da Praia do Flamengo. Os nossos ouvintes que estão circulando pelo Rio de Janeiro viram esse arco-íris em outros pontos da cidade também, né? Maria Rita Nader, boa tarde para você.
4: E boa tarde a todos. Isso mesmo, diversos ouvintes mandaram mensagem pra gente sobre Vila Isabel, Botafogo, Flamengo. E a Camila tava passando também por Botafogo e mandou um áudio pra gente. Vamos ouvir.
0: Oi, Camila.
5: Oi, Band News. Começou a chover em Botafogo, mas tem um arco-íris maravilhoso no céu. Camila, Botafogo, Rio de Janeiro.
0: Valeu, obrigado, Camila, pela participação.
6: Você sabe, Maria, o que tem do outro lado do arco-íris? Se você atravessar o arco-íris...
4: Não.
6: Não sabe? O que que é? Pode falar, Pedro, tem a resposta.
7: Um pote de ouro, não é?
6: É, um pote de ouro, pote de mel, mel com ouro tem, mas tem que atravessar.
7: E ninguém nunca atravessou?
6: Não sei.
4: A gente vai ter que ir lá?
6: Não sei, quem se atravessou não voltou.
0: E tá bonito, tá? Porque a Maria mandou pra gente aqui as fotos tiradas pelos nossos ouvintes, o Pinho também mandou um vídeo. Bonito o arco-íris aqui no Rio de Janeiro, nessa tarde de quinta-feira. Obrigado, Maria Rita.
4: Nada.
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0: Agora a Deise de Assis de volta com mais um destaque do trânsito. Fala, Deise.
1: Oi, Guilherme, tô de volta. Atualizando nesse momento a movimentação pela ponte Rio-Niterói. Você que segue em direção a Niterói e também no centro do Rio vai encontrando movimentação intensa, mas sem grandes dificuldades. Na chegada a Niterói, retenções nesse momento pela Alameda São Boaventura, pela Jansen de Melo e também pela BR-101, ali no trecho do Gradinho. A gente lembra que tem obra acontecendo na via, uma faixa está ocupada nesse momento, por isso esse trânsito mais intenso melhora logo depois da passagem por esse trecho ocupado. Você que segue no sentido do Rio, está chegando ao Rio, vai encontrando boa movimentação pelo viaduto do Gasômetro e também pela Francisco Bicalho. 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Daqui a pouco eu tô de volta.
0: Valeu, Deise, obrigado pelas informações. Você volta já já ao longo da programação aqui da Band News FM, também a partir das 5 da tarde no jornal Band News Rio, segunda edição, atualizando sempre as principais informações do seu caminho aqui em 90.3. Agora são 3:42, vem aí mais um bloco do Tem Método.
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0: Mamãe, qual é o doce mais doce? É o doce de batata doce, não é? Pois então, é muito fácil de fazer esse doce. Eu fiz o seguinte: batata doce roxa, pega 3 mais ou menos, lava bem, desunta com um pouquinho de óleo e embrulha no papel alumínio e bota no forno pra ela assar, até ficar macia. A dica, olha, aqui é você, sempre que você pensar em fazer essa batata, coloca no forno quando você estiver assando alguma outra coisa, né? Pra você não ter que ligar um forno inteiro pra assar 3 batatas. Enfim, cozidas, molinhas, você vai tirar a polpa. Então eu quero 1/2 quilo, mais ou menos, de polpa da batata doce roxa cozida, tudo certo? Aí você amassa como se para fazer um purê e vai colocar numa panelinha com 100 gramas ou 1/2 xícara de açúcar, 1/2 xícara de melado de cana ou maple syrup, quem tiver combina muito bem, 2 colheres de sopa de vinagre e 2 colheres de sopa de manteiga. Coloca tudo isso na panela e cozinha mexendo uns 2-3 minutos. Você tem que ter certeza que o açúcar dissolveu. E aí tá pronto, um docinho de batata doce, delícia para suas festas juninas. Se você quiser, você pode falar comigo pelo e-mail hojepode@bandnewsfm.com.br ou pelas redes sociais no @carolecrema. Pode pedir receita, dica, fala comigo, eu vou adorar.
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0: Hora de falar com o Eduardo Barão, nosso correspondente nos Estados Unidos. Barão, é engraçado porque nos últimos dias a gente fica falando Estados Unidos e Irã, novos ataques, Estados Unidos ataque, tem um cessar-fogo vigorando desde final de abril, né? O que mostra a fragilidade desse cessar-fogo, mas parece que tem um acordo aí chegando, mas assim, parece que também a gente fica dando murro em ponta de faca toda hora que fala disso, né? Agora vai, mas não vai nunca. Boa tarde pra você.
1: É o dia da marmota, né, Ivan? Boa tarde para você, para Michele, para Andreasa, todo mundo aí no Brasil. A agência Ixos, aqui nos Estados Unidos, trouxe a informação de que Irã e os Estados Unidos estão perto de fechar a prorrogação desse cessar-fogo meia-boca que você falava, né, pelos próximos 60 dias. Bastava apenas a confirmação do presidente americano Donald Trump, o que não é pouca coisa, né? Nas últimas horas, a gente está acompanhando o crescimento da tensão na região do Oriente Médio, com ataques dos dois lados. Hoje, uma base americana no Kuwait foi alvo de ataques iranianos que acusam os Estados Unidos de terem atacado primeiro. Também a gente tem informação de que Israel voltou a atacar o sul do Líbano e o Irã tinha anunciado que o cessar-fogo só seria viável se Israel parasse de atacar o Líbano, onde ficam ali integrantes do grupo Hezbollah. De qualquer forma, há uma esperança de que esse cessar-fogo estendido por mais 60 dias seja de fato consagrado pelo presidente americano Donald Trump e por autoridades do Irã. Mas na prática a gente tem visto que esse cessar-fogo é mais ou menos, né? É um cessar-fogo meia boca diante dessas ofensivas que acontecem vez ou outra. É claro que não é uma situação quando estavam em guerra, onde tinham ataques todos os dias e tudo mais, mas há um risco de a situação realmente não está sob controle. Se tem uma mínima boa notícia aí, o petróleo no mercado internacional, o preço começou a cair depois que essa possibilidade foi anunciada, justamente porque a passagem do Estreito de Hormuz seria liberada durante esse período de cessar-fogo, ou seja, os barcos comerciais que levam petróleo da região poderiam voltar a navegar. A dúvida que fica é se de fato esse cessar-fogo será duradouro e mais, se haverá paz, alguma situação concreta envolvendo Estados Unidos, Irã e Israel.
2: É o famoso deixa que eu deixo. Não, eu adoro as...
0: O silêncio do tamanho da vinheta do bar.
2: Eu adoro as manchetes aqui no Brasil, não sei se é assim aí nos Estados Unidos, mas as manchetes é assim. Estados Unidos e Irã chegam a acordo. Falta só o aval do Trump. Só, né? Como se fosse pouca coisa pra isso, de fato, sair. Ainda mais tratando de Donald Trump. Beleza, Barão, obrigada, viu? Qualquer coisa, volta a qualquer momento nos próximos segundos aí com boas notícias.
1: Tomara, tomara. Valeu, pessoal. Beijo pra vocês.
2: Valeu. Ó, sobrou tempo, nossa, hein?
0: Vamos com a taxa de desocupação, então? Ai, ai. Taxa de desocupação ficou em 5,8% no trimestre que foi encerrado agora em abril, segundo a PNAD contínua que foi divulgada hoje. O índice subiu, tá? 0,4 ponto percentual em relação ao trimestre que acabou em janeiro. Estava em 5,4%, mas ainda assim, para o mês de abril é um melhor resultado, né? Na comparação com o mesmo período do ano passado, houve uma queda. Então, números, Michele Trombelli, são números, né? É engraçado falar que é uma taxa baixa, obviamente, de desocupação, mas falar, o índice subiu em relação ao trimestre anterior, mas alguém pode falar, não, mas baixou 0,8 em relação ao ano passado. Então, é bom ou é ruim? O fato é que no trimestre que acabou agora, no mês passado, o Brasil tinha 6.300.000 pessoas desempregadas, e aí quando a gente olha para o número real, né? Nesse número concreto, é muita gente, mas na porcentagem, na taxa, o governo comemora esses dados que foram divulgados na PNAD contínua de hoje.
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6: 3 horas e 52 minutos. Informações do trânsito. Fala Deise de Assis.
7: Oi, Guilherme. Falando agora da movimentação pela zona sudoeste da cidade, dificuldade pela Avenida das Américas, no acesso pela Avenida Armando Lombardi, para você que segue no sentido Recreio, tem dificuldade também ali no trecho da Cidade das Artes. Você que vai em direção ao Recreio, dê preferência nesse momento pela Avenida Lúcio Costa, tem melhores condições, movimentação mais intensa apenas na passagem pelo posto 6. Sem sentido São Conrado, a Avenida Lúcio Costa também com melhores condições. 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Daqui a pouco eu tô de volta.
6: Valeu, Deise, obrigado pelas informações. Já já você volta. Girando a reportagem ao vivo, quem fala é o Pedro Gadelha. Fala, Gadelha, boa tarde para você.
8: Boa tarde, Faria. O estado do Rio mantém alta no turismo internacional e registra crescimento de 18% nos 4 primeiros meses de 2026, na comparação com o mesmo período do ano passado. Os dados foram divulgados pela Embratur. O Rio de Janeiro ocupa a segunda posição no ranking nacional de chegadas de turistas estrangeiros. Mais de 1 milhão de pessoas de fora do país desembarcaram no estado entre janeiro e abril deste ano. A Argentina segue liderando entre os principais emissores de turistas internacionais para o Rio de Janeiro. Foram mais de 412 mil visitantes argentinos entre janeiro e abril, um aumento de 19% na comparação ao mesmo período do ano passado. Na sequência aparece o Chile, com 167 mil embarques, Estados Unidos, Uruguai e França. Com você, Faria.
6: Valeu, Gadelha, obrigado pelas informações. A gente segue girando, agora a Maria Clara Vinhais também por aqui. Fala, Clara.
9: Boa tarde, Gui. Homem é preso por agentes da Secretaria Municipal de Ordem Pública do Rio após ser flagrado circulando com a placa do carro adulterada na calha do BRT Transbrasil. Ele foi detido nesta quinta-feira nas proximidades da estação Rubens Vaz, do Modal da Zona Norte do Rio. Segundo a CEOP, o motorista tentou fugir da fiscalização e chegou a jogar o carro contra os agentes, mas foi detido e levado para a delegacia da região. Durante a ação, outros 8 veículos foram apreendidos por circulação irregular da pista do BRT e 38 motoristas acabaram multados por excesso de carga. Os agentes também retiraram cerca de 2 toneladas de entulho debaixo do viaduto dos Campeões e apreenderam 9 facas, objetos pérfuro-cortantes e um simulacro de arma. Volto com você, Gui.
6: Valeu, Clara. Obrigado pelas informações. Lembro que você participa da nossa programação pelo WhatsApp 999026970. WhatsApp Band News FM. Fique à vontade para mandar sua mensagem por aqui também. E a Polícia Civil está investigando o caso dos bonecos disfarçados com armas de madeira que foram encontrados na comunidade da Caixa d'Água, em Jacarepaguá, na zona sudoeste do Rio. Os bonecos usavam máscaras, perucas, bonés, sapatos e óculos para imitar criminosos posicionados em diversos pontos da região e dificultar a identificação de suspeitos reais. As imagens viralizaram nas redes sociais. No mesmo dia, a Polícia Militar realizava uma operação no local. para remover barricadas, combater a atuação de criminosos e recuperar veículos roubados. Agora são 3h56.

0: Golfinho tem método de hoje. Isso aí, turma, é o Pagodão, Grupo Raça, samba de Arlindo Cruz, Assir Marques e Franco, meu Deus do céu. E gravação do Grupo Raça, um clássico do Grupo Raça. Grupo Raça, com ela, Alcione, madrinha aqui do estúdio da Band FM, aqui ao lado. Muito bem, meus amores. Prazer trabalhar com vocês. Ivan Brandão, não comentei.
1: Você viu que acabou.
2: Pagodão do Tem Método.
0: Eu não comentei, Ivan Brandão, mas eu queria elogiar esse seu casaco, irmão. Que casaco bonito que você tá. Obviamente não fala português esse casaco.
1: Obrigado. Que é frio. Não, fala chinês. Acabou o programa e o Andreasa não comprovou aqui que matou a bola, acariciou.
2: Temos imagens, temos imagens para finalizar
0: vídeo,
2: aqui, vamos ver. A gente dá um jeito. A gente dá um jeito, porque temos sim. Ah, é só foto mesmo? Não é vídeo?
1: É só foto.
0: Gente,
1: tá lá.
0: Quem sabe
1: essa
0: sabe.
1: Essa foto pode ser um belo de um domínio.
0: Olha só
1: mas
0: isso.
1: Mas pode ser também ele levando uma bolada de alguém.
0: Você vê a posição, o uso dos braços, o total domínio da bola. A bola encontrou o seu lugar. Não há dúvida sobre isso.
2: Uhum.
0: Não há dúvida sobre isso. Olha lá. Olha o olhar pra criança. Olha eu olhando pra bola. É muito domínio sobre a esfera. Certo? Não há dúvida a esse respeito. Um beijo pra vocês. Durmam com esse barulho. Não é IA. Não é inteligência artificial.
1: Beijo.
2: Valeu, gente. Até amanhã, hein? Sexta-feira, aremos.

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3: No horário de Brasília, 4 horas.
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4: Olá, boa tarde para você. Pode chegar, que você já tá entre nós. Seguimos juntos pelas próximas 2 horas com muita informação ao vivo aqui na Rádio Band News FM. Na primeira hora, falando pro Brasil de todas as nossas notícias e também os destaques internacionais. E na segunda hora, conectados com São Paulo. Vamos juntos, Renan Suquevicius, no rádio, na TV, no YouTube. Onde tiver gente querendo notícia, a gente tá chegando.
3: Vamos nessa quinta-feira, 28 de maio de 2026. Muito boa tarde para você que nos acompanha por aqui.
4: Já vamos deixar aqui o convite para que você participe no nosso WhatsApp com a sua informação, com a sua opinião, 11 999 592.
3: Sim.
4: E com todo mundo querendo saber de Neymar, afinal, o que vai acontecer? Daqui a pouquinho a gente vai para esse assunto, né, Renan?
3: Sim, seguiremos para Teresópolis, onde o nosso repórter Maurício Ferreira vai trazer informações atualizadas. Ele fala mais cedo do técnico da seleção brasileira sobre as condições do Neymar. Ele vai estar ou não na Copa, a gente vai saber já as especulações do que se conversa lá na Serra Fluminense.
4: Antes, a gente já começa girando alguns assuntos que são destaque agora. A Petrobras vai aumentar o preço da gasolina para as distribuidoras a partir de amanhã, apesar do reajuste de 48 centavos por litro de gasolina. O efeito vai ser menor. A estatal vai oferecer um desconto de 44 centavos, definido em decreto do presidente Lula, ou seja, o impacto esperado será de 4 centavos por litro.
3: O ministro Cristiano Zanin Martins, do Supremo Tribunal Federal, vai analisar a denúncia da Procuradoria-Geral da República sobre a venda de sentenças no Superior Tribunal de Justiça. Como primeira medida, o magistrado determinou a notificação dos denunciados pela PGR pela existência de um esquema criminoso no STJ entre 2019 e 2023.
4: O ex-governador do Rio de Janeiro, Cláudio Castro, não será mais candidato ao Senado pelo PL nas eleições deste ano. A decisão foi tomada pelo político depois de mensagens obtidas pela Polícia Federal e divulgadas pelo canal Globo News, apontarem uma relação de muita proximidade dele com o dono do Banco Master, o banqueiro Daniel Vorcaro, que está preso. Entre essas mensagens, encontros em Nova York para participar de degustação de uísque, charutos, carne até folhada a ouro, encontro esse que teria custado mais de US$1 milhão, uma proximidade numa vida de extremo luxo, enquanto o governo do estado do Rio repassava dinheiro do Rio Previdência para o Banco Master, dinheiro que virou fumaça.
3: Uma nova pesquisa da Datafolha traz a governadora Raquel Lira, do PSD, numericamente na liderança das intenções de voto na corrida eleitoral em Pernambuco. Ela aparece com 48% contra 43% do ex-prefeito de Recife, João Campos. Na sondagem anterior, o político do PSB tinha vantagem de 12 pontos percentuais contra a atual governadora.
4: A mulher empurrada pelo ex-marido de um penhasco na Serra do Rola Moça, na região metropolitana de Belo Horizonte, já está em casa depois de receber alta hospitalar. Silvanildo Amâncio de Araújo, de 52 anos, passou por audiência de custódia e teve a prisão preventiva decretada por tentativa de feminicídio e estupro.
3: Um dos chefes do PCC, capturado na Bolívia, tem prisão mantida depois de passar por audiência de custódia hoje em Campo Grande. Gerson Palermo já foi condenado a mais de 100 anos de prisão por crimes como sequestro e tráfico de drogas.
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6: Kendry Páez é a maior joia da história do futebol equatoriano. Aos 18 anos, o meio-atacante já é o dono da camisa 10 do time nacional e foi emprestado pelo Chelsea ao River Plate para ganhar experiência após passagem pelo francês Estrasburgo. Ele foi o jogador mais jovem a estrear pela seleção equatoriana em 2023, com 16 anos e 131 dias, e o mais novo a marcar um gol um mês depois. Kendry Páez possui capacidade rara de encontrar espaços em defesas fechadas e é o cobrador oficial de faltas e escanteios. Apesar da idade, assume a responsabilidade de conduzir o Equador a uma boa campanha na Copa de 2026.
4: Agora são 4:05. Já vamos falar do assunto que repercute em todo lugar hoje, que é, afinal, Neymar é dúvida na estreia da Copa, ou que ele estará fora da estreia é certeza? Neymar é dúvida na Copa do Mundo? Tudo isso porque, de acordo com os exames médicos que o jogador fez, a lesão dele na panturrilha é mais grave do que o Santos teria informado. Vamos falar com quem está acompanhando todos os detalhes pra gente, que é o Maurício Ferreira, direto lá do Centro de Treinamento da Seleção Brasileira no Rio de Janeiro, em Petrópolis. Boa tarde para você, Maurício.
7: Tudo bem, Adriana? Ótima tarde a você, ao Renan, a todo mundo que acompanha por aqui ou entre nós. Eu adoraria ter essas duas respostas, viu, Adriana? Mas ainda não tenho. Aliás, nem o Carlo Ancelotti, o técnico da Seleção Brasileira, tem. Então vamos aos fatos, né? A quinta-feira começou aqui na Granja Comaria, em Teresópolis, região serrana do Rio de Janeiro, com um pronunciamento do médico da Seleção Brasileira, o Rodrigo Lasmar. Isso porque ontem, na chegada, o Neymar foi preservado da primeira atividade por esse problema na panturrilha direita, mas até então o cenário que nós tínhamos era de um edema, o que foi informado pelo Santos. Então, na chegada ontem, ele foi encaminhado a essa clínica aqui da cidade de Teresópolis, passou por exames complementares. E a CBF, com os resultados em mãos, hoje, antes de qualquer atividade por aqui, as entrevistas coletivas e também o trabalho aberto durante 15 minutos para que a imprensa pudesse acompanhar, promoveu o pronunciamento do Rodrigo Lasmar, o médico da Seleção Brasileira, dizendo que não se trata de um edema como o Santos, inclusive, havia passado a CBF, e sim, o Neymar tem uma lesão de grau 2 na panturrilha direita. Então, o prazo de recuperação é completamente diferente daquele que esperávamos. Inclusive, o Santos havia dito à CBF que o Neymar se apresentaria apto fisicamente aqui na Granja Comaria, em Teresópolis, e o que disse o médico da seleção, Rodrigo Lasmar, é que esse prazo de recuperação agora será de 2 a 3 semanas, o que deixa já o Neymar como desfalque nos dois últimos amistosos, contra o Panamá domingo no Maracanã e depois dia 6 de junho contra a seleção do Egito já em Cleveland, nos Estados Unidos, coloca em xeque essa presença do Neymar na estreia contra o Marrocos dia 13 de junho e até mesmo a presença do Neymar na Copa do Mundo. Mas essa resposta a gente não vai ter tão rápida assim, tá bom? Porque a CBF agora, com o Neymar convocado, vai dar esse tempo de recuperação ao camisa 10. Então ele segue na Granja Comaria, na semana que vem embarca rumo aos Estados Unidos com a delegação brasileira. A CBF vai tentar um tratamento intensivo para que o Neymar se recupere dessa lesão de grau 2 na panturrilha direita, se não contra o Marrocos no primeiro compromisso, e até por esse tempo de recuperação é bem provável que o Neymar não esteja à disposição nesse primeiro jogo do Brasil na Copa, quem sabe para contar com o camisa 10 na segunda rodada contra o Haiti, depois talvez no fechamento contra a Escócia, priorizando, claro, uma presença do Neymar já no mata-mata da Copa do Mundo, com a seleção se classificando. Então a gente não vai ter essa resposta tão rápida, mas são dois pontos importantes: se o Neymar estará à disposição para a estreia na Copa e se ele seguirá nesses 26 convocados do Ancelotti para o Mundial no México, no Canadá e nos Estados Unidos. Caso o Ancelotti e a comissão técnica entendam que o Neymar não tem condições, essa mudança na lista, levando em consideração que seria por uma troca médica, haveria um laudo médico para que o Brasil fizesse essa mudança na lista de inscritos, isso pode ser feito até 24 horas antes da estreia do Brasil na Copa, por isso que não há essa pressa, então a CBF adota muita cautela, seguirá com esse tratamento intensivo para quem sabe ter o Neymar à disposição ainda no Mundial, mas também com essa guerra de versões, o Santos dizendo que era um edema na panturrilha direita, que todos os exames foram compartilhados com a CBF, que o prazo de recuperação de 2 semanas já começava a ser contado a partir do dia 17 de maio, data que ele sofreu essa lesão no jogo contra o Coritiba pelo Campeonato Brasileiro, e hoje a CBF vindo a público desmentindo tudo isso com o resultado do exame feito ontem e o Neymar com essa lesão então de grau 2 na panturrilha direita, colocando em xeque e ameaçando a presença do camisa 10 na Copa.
3: Maurício, teve outras questões, outros pontos importantes foram abordados também nessa conversa, para além desse vai não vai do Neymar, que foi uma treta, um momento de tensão do Casemiro com o Endrick, né?
7: Porque recentemente, viu, Renan, o Casemiro em uma entrevista aos nossos amigos da Cazé TV, para tentar blindar um pouco mais o Endrick, né, garoto que chega com grande expectativa, ele disse assim, ó, a gente não pode colocar toda a responsabilidade sobre o Endrick, ele ainda é muito jovem, ele não fez parte do grupo, não faz parte do grupo, e muita gente fez a leitura errada dessa fala, né, como se o Endrick, de certa maneira, não fizesse parte do grupo do Casemiro dentro da seleção brasileira, algo como se o garoto revelado pelo Palmeiras fosse excluído desse grupo dos mais experientes que já estão há mais tempo na seleção. O Casemiro foi questionado sobre isso hoje na entrevista coletiva aqui na Granja Comari e explicou o real sentido dessa frase, né? Que foi uma tentativa de blindar o garoto e não só o Endrick, mas todos os jovens da seleção brasileira. Vamos ouvir o que disse o Casemiro, que é um dos líderes, um dos capitães desse time, dessa seleção do Carlo Ancelotti.
8: Bom, fiquei bastante chateado, principalmente do momento que eu fui tentar proteger o jogador, o Endrick. Fui tentar não colocar um peso nele numa Copa do Mundo, principalmente que o Endrick é um jogador que vai jogar 3, 4 Copas do Mundo, então a gente não pode colocar um peso de uma Copa do Mundo. A gente tem que deixar o Endrick solto, principalmente que ele já demonstrou que é um grande jogador e para mim demonstrou no jogo contra a Croácia que tem muita estrela e acabou salvando nós naquele jogo. E a questão foi só de protagonismo, que existe outros jogadores que estão à frente, tem que assumir esse protagonismo. E esses jogadores, Rayan, Endrick, esses jogadores têm que jogar mais solto e quando entrar no jogo, ou de titular, ou entrar no decorrer do jogo, faça igual fez no jogo contra a Croácia e resolva para nós sem essa pressão. Existem outros jogadores que têm que assumir esse protagonismo.
7: Vamos lá então, pessoal, só para fechar essa quinta-feira da Seleção Brasileira aqui na Granja Comari em Teresópolis, depois das coletivas acompanhamos os 15 minutos iniciais, o trabalho de aquecimento, depois portões fechados da atividade do Ancelotti, o Danilo, zagueiro do Flamengo, foi a campo, diferentemente da atividade de ontem, quando foi preservado, então dos 23 jogadores que estão aqui na Granja Comari, 22 foram a campo, só o Neymar que permaneceu na parte interna da casa da Seleção Brasileira. Atividades amanhã no mesmo horário, 11 horas da manhã, esse treino em que a gente vai poder acompanhar os 15 minutos iniciais e antes, mais duas entrevistas coletivas que serão concedidas nesta sexta-feira por aqui na Granja Comari em Teresópolis. O Brasil sempre lembrando, ainda sem 3 jogadores, os finalistas da Liga dos Campeões da Europa, Marquinhos, Gabriel Magalhães e Martinelli, que se juntam à delegação só na próxima semana nos Estados Unidos. Antes disso, o Brasil tem o Panamá em amistoso domingo no Maracanã, pessoal.
4: Tá certo, Maurício, obrigada pelas suas informações. A gente sabe que agora a gente vai começar a acompanhar o diário da panturrilha do Neymar. Então, qualquer novidade, você aciona a gente, por favor, viu? Agora são 4h13 e a gente já vai para Brasília acionar nossas equipes lá de Brasília, porque o governo do Distrito Federal fechou um acordo com a União para um empréstimo ao Banco de Brasília, o BRB, que vai ter acesso a recursos do Fundo Garantidor de Crédito para tentar cobrir o rombo deixado por Daniel Vorcaro e pelo Banco Master. Quem tem os detalhes pra gente ao vivo é o Márcio Rocha. Boa tarde pra você, Márcio. Acordo fechado, mas sem dinheiro da União nesse pacote de socorro aí, né?
9: É isso, Adriana. Boa tarde para vocês, boa tarde a todo mundo que nos acompanha. Esse acordo foi confirmado, né, depois de uma reunião que foi feita aqui no Supremo Tribunal Federal, envolvendo aí o governo de Brasília e também a Advocacia Geral da União, que deve confirmar esse empréstimo bilionário para conseguir consertar o rombo no Banco de Brasília, o BRB. Segundo os termos desse acordo, a operação não vai contar mesmo com recursos do governo federal. O governo federal apenas deu aval para confirmar essa operação. Isso porque a gente lembra que o governo do Distrito Federal, o GDF, recebeu nota C na avaliação de crédito e isso acabava impedindo a confirmação dessa operação. Com o acordo, o Palácio do Buriti, segundo o que foi divulgado aqui depois dessa reunião, vai contratar um empréstimo de até 16% da receita corrente líquida. Isso significa, então, que esse empréstimo deve chegar aí na casa dos 6 bilhões e meio de reais, que serão pagos em 15 anos com 2 anos de carência. A taxa de juros ainda não foi definida, isso ainda deve ser discutido nos próximos dias, envolvendo aí o governo federal e também o GDF, o Palácio do Buriti. Quem esteve presente nessa reunião foram representantes da Advocacia Geral da União, que afirmaram o seguinte, que os recursos devem vir do Fundo Garantidor de Créditos com a fiança de um sindicato de bancos, ou seja, se tiverem inadimplência nesse caso, essas instituições financeiras que vão assumir essa dívida. Mas se mesmo assim essa dívida não for feita, né, não for paga, a inadimplência for confirmada, existe a possibilidade de recursos destinados ao Distrito Federal serem utilizados para quitar esse empréstimo. A governadora aqui do Distrito Federal, a Celina Leão, também participou dessa reunião e afirmou que a responsabilidade para o pagamento será do próprio BRB, o Banco Regional aqui de Brasília. A gente lembra, só para finalizar, que em abril deste ano, o presidente do BRB, o ex-presidente do BRB, Paulo Henrique Costa, acabou sendo preso, né, devido às ligações que ele tinha com o presidente do Banco Master, né, o dono do Banco Master, o banqueiro Daniel Vorcaro, e segundo as investigações, um dinheiro que seria utilizado por Paulo Henrique Costa justamente para facilitar recebeu o dinheiro, né? Paulo Henrique Costa recebeu o dinheiro justamente para facilitar empréstimos, enfim, a vida do Banco Master, que teve a liquidação feita pelo Banco Central e seria comprado pelo BRB, isso que foi impedido justamente pelo Banco Central. Volto com vocês.
3: Obrigado, Márcio, bom trabalho para você aí na capital federal. A gente continua em Brasília, a Adriana tava falando agora há pouco do começo da novela da panturrilha do Neymar, tem outra novela que já tá no meio, na metade, pelo menos, ou já começou tem um tempo. Que é a da delação premiada de Daniel Vorcaro. Caian Messina está chegando por aqui com detalhes para a gente. Oi, Caian, boa tarde.
10: Oi, Renan, boa tarde a você, a Adriana e a todos. É uma novela, né, com sujeito a idas e vindas, né? Mas ela não termina. Agora, né, depois de cerca de uma semana em que a Polícia Federal afirmou que não faria mais acordo de delação premiada com Daniel Vorcaro, agora a corporação comunicou ao Supremo Tribunal Federal que está, sim, aberta a essa possibilidade. Mas, além, né, de todas as relações políticas do banqueiro, a grande preocupação da PF é tentar reaver o máximo possível de dinheiro. A corporação chegou à conclusão que realmente precisa da colaboração do dono do Master para tentar chegar ali nos 60 bilhões de reais que ele sinaliza devolver. Entre essas relações, né, de Daniel Vorcaro, chama atenção com governadores, ex-governadores, por conta justamente dos investimentos em fundos de pensão estaduais no Master. E, né, acabou chamando a atenção a relação muito próxima de Daniel Vorcaro com o ex-governador do Rio de Janeiro, Cláudio Castro. Inclusive, o Master pagou, né, um jantar para Castro com aquele salteio, aquele cara da mãozinha, sabe? Aquele que salga os steaks, uhum, que são banhados a ouro de 10 mil reais, mais ou menos, nos Estados Unidos. Pagou e, consequentemente, né, coincidentemente, logo depois, o Rio Previdência aportou mais de 10 milhões de reais em fundos ligados ao Master. Há pouco, no entanto, pessoal, o ex-governador Cláudio Castro comunicou que está fora da pré-candidatura ao Senado pelo Rio de Janeiro. Não aguentou a pressão.
4: É realmente, uísque, charuto e churrasco valendo mais de US$1 milhão e na coincidência das datas, logo depois o dinheiro saía para o Banco Master do Instituto Rio Previdência, tinha que encontrar gente de muita boa fé para continuar acreditando que isso era só coincidência. Vamos acompanhar o quão tóxico Daniel Vorcaro ainda vai ser para outros políticos à medida que essas investigações, não só políticos, né? À medida que essas investigações avançam. Obrigada, viu? A gente também, assim como a novela do Neymar que o Renan lembrou, nessa novela também, qualquer novidade você aciona a gente. Bom trabalho.
10: Pode deixar.
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3: Tem pesquisa eleitoral nova publicada hoje. A pesquisa Meio Ideia sobre as eleições presidenciais deste ano traz o presidente Lula na liderança de todos os cenários de primeiro e também segundo turno. O levantamento foi divulgado e tem margem de erro de 2,5 pontos percentuais para mais ou para menos. No primeiro turno, Lula passou de 40% no levantamento de 6 de maio para 38,5% na sondagem dessa quinta-feira. O senador Flávio Bolsonaro do PL oscilou de 36% para 31,5%. Na sequência, aparece o ex-governador de Goiás, Ronaldo Caiado, do PSD, com 5,5%. Depois vem o ex-governador de Minas Gerais, Romeu Zema, do Novo, com 2,4%, e o líder do Movimento Brasil Livre, Renan Santos, do Partido Missão, com 2,1%. No cenário de segundo turno, envolvendo o presidente Lula e o senador Flávio Bolsonaro, o petista lidera com 46,5% das intenções de voto. Já Flávio aparece com 41,4%. Brancos e nulos somaram 7%. Outros 5% não responderam ou disseram que não sabem em quem vão votar.
4: A partir de agora, para entender melhor esses números, o significado deles, a gente conversa com Maurício Moura, que é fundador do Instituto de Pesquisa Ideia. Boa tarde para você, Maurício, mais uma vez, bem-vindo aqui ao Entre Nós.
16: Boa tarde, Adriana. Boa tarde, Renan. Um prazer estar aqui com vocês.
4: Ô, Maurício, vamos direto ao ponto que é a queda do senador Flávio Bolsonaro depois do escândalo aí da denúncia da proximidade dele com Daniel Vorcaro, tendo recebido mais de 60 milhões de reais para o filme do pai, Jair Bolsonaro, inclusive tendo visitado Daniel Vorcaro quando ele já estava com tornozeleira eletrônica para tratar desse dinheiro e desse financiamento ao filme. A queda no primeiro turno é de 3,9 pontos percentuais. Perdão, a queda no segundo turno é de 3,9 pontos percentuais. O que se pergunta hoje é, isso é pouco? é uma queda pequena e é possível recuperar, ou ele perdeu no segmento de eleitores que é mais, o mais crucial para definir essa eleição?
16: É, na verdade ele perdeu, Adriana, em três segmentos, né? O primeiro é o segmento de jovens, né, de 16 a 24 anos, é o segmento das pessoas que se autodeclaram de centro-direita, e o segmento de pessoas que têm uma renda acima de 5 salários mínimos, né? Mas é importante dizer que esse é um segmento que rejeita o governo, que é um segmento antipetista, né? Agora, foi interessante que a gente perguntou para quem soube do caso Master, que foi quase 2/3 do eleitor, se mudaram a visão dele em relação ao Flávio. E aí a gente teve 4 pontos percentuais que coincidem com esse grupo que deixou de dizer que está votando nele, que justamente dizem que a imagem dele piorou depois ouvirem os áudios, né? Então, nesse momento, obviamente que é uma perda, mas não é uma perda significativa. Todos os números apontam que ele é bastante competitivo. Eu acho que a grande questão daqui para frente, Adriana, é se isso foi um fato isolado ou se a gente vai ter outros fatos que, obviamente, vão fazer parte da opinião pública repensar a sua avaliação sobre o Flávio Bolsonaro, né?
4: E o tempo também, né? Porque uma perda dessa, às vésperas da eleição, mais próximo da eleição, poderia ter um resultado. Agora, a gente está longe das eleições ainda, então, com certeza, os próximos fatos e também o desenrolar das duas campanhas vão ainda mostrar muita coisa para a gente. Agora, na conversa passada, o Maurício esteve aqui exatamente quando a pesquisa anterior saiu. Você apontava, Maurício, uma dificuldade grande para o presidente Lula, porque aparecia ali um empate entre os dois candidatos, mas com uma rejeição dos dois alta e uma desaprovação ao governo Lula significativa. Alguma coisa com a queda de Flávio Bolsonaro melhora para o presidente Lula ou não ainda de forma significativa?
16: Bom, vou separar a resposta em duas partes, tá, Adriana? A primeira é que essa pesquisa trouxe notícias boas e não tão boas para o presidente. As boas foram que ele melhorou tanto na avaliação positiva dele, quanto na aprovação. Ele oscilou positivamente. E agora o presidente Lula entra no hall de presidentes sem reeleição que melhoraram sua aprovação e avaliação durante o ano de reeleição. Isso realmente aconteceu. Até a diferença na simulação de segundo turno entre o Flávio e o presidente Lula é devido à queda do Flávio, mas teve um aumento positivo do presidente em função dessa aprovação. Essa é a boa notícia. A má notícia é a mesma avaliação que a gente conversou, né, no começo do mês, né, Adriano? Ele ainda é um governo mais desaprovado do que aprovado. E lembrando que o PT e o presidente Lula sempre tem mais dificuldade com a abstenção na eleição presidencial, porque dos 20% que normalmente não aparecem para votar, são pessoas de uma baixa renda e escolaridade. Então o PT, inclusive, é um dos motivos que o PT nunca ganhou no primeiro turno. Então, além dele ter que lutar nesse espaço agora para melhorar a aprovação dele, que é um grande desafio, porque a gente sabe que tem uma rejeição enorme ao governo dele desde lá de 22, quando ele ganhou do Bolsonaro. Ele está enfrentando o teto de popularidade mais baixo, ele também tem que gerar uma certa gordura nas pesquisas, porque tem o efeito abstenção. Então, o desafio, Adriana, continua muito grande. Ele está melhor do que estava, por exemplo, o Jair Bolsonaro em 22, o Jair Bolsonaro perdeu a reeleição, mas ele está pior quando a gente compara com o Fernando Henrique em 98, ele mesmo em 2006 e a Dilma em 2014. Então, ainda é uma eleição com uma janela bastante estreita, mas obviamente que ele teve notícias só boas, né, nesse aspecto. Ele melhorou e o principal adversário dele nas pesquisas, na verdade, piorou e manteve uma rejeição alta, né?
3: A gente está falando de intenção de voto e o levantamento mostrou que 62% dos eleitores já decidiram o candidato, tem uma certeza. Isso é mais da metade. Que pista isso pode dar sobre a eleição?
16: O que é interessante desse ciclo presidencial é que esse número de 62% pode parecer pouco, mas para maio é um número bastante alto, inclusive é muito semelhante aos números que a gente tinha em 22 e muito superior a números que a gente tinha em 14 e 18, por exemplo. Então isso significa, na verdade, isso é um resultado de uma certa divisão e polarização do eleitorado, que fazem com que nomes amplamente conhecidos, como é o caso do presidente Lula e do sobrenome Bolsonaro, estejam muito distantes dos restos dos potenciais dos pré-candidatos. Então a gente, apesar de ter 40% do eleitorado que obviamente vai esperar a campanha para tomar decisão, a gente está operando num nível muito mais alto do que a média das eleições presidenciais.
4: Agora, Maurício, falando da terceira via, que na verdade nas pesquisas ela não se mostra viável até o momento, o movimento dessa semana de tentativa de aproximação entre Ronaldo Caiado, ex-governador de Goiás, e Romeu Zema, ex-governador de Minas, de tentarem, quem sabe, negociar uma união já no primeiro turno, foi um movimento importante dessa semana, mas olhando para os números, a gente não vê viabilidade até agora nem de um nem de outro e nem somados com possibilidade de alguma diferença. Como é que você enxerga esse movimento e os números dos dois?
16: Eu acho que tem uma grande discrepância, Adriana, entre as alternativas que não são nem Bolsonaro nem Lula, né? Acho que essa grande discrepância ela é tangibilizada pelo nível de conhecimento, né? O nível de conhecimento de Ronaldo Caiado, Romeu Zema e Renan Santos é muito inferior ao nível de conhecimento de presidente Lula e de Flávio Bolsonaro. Não que o Flávio Bolsonaro seja conhecido, mas obviamente é o sobrenome dele, a transfusão de votos que teve do pai. Tanto é que na espontânea, Adriana, o Flávio está com 18%, mas ainda tem 5% do eleitorado que dizem que vão votar no Jair. Então, a diferença dos outros candidatos é que eles são muitos desconhecidos. Obviamente, eles vão ter que esperar a campanha para se apresentarem, mas eles vão ter que se apresentar numa situação, assumindo que a gente tem esses nomes aqui dispostos, numa situação muito desigual em relação a Lula e Bolsonaro.
4: De grande desvantagem, né? Maurício, ajudando a gente a compreender os números, deixa um minutinho aqui para você colocar algum ponto que o eleitor tem que ficar de olho daqui para frente, algum insight que a pesquisa traz para a gente acompanhar para as próximas semanas e meses.
16: Adriana, de uma forma bem objetiva, essa eleição é sobre a reeleição do Lula, né? E a pergunta que eu acho fundamental dessa eleição é se o Lula merece continuar ou não. E a pesquisa está trazendo 51 não merece e 46 merece. Essa é a real disputa. Então, o Lula vai ter que conseguir melhorar aí na 2 a 3 pontos percentuais para que ele se coloque numa posição de reeleição. Então, a gente, por um lado, o governo agora está falando com esses 2-3%, com várias medidas de política pública que vocês sempre debatem entre nós, e a oposição ainda não está discutindo propostas ou políticas públicas para esse público que vai decidir a eleição. Então, ficar muito atento aí nessa margem de 2-3 pontos e se o governo merece continuar ou não.
4: Tá certo. Maurício Moura, fundador do Instituto de Pesquisa Ideia. Resumo da ópera: a queda de Flávio Bolsonaro ainda não colocou o presidente Lula numa zona de conforto. Vamos ver como é que as próximas pesquisas e as próximas decisões, os passos de cada candidato vão repercutir. Obrigada demais, viu, Maurício, pela entrevista, pela ajuda para a gente entender o significado desses números.
16: Obrigado a vocês, sou fã do trabalho de vocês, hein?
4: Obrigada, bom trabalho, querido. Tchau, tchau.

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5: 4:36.
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5: 4:36, 4:36, boa tarde.

0: informação e também serviço em 90.3. Por isso que agora nós vamos acionar a nossa repórter aérea Deise de Assis, que está de olho na movimentação do trânsito. Muito boa tarde, Deise.
1: Oi, Valci, uma ótima tarde para você, para todos os ouvintes da Band News FM. Atualizando nesse momento, linha amarela, sentido Barra da Tijuca, com dificuldade nesse momento no trecho de Bom Sucesso. Observo retenções também no trecho de Del Castilho. Você que segue no sentido Fundão vai encontrando movimentação intensa. Lentidão nesse momento apenas no trecho da Freguesia. 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Daqui a pouco eu volto aqui na Band News FM.
0: Obrigado, Deise, pelas suas informações.

0: Um homem é preso por agentes da Secretaria Municipal de Ordem Pública do Rio após ser flagrado circulando com a placa do carro adulterada na calha do BRT Transbrasil. Ele foi detido nesta quinta-feira nas proximidades da estação Rubem Vaz do Modal, na zona norte do Rio de Janeiro. Segundo a CEOP, o motorista tentou fugir da fiscalização e chegou a jogar o carro contra os agentes, mas foi detido e levado para a delegacia da região. 4:35, informações ao vivo com a Mariene Lino. Muito boa tarde, Mariene.
1: Boa tarde, Valcir, boa tarde, ouvintes. Hoje a prefeitura anunciou um concurso para eleger a rua mais bonita com a decoração de Copa do Mundo aqui na cidade. A vencedora vai ganhar R$50 mil por meio de um representante, já a segunda e a terceira colocadas levam R$30 e R$20 mil. É um concurso aberto a ruas, vilas, travessas, com elementos que tenham ligação com a seleção brasileira e com as cores nacionais. Até a próxima segunda-feira, a prefeitura vai publicar o edital com as regras do concurso, como o período de inscrições e a data do resultado.
0: Obrigado, Mariene, pelas suas informações. Felipe Macon ao vivo também com mais informações para você em 90.3. Boa tarde, Macon.
2: Oi, boa tarde para você, Valcir, e a todos. O ex-governador do Rio, Cláudio Castro, não vai ser mais candidato ao Senado. A decisão do político foi informada a aliados do Partido Liberal na quarta-feira e divulgada hoje pelas redes sociais. Agora há pouco, à tarde, foi divulgada na internet essa decisão para o público em geral. Cláudio Castro foi alvo de duas operações em maio. A primeira contra esquemas relacionados a fraudes fiscais e favorecimento ilegal à refinaria de Manguinhos foi realizada no dia 15 de maio. A mais recente foi deflagrada pela Polícia Federal na terça-feira a respeito dos investimentos do Fundo Rio, do Rio Previdência em ativos do Banco Master. Segundo a Polícia Federal, cerca de R$3,6 bilhões foram aportados de forma irregular pela autarquia no banco de Daniel Vorcaro, que segue preso. Volto com você, Valcir.
0: Obrigado, Macon, pelas suas informações. Felipe Macon volta ao longo da nossa programação para te deixar muito bem informado. A Câmara de Vereadores do Rio cria um projeto de lei para multar pessoas que invadirem áreas interditadas à proposta do presidente da casa, Carlo Caiado. Mais informações ao longo da nossa programação, agora 4:37.
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5: Copa do Mundo de 1982 detém o recorde de maior número de estádios utilizados na competição. Ao todo, foram 17 praças esportivas em 14 cidades-sede. A marca será mantida mesmo após o Mundial de 2026, o primeiro da história dividido entre três países. Somando os palcos e em Estados Unidos, México.

Canadá, 16 estádios vão receber as partidas na próxima edição, um a menos do recorde atingido na Espanha há mais de 40 anos. Do outro lado da moeda, a Copa mais compacta foi a primeira delas em 1930 no Uruguai, que fez o uso de apenas 3 estádios, todos na capital, Montevideo.

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2: Eu sou o Sérgio Weib e está começando agora o Minuto do Empreendedor, apresentado pelo BTG Pactual Empresas, um banco que tem no seu propósito ajudar os empresários a alcançarem o sucesso. A minha companhia, Rogério Barreira, que é o CEO do McDonald's Brasil. Rogério, na sua opinião, quais valores, que dica você daria aos jovens para que eles apliquem e como você alcance o sucesso?
3: Vou falar o que eu falo pro meu filho, pro pessoal que trabalha comigo, hein? De fato, eu acredito que levo pra minha vida. Primeira coisa é humildade, hein? Não importa a posição que você tá, não importa em que momento você tá, você precisa escutar. Você precisa escutar o que as pessoas têm para falar, escuta, deixa o ouvido aberto. Entenda o negócio onde você tá inserido, tem que estudar. E o terceiro, tenha prazer naquilo que você faz, hein? Isso aí funciona, hein? Para mim funcionou, pelo menos.
2: Rogério Barreira, bem-vindo ao Minuto do Empreendedor, apresentado pelo Banco BTG Pactual Empresas.
4: 4:40 no horário de Brasília. Dados do CAGED, o Cadastro Geral de Empregados e Desempregados, apontam que o Brasil gerou 85 mil novos postos de trabalho com carteira assinada em abril. No acumulado do ano até agora, o país criou quase 700 mil vagas formais, um aumento de 1,5% em relação ao mesmo período de 2025.
5: E o IBGE aponta que a taxa de desemprego ficou em 5,8% no trimestre que foi encerrado no mês de abril. O indicador subiu 0,4 ponto percentual em relação ao trimestre encerrado em janeiro, quando estava em 5,4%. Então pulou de 5,4 para 5,8 de um trimestre para o outro.
4: Policiais civis do Ceará prendem 12 pessoas em uma operação contra integrantes da facção Comando Vermelho que atuam no estado. Segundo a polícia, os bandidos usavam as redes sociais para divulgar ações criminosas, intimidar rivais e exibir armas de fogo.
5: Termina amanhã o prazo para entregar a declaração do imposto de renda de pessoa física deste ano. Cerca de 6 milhões de contribuintes ainda precisam prestar contas ao Leão. Tá nesse grupo, Renan?
4: Já declarei.
5: Eu não. Eu tô nesse grupo dos 6 milhões. Na reta final, eu só rezo pro meu contador.
4: O tenista João Fonseca volta a jogar amanhã pela terceira rodada de Roland Garros. O brasileiro vai encarar o sérvio Novak Djokovic por volta das 10:30 da manhã no horário de Brasília.
5: Eu tava acompanhando uma entrevista do Djokovic falando sobre o João Fonseca. E muito interessante, assim, ele assistiu um pedaço do jogo e ele falando da capacidade que ele teve de virar o último jogo, que ele tava em muita desvantagem. E, enfim, foi bacana ver o ídolo que ele é, que vai enfrentar o João Fonseca, falando das qualidades dele em grandes palcos, muito legal.
4: Quarto dia de julgamento do caso em Riboré. O menino de 4 anos morreu espancado no Rio de Janeiro. A mãe e o padrasto são acusados pelo crime. O Guilherme Faria tem informações pra gente. Pois não, Guilherme?
6: Oi, pessoal, boa tarde a vocês, a todos que nos acompanham. Sessão que começou com cerca de 1:30 de atraso, inclusive. Nós apuramos que esse atraso se deu porque uma jurada passou mal e precisou de atendimento médico antes do início desse que é o quarto dia de julgamento do caso em Riborel no Tribunal de Justiça aqui do Rio de Janeiro. A primeira testemunha a prestar depoimento nesse julgamento hoje foi a filha de uma ex-companheira de Jairinho, que disse que se sentiu culpada pela morte do menino, mesmo sem tê-lo conhecido. Um depoimento bastante forte da Cailane Pereira, que hoje é maior de idade, mas relatou que sofreu agressões do ex-vereador em diferentes ocasiões quando ainda era pequena. Esse caso consta na denúncia apresentada pelo Ministério Público acerca do caso em 2021. A jovem é filha de Natasha Oliveira, que também prestou depoimento hoje. A Natasha teve um relacionamento de cerca de 3 anos com o Jairinho em um período em que a filha tinha entre 3 e 6 anos. Nesse depoimento hoje, a Cailane disse que o Jairinho a levava para um lugar semelhante a um motel e lá a agredia com socos e chutes, além de afundá-la em uma piscina usando o pé. De acordo com a menina, esses episódios de violência aconteceram pelo menos 5 vezes. Perguntada, ela negou a ocorrência de violência sexual. Um detalhe é que a Cailane pediu para prestar esse depoimento no Tribunal de Justiça hoje, sem a presença do réu Jairinho no plenário. A gente, claro, vai seguir acompanhando as outras oitivas que seguem acontecendo. Ao todo, são 27 testemunhas, por isso a expectativa é que o julgamento se estenda ao longo dos próximos dias. Volto com vocês.
5: Obrigada pelas informações. Seguimos ainda no Rio de Janeiro, porque a Polícia Militar apura os procedimentos adotados pelos policiais militares que mataram a tiros dois pedreiros em São Gonçalo. Os operários morreram a caminho do trabalho. Quem chega com as informações pra gente agora é a Maria Eduarda Vieira. Boa tarde.
7: Oi, pessoal, boa tarde para vocês, boa tarde também para quem acompanha a gente. Hoje os familiares e amigos começam a se despedir dos pedreiros que foram mortos por policiais militares após serem confundidos com criminosos. Esse caso que aconteceu na manhã de ontem no Jardim Catarina, em São Gonçalo, na região metropolitana. Segundo as informações, os policiais dispararam cerca de 60 vezes após confundirem um tripé de nível usado pelos trabalhadores com um fuzil. O Marcelo da Cruz e o Edvan Felipe não resistiram e morreram no local. O corpo do Marcelo foi sepultado na tarde dessa quinta-feira no cemitério São Miguel e amanhã será o velório do Edvan. A Polícia Civil continua investigando esse caso, já ouviu tanto testemunhas quanto os agentes envolvidos na ocorrência, agentes esses que foram afastados das ruas, segundo a Polícia Militar. A Polícia Civil já recolheu também as armas utilizadas por eles, armas que vão passar então por perícia, assim como o local do crime. Quem está responsável por essa investigação é a Delegacia de Homicídios de Niterói, São Gonçalo e Itaboraí e outros órgãos, como o Ministério Público, também a Comissão de Direitos Humanos da Assembleia Legislativa também acompanham essas investigações. A família, claro, pede por justiça. Volto com vocês.
4: Valeu, Maria Eduarda. A gente segue agora falando de uma outra notícia, uma operação, 59 mandados de busca e apreensão cumpridos numa nova fase da Carbono Oculto, operação que apura a atuação do crime organizado no setor de combustíveis. A operação Fluxo Oculto foi deflagrada hoje pelo Ministério Público de São Paulo em parceria com a Receita Federal, a Agência Nacional de Petróleo e a Polícia Civil do Estado de São Paulo. Os mandados foram cumpridos nos estados do Paraná, no Rio de Janeiro, Minas Gerais, no Mato Grosso do Sul, além aqui do estado de São Paulo. Segundo as investigações, seis fintechs, que são empresas de tecnologia que oferecem serviços financeiros, atuavam como bancos paralelos do PCC, o primeiro comando da capital, e movimentaram mais de 26 bilhões de reais em 4 anos. As instituições de pagamento eram usadas para compensações financeiras internas entre distribuidoras e postos de combustíveis, além de pagamentos de operadores, movimentação de investimentos e ainda ocultação da origem dos recursos. Em outra frente, as autoridades descobriram um núcleo que desviava nafta petroquímica para terminais e postos de combustíveis e que teriam movimentado mais de 200 milhões de reais. As investigações apontaram o uso de empresas fantasma para simular operações comerciais e dar a aparência de legalidade às transações envolvendo solventes utilizados na adulteração de combustíveis.
5: Agora uma notícia que interessa aos pacientes, que muitos denunciam casos de erros de profissionais que não estão habilitados para atendê-los. Olha só, o Conselho Federal de Medicina lança hoje uma plataforma para que os próprios médicos denunciem casos de pacientes prejudicados por atendimentos realizados por falsos profissionais. Por dia, pelo menos 2 casos de exercício ilegal da medicina passam a tramitar na justiça ou nas polícias civis dos estados, de acordo com o Conselho Federal de Medicina. Por meio dessa nova plataforma, os conselhos regionais de medicina serão notificados pelos próprios médicos e vão acionar as autoridades, como Polícia Civil e também Ministério Público, para tentar responsabilizar os autores dos danos. A entidade acrescenta que a iniciativa vai permitir tornar mais visível o tamanho real do problema, porque nem todos os casos chegam ao Poder Judiciário e à polícia. Essa é uma iniciativa que já vinha sendo discutida há mais tempo, mas ela coincide com essa semana em que nós noticiamos no estado de São Paulo a atuação de 2 profissionais que fizeram milhares de atendimentos, suspeitos de inclusive estarem envolvidos na morte de 9 pacientes, e eram falsos médicos, usando o CRM de profissionais do interior e atuando num hospital particular aqui na capital. Então, essa plataforma Medicina Legal é para isso, justamente para que os médicos denunciem quando suspeitarem que seus pacientes foram vítimas desses falsos profissionais, desses criminosos.
4: Bom, uma notícia que está repercutindo bastante, principalmente nas redes sociais, a discussão sobre a escala 6x1. O Senado vai receber agora, nos próximos dias, a proposta de emenda à Constituição que acaba com essa escala de trabalho. A PEC foi aprovada ontem pela Câmara dos Deputados, a gente estava acompanhando bem de perto aqui a movimentação lá em Brasília, trazendo os detalhes aqui para você. O texto estabelece a jornada máxima de trabalho em 40 horas semanais, permitindo aos trabalhadores 2 dias de descanso a cada 5 dias trabalhados. Atualmente são 44 horas semanais de trabalho por 1 dia de folga. Conforme o texto aprovado, após 2 meses da publicação da emenda constitucional, passam a valer 2 dias de descanso remunerado por semana. A preferência é de que pelo menos um desses dias seja o domingo. A partir de então, os trabalhadores seletistas, né, que estão na CLT, terão de cumprir a carga horária semanal máxima de 42 horas. Somente depois de 1 ano, esse período, atendendo o prazo de 14 meses, é que será estabelecida definitivamente a carga semanal de 40 horas semanais. A carga semanal de 40 horas semanais, obviamente. Durante esse prazo de transição, vai ser permitido que, por convenção, acordo coletivo de trabalho, seja ampliada a duração diária da jornada, geralmente de 8 horas, para que sejam cumpridas as 42 horas semanais. Tudo isso sem a redução do salário. Hoje, o presidente da Câmara dos Deputados, Hugo Mota, disse ver um espírito colaborativo no presidente do Senado, Davi Alcolumbre, para aprovar essa proposta. Agora 4h50.
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1: Estamos de volta, 4 horas 51 minutos. Informações ao vivo do trânsito com ela, Maria Clara, Maria Rita Nader. Muito boa tarde, Maria Rita.
2: Boa tarde, Valcir. Boa tarde a todos. Falando sobre o trânsito, nesse momento no Rio de Janeiro, situação mais complicada para quem passa ali pela linha vermelha no sentido Baixada Fluminense, na altura da Ilha do Fundão até a chegada à altura do Galeão. E também para quem passa pela Avenida Brasil no sentido Baixada, devido a um acidente ali que teve em Irajá. Então, uma faixa da pista central está ocupada na altura da Passarela 24 devido a esse acidente, né? Envolvendo um caminhão e um carro. Então, o trânsito está intenso desde a altura de Cordovil. Então, quem passa, quem vai pro centro já enfrenta menores complicações, com trânsito mais intenso apenas na altura de Ramos e também em Bom Sucesso. Falando sobre agora sobre a ponte Rio-Niterói, o trânsito está mais complicado no sentido Niterói, ali no acesso à ponte. O motorista enfrenta maiores congestionamentos, quem vem para o Rio sem maiores complicações. Indo agora para a zona sul do Rio de Janeiro, ali no túnel Rebouças, devido a um acidente que teve na altura da segunda galeria do túnel no sentido centro, o motorista enfrenta um trânsito bastante intenso desde o acesso ao Rebouças, ali na Lagoa Rodrigo de Freitas, até a chegada ali ao elevado Engenheiro Freycinetti. Quem vem para a Zona Sul já enfrenta menores complicações com o trânsito com as vias livres. Já na Lagoa Rodrigo de Freitas, nas avenidas Borges Medeiros e também na Epitácio Pessoa, o trânsito está bastante intenso ao longo das duas vias até o acesso ao túnel Rebouças. Aproveitando para falar também sobre a Rua Mário Ribeiro, que também está com trânsito intenso nos dois sentidos. Indo agora para a Barra da Tijuca, na Zona Sudoeste do Rio, o trânsito está mais difícil na Ayrton Senna, ali na altura do Casa Shopping até o Via Parque, no sentido linha amarela. Quem vai para a Orla, o trânsito está melhor. Já na Avenida das Américas, o trânsito está pior na altura da Ponte da Joatinga, ali na chegada para Armando Lombardi até ao acesso às Américas e depois, mais à frente, na altura do acesso à Avenida Salvador Allende. Quem vai para a Zona Sul enfrenta pequenas retenções, mas que não atrapalham muito trânsito para o motorista. Então, qualquer informação sobre o trânsito, só mandar no nosso WhatsApp 999-02-6970, que eu estou aqui olhando tudo.
1: Isso aí, 999-02-6970. Passando rapidamente pela região metropolitana, o motorista que segue pela BR-101 vai encontrar bastante dificuldade. A movimentação é muito lenta a partir da Praia do Barreto até a altura do Gradim. Então, o motorista vai tendo aí complicações nesse trecho da BR-101. Como a Maria Rita disse, 999-02-6970. Estamos aguardando as suas mensagens. Quatro horas 54 minutos, 4:54, informações ao vivo com Pedro Gadelha. Boa tarde, Pedrão.
3: Boa tarde, Valcir, boa tarde, Maria Rita. Um homem preso por estupro de vulnerável em Casimiro de Abreu, no norte fluminense, era investigado por abusar de duas crianças, uma de 12 anos e outra de 5 anos. O suspeito foi encontrado nesta quarta-feira. Segundo a Polícia Civil, o homem tinha proximidade com o núcleo familiar das vítimas e teria se aproveitado da relação de confiança para cometer os crimes. As investigações reuniram laudos psicológicos que reforçaram as acusações. Contra ele foi cumprido o mandado de prisão preventiva. Com você, Valcir.
1: Obrigado, Gadelha, pelas suas informações. A gente segue com mais informações aqui em 90.3. Isso porque um homem é morto na manhã de hoje após ser esfaqueado nas proximidades da estação de metrô Fazenda Botafogo, em Acari, na Zona Norte. Flávio de Oliveira, de 31 anos, foi encaminhado para a UPA de Rocha Miranda, na mesma região. De acordo com a coordenação da unidade, a vítima já chegou sem vida. A Polícia Militar informou que foi acionada para verificar a entrada de um homem vítima de perfuração por arma branca. A ocorrência foi encaminhada para a Delegacia de Homicídios da capital.

0: A Delegacia de Homicídios da Baixada Fluminense investiga a morte de um homem em Gramacho, em Duque de Caxias, na Baixada. O corpo foi encontrado na avenida Darcy Vargas, na manhã desta quinta-feira. A vítima ainda não foi identificada. Imagens que circulam nas redes sociais mostram o homem caído no chão. Segundo a Polícia Civil, uma perícia foi solicitada para o local. Outras diligências estão em andamento para identificar a autoria e a causa da morte. E o chefe de uma facção criminosa do Nordeste é preso pela Polícia Civil nesta quinta-feira no Rio de Janeiro. O criminoso já havia sido preso na capital fluminense em 2025, em Bento Ribeiro, na zona norte da cidade. Iago Santiago dos Santos é apontado como líder da facção BDM, que atua em Pernambuco e é aliado ao TCP. 4 horas e 57 minutos.
1: Finalzinho da nossa primeira hora. Eu hoje não estarei com os nossos ouvintes aqui de São Paulo na segunda hora, porque vou sair daqui direto para uma gravação do Canal Livre, que vai ao ar neste domingo. Nosso entrevistado é o pré-candidato à presidência da República pelo PSD, o ex-governador de Goiás, Ronaldo Caiado. Já deixo aqui então o convite para todo mundo acompanhar o Canal Livre no final de semana. Mas você segue muito bem acompanhados com Renan Suquevicius aqui em São Paulo. E às 7h20 eu estou chegando de volta com a transmissão simultânea do Jornal da Band, também aqui na Rádio Band News FM. Obrigada demais pela companhia.
2: A Rede Band News se desfaz agora e volta às 18h, né, da Coisa com o Reinaldo Azevedo. Até mais.
1: Tchau, tchau.

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1: Dia que a gente chega, meu amigo, reenergizado por aqui, sabe? Depois de uma comemoração maravilhosa que tivemos hoje no Maracanã, tivemos todos nossos ouvintes ali participando, nossos ouvintes que participam diariamente também com a gente aqui no nosso chat, sabe? Mandam mensagem, até falaram assim, putz, a gente perturba às vezes, a gente falou, não, pode mandar mensagem, pode criticar, pode elogiar também, que a gente também gosta, mas participem, esse que é o mais importante pra gente, ter os ouvintes do nosso lado, jogando juntos, sabe? Atrás dos principais problemas do Rio de Janeiro e destacando também o que a gente tem de bonito, e bonito estava o nosso Maracanã, que dia incrível, recebemos aqui também a turma de São Paulo, sabe? Sheila Magalhães, Carla Bigato, tivemos Megali também conosco por ali, então foi um dia de festa, um dia legal, e quem estava lá também brilhando era ela, Fernanda Caldas. Tudo bem, Fernanda?
2: Tudo bem, Meli, olha, hoje foi incrível o aniversário da Band News FM. É, a gente elogiou muito ao longo da programação as imagens, toda a equipe de engenharia, porque ficou...
1: Henrique Masquia.
2: Ficou tudo maravilhoso. A gente com imagem de drone, imagem mostrando o estádio do Maracanã. Tava lindíssimo. Eu falei, né, hoje muito que eu nunca tinha pisado ali embaixo. Só tinha ido na arquibancada. Vou muito na arquibancada, mas é muito diferente ver o estádio ali de baixo. Foi muito legal a experiência, ainda mais estando com outras pessoas, com os nossos ouvintes, né, que também foram pela primeira vez, então foi legal demais. É, muita gente conseguiu aproveitar, a gente às vezes não consegue estar junto, ver todo mundo comentando no chat, mandando mensagem no WhatsApp, e aí tá todo mundo junto, podendo conversar melhor com calma, foi muito legal. E é isso, né, 21 anos da Band News FM, tinha que ser em grande estilo.
1: Tinha que ser, e ontem também, né, eu acabei não participando, que nós tivemos o nosso Rio de Futuro, tivemos dois painéis também, comandados pelo nosso Rodolfo Schneider. Na primeira bancada nós tivemos ali a Light, tivemos Naturgy, tivemos Águas do Rio e tivemos Sindicarga. Então a gente vai ter também no nosso sábado aqui, depois de amanhã também, exibição aqui na nossa rádio também, passando ao mesmo tempo no nosso digital, no nosso YouTube. Não percam, que tá de muitas propostas, né? Que a gente tem um projeto, depois a gente vai falar mais sobre ele também ao longo aí desses dias, mas vocês vão gostar. Um material com muito conteúdo para vocês, e pensando no nosso Rio de Janeiro, pensando no nosso futuro, essa é a Band News. Mas vamos pensar então, Fernando, agora no trânsito, né? Saber como é que tá aqui o carioca, né? Quem tá dirigindo, quem tá nesse momento por aí, que está enfrentando congestionamento, como é que tá tudo pelo caminho.
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2: Agora 5:03, então Maria Rita Nader com a gente também para atualizar a situação do trânsito. Fala, Maria, boa tarde.
3: Boa tarde, Fê, Meli, e também aos nossos ouvintes.
1: Boa tarde, Maria.
3: Falando sobre o trânsito, nesse momento, no Rio de Janeiro, começando pelas vias expressas,

0: ali na linha amarela, quem vai no sentido Barra da Tijuca é quem enfrenta maiores congestionamentos na altura da Maré e também em Bom Sucesso. Aproveitando para falar sobre a Avenida Pastor Martin Luther King, que os nossos ouvintes estão perguntando por que o trânsito está muito intenso ali na região, foi devido a um acidente que teve no sentido Pavuna, na altura de Engenho da Rainha. Então, por esse motivo que o trânsito é bastante intenso desde a altura do Shopping Nova América. Voltando para as vias expressas, aqui falando agora sobre a linha vermelha, o trânsito está mais intenso no sentido Baixada Fluminense, na altura ali da Ilha do Fundão até a chegada ao Galeão. Quem vem no sentido centro da cidade, o trânsito está melhor, sem maiores complicações. Indo agora para a Avenida Brasil, no sentido Baixada Fluminense, o trânsito está pior ali na altura de Vigário Geral, Jardim América e também em Irajá, devido a um acidente que teve na altura de Irajá entre um carro e um caminhão. Então, o trânsito é bastante complicado nessa região. Quem vem para o centro da cidade, o trânsito é melhor, com as vias mais livres, com apenas algumas retenções na altura de Ramos e também em Bom Sucesso. Indo para a Ponte Rio-Niterói, o trânsito está melhor para quem vai no sentido Rio de Janeiro. Quem vai para Niterói já enfrenta um pouco mais de intensidade no trânsito, com o congestionamento ali no acesso à Ponte Rio-Niterói. E também o trânsito está complicado na BR-101, ali na altura da Unidos do Viradouro até a chegada ali a São Gonçalo, no Shopping São Gonçalo, o motorista enfrenta bastante congestionamento. Inclusive, um informe de trânsito para o nosso motorista e ouvinte também: teve um caminhão enguiçou ali na Avenida Almirante Silvio de Noronha, então uma faixa da via ainda está ocupada na altura do Trevo dos Estudantes, devido a esse caminhão enguiçado, que ele enguiçou na altura do viaduto mesmo, ele não conseguiu passar. Então o trânsito é bastante intenso ali no Santos Dumont, inclusive dentro do aeroporto, devido a esse caminhão enguiçado nessa altura. Então, qualquer informação sobre o trânsito, só mandar no nosso WhatsApp 999-02-6970, que eu tô aqui olhando tudo no nosso WhatsApp.
1: E o ex-governador do Rio, Cláudio Castro, desiste da candidatura ao Senado pelo PL, Giovanna Guitarrari.
2: A decisão do político foi informada a aliados do Partido Liberal na quarta-feira e divulgada nesta quinta-feira pelas redes sociais. Cláudio Castro foi alvo de duas operações em maio de 2026. A mais recente foi deflagrada pela Polícia Federal na terça-feira a respeito dos investimentos do Rio Previdência em ativos do Banco Master. Segundo a PF, cerca de 3 bilhões e 600 milhões de reais foram aportados de forma irregular pela autarquia no banco de Daniel Vorcaro, que segue preso. Cláudio Castro disse que é um homem de família e que os momentos têm sido difíceis. O ex-governador nega acusações e acrescenta que a retirada da candidatura permite focar na defesa.
3: E esse é muito retrato aqui do nosso Rio de Janeiro, mas vamos ouvir uma sonora aqui que foi separada antes, uma palavrinha do ex-governador Cláudio Castro.
4: Eu tenho que entender que momento a gente vive, como são as coisas, em que momento elas estão da vida. Então resolvi retirar a minha candidatura ao Senado Federal. E resolvi tirá-la para que eu possa me focar completamente na minha defesa.
3: É, não precisava da musiquinha de drama no fundo do vídeo, mas mostra muito o retrato, né, que é a política aqui no Rio de Janeiro. Tivemos a operação mais letal da história do Rio em novembro, né, nos complexos da Penha e do Alemão. 121 mortos naquela ocasião. Né, uma operação que foi aplaudida por muitos aqui no Rio de Janeiro, que acabou dando uma popularidade enorme para o ex-governador Cláudio Castro. Pesquisas foram feitas logo depois e apontavam Cláudio Castro disparando, subindo, né, ali, mostrando, cara, ele é o cara, ele é o que fez, conseguiu, eliminou, tirou todo mundo da frente por aí. Então foi. E aí, de repente, você começa a ver uma derrocada. Você vai vendo casos que começam, né, a aparecer, principalmente o caso Master, né, que foi o primeiro dali que apareceu, e a gente tem visto cada vez mais, né, que acabou levando nesse ponto, aonde chegou, né, numa hora de você retirar a sua candidatura ao Senado. Foi enfraquecendo, o nome dele apareceu ali primeiro como PL, depois o PL começando a pensar, e agora Cláudio Castro anunciando que não vai mais participar, pensando em sua família. Esse é o Rio de Janeiro. Essa é a política do nosso Rio de Janeiro, que ela muda de uma hora para outra. De repente você está indo por um lado, meu amigo, dá um cavalinho de pau e começa a andar para o outro. Vamos ver cenas dos próximos capítulos aí pela frente. E o chefe de uma facção criminosa do Nordeste foi preso pela Polícia Civil no Rio de Janeiro, Maria Clara Vinhais.
5: O criminoso já havia sido preso na capital fluminense em 2025, em Bento Ribeiro, na zona norte do Rio. Iago Santiago dos Santos é apontado como líder da facção BDM, Bonde do Maluco, que atua em Pernambuco e é aliada ao TCP. No estado, Iago foi indiciado por mais de 13 homicídios contra rivais e familiares ligados ao Comando Vermelho. Segundo as investigações, ele também dava apoio logístico à facção, fornecendo armamentos e veículos para ações criminosas em Juazeiro, na Bahia.
1: Filha de contraventor Piruinha foi presa aqui no Rio de Janeiro, Felipe Macon.
6: Após investigações do Ministério Público contra Mona Lisa Neves Escafura, foi cumprido um mandado de prisão preventiva na casa dela em Ipanema, na zona sul do Rio. Mona Lisa é acusada de organização criminosa e é apontada como líder do braço armado voltado à exploração do jogo do bicho. Segundo a denúncia, após a morte de Piruinha em janeiro de 2025, ela assumiu o comando direto de parte dos pontos clandestinos da família Escafura. Mona Lisa teria passado a coordenar atividades operacionais, financeiras e a ocultação dos valores obtidos com a exploração ilegal. As investigações apontam movimentação superior a R$500.000.
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1: Maria Rita Nader, atualizações do trânsito.
0: Então, Fê, mais cedo, vários ouvintes entraram em contato com a gente perguntando o que estava acontecendo na Dutra, ali no sentido São Paulo, e por que estava tanto trânsito desde a altura de Seropédica, e nós entramos em contato com a PRF e é devido obras ali na Serra das Araras. Então, esse é o motivo do congestionamento no sentido São Paulo desde a altura de Seropédica. Indo agora para a zona sul do Rio, quem passa ali pela Lagoa Rodrigo de Freitas também enfrenta bastante congestionamento nas duas avenidas de Borges Medeiros e também ao longo de toda a Pessoa até o acesso ao túnel Rebouças. O túnel Rebouças também está com trânsito bastante intenso até a altura ali da segunda galeria, porque teve um acidente mais cedo, então o trânsito está complicado até a chegada ao centro da cidade. Quem vem para a Zona Sul já enfrenta um trânsito melhor, sem muitas complicações. Trânsito também com fluxo bastante intenso na rua Mário Ribeiro, nos dois sentidos, desde ali a Avenida Padre Leonel Franca, então o trânsito está complicado também nessa região. Quem passa pela zona sudoeste do Rio, na Barra da Tijuca, o trânsito está complicado na Ayrton Senna, desde o Casa Shopping até a chegada ao Via Park Shopping, ali no sentido Linha Amarela, até os acessos à Linha Amarela. Quem vai para a Orla, as vias estão livres, sem muitas complicações. Na Avenida das Américas, o trânsito também está difícil, apenas no sentido ali do Recreio dos Bandeirantes, desde a Ponte da Joatinga até a chegada a Armando Lombardi e também no acesso às Américas. Um pouco mais à frente, na altura do Cidade das Artes e também na altura do acesso à Avenida Salvador Allende. Quem vai para a Zona Sul não enfrenta muitas complicações, o trânsito apenas com pequenas retenções que não atrapalham muito o motorista. Então, como eu disse, qualquer informação sobre o trânsito, só mandar no nosso WhatsApp 999-026970, que eu tô olhando todos os áudios e todas as mensagens também.
1: Agora é 5 horas e 12 minutos, a Clara Nery está aqui no estúdio para a gente trazer informações. Ontem a gente já falava de operações relacionadas à venda ilegal de canetas emagrecedoras e recentemente subiu muito o número de denúncias também em relação a procedimentos estéticos irregulares. E a gente recebeu uma série de denúncias de várias vítimas de uma clínica que ficava na Baixada Fluminense, né, Clara? Boa tarde pra você.
8: É isso, boa tarde, Fernanda, Amélia, todos os nossos ouvintes. Clara. Denúncia essa que chegou não só por um paciente, mas por vários pacientes, pelo menos 7 que já foram identificados. A Polícia Civil ainda tenta identificar outros pacientes também que a todo momento estão procurando a Delegacia do Consumidor e pacientes esses que foram até essa clínica de estética em São João de Meriti, na Baixada Fluminense, atrás de um sonho, mas que virou pesadelo total. Inclusive, pacientes que tiveram infecção bacteriana grave, alguns não estão nem andando, internados em estado grave, alguns deles. Inclusive, a gente conversou com exclusividade com uma dessas pacientes que segue internada. Ela fala que conseguiu achar essa clínica através das redes sociais, pagou pelo procedimento cerca de R$6.000 e logo depois do procedimento começou a sentir dores fortes até que ela foi ao hospital e verificou que a infecção chegou a atingir o nervo ciático. E hoje ela segue internada e sem sentir, né, sem ter o movimento das pernas. A gente tem a palavra dela, vamos ouvi-la.
9: Depois desse procedimento, até hoje, eu não tive mais um dia sem dor. Muita febre, muito inchado o bumbum. Me internei no dia 4 de maio. Ainda estou internada sem previsão de alta. O bumbum abriu, por causa dos antibióticos, abriu uma ferida onde sai pus dia e noite. Entrei em contato com elas logo assim que eu internei, antes de internar. Elas não me deram assistência nenhuma, bloquearam o celular.
8: E a gente conversou ainda com outro paciente que chegou a ficar internado também 17 dias. Ele já teve alta, mas ele disse que ainda segue com dores fortes e tomando medicações. Vamos ouvir.
10: Que eu estava com infecção bacteriana, estava muito avançada. E quando eu peguei esse laudo do exame, o médico falou que eu precisava urgente ser internado num hospital grande. Fiquei internado 17 dias. Semana passada eu tive alta. Continuo vazando, até esperando arrumar um cirurgião plástico, né, pra gente fazer a retirada do produto.
8: Ou seja, ele teve alta, mas o pesadelo ainda não acabou, porque além de dor, ele ainda aguarda, né, o retorno de um hospital para realizar a cirurgia, para retirar esse produto, porque os especialistas já disseram que não tem como continuar ali uma vida normal com aquele produto ainda no corpo. Inclusive, a gente estava acompanhando já a investigação há algum tempo, e lá na delegacia do consumidor, que está à frente dessa investigação, a gente encontrou também a Juliana Ribeiro, que já estava acompanhada de um advogado que também apresentou problemas. Ela foi uma das vítimas mais recentes, então ela fez a cirurgia há pouco tempo, tá com muita dor, e agora a preocupação dela é que isso também aconteça com ela, né? Já que aconteceu com vários outros pacientes também. Vamos ouvi-la.
11: Quando aplicou a primeira, eu falei assim, por favor, para, tá doendo muito. Ela, não, vamos aplicar mais anestesia. E assim, eu posso te dizer que eu senti tudo. Então, eu já saí de lá passando mal, com tontura, com falta de ar, e que eu assinei um papel, não sei o que que era, mas eu lembro que eu assinei um papel. E nisso eu fui pra minha casa e não levantei mais. Foram quase 3 semanas deitada, líquido não saiu nenhum, mas a minha bunda, ela ficou roxa, preta, hoje ela tá escura.
8: A gente conversou ainda também com uma outra senhora de 70 anos que também fez a aplicação e ainda segue com dor.
12: Com 15 dias voltei lá pra falar pra ela que eu estava sentindo muita dor, que meus glúteos estavam muito vermelho e com os caroços, né, assim, alterados. Ela olhou e falou que era normal, que eu não me preocupasse. Completando um mês, começou a vazar, formou como se fosse um furúnculo e saiu uma secreção amarela que parece que tem gordura dentro. Assim, eu não posso sentar, quando eu sento, essa coisa começa a sair, essa secreção, suja minha roupa, o curativo não dá vazão.
8: E vamos lá, hoje teve operação, a Polícia Civil esteve então nessa clínica em São João de Meriti. A clínica foi interditada por tempo indeterminado até que todas as normas sejam cumpridas, e isso deve demorar, porque além, né, da dona, identificada como Ana Paula Araújo, não ter sido encontrada, tinha informações, inclusive, a Polícia Civil, que ela estava a caminho. Quando soube, então, que os policiais já estavam lá, ela fugiu. Então, ela ainda é procurada, mas uma funcionária dela, identificada como Alessandra, que atuaria ali como assistente, foi presa em flagrante. E a polícia ainda também procura uma biomédica, porque o carimbo dela estava sendo utilizado ali para passar as receitas, para realizar também essas cirurgias. A gente segue acompanhando, porque a Polícia Civil tenta ainda identificar outras vítimas e localizar, então, esses outros responsáveis. E a gente também está acompanhando aqui, com a ajuda dos nossos produtores e também com a Natasha Franco, que está em contato com alguns especialistas, para ter uma ideia do valor, né, Amélia? Que a gente estava tentando entender, porque a gente viu que uma das vítimas, que está internada em estado grave, pagou R$6.000 por essa parte estética ali, que, segundo, né, é exposto nas redes sociais da clínica, seria uma harmonização de glúteos com aplicação de ácido hialurônico, que teoricamente é autorizado, mas não é autorizado nessa clínica. Essa clínica não tem autorização de fazer, já que a dona não tem formação, não tem documento que autorize ela fazer esse tipo de procedimento. Mas a gente sabe, já com uma perícia que é clara, né, por exemplo, que passou já também por essa cirurgia, por esse serviço estético, não foi um ácido hialurônico que foi aplicado. Então a Polícia Civil ainda tenta identificar qual foi realmente esse produto. Mas se fosse um serviço ali com a utilização de ácido hialurônico, seria mais ou menos de 1.000 a 1.500 por ml de ácido. né? Agora, se for realmente uma cirurgia ali para colocar uma prótese, né, ou até um PMA, que a gente fala que é um outro produto, é uma cirurgia ali mais cara, que pode chegar a R$80 mil, que, por exemplo, o PMA não é indicado, segundo especialistas, mas é um valor mais caro ali, até como uma plástica também, é um valor mais caro, por aí, R$60 a R$80 mil.
3: Isso, primeiro de tudo que a gente tem que parar para pensar, e quem tá pensando, né, em fazer uma cirurgia no seu glúteo, primeira coisa é necessário? Precisa muito fazer? É algo que incomoda? Ou é somente uma estética que você quer fazer, porque a sociedade, ela pede ali o corpo ideal, sabe? O corpo perfeito, enfim, que hoje que a gente tem uma busca enorme por trás disso tudo. Então, só aí, se for só uma estética, às vezes, pra estar no padrão, meu amigo, pra agradar os outros, nem entra nessa. Primeiro de tudo, né? Mas depois, quer fazer uma coisa que incomoda, não gosto, sabe, me faz mal, não tô fazendo pelos outros, tá tudo certo também, você pode procurar, pode ir atrás e vai. Agora, chama atenção alguns pontos por aqui. Primeiro de tudo, quando você vai na clínica, tenho certeza, se você passar a conhecer ali o local, o interno e ali o que tem nas salinhas no entorno, você já vai ver que não é um local apropriado para você fazer algo tão pesado. Não é simples esse procedimento ali para você tocar. E outra, não tem milagre. Não tem essa de, putz, eu vou nesse aqui, que tá mais barato, tá custando R$6 mil. Porque não foi indicação, né? Ninguém chegou e falou, olha, essa médica é maravilhosa, tá fazendo um trabalho incrível, tá apresentando todo mundo que fez, meu amigo, que tá cada uma ganhando aí o Miss Bumbum porque ela é fantástica. Não é, não tem esse ponto. Então, muitas vezes, é o dinheiro. Claro que o bolso pesa, claro que cada um sabe aonde seu calo aperta. Agora, se você tem um procedimento que você pode chegar com bons médicos de até R$80 mil, como é que você vai pagar R$6 mil? Se na apuração, por exemplo, que a Clara trouxe agora pra gente, junto com a nossa chefe de reportagem, Natasha Franco, só de produto, às vezes você gasta R$10 mil, R$15 mil só de produto, não paga nem o produto. Então tá na cara muitas vezes que é um produto de péssima qualidade, um produto que muitas vezes não é adaptado para você usar numa situação como essa daí. Então olha o risco que você se coloca, e aí o sonho, aquela coisa de ter o bumbum perfeito, de colocar esteticamente, de fazer, de você sair dali feliz, sabe? De você depois mulheres colocarem, às vezes, seu biquíni pra ir na praia, pra poder ver. Olha o terror que vira. O que era pra ser um sonho, meu amigo, vira um pesadelo gigantesco que você vai ter que depois carregar fazendo não sei quantas sessões pra ver se você vai conseguir depois tirar, pra ver se depois vai voltar ao normal, que se voltar ao normal, maravilhoso. Mas todo mundo reclama que queima, abre ferida, você fica com buraco. A gente acabou de ouvir nos relatos de todo mundo. Então, quem tá pensando num procedimento como esse daí, pensem, pesquisem. Olhem, é caro, não dá pra eu fazer esse ano, eu vou juntar dinheiro mais um ano, mais dois anos, mais três anos, mas façam num lugar decente. Vocês colocam muitas vezes a vida em risco quem faz desse jeito, e a gente já viu outras clínicas dessas aí operarem e funcionarem, como muitas vezes ali um fundo ali, quase que uma garagem, meu amigo, você fazendo qualquer coisa desse tipo. E o pior, às vezes o médico não tem uma punição que deveria ter, e o conselho regional dos médicos, ele não tira, inclusive, o CRM do médico. Ele não tira. E ele muitas vezes pode continuar operando. Aí esse daí agora que tá foragido, às vezes tá em outro lugar, tá não sei o que, continua fazendo o trabalho dessa forma. Então tem que todo mundo, meu amigo, jogar junto nessa hora daí. Na hora da punição, tem que punir, tem que tirar. E se tá foragido, se você não tá encontrando ninguém nessa clínica, por que será? Será que eles sabem que tem alguma coisa errada por ali? Porque se tiver tudo certinho, vambora, pô. Vamos pra delegacia. Vamos sentar aqui. Vamos mostrar aqui meus produtos. Ó, não tem nada fora da validade, não. Tá tudo certinho. Não. Aí não, né? Então todo mundo sabia o que estava fazendo ali dentro.
13: E ainda sobre isso também, é um pouco do que o Mali falou, né? A gente tem visto crescer muito nos últimos tempos essa necessidade de se adequar aí em outros casos, alguns padrões. E não tem problema, né? A pessoa querer fazer uma mudança, procurar um procedimento estético, mas é o que o Mel reforçou. Sempre tem que ser feito com a maior segurança, porque é uma questão de saúde pública. É uma questão que precisa ser olhada com atenção hoje em dia em várias unidades. Então tem que tomar um cuidado. É como se você fosse fazer uma cirurgia de fato que você necessita ali para algum procedimento, para ter uma mudança na sua saúde. Precisa ser visto se a clínica tá regular, se todos os equipamentos são de qualidade. Não dá para procurar um profissional que você não sabe se tem aí, né, licença para estar fazendo aquele tipo de serviço e acabar acontecendo uma coisa dessas.
3: E a gente muda de assunto por aqui. Felipe Macon já está conosco para falar como é que está sendo, né, o quarto dia de julgamento do caso Henri Borel. Novas testemunhas foram ouvidas hoje e quem traz é ele, Felipe Macon.
6: É isso, Meli. Começando pela primeira testemunha do dia de hoje a prestar depoimento no caso do menino Henri Borel, a filha de uma ex-companheira de Jairinho afirmou que se sentiu culpada pela morte do menino, mesmo sem tê-lo conhecido. Hoje, maior de idade, Cailane Pereira também relatou que sofreu agressões do ex-vereador em diferentes ocasiões quando ainda era pequena. A jovem é filha de Natasha de Oliveira, que também prestou depoimento nesta quinta-feira, sendo a segunda testemunha de hoje. Ela teve um relacionamento de cerca de 3 anos com Jairim, em um período em que a filha tinha entre 3 e 6 anos de idade. No depoimento, Cailane afirmou que Jairinho a levava para um lugar semelhante a um motel e lá a agredia com socos e chutes, além de afundá-la em uma piscina usando o pé. Segundo a menina, os episódios de violência aconteceram pelo menos 5 vezes. Cailane pediu para prestar o depoimento sem a presença de Jairinho no plenário. A juíza consultou as defesas, que aceitaram o pedido. Segundo a menina, na época ela era pressionada por Jairinho a ficar em silêncio. Durante o depoimento, a jovem também afirmou que chegou a se sentir culpada pelo que aconteceu com o Henri, porque passou a pensar que se tivesse denunciado a violência sofrida antes, Jairinho poderia ter sido punido e o menino talvez não tivesse morrido. A sessão desta quinta-feira começou com cerca de 1h30 de atraso. A reportagem da Band News FM apurou que uma jurada passou mal e precisou de atendimento médico antes do início do quarto dia do julgamento, que estava previsto para começar às 9h. A sessão também teve aí o retorno do advogado Fabiano Lopes à defesa de Jairim. Ele esteve ausente nos primeiros 3 dias após ter sofrido um problema cardíaco às vésperas do julgamento. Em conversa com a imprensa, o advogado criticou o fato de o júri não ter sido adiado em decorrência do problema de saúde dele.
14: O júri poderia sim ser adiado. Inclusive, esse júri tinha sido marcado para dia 22 de junho. E só não foi dia 22 de junho por causa da Copa do Mundo. A magistrada preferiu antecipar. O que ia acontecer se esse júri acontecesse daqui 1 mês ou 2 meses até eu já estar devidamente estabilizado? Jairinho está preso. A Monique foi solta, mas ela já está presa. Não ia prejudicar em nada 1 mês, 2 meses, para quem já está esperando 5 anos.
6: No início da semana, os outros advogados que acompanham a defesa do ex-vereador Jairinho chegaram a tentar o adiamento da sessão, mas não tiveram pedido atendido após esse infarto de um dos advogados do Fabiano. Jairo Souza Santos Júnior e Monique Medeiros são acusados de envolvimento na morte do menino Henri Borel. Ele tinha 4 anos na época que aconteceu o crime, em março de 2021. Agora há pouco, pela parte da tarde, foi ouvida Débora Saraiva, que teve relacionamento com Jairinho, e ela contou que foi estuprada e dopada por ele, por Jairinho, e o filho dela, de 3 anos, sofreu agressões, com pano colocado na boca enquanto Jairinho ria das situações. Agora a perspectiva é que seja ouvida Leila Rosângela, que trabalhava no apartamento que era residido por Jairinho e Monique. Ela trabalhava como faxineira. A perspectiva desse depoimento de Leila em instantes, que é a quarta testemunha de hoje.
13: E esse julgamento acabou que, pelo, a gente estava até conversando isso hoje mais cedo, parece que vai ser um pouco mais rápido do que a gente esperava, porque agora teve o andamento, é a 8ª já? A gente está indo para a 8ª testemunha, isso. Certo? De 27. É porque as primeiras, né, nos primeiros dias, acabou sendo um pouco mais lento, mas, enfim, a gente vai seguir acompanhando, mas os depoimentos de hoje reforçam tudo que a gente falou nos últimos dias, de que já tinham outros casos que mostravam o comportamento já agressivo, né, do Jairinho com outras pessoas, essa menina, né, que na época era menor de idade, agora fez esse relato também, sendo maior de idade, de coisas que ela já passou no passado e que reforçam para a tese de que de fato não foi um acidente, e que ele agredia assim o Henri desde pequeno. A gente vai seguir acompanhando o desenrolar do julgamento. Agora, 5:28, a Clara Nery tá de volta aqui no estúdio porque tem uma informação de momento importante, envolvendo um policial que foi morto, né? Numa abordagem que aconteceu na Covanca. Clara, boa tarde novamente.
8: Exatamente, boa tarde a todos. A gente teve a confirmação agora que um policial militar foi morto e o outro ferido no Morro da Covanca, ali no tanque, na Grande Jacarepaguá. Isso segundo também informações agora confirmadas pelo repórter Marcos Sadoc. Já tem a confirmação de que esses dois policiais militares, ainda acompanhados de outros agentes, estavam ali na comunidade monitorando criminosos após informações do setor de inteligência. E aí, com a chegada dos agentes durante esse monitoramento, os criminosos atacaram então esses policiais, houve um confronto e aí a gente já tem a confirmação então de um policial morto e outro ferido. A gente daqui a pouco vai atualizar porque tem outros agentes ali na comunidade que também estavam participando dessa ação, então daqui a pouco a gente vai ter mais detalhes também de qual é a situação de momento, mas claro, a gente já sabe como acabou de acontecer isso, quem puder evitar a região.
13: Obrigada, Clara. A gente vai seguir atualizando, porque não sabemos, né, como é que tá a situação por lá, o clima. Inclusive, se os nossos ouvintes, se alguém estiver passando na região e quiser relatar, pode mandar mensagem pro nosso WhatsApp, o 999026970. Mas o que a gente sabe é que teve essa troca de tiros e que é importante, então, agora quem puder evitar passar por ali na região da Covanca.
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13: Maria Rita Nader tem um destaque também importante para motoristas que estão passando na linha vermelha, né?
0: Isso mesmo, Fê. Dois ouvintes entraram em contato com a gente agora falando sobre pipa na linha vermelha. O Márcio e também o Maurício. O Márcio mandou um áudio pra gente contando exatamente o que ele viu sobre essa situação. Vamos ouvir.
15: Boa tarde, Band News. Márcio falando. Passando aqui pela linha vermelha, na altura da maré. Pô, a criançada continua soltando pipa e soltando por cima da via aqui da linha vermelha. Um monte de moto passando. Hoje nós já tivemos uma perda de uma criança, pô, novinha, por causa de linha de pipa, mas a galera parece que não tem consciência, né, cara? Solta uma pipa em cima da linha vermelha. É surreal isso. 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
13: É isso, tá aí a participação dos nossos ouvintes. A gente relata sempre que é perigoso pros motociclistas, né, que estão passando por ali. Muita gente acaba sofrendo acidente. Então, quem tá passando tem que ter atenção por conta dessa situação. Obrigada, Maria.
3: E eu sei que é feio, Fernanda, mas aquela antena que é colocada ali frente da moto, ela é essencial aqui pro Rio de Janeiro, exatamente para momentos como esse daí, né? Porque a linha vai passar, ela encosta no ferro e na hora que sobe, ela arrebenta ali, né? Que você tem uma espécie de navalha ali na ponta que vai acabar dividindo ela e não vai pro pescoço, né? Que a gente sabe, já noticiamos alguns casos aqui, até de morte por conta de linha chilena. Então, cuidado para quem solta, não deveria estar soltando com linha chilena, que é proibido, inclusive, e para quem tá pilotando ali a sua moto, motociclista, que pelo menos coloque essa antena ali para poder preservar e seguir sua viagem sem problemas, né? Laura Ferreira, ontem nós falamos por aqui que ela seria essencial ali, meu amigo, a sua previsão para que não chovesse no nosso, na nossa comemoração de aniversário hoje no Maracanã, e não
13: abençoados.
3: Choveu. E aí depois, no comecinho da tarde, veio uma chuvinha e um arco-íris maravilhoso se formou aqui no céu do Rio de Janeiro, então deu tudo certo. Vamos saber da Laura como é que vão ficar os próximos dias, a previsão. Muito boa tarde, Laura.
13: Boa tarde, Laura.
16: Oi, Mélio. Oi, Fernanda. Boa tarde para vocês. Boa tarde também aos ouvintes. Uma tarde com tempo instável hoje no Rio de Janeiro. Os radares meteorológicos mostram que chove fraco em alguns pontos. É uma chuva realmente bem isolada, bem pontual. Sabe aquela chuvinha fraca que cai num ponto e não cai em nenhum ponto vizinho? É isso. Não só agora, mas também nas próximas horas, durante noite, madrugada. A gente segue assim entre a capital, litoral e também interior do estado. Nós temos um pouquinho de chuvisco em parte da cidade. A temperatura agora é entre 23 e 24. 24 graus. Hoje, ali no aeroporto de Jacarepaguá, nós tivemos máxima registrada de 28 graus, foi a máxima da cidade hoje. Então, o tempo até ficou um pouquinho mais abafado no período da tarde. E a gente vai seguir assim nos próximos dias, pelo menos até sábado, tá? Ou seja, amanhã, sexta e também no sábado, a mesma condição meteorológica. Ainda teremos ventos úmidos soprando do oceano contra a costa, a entrada dessa umidade que favorece a formação de muitas nuvens, mas ao mesmo tempo teremos períodos de melhoria, aberturas de sol, bem parecido com hoje. O sol aparece entre nebulosidade variável, mas em alguns momentos o céu fica mais nublado e há previsão de chuva. Uma chuva fraca, uma chuva passageira, tá? De novo, bem pontual, não há previsão de grandes mudanças, a gente ainda pode ter algumas rajadas

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1: 5:34, Deise de Assis chega com informações de trânsito. Boa tarde, Deise.
2: Oi, Fernanda, uma ótima tarde pra você. Tô de volta, atualizando nesse momento a movimentação pelo túnel Rebouças, ainda tem dificuldade no sentido centro, teve acidente mais cedo envolvendo uma moto na segunda galeria ali na altura do Cosme Velho, nesse momento ainda tem reflexos pela Avenida Borges de Medeiros e também pela Avenida Epitácio Pessoa, o trânsito tá bem complicado, observo dificuldade também na saída do túnel pelo elevado da Avenida Paulo de Fronten. Você que tá pela Zona Sul, vai em direção ao centro, melhores condições nesse momento pelo túnel Santa Bárbara, 31 de março ou ainda pelo Aterro do Flamengo. 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Daqui a pouquinho eu volto.
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5: Estamos de volta e vamos direto com as informações do trânsito com ela, Deise de Assis.
2: Oi, Emeli, atualizando agora vias expressas, dificuldades pela linha vermelha para você que segue no sentido Baixada, a parte do Caju até o aeroporto e também no trecho do Parque das Missões. Trânsito bem complicado nesse momento. No sentido centro, retenções também no trecho do Caju. Pela Avenida Brasil não está muito diferente, dificuldade no sentido Zona Oeste, a parte do Caju até o trecho de Bom Sucesso. 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Daqui a pouco eu volto.
5: E a Delegacia de Homicídios da Baixada Fluminense investiga a morte de um homem em Gramacho, em Duque de Caxias, Pedro Gadelha.
6: O corpo foi encontrado na Avenida Darcy Vargas, na manhã desta quinta-feira. A vítima ainda não foi identificada. Imagens que circulam nas redes sociais mostram um homem caído no chão. Segundo a Polícia Civil, uma perícia foi solicitada para o local. Outras diligências estão em andamento para identificar a autoria e a causa da morte.
1: O governo do Rio afirma que a desapropriação do terreno da refinaria de Manguinhos, que fica ali às margens da Avenida Brasil, depende do aval da União. Maria Clara Vinhais.
7: A medida prevê a utilização da dívida da empresa com o Estado, estimada em cerca de 10 bilhões, para indenizar o governo federal responsável pelo espaço. Segundo o governador em exercício, o desembargador Ricardo Couto, o objetivo é transformar o espaço em um novo polo

0: industrial para atrair investimentos, ampliar a atividade industrial e aumentar a arrecadação do Estado. Se a desapropriação for aprovada pela União, uma das principais interessadas para a compra do terreno é a Petrobras. A decisão da desapropriação acontece após a Polícia Federal realizar a Operação Sem Refino no início de maio, que teve entre os alvos o ex-governador do Rio, Cláudio Castro.
1: Familiares e amigos se despediram do pedreiro morto por policiais militares após ser confundido com criminosos no Jardim Catarina. Luiz Valcer.
2: O corpo de Marcelo da Cruz Silva foi sepultado na tarde de hoje no cemitério São Miguel, na mesma região. Ele estava de moto a caminho do trabalho na manhã desta quarta-feira com o amigo Edvan Felipe, quando agentes dispararam contra eles. Os dois não resistiram. Segundo familiares, os trabalhadores foram alvo de cerca de 60 tiros. O caso está sendo investigado pela Polícia Civil. O corpo de Edvan Felipe vai ser sepultado nesta sexta-feira, também no cemitério São Miguel.
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5: Agora 5:40. Deise de Assis de volta.
6: Oi, Fernanda. Falando agora da movimentação pela ponte Rio-Niterói, trânsito já está mais intenso para você, motorista, que segue em direção a Niterói. Estou observando nesse momento dificuldades dos acessos e também no trecho do pedágio, no sentido contrário, sentido Rio, trânsito bem mais tranquilo nesse momento, 13 minutos o tempo de travessia. Na chegada a Niterói, observo dificuldades principalmente pela BR-101 a partir do Barreto até a chegada ao trecho do Gradim. A gente lembra que tem obra acontecendo ali no trecho do Gradim, por isso esse trânsito mais lento para você que segue em direção a Itaboraí. Alternativa RJ-104, com melhores condições, trânsito intenso, apenas na passagem pelo trecho de Alcântara. 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Daqui a pouco eu volto.
5: Agora... 5:41, a gente volta a falar do ex-governador do Rio, Cláudio Castro, porque o TCE começou hoje a julgar as contas do governo, mas só deve terminar na próxima segunda-feira porque pediram vista. Luiz Valci, boa tarde.
2: Isso, Fernanda, boa tarde para você, pro Meli e também para os nossos ouvintes. Olha, a data foi marcada pelo conselheiro presidente do TCE, Márcio Pacheco. Até agora o placar está em 1-1. Na sessão desta quinta-feira, o conselheiro substituto Cristiano Lacerda, ele pediu vista para analisar os dois votos anunciados durante a sessão dos conselheiros Rodrigo Melo do Nascimento, relator, e José Gomes Graciosa. O relator disse que votou para aprovar o parecer prévio das contas públicas, mas com 17 ressalvas, 23 determinações, 5 recomendações e 9 alertas. Entre as determinações está a realização de autorias para investigar a relação fiscal da refinaria de Manguinhos com o Poder Executivo e o déficit orçamentário do Estado, mesmo em recuperação fiscal. O conselheiro Rodrigo Melo, ele identificou irregularidades como a abertura de créditos adicionais em desacordo com os requisitos legais, o que pode aí comprometer a transparência fiscal e a adequada gestão das fontes de recurso e a ausência de identificação das fontes de financiamento para a cobertura do déficit orçamentário previsto para o ano passado. Ele admitiu preocupação com a situação financeira do Estado e também afirmou que há chance de reprovar as contas de 2026 no ano que vem.
7: O panorama estadual é de enorme preocupação em relação às finanças estaduais, indicando a necessidade de mudanças estruturais. A persistência de omissões ou descumprimentos relevantes poderá ensejar a emissão de parecer prévio contrário a partir do próximo exercício.
2: O conselheiro José Gomes Graciosa antecipou o voto e se manifestou contra a aprovação do parecer prévio. As conselheiras Andréia Siqueira Martins e Mariana Montebello Willemann estão de licença e não participaram. Os aportes financeiros do Rio Previdência no Banco Master foram lembrados pelo conselheiro Rodrigo Melo. Segundo a Polícia Federal, cerca de R$4 bilhões foram investidos pelo fundo previdenciário em ativos ligados ao Banco Master. Os aportes mortes estão sob investigação federal. O conselheiro disse que o processo que investiga as aplicações no TCE ainda não chegou ao fim.
1: Aliás, as contas, meu amigo, elas não têm batido muito, né? Quando a gente para ver, a gente fala quase em 4 bilhões aí de investimento, né? No Rio Previdência, durante esse mandato de Cláudio Castro. A gente tem, por exemplo, 200 milhões também, tá? Que a gente não pode esquecer, que foram investidos pela SEDAI, também no Banco Master. Mais um dinheiro que foi. E ficamos sabendo, meu amigo, aqui através de fontes, que 200 milhões foi o que deu para se investir pela SEDAI. Que se desse mais, teriam investido mais. Mas não. Tinha ali, meu amigo, uma cláusulazinha ali no finalzinho que não permitia que mais dinheiro fosse colocado. Então as contas precisam ser explicadas. Não só essas, como outras que estão aparecendo cada vez mais, né, meu amigo? Agora aí que a gente vê um jantar em Nova York, por exemplo, custou 60 mil reais, que a gente tem, que teria sido bancado pelo Vorcaro, e aí são parcerias que vão vindo, que no final das contas acabam explicando esse investimento de 4 bilhões de reais. A gente tem também, se a gente for falar da máquina, né, desde que o desembargador Ricardo Couto assumiu aqui o governo do Rio de Janeiro, já foram feitas quase 3 mil exonerações aqui no Rio de Janeiro. Alguém sentiu, né, alguma diferença na máquina? Alguém está deixando de ser atendido porque todas essas pessoas foram exoneradas? Então por que que essas pessoas estavam lá? Por que que isso daí não foi feito antes? Por que que essas contas não baixaram também, que já deveriam ter sido feitas há muito tempo? A gente tem hoje 32 secretarias aqui no Rio de Janeiro, né? Ricardo Couto quer chegar a 24 nesse primeiro momento e depois chegar a, sei lá, 14, 15, que é o que tem em São Paulo. Então a gente estava com uma máquina completamente, meu amigo, inchada. Então tudo isso tem que entrar na conta. Isso daí é quem está administrando a cidade, são contas. Tudo a gente precisa provar, tudo a gente precisa mostrar. Por que que a gente estava trabalhando dessa forma? Era tão essencial desse jeito? Então vai se complicando ainda mais a situação do ex-governador Cláudio Castro, que a gente já viu que desistiu agora da candidatura ao Senado. Luiz Valcir, tem mais alguma coisa
2: para... Só para ressaltar, Mélio, o balanço financeiro foi enviado pelo então governador Cláudio Castro em fevereiro, esse balanço financeiro que está sendo julgado aí pelo TCE.
1: E a gente deixa aqui o clima mais leve com a chegada de Maria Clara Vinhais, com um dado aqui, meu amigo, que mais de 1.000 toneladas de hambúrguer foram consumidas aqui no Brasil no período de 5 meses. Maria Clara Vinhais, já comeu seu hambúrguer hoje para entrar nessa conta?
0: Olha, expondo, eu e minha amiga Maria Rita Nader, nós já compramos o nosso, estamos esperando o jornal acabar para comer.
5: Porque tem promoção no dia do hambúrguer,
0: tem,
5: né?
0: Tem promoção, porque é isso mesmo, Meli. Hoje é dia do hambúrguer e para comemorar essa data, o 99 Food realizou um estudo e, de acordo com as pesquisas, o Brasil, o lanche é amplamente consumido, principalmente aqui nas capitais do Rio de Janeiro, do Recife e de Manaus, que o prato fica ali como o segundo mais pedido. A plataforma apurou que em janeiro, de janeiro a maio deste ano, São Paulo, Rio de Janeiro e Goiânia foram as capitais que mais consumiram o prato. Entre os três, a capital paulista representou 65% da demanda total, registrando 3 vezes mais pedidos do que o Rio, que ficou em segundo lugar. A Band News FM conversou com o dono de uma hamburgueria no Engenho de Dentro, na zona norte do Rio. O Felipe Santos conta pra gente: o número de pedidos da hamburgueria dele é sempre alto.
8: Deu um aumento significante, porque as plataformas, com essa briga, com essa concorrência, eles estão colocando promoções, e essas promoções que eles colocam são promoções que eles repassam o valor pra gente. Meu valor continua o mesmo pra mim, que eu vendo, porém eles tiram uma parte desse valor.
0: O estudante de administração Renan Maciel Marcelino conta que a comida é uma de suas preferidas e sempre costuma pedir aos fins de semana.
9: Eu sou uma pessoa totalmente suspeita para falar, porque eu gosto muito de hambúrguer. Gosto de hambúrguer de todo tipo: frango, carne, carne de porco, de peixe. Eu sou completamente viciada em hambúrguer por conta da minha infância mesmo. Acho que eu passei a minha infância toda comendo hambúrguer nos finais de semana, então meio que se tornou um hábito mesmo nos finais de semana eu pedir hambúrguer fast food.
0: Os dados revelam que o consumidor prefere pedir hambúrguer aos finais de semana, sendo o jantar de sábado a refeição preferida. Cerca de 60% dos pedidos estão concentrados no período noturno, mas, de acordo com as pesquisas, as madrugadas também movimentam as hambúrguerias, com aumento a partir da meia-noite, refletindo o consumo após bares e festas.
1: Eu tenho que confessar, Fernanda e Maria Clara, eu sou da pizza. Né? Se tiver que optar entre um hambúrguer e pizza, eu vou na pizza.
5: Eu vou contar uma coisa agora que vai chocar. Não sei se vocês
1: você
5: já
1: come
5: sabem.
1: Pizza com hambúrguer em
5: não,
1: cima.
5: Eu não como pizza, eu não gosto de pizza.
1: Ih,
5: como
1: assim? Tá errado, errou.
5: Pois é, o mundo não costuma receber bem essa notícia. Mas é porque eu não sou muito fã de queijo, então eu não gosto de pizza.
1: Errou no hambúrguer, de novo, mais ainda.
5: No hambúrguer eu até gosto, porque não fica tanto gosto de queijo. Então eu gosto bastante de hambúrguer. Pra mim é sempre uma solução. Porque normalmente quando tá com muita gente, as pessoas querem pedir pizza, que é uma coisa mais prática. Eu falo, não, gente, vamos pedir um hambúrguer, cada um pode comer o seu.
1: Aí você tá na estatística.
0: É, eu não posso comer pizza, mas ainda assim eu gosto muito, porque eu sou intolerante à lactose, mas
5: pois
0: eu ignoro
5: é,
0: um pouco
5: é um problema,
0: esse assunto, sabe?
1: Vocês estão cheios de problema.
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5: Maria Rita Nader com mais destaques do trânsito.
10: Então, nesse momento, um ouvinte entrou em contato perguntando por que o VLT está com as linhas suspensas e as informações são que o VLT está circulando em trechos nas linhas 1 e 4 e a linha 2 está suspensa e a 3 opera normalmente. Isso devido à necessidade de uma manutenção emergencial. Então, a linha 1 Santo Cristo Santos Dumont, intervalo de 10 minutos, a linha 2 está suspensa, a linha 3 funciona normalmente com intervalos de 8 minutos e a linha 4 Santo Cristo e Praça 15, intervalos de 10 minutos. Então, essa informação do momento sobre o VLT. Aproveitando para falar também com participação novamente dos nossos ouvintes, o nosso ouvinte estava passando pela Epitácio Pessoa e relatou que estava com um corpo de bombeiros ali na região e o nosso mapa, segundo o nosso sistema de mapas, é devido a um acidente. A gente ainda está apurando a situação, mas vamos ouvir o relato dele desse momento que ele acabou de passar pela lagoa. Vamos ouvir.
11: Boa noite, Band News. Aqui é o Antônio da Fruta. O trânsito está um pouco complicado aqui na Avenida Epitácio Pessoa, na Lagoa. Aqui na altura do número 3.400, quatro carros do Corpo de Bombeiro aqui. Chegou aqui agora, não sabemos ainda o que aconteceu. Tá bom? Boa noite. Todos com Deus.
10: Então, a gente está apurando sobre esse acidente. A gente vai atualizando ao longo da nossa programação. E atualizando também sobre o trânsito ali na Lagoa Rodrigo de Freitas. Realmente, o trânsito está muito intenso na Epitácio Pessoa, no sentido centro, até o acesso ao túnel Rebouças. E o trânsito também está complicado na primeira galeria do túnel. Então, o motorista enfrenta bastante congestionamento, inclusive na Borges de Medeiros, também no acesso ao túnel Rebouças. Então, trânsito bastante complicado nessa noite de quinta-feira.
5: Obrigada, Maria, pelas informações.
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1: Agora para a saideira do trânsito, Deise de Assis.
6: Oi, Meli, para fechar, dificuldades pela ponte Rio-Niterói, sentido Niterói, 28 minutos o tempo de travessia no momento. No sentido do Rio também tem dificuldades, 22 minutos é o tempo de travessia. Você que utiliza o transporte público, a melhor opção nesse momento são as barcas. 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Segue com você, Meli.
5: E a Secretaria de Ordem Pública prendeu um homem que circulava com carro de placa adulterada na calha do BRT, Maria Clara Vinhais.
0: Durante a operação, outros 8 veículos foram apreendidos por circulação irregular na pista do BRT e 38 motoristas acabaram multados por excesso de carga. Os agentes também retiraram cerca de 2 toneladas de entulho debaixo do viaduto dos Campeões e apreenderam 9 facas.
1: E um policial penal tentou entrar num presídio sem passar pela revista de rotina. Felipe Macon.
13: Equipes da Polícia Penal localizaram o policial que tentou entrar com drogas no presídio Nelson Hungria, na zona oeste do Rio, sem passar por essa revista. Ele está em um hospital particular na Tijuca, sob custódia. O policial foi autuado em flagrante por tentativa de homicídio e resistência. Vai ser transferido para o hospital Dr. Hamilton Agostinho Vieira de Castro, no complexo de Jericenol. Será abordado o agente que já foi investigado, tentou fugir. E agentes que trabalhavam na unidade penitenciária atiraram na direção dos pneus do veículo. Ninguém ficou ferido. O caso aconteceu hoje.
5: E o estado do Rio mantém alta no turismo internacional e registra um crescimento de 18% nos 4 primeiros meses desse ano. Pedro Gadelha.
14: O Rio de Janeiro ocupa a 2ª posição no ranking nacional de chegada de turistas estrangeiros. Mais de 1 milhão de pessoas de fora do país desembarcaram no estado entre janeiro e abril deste ano.
15: Depois que eu coloquei meu imóvel em Ipanema para alugar no 5º andar, eu nunca mais tive problema com atraso no aluguel. Olha, eu tô de prova. Lá eles fazem o pagamento sempre em dia, mesmo se o inquilino atrasar. Então, se me permite um conselho de proprietário para proprietário, na hora de anunciar, conte com o 5º andar.
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5: Agora a gente ouviu falando do nosso evento que acontece no fim de semana no Planetário aqui do Rio de Janeiro, Onde Comem os Cariocas. E a Mariane Lino hoje já começou a conversar com os donos dos bares que vão estar por lá. Vamos ouvir, Mariane, boa tarde.
17: Boa tarde, pessoal. Boa tarde a todos. A expectativa para o Onde Comem os Cariocas está lá em cima. Esse evento que vai ser realizado no Planetário do Rio nesse fim de semana, nos dias 30 e 31 de maio, idealizado aqui pelo Grupo Bandeirantes de Comunicação. Serão 7 bares aqui tradicionais da cidade participando: Barurca, Bar do Bode Cheiroso, Bar da Portuguesa, Salva Bar, Bar da Frente, Surubar e o Bar Bracarense. É a primeira edição do Onde Comem os Cariocas, que para além da comida muito boa, também vai trazer muita diversão para toda a família. Afinal de contas, Planetário do Rio traz isso para todo mundo. Então vai ter um palco da Band FM, também observação do céu, já que estamos falando do Planetário. Se o público tá ansioso, imaginem os sócios dos bares que vão participar do Onde Comem os Cariocas. A gente vai ouvir agora a galera do Bar da Frente.
18: Aqui no Bar da Frente a gente tá muito animado pro evento. E como o evento se chama Onde Comem os Cariocas, é claro que a gente vai levar o que os cariocas de fato comem. São só os carro-chefes aqui da casa. A gente vai levar porquinho de quimono, vai levar nossa polentinha cremosa com ragu de linguiça, vai levar nosso bolinho de camarão com queijo cremoso. Enfim, vai ter muitas delícias e a gente tá esperando todo mundo lá no Planetário esse final de semana. Tá todo mundo convidado.
17: Onde Comem os Cariocas começa ao meio-dia e vai até às 9 da noite.
5: Agora 5 horas e 58 minutos e olha, das competições daqui, né, da América Latina, a gente fala outro dia. Times classificados, Fluminense, Flamengo, Vasco, Botafogo, todo mundo foi.
1: Estamos bem na fotografia.
5: Estamos bem na fotografia. Amanhã tem sorteio da Libertadores meio-dia, mas o que interessa é o que tá deixando todo mundo chateado. Ontem, inclusive, o Thiago Carvalho adiantou pra gente na terceira edição, falou que o Neymar saiu cabisbaixo do exame e a notícia se confirmou. Não era um edema, era uma lesão, Thiago Carvalho. Boa tarde.
19: Boa tarde, Fernanda. Boa tarde, Mélio. Boa tarde a todos ligados aqui na Band News. Pois é, gente, a lesão de fato se confirmou. Acho que foi até a melhor estratégia aí da CBF de colocar hoje o Dr. Rodrigo Lasmar para falar com a imprensa logo pela manhã. Acaba um pouco aquele burburinho, aquele disse-me-disse. E tá confirmado, então, a lesão do Neymar, uma lesão de grau 2, que vai levar de 2 a 3 semanas para se recuperar de forma total. Então, o Neymar tá fora dos amistosos agora, pré-Copa do Mundo, e possivelmente até mesmo fora da estreia da seleção contra o Marrocos no dia 13 de junho. Mas a CBF vai aguardar até o último momento, no dia 12, para ver se o craque tem condições de se recuperar e ficar à disposição para disputar o torneio, pelo menos para conseguir entrar em campo a partir da segunda partida, ou seja, o jogo contra o Haiti no dia 19. Pelo menos essa é a expectativa da CBF a partir de agora, é claro. Houve um pouco de frustração em relação à primeira informação passada pela equipe médica do Santos, de que o Neymar iria se apresentar com condições de treinar. Isso não aconteceu. O exame de ontem apontou, então, a lesão de grau 2, diferente do edema que a equipe do Santos tinha passado para a comissão da CBF. Mas agora que o Neymar já está aqui, já foi convocado, a CBF vai aguardar até o 45 do segundo tempo, podemos dizer assim, dia 12 de junho, para saber se o craque vai ter ou não condições de permanecer com a delegação na Copa do Mundo. E hoje, além do treinamento com todos os demais jogadores, com exceção do Neymar, tivemos também a visita, podemos dizer assim, do Filipão. Luiz Felipe Scolari esteve aqui na Granja Comari, pôde participar das atividades com os jogadores e deu uma palestra para os jogadores. A gente lembra, Filipão é o técnico que foi pentacampeão do mundo com a seleção brasileira. Então, o que não falta é bagagem, experiência aí para passar para os atletas que vão disputar a Copa do Mundo.
5: É isso, pelo menos que ele passe aí um pouco de conhecimento para esses atletas que vão estar lá. Sobre o Neymar é difícil até comentar, né, Márcio Melo? Porque, ao meu ver, agora que se apresentou um problema maior do que era esperado, se for para dar lugar a alguém, é melhor dar logo, para essa pessoa poder treinar, não esperar tanto assim. Mas não é o que vai acontecer, a gente vai acompanhando nos próximos dias. Thiago, tá muito frio por aí?
19: Fernando, posso te dizer que ontem a temperatura estava mais baixa, estava 13 graus. Agora tá 16, só que tá muito cedo ainda.
5: Então pode piorar.
19: O último vivo, meu nariz já tá vermelho, para quem tá na live pode ver aí. O último link hoje é 1 da manhã, então eu diria que a 1 da manhã hoje vai estar pior do que ontem.
5: Thiago, tem que botar o casaco.
1: Invadi aqui o estúdio, Carlos Andreasa falando, eu invadi porque, sério, uma palestra do Filipão? Foi isso? O Filipão?
19: Teve uma palestra do Filipão.
1: Cara, é um
19: aconteceu hoje durante a tarde.
1: Deixa eu te falar uma coisa, esse é um pesadelo.
20: Não, ele é o último campeão.
1: Meu irmão, nós estamos em 2026 e o palestrante é o Filipão do 7-1 em 2014.
20: Agora o
1: sem o Neymar.
20: Vem.
1: Cara, eu achei que era uma. Achei que o Thiago tava contando uma piada. Que é inacreditável, é um pesadelo, isso é uma história de terror.
20: Futebol moderno.
1: Que isso?
19: Mas aí você lembrou o pior acontecimento da vida do Filipão, pô. Você lembrou o pior acontecimento.
1: Não, é o pior acontecimento da história do futebol brasileiro. Não é da história do Filipão.
19: Justo.
1: Valeu, Thiago.
5: Obrigada, Thiago. Até mais tarde. Valeu, Thiago, que volta com a gente também no terceira edição pra atualizar como é que tá o clima por lá. A gente se despede aqui porque já são 6:02.
1: Bora,
5: tá na hora.
1: Até amanhã.
5: Tchau, tchau. Tchau.
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23: Porque um hino contra a ditadura eu jamais esperei que fosse cantado pela direita.
24: Isso é uma coisa
25: peculiar.
23: Na votação, veja você, o mundo muda. Né? E às vezes, como dizia Camões, não se muda mais como soía. O que, tio Rei? É um soneto do Camões dizendo que tudo muda. E às vezes não se muda mais como sorria, isto é, nem se muda mais como antes mudava. Muda até o ritmo da mudança. Ô Lucas Belotti, ô Isa, é um problema isso. A pessoa precisa estar atenta, né? E essa música, nós vamos ver, porque tem um deputado que cantou para votar pelo fim da 6x1, né? No Festival Internacional da Canção de 68, quem ganhou o festival foi Sabiá, do Chico e do Tom Jobim. E aí foi uma gritaria dos diabos, porque essa era a música que parecia ser a grande música da resistência, da ditadura. Vem, vamos embora, que esperar não é saber. Que nem é, assim, com todo respeito, essa coisa, vem, vamos embora, que esperar não é saber, é forte, mas também pode ser meio burraldo, porque às vezes esperar é saber. Quem diz que não? Às vezes tem que esperar. Espera. Porque essa coisa assim, esperando essa berra, vamos lá, vamos botar pra quebrar, vamos fazer agora. Não. Às vezes esperar é só a coisa do covarde, que tem medo e tal, mas às vezes também é obra da inteligência. Mas de qualquer modo, o lema era muito forte, né? Vem, vamos embora, que esperar não é saber. Quem sabe faz a hora, não espera acontecer. Nos processos revolucionários, é muito importante, claro, acirrar as contradições para que as coisas aconteçam, né? Então, nesse sentido, é fazer a hora, não esperar acontecer. Não tem que ficar esperando que a coisa caia, para citar Marx, da árvore dos acontecimentos, da árvore da vida. Mas também não pode ser um porra louca que vai fazendo tudo sem método. E a música Sabiá era linda, porque, na verdade, já tratava dos exilados, as pessoas que estavam fora do seu país, né? Sei, vou, canta, sei que ainda vou, ouvir o canto de uma sabiá. E aí, desde a sabiá no feminino até o fato de que acharam que a música era uma coisa meio alienada, tadinha, a música foi vaiada. Aliás, isso persegue o Chico, né? Porque em 66 tinha sido a banda que ia ganhar de disparada, né? Também do Geraldo Vandré. Mas o mundo foi rodando nas patas do meu cavalo, e já que um dia voltei a e também deu gritaria. Aliás, vamos encerrar com disparada, Lucas. Vamos pegar, sim, pega aí, separa pra mim, disparada com o Vandré também. Tudo isso a propósito do fim da 6x1, a gente aproveita pra falar um pouco de música, assim as pessoas já ficam mais sabidas, né? Melhor do que eu apostar no obscurantismo, que é nós aqui, esse nosso lema aqui, Lucas, é beleza e cultura. Em primeiro lugar, a beleza, naturalmente, né? Afinal, estamos os três no ar.
2: Mas sem esforço também.
23: Isso, né? Sem,
7: é um dom, né?
23: Sem, não é uma coisa assim, natural, sim, como quem não quer nada. Fim da 6x1 passa na Câmara. Votos massivos. 472 na primeira votação e 461 na segunda. Eixe! Rapaz, eu gostei muito desse resultado, mas tem um monte de gente que tentou fazer maldade aí. Eu vou explicar tudo. Reinaldo, você explica tudo? Explica, presidente, pode deixar. Fique tranquilo. Ah, vai.
7: O plenário da Câmara dos Deputados aprovou ontem à noite a proposta de emenda à Constituição que reduz a jornada de trabalho de 44 horas para 40 horas por semana. Segundo o texto, essa redução se dará em até 14 meses e permite o fim da escala 6x1. A proposta foi aprovada por 472 votos a 22 em primeiro turno e 461 a 19 votos no segundo turno. Como falamos ontem, o texto já havia passado por votação em uma comissão especial da Câmara. O parecer do relator, o deputado Léo Prates, do Republicanos, foi aprovado por 34 a 4 no colegiado. Apenas deputados do PL e do Novo votaram contra durante a análise na comissão especial. Vamos acompanhar o momento da aprovação da proposta em primeiro turno, quando apoiadores do governo gritaram o nome do presidente Lula.
8: Posição inicial, apressada e o substituto.
23: Vamos lá. Há divergências justas, legítimas, a respeito da oportunidade desta emenda. Eu não estou fazendo aqui discurso nem não, porque eu não faço isso. Tá? Prefiro uma farpa no olho do que ficar fazendo equilibrismo. Eu sou favorável à medida. Os estudos que li, os documentos que li, o impacto na economia, não, nada essa coisa desastrosa que vai ser, não. E eu acredito sim que faz parte da evolução civilizatória, o presidente usou essa expressão, melhorar o mundo do trabalho. Você pode contar a história da humanidade, se você quiser, ou contar a história da Revolução Industrial para cá, a partir do tempo de trabalho das pessoas. Da coisa mais abjeta, que era as pessoas caírem na linha de produção mortas, trabalho de crianças de 6, 7 anos, até chegar aos tempos de hoje. Há países com jornada maior do que a nossa ainda hoje, há países com jornada menor. E o argumento de que considero falacioso, mas não é coisa de gente mal caratismo. Tem mal caratismo também, porque sempre tem. Né? Sempre tem. Mas eu considero falaciosa a tese de que precisamos aumentar a produtividade em vez de reduzir a jornada, estamos fazendo o contrário. Isso é papo furado, a meu ver, porque inclusive é um argumento que traz em si uma contradição inelutável. A melhoria da produtividade não se dá pelo tempo de trabalho. A melhoria da produtividade se dá por educação, se dá por aporte tecnológico. Aí sim. Aliás, a melhoria da produtividade, estrito senso, ela poderia diminuir a jornada de trabalho. Diminuir a jornada de trabalho. Né? E se pode chegar a 4x3. Agora, é claro que é preciso diminuir a jornada de trabalho e precisa ver o que fazer com o salário, porque alguém precisa consumir também, né? Para fazer a máquina girar. Né? Então, o tempo de trabalho, mais ou menos, não tem nada a ver com produtividade. Isso é conversa mole. Pode ter um pouco mais a ver tal com questão do lucro, sim, do quanto se vai dispensar a mão de obra. Isso é outra conversa e acho... E é justo que quem se sinta atingido reclame. Agora, vir com uma conversa técnica neutra, ela está errada, essencialmente, mas as pessoas têm o direito de reclamar. Isso é do jogo e faz parte das disputas políticas da sociedade. Né? E assim é desde que o mundo é mundo, desde que a questão do trabalho passou a ser discutida. Assistam ao filme Metrópolis, do Fritz Lang, um clássico. Trata justamente do mundo do trabalho. Do começo do século passado. Trata justamente do mundo do trabalho. Os trabalhadores moravam em subterrâneos naquela prefiguração que se fez ali. E toda a história em cima disso. Absolutamente genial. Então a questão do mundo do trabalho está sempre posta. O mundo do trabalho gerou uma alternativa econômica que hoje, estrito senso, não existe mais, que foi o socialismo. Sim, porque os trabalhadores têm o quê? Têm o trabalho. Trabalho para empresas. Que tem o capital, que tem as condições da produção. E essa negociação é necessariamente uma negociação meio tensa, por mais que isso tenha mudado ao longo do tempo. Né? Eu mesmo vivo relação de trabalho muito diferente, inimaginável em outros tempos, de quando eu comecei a trabalhar aos 15 anos. Imagina, Lucas, aquele menino inteligente, de óculos, míope, coitadinho.
2: Bonito?
23: Não era. Charmoso. Não era. Eu melhorei. É.
2: Tô lindinho.
23: Mas era bonitinho, vai. Bom, era bonitinho.
8: Ok.
23: Era bonitinho.
8: Não dá pra ter tudo.
23: Eu vou mandar umas aí quando eu tinha 16. Nossa, era um gatinho, é por isso que eu era pegador. Era pegador já. Né? Já não, quer dizer, era, depois deixei de ser.
8: Isso. Vamos frisar, hein? Senão você vai se meter em problema aí.
23: O mundo do trabalho hoje é muito diferente, porque eu tenho relações de trabalho Tanto é que eu tenho mais de um patrão, que na verdade é uma parceria que se estabelece. Que claro, é da como todo trabalho, é da vontade do patrão e é da minha vontade também. Mas é evidente que eu tenho mais escolhas a esta altura do que o trabalhador que está lá na base e tal. Ora, né? Isso é óbvio. E eu sei como é viver com menos escolhas, porque eu já vivi com menos escolhas. E olha, eu vou dizer uma coisa, ter menos escolhas com o temperamento que eu já tinha aos 15 anos era muito difícil. Porque a carteira do trabalho à época tinha um texto que dizia assim, meu amor, se você estiver me ouvindo e minha carteira estiver por aí, traz pra minha véia. Tinha um texto pavoroso que dizia assim, esta carteira pode ser uma apresentação ou uma advertência.
8: Eita.
23: Isso é o primeiro texto. Saber se você, em última instância, saber se você é uma pessoa decente que para no emprego, ou se você é como uma... Aliás, acho que é a abelha que eles usam, a abelha sendo usada como exemplo negativo. Ou se é uma abelhinha que vai de flor em flor. Quando eu, aos 16, já estava no meu terceiro emprego em razão do meu temperamento, falei, meu Deus, eu sou abelhinha, Lucas. Oh, meu Deus, eu sou a própria abelhinha. Ainda bem que eu comecei a dar aula aos 18, aí eu estabeleci.
9: Ficou mais fácil.
23: Aí eu dei uma estabilizada. Né? Mas as pessoas que se opõem e tal, ignoram essa véia toda ferrada aqui. As pessoas, eu tive que tirar uma nova, né? Porque a véia... As pessoas ignoram que, por exemplo, no trabalho, outra coisa que eu não tenho, embora eu trabalhe 19 horas por dia, outra coisa que eu não tenho tempo de deslocamento. Em razão das conurbações, de onde mora a mão de obra mais pobre, muitas vezes a pessoa demora uma hora e meia para chegar ao trabalho. Isso tá na hora de trabalho dela. É preciso pensar as condições das mulheres, porque essas têm dupla jornada. Precisam deixar de ter, precisam dividir, os maridos precisam dividir, mas no geral não divide. É natural, natural no seguinte sentido, é social, mas pertence à história, pertence à antropologia, mas pertence de certo modo à biologia, e na esmagadora maioria é a mãe que cuida das crias. Em alguns casos, não, muito raros. É a mãe que cuida das crias. Cuidando das crias, acabam cuidando do domus também, do lar, do lugar em que se mora. Até aí, bem. A questão é que os homens se negam a dividir. Então, para as mulheres também é muito importante. Posso ler?
9: Pode.
23: Imagina uma pobre criança.
9: Tá.
23: Lá pelas tantas diz assim. A carteira, pelos lançamentos que recebe, configura a história de uma vida. De uma vida, hein?
8: Nossa.
23: De uma vida. Quem a examina? E quem examina? Quem examina é o empregador, né?
9: Sim.
23: Logo verá se o portador é um temperamento aquietado ou versátil. Se ama a profissão escolhida ou ainda não encontrou a própria vocação. Se andou de fábrica em fábrica como uma abelha.
9: Que...
23: ou permaneceu no mesmo estabelecimento, subindo a escala profissional. Pode ser um padrão de honra, pode ser uma advertência.
8: Profundo.
23: Eu tirei esse troço, eu tinha 14 anos. Então, vamos pensar um pouco nisso também. A economia pode absorver? Pode absorver. Pode, tudo que eu li pode absorver sem grandes traumas. Entende? E esse foi o resultado. Mas aí vamos falar um pouco da votação, porque, afinal de contas, é uma proposta do governo. Mas como é que votaram? Não, vamos dar ainda esse item B, que tem mais alguns dados aí. Vamos lá, vai.
4: Vamos lá, Reinaldo. Esse texto aprovado que a gente tratou aqui prevê a redução das 4 horas na jornada de trabalho em 2 etapas. A primeira é o seguinte: as primeiras 2 horas vão ser reduzidas em até 2 meses depois da promulgação dessa PEC. As outras 2 horas restantes vão ser retiradas em até 12 meses após essa redução inicial. Fim da escala 6x1, com garantia de ao menos 2 folgas semanais, preferencialmente aos domingos, vai entrar em vigor 60 dias após a promulgação do texto. Período de transição foi o principal ponto de discussão dessa PEC nessas últimas semanas. O relator fixou que, decorridos esses 60 dias da promulgação, todas as convenções e acordos coletivos que forem compatíveis com as novas jornadas perdem a validade automaticamente. Esse ponto servirá como uma trava para obrigar sindicatos e empresas a sentarem na mesa de negociação.
23: Isso, vão ter que sentar na mesa de negociação, conversar. Algumas profissões têm um regime especial, isso vai ser discutido, né? Existe o negócio de quem ganha acima de 21 mil não tem jornada, tal, e não é o meu caso, porque eu estou abaixo, então eu tenho a minha jornadinha garantida, né? Então, tá tudo certo, né? Eu vou mandar aí para os meninos uma foto. Olha, 16 anos. Vocês só prometem não se apaixonar, tá? Porque eu já não sou mais assim, tá bom, mas tá, ainda sou eu.
4: Eu não prometo.
23: E eu... presta atenção no topete.
4: Tá.
23: Tá? É pra prestar atenção no topete.
4: Era gel natural?
23: Eu tô mandando aí no QI.
4: Tá.
23: Muito bem. Fim da escala 6x1. Como votaram os centrão reacionários? A proposta é do presidente Lula. Mas, e aí você fala assim, bom, a esquerda é absoluta minoria na Câmara, mas é uma minoria, muito minoria. Para ter essa votação, houve uma adesão em massa. Eu raramente vi votação assim. Vamos lá.
10: Mesmo as bancadas de partidos conservadores ou reacionários, com exceções raras, votaram a favor do fim da escala 6x1. No PL, por exemplo, foram 76 votos favoráveis contra apenas 11 que se opuseram. 12 não compareceram. No União Brasil, de Davi Alcolumbre, o placar foi este: 56 sims, 2 nãos e 2 ausências. No PP, de Ciro Nogueira e de Arthur Lira, o apoio também foi esmagador: 44 favoráveis, 1 contrário e 5 ausentes.
23: Então vocês vejam, nós estamos falando de partidos reaças. Aqui é partido reacionário mesmo. Nós vamos ver porque que o PL fez o que fez. O que é que eles queriam? Eles discursaram. Nós nunca tivemos uma oposição assim no Brasil. Eles votaram a favor, confessando que estavam votando com medo dos eleitores, mas que são contra. Mais partidos reaças, vamos lá.
4: Vamos lá, Reinaldo. Entre os outros partidos que a gente vai trazer por aqui, o PSD de Gilberto Kassab, do presidenciável Ronaldo Caiado, que é contra essa mudança, também teve apoio acachapante, com 42 adesões, uma ausência e um voto contrário. No Republicanos, partido do presidente da Câmara, Hugo Mota, que se apresentou como um copatrocinador desse fim da escala 6x1, a adesão foi unânime, 44, sem defecção ou qualquer ausência também. Ainda na direita, o Podemos deu todos os seus votos, 27, o Solidariedade, que tem 5 deputados, também votou em peso, o mesmo fez o Avante, com 7 cadeiras. Houve apenas 2 legendas com votos unânimes contra o texto. E o Novo, são 4 representantes do partido e o Missão, tem apenas 1 parlamentar.
23: É, somos contra. Agora, eu vou dizer uma coisa, esses que votaram contra, foram 19 depois ao todo, gente com a qual não comungo em absolutamente nada, mas eu tenho um pouquinho mais de respeito por eles, porque sendo contra, votaram contra, do que aqueles que discursaram contra, previram o caos no Brasil e votaram a favor, confessando que o faziam apostando no caos. Isso é espantoso. Eu insisto, isso nunca aconteceu no Brasil. Se o Brasil já teve confrontos, PSD, PT, não sei o quê, mas em temas que eram importantes para o Brasil e muitas vezes eles divergiam muito sobre isso. Mas era uma divergência legítima. Não quero que você... Fernando Henrique privatizou estatais, o PT era contra, se manifestou contra, protestou, fez o diabo, perdeu e privatizou. Você fez o que à época? Defendi privatização. Eu não sou contra a privatização. Bem feita, eu sou contra como se fez a devida vênia na Sabesp. Não estou nem entrando no mérito da gestão da Sabesp agora, que eu não sei como está. De fato, no detalhe, eu não sei. Ouço muita reclamação, mas não sei. Agora, privatizar por um valor abaixo que vale em bolsa, eu sou contra. À época, eu achei que era uma privatização. PT era contra. Sou contra o que se fez com a Petrobras, porque eu acho que ali as privatizações das empresas subsidiárias, como se fez, eu acho que acabou dando downgrade na Petrobras e foi impensado. Algumas sim, outras não. Mas você confessar que está votando pela sabotagem do país, isso nunca aconteceu no Brasil. É a primeira vez, é o PL, é o Bolsonaro, é o Jair Bolsonaro, o bolsonarismo. Não, eu não acho que vai ser o catástrofe. Não é? Mas eles dizem que sim. Se eles dizem que sim, por que eles não votam contra, meu Deus do céu? Então, nesse sentido, eu tenho mais respeito por quem votou contra, o grupelho que votou contra, que pelo menos sou contra, eu voto contra. Do que aqueles que, sendo contrários, disseram, mas estou votando porque eu quero ferrar tudo mesmo. Quero que tudo vá para breca. E temos as fotos aí do que eu falei, do jovem gatinho.
3: É, né? Ela.
23: Olha lá.
3: Cabelo eu gostei.
23: E um ano e pouco. Aí, gatinho, tinha 16. É. Tinha acabado de 16. Bonitinho, vai, Isa!
6: Só uma mulher comprometida, né?
23: Não. Mas um menininho, um garoto, bonitinho.
6: Um belo jovem.
23: Não eu.
6: Um belo jovem.
23: Um belo jovem.
6: De fato.
23: É.
6: Posso negar.
23: É.
6: Não, mas a outra foto é melhor ainda.
23: Não, então, essa outra, aí eu já tinha virado bem comuna mesmo.
3: É.
23: Um ano
6: uma barba
23: depois.
6: Cheia, bonita.
23: É, então, aí já. Eu tenho um amigo bem anticomunista, outro dia ele viu essas duas fotos e falou: tá vendo como o comunismo estraga as pessoas? Jovem trabalhador com menos escolhas, né?
3: Uhum.
23: Hoje eu tenho. Muito bem. PL de Flávio, pelo fim da 6x1, por uma dupla covardia. Vamos à dupla covardia, vai.
6: O PL tentou fazer uma manobra que acabou mal sucedida para tentar votar a escala 4x3, mas também queria votar a implementação imediata das medidas, sem transição, o que certamente geraria muitos transtornos para a economia. Será que eles queriam isso tudo porque gostam dos trabalhadores mais do que os outros? A resposta é não. Os deputados do partido que discursaram deixaram claro que consideram que a medida será ruim para o país. A lógica absolutamente explícita é a seguinte: já que nós avaliamos que vai ser ruim, então vamos prejudicar o país já para atingir a candidatura de Lula e do PT. Assim, o partido fez um encaminhamento favorável ao texto, mas discursando contra a medida. Vamos acompanhar um trecho do discurso de Sóstenes.
11: Aqui agora, eles vêm de forma eleitoreira e não querem valer imediatamente, e eles não querem votar o que seria justo ao trabalhador brasileiro, e por isso estamos apresentando destaque de preferência para que o trabalhador brasileiro trabalhe 4 dias e tenha 3 dias para o seu descanso com a sua família, para o lazer, para o esporte. Se a esquerda fosse de verdade defensora do trabalhador, eles hoje votariam conosco, do PL, da direita.
23: Primeiro que a proposta não era do PL, da direita, originalmente era a proposta da Erika Hilton. E depois, com a negociação, ficou claro que a economia pode absorver sem trauma as 5x2 e as 40 horas até 2027. Né? E a 4x3 não, aí sim seria transtorno. Agora você veja que o Sóstenes está fingindo aqui, está fingindo que ele está defendendo o trabalhador, porque eu quero colar no PT a pecha de que os verdadeiros defensores somos nós. Não é? Mas, evidentemente, a tática não era essa. E aí orientaram a favor. Pode votar sim. Tanto é que eles tiveram votação. Foram só 12 no partido os que votaram contra. 11. 12 não apareceram. E aí, o Nicolas. Sempre o Nicolas. Aquele que disse ontem: vamos quebrar tudo? Vamos fazer quatro portas e quebra tudo. E quebra já, porque às vezes é preciso piorar para melhorar. Prestem atenção ao discurso que ele fez. Dizendo que ia votar sim. Dizendo que ia ter desemprego. Dizendo que ia ter. Que vai ter desemprego, que os empreendedores vão se dar mal. E que ele ia ficar muito feliz, que ele ia ficar muito satisfeito, porque ele ia achar isso tudo maravilhoso. Põe o áudio aí, põe o vídeo aí.
0: Se lascaram, sabe por quê? Porque votamos lá, ó, tá votado sim. Quer jogar o jogo? Eu sei jogar o jogo também. A narrativa vai cair, vamos falar o quê agora? Que a gente votou ao contrário? A gente é contra o trabalhador? Não. Mas sabe o que que eu vou falar? E vou falar assim, exaustivamente, sabe o que que é? Quando tiver demissão em massa, quando aumentar o preço dos produtos, quando o empreendedor não conseguir mais e vai ter que demitir a pessoa para contratar outro, aí, meus amigos, esse dia vai ser maravilhoso.
23: Esse dia vai ser maravilhoso. Que dia? O dia do desemprego, o dia dos empreendedores tendo de demitir. Esse dia vai ser maravilhoso. É uma dupla covardia do PL. São covardes porque não votam naquilo que realmente querem. Eles querem votar contra. Só alguns tiveram, vá lá, coragem. Mas o partido como partido, covarde. E tem a segunda covardia, que não está na ordem de importância. É achar que vai ser uma catástrofe para o Brasil, mas que a catástrofe será boa porque nós queremos que a catástrofe caia no colo do Lula. Tanto é que a gente quer que seja feita já. Sem transição. Então, vocês, os mercados, encareço que vejam a minha entrevista ao Warren, entrevista ao podcast com o grande Felipe Salto, um gênio. Vocês, os mercados, que acham o PL bacana, que acham que ele pensa no Brasil, pensa as melhores coisas para o Brasil, que fique claro. Essa gente não tem medo de apostar no caos, não tem receio de apostar no caos se for para obter dividendos políticos. Ué, Reinaldo, mas você mesmo disse que é a favor? Eu não acho que seja o caos, mas eles acham. Eu acho que vai ser bom, mas eles acham que vai ser o caos. Como é que alguém vota no caos? E anuncia isso? E já vai preparando daqui a pouco aí, Lucas, deixa na agulha de novo o Geraldo Vandré, porque a gente emenda só para corrigir. Sim, é o seguinte, com mais tempo, dá para fazer mais sexo e dá para fazer mais nenê. Mas também, olha, eu só quero lembrar que dá para fazer sexo sem fazer nenê.
12: Também,
23: achei que você ia falar no trabalho. É uma coisa antiga, mano. Já, né? Ah, mas é que na nossa religião a gente é contra, a gente quer sexo, nenê, sexo, nenê. Eu me lembrei. Vida de Brian? É na Vida de Brian? Não, a vida como ela é? Acho que a vida como ela é. Meu amor, vem me dizer se a vida de Brian, a vida como ela é. Jeffs, você que está assistindo, se a vida de Brian, a vida como ela é, do Monty Python, que tem família de católicos e protestantes morando cada um ao lado, numa mesma viela, cada um, uma casa vendo a outra. E aí,

0: A gente também.
1: Não sei se entendeu.
0: Pastor, mais sexo, com mais tempo, mais sexo, mais filho? Ué, por que não? Vai lá.
2: Essa votação da PEC, que acaba com a escala 6-1, teve trocação de provocações, vaias, até cantorias na Câmara dos Deputados. Um dos parlamentares, o federal André Fernandes, chegou a ter o microfone cortado depois que chamou aqueles que assistiam à votação de vagabundos. Ele também afirmou que a deputada Érica Hilton, autora de uma proposta que previa a escala 4-3, foi humilhada quando o governo decidiu adotar o modelo 5-2. Ao responder o bolsonarista, Érica disse que a extrema-direita estava protagonizando um teatro de biruta de aeroporto. A parlamentar também rebateu dizendo que humilhante era se tornar deputado ensinando na internet a fazer depilação íntima. A declaração faz referência a um vídeo publicado por Fernandes antes de se tornar político. Um dos personagens da noite foi o deputado Pastor Sargento Isidório. Ele criou uma música e cantou na tribuna com os colegas. Essa canção improvisada dizia que patrões injustos vão perder a batalha. Ele defendeu a redução da jornada e argumentou que esse regime de trabalho vai dar mais tempo para os trabalhadores terem mais filhos, porque poderão fazer sexo em paz, com tranquilidade. Vamos acompanhar o que ele disse.
3: A escravidão já acabou, a 5-2 garante aos trabalhadores e trabalhadoras o direito de melhor honrar e criar sua família, além de querer também cuidar de sua saúde. O trabalhador doente, além de não render, quebra a máquina. E nessa escala 5-2, além de melhorar a vida das famílias, os trabalhadores e trabalhadoras terão tempo, inclusive, para terem mais filho, portanto, fazerem seu sexo em paz e com mais tranquilidade.
0: Deixando claro que não é só por prazer, tá? Não é só fazer gostoso, tem que fazer filho junto. E ele tava, pra quem tá no rádio, ele tava com um capacete cor de laranja, tal, de trabalho e tal. E o filme que eu me refiro, na verdade, não era nem A Vida Como Ela É, porque na verdade não é A Vida Como Ela É, que chama o filme do Monty Python, o outro, né? O Sentido da Vida. Sim, é O Sentido da Vida, que tem a cena de que eu falei, que é muito engraçado. E outro pastor aí canta um hino contra a ditadura, que abriu este programa, por isso é temático o negócio, né? Temático.
4: O deputado federal Otoni de Paula também se destacou durante a sessão de ontem. Ele puxou um momento musical, entoando Para Não Dizer Que Não Falei das Flores, de Geraldo Vandré.
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0: isso aí, é isso aí. É, só lembrando que se se esperar não fosse saber, não existiriam os felinos, né? Mas até o Mig fica. E Miguelin, meu gato. É, mas de qualquer modo, enfim, é uma música de resistência. E eu falei que é uma conquista civilizatória, né? Vamos lá, vai.
1: Renato, o presidente Lula comemorou a aprovação da PEC que põe fim à escala 6x1. Em uma publicação no X, ele escreveu o seguinte: aprovação do fim da escala 6x1 com redução de jornada e sem redução de salário pela Câmara.

0: É uma conquista histórica e civilizatória, um compromisso assumido pelo governo do Brasil. Mais que horas no relógio, estamos devolvendo aos trabalhadores e trabalhadoras o direito ao convívio com a família, ao descanso, à vida além do trabalho. As duas folgas semanais significam mais tempo para estudar, se divertir, cuidar da saúde e ver os filhos crescerem. É uma vitória, sobretudo, das mulheres, que historicamente e injustamente enfrentam jornada superior, desigual. Uma medida que foi possível graças à imensa mobilização da sociedade. Agradeço ao presidente Hugo Mota e também ao apoio decisivo dos parlamentares que construíram ampla maioria na Câmara. A proposta agora segue para o Senado. Seguiremos trabalhando intensamente pela sua aprovação definitiva.
1: É isso aí, olha, e tá fazendo uma mensagem inclusiva, né? E agradecendo ao Mota. O Mota também agradeceu o apoio do Lula. A fala do Mota... Não deixa de ser engraçada. Leiam para mim aí. O Mota, apoio do Lula foi essencial. Vamos lá, Negrito.
2: Tenho muita honra e felicidade de presidir a Câmara dos Deputados neste momento histórico em que o Parlamento Brasileiro entrega ao país uma reforma voltada à vida das pessoas. Debatemos, dialogamos, divergimos e construímos consensos possíveis. Também registro que o apoio do presidente Lula nessa jornada foi essencial.
1: Muito bom que os dois estejam se entendendo e não vou eu aqui criar. Mas atenção, a proposta é do governo e contou com o apoio do Mota. Não o contrário. Não é uma proposta do Mota que contou com o apoio do governo. Né? Então, só para deixar claro. Né? Mas que ótimo que tenham se entendido. Agora tem a jornada no Senado. E aí o Alcolumbre já fez um troço aqui, o lobby do empresariado está muito forte, está em cima, está pegando, pesado. O que tem aí, vai.
0: A PEC que acaba com a escala 6x1 chega ao Senado agora com um futuro incerto, Reinaldo. O presidente da Casa Davi Alcolumbre tem dado alguns sinais de que não vai travar o projeto. No entanto, a postura dele tem gerado receio na base governista, já que Alcolumbre não detalhou como será feita a tramitação da proposta. Enquanto isso, a oposição está dividida sobre qual será a estratégia adotada diante da mesma pauta. O líder da oposição no Senado, o senador Rogério Marinho, que também é coordenador da pré-campanha de Flávio Bolsonaro à presidência, é contrário à PEC. Chegou a falar que o texto é um desastre. Uma ala do PL, inclusive, defende adotar a mesma estratégia dos bolsonaristas na Câmara: dobrar a aposta e defender a escala 4x3 sem transição alguma. O ministro das Relações Institucionais, José Guimarães, tem conversado com o Alcolumbre para tentar convencê-lo a pautar logo essa PEC. Ele informou que acredita numa votação na casa, no máximo na próxima semana. É esperado uma nova conversa entre Guimarães e Alcolumbre até o fim do dia para acertar, quem sabe, a data dessa votação.
1: Eu não acredito que o Alcolumbre vai ser doidão de... Até porque a base dele no Senado também é favorável. Com esse apoio na Câmara, com o apoio que tem na sociedade, ele vai encarnar a rejeição... Isso eleitoralmente para o Lula também seria bom, curiosamente. Se a questão é essa. Eleitoralmente para o Lula seria bom. E agora o PL, nós vamos ver, está endossando uma outra proposta? Eu já disse aqui o seguinte: é preciso fazer a distinção. Eu quero ser tratado em muitos aspectos como um médico. E eu que adoro médico, eu sou meio hipocondríaco, eu tenho todos. Quantos mais você tem, Rei? Uns 12. É pra poder encher o saco de todos eles.
0: Sim.
1: É, ao mesmo tempo, às vezes. Não, mentira. Depende. Eu quero ser tratado como um médico. Que, eu usei o exemplo ontem. Chega lá o bandido, sabe que é bandido, é chamado num presídio, o cara é um facínora. Eu, como médico, faço o quê? Mato o fascínio, né? Não dou remédio errado? Então, não sou médico, eu sou um assassino. Eu tenho que tratar, mas eu não preciso gostar. Então, eu falo, eu não gosto dessa gente, eu não votaria no bolsonarismo jamais, eu os considero afascistados, golpistas. Mas eu tenho que fazer análise objetiva também. Faz sentido, do ponto de vista eleitoral, do debate, o Flávio tá com uma alternativa. Ah, eu tenho uma alternativa a isso. que defenda a alternativa, mas tem que saber que isso tem um peso. Mas eu defendo que faça a alternativa. E eles estão entrando numa alternativa nova. E aí eu acho que acaba sendo positivo para o Lula. Mas também, a ver. A ver. Né? E o presidente da Câmara afirmou que o presidente do Senado tem espírito colaborativo, né? Tem um vídeo aí do Mota, vai.
3: Eu tenho plena convicção de que a PEC andará no Senado Federal e após a promulgação da PEC, nós temos ainda esses 60 dias que nós vamos usar para que esse projeto de lei que irá tratar das excepcionalizações de setores da nossa economia possa ser aprovado também na Câmara dos Deputados. A ideia é que usemos o projeto de lei de iniciativa do Executivo, que está na Câmara. Eu converso com o presidente Alcolumbre quase que diariamente sobre diversos temas. E o que eu tenho percebido do presidente Davi é que ele tem um amplo espírito colaborativo para com essa pauta da PEC. É claro que cada presidente tem a autonomia da sua casa. Eu respeito muito o Senado Federal, que deverá definir internamente qual a sua tramitação. Mas o que eu posso atestar é que o presidente Davi, pelo seu espírito público, pelo seu compromisso com o país, com certeza dará a tramitação correta a essa proposta que é tão importante para milhões de trabalhadores e trabalhadoras do país.
1: É isso. A relação do Lula com o Alcolumbre ainda está meio atrapalhada. As informações que haviam chegado, me chegaram, é que o Davi Alcolumbre mandou mensagem dizendo: olha, eu não vou criar dificuldades, né? Vamos. Agora, o PL fez uma proposta com o endosso do Flávio Bolsonaro. Não é que eles sejam contra a redução da jornada. Atenção, não é isso. É redução de jornada para quem quiser com redução de salário. Porque o que tem nessa proposta de importante é que é redução de jornada sem reduzir salário. A proposta que o PL está fazendo na prática e que está indo para. E que o Alcolumbre vai mandar para o CCJ, já mandou. É redução de jornada para quem quiser com redução de salário. Vamos lá, 11.
2: O presidente do Senado, Davi Alcolumbre, despachou para a Comissão de Constituição e Justiça a PEC alternativa ao fim da escala 6x1 apresentada pela oposição nesta quinta. Iniciativa foi anunciada pelo deputado federal Marcel Van Hatten ainda ontem na Câmara. O texto foi protocolado pelo líder da oposição no Senado, Rogério Marinho, que também é coordenador da campanha de Flávio Bolsonaro, como a gente falou há pouco. O documento recebeu assinatura de 36 dos 81 senadores antes de ser protocolado. Van Hatten disse que se reuniu com Alcolumbre para tratar do tema e que o presidente do Senado teria dito que, assim que a PEC fosse protocolada, enviaria a proposta à Comissão de Constituição e Justiça. A PEC da oposição altera o artigo 7º da Constituição para permitir que empregados escolham entre o regime tradicional previsto na CLT e um modelo de jornada flexível baseado em horas trabalhadas.
1: Isso significa assim, isso é um modo oblíquo de falar, ok, é redução de jornada para quem quiser com redução de salário. A muitos parecerá justíssimo, né? Quando você considera, assim, tem a questão de fundo, digamos, filosófico. Quando você considera que isso é justo, você está dizendo o máximo que a gente acha que a jornada tem de ser essa, isso é o topo do que se pode conceder, e a partir daí você escolhe que mundo você, o que você quiser, né? Não se trata a questão como um direito, como um avanço do mundo do trabalho. Você concorda com isso? É claro que não. Agora, eu concordo que a proposta exista. Quer dizer, espero que seja derrotada, espero que isso não avance. E certamente, tenha se resolvido a questão até a eleição ou não, será necessariamente tema da eleição. E aí é preciso fazer escolhas. Vamos ver, né? Vamos ver. Catastrofismo não resolve. Não chega a ser uma boa ideia, né? Ademais, de novo, é o tio Rei falando como analista, é o tio Rei médico. Há ideias que pegam e ideias que não pegam. Quem quiser entender o que está em jogo tem que ver as coisas por aí. Essa ideia pegou. Essa ideia pegou. Ah, mas pode ter coisa boa que não pega? Pode. Já aconteceu. Já aconteceu. Vocês lembram quando o governo tentou lá atrás, depois voltou o assunto, de outro modo, tentou regulamentar aplicativos, trabalho de entregadores, criando uma taxa para botar no mundo da Previdência? Vocês lembram o que o Prococ deu? O que, que a extrema-direita disse? E conseguiu vender o peixe podre, porque era falso? Estão fazendo isso só para que os sindicatos petistas consigam dinheiro. E aí, então, não sei o que, criou uma reação horrorosa. Péssima. E o governo teve de recuar de uma proposta correta. É bom que fique claro. Não era uma proposta errada, não, senhor. Era uma boa proposta. Mas pegou errado. Pegou errado, foi mal trabalhada. E aquilo que era para ser, que seria positivo para os trabalhadores, mas poderia ser positivo também para o governo, ficou atrapalhado. Desta vez a coisa pegou. Pegou bem, assim, as pessoas são favoráveis, né? Insisto, no mundo do trabalho, há muita gente vendo apenas a hora em que a pessoa passa trabalhando. Numa unidade fabril, num escritório, num não sei o quê. Tem muito mais do que isso. Tem o tempo para chegar ao trabalho. Não fosse isso, o transporte público não custaria o que custa ao poder público, e na esmagadora maioria dos casos se está transportando mão de obra, e quem arca com esse custo da mão de obra, obviamente, não são as empresas, é o Estado, e o Estado não existe como ente gerador de renda, são as pessoas, o conjunto das pessoas. Tem isso. No caso das mulheres, tem a dupla jornada. E, portanto, tudo isso precisa ser pensado, né? E aqui, importante, presidente da CCJ descarta PEC alternativa. O presidente da CCJ, da Comissão de Constituição e Justiça, o Senado, Otto Alencar, afirmou ao UOL que dará prioridade à proposta sobre o fim da escala 6x1, aprovada pela Câmara ontem, e indicou que não pretende avançar com a PEC alternativa apresentada pela oposição. O texto aprovado na Câmara, bom, e o resto vocês já sabem, e aí a proposta de emenda constitucional ainda precisa passar pelo Senado, essa coisa toda, né? Mas vai ser ótimo. Eu acho assim, no embate, Flávio, Lula, os outros candidatos dessa altura, não sei se estarão ou não, né? Mas é uma chance de debater. O Flávio terá a chance de demonstrar nos embates que essa escolha, se aprovada, foi uma má escolha. E de convencer as pessoas, né? Quando esse senhor aqui propôs 5x2, estava fazendo mal ao Brasil. A minha proposta era muito melhor, né? Que era deixar como está, e quem quiser trabalhar menos, que ganhe menos. E aí ele vai expor, né? É isso aí.
4: É da coisa.

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6: 6:57, 6:57, boa noite, eu sou o Luiz Jossi, te acompanho nesse noticiário local com muita informação, também serviço. Vamos acionar agora a nossa repórter aérea Deise de Assis, que está de olho na movimentação do trânsito para você escolher, é claro, o melhor caminho na volta para casa. Boa noite, Deise.
7: Oi, Valci, uma ótima noite para você, para todos os ouvintes da Band News FM, atualizando nesse momento BR-040, dificuldade para você que segue no sentido Petrópolis, tem acidente na via, ali na altura do Hospital Moacir do Carmo, um acidente envolvendo carro e moto, trânsito já afetando nesse momento a linha vermelha, desde a altura da Maré, para você que segue no sentido Baixada, trânsito bem difícil nesse momento, tem dificuldade também no acesso para a BR-040 pela Avenida Brasil. Você que está indo para a Baixada, a alternativa nesse momento é a Avenida Brasil, mas também tem dificuldade ali no trecho de Bom Sucesso. 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Daqui a pouco eu volto.
6: Obrigado, Deise, pelas suas informações.
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7: Oi, Valci, para fechar, falando da movimentação pela Zona Sudoeste, dificuldade pela Avenida Ayrton Senna, no acesso pela Avenida das Américas até a altura da Gardenia Azul, pela linha amarela tem dificuldade no sentido Fundão, no trecho da Freguesia e também no trecho de Del Castilho. Você que segue no sentido Barra vai encontrando retenções, trânsito lento a partir de Bom Sucesso até a chegada a Pilares. A alternativa é a autoestrada Grajaú-Jacarepaguá, que tem melhores condições. 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Uma ótima noite para você, Valci, para todos os ouvintes da Band News FM.
6: Obrigado, Deise, pelas suas informações. Uma boa noite e até amanhã.
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8: O tabagismo é um daqueles temas em que a mensagem precisa ser muito clara. Não existe consumo seguro de cigarro. Às vezes a pessoa pensa, mas eu fumo pouco, é só no fim de semana. O problema é que o corpo não interpreta dessa forma. Cada cigarro expõe o organismo a substâncias tóxicas que inflamam os vasos, aumenta o risco de infarto, derrame, câncer, doenças pulmonares e envelhecimento precoce. E isso vale também para outras formas de consumo, como cigarro eletrônico, por exemplo. Muda o formato, mas o risco continua existindo. Parar de fumar não é apenas abandonar um hábito. É recuperar fôlego, circulação, disposição, paladar, olfato e, principalmente, anos de vida com mais qualidade. Quando falamos em prevenção, poucas decisões têm tanto impacto quanto essa. Não começar ou parar o quanto antes, porque em relação ao tabagismo, só existe uma dose segura, zero. Eu sou o Galileu Assis, diretor da MedRio Checkup, e lembro a vocês, saúde é prevenção.
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6: 7:01 e mais informações do trânsito agora com ela, Maria Rita Nader. Muito boa noite.
10: Boa noite, Valcíri, boa noite a todos. Situação mais complicada nesse momento para quem passa pela linha vermelha ali no sentido Baixada Fluminense, desde a altura do Caju, passando pela cidade universitária e também pelo Galeão até a altura do Parque das Missões. Ali na rodovia Washington Luiz, no sentido Petrópolis, também o trânsito está bastante intenso devido a um acidente na altura do Caxias Shopping. Então o motorista enfrenta congestionamento até ali o acesso à Avenida Brasil. Volto com você, Valci.
6: Obrigado, Maria Rita, pelas suas informações.
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6: 7:02 em instantes, você volta a acompanhar o programa O É da Coisa aqui em 90.3.
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11: Muito bem, estamos de volta. Vamos aí, meninos, na sequência. Vamos 15. Aliança Caiado, Zema e princípio de rebelião. Eita, parece que a tentativa de cruzar a vaca com o jumento. Não tô comparando os dois com esses bichos, tá? Não tá dando certo, vai.
12: A defesa feita por integrantes da ala mais bolsonarista do PSD para que o ex-governador de Minas Gerais, Romeu Zema, ocupe a vaga de vice em um eventual chapa presidencial de Ronaldo Caiado, provocou um início de rebelião dentro do partido comandado por Gilberto Kassab. Informação é do portal G1. Procurado, o líder do PSD na Câmara, o Antônio Brito, confirmou o desconforto provocado pela articulação. Nos bastidores, um texto passou a circular entre os integrantes do PSD criticando a possibilidade de o partido abrir mão da vaga de vice na chapa presidencial para um nome sem ligação histórica com a legenda. Mensagem ressalta que o partido foi fundado para abrigar os melhores quadros da vida pública brasileira e afirma considerar inaceitável que o vice não tenha vinculação com as raízes do PSD.
11: Não sei, enfim, se isso é possível. Agora, uma coisa certa, né? Nós estamos tratando de uma crise já na candidatura desses caras. É óbvio. Não está acontecendo. A ideia de que eles iam ser uma alternativa, tal, não rola. E é tola a suposição de que você consegue simplesmente... tem 3 ou 4 para o Zema, 3 ou 4, então aí eles vão para 8 e quem sabe cresça. Não vai acontecer. Não vai acontecer. A desidratação que... Saibam que a esquerda não achou que o Flávio fosse para a sarjeta. Com essa história aí. Quem achou foram esses caras. a esperança da terceira via, né? Que não vai acontecer, né? Meninos, vamos para a 17. Castro desiste de candidatura ao Senado e grava vídeo. Vai lá.
13: Vamos lá, Reinaldo. O ex-governador do Rio, Cláudio Castro, anunciou hoje que desistiu de concorrer ao Senado neste ano. Nos últimos 15 dias, ele foi alvo de duas operações da Polícia Federal. O ex-mandatário disse que recuou da candidatura ao Senado para se dedicar integralmente à sua defesa e à sua família. Em uma publicação nas redes sociais, Castro informou que os últimos dias têm sido muito difíceis e que a decisão de desistir foi a mais difícil de sua vida. Vamos a um trecho do que afirmou o ex-governador do Rio.
14: Queria falar para vocês aqui como homem, como marido, como pai, como filho, como alguém que tem uma família. Esses dias estão sendo muito difíceis. Minha família está passando momentos que eu jamais imaginei que ia passar. Foram dias de dor, dias de exposição, dias de mentiras, dias de narrativas, que muito pior do que a mentira é a meia-verdade. Então resolvi retirar a minha candidatura ao Senado Federal. Preciso cuidar dos meus filhos, da minha casa, da minha esposa, das pessoas que eu amo. Eu não tenho a menor dúvida da lisura de todos os atos. Penso que assim teremos condições de fazer uma defesa técnica. Infelizmente, reputações são destruídas, sem o menor pudor, simplesmente por uma busca incessante pelo poder. Eu não encerro minha vida política aqui. Somente dou um passo necessário, com humildade, com tranquilidade, com a certeza de estar fazendo o correto nesse momento tão difícil.
11: É, acho que não restou alternativa a tudo o que tem saído a respeito da relação do governador com o Daniel Vorcaro. Atingiu. Primeiro, deixa eu só dizer uma coisa. Ele já estava inelegível. Ele estava inelegível, né? Então, não é um troço qualquer. Estava inelegível. Não é por causa... Ah, não, é que agora apareceu esse negócio. Já estava inelegível. Mas tem coisa muito ruim aí, a PF apontando... Como é que é? O estilo Castro Vorcaro. O que a gente tem? Vai.
12: A Polícia Federal utilizou a expressão nababesco lifestyle para descrever o padrão de vida associado à relação entre Cláudio Castro e Daniel Vorcaro, dono do Banco Master. A expressão aparece em documentos enviados ao STF na investigação que apura investimentos bilionários de até 3,7 bilhões feitos pelo Fundo Previdenciário dos Servidores Estaduais em produtos ligados ao Master. Os termos foram usados para ilustrar o contraste entre o estilo de vida dos investigados e o dos aposentados e pensionistas do Rio Previdência, fundo de milhares de servidores públicos do estado do Rio. Na representação enviada ao STF, os investigadores da PF afirmam que Vorcaro buscava estreitar relações com autoridades públicas com poder sobre fundos previdenciários, utilizando encontros frequentes, viagens, jantares e aproximações pessoais.
11: É, e isso evidentemente tirou completamente o Cláudio Castro da vida pública. E ponto, né? Não tem a menor chance de voltar. Que se defenda, não é? Vamos comercial, fica aí porque tem coisas importantes sobre PCC, terrorista, o Marco Rubio está aprontando, né? Fica aí que a gente vai falar.
15: Vamos lá. 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
3: 7:11, informações ao vivo com Pedro Gadelha. Boa noite novamente, Pedro.
4: Boa noite, Valcir. O meia Jorge Carrascal será suspenso nos próximos 3 jogos do Flamengo no Campeonato Brasileiro. Em decisão nesta quinta-feira, o STJD decidiu punir o colombiano pela reincidência de cartões vermelhos. No ano de 2026, o jogador tem exatamente o mesmo número de gols e vermelhos pelo mais querido. O rubro-negro vai recorrer da decisão e espera conseguir um efeito suspensivo para o jogador até o julgamento. Com você, Valcir.
3: Obrigado, Gadelha. 7:12, 7:12, 999-0269-70. Esse é o número do nosso WhatsApp, o seu canal direto com a redação da Band News FM. Estamos aguardando os seus relatos sobre o trânsito, sobre o tempo, alguma denúncia. Mande mensagem pra gente, 999-0269-70. Um policial morreu e 3 foram baleados durante um tiroteio na comunidade da Covanca, no Tanque, na zona sudoeste do Rio de Janeiro, nesta quinta-feira. Segundo a Polícia Militar, os agentes faziam patrulhamento na rua Virgínia Vidal quando o veículo descaracterizado em que estavam foi atacado a tiros por criminosos que estavam em uma laje. 7:13, por imposição da lei, você acompanha a Voz do Brasil a partir das 9 horas da noite aqui na Band News FM.
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7: Sem uma decisão importante tomada pelo governo americano, pressão dos Bolsonaro, sem dúvida nenhuma, o Marco Rubio é um aliado deles, ninguém diz que não. E que pode ser muito ruim para o Brasil. Essa gente se comporta como inimiga do povo brasileiro. É importante que isso fique claro do que nós estamos falando, vai.
8: Secretário de Estado, Marco Rubio, publicou agora no X, no Twitter, primeiro Comando da Capital e Comando Vermelho são duas das organizações criminosas mais violentas do Brasil. Seu alcance se estende por toda a nossa região e ao nosso país. Hoje, eu designei essas organizações como organizações terroristas estrangeiras e terroristas globais especialmente designados. A administração Trump continuará usando todas as ferramentas disponíveis para proteger nossos interesses de segurança nacional e negar financiamento e recursos a narcotráfico. Terroristas.
7: Especialmente classificados assim, né? Narcoterroristas. Bom, isso significa o que a partir de agora? Vamos esperar as consequências. A partir dessa classificação que o Trump fez, que o governo americano deu a grupos venezuelanos, por exemplo, eles invadiram o país. Seria o sonho dourado de Pink o cérebro. Imagina, uma vez, aliás, um deles disse sobre um ataque aqui no Brasil, como é que é, um ataque no Lago Paranoá, alguma coisa assim. Acho que foi até o Eduardo. Sei, a ver aí. É, eles sonham com uma intervenção, né? É, o que é que o Flávio ganha exatamente com isso? Ah, ele vai ganhar, chegar aqui e vai, viu? Olha, consideraram grupos terroristas por minha pressão. Ah, isso significa o quê? Significa exatamente o quê? Além de expor o país à eventual ameaça de natureza militar. Mas não só isso. Não só isso. A gente tem também o risco de que investimentos deixem de chegar ao país e até saiam daqui em razão disso. De resto é falso. De resto é falso. Porque não são organizações terroristas. Seus objetivos são outros. Criminosos também. O Brasil votou uma lei, eles são. A pena é até maior do que a pena de terrorismo. Hã? Mas, claro, ele vai bater no peito. Tá vendo como Trump fez o que eu pedi? É o papel do Sabujo. Quanto isso vai render de voto? Olha que prestígio ele tem. Olha que prestígio ele tem junto a um presidente de resto decadente. Né? Vamos aguardar. Vamos aguardar o que isso quer dizer. A partir de agora, resta a Pink e o cérebro, e mais Flávio, ficar pedindo intervenção americana no Brasil. Oh, não, o PCC, nós. Não, o PCC está sendo combatido ainda hoje, está sendo combatido, inclusive, numa parceria. Hoje aconteceu uma operação importante na Faria Lima, que é uma parceria até entre o governo de São Paulo e o governo federal. Fintechs lavando dinheiro do crime organizado. Coisa barra pesada, nós vamos falar disso ainda no horário que fica só na TV. Você que está acompanhando pelo rádio, depois procura. Quem disse que não está havendo combate? Agora, essa gente impede a votação de uma PEC da segurança pública para depois ir fazer essa patuscada, esse espetáculo de submissão. E consegue isso junto ao Marco Rubio, que é um tarado ideológico, né? Que fala invadir países como quem fala vou tomar uma coca, né? Já anunciou que ele é de origem cubana, que, enfim, o próximo alvo é Cuba. Tá feliz, Flávio? Hein? E o Pink, tá feliz? E o cérebro, felizes? Gente sabuja, absurda. É isso aí.
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3: Um homem é preso por agentes da Secretaria Municipal de Ordem Pública do Rio após ser flagrado circulando com a placa do carro adulterada na calha do BRT Transbrasil. Ele foi detido nesta quinta-feira nas proximidades da estação Rubem Vaz do Modal, na zona norte do Rio de Janeiro.
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0: A maioria na Câmara, projeto do fim da escala 6x1 deve ser discutido a partir da semana que vem no Senado. Caminho para aprovação pode ser mais difícil.
1: Neymar vira dúvida na seleção para a Copa. Exame aponta lesão muscular mais grave do que a inicialmente anunciada e recuperação pode levar até 3 semanas.
0: Sob aplausos, mulher resgatada depois de 42 horas à deriva no mar, recebe alta do hospital no litoral paulista.
1: Depois de rejeitar primeira proposta de Daniel Vorcaro, Polícia Federal retoma negociação para delação premiada do banqueiro.
0: Governo do Distrito Federal fecha empréstimo com bancos para cobrir rombo no Banco de Brasília causado por fraudes do Master.
1: Veja também no Jornal da Band. Petrobras anuncia primeiro aumento na gasolina em quase 2 anos. Com desconto por causa de ajuda do governo, reajuste será de 1,5%.
2: Força-tarefa da Blitz de novo na Faria Lima atrás de fintechs que lavavam dinheiro para o crime organizado e teriam movimentado 26 bilhões de reais para o PCC.
1: Israel volta a bombardear a capital do Líbano e outras cidades do país. Na contraofensiva, grupo islâmico Hezbollah ataca com drones.
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5: A apresentação é de Felipe Vieira e também de Adriana Araújo. Você fica com o primeiro bloco a partir de agora.
1: Boa noite.
0: Boa noite para você. Uma nova fase da Operação Carbono Oculto contra o crime organizado no mercado financeiro e também no setor de combustíveis revelou que fintechs continuavam lavando dinheiro para o PCC. Até 26 bilhões de reais teriam sido movimentados. Ninguém foi preso.
6: A mega operação da Polícia Civil, Ministério Público e Receita Federal, com apoio da Polícia Militar, começou antes do amanhecer desta quinta-feira. Em São Paulo, os principais alvos foram os escritórios das fintechs e instituições de pagamento da Avenida Faria Lima, o coração financeiro da capital. Segundo as investigações, empresas que funcionam como bancos paralelos para ocultar e lavar dinheiro de facções criminosas. A segunda fase da Operação Carbono Oculto, batizada de Fluxo Oculto, cumpriu 59 mandados de busca e apreensão em 5 estados. São Paulo, Rio de Janeiro, Paraná, Minas Gerais e Mato Grosso do Sul. Os agentes apreenderam documentos, computadores, celulares e dinheiro. Ninguém foi preso. A investigação é um desdobramento da operação realizada em agosto do ano passado. Na época, a Força Tarefa descobriu a infiltração do grupo criminoso no setor de combustíveis e instituições financeiras. Mesmo após a primeira fase, segundo os promotores, a organização se reestruturou. A investigação teve como alvo 6 novas fintechs que funcionavam como braços financeiros do PCC. Empresas foram abertas em nome de laranjas, inclusive de pessoas em situação de vulnerabilidade e até de traficantes condenados. As fintechs teriam movimentado 26 bilhões de reais para a facção nos últimos 3 anos.
7: Só uma delas movimentou em dinheiro mais de 1 bilhão de reais em dinheiro vivo, o que nem deveria ser possível no caso das fintechs. Claramente, sinal aí de lavagem de dinheiro, de recursos do crime organizado.
6: Fintechs são empresas de tecnologia que oferecem serviços financeiros digitais, como transferências, pagamentos, investimentos e empréstimos, geralmente por meio de aplicativos. De acordo com o Ministério Público, o dinheiro era depositado em contas abertas em bancos tradicionais em nome das fintechs. Assim, a origem verdadeira do recurso ficava escondida. O modelo dificultava o rastreamento do dinheiro.
7: Essas fintechs estão sendo exploradas não apenas por essa organização criminosa, como por outros grupos criminosos também. Diversas organizações criminosas compartilhando os mesmos espaços de fluxo financeiro.
6: Outra frente da operação mira um esquema de adulteração de combustíveis que usava empresas fantasmas fora de São Paulo para simular a compra de nafta, um derivado do petróleo. Só que a carga ia direto para galpões clandestinos, onde era misturada a gasolina. Depois, distribuidoras falsificavam notas fiscais para regularizar o combustível adulterado. O prejuízo com a sonegação de impostos passa de 200 milhões de reais.
1: Na semana passada foi no Rio de Janeiro e agora em São Paulo. A polícia descobriu uma mineradora de bitcoins do crime na favela de Paraisópolis. A central era abastecida com gatos de energia e tinha uma série de computadores usados para captar criptomoedas. Ninguém foi preso. Uma fazenda clandestina de criptomoedas do Comando Vermelho já tinha sido encontrada no Rio de Janeiro. A polícia investiga se a mineração de bitcoins e outras moedas digitais se tornou mais uma forma de lavar dinheiro do tráfico.
0: A polícia de São Paulo desmontou um esquema de lavagem de dinheiro ligado a plataformas de apostas ilegais. Na operação Falsa Las Vegas, foram apreendidos um helicóptero de 25 milhões de reais, 5 carrões e cerca de 600 mil reais. A investigação começou quando foram descobertos pagamentos por meio dessas plataformas para os suspeitos do assassinato do delator do PCC, Vinícius Gritzbach, em 2024. Cerca de 5 bilhões de reais foram bloqueados de contas de investigados.
1: E a Polícia do Rio de Janeiro vai investigar uma ação que deixou duas pessoas mortas durante uma operação num ferro velho. Um deles, segundo a família, era inocente.
8: A câmera de segurança de um ferro velho flagrou a chegada dos PMs. Três homens saem de um carro descaracterizado. Eles acompanham um funcionário até o interior do estabelecimento. Na sequência, outros três policiais descem do veículo. Repare que um deles estava no porta-malas. Os PMs pegam uma escada e seguem para os fundos do galpão. Todos estão armados com fuzis, exceto o motorista. Pelo menos dois PMs aparecem subindo o muro. O flagrante foi feito durante uma operação da PM numa comunidade na Ilha do Governador, zona norte do Rio. A corporação disse que a equipe foi atacada a tiros e reagiu. Na ação, duas pessoas morreram, Eric Chagas e Lucas Rocha. Lucas, segundo a família, não tinha envolvimento com o crime organizado e trabalhava como entregador.
9: Eles viram que era negro, entendeu? Que era de comunidade e já chegaram atirando, eles poderiam abordar. Mas eles não abordaram. Eles já chegaram atirando.
8: As mortes são investigadas pela Delegacia de Homicídios da capital. A Corregedoria da Polícia Militar também abriu um procedimento para apurar o caso. Os PMs envolvidos na ação estão sendo ouvidos e as armas deles foram recolhidas para a perícia. Uma outra ação da Polícia Militar resultou na morte de dois pedreiros na manhã de ontem em São Gonçalo, na região metropolitana. Os PMs escoltavam uma empresa de telefonia que fazia um serviço. Eles confundiram um tripé de medição com um fuzil e atiraram contra as vítimas que estavam numa moto.
10: Dois moradores indo trabalhar de manhã, indo trabalhar, dois moradores.
8: Além de testemunhas, 9 PMs que participaram da ocorrência foram ouvidos pela polícia. Os PMs usavam câmeras corporais e estão afastados das ruas.
0: No quarto dia do júri do caso Henri Borel, testemunhas confirmaram o histórico violento do padrasto do menino. A repórter Laila Lac está ao vivo com a gente direto do Rio e traz as informações. Boa noite, Laila.
11: Boa noite, Adriana. Boa noite a todos. Uma empregada doméstica que trabalhava na casa do ex-vereador Jairinho acaba de ser ouvida. Nesse quinto dia de julgamento, ela pediu para ser interrogada sem a presença do réu. Também nessa quinta, prestou depoimento a filha de uma ex-namorada de Jairinho, hoje maior de idade. Kailane Pereira contou que era agredida com socos e chutes pelo ex-vereador quando tinha entre 3 e 6 anos. E por medo, só contou para a mãe depois que a relação acabou. A mãe dela, Natasha Machado, também foi ouvida e disse que vivia uma relação tóxica de manipulações e que chegou a ser perseguida pelo ex-vereador quando a relação acabou. Débora Saraiva, outra ex de Jairinho, também relatou ter sido agredida e também o filho dela. Hoje, uma advogada precisou ser retirada do plenário por suspeita de ter observado as anotações dos jurados. E amanhã, um depoimento importante, o pai de Henri, Leniel Borel, deve ser ouvido. Eu volto com vocês.
0: Ainda hoje, exame aponta lesão muscular e não apenas um edema na perna direita de Neymar. CBF prevê mais 3 semanas para recuperação, mas Copa começa em 2 semanas. Todos os detalhes
2: e outras notícias da preparação do Brasil, você vê daqui a pouco.
1: Prestou depoimento hoje a mulher que sobreviveu depois de ser jogada de um penhasco pelo ex-marido em Minas Gerais. Apesar da medida protetiva concedida às vésperas do crime, nada foi feito para afastar o agressor.
12: Drones, capacete com visão noturna e um binóculo com câmera térmica foram usados pelos militares nas buscas por Ana Cláudia Rodrigues da Silva Souza, que foi jogada de um penhasco pelo ex-marido. O sargento Rodrigues foi quem encontrou Ana Cláudia. Ela contou que passou a noite escondida no fundo do vale, com medo de que o agressor voltasse.
13: Em dado momento, ela conseguiu escutar alguns barulhos de helicóptero, tentou subir na montanha, mas em dado momento ela escorregou e se segurou ali na vegetação.
12: Ana Cláudia deixou o hospital nessa quarta-feira e passou a primeira noite em casa após ser resgatada de um penhasco na Serra do Rola Moça, na região metropolitana de Belo Horizonte. Enquanto a vítima tenta se recuperar do trauma, a Polícia Civil segue ouvindo testemunhas e reunindo provas para concluir as investigações sobre o caso. Nessa quinta, Ana Cláudia prestou depoimento em casa. O delegado responsável pelo caso disse que o inquérito deve ser concluído em 10 dias. A justiça concedeu medida protetiva contra o ex-marido dela, Silvanildo Amâncio de Araújo. Questionamos as autoridades sobre o uso de tornozeleira. A resposta se limita a dizer que o processo está em segredo de justiça. O agressor está preso e, além da tentativa de feminicídio, vai responder por estupro.
2: Que esse criminoso cruel seja julgado, condenado e fique muitos anos presos. A gente vai acompanhar esse caso bem de perto. Termina amanhã o prazo para declarar o imposto de renda. A orientação para quem deixou para a última hora é entregar logo e, se precisar, retificar depois.
14: Foi na reta final, mas o José conseguiu entregar a declaração de imposto de renda a tempo.
15: Eu preciso juntar muito mais documentos e ter o acompanhamento de um especialista. Então já é a terceira ou quarta vez que eu estou aqui, agora já é o desdém final. Então vamos conseguir encerrar hoje.
16: Cerca de 5 milhões de contribuintes ainda não acertaram as contas com o Leão. Neste ano, a Receita espera receber 44 milhões de declarações. O prazo termina às 11 horas e 59 minutos da noite desta sexta-feira. E quem deixar para enviar depois vai pagar multa.
14: O valor mínimo é de R$ 165,00 e pode chegar a até 20% do imposto devido. Quem usar o modelo pré-preenchido precisa checar se os dados batem com os informes enviados por empresas e instituições financeiras. Vale o que está no papel.
17: Busque, né, a pré-preenchida, acho que tem muitas informações. Então nem tem que complementar ou improvisar, mas não deixe de entregar. Entregue sua declaração, nem que, numa outra situação, tem que retificar.
14: A isenção para quem ganha até R$ 5.000 por mês, em vigor desde janeiro, não vale para a declaração deste ano.
18: Isso tem que ficar bem claro ao contribuinte. Essa isenção de R$ 5.000, né, é válida para a declaração do próximo ano, de 2027. Esse ano é de 2025. Onde não havia essa isenção de 5 mil.
1: Em várias cidades do país, comerciantes promoveram mais um dia livre de impostos. A campanha anual alerta sobre a alta carga tributária que eleva o preço dos produtos. Em Brasília, teve fila em postos que venderam combustíveis 34% mais baratos. Em Vitória, além de gasolina sem tributos, farmácias ofereceram descontos de até 67% nos medicamentos, equivalente ao peso dos impostos. Em Goiânia, óculos e lentes sem impostos tiveram desconto de 33%. Mais de 50 mil lojas de vários setores participaram da mobilização em todo o Brasil.
2: E olha, cuidado com as falsificações em época de Copa do Mundo. Mais de 2.000 camisas falsas da seleção brasileira, além de 85 mil álbuns e figurinhas da Copa, foram apreendidos na região central de São Paulo. As réplicas eram vendidas no comércio popular. 5 pessoas foram presas e várias lojas fechadas.
1: Hora do esporte, Lívia Nepomuceno traz informações do dia quente da seleção brasileira. Boa noite, Lívia. A gente queria falar contigo sobre essa preparação para a Copa, mas o assunto do dia segue sendo

0: mão dele, é isso?
1: E assim será amanhã e depois e depois. Uma ótima noite pra vocês.
2: Boa noite. Diário de uma panturrilha daqui pra frente, né?
1: Exatamente. E torcer pra não pintar outra, viu? Olha, uma ótima noite pra você que tá em casa. Exatamente esse o cenário, gente. E faltando 2 semanas pra começar a Copa, daqui a 3 dias já temos um amistoso. A gente quer muito falar de campo e bola, falar de futebol. Mas foi a lesão do Neymar que dominou o assunto hoje na Granja Comaria.
3: A contagem regressiva para a Copa ganhou um tom de preocupação. Antes das entrevistas coletivas dos jogadores esta manhã, o médico da seleção atualizou a situação de Neymar. Ontem, o jogador do Santos passou por exames médicos e complementares. O diagnóstico final veio após uma ressonância magnética. Neymar está com uma lesão muscular grau 2 na panturrilha. Rodrigo Lasmar deixou claro que não é apenas um edema, como foi diagnosticado pelo Santos.
4: O atleta, ele segue em tratamento. A nossa expectativa é que num prazo de 2 a 3 semanas ele esteja liberado. Claro, conosco ele está em tratamento intensivo, a gente tem condição de avaliar dia a dia essa evolução, mas a expectativa, a princípio, é essa.
3: Por enquanto, a comissão técnica não fala na possibilidade de cortar o jogador. Mas se o prazo estipulado pelo departamento médico não mudar, Neymar estaria fora da estreia do Brasil contra o Marrocos, dia 13 de junho. Escalado para a coletiva, o capitão Casemiro não conseguiu escapar da insistência dos jornalistas.
5: Claro que nenhum jogador gosta de estar lesionado, mas... Tomara que o Neymar e todos os jogadores estejam sanos, esteja saudável para jogar os jogos, que a gente sabe que precisamos de todos os jogadores, né? Então, acho que o doutor já deixou bem claro que a evolução vai dia após dia e a gente tá aguardando ansiosamente todos os jogadores disponíveis, assim como os jogadores também que vão jogar a final da Champions. Então, todos os jogadores aqui são importantes como o Neymar.
3: Na preparação para buscar a sexta estrela, o Brasil recebeu o treinador do Penta, Felipão, que conversou com os jogadores. Hoje foi o primeiro dia de treinos para valer na Granja Comari. A seleção brasileira vai fazer mais 2 treinos antes de sair de Teresópolis para o Rio de Janeiro. Por lá, no domingo, o Brasil vai fazer amistoso contra o Panamá, às 18h30. Será a despedida da torcida. Um provável time tem Alisson, Wesley, Bremer, Léo Pereira, Douglas Santos, Casemiro e Bruno Guimarães, Rafinha, Vini Júnior, Luiz Henrique e Matheus Cunha. Mas como ainda faltam 14 dias para o início da Copa, tudo pode mudar.
1: Bom, agora é uma corrida contra o tempo para Neymar se recuperar e ficar à disposição do Carlo Ancelotti para a Copa do Mundo. Nós vamos entender agora o que mudou no quadro do jogador. Antes era um edema, enquanto o Santos anunciava era um edema. Agora virou uma lesão mais grave.
6: Em poucos dias, o diagnóstico mudou.
7: Clinicamente, se a gente quiser utilizá-lo para terça, ele vai estar em condição, porque a lesão dele é uma lesão leve.
4: Ele fez todos os exames médicos, os exames complementares e terminamos com uma ressonância magnética que identificou uma lesão muscular grau 2 na panturrilha, não apenas um edema.
6: As lesões musculares são classificadas em 3 níveis. Grau 1, um edema, que é o acúmulo de líquido na região muscular. Um pequeno estiramento, lesão comum entre os jogadores de futebol, tem recuperação rápida. Grau 2, quando existe uma ruptura parcial das fibras musculares, a recuperação é em médio prazo. E grau 3, ruptura total do músculo. Neste caso, a perda total da função. A recuperação pode passar de 1 mês. Com passagem pela CBF, a médica do esporte Ana Paula Simões explica a lesão de Neymar.
8: Funciona como um processo inflamatório agudo, como até um sinal de estilingue, assim, o músculo estoura com o som audível algumas vezes, uma dor que incapacita, não consegue às vezes apoiar o pé no chão ou até mesmo continuar no esporte, e vem os sinais inflamatórios, dor, calor, edema e vermelhidão.
6: A mudança de edema para lesão gerou inúmeras discussões e levantou dúvidas. Por que o novo diagnóstico só veio após a convocação?
8: A gente pode até considerar que foi, de certa forma, um diagnóstico subestimado, porque provavelmente foi um exame corriqueiro, é só um edema. Às vezes, aí é a hipótese 2, a lesão ela estava inicialmente pequena e com atividade.

0: física e os estímulos, ela realmente se abriu e se tornou um grau 2. Agora, a terceira possibilidade é que realmente eles minimizaram para ele ser convocado e aí, de alguma forma, toda a equipe quis entender que era menor e queríamos o Neymar e vamos colocar o Neymar e realmente tudo vai cicatrizando e acontecendo no segundo momento.
1: Alguém omitiu alguma informação importante nesse caminho, porque o Santos sempre disse nesses 10 dias que o Neymar vem em processo de recuperação, que era algo leve, que era um edema, que ele estaria pronto em 2 semanas para voltar a jogar futebol. E hoje a gente ficou sabendo que não é bem assim, ele vai precisar de mais 2 ou 3 semanas.
2: Em nota, o Santos informou que todos os exames feitos pelo clube foram compartilhados com a Confederação Brasileira. A situação de Neymar lembra a de Romário na Copa de 98, quando o baixinho foi cortado às vésperas da estreia. À época, o atacante reprovou a decisão do Zagallo.
3: É uma tristeza e até uma decepção grande.
2: Agora, para Neymar e para a seleção, é uma corrida contra o tempo.
4: Tá faltando clareza, isso é fato. Mas que o Neymar possa se recuperar o quanto antes. E agora há pouco, tá, gente? Aconteceu, a atual campeã do mundo, a Argentina, anunciou os 26 convocados para a Copa. O técnico Lionel Scaloni chamou o seu xará, Lionel Messi, para buscar o tetracampeonato. O jogador do Palmeiras, o Flaco Lopes, também está na lista, assim como Lautaro Martínez e o goleiro Dibu Martínez. Giai, jogador do Verdão, esse ficou de fora, não apareceu na lista da Argentina. E acredite se quiser, tem bola pra gente falar, vamos falar do que aconteceu na Libertadores, na Sul-Americana. E olha, por enquanto, tudo ok, tudo certo para os times brasileiros, eles seguem vivos nas competições.
5: Depois que não foi convocado para a Copa, Hugo Souza vive dias difíceis. E ontem foi mais um deles. O goleiro falhou nos 2 gols do Platense na derrota do Corinthians por 2-0 em Itaquera. Sorte que o Timão já tinha garantido a primeira posição do grupo.
6: Olha o Hugo, errou feio, vai pintar o gol!
5: Quem também se classificou foi o Fluminense, que venceu o La Guaira da Venezuela por 3-1 no Maracanã. Mas só vencer não era o suficiente, o Bolívar tinha que perder. Então a torcida foi grande e deu certo. Já pela Copa Sul-Americana, o Vasco não teve problemas para vencer o Barracas da Argentina por 3-0. O Atlético Mineiro jogou mal, mas fez 1-0 no Puerto Cabello da Venezuela e também garantiu vaga nas oitavas de final. Já o Botafogo venceu o Caracas por 3-1 e fez a melhor campanha da primeira fase. O Bragantino fez 2-0 no Carabobo e vai ter que jogar a repescagem. O sorteio dos duelos, tanto da Sul-Americana quanto da Libertadores, será amanhã no Paraguai.
4: E nós estaremos acompanhando.
7: E amanhã a gente atualiza a novela Neymar.
4: Obrigada.
7: Mais um capítulo. Boa
4: tchau,
7: noite.
4: Tchau.
8: Daqui a pouco, o acordo entre Estados Unidos e Irã estende cessar-fogo por 60 dias, mas ainda depende de aval de Donald Trump. Israel faz novos ataques contra alvos do Hezbollah e atinge áreas habitadas por civis na capital do Líbano. O conflito no Oriente Médio é destaque já já aqui no Jornal da Band.
7: E agora vamos falar do tempo, mas começando pela Europa, que enfrenta uma onda severa de calor. Na França, autoridades elevaram o alerta para a população. 7 pessoas morreram.
9: É o mês de maio mais quente da história da França. Vale tudo para driblar o sol forte. Parte dos serviços de trem teve de ser suspensa por risco de descarrilamento com a dilatação dos trilhos. É a chamada canícula, que deixa todo o país em alerta. Nesta semana, houve 7 mortes relacionadas ao calor na França. 5 foram afogamentos em lagos, rios ou praias. E as outras aconteceram durante a prática de exercício físico ao ar livre.
10: Neste momento, aqui em Paris, os termômetros registram 32 graus. Mas a sensação térmica é muito maior. As 2 margens do rio Sena, que costumam ficar lotadas neste horário, estão praticamente vazias. Aqui, atrás de mim, você não vê ninguém.
9: No torneio de Roland Garros, os tenistas são heróicos em cada set das partidas. O supercampeão Novak Djokovic tem defendido que durante a onda de calor, os jogos sejam durante a noite. A situação é mais grave no sudoeste francês. Operários de Bordeaux mal conseguem trabalhar sob temperaturas escaldantes de 39 graus. Empresas adaptaram a rotina dos funcionários com mudança de horários e distribuição de água. Um relatório da Agência Meteorológica da ONU e do Escritório de Meteorologia da Inglaterra prevê que as temperaturas médias mundiais vão atingir níveis recordes nos próximos 5 anos. A região do Ártico deve aquecer mais rapidamente do que as outras.
11: Uma coisa é certa, as temperaturas globais vão continuar subindo, a menos que medidas urgentes sejam tomadas.
9: Em outras regiões da Europa, a primavera tem ares de deserto. Em Kent, na Inglaterra, o governo disponibilizou garrafas d'água para pelo menos 15 mil moradores que enfrentam desabastecimento em casa pela alta demanda. Na Itália, este homem desmaiou a ver o Papa. Não foi de emoção, mas efeito do calorão.
7: Agora, olhando aqui para o Brasil, a última semana de maio termina com a volta da chuva ao centro-sul do país. Tem alerta de temporais para a região das Missões Gaúchas. No restante da região sul e também no sul de Mato Grosso do Sul, pancadas mais isoladas com queda de raios. Amazonas, Pará, Amapá e principalmente Roraima já estão com o solo muito encharcado e vem mais chuva pela frente. Temporais atingem também o litoral da Bahia até o Rio Grande do Norte. Já no interior do Brasil, persiste aquele tempo firme, seco, com alerta de umidade baixa. Não chove amanhã na capital paulista e o friozinho persiste. Mínima de 13, máxima de 20 graus. Sol também em Florianópolis, máxima de 20. Já em Cuiabá, tempo aberto e calorão de 31. Salvador, com chuva forte em alguns momentos, mas pontual, 28 graus. E Macapá está na rota dos temporais, com 29 graus de máxima. Sigo por aqui agora com uma decisão do governo americano que impacta diretamente o Brasil. O Departamento de Estado dos Estados Unidos anunciou agora há pouco que vai classificar as facções brasileiras criminosas, como PCC e Comando Vermelho, como organizações terroristas e já a partir do dia 5 de junho. A gente fala agora ao vivo com o correspondente Eduardo Barão, que está nos Estados Unidos, e o Caian Messina, que vai trazer a repercussão direto de Brasília. Começa com você, Barão, boa noite.
12: Olá, Adriana. Boa noite para você, para o Felipe, Caian, todo mundo aí no Brasil. A medida foi anunciada agora há pouco pelo secretário de Estado, Marco Rubio. Segundo o governo americano, as duas facções representam ameaças à segurança regional por envolvimento com tráfico internacional de drogas, armas, lavagem de dinheiro e atuação transnacional. Essa classificação abre caminho para sanções financeiras contra o Brasil e investigações contra pessoas e empresas ligadas aos grupos criminosos. A discussão sobre enquadrar PCC e Comando Vermelho como organizações terroristas vinha crescendo nos bastidores de Washington desde o ano passado. O tema não foi discutido por Lula na recente reunião que teve com Trump na Casa Branca. Esse anúncio é feito um dia após o senador Flávio Bolsonaro se reunir com o secretário Marco Rubio. O pré-candidato à presidência defendeu a adoção dessa classificação pelos Estados Unidos, alegando que as facções têm atuação internacional e influência crescente em outros países da América Latina. Aqui de Nova York, voltamos aos estúdios no Brasil.
7: Obrigada, Barão. E agora vamos ver a repercussão junto ao governo Lula. Caian Messina traz as informações para a gente. Alguma reação, Caian? Boa noite.
13: Oi. Boa noite, Adriana. Boa noite a todos. O governo brasileiro foi pego de surpresa com o anúncio da Casa Branca. Depois da conversa entre os presidentes Lula e Donald Trump, definida aqui no Planalto como extremamente amistosa, havia a expectativa de auxiliares de Lula de um aviso formal por parte da Casa Branca antes da divulgação do comunicado pelos Estados Unidos. Mas não foi o caso. A grande preocupação do governo brasileiro agora é a questão da soberania. que a decisão abra margem para ações mais duras por parte de Washington. Além de servir para justificar eventuais ações e operações militares americanas em solo brasileiro, como aconteceu aqui do lado na Venezuela, por exemplo. No Fórum Internacional de Segurança, hoje em Moscou, o assessor internacional do Planalto, Celso Amorim, já falava sobre esse assunto. Afirmou que equiparar o crime organizado ao terrorismo não é útil. Compreender as motivações é necessário para a eficácia ao combate de todos os tipos de crime. O governo brasileiro, é bom que a gente lembre, sempre argumentou que a legislação aqui do Brasil trata as facções como organizações criminosas, já que não há aspectos ideológicos na atuação desses grupos. Voltamos a São Paulo.
14: Obrigado, Caia. A polícia prendeu criminosos que usavam a imagem de uma criança do Rio Grande do Sul que tem uma doença rara para arrecadar dinheiro na internet. As prisões aconteceram no Paraná e em Minas Gerais.
15: O grupo investigado é especializado em fraudes eletrônicas por meio de falsas campanhas beneficentes divulgadas na internet.
16: Esse grupo criminoso então se apropriou desse conteúdo produzido pela própria criança, né? Ela criou um site, criou um perfil em rede social paralelo e começou a utilizar esse material produzido para divulgação de uma campanha própria fraudulenta, né?
15: O menino, de 12 anos, é portador de distrofia muscular de Duchenne. A doença é rara e tem tratamento de alto custo financeiro. Uma das campanhas falsas criada pelos criminosos arrecadou R$248 mil. O valor nunca chegou até a criança.
16: No período que a gente conseguiu apurar, a empresa movimentou milhões de reais, inclusive um valor que foi movimentado total poderia quase cobrir o tratamento dessa criança.
15: Na operação, 3 homens foram presos, 2 deles no Paraná e 1 em Minas Gerais. Também foi apreendido um veículo, uma arma airsoft e realizado o bloqueio das contas bancárias do grupo. A investigação segue para identificar outras vítimas e possíveis envolvidos.
7: Saúde agora. A Anvisa aprovou um remédio para prevenir e tratar crises de enxaqueca em adultos. O problema é o alto custo desse medicamento.
17: Só quem tem entende o tamanho do problema.
18: Eu tenho um filho pequeno, então às vezes minha vista embaça porque minha enxaqueca é com aura. Se eu tô sozinha com ele e eu não tenho rede de apoio próxima, então é difícil, né?
19: Começa doer muito forte no olho, puxa pra nuca, pro meio da cabeça. Quando pega a cabeça toda, aí eu fico de cama.
17: Com a Quitéria, encontramos a exaustão de uma pessoa que tantas vezes parou a vida por causa das crises sem encontrar uma saída.
19: Deixa praticamente de viver devido a essa dor intensa que a gente sente. Eu evito muitas vezes sair de casa, ir para os lugares. Que todas as vezes que eu saio de casa, sempre eu tenho crise e fico de cama nos lugares.
17: E não são casos isolados. A enxaqueca está entre as doenças mais incapacitantes do mundo. Os principais sintomas são náuseas, intolerância à luz e ao barulho. Só no Brasil, afeta mais de 31 milhões de pessoas. É uma doença genética. Não tem cura, mas tem tratamento capaz de devolver qualidade de vida ao paciente. E a ciência tem evoluído com classes de medicamentos que agem diretamente no mecanismo da dor relacionada à enxaqueca. É o caso de um medicamento aprovado esta semana pela Anvisa para comercialização no Brasil. Ele é capaz de agir tanto na prevenção quanto durante as crises.
20: Ele age em alguns receptores específicos, diferente de um analgésico comum, de um anti-inflamatório. Por isso, ele tende a ter uma resposta melhor, mais eficaz, com menos efeitos colaterais. Enxaqueca, que é uma doença, não é uma dor de cabeça, e que tem uma alteração na transmissão neuronal através do CGRP. Então, esse medicamento ocupa o lugar em que o CGRP, que é um neurotransmissor, ocupa quando a gente tem uma crise de enxaqueca.
17: O medicamento já é usado em países como Estados Unidos. Um dos obstáculos é o preço. A embalagem com 8 comprimidos chega a $1.300, cerca de R$6.500, sem contar as taxas de importação. Para o tratamento preventivo, por exemplo, seriam necessárias 2 caixas por mês. Ainda não há previsão de vendas no mercado nacional.
7: Daqui a pouco, depois de rejeitar a primeira proposta de Daniel Vorcaro,
8: Polícia Federal sinaliza que pode retomar negociação para a delação premiada do banqueiro. É já já.
14: Israel voltou a bombardear a capital do Líbano e outras cidades do sul e do leste do país, enquanto os confrontos com o grupo islâmico Hezbollah se agravam.
11: Uma bola de fogo surgiu atrás de prédios residenciais em Tiro, uma das maiores cidades do Líbano. Ruas foram tomadas por fumaça e escombros, depois da queda de mísseis israelenses na região. Ali Salman perdeu a casa e só sobreviveu porque fugiu a tempo. Pela primeira vez em 3 semanas, a capital libanesa também foi alvo de ataques. Segundo a mídia israelense, o alvo era o chefe de uma milícia iraniana. Mais ao norte, na cidade de Sidon, um drone israelense atingiu um prédio onde viviam famílias deslocadas. 14 pessoas morreram em todo o país. Entre as vítimas, mulheres e crianças. A escalada acontece depois que o governo de Israel anunciou uma expansão de bombardeios e da incursão por terra, em resposta a ataques de drones do Hezbollah contra tropas no sul do Líbano e no norte de Israel. O grupo islâmico tem divulgado vídeos dessas ações em canais na internet. Em outra frente de ocupação militar, o primeiro-ministro Benjamin Netanyahu ordenou que as forças de Israel ampliem o controle sobre a faixa de Gaza para 70%. O país já controla cerca de 64% do território palestino, como consequência do conflito com o Hamas, que começou depois do ataque terrorista do grupo islâmico em outubro de 2023, que matou 1.200 judeus. Em 2 anos de bombardeios, Israel matou mais de 70 mil palestinos, a maioria civis, mulheres e crianças. A nova ordem de Netanyahu desconsidera os termos do cessar-fogo em vigor desde outubro do ano passado, que prevê a retirada gradual das tropas israelenses da faixa de Gaza.
14: Agora o conflito Estados Unidos e Irã. Um acordo que prorrogaria o cessar-fogo por 60 dias, divulgado pela manhã através da imprensa americana, foi desmentido à tarde pela mídia iraniana. O impasse continua.
0: O conflito entre os países completou 90 dias nesta quinta-feira, mas sem uma clara definição de trégua. Durante a madrugada, o Irã lançou drones contra uma base aérea americana no Kuwait, em resposta aos ataques dos últimos dias feitos pelos Estados Unidos, perto do porto de Bandar Abbas, no sul iraniano. A tensão deu lugar ao otimismo durante o dia. Segundo a imprensa americana, negociadores dos dois governos teriam chegado a um consenso sobre um memorando que amplia por 60 dias a trégua entre Estados Unidos e Irã e que dependia apenas do aval do presidente Donald Trump. Mas, à tarde, a imprensa estatal do Irã deu outra versão. O rascunho do acordo não foi finalizado e que, assim que isso acontecer, irá notificar o Paquistão, país que vem atuando como mediador da trégua. Agora, a expectativa é saber se o cessar-fogo prolongado realmente vai sair do papel. Nas últimas semanas, Donald Trump disse que não tinha pressa para sacramentar o acordo. Segundo a imprensa americana, o acordo prevê, além da nova trégua de 60 dias, a volta da navegação comercial pelo Estreito de Hormuz, sem cobrança de pedágio por parte do Irã. O regime islâmico ainda teria 30 dias para remover as minas instaladas na rota marítima. Em troca, os Estados Unidos suspenderiam o bloqueio naval aos portos iranianos. Mas a principal barreira continua sendo o programa nuclear. Enquanto Trump quer que o Irã encerre o enriquecimento de urânio e entregue as reservas do combustível nuclear, o governo iraniano recusa, afirmando que o programa tem fins pacíficos e não objetiva a bomba atômica.
7: E a gente já sente aqui mais um efeito dessa guerra. A Petrobras anunciou aumento da gasolina nas refinarias já a partir de amanhã. Vamos conferir os números? O reajuste nas distribuidoras será de 48 centavos por litro. Mas como está valendo aquele subsídio do governo para reduzir justamente o impacto da disparada do petróleo, a Petrobras vai dar um desconto de 44 centavos por litro. por litro. Isso nas distribuidoras, nas refinarias. Então, portanto, o impacto é 4 centavos. Só que você está vendo aqui, olha, a diferença de 3 centavos por litro na bomba. Isso porque a estatal calcula que ainda tem que levar em conta aquela mistura de álcool à gasolina. E com isso, então, para o consumidor, deve ser essa a diferença no preço, apenas 3 centavos. Mas a gente lembra que o mercado é livre e, claro, depende do repasse das distribuidoras e dos postos.
14: Depois da aprovação por ampla maioria na Câmara, a proposta que acaba com a escala 6x1 pode enfrentar um caminho mais difícil no Senado. O governo tenta acelerar a votação do projeto, que tem sido criticado pelo setor produtivo.
1: A votação na Câmara surpreendeu pela velocidade. A previsão inicial era votar em 2 dias, mas a proposta passou na comissão especial e no plenário em menos de 24 horas. A Câmara aprovou o fim da escala 6x1 por 461 votos a 19 no segundo turno. O presidente Lula comemorou.
21: Criando as condições para que as pessoas só possam trabalhar 5 dias por semana, 8 horas por dia e descansar 2 dias por semana. Isso foi uma conquista extraordinária da sociedade brasileira.
1: A proposta agora vai para análise do Senado. Por aqui o caminho deve ser mais difícil. 2 pontos podem dificultar a tramitação. O primeiro é que as relações entre Lula e o presidente do Senado, Davi Alcolumbre, estão estremecidas desde a rejeição do advogado-geral da União, Jorge Messias, para o Supremo. A segunda dificuldade é a pressão dos setores produtivos. Alcolumbre se reuniu com empresários que criticam a proposta, principalmente o período de transição de 1 ano. O texto prevê redução de 2 horas na jornada 60 dias depois da promulgação e em 12 meses cairia para 40 horas. No Senado, há um movimento para aumentar esse tempo de transição. A proposta prevê 2 dias de folga na semana sem redução nos salários. Parlamentares da base já foram acionados por Lula para tentar acelerar a votação no Senado. Os governistas entendem que a pressão popular pode ajudar. A expectativa é que os senadores comecem a discutir a proposta já na semana que vem. O ano eleitoral também é visto como positivo pelo governo para acelerar a votação. 54 cadeiras no Senado estarão em disputa na eleição de outubro, 2/3 da casa. Já a oposição no Senado apresentou uma outra proposta que sugere uma jornada flexível. O texto permite que a carga horária e a escala sejam definidas diretamente entre empregado e empregador, por acordo individual ou convenção coletiva.
22: Nós vamos defender, inclusive, a PEC apresentada pelo senador Rogério Marinho, que dá liberdade para o trabalhador de escolher se quer trabalhar 4 horas por semana, se quer trabalhar 20, 40. Quem tem que definir isso é o próprio trabalhador.
1: A Confederação Nacional da Indústria disse que a proposta aprovada é inadequada, inoportuna e que o debate não deveria avançar sob pressão eleitoral. Os setores produtivos também cogitam acionar o Supremo contra a mudança.
23: Ela traz desequilíbrio, ela provoca desequilíbrios no contrato de trabalho e, inclusive, nos contratos de prestação de serviço. E aí ele vai adiante e comete a inconstitucionalidade, que é tratar situações iguais de modo desigual.
7: Saiu uma nova pesquisa para a presidência nas eleições de outubro. Vamos conferir os números.
11: No levantamento Meio Ideia, divulgado no dia 6 de maio, o presidente Lula tinha 40% das intenções de voto no primeiro turno. Agora está com 38,5%. O senador Flávio Bolsonaro caiu de 36% para 31,5%. Na sequência, aparecem Ronaldo Caiado com 5,5%, Romeu Zema com 2,4% e Renan Santos com 2,1%. No segundo turno, Lula abriu vantagem no cenário contra Flávio Bolsonaro. Na pesquisa anterior, o quadro era de empate técnico. O presidente foi de 44,7% para 46,5% das intenções de voto. E o senador caiu de 45,3% para 41,4%. Na disputa contra Ronaldo Caiado, Lula vencia por 44% a 40% na pesquisa anterior. Agora, o presidente foi para 46% contra 40% do pré-candidato do PSD. Contra o ex-governador de Minas, Romeu Zema, Lula também ganhou 2 pontos, de 44% para 46%. E o pré-candidato do Novo perdeu 2, de 39% para 37%. A margem de erro é de 2,5 pontos percentuais. A pesquisa completa você confere no site da Band.
14: Vamos ver agora como foi o dia dos pré-candidatos à presidência da República.
8: O pré-candidato do PL, Flávio Bolsonaro, está de volta ao Brasil depois da viagem de 3 dias aos Estados Unidos. O senador foi recebido por dezenas de apoiadores no aeroporto de Brasília e não conversou com jornalistas. Lula recebeu a presidente do Suriname no Itamaraty. 12 acordos foram assinados, entre eles para combater o crime organizado na fronteira. No discurso, Lula falou sobre uma possível parceria entre a Petrobras e a estatal do Suriname na exploração de petróleo.
21: Como vocês agora vão se transformar em grandes produtores de petróleo, a Petrobras pode trabalhar com vocês. Aí a gente vai poder equilibrar a balança comercial, porque nós vamos importar um pouco de petróleo de vocês para compensar a nossa colaboração com o Suriname.
8: Ronaldo Caiado participou da gravação do programa Canal Livre, que vai ao ar este domingo. Mais cedo, em entrevista ao Band News TV, o pré-candidato do PSD minimizou o desempenho dele nas pesquisas e apostou que os números vão melhorar quando a campanha eleitoral começar. E falou sobre a possível aliança com o pré-candidato do Novo, Romeu Zema.
2: É um assunto que foi tratado entre nós, no sentido de que não interrompamos o diálogo. Agora para frente, não é essa discussão primeiro, olha, esse é meu vice, eu sou vice do outro. Não, não, esse processo é um processo que vai caminhar, até porque as pessoas não me conhecem no Brasil.
8: Romeu Zema, do Novo, não teve agenda pública hoje. Já a Federação Cidadania PSDB ainda discute se lançará o nome do deputado federal Aécio Neves na disputa pelo Planalto.

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6: Estamos começando a coluna Giro Business. O tema da semana, o setor do agronegócio. E na minha companhia, André Guilmon, que é o CEO da Brasil Agro. André, é muito bom te ter aqui no Giro Business, pelo nosso propósito, levar conhecimento às pessoas e com você em especial sobre o agronegócio, um setor protagonista na economia brasileira. André, vamos lá, quero provocar você aqui, fazer uma relação direta entre a indústria e os juros atual do Brasil. Os juros que aumentam o custo do fertilizante, do maquinário, da operação e mesmo do crédito. Crédito que é fundamental para esse segmento. Como vem se dando essa relação e como o agro vem se comportando nesse cenário?
7: Bom, o que é importante entender é que nós estamos numa indústria que tem uma ciclicidade. Ou seja, o agronegócio tem um ciclo anual. É diferente quando você fala em taxa de juro numa indústria que você tem vários giros mensais. Então, quer dizer, taxa de juro alto penaliza muito o agronegócio em função da ciclicidade do seu negócio. E mais colocando uma pimenta nessa provocação, quer dizer, a taxa de juros a nível mundial está alta, vai perpetuar alta nos próximos anos, nós não temos dúvida de que isso vai acontecer. A gente coloca uma pimenta maior ainda, Sérgio, a gente coloca a pimenta geopolítica na história. Eu acho que poucas vezes no mundo a gente vivenciou uma história do mundo estar tendo duas guerras ao mesmo momento em países que são produtores de matéria-prima que o agronegócio é muito importante, é muito dependente. Então a gente está falando de uma guerra Rússia-Ucrânia, que tem uma fonte inesgotável de cloreto de potássio, e a gente está falando de uma guerra agora no Irã, que a gente está falando de gás natural, a gente está falando de fertilizantes nitrogenados. Isso tudo faz com que a cesta de produtos importados nossos para a produção agrícola tenha uma pressão inflacionária muito grande, e com essa taxa de juros, essa pressão inflacionária é potencializada.
6: Isso vai comprometer o resultado do agro? Em que proporção, André?
7: Bom, isso já começou a comprometer as margens de todo o agronegócio, sem dúvida nenhuma. A redução de margem foi importante. A gente, quando fala de agricultura, a gente fala uma margem EBITDA de 30%, 35%, a gente está falando de margem EBITDA na casa dos seus 15%. Então, assim, perfeito, houve uma compressão importante nas margens, perfeito, agrícolas.
6: André Guilmon, obrigado. Bem-vindo ao Giro Business, onde o nosso propósito é exatamente esse: levar informações às pessoas que nos acompanham durante toda a semana na coluna Giro Business.
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9: 8:11, informações do trânsito com a Maria Rita Vinha. Maria Rita Nader, quase que eu erro, não vai rir não, tá? Boa noite pra você.
10: Boa noite, Valci, boa noite aos nossos ouvintes. Nesse momento, a situação tá mais complicada na linha vermelha, ali na altura da Ilha do Fundão e também do Caju, devido a um acidente na altura do Caju, no sentido Baixada Fluminense. Então, o trânsito tá intenso até a altura do Galeão. Trânsito também complicado na zona portuária do Rio, ali na Avenida Rio de Janeiro, nos acessos para a Avenida Brasil, devido a um acidente também que teve ali na região. Trânsito está complicado um pouco, com pequenos pontos de retenção na Avenida Brasil, no sentido Baixada Fluminense. Quem vai Quem vai para o centro, as vias estão livres, sem maiores complicações. Na zona sul do Rio, o trânsito está um pouco complicado na Avenida Borges Medeiros e também na Epitácio Pessoa, no acesso ao túnel Rebouças, no sentido centro. Dentro do túnel Rebouças, o trânsito está moderado, sem muitas complicações. Quem vem para a zona sul do Rio pelo túnel Rebouças não enfrenta muita retenção, o trânsito está bom. Então, qualquer informação sobre o trânsito ou sobre o tempo também, se está chovendo na sua região, se está ventando muito, só mandar no nosso WhatsApp 999-02-6970.
9: É isso aí, 999-02-6970. Esse é o número do nosso WhatsApp, o seu canal direto com a redação da Band News FM, 8 horas, 12 minutos.

0: Polícia Civil solicita medidas protetivas de urgência contra o homem que esfaqueou uma mulher em São Gonçalo, na região metropolitana do Rio. O caso aconteceu na segunda-feira, dia 25. A vítima sofreu uma tentativa de feminicídio dentro de casa após discutir com o ex-companheiro. A Polícia Militar foi acionada para verificar a entrada da mulher em uma unidade de saúde no bairro Colubandê. Na mesma região, a Polícia Civil investiga esse caso. Maria Rita Nader de volta com informações para você em 90.3.
1: O homem preso por estupro de vulnerável em Casimiro de Abreu, no Norte Fluminense, era investigado por abusar de duas crianças, uma de 12 anos e outra de 5 anos. O suspeito foi encontrado na quarta-feira. Volto com você, Valci.
0: Obrigado pelas suas informações. 8 horas, 13 minutos.
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4: Flaco Lopes, confirmado entre os 26 jogadores da seleção da Argentina, ao lado de nomes como Lionel Messi, Mastantuono do Real Madrid está fora.
5: Voltamos a falar da decisão do governo americano de classificar facções criminosas do Brasil como organizações terroristas. Vamos novamente a Brasília, Caiane Assina e as mais recentes informações a respeito do caso.
6: Exatamente, Felipe, já houve reação no Congresso Nacional. A oposição afirma que a decisão dos Estados Unidos foi correta e vem num excelente momento para ser discutida nas eleições aqui no Brasil. Já os governistas dizem que foi uma ingerência indevida do país no Brasil e argumentam que o governo já está trabalhando para combater as facções criminosas. Aqui no Planalto, a postura é bem mais cautelosa. Ministros afirmam que os próximos passos do governo brasileiro tem de ser calibrados para que, ao mesmo tempo que o governo deixe clara a preocupação com a soberania, não pode também passar a impressão de estar defendendo os grupos criminosos. O presidente Lula deve conversar ainda hoje com o chanceler Mauro Vieira sobre a decisão anunciada pelo secretário de Estado americano, Marco Rubio, que a partir de 5 de junho, o PCC e o Comando Vermelho serão considerados organizações terroristas, o que pode levar a sanções financeiras ao país. Voltamos a São Paulo.
7: Obrigada, Caian. Recebeu alta hoje a mulher que sobreviveu depois de passar 2 dias à deriva no mar, depois de um passeio de jet ski no litoral de São Paulo. As buscas pelo homem que pilotava a moto aquática continuam.
8: Sob aplausos, abraços e muita emoção, Bruna Damares deixou o Hospital Municipal de Ilhabela nesta quinta-feira.
9: Eu vim aqui agradecer pelas orações que vocês fizeram. Isso já ajudou demais, porque eu também estava lá no mar orando para o Senhor Deus me guardar.
8: A família considera um milagre o resgate da jovem de 26 anos que sobreviveu depois de passar quase 2 dias à deriva em Ilhabela.
10: Eu agradeço a todos, a felicidade que eu tenho pela minha felicidade comigo é surreal, eu não tenho como mensurar o que aconteceu.
8: Depois de ser resgatada, Bruna passou apenas 2 dias internada aqui no Hospital Municipal de Ilhabela. Ela tinha sinais de hipotermia, provocada pelo tempo que passou à deriva.
11: Do momento que viu aeronaves, né, passando e ela olhando e tentando se comunicar, né, aquele desespero, momentos em que boiou e dormiu, né, e aí a onda vinha e acordava ela e ela mais uma vez tentava nadar e seguir, tentando lutar pela vida.
8: Bruna desapareceu no domingo, depois de sair para um passeio de moto aquática com o amigo Jorge Pereira Bernardino, de 28 anos. Ela foi resgatada por pescadores na terça-feira, próximo à ilha de Búzios.
12: Essa embarcação está em Ubatuba, sob posse da Marinha do Brasil. Ela já passou por perícia. A perícia indica que houve sim uma pane seca. A embarcação também tem outros problemas mecânicos apresentados nessa perícia. A embarcação, quando foi recuperada ali pelo GBMAR, ela estava com o ferro dela, com a âncora ao mar. Ou seja, então houve uma tentativa de ancorar essa embarcação.
8: As buscas por Jorge continuam. Nesta quinta-feira, o GBMAR confirmou que o colete salva-vidas encontrado no mar ontem era o mesmo usado pelo rapaz. Nesse vídeo publicado no domingo, ele aparece usando o colete.
9: Mas eu peço também, encarecidamente, que continue orando pelo meu colega, que ainda não foi encontrado.
5: Depois de rejeitar a primeira proposta do banqueiro Daniel Vorcaro, a Polícia Federal retomou a negociação para um acordo de delação premiada com ele.
6: A reabertura das negociações é definida pela Polícia Federal como a última chance de Daniel Vorcaro fechar uma delação premiada com a PF. Delegados dizem que o dono do Master sabe muito mais do que se dispôs a falar e por isso enviaram ao Supremo Tribunal Federal um ofício avisando que estão abertos à possibilidade de novas informações. A PF está interessada agora principalmente no dinheiro que pode ser ressarcido. Investigadores afirmam que só com a colaboração do banqueiro vão conseguir recuperar pelo menos os 60 bilhões de reais que ele sinaliza querer devolver. A Polícia Federal já identificou mais de 200 fundos e 145 empresas ligadas a Vorcaro, pelas quais o dinheiro dele circulou. A intenção, segundo delegados, foi dificultar a identificação das contas. Algumas delas no exterior, o que torna ainda mais complicada a devolução dos recursos sem um acordo de delação premiada. São principalmente quatro linhas de investigação envolvendo o dono do Master hoje. A das relações políticas, em que Vorcaro pedia favores diretamente ou fechava contratos com empresas próximas de autoridades. A do BRB, com pagamentos do Master à cúpula do Banco de Brasília e diretores do Banco Central. A do filme Dark Horse, sobre a vida de Jair Bolsonaro, com um repasse de 60 milhões a um fundo no Texas. E, finalmente, a dos fundos de previdência, envolvendo três estados e pelo menos sete municípios, dos quais duas capitais. Segundo a PF, o estado do Rio foi o que mais investiu no Master e em fundos administrados pelo banco. Levantamento do Tribunal de Contas Fluminense aponta que foram cerca de 2,5 bilhões de reais por meio da Rio Previdência. O ex-governador do estado, Cláudio Castro, segundo a PF, tem uma relação próxima com Vorcaro e diversos aportes da Rio Previdência no banco coincidem com encontros entre os dois. Um deles apontam delegados no badalado restaurante do chefe e influenciador Salt Bay, nos Estados Unidos. Ele é conhecido por servir carnes folheadas a ouro, que custam cerca de 9 mil reais. Logo depois do jantar, em maio de 2023, Castro manda uma mensagem a Vorcaro agradecendo. Deu sim, amigo. Muito obrigado. Amigo, foi uma experiência incrível. Muito obrigado. Bom dia, amigo. O ex-governador do Rio estava em Nova York nessa data, conforme aponta a agenda oficial. Participou de eventos entre os dias 9 e 11 de maio de 2023. A defesa de Castro negou a existência de relação pessoal indevida com o dono do Master.
13: Não tenho dúvida que a verdade será esclarecida. Não tenho dúvida que as meias-verdades cairão. Mas para isso, eu preciso de tempo.
6: O ex-governador anunciou que desistiu da pré-candidatura ao Senado.
7: O governo do Distrito Federal e a União fecharam um acordo para socorrer o BRB. Ficou acertado que o Fundo Garantidor de Crédito vai emprestar 6,5 bilhões de reais ao Banco de Brasília. O Tesouro Nacional vai flexibilizar regras, permitindo que o Distrito Federal se endivide mais. As garantias ficarão a cargo de um grupo de bancos e também haverá recursos do governo do DF. Toda a operação foi autorizada pelo Supremo. O BRB entrou em crise depois de um rombo de 12 bilhões de reais com a compra de carteiras fraudulentas do Banco Master.
5: A seguir, funcionários do governo americano tentam emplacar essa ideia, nota de dólar com a figura do presidente dos Estados Unidos.
7: Era só o que faltava, robôs desfilando ao lado de humanos nas passarelas do mundo da moda. Detalhes daqui a pouquinho aqui no Jornal da Band. Fica com a gente.

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5: 8h23 em instantes, a partir das 8h30 da noite, você acompanha o Jornal Band News Rio, terceira edição, com Fernanda Caldas e Marcos Sadoc, deixando você muito bem informado, informada sobre os principais destaques desta quinta-feira, 28 de maio de 2026, aqui no Rio de Janeiro. Maria Rita Nader também já está aqui no WhatsApp, o 999026970. De olho nas suas mensagens, nas suas denúncias e também na movimentação pelo trânsito aqui do Rio de Janeiro na noite desta quinta-feira. A Câmara dos Vereadores do Rio cria um projeto de lei para multar pessoas que invadirem áreas interditadas. A proposta é do presidente da casa, Carlos Caiado. O projeto foi criado após imagens que foram divulgadas mostrando ciclistas ultrapassando bloqueios de segurança instalados na ciclovia Tim Maia, na Zona Sul, no período de ressaca. A ideia é que as penalidades sejam de acordo com a gravidade. A multa, que não tem ainda um valor definido, deve considerar também o risco causado a outras pessoas ou ao próprio infrator, além da reincidência. O PL, né, o projeto de lei, aponta que serão utilizados sistemas de monitoramento urbano e também câmeras instaladas nas vias para a fiscalização. E um homem é preso em flagrante por tráfico de drogas durante uma abordagem da UPP Manguinhos na Zona Norte. Em um vídeo da ação, os policiais aparecem abordando o suspeito, que estava sozinho em uma moto e carregava uma mochila de entregas de aplicativo. Durante a revista, os agentes encontraram 40 tabletes de maconha dentro da bolsa. Vê se pode isso. O homem foi detido no local e encaminhado para a delegacia de Bom Sucesso. A Delegacia de Homicídios da Baixada Fluminense investiga a morte de um homem em Gramacho, em Duque de Caxias. O corpo foi encontrado na Avenida Darcy Vargas na manhã de hoje. A vítima ainda não foi identificada. Imagens que circulam nas redes sociais mostram o homem caído no chão. Segundo a Polícia Civil, uma perícia foi solicitada para o local. Outras diligências estão em andamento para identificar a autoria e também a causa da morte. O homem preso por estupro de vulnerável em Casimiro de Abreu, no norte fluminense, era investigado por abusar de duas crianças, uma de 12 anos e outra de 5 anos. O suspeito foi encontrado nesta quarta-feira. 8h26.

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2: Flaco Lopes do Palmeiras é apenas o terceiro argentino a ser convocado para uma Copa do Mundo defendendo clubes do Brasil. Os outros dois pelo Cruzeiro foram Perfumo em 74 e Sorin em 2002.
3: Estamos de volta. Continuam as buscas por dois desaparecidos há mais de uma semana numa caverna inundada no Laos. Mergulhadores tailandeses encontraram ontem 5 sobreviventes que ainda não foram resgatados. Eles estão recebendo água e alimentos em gel. Um duto foi instalado para ampliar a ventilação dentro da caverna para a operação de resgate.
4: Funcionários do governo dos Estados Unidos pressionam a Casa da Moeda a adotar uma nova nota de dólar. Segundo o jornal The Washington Post, o presidente Donald Trump quer estampar a cédula de $250 em meio às comemorações dos 250 anos da independência dos Estados Unidos. Um modelo chegou a ser divulgado, mas a iniciativa de Trump esbarra na Constituição, que determina que apenas pessoas mortas sejam retratadas nas cédulas.
3: Agora veja essa imagem. Eles já são vistos em fábricas, atendimentos, torneios de esporte e até ajudam em casa. E agora invadiram também as passarelas. Um desfile de moda na capital da Coreia do Sul colocou robôs humanoides ao lado de modelos, com o figurino combinando. A empresa de tecnologia responsável pelo evento disse que pretendia apresentar as máquinas não como substitutas dos humanos, mas como companheiras de inovação, emoção e cultura.
4: Na Índia, menos de 6 meses depois da inauguração, uma estátua em homenagem ao craque Lionel Messi, convocado hoje para a Copa, pode ser removida. O motivo é a instabilidade da obra, que mostra o jogador erguendo a taça de 2022. A estátua se movimenta com a ventania e corre risco de desabar sobre uma avenida movimentada. A estrutura foi amarrada com cordas enquanto autoridades decidem o que fazer.
3: Obrigada pela sua companhia. O Jornal da Band está de volta amanhã.
4: Fique agora com a novela Guerra das Rosas. Uma excelente noite para você.
3: Tchau, tchau. Até amanhã.
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1: Agora 8:31. Boa noite para todos os nossos ouvintes. A gente hoje tá num dia especial.
2: Muito.
1: É uma quinta-feira para lá de emocionante pra gente que trabalha aqui na rádio mais cedo. Vários ouvintes que acompanham a terceira edição sabem. Estavam inclusive com a gente no Maracanã. A gente vai trazer todos os detalhes da festa. Foi muito legal. A gente conseguiu estar perto de todo mundo num lugar sagrado aqui no Rio de Janeiro. Sagrado para mim também pessoalmente. Então foi muito divertido. A gente vai trazer todos os detalhes, mas a gente tem antes muita informação no Rio de Janeiro e eu dou boa noite pro Marco Sadoc. Fala, Sadoc.
2: Boa noite. Ela tá tão feliz que ela esqueceu até de mim. É porque Maracanã é a casa da Fernanda, né, ouvinte? Eu falo pra vocês que ela é uma das amigas mais mengo que eu tenho. Nunca vi paixão maior que essa na vida da Fernanda. Mas pros ouvintes,
1: não
2: foi incrível. Pra você que tá sintonizado e tá sempre com a gente à noite, não teve a oportunidade de ir. Hoje a gente conheceu muita gente, foi maravilhoso. Mas a gente vai se encontrar nas próximas. Já, já a gente vai trazer mais informações com a Clara Nery. Mas simbora, porque tem muita informação, inclusive de momento, instantes, com a Yasmin Bachu e toda a nossa seleção que tá chegando. Antes, vamos saber como é que tá o seu caminho, porque tem chuva também no Rio.
0: Seu caminho.
2: Maria Rita Nader, boa noite pra você.
3: Boa noite, Sadoc, Fernanda e também pros nossos ouvintes. Isso mesmo, choveu bastante agora em Botafogo, agora há pouco, uns minutos atrás. Tá parando, mas qualquer coisa, manda pra gente se tá chovendo aí onde você tá, no trânsito. Como é que tá o tempo que a gente vai colocar aqui no terceira pra também saber e também alertar os nossos outros ouvintes sobre a chuva também, né?
2: Claro.
3: Falando sobre o trânsito agora, o trânsito tá um pouco melhor nessa quinta-feira, mas com alguns pontos de retenção, principalmente ali pra quem vai no sentido Baixada Fluminense, na linha vermelha, na altura do Galeão, tem uma pequena retenção ali que o motorista enfrenta no sentido Baixada. E também, para quem passa pela Avenida Brasil, também no sentido Baixada Fluminense, desde a altura ali da Avenida Rio de Janeiro, nos acessos para Avenida Brasil, no Caju, e também passando por Bom Sucesso, pela Maré, até a altura ali também da região da Penha. Então, o motorista enfrenta retenções no sentido Baixada. Quem vai para o centro não enfrenta muitos problemas. Situação também complicada ali na zona sul do Rio, na Lagoa Rodrigo de Freitas também, como sempre, a gente sempre fala que a situação ali é bem complicada essa hora da noite. E o túnel Rebouças está com trânsito moderado, um pouco intenso ali na primeira galeria, no acesso ao túnel Rebouças, no sentido centro. Na Lagoa Rodrigo de Freitas, nas avenidas Borges Medeiros e Epitácio Pessoa, maiores congestionamentos apenas no acesso ao túnel Rebouças, no sentido centro. O fluxo está intenso também na Mário Ribeiro, nos acessos a essas duas avenidas, nos dois sentidos o trânsito tá complicado desde ali a Avenida Padre Leonel Franco, o motorista já enfrenta congestionamento. Na zona sudoeste do Rio, sem muitas complicações pro motorista, apenas na Avenida Ayrton Senna, no sentido Orla, ali na altura da Barra Olímpica, o motorista enfrenta uma pequena retenção, mas nada que atrase muito o nosso ouvinte. Quem passa pela Avenida das Américas não enfrenta muitas complicações em nenhum dos sentidos, nem pro Recreio dos Bandeirantes. E também pra Zona Sul, o trânsito tá bom nesse momento. Então, qualquer informação sobre o trânsito, como eu disse, ou também sobre a chuva, manda no nosso WhatsApp 999-026970, que eu tô olhando tudo aqui pra contar pros nossos outros ouvintes.
2: E nesse giro que a gente tem pra quem tá na nossa live, aliás, boa noite pra todo mundo que tá na live sempre, YouTube Band News FM Rio, com o André Ficota no digital, vários pontos do Rio com um chão com asfalto sequinho, bem diferente aqui de Botafogo. Já, já a gente volta a girar o nosso trânsito. 8:34. A Band News Rio, terceira edição, começa com informação de momento. O governo dos Estados Unidos vai reconhecer primeiro comando da capital, PCC, e o que nos diz respeito, o Comando Vermelho, como organizações terroristas. É uma informação de momento apurada pela Yasmin Bachu, que está ao vivo com a gente. Apresentadora do Jornal do Rio, está sempre aqui no terceira edição. Yasmin, boa noite para você. Qual é a informação?
4: Oi, Sadoc, boa noite para você, para Fernanda e para todo
2: boa
4: mundo.
2: Noite.
4: Uma decisão dos Estados Unidos, né, que pode trazer reflexos importantes no combate ao crime organizado aqui no Rio de Janeiro, porque, como você disse, o governo americano passa então a classificar o PCC e o Comando Vermelho como organizações terroristas, ou seja, é um enquadramento que amplia aí, segundo fontes aqui ouvidas agora que eu falei, Sadoc, os instrumentos, né, de investigação, cooperação internacional, bloqueio de recursos também ligados a esses grupos, e isso permite que os Estados Unidos tenham ferramentas para combater vários crimes, principalmente lavagem de dinheiro. E por que isso importa para o Rio? A gente sabe que o Comando Vermelho deixou de ser uma facção há muito tempo, né, com atuação restrita aqui ao Estado. Hoje, as investigações várias apontam que é uma organização com ramificações

0: tráfico de drogas, armas, lavagem de dinheiro, tráfico também internacional de armas e drogas. Então, na prática, essa classificação permite que as autoridades americanas adotem, né, as medidas mais duras também para rastrear movimentações financeiras, congelar os bens, restringir operações econômicas e ampliar também esse intercâmbio de informações com a polícia aqui do Rio de Janeiro. Falei ainda há pouco com o delegado Fabrício Oliveira, da CORE, está muito feliz porque ele disse que foi uma longa conversa com autoridades, né, do governo americano que estiveram aqui no Rio de Janeiro em várias oportunidades, em vários momentos, estiveram na CORE também reconhecendo o trabalho da polícia, a dificuldade no combate ao crime organizado. Então agora um avanço importante aqui para o Rio de Janeiro, que vai trazer reflexos com certeza. Isso não muda nada, pessoal, na nossa legislação brasileira, como eu disse, mas é claro que amplia, né, e ajuda a polícia aqui do Rio nesse trabalho de cooperação e no combate ao crime organizado, que cada vez, né, tem mais ramificações, não só no Brasil, mas também em outros países, pessoal.
1: Yasmin Bachur, ao vivo, trazendo informação de momento, apuração dela. Yasmin, muito obrigado, os ouvintes agradecem muito sempre a sua participação. Boa noite pra você.
0: Beijo, até amanhã, hein?
1: Beijão, até amanhã.
2: Até amanhã. E agora outra informação, né, que a gente teve agora à tarde, no período já mais pra noite, sobre policiais que foram baleados na comunidade da Covanca, zona sudoeste aqui do Rio de Janeiro. O Luiz Valcir tem pra gente mais informações. Um desses policiais, inclusive, morreu, né, Valcir? Boa noite.
3: Isso, Fernanda. Boa noite pra você. Sadoc também pros nossos ouvintes. Um policial morreu, três foram baleados lá no tanque, na comunidade da Covanca, na zona sudoeste aqui do Rio de Janeiro. Segundo a Polícia Militar, os agentes faziam patrulhamento na rua Virgínia Vidal quando o veículo descaracterizado em que estavam foi atacado a tiros por criminosos que estavam em uma laje ali na região. André Luiz Cardoso Ecardi não resistiu aos ferimentos. Os outros três policiais foram socorridos para o Hospital Lourenço Jorge, na Barra da Tijuca, na mesma região. André tinha 49 anos e estava na corporação desde o ano 2000. Em nota, a Secretaria Municipal de Saúde informou que quatro policiais baleados deram entrada no Hospital Lourenço Jorge. Um deles já chegou sem vida, né, em óbito, e outros dois foram atendidos e liberados. O quarto policial, ele foi transferido em estado grave para o Hospital Municipal Souza Aguiar, na zona sul aqui do Rio de Janeiro, e na verdade é no centro do Rio de Janeiro, e está passando por procedimento cirúrgico.
1: Vamos continuar acompanhando. Eles foram atacados pelas costas, viu, Fernando, ali naquele ponto. Eles estavam fazendo uma operação de monitoramento aí, como a gente está acompanhando com o Valcir, algo muito grave. Vamos seguir atentos. Obrigado, tá, Valcir?
3: Valeu, boa noite. Gente, boa noite.
1: 8h38, vamos só ao vivo, hein, Yasmin Bachur para Luiz Valcir. Agora, Natasha Franco já tá aqui com a gente, porque foi uma semana de uma série de operações contra clínicas clandestinas, mas também remédios falsos, teve de tudo. E hoje, com desdobramento muito importante e entrevistas, conversas com vítimas que só a Band News FM teve. Boa noite pra você, Nath. Aliás, Nath que tá de volta, passou dois dias aí fazendo exames, mas tá de volta, os ouvintes sentiram falta, viu? Bem-vinda de volta.
4: Ah, obrigada, boa noite. Boa noite, Fernanda, ouvintes, e também Marcos Sadoc, e a gente fala exatamente dessa operação da Delegacia do Consumidor, que teve foco numa clínica de estética, que várias denúncias mostraram procedimentos irregulares. Uma dessas denúncias é de uma mulher de 70 anos. Ela foi fazer uma harmonização, na verdade, 55 anos, perdão. Ela foi fazer uma harmonização nos glúteos, pagou cerca de R$6.000. E aí, essa vítima, que teve totalmente a identidade dela preservada, ela teve fortes dores, parou no hospital, precisou ser internada e perdeu o movimento das pernas. A gente vai ouvir ela e eu trago mais detalhes sobre essa operação de hoje nessa clínica em São João de Meriti.
5: Depois de

0: era o ácido hialurônico. Isso é usado hoje em dia, sim, mas a gente consultou vários cirurgiões especializados nisso, e uma cirurgia como essa, né, um procedimento como esse, pode chegar até R$60 mil, porque apenas 1 ml de ácido hialurônico, que você faz, por exemplo, para preenchimento dos lábios, você usa 2 ml de ácido hialurônico. Cada ml pode sair a cerca de R$1.800. Ou seja, era impossível que um procedimento num glúteo fosse custar R$6.000 com esse mesmo produto. E aí, uma mulher, nessa operação da polícia, depois de diversas denúncias, uma funcionária foi presa em flagrante e o local está interditado por tempo indeterminado. Mas a Ana Paula Lima de Souza Mariano, apontada como dona da clínica, conseguiu fugir e está sendo procurada, assim como uma biomédica que foi identificada através apenas esqueci o nome.
1: Do Uau. Número do C...
0: CRM? Tem um CRM dela, na verdade não é CRM, que ela é biomédica, mas ela tinha os carimbos, muito obrigada. Aí. Desculpa, gente. Os carimbos foram encontrados na clínica como se ela liberasse os procedimentos, o que poderia ser validado, porque uma biomédica pode fazer. Mas mesmo assim, a situação é muito grave, eles encontraram diversos medicamentos fora da validade nessa clínica, acabaram interditando ela por conta desses procedimentos, e a gente segue acompanhando esse caso, porque, como você falou, Sadoc, ontem a gente teve uma operação também da Delegacia do Consumidor, é uma operação que focou uma clínica sobre revenda de Monjaro irregular, com vários médicos que têm CRM ativo fazendo essa venda de maneira completamente irregular, e uma maquiadora teve a prisão liberada pela justiça. Ela foi presa durante essa operação e vai passar ainda por uma audiência de custódia. Essa é a nossa atualização em relação à DECOM.
2: Eu queria uma coisa rapidinho, a gente tem que voar hoje, gente, porque a gente também tem uma entrevista e muita coisa pra falar, mas eu quero aproveitar que tem uma âncora, que é a Fernanda Caldas, e a repórter, quem fala, é a Natasha, pra que a gente falasse com a nossa audiência, principalmente as ouvintes mulheres. É sempre bom ter esse alerta. Tiver alguém pensando agora em fazer algo, que o barato vai sair muito caro.
0: Não, e sai caro. E além de sair muito caro, gente, a gente tem que tomar muito cuidado com o tipo de profissional que a gente vai atrás. Vai atrás do CRM dessa pessoa, faz uma busca realmente em órgãos seguros. O CRM hoje você consegue pesquisar pelo CREMERJ, pelo Conselho de Medicina aqui do Estado do Rio de Janeiro. É fácil de você conseguir ver. A internet não é o ambiente saudável para fazer esse tipo de pesquisa. E mesmo que um amigo tenha feito um procedimento que deu certo, não necessariamente por ser barato vai sair certo.
2: Obrigado, Natasha Franco.
1: Desculpa, só pra complementar o que a Natasha falou, tem um caso que a gente acompanha desde o início também aqui na Band News FM, que é o caso da Marília, que morreu depois de um procedimento estético também, numa situação bem parecida. Tinha um médico que já tinha outros relatos e denúncias, mas continuou com o CRM ativo, continuou atuando, fez esse procedimento, agora ele tá preso e a gente vem acompanhando desde então. Hoje teve mais uma audiência de instrução e julgamento desse caso, 6 testemunhas foram ouvidas e agora a justiça está aguardando também um laudo complementar sobre a morte dela, mas só porque a gente sempre atualiza aqui ao longo da programação. Foi um caso que chamou muita atenção, porque ela era jovem, tinha 28 anos, foi fazer esse procedimento e acabou morrendo, porque a clínica não tinha nem estrutura para resolver o problema que criou.
0: Nem a chegada da ambulância deu certo, né?
1: Pois é.
2: Obrigado, Nath.
0: Até a próxima, gente.
2: 8h44, a gente segue girando a reportagem ao vivo agora com o Felipe Macon. A gente comentou que a situação do ex-governador Cláudio Castro não é nada boa. E hoje tem a atualização sobre a candidatura. Macon, caiu a candidatura? Boa noite pra você.
3: Caiu ladeira abaixo. A decisão do político foi informada a aliados do Partido Liberal. Já tinha sido informada na quarta-feira e nesta quinta ele divulgou pelas redes sociais: Cláudio Castro não vai mais ser candidato ao Senado Federal. Ele que foi alvo de 2 operações em maio deste ano, a primeira contra esquemas relacionados a fraudes fiscais e favorecimento ilegal à refinaria de Manguinhos. Já a mais recente foi deflagrada nesta terça-feira, investiga os investimentos do Rio Previdência em ativos do Banco Master. Cláudio Castro disse que é um homem de família e que os momentos têm sido difíceis. O ex-governador nega acusações e acrescenta que a retirada da candidatura permite focar na defesa. Lembrando que Castro chegou a renunciar ao cargo de governador em março, na véspera de ser condenado pelo Tribunal Superior Eleitoral e tornado inelegível por abuso de poder político e econômico nas eleições de 2022. O julgamento de um recurso que ele impetrou no TSE está marcado para a próxima terça-feira. Castro entrou com embargos de declaração. A defesa do ex-governador pediu esclarecimentos sobre a sentença. Após a renúncia de Castro, antes da condenação, com a alegação de que iria ser candidato ao Senado, o desembargador Ricardo Couto assumiu Como governador interino, o Rio ficou sem o vice Thiago Pampolha, a gente lembra, foi pro Tribunal de Contas do Estado e o ex-presidente da Alerj, Rodrigo Bacelar, foi cassado por abuso de poder político e econômico. Depois houve a eleição de Douglas Ruas como novo presidente da Assembleia Legislativa. Ruas entra com recurso para assumir o governo do Rio. O deputado alega que, como virou presidente da Alerj, tem prerrogativa para governar o estado de acordo com a linha sucessória. Esse recurso foi impetrado no Supremo Tribunal Federal.
1: A gente vai seguir, claro, acompanhando a situação do estado, que não tá fácil, mas estamos no momento que a gente tá com mudanças, né? O agora governador Ricardo Couto fazendo uma série de exonerações. A gente vai seguir acompanhando e trazendo os desdobramentos de todos esses recursos em diferentes órgãos que estão sendo avaliados.
2: O Rio de Janeiro sendo Rio de Janeiro, né? Obrigado, Felipe Macon.
1: E agora a gente já vai pra Laila Lac, porque estamos acompanhando diariamente o julgamento do caso do menino Henri Borel. Hoje foi o quarto dia de julgamento. A Laila vai trazer pra gente detalhes hoje, depoimentos muito fortes, inclusive. Boa noite, Laila.
4: Oi, Fernanda, Sadoc, boa noite para vocês, boa noite a todos. Nesta sexta-feira, amanhã, quinto dia desse julgamento, é aguardado, esperado, um depoimento muito crucial para esse júri do pai do Henri Leniel Borel. E foi uma quinta-feira muito movimentada no Tribunal do Júri aqui do Rio, com vários depoimentos, entre eles, por exemplo, da cabeleireira que atendeu Monique Medeiros quando ela fez aquela chamada de vídeo com a babá e o Henri, e ela confirmou que ouviu o menino perguntando se atrapalhava a mãe. E o que a Monique teria dito que não. Uma empregada doméstica que trabalhava na casa do ex-vereador também foi ouvida. Leila Rosângela pediu para falar sem a presença dos réus. Também prestou depoimento a filha de uma ex-namorada dele, que abriu o júri nessa quinta-feira. Hoje, maior de idade, Cailaine Pereira, relatou que era agredida com socos e chutes pelo ex-vereador quando tinha entre 13 e 6 anos. Ela não soube precisar essa idade porque era muito pequena. Foi um depoimento muito comovente. A jovem falou que foi vítima de pelo menos 5 episódios de violência que ela lembra e, por medo, só contou pra mãe o que aconteceu depois que o relacionamento tinha acabado. Ela e as duas ex-namoradas de Jairinho pediram para ser interrogadas sem a presença dele. A mãe dela, Natasha Machado, também foi ouvida, relembrou que foi perseguida pelo ex-vereador quando terminaram a relação e que vivia um relacionamento tóxico e de manipulações. Outra ex-namorada de Jairinho, Débora Saraiva, também foi ouvida, relatou agressões que ela e o filho sofreram na época do relacionamento com o ex-vereador. O menino tinha entre 2 e 3 anos, era muito novo. Ela contou que Jairinho chegou a colocar um saco na cabeça da criança, a pisar na barriga dela, e Débora também disse que foi dopada, estuprada e enforcada por Jairinho. Ou seja, mais um relato que demonstra esse histórico de violência do ex-vereador, que com a Monique Medeiros está sendo acusado de homicídio qualificado, tortura e coação. Eu volto com vocês.
2: Muito obrigado, viu, Laila Lac, que inclusive acabou de preparar essa reportagem pra gente, entrou no carro de aplicativo e está com o Alexandre. Então, um abraço pra você, Alexandre, obrigado pela companhia. Perguntei, Laila, foi você que pediu pra botar? Ou ele já estava ouvindo? Não, já estava ouvindo, quase sempre.
1: Beijo pro Alexandre.
2: Disse todo dia, escuto, indo levar... Ah, não, essa é a Lua. A Laila ouve muito quando ela vai levar a Lua, filha dela, na escola. Um beijo pra Lua também, linda e maravilhosa. Os motoristas sempre ligados na Band News, diz a Laila. Um beijo pra ela, pro Alexandre, pra todo mundo. Quem trabalha junto com a gente é uma honra. 8h49.
1: Agora a gente vai entrevistar o Fabrício Chagas, ele que é dono do Salva Bar, que fica aqui em Botafogo, na Zona Sul. Por quê? A gente tem um evento especial nesse fim de semana da Band News FM, da TV Band.
2: Que é a minha cara, né?
1: Onde comem os cariocas, exatamente. Que vai acontecer no Planetário, muito legal pra quem quiser ir, sábado e domingo. E aí vão ter alguns bares que vão levar um pouco de comida. O Fabrício tá com a gente pra contar um pouco o que o Salva Bar pretende levar pro evento. Boa noite pra você, Fabrício.
2: Perdemos?
1: Perdemos o contato, mas vamos restabelecer.
2: Deixa aquele aperitivo, né?
1: Pois é.
2: Bom, a gente
1: vai imaginando.
2: A gente vai imaginando. Bora de trânsito, Fernanda Caldas, que a Maria Rita Nader tem informação.
5: Seu caminho.
2: Diga, Maria.
5: Então, falando sobre o trânsito, nesse momento, quem passa ali pela Dutra, no sentido São Paulo, na região de Belfor Roxo, em Rancho Novo, enfrenta bastante congestionamento. A situação tá complicada ali, o motorista enfrenta uma retenção nessa área. Quem vem pro Rio, as complicações são menores, sem muitos reflexos para quem vem para cá. Situação também está um pouco difícil ainda na região da Avenida Brasil, quem vai para a Baixada Fluminense, na altura ali da Penha. Então, o motorista enfrenta ainda congestionamentos essa hora naquela região. Aproveitando também para falar sobre a Zona Sul do Rio, que ainda está com trânsito lento dentro do túnel Rebouças. O trânsito está um pouco intenso na primeira galeria, depois melhora no sentido centro. Então, qualquer informação sobre o trânsito, só mandar pra gente no 999-026970. Pode ser também sobre a chuva, porque choveu agora há pouco aqui em Botafogo. Então, pode estar chovendo em outras áreas também. Então, manda pra gente, que eu tô aqui de olho.
2: E você tá sempre rubro-negra, né?
5: Sou muito Flamengo.
2: É impressionante, ouvinte. Se você for pra live, você vai ver que ela tá sempre de vermelho.
5: São vários tons de vermelho.
2: É, 50 tons de vermelho. Pessoal da live, tô de olho em vocês. Já eu vou conversar com todos. Só quero falar só pra Sumaia, que eu tô com tanta, mas tanto ciúmes, Sumaia. Que você veio aqui de manhã, não me esperou, não me viu. Eu estou completamente enciumado, tá, Sumaia? Só pra deixar claro que eu esqueci de falar isso. E hoje, uma das ouvintes que está aqui no chat vai aparecer no final do jornal. Porque uma delas eu encontrei hoje. Já a gente fala sobre isso. Falando em futebol, ele já está entre nós?
6: Futebol.
2: E aí eu quero falar que a gente está sempre com a melhor equipe, a gente sabe disso, Band News FM, enfim, Grupo Bandeirantes como um todo, porque Thiago Carvalho ontem, Fernanda Caldas, foi em cima do lance, não foi?
1: Foi, ele foi categórico, falou aqui pra gente em primeira mão que o Neymar tava cabisbaixo. E tinha tarde, motivo.
2: E tudo. Aí, Thiago, o negócio
1: coitado,
2: é o seguinte.
1: Tá frio lá.
2: Hoje a gente teve o aniversário da Band, né, Thiago? Da Band News FM, a gente tava no Maracanã, templo sagrado, onde você conhece muito bem. E aí foram falar a notícia. Falaram, ah, o Thiago Carvalho adiantou ontem. E eu lá assim, ó, terceira edição, hein, meus amigos? Thiago Carvalho no terceira edição. Pontaço nosso. E aí tava lá o Pinho, Cristiano Pinho, Rodolfo Schneider, Agatha Meirelles, trazendo crédito aqui pra sua reportagem de ontem. Com as suas últimas informações da Granja Comari, Thiago, boa noite pra você.
7: Que honra, meus amigos. Primeiro, parabéns pra vocês, pra Band News. Cara, eu lembro quando eu entrei na Band, a Band News, eu acho que ela tinha uns 14 ou 13 anos.
1: Eu vi a Band News debutar,
7: eu vi a Band News fazer a maioridade e agora 21 anos. Que coisa linda. Parabéns pra Band News, parabéns pra vocês, parabéns pra nós. Bom, sobre hoje, dia da Seleção Brasileira. Hoje o dia começou já com a confirmação da lesão que a gente trouxe ontem aqui já. É um pouco do semblante do Neymar, a possível lesão já confirmada ontem à noite. E hoje o Rodrigo Lasmar, o médico da Seleção Brasileira, conversou com a imprensa de manhã já confirmando a lesão de grau 2. Ou seja, a partir de hoje o Neymar precisa de pelo menos mais 15 dias para voltar aos gramados. A questão é que pode levar até 3 semanas, ou seja, até 21 dias para que ele possa voltar a atuar. Seleção Brasileira, então, vai aguardar até o próximo dia 12 de junho. Dia 12 de junho, para muito, dia dos namorados. Para o Neymar, vai ser o dia D, para saber se ele vai ou não poder estar junto ao grupo na Copa do Mundo. Qual é a expectativa? No dia 12 de junho, é o último dia que a CBF pode fazer mudanças na lista. Ela pode cortar um jogador caso ele tenha uma lesão confirmada e chamar um último atleta de última hora. Esse atleta tem que estar naquela lista maior de 55 nomes. Muito provavelmente, caso haja um corte do Neymar, 2 nomes são os mais especulados. É o João Pedro do Chelsea e o Pedro do Flamengo. Bom, isso é um plano B, né? O plano A da CBF, agora que o Neymar tá aqui, é conseguir recuperá-lo e ter o jogador na Copa do Mundo. Ficou também uma frustração, podemos dizer assim, entre a comissão médica da Seleção Brasileira com a do Santos, porque quando o Santos divulgou a questão médica do Neymar, disse que o jogador tinha apenas um edema, o que ontem não se confirmou com o exame de imagem, então é uma lesão muscular mesmo, de grau 2, e por isso esse tempo maior de recuperação. Hoje tivemos também o segundo treino aqui na Granja Comari, treino que aconteceu ainda na parte da manhã, e com uma novidade, todos os jogadores, com exceção do Neymar, foram a campo, sendo assim, o Danilo do Flamengo, pela primeira vez, treinou com os demais companheiros no gramado. Isso porque o Danilo tinha sido poupado no treino de quarta-feira já, que defendeu o Flamengo pela Libertadores na noite de terça-feira, então pela sobrecarga muscular, foi poupado do primeiro treino da seleção aqui na Granja Comari. O Casemiro também conversou com a imprensa, ele que é o capitão da Seleção Brasileira, e além dele, o Everton também conversou com jornalistas. E já vou trazer rapidamente a programação de amanhã, tá?
2: Bora.
7: Porque a seleção volta a treinar na parte da manhã, às 11 horas da manhã, será o terceiro treinamento, e antes disso, Matheus Cunha e Rayan, ele mesmo, oi. Boa noite, será que vai ter gol do Rayan?
1: Quase não gosta, né?
2: Já vem passando aí, Thiago.
7: Amanhã o Rayan conversa com a imprensa também. Hoje, inclusive, teve brincadeira de pipa aqui na granja, tá? Rayan, Wesley, Paquetá,
1: eu vi.
7: Bruno Guimarães, soltaram pipa por aqui.
1: Paquetá botou nas redes sociais.
7: Exatamente, com Rafinha, todos eles soltando pipa juntos aqui, então um clima descontraído, acho que gostoso também, passa uma mensagem para quem acompanha a Seleção Brasileira, de que o clima é bom. Hoje Luiz Felipe Scolari esteve por aqui, Filipão, técnico pentacampeão do mundo, conversou com jornalistas, então acho que uma semana bem legal, acho que foi um dia bem gostoso e amanhã tem mais.
2: Amanhã tem mais, Thiago Carvalho, estaremos juntos, já você tá ao vivo na Band?
7: Já estamos ao vivo no Band Esportes. E? Ou, 9:30.
2: E que horas na TV aberta?
7: Na TV aberta, 1:10 da manhã. Quem quiser me acompanhar, estarei esperando vocês, por favor.
2: O Rio de Janeiro inteiro, meu querido.
1: É isso, num friozinho gostoso, Thiago.
7: Friozinho gostoso, tá? Friozinho gostoso.
2: Tá ótimo.
7: Vamos tomar um vinho, né? Pra dar com os amigos, mas... entrar ao vivo também, vambora.
2: Ah, vambora então pra Teresópolis, gente.
1: É bom
2: que a Sumaia recebe a gente lá. Tchau, Thiago, até amanhã. Obrigado e parabéns pelo trabalho, parabéns pelo furo ontem.
7: Amanhã, meus amores.
2: 8:56, hoje é dia de festa. Aliás, hoje foi, né? Porque tá acabando. Maria Rita Nader, temos a nossa comemoração? Temos a nossa pra entrar no clima?
5: Temos.
2: Qual foi a que você escolheu? A clássica?

são várias vítimas que têm esse mesmo relato. A maioria dessas vítimas fala que encontrou essa clínica de estética através ou de pessoas que já tinham realizado procedimentos ou através das redes sociais para fazer essa harmonização nos glúteos. E aí a substância que eles falam que foi usada, que era vendida, e aí eu volto a dizer, por cerca de 6 mil reais,

0: tem aniversário. Já, já tem matéria da Clara Neri. Mas antes, vamos ficar com água na boca. Não é isso, Fernanda Caldas?
1: É isso, porque agora sim, o Fabrício Chagas está com a gente. Ele que, como eu disse, é dono do Salva Bar. E vai estar participando do evento Onde Comem os Cariocas no próximo fim de semana, em parceria com a Band. E aí, Fabrício, já dando boa noite pra você, queria saber um pouquinho do que o Salva Bar vai levar pra esse evento. Boa noite.
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2: 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Vai ser um evento muito legal e assim, eu achei muito bacana o evento porque reúne os melhores bares aí do Rio de Janeiro, só monstro sagrado, e a gente novinho tá no meio dessa galera e eu tô muito feliz, muito feliz. A Mari do Bar da Frente fez esse convite aí pra gente e aí, em parceria com vocês, dando esse apoio maravilhoso, estamos muito felizes e tô esperando muito desse evento, viu?
0: Obrigado, querido, pela sua participação. Estamos ansiosos e com água na boca, viu? Boa noite e até o fim de semana.
2: Um grande abraço.
1: Boa noite. O evento imperdível, então, no fim de semana, perdão. No Planetário. Pois é. Então, quem quiser conferir, amanhã a gente também traz mais detalhes.
0: Simbora pra Clara Neri.
1: Bora.
3: Boa noite, Sadoc. Boa noite, Fernanda. Dia especial, dia de comemoração, 21 anos da rádio Band News FM Rio. E dia especial tinha que ser em lugar especial, no solo sagrado do futebol, no Maracanã, zona norte do Rio de Janeiro. Nossos primeiros convidados foram nossos torcedores, né? Nossos torcedores fiéis, que são os nossos ouvintes de todos os dias, que escutam a rádio, mas também participam, trazendo muita informação. E além deles, quem entrou em campo foi toda a nossa seleção da Band News FM Rio, nossos camisas 10. E para começar a entrar em campo, nada mais justo que o primeiro a chegar na rádio, a abrir a casinha, que foi nosso primeiro estagiário da Rádio Band News FM, nosso âncora, Mário Dias Ferreira, que está na manhã da Band News FM com notícias da manhã. Vamos ouvi-lo.
4: Tão legal a gente ter esse papel humano que a Band News FM tem, né? Desse elo, dessa proximidade.
3: E para falar do bom humor e da conexão direta com o ouvinte, claro, o nosso José Paulo Sobral, nosso Zé do Zap.
5: O legal de estar aqui é que os ouvintes estão na torcida, então assim, além de eu estar falando com eles aqui pelo WhatsApp, eles estão ali fazendo, eu tô me sentindo um jogador de futebol aqui nesse belo palco do Maracanã.
3: E no comando da